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1: Sábado, 30 de maio de 2026. Uma ótima noite para você sintonizado conosco na programação da Band News FM em todas as nossas plataformas. Eu sou Yuri Queiroga e a partir de agora estaremos juntos até a meia-noite com a atualização dos principais assuntos do noticiário.

0: presidente Lula diz que vai indicar novamente o nome do advogado-geral da União, Jorge Messias, para a vaga aberta ao Supremo, ou de ministro do Supremo Tribunal Federal. Ele afirma ainda em discurso, afirmou ainda ontem em discurso no estado de Sergipe, que ficou triste com a derrota imposta pelo Senado. O plenário reprovou a indicação do presidente da República por 42 votos a 34, em votação secreta no mês passado. O senador Rodrigo Pacheco diz que vai encerrar a carreira política. Detalhes com Eliseu Júnior.
1: Grande esperança do presidente Lula para o palanque em Minas Gerais, estado considerado peça-chave nas eleições, o senador Rodrigo Pacheco, do PSB, bateu o martelo e afirmou que não será candidato ao governo mineiro.
2: Tenho 12 anos de vida pública, fui deputado federal e senador, presidente do Senado do Congresso Nacional por 4 anos, tenho uma vida plenamente realizada. E é sempre um momento da gente avaliar ciclos, né? E há o fechamento de ciclo na política que eu decidi fazer.
1: A declaração foi feita durante um evento realizado em São Paulo. O nome de Rodrigo Pacheco ganhou força para a disputa pelo governo de Minas, após manifestações públicas de Lula convidando o senador a entrar na corrida eleitoral. Pacheco chegou, inclusive, a aparecer entre os primeiros colocados em pesquisas de intenção de voto para o cargo. Com a desistência, o PT agora precisa recalcular a rota e definir um nome para representar o presidente no estado.
0: As pessoas que não entregaram a declaração do imposto de renda dentro do prazo terão que pagar multa de 1% ao mês sobre o valor do imposto devido. O prazo para acertar as contas com o Leão terminou ontem. Além da multa, enquanto não houver a declaração, o CPF pode ficar pendente, dificultando a emissão de documentos, como certidões e passaporte. Até às 11h59 da noite de ontem, pelo horário de Brasília, cerca de 44 milhões de pessoas tinham declarado o Imposto de Renda Pessoa Física 2026. Intervalo de jogo lá na Vila Belmiro pelo Campeonato Brasileiro. Santos vai vencendo vai batendo Vitória por 1-0, gol do Miguelito ainda no primeiro tempo. Já sem o Neymar e também sem outros jogadores para essa partida, o Santos até aqui está chegando aos 21 pontos, os mesmos 21 pontos do Grêmio, que hoje perdeu para o Corinthians por 3-1, jogo que você ouviu aqui na Band News FM. Mas se marcar mais um para cima da Vitória, ele ultrapassa o Grêmio e fica na 15ª posição. E aí o Vasco, que enfrenta o Atlético Mineiro neste domingo, jogando às 16h, lá em São Januário, no Rio de Janeiro. Se vencer o jogo, aí passa também a equipe do Grêmio. O Grêmio termina essa primeira parte do Campeonato Brasileiro dentro da zona de rebaixamento. Terminaria dentro da zona de rebaixamento em caso de vitória do Vasco amanhã e do Santos marcar mais um golzinho e vencer por pelo menos 2 de diferença a equipe do Vitória. Mais cedo, além de Grêmio 1, Corinthians 3, a gente teve o Atlético Paranaense batendo o Mirassol por 1-0, o Bahia de virada derrotando o Botafogo por 2-1 e o Flamengo fazendo 3-0 para cima do Coritiba, ficando a 4 pontos do líder Palmeiras, o Palmeiras que ainda entra em campo neste domingo enfrentando a Chapecoense. Com os resultados, o Botafogo, com a derrota, fica na 11ª posição, 22 pontos, e fica à frente do Vitória, que está perdendo para o Santos, mas pode ser ultrapassado pelo Atlético Mineiro e também pelo Internacional, que jogam ainda nessa rodada, assim como o Vasco. O Vasco é outro que pode também, em caso de vitória, ultrapassar o próprio Botafogo, que já jogou e perdeu. Então, as possibilidades são muitas para o prosseguimento da rodada e o que pode acontecer na zona de rebaixamento antes da pausa para a Copa do Mundo. Nove horas e 6 minutos pelo horário de Brasília.

0: 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Está na hora de embarcar com a gente no nosso programa de viagens. Partiu Band News. Algumas semanas atrás fizemos um programa especial falando de destinos pouco conhecidos dos brasileiros que ficam na costa sudoeste da Flórida, nos Estados Unidos. E no programa de hoje nós vamos viajar para uma outra região do estado que merece muito a sua visita. Partiu Palm Beaches!
1: Você vai encontrar muita natureza, arte contemporânea, arte para todos os gostos.
2: Food really kind of represent part of the story of West Palm Beach.
3: E apreciar o clima da Flórida, que é único.
4: Equestrian capital of the world from December through April.
5: É recomendável você entender a regra básica aqui do polo. Bom, são 4 cavaleiros por equipe, só 4, num campo gigantesco.
3: Eu já vivi no mundo todo, isto é uma zona de paraíso aqui.
0: The Palm Beaches é um conjunto de 39 cidades e vilarejos que se espalham pela costa leste da Flórida. As maiores e mais conhecidas são West Palm Beach, Boca Raton, Delray Beach, Palm Beach e Jupiter. Quem já fez o caminho entre Miami e Orlando certamente passou por algumas delas ou ouviu placas pela estrada. E se hoje em dia milhões de pessoas visitam a Flórida todos os anos, é graças justamente a essa região. Antes de a Flórida se tornar parte dos Estados Unidos, o condado de Palm Beach abrigava comunidades indígenas profundamente conectadas às vias navegáveis da região. A Flórida se tornou um território americano em 1821 e alcançou o status de estado em 1845. Mas durante grande parte do século XIX, Palm Beach permaneceu praticamente intocada, caracterizada pela vegetação densa, pelo clima subtropical e o acesso limitado. E foi justamente essa sensação de isolamento que logo se tornaria o maior atrativo turístico dali. Na década de 1890, o industrial Henry Flagger estendeu a ferrovia da costa leste da Flórida até o sul do estado, transformando esse trecho tranquilo do litoral em um destino turístico. Com a ferrovia, vieram grandes redes de hotéis, infraestrutura e uma nova visão para o que Palm Beach poderia se tornar. Até hoje, essa região é procurada por quem quer curtir um dos melhores, se não o melhor clima de todos os Estados Unidos. Tanto que a alta temporada em Palm Beaches é no inverno do Hemisfério Norte, quando milhões de pessoas chegam em busca de temperaturas mais quentes, de sol e sim, de praias. Ao longo do século XX, as praias de Palm Beach se tornaram mais do que um refúgio sazonal. Comunidades se expandiram para o interior, a agricultura floresceu e cidades como West Palm Beach, Delray Beach e Boca Raton desenvolveram identidades distintas. Para descobrir o que essa região tem de tanto especial, nós montamos a nossa base no luxuoso The Bend, o primeiro hotel no chamado Waterfront, no centro de West Palm Beach. E mais pra frente, eu vou falar com um detalhe sobre essa propriedade que fica perto de tudo. E foi a alguns passos dali que iniciamos o primeiro mergulho na história de Palm Beaches. E nada melhor do que conhecer um destino pela gastronomia.
2: I'm Crystal, owner of West Palm Beach Food Tours.
0: A ótima e simpática Crystal comanda diariamente um tour gastronômico por alguns lugares icônicos de West Palm Beach. Era pouco antes das 11:30 da manhã quando o nosso grupo se reuniu no E.R. Bradley Saloon, um enorme restaurante histórico de mais de 40 anos. Esse agradável espaço à beira-mar foi batizado em homenagem a um ícone da história de West Palm Beach, o filantropo coronel Edward Riley Bradley. Lá nós escutamos essa e outras histórias enquanto eram servidas as primeiras porções do nosso tour gastronômico e cultural. A guia Crystal explica que a ideia do passeio é contar a história de West Palm Beach por meio dos restaurantes e da comida. No total, nós vamos visitar 5 restaurantes em um dia. Na verdade, em cerca de 3 horas.
2: Eu sempre digo que ao final do dia, você vai estar full, mas você também aprendeu muito sobre a história.
0: E no final do tour, garante a guia, nós estaremos todos satisfeitos. E ainda vamos aprender bastante sobre a história dessa região. Acima de tudo, nós vamos nos divertir.
2: Eu prometo que você vai ter divertido. É uma forma muito divertida de experimentar West Palm Beach.
0: O nosso grupo era formado por 14 pessoas, americanos de outros estados, de outras partes da Flórida e um casal ali de Palm Beach mesmo. Comemos tacos no Bradley's, caminhamos alguns minutos e paramos em uma sorveteria colorida para provar um sorvete de coco. Depois passamos por um restaurante francês, um asiático, um café colombiano, croque-monsieur, dumplings, espetinhos, drinks, cafés, pão de bono. Conforme prometido, estávamos todos mais do que satisfeitos. E ainda fomos até a Ganache Bakery, onde tomamos água de coco, ouvimos mais sobre a relação dos coqueiros, cocos e Palm Beach, e ainda foram servidos deliciosos cupcakes. Cheios de comida e de histórias para contar, encerramos o West Palm Beach Food Tour depois de mais ou menos 3 horas.
2: We love Brazilians. Come on our food tour. We promise you'll be full, you'll leave happy, and welcome to West Palm.
0: Foi a minha segunda vez em West Palm Beach. Na outra ocasião, eu tinha ficado apenas uma noite durante as gravações de inauguração do trecho do Brightline entre Miami e Orlando. A estação do trem, aliás, fica bem pertinho de tudo. Do Waterfront, onde estava o nosso hotel e alguns dos principais restaurantes, e da Clemares Street, no coração do centro histórico. Trata-se de uma das ruas mais icônicas da cidade, repleta de bares, cafés, lojas e manifestações artísticas.
5: E aqui numa travessa dessa rua comercial, que fica uma das artes de rua mais famosas de toda a região de Palm Beach.
0: O mural colorido é chamado de Einstein, a Teoria do Amor, e foi uma criação do renomado artista brasileiro Eduardo Cobra. Com o cair da noite, a Clemares Street se torna uma das principais ruas boêmias de West Palm Beach, atraindo dezenas de locais e de turistas aos bares, restaurantes que se estendem por diversos quarteirões. Não muito longe dali, fica o City Place, um complexo que também reúne lojas, bares e restaurantes no entorno da Rosemary Square. O espaço foi reformado recentemente e ficou ainda mais agradável, com direito à pracinha, fonte de água e brinquedos para as crianças. Os restaurantes são abertos, com mesas e cadeiras nos calçadões.
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0: E já que começamos as nossas experiências pela região de Palm Beach, fazendo um tour gastronômico, então vambora falar mais sobre esse assunto. Nas minhas duas visitas a West Palm Beach, eu comi em ótimos restaurantes italianos. Desta vez, começamos jantando no Spruzzo, que fica no rooftop do The Ben, o hotel que ficamos hospedados. Spruzzo significa spray, respingo em italiano. Ficamos em uma mesa ao lado da piscina, ouvindo bossa nova, sim, em plena Flórida e diante de uma linda vista para o mar. Em frente ao hotel, fica o Elisabetta Ristorante, outro italiano, enorme, agradável e badalado. A sorte é que tínhamos reservado mesa, porque apesar de realmente ser muito grande, estava bem concorrido. Lembra que eu comentei sobre um restaurante francês que comi um croque-monsieur durante o food tour? Voltamos para jantar no Pistache French Bistro. Uma ótima atmosfera, excelente comida e cardápio completo, com todos os pratos clássicos franceses. E ainda tivemos a chance de almoçar no Palm Beach Meats, indicado pelo Guia Michelin como um bib gourmand, o famoso bom e barato, ou melhor, um ótimo restaurante por um bom custo-benefício. Confesso que ao entrar nesse ambiente que parece um açougue arrumadinho, misturado com um mini mercado, eu fiquei ressabiado. E aí, quando foram chegando os pratos, eu entendi tudo. O cardápio oferece desde um sanduíche com pastrame de wagyu e ovo frito, passando pelo popular hambúrguer de wagyu, até um sanduíche de pasta de amendoim e geleia com wagyu. E eu ainda pedi um prato com arroz frito, wagyu marinado fatiado e ovo frito. Simplesmente divino. Quando todos estávamos mais do que satisfeitos, o chefe soube da presença ilustre do Partiu Band News e nos serviu ainda um dos pratos mais especiais da casa, o Wagyu A5, considerada a classificação máxima da carne bovina japonesa, reconhecida mundialmente pela maciez, aroma intenso e pelo altíssimo marmoreio, que é aquela gordura entremeada. Não vou mentir, comi tudo. Todas as nossas experiências gastronômicas em West Palm Beach foram bem acima da média. No rooftop, no italiano, no francês, no excelente tour gastronômico. E fechamos com chave de ouro no Palm Beach Meats, esse achado do Guia Michelin. E assim nós vamos encerrando o primeiro bloco do programa gravado na região de Palm Beaches, que reúne 39 cidades e vilarejos simpáticos, onde nasceu o turismo da Flórida nos Estados Unidos. No próximo bloco, nós vamos assistir a um jogo de polo equestre em Wellington. Uma experiência que eu pensava que só era possível ter em filmes e séries. Enquanto isso, eu te espero no meu Instagram. Quer ver fotos e vídeos que fizemos durante as nossas gravações? Cadê o Coutinho? Eu coloco muita coisa lá no meu Insta. Cadê o Coutinho? Não saia daí, voltamos já.

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1: E olha, eu tinha falado a respeito do Santos precisar fazer mais um golzinho para poder ultrapassar o Grêmio. Fez mais dois. Barreal aos 9 do segundo tempo e agora Gabigol, num erro de saída de bola da defesa do Vitória. Gabigol, ele recebeu lá na grande área e fez um gol de centroavante, gol típico de centroavante. De cabeça, bola para o fundo das redes, 11 minutos e meio do segundo tempo, Santos 3, Vitória 0. Com esse resultado, o Santos está ultrapassando o Grêmio e indo para a 15ª posição. Então o Grêmio agora é o primeiro time fora da zona de rebaixamento do Campeonato Brasileiro. E se o Vasco ganhar amanhã, se o Vasco derrotar o Atlético Mineiro, aí o Grêmio entra na zona de rebaixamento. E entra na zona de rebaixamento sim, porque o Atlético ficaria ainda com 21 pontos, só que ele tem uma vitória a mais que o Grêmio. Então se o Vasco derrotar o Atlético Mineiro, o Grêmio termina essa primeira perna do Campeonato Brasileiro antes da Copa do Mundo, dentro da zona de rebaixamento ao lado do Mirassol, que ainda entra em campo. Mirassol vai enfrentar, entrou em campo hoje, perdeu pro Atlético Paranaense, fora de casa, por 1-0, então fica ainda com 16 pontos, deve terminar a rodada 5 pontos atrás do corte da zona de rebaixamento, e esse corte deve ser, pode ser o Grêmio e pode ser também o Santos. Né, mesmo com o Santos vencendo, derrotando a equipe do Vitória, agora fazendo 3-0, jogando lá na Vila Belmiro.
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0: 9h20 na noite, da noite deste sábado. Você continua com a atualização do noticiário aqui na Band News FM em todas as nossas plataformas. Mais brasileiros que foram expulsos dos Estados Unidos chegam ao país. Matheus Hermógenes tem as informações.
1: 36 brasileiros deportados dos Estados Unidos desembarcam no Aeroporto Internacional de Belo Horizonte em Confins. A chegada ocorreu na noite de sexta-feira, 29, e segundo o governo federal, o grupo era formado por 33 homens e 3 mulheres. Entre os passageiros havia integrantes de duas famílias, incluindo duas crianças. Não havia idosos nem pessoas procuradas pela justiça. Após o desembarque, parte dos repatriados foi encaminhada para um hotel. Eles receberam alimentação, kits de higiene, atendimento psicossocial, acompanhamento médico e orientações para o retorno às cidades de origem.
0: O Conselho Federal de Medicina proíbe o uso de PMMA pelos médicos de todo o Brasil. A determinação foi feita ontem à noite e já começa a valer a partir de terça-feira. A substância está proibida para o uso de fins estéticos ou reparadores e só poderá ser usada em tratamentos de lipodistrofia em pacientes com HIV. A medida é tomada na mesma semana em que uma mulher morreu em São Paulo após fazer preenchimento em uma clínica de estética. A decisão, no entanto, só vale para os médicos e a Anvisa não proíbe o comércio da substância. O atacante Neymar vai usar a camisa 10 da seleção brasileira para a Copa do Mundo, pela quarta edição consecutiva. A numeração oficial foi anunciada neste sábado pela CBF. Com a confirmação, o astro do Santos igualará uma marca de Pelé, até hoje o único jogador a usar a 10 do Brasil em 4 Copas do Mundo. Neymar estreou com a 10 da seleção brasileira no Mundial de 2014 aqui no Brasil e depois levou o número às costas novamente em 2018 e 2022. Campeonato Brasileiro com a 18ª rodada em andamento. Vila Belmiro agora 16 minutos do segundo tempo. Gabigol fez o gol para o Santos e foi expulso por conduta antidesportiva. Levou o vermelho, Santos com um a menos, mas está vencendo por 3-0 a equipe do Vitória, indo para a 15ª posição do Campeonato Brasileiro, ultrapassando o Grêmio, que hoje perdeu por 3-1 para o Corinthians de virada, jogando em Porto Alegre. Mas Gabigol acabou expulso há poucos instantes, logo depois de fazer o terceiro gol do Santos. Você fica agora na programação da Band News FM com o segundo bloco do programa Partiu Band News com André Coutinho.
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3: De volta com o programa de hoje, gravado na região que deu início à vocação turística da Flórida, Palm Beaches. São 39 cidades e vilas na costa leste do estado americano. Destinos de praia, rios, manguezais, canais, lagos, que compõem uma natureza realmente especial. Aliás, são quilômetros e quilômetros de praias de águas cristalinas e areia clara, com extensas faixas de areia, muitas delas protegidas pela vegetação, proporcionando um visual ainda mais bonito. E o melhor de tudo, nesta região dos Estados Unidos, é possível curtir uma praia em qualquer estação.
4: Estamos em pleno inverno aqui no Hemisfério Norte e neste momento 29 graus. São 15 para as 3 horas da tarde e é praticamente assim durante todo o ano.
3: E é justamente por conta desse clima que a alta temporada por aqui é no inverno, quando americanos de outros estados fogem do frio do Hemisfério Norte entre novembro e março. Pegamos o carro e em cerca de 20 minutos do hotel, atravessamos uma ponte e já estávamos em outra cidade, Riviera Beach. Conhecemos Ocean Reef Park, uma bela praia que fica protegida por um parque. Depois do estacionamento, é preciso pegar uma pequenina trilha num deck de madeira sobre a vegetação densa para chegar na areia. Um pouco mais ao sul, literalmente a uma ponte de distância do nosso hotel em West Palm Beach, está uma outra cidade, Palm Beach. E lá fica a famosa Worth Avenue, uma avenida que começa em frente a um dos cartões postais da região. Uma torre, pé na areia, com um relógio.
4: Acerte o seu relógio aqui na torre. Ele é mantido com tamanha precisão que as pessoas brincam que vem pra cá pra poder ver a hora certa.
3: A Worth Avenue é muito mais do que uma avenida de compras. Trata-se de um bairro muito agradável, com lojas de marcas locais e mundialmente conhecidas. A Torre do Relógio é uma das construções mais fotografadas da Flórida. E ali ao lado fica uma extensa praia, banhada pelas águas claras do Oceano Atlântico, atraindo dezenas de pessoas todos os dias.
5: Cheguei a Sanches, trabalho aqui no Norton há mais de 8 anos e trabalho na parte de educação.
3: O Norton é considerado o maior museu de arte da Flórida. Abriga uma extensa coleção de arte americana, europeia, asiática e contemporânea, dividida em diversas galerias. E nós tivemos o privilégio de fazer um tour completo com uma brasileira.
6: O que que os visitantes vão encontrar aqui no museu?
5: Que você vai encontrar muita natureza, muita arte, arte contemporânea, arte

0: Também no primeiro andar, no segundo e no terceiro andar. Eu recomendo vir aqui com uma roupa bem leve também para andar no jardim, porque é sempre muito quente. Olhar as nossas espécies de plantas que temos também, muitas que são do Brasil. Eu recomendo realmente vir também sexta-feira de noite para tomar alguma coisa no nosso restaurante, curtir um bom show. Sempre temos música ao vivo, de 5 às 10 da noite.
1: O museu funciona todos os dias?
0: O museu funciona de segunda, quarta, quinta, sexta, sábado e domingo. Sexta-feira é o nosso dia mais longo, que vai das 10 até as 10 da noite. E nos dias normais são de 10 às 5. O ingresso é gratuito para crianças de menos de 12 anos e para crianças de 5 a mais, são $12, e 18 para adultos.
1: Agora conta um pouquinho dessa história, né? Uma carioca que trabalha com arte, que dá aula de arte. Como é que você veio parar nos Estados Unidos?
0: Eu vim aqui praticamente criança, tinha 11 anos de idade com a minha família. Estudei aqui em West Palm Beach, eu sou realmente, como se diz no Rio de Janeiro, cria daqui. E estudei também muito tempo em Boston. E aí eu vim pra cá em 2018 e aí eu encontrei esse lugar que realmente me acolheu e onde eu faço várias atividades, onde eu dou minha aula, trabalho com muita gente jovem, estou sempre na comunidade e eu, pra mim é tudo pra mim, porque eu também sou artista, mas eu também posso ser artista trabalhando.
1: Qual o seu tipo de arte? Agora eu fiquei curioso. As pessoas têm Instagram, têm rede social que elas podem te acompanhar?
0: Sim, o meu Instagram é Ingrid Factory no Instagram. Pode me acompanhar por lá, tem muito trabalho de arte, trabalho em aquarela e também trabalho com arte abstrata, com pano, tecido, por aí vai.
1: Ingrid, um prazer mais uma vez, muito obrigado, sempre muito bacana e nos enche de orgulho de encontrar brasileiros de sucesso pelo mundo. Obrigado.
0: Obrigado a você, André.
2: A coleção permanente do Norton Museum conta atualmente com mais de 7.600 obras. Reserve no mínimo uma hora para apreciar a parte interna do museu, somente para ver o básico, e mais algumas dezenas de minutos para andar pelo jardim de esculturas, que fazem do Norton um dos museus mais agradáveis da Flórida nos Estados Unidos. O mini-golf é um dos esportes mais populares entre os turistas que visitam a Flórida. Mas nós estivemos em um lugar localizado na cidade de West Palm Beach que eleva essa experiência a um novo patamar. No Pop Strokes, os jogadores vão encontrar dois circuitos com 18 buracos cada um em uma verdadeira simulação de grandes campos de golfe. Tudo muito divertido e organizado. E eu confesso que a nossa ideia inicial seria apenas conhecer, gravar rapidamente, simular uma tacada ou outra e partir para a próxima gravação. Mas o Pop Stroke realmente é bastante divertido e nós ficamos mais tempo do que imaginávamos.
1: E o lugar conta também com uma estrutura completa e dois bares. Ideal para você poder curtir um final de noite, uma noite por aqui, ou então fazer como a gente está fazendo e almoçar.
2: O pessoal que nos recebeu contou que esse mini-golf é mais disputado nos finais de semana, em reuniões de empresas e em grandes grupos, ou então à noite. É possível pedir bebidas nos campos durante as partidas. E o melhor, a brincadeira é bastante acessível. Para comprar um passe válido por um dia inteiro no Pop Stroke Mini-Golf, os preços começam em $20 para crianças e $30 por adulto. Você sabia que é possível acompanhar uma partida de polo equestre de alto nível durante as suas férias na Flórida, nos Estados Unidos? Wellington é um vilarejo da região de Palm Beaches que abriga o Centro Nacional de Polo, oferecendo aos turistas uma chance única. Chegamos ao National Polo Center por volta de 2:30 da tarde, um domingo ensolarado. Deixamos o carro com um bem vestido manobrista embaixo de um pergolado, envolto em plantas de flores vermelhas e rosas. Dali, já observamos mulheres, senhoras e até crianças de vestidos e chapéus. Parecia que a gente iria fazer parte da gravação de um episódio de alguma série sobre reis e rainhas. Não à toa, o polo equestre é apelidado de o esporte dos reis, um dos passatempos preferidos da alta sociedade. Um dos esportes coletivos mais antigos do mundo, que teria nascido nas civilizações asiáticas antes de Cristo. Mas apesar de toda a fama e do glamour, eu descobri que em Wellington, no condado de Palm Beach, trata-se de uma experiência bastante acessível. O USPA National Polo Center é o principal centro de polo equestre dos Estados Unidos, com 6 campos, uma charmosa arquibancada, sede social, restaurantes e diversas instalações recreativas. Recebe torneios de alto nível e apoia o desenvolvimento de jogadores profissionais. Nós, visitantes, podemos desfrutar das partidas

0: em camarotes VIPs, em áreas especiais ou então nas arquibancadas. Os ingressos começam em $35. Nós somos muitíssimo bem recebidos por Stacy Kowalski, a vice-presidente de Relações Públicas e Comunicações do USPA. E ela nos convidou a acompanhar a partida de polo em uma espécie de camarote no nível do campo, embaixo de um enorme toldo, como se fosse o jardim de uma casa de campo. Eu já estava me sentindo parte da família real.
1: É recomendável você saber o básico desse esporte. Então, cada time tem 4 cavalos. Só 4. Esse campo tem 9 vezes o tamanho de um campo de futebol americano. É muito grande. E o objetivo é fazer o gol, levar a bolinha por entre as traves.
0: A bolinha do polo tem apenas 8 centímetros de diâmetro. Em um gramado ali do complexo, havia 2 cavalos de madeira com os tacos, a bola e um gol, para pessoas como eu tentarem a sorte. Olha, não é nada fácil. Até porque você precisa segurar o taco de madeira de cerca de 1,30 m com apenas uma das mãos, já que a outra, claro, vai estar segurando a rédea e a sela do cavalo.
1: E esse é mais um momento muito tradicional das partidas de polo. No intervalo, 10 minutos, as pessoas podem literalmente invadir o campo para poder fazer um trabalho bem interessante e importante: colocar a graminha de volta para o lugar.
0: O jogo de polo dura cerca de 1 hora e, dependendo da competição, é dividido entre 4 a 6 períodos de 7 minutos cada um, chamados de chuckers ou chuka. A partida que acompanhamos foi válida pela Gold Cup e terminou 12 a 11 para o Pilot, que depois eu pesquisei se sagraria campeão do torneio um mês mais tarde.
2: My name is Michael Prince and I'm the president and CEO of USPA Global.
0: Michael Prince é o presidente e CEO da USPA Global, que gerencia a multibilionária US Polo ASSN, uma marca mundial de roupas, calçados e acessórios, conhecida por ter 2 cavalinhos de polo no logotipo. O curioso é que a Associação Americana de Polo Equestre e a marca de roupas pertencem ao mesmo grupo. E Michael lembra que a marca de lifestyle global, inspirada no polo, está presente em mais de 190 países, incluindo o nosso Brasil. Eu não resisti e fiz umas comprinhas depois do jogo, complementando a incrível experiência de acompanhar uma partida de polo nos Estados Unidos.
2: The horses go 35 miles an hour and the ball goes 100 miles an hour. The great actor Sylvester Stallone has a great quote. He's like playing polo is like trying to hit a golf ball in an earthquake.
0: O presidente lembra que os cavalos atingem uma velocidade de mais de 55 km por hora e que a bola passa dos 160 km por hora. Ele diz que a definição do ator Sylvester Stallone é perfeita. Jogar polo é como tentar acertar uma bola de golfe em meio a um terremoto.
2: Much fun to watch and it's just a great sport.
0: Passamos uma tarde extremamente agradável e divertida. E o melhor, qualquer turista pode comprar ingresso a partir de $35 para acompanhar de perto uma partida de alto nível de polo equestre na Flórida. A temporada em Wellington, no condado de Palm Beach, começa no final de dezembro e vai até meados do mês de abril. Se quiser acompanhar fotos e vídeos da nossa experiência, eu coloquei muita coisa lá no meu Instagram. Cadê o Coutinho? Vai ser muito legal te encontrar por lá. Cadê o Coutinho? Programa de hoje vai para mais uma rápida parada. Voltamos já!

0: tinha falado há poucos instantes que o Gabigol tinha sido expulso pelo lado do Santos e agora o Vitória, com um jogador a mais, diminui diante do Santos. 3-1 para o Santos agora na Vila Belmiro, gol marcado pelo René, ex-atacante da Portuguesa e um dos destaques recentes do time comandado pelo Jair Ventura. 3 para o Santos, 1 para o Vitória. Mesmo com esse gol, o Santos permanece ficando na 15ª posição, atrás do Internacional, que entra em campo amanhã, mas à frente do Grêmio, que perdeu para o Corinthians, e com isso o Santos ganhando uma posição no número de gols marcados, né? Nem mais no saldo, porque neste momento o Santos tem 21 pontos, 5 vitórias, menos 3 de saldo e chega a 26 gols contra 20 marcados do Grêmio, que também tem 21 pontos, 5 vitórias e menos 3 de saldo. Então é o número de gols pró que coloca o Santos à frente do Grêmio nos critérios de desempate na briga contra o rebaixamento antes da pausa para a Copa do Mundo. Vitória está um ponto à frente do Santos, está ficando com os 22 que já tinha. É o 12º colocado, só que tendo atrás 4 times com 21 pontos. E o Vasco, que pode chegar a 21 também, mas pode ir a 23 e aí ultrapassar essa turma toda, como o Corinthians fez hoje, né? O Corinthians estava na turma dos 21 pontos, ao vencer, pega o elevador e já é o 9º colocado do Campeonato Brasileiro, estando a 1 ponto do São Paulo, que outrora foi líder da competição e que já acumula 4 jogos sem vencer. Tem 25 pontos e está na 8ª posição. O Corinthians já está a 2 pontos, para você ter uma ideia, do Bragantino, que é o 5º colocado. Do Bragantino, que é o 5º, pro Vasco, que tá abrindo a zona de rebaixamento em 17º, a diferença é de 6 pontos. Tá muito ajustado. O Bragantino tá 6 pontos atrás do... está 6 pontos à frente do Vasco, que é o primeiro do Z4, e 4 pontos atrás do Fluminense e do Atlético Paranaense, que dividem terceira e quarta colocações. Pra você ver como tá complicada a briga lá embaixo contra o rebaixamento.
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0: 9h40 pelo horário de Brasília.

0: No Paraná, Flávio Bolsonaro volta a elogiar a ação que classificou o PCC e o Comando Vermelho como grupos terroristas. Destaque chega com Fred Fiandanese.
1: O senador Flávio Bolsonaro, pré-candidato à presidência, celebra a decisão do governo dos Estados Unidos que classifica o PCC e o Comando Vermelho como organizações terroristas. A medida deve entrar em vigor na próxima sexta-feira, dia 5. Flávio participou em Curitiba do lançamento da pré-candidatura do senador Sérgio Moro, do PL do Paraná, ao governo do estado. Durante o discurso, Flávio destacou o encontro que teve com o presidente Donald Trump e com o secretário de Estado Marco Rubio.
0: O governo federal anuncia um bloqueio bilionário no orçamento deste ano. Detalhes com Márcio Rocha.
2: Os ministérios e órgãos federais que foram atingidos pelo novo bloqueio anunciado pelo governo federal têm até o dia 8 de junho para informar quais programas e ações vão ter os recursos bloqueados dentro dos limites estabelecidos. Pelo decreto publicado na semana passada, os ministérios da Defesa, da Educação e das Cidades foram os mais afetados pelo bloqueio adicional de cerca de 23 bilhões de reais no orçamento federal de 2026. A defesa teve cerca de 4 bilhões e 300 milhões de reais bloqueados, enquanto que o Ministério das Cidades teve 3 bilhões e 300 milhões de reais restritos e, por fim, a educação teve 1 bilhão e 600 milhões de reais atingidos. De acordo com o governo, a medida busca garantir o cumprimento da meta fiscal e evitar que os gastos públicos superem os limites estabelecidos pelas regras.
0: A polícia de Paris prende 45 pessoas durante a festa do título do PSG. Levantou pela segunda vez a taça da Liga dos Campeões da Europa. Dezenas de torcedores lotaram as avenidas próximas ao Arco do Triunfo, alguns acendendo sinalizadores e buzinando. Cerca de 20 mil pessoas se reuniram na Champs-Élysées e a polícia trabalhou para conter a multidão. A prefeitura de Paris, informou que pequenos grupos causaram distúrbios em vários locais, vandalizando lojas e ateando fogo. Rodada do Campeonato Brasileiro, 18ª rodada em andamento, o Santos está batendo Vitória por 3-1, gols de Miguelito Barreal e Gabigol para o Santos, e por gesto obsceno, o Gabigol logo após o gol foi expulso, e na sequência René descontou para o Vitória, jogo agora com 36 minutos para 37 do segundo tempo, 3 para o Vitória, 1 para o Santos, lá na Vila Belmiro. Você fica agora com o terceiro e último bloco do programa Partiu Band News deste fim de semana com André Coutinho.
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4: Terceiro e último bloco do nosso programa gravado na região de Palm Beaches, na Flórida, nos Estados Unidos. Durante 3 noites, nós fomos muito bem acolhidos pela equipe do The Ben, o primeiro hotel no Waterfront, no centro de West Palm Beach.
5: Meu nome é Bernardo Neto, sou diretor-geral do The Ben Hotel em West Palm Beach, Flórida. Sou português, estou aqui nos Estados Unidos há 22 anos a fazer hotelaria e a minha função aqui é tratar de 300 colaboradores para certificar que toda a gente tem a motivação e a paixão e a qualidade para oferecer um grande serviço aos clientes que ficam connosco.
4: Conta um pouquinho da história desse hotel.
5: Este hotel faz parte da cadeia de hotéis da Marriott, chama-se a coleção Autograph, o que diz que o hotel tem que ser único para a cidade onde reside, e o hotel necessita de uma história única que liga o hotel à cidade onde o hotel está. Neste exemplo, o hotel de Ben é baseado numa história de uma senhora que se mudou para esta zona dos Estados Unidos no ano 1892, e ela tinha uma casa, e a casa chamava-se o ben trovato, que é uma expressão italiana que se diz: se não é vero, é ben trovato. Mesmo se não é verdade, é uma história bem contada. É um ditado italiano que diz, aquele ditado que temos amigos que contam histórias quando estão numa festa e uma pessoa diz: eu não sei se esta história é toda verdade ou não, mas eu estou-me a divertir. É aquele amigo que vai pescar e cada vez que conta a história da pesca, o peixe continua a ficar maior, e mais vezes que ele conta a história, o peixe fica sempre maior, e uma pessoa diz: não interessa se é verdade ou não, a história é bem contada. Portanto, o hotel tem esse pronúncio de ter uma história rica que nós tentamos refletir no serviço do cliente. Portanto, a decoração, o nome, a atitude que temos pelo hotel é uma atitude relaxada, mas refinada. Os nossos clientes esperam um produto de top. Nós temos um reconhecimento que os nossos clientes são muito bem sucedidos na vida, portanto, a vida é muito ocupada, portanto, quando ficam connosco querem relaxar, ter um tempo de qualidade juntos e apreciar o clima da Flórida, que é único. Portanto, esta zona do país, eu já vivi no mundo todo, isto é uma zona de paraíso aqui.
6: Fala um pouquinho das características desse hotel.
5: O Hotel de Ben tem 208 quartos, tem 12 suítes, tem dois restaurantes, um no topo do hotel com a melhor vista da cidade, porque é o único hotel com vista mar aqui em West Palm Beach, em frente da marina, e parece que estamos na minha cidade de Cascais, em Portugal, a ver os barcos, e dá para ver o sol a nascer de manhã com vista de mar, é uma coisa única. Portanto, e também tem o único salão de festas no topo do hotel, onde temos mais de 60 casamentos por ano, muitos deles são casamentos de destino, portanto são famílias que não vivem aqui, que vêm para a Flórida só para ter festas, mas temos também muitos clientes do Brasil que fazem ligação entre Miami e Orlando, e Palm Beach e West Palm Beach é excelente para relaxar, ir para a praia, ter uma qualidade. Aqui ao pé do hotel podem ir a pé para restaurantes de topo, podem ir de barco aqui para Peanut Island, que é uma ilha aqui interior que tem um areal fantástico, as pessoas podem saltar do barco e podem estar a brincar, e uma das melhores zonas para fazer mergulho é aqui, uma zona que se chama Blue Heron Bridge, que é a ponte de Blue Heron, que é uma das melhores zonas de mergulho no país inteiro, que é excelente.
6: Essa área é muito rica em todos os sentidos, né, de atrações. Estivemos ontem mesmo em Wellington acompanhando uma partida de polo. Eu sei que o polo é muito tradicional na Argentina, na nossa vizinha ali, a Argentina do Brasil. Em São Paulo, no Rio de Janeiro e algumas outras cidades do Brasil ainda tem. Mas para nós brasileiros, eu sou uma pessoa que iniciei a minha carreira no esporte, e eu acho que um dos últimos esportes que eu jamais tinha visto na minha vida foi o polo, e ontem eu tive essa experiência, e é uma experiência além do esporte, né? É uma atmosfera incrível.
5: Sem dúvida. Na cidade de Wellington, que é 30 minutos de nós, é um destino de cavalo equestre e de polo único. Portanto, é tipo a meca do polo no inverno. O polo como desporto é um desporto muito único, porque é um desporto de equipa a cavalo, e tem uma cultura tão, tão forte, que vai culinária, música, a nível de rivalidade que existe, é muito única. Portanto, eu cresci também em Portugal, nós somos um país de futebol, não é? Como o Brasil, e ver aquela paixão acontecer num desporto que muitas vezes é individual, não é? A equitação, o cavalo, é um desporto tipicamente individual, mas para ver isso tudo junto é fantástico. Aqui onde estamos, em West Palm Beach, tem uma riqueza de diversidade de desporto, porque há campos de futebol aqui ao pé, até mesmo onde houve o Mundial de Clubes, onde o Real Madrid esteve a treinar aqui. O Uruguai também já ficou aqui a treinar, e agora vamos ter a Copa do Mundo, que há equipas que vão estar aqui a treinar mesmo ao nosso lado. Existe desportos aquáticos, que é fantástico, um dos melhores sítios do mundo para ter barco, para ir pesca desportiva. Existe o lado equestre e também localização de golfe, dos melhores campos de golfe que existe em qualquer lado do mundo, está aqui localizado. Portanto, um cliente que venha para aqui pode relaxar e aproveitar o melhor oferta a nível de esporte aqui ao pé.
6: Temos uma Copa do Mundo pela frente, o Brasil vai jogar aqui na Flórida, a terceira partida da primeira fase, haverá Portugal e Colômbia, bem pertinho aqui em Miami, que é simplesmente o jogo mais concorrido de toda a Copa do Mundo, que houve a maior procura de ingressos da Copa do Mundo, seleção de Portugal, vai ficar aqui pertinho, né?
5: Eu, como português, vou ser um grande fã de ter a minha seleção aqui em West Palm Beach e ter um símbolo de futebol internacional como o Cristiano Ronaldo vai ser excelente para o desenvolvimento do desporto, mas para mim, como português, fico cheio de orgulho. Não há desporto melhor do que futebol e não há evento melhor do que a Copa do Mundo. É uma coisa que eu lembro de todas as Copas do Mundo que aconteceram, não é? Portanto, isto vai ser único.
6: Para o setor de turismo, ter uma Copa do Mundo acontecendo no país e ter uma seleção do tamanho de Portugal, da importância de Portugal, com um jogador símbolo do futebol aqui do lado, imagino que para vocês que trabalham em prol do turismo seja fantástico, né? Bernardo, me conta um pouco do papel do CVB, né? E você, como uma das pessoas importantes do CVB, o que é exatamente e como vocês estão trabalhando o turismo?
5: Eu sou parte de uma organização de desenvolvimento de turismo aqui local, que é pública. A ligação dos vários negócios e relembrar que o turismo é o fio que faz a conexão de todas as indústrias. Portanto, estamos a pensar de indústria de desenvolvimento turístico, a indústria de residencial, de ter apartamentos à venda. Portanto, as pessoas só se vão viver num sítio que tenham confiança no turismo. As pessoas querem restaurantes, hotéis, atividades culturais e querem fazer coisas de qualidade e, mais do que nunca, as pessoas vão passar tempo em atividades de lazer, atividades com a família, com os amigos. A ideia de deixar a viagem para amanhã é uma coisa do passado. Hoje em dia as pessoas vão comprar bilhete e vão para sítios longe, vão tentar ver coisas únicas.
6: Como é que está o brasileiro por aqui? O brasileiro, aos poucos, tem descoberto outros lugares além de Miami e Orlando. O Brasil virou número um do mercado na Flórida e a gente cada vez mais circula aqui por outros lugares, já escutando o português do Brasil. O brasileiro está começando a vir para cá mais?
5: Sem dúvida. Eu faço um apelo ao Brasil. Eu preciso de pessoas que falem português, que é para eu continuar a praticar a minha língua. Portanto, é um desafio. Todos os turistas brasileiros, por favor, venham ao Hotel de Ben e falem com o diretor-geral em português, porque eu preciso da prática. O turista brasileiro é fantástico, porque a cultura brasileira, semelhante à minha cultura portuguesa, sabe estar na vida muito bem, gosta das coisas boas, da comida, percebe bem onde a qualidade de lazer existe, porque vem de um país fantástico. E eu tento não só contratar todos os colaboradores, se existem colaboradores do Brasil, são sempre pessoas com um grande calor, uma paixão pela hospitalidade, uma pessoa genuína e fácil de estar, portanto isso é fantástico. A nível de clientes, são pessoas que valorizam muito o que a West Palm Beach tem para oferecer, porque se vem um cliente brasileiro e vê a qualidade das praias que temos, o clima, a segurança, qualidade de comida e depois a qualidade de atividades a nível de polo, de golfe, de futebol, de esportes aquáticos, nós não temos que convencer o turista brasileiro. O brasileiro só precisa de vir uma vez aqui a West Palm Beach e depois de certeza que isto vai ser um destino para eles repetirem.
4: E por hoje é só. 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Quer saber por onde eu tenho viajado? Cadê o Coutinho? Eu te espero no meu Instagram, Cadê o Coutinho. O programa de hoje teve a sonorização final do mestre José Antônio de Araújo Filho. E na semana que vem tem muito mais. Tchau e até a próxima!

0: É isso. Tá faltando pouquíssimo tempo, cara. Faltam menos de 2 semanas para a abertura da Copa do Mundo. E daqui a exatas 2 semanas, a gente já estará por essa hora, ouvinte Band News FM, fazendo o pós-jogo de Brasil e Marrocos e acompanhando todas as movimentações da Copa do Mundo FIFA 2026 já em plena marcha. O que será no outro sábado, dia 13 de junho, a estreia do Brasil na Copa do Mundo às 19h contra Marrocos lá no MetLife Stadium, que vai passar durante a Copa do Mundo a se chamar New Jersey Stadium, estádio de Nova Jersey. E claro que você vai acompanhar com toda a nossa equipe aqui na Band News FM. E hoje a seleção brasileira divulgou a numeração para a Copa do Mundo, que já vai ser usada a partir dos amistosos contra o Panamá neste domingo às 18h30 lá no Maracanã e contra o Egito em Cleveland no próximo sábado, esse jogo que também será às 19h. Do 1 ao 26, já que são 26 jogadores convocados para a seleção brasileira para a Copa do Mundo, assim como em todas as seleções, a gente tem o Alisson vestindo a camisa 1, Wesley, lateral direito, vai vestir a 2, os zagueiros Gabriel Magalhães e Marquinhos vão vestir respectivamente as camisas 3 e 4, 3 para Gabriel Magalhães, 4 para o Marquinhos, o volante Casimiro vai ter a 5, o lateral esquerdo Alexandro vai ter a 6, o atacante Vinícius Júnior terá a sua tradicional camisa 7, como ele usa no Real Madrid, o volante Bruno Guimarães terá a 8, Matheus Cunha, atacante, será o dono da camisa 9, para o futebol brasileiro sempre tem mais peso. Pela 4ª Copa consecutiva, Neymar terá a camisa 10, Rafinha terá a 11. O Everton, goleiro reserva, vai ser o dono da camisa 12, depois vem Danilo, zagueiro barra lateral direito, com a 13. Os zagueiros Bremer e Léo Pereira vêm na sequência, 14 para Bremer, 15 para Léo Pereira. Douglas Santos, lateral esquerdo, vai vestir a 16. Os volantes Fabinho e Danilo Santos vêm logo na sequência. Fabinho com a 17, Danilo Santos com a 18. O atacante Endrick tem a 19 e Lucas Paquetá, meio-campista, terá a camisa 20. Luiz Henrique, atacante ex-Botafogo hoje no Zenit, vestirá a 21. Gabriel Martinelli, vice-campeão da Liga dos Campeões da Europa com o Arsenal, hoje vestirá a 22. A 23 será do goleiro Ederson, a 24 do zagueiro Ibanez, a 25 do atacante Igor Thiago e a 26 do também atacante Ryan. Para a partida deste domingo contra o Panamá, o técnico Carlo Ancelotti já confirmou a escalação, inclusive Luiz Henrique será titular. O time vai com Alisson, Wesley, Bremer, Léo Pereira e Alexandro, Casimiro e Bruno Guimarães, Luiz Henrique, Matheus Cunha, Rafinha e Vinícius Júnior. Então já na numeração, 1 Alisson, 2 Wesley, 14 Bremer, 15 Léo Pereira e Alexandro com a 6. Casimiro 5, Bruno Guimarães 8. Na frente, Luiz Henrique 21, 9 Matheus Cunha, 11 Rafinha e 7 Vinícius Júnior. Essa vai ser a escalação da seleção brasileira contra o Panamá no domingo, 18h30 na Band News FM. A transmissão começa às 18h. Logo após Palmeiras e Chapecoense pelo Campeonato Brasileiro, vai ter Marcelo Duó, Bernardo Ramos e Maurício Ferreira direto do Maracanã, comigo e Yuri Queiroga na apresentação e no plantão.
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0: Em ponto 10 horas da noite pelo horário de Brasília. Uma ótima noite para você que está sintonizado com a gente em todas as nossas plataformas da Band News FM neste sábado, dia 10 de maio, dia 30 de maio de 2026. Vamos juntos, eu e Yuri Queiroga e você ouvinte até a meia-noite com a atualização dos principais assuntos do noticiário. O governo do Rio de Janeiro investiga um suposto caso de ebola no estado. Detalhes com João Boeri.
7: O estrangeiro belga internado no Instituto Nacional de Infectologia da Fundação Oswaldo Cruz desde o final da tarde deste sábado testou positivo para malária. A informação foi confirmada pela Fiocruz, que também conduz testes para ebola. O paciente está isolado conforme protocolo do Ministério da Saúde. O belga apresentou quadro compatível para doenças infecciosas. O homem chegou ao Rio de Janeiro após passar por Uganda, na África. O país passa por um surto de ebola. Segundo a Secretaria de Estado de Saúde do Rio, o estrangeiro apresenta sintomas virais, como tosse, calafrios e diarreia. A pasta estadual e municipal, além da Fiocruz, investigam o caso. O governo do Rio passou a monitorar as pessoas que tiveram contato com o estrangeiro.
0: Deputados federais do PSOL e da Rede Sustentabilidade acionam a Procuradoria-Geral da República para pedir a apuração da atuação do senador Flávio Bolsonaro nos Estados Unidos. Na representação, os parlamentares afirmam que o senador teria atentado contra a soberania nacional ao solicitar ao governo americano a classificação das facções PCC e Comando Vermelho como organizações terroristas. Os deputados lembram do encontro de Flávio Bolsonaro com Donald Trump entre os dias 26 e 29 de maio. Além disso, eles citam uma reunião do senador com o secretário de Estado norte-americano Marco Rubio. O Comando Central dos Estados Unidos diz que as Forças Armadas impediram um navio mercante de romper o bloqueio aos portos iranianos, disparando um míssil contra a casa de máquinas da embarcação. O cargueiro Lion Star, de bandeira da Gâmbia, ignorou mais de 20 avisos das forças americanas durante a noite enquanto tentava entrar em um porto iraniano. O navio permanece à deriva no Golfo de Oman e as forças americanas ainda não abordaram, afirmou um oficial americano com conhecimento da situação, que falou sob condição de anonimato para discutir operações militares.
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0: O atacante Neymar continua com o processo de recuperação de uma lesão na panturrilha antes da estreia na Copa do Mundo. Detalhes com Maurício Ferreira, direto do Rio de Janeiro.
9: O atacante Neymar segue o processo de recuperação de lesão na panturrilha direita e tem a presença garantida na seleção brasileira durante a Copa. A declaração foi dada pelo técnico do Brasil, Carlo Ancelotti, que na entrevista coletiva na manhã deste sábado, ainda na Granja Comaria, em Teresópolis, descartou a possibilidade de cortar o camisa 10.
10: Pensamos que ele vai recuperar o mais pronto possível, está trabalhando bem, está animado. Ele vai estar conosco até o dia que vai recuperar, que pode estar disponível. Pensamos que ele pode recuperar para o primeiro jogo da Copa do Mundo. Se não pode recuperar para o primeiro jogo, vai recuperar para o segundo jogo.
0: Brasil joga amanhã contra o Panamá às 18h30 da tarde. Claro que você acompanha tudo aqui na Band News FM com Marcelo Duó, Bernardo Ramos, Maurício Ferreira, direto do Maracanã, comigo Yuri Queiroga também na apresentação e no plantão. Tudo a partir das 18h30 da tarde em todas as plataformas da Band News FM.

0: São 10 horas e 5 minutos. Você pode participar mandando sua mensagem pelo nosso WhatsApp, 11 999 592 100, 11 999 592 100. Além de mandar, além de interagir conosco, claro, no nosso WhatsApp, gente, durante as nossas transmissões ao vivo no YouTube, também tem o nosso chat aberto para você interagir por lá em youtube.com/radiobandnewsfm. Girando a nossa reportagem pelo país, o presidente Lula afirma que não vai aceitar que o Brasil seja taxado como republiqueta ao comentar a decisão de designar facções criminosas como entidades terroristas. Quem traz mais detalhes direto de Brasília é Rafael Procópio.
1: O governo do Brasil aceita ajuda internacional no combate ao crime organizado, mas não vai admitir interferências estrangeiras na soberania nacional. É neste tom que, de maneira oficial, o governo brasileiro se manifestou contra a decisão do governo norte-americano de categorizar o Comando Vermelho e o PCC como organizações terroristas. Em uma nota publicada nesta sexta-feira, o governo brasileiro ainda acusa a família Bolsonaro de atentar contra a soberania do país, assim como feito com o Tarifaço. Em determinado trecho, o texto traz que a decisão dos Estados Unidos é um possível retrocesso ao combate ao crime e que pode trazer riscos à vida das pessoas e prejuízos econômicos. O texto finaliza afirmando que a soberania nacional é inegociável, que o Brasil rejeita qualquer forma de interferência externa em assuntos internos e que quem define como o crime é classificado e combatido no país é o povo brasileiro. Em evento em Sergipe, o presidente Lula se mostrou revoltado com a decisão.
2: O Brasil está disposto a trabalhar para combater o crime organizado. E vamos começar pelo seu estado de Delaware, que tem lavagem de dinheiro de brasileiro. Vamos começar por entregar o Hamas, que está condenado a 16 anos e está escondido lá. Vamos começar entregando o maior contrabandista de combustível desse país, o Ricardo Magro, que a Polícia Federal e a Receita prenderam 250 milhões de combustíveis dele contrabandeado e ele está morando em Miami. Quer combater o crime organizado? Me entregue os nossos que estão lá nos Estados Unidos. Não aceitamos ser tratado como um moleque. Nós não sabemos ser tratado como se fosse uma republiqueta.
1: A decisão norte-americana, tomada pelo secretário de Estado do país, Marco Rubio, veio logo após uma decisão do senador e pré-candidato à presidência, Flávio Bolsonaro, aos Estados Unidos. O senador admitiu na internet que trabalhou para essa decisão. Especialistas em segurança e em relações internacionais afirmam que a medida pode ser perigosa para o Brasil, pois abre precedentes para interferências e invasões americanas no território brasileiro. O oficial do Exército Brasileiro, analista de segurança e defesa, Alessandro Visacro, afirma que o Brasil não tem feito bem o papel de coibir essas facções, mas que o cenário é perigoso para uma possível interferência.
3: E se a gente fizer uma analogia, os Estados Unidos, como eu disse, não têm tido pudor de empregar os seus meios militares, né? Então, a gente não imagina uma grande invasão, uma grande ação em força. Mas como é que os Estados Unidos, por exemplo, neutraliza uma célula terrorista na Federação das Áreas Tribais Autônomas que fica entre o Paquistão e o Afeganistão? Ele emprega um drone. Então, assim, o ambiente geopolítico é muito volátil. A curto prazo, a gente não imagina isso. Mas a médio, a longo prazo, é algo que a gente não pode descartar. Mas eu repito mais uma vez, nós não temos feito o nosso dever de casa.
1: Se nada mudar, as decisões norte-americanas serão colocadas em prática no dia 5 de junho. Não está descartada uma conversa entre o presidente Lula e Donald Trump nos próximos dias.
0: Cidade de Belo Horizonte está na lista de um ranking que não é nobre. É a cidade mais inadimplente do Brasil. 6 em cada 10 famílias da cidade iniciaram o ano com alguma conta em atraso. Quem explica é o Paulo Xavier.
4: Quando o assunto é contas em atraso, a capital mineira está na liderança, bem à frente de Manaus, Fortaleza, Goiânia e Brasília. 65% das famílias de Belo Horizonte tinham pelo menos uma conta em atraso no início de 2026. O dado é revelado pela radiografia do endividamento divulgada pela Fecomércio de São Paulo. A situação da capital mineira vem piorando a cada ano. No fim de 2023, a porcentagem de famílias nessa condição era de 50% na cidade. Um ano depois, chegou a 55%. E agora, subiu 10 pontos percentuais. A economista da Fecomércio Minas confirma a situação preocupante das famílias mineiras e aponta a principal armadilha para o endividamento, o cartão de crédito.
5: As famílias de Belo Horizonte estão muito endividadas. Estão tendo perfil de uso de crédito para o complemento de renda e também hoje nós temos uma taxa de juros muito elevada. Elas acabam entrando naquela famosa bola de neve, como a gente fala popularmente, o que leva à condição de estar em conta em atraso.
4: De acordo com o estudo, 23% das famílias inadimplentes afirma não terem condições de honrar os compromissos. Diante da bola de neve das dívidas, a economista recomenda buscar renegociações e priorizar a conta mais pesada.
5: Se você está com várias dívidas em atraso, você pode optar em pagar primeiro aquela dívida que tem maior juros, ou seja, ela é mais cara, para depois ir pagando as outras dívidas, de modo a não comprometer totalmente sua renda e acabar formando uma bola de neve de uma forma que você não consiga quitar nenhuma dívida.
4: A capital menos inadimplente do Brasil é João Pessoa, com 12% das famílias com alguma conta em atraso em 2026. São Paulo é a quinta capital com menos famílias endividadas, com 20%.
0: A Associação das Empresas Cerealistas, ou seja, as especializadas na produção de cereais no Brasil, propõe um novo projeto de financiamento aos produtores rurais do Rio Grande do Sul. O presidente da entidade defende que o aumento da mistura de biodiesel pode beneficiar agricultores. Quem traz os detalhes é Diego Vicente.
6: A Associação das Empresas Cerealistas do Brasil propôs a criação de um novo projeto de financiamento para produtores rurais gaúchos, que pode servir de apoio às iniciativas de renegociação de dívidas rurais conduzidas pelo governo federal. A proposta deve ser desenvolvida em conjunto com o governo do Rio Grande do Sul. O presidente da SEBRA, Jerônimo Gergen, afirma que a sugestão está em negociação e tem como objetivo oferecer crédito com juros mais baixos aos produtores. A iniciativa busca atuar em parceria com o Fundo Estadual de Catástrofes e com a própria entidade.
7: O que nós estamos negociando, por exemplo, com o governo do estado? Tem esse fundo de catástrofe, nos mostrando para o governo que a cada R$1 que ele coloca como garantia, nós buscamos 4 no mercado. Então, o que nós estamos mostrando para o governo? Você bota um dinheiro que será devolvido e o produtor vai poder pegar um dinheiro com um juro muito menor, porque a Cerealcred e o governo vão lastrear a operação. E com isso o dinheiro chega mais barato. Mas ainda precisa do Estado. Então o que eu tenho dito? Usa o Plano Safra, usa esse projeto lá de Brasília para criar o Fundo Garantidor.
6: Jerônimo Gergen também destaca que o projeto de lei 5122, que tramita em Brasília e trata da renegociação das dívidas dos produtores rurais, não resolve a dimensão do endividamento do setor. Segundo ele, a dívida dos produtores do Rio Grande do Sul é proporcionalmente maior do que a registrada em outras regiões do país.
7: O problema do agro nacional, ele é real. A renda e do Rio Grande do Sul é muito mais grave, porque além de tudo, aqui nós não colhemos nesses últimos anos. Para prorrogar o que está no Plano Safra hoje, precisamos de 150 bilhões de reais. Então, nos próximos anos, a dívida do agro vai se encaminhar para 1 trilhão e 400 bilhões de reais. Então, esse projeto que está lá andando, alguma coisa tem que ser feita, mas ele não resolve o endividamento inteiro. Agora, com o juro caro e uma carência de 2 anos, como estão falando lá, a carência de 2 anos, se não der safra o ano que vem, já não adiantou a carência.
6: Além disso, Jerônimo Gergen também preside a Associação de Produtores de Biocombustíveis do Brasil e afirma que o Ministério de Minas e Energias aprovou um novo programa de testes para ampliar a mistura de biodiesel ao diesel. A proposta prevê a adoção do chamado B25, equivalente a 25% de biodiesel na composição do combustível.
7: Então nós iniciamos o maior programa de testagem do mundo. Nós estamos aportando 10 milhões de reais, né, para fazer um programa de testes até o B25. Então nós até o março do ano que vem, nós estaremos com, hoje é 15% de biodiesel em cada litro de diesel fóssil. Nós estaremos autorizados a usar o B25. Né? Então, nós começamos esse movimento internacional para que, ao invés de a gente mandar o nosso grão, a gente mande proteína e mande energia.
6: Conforme o presidente, a nova composição pode beneficiar os produtores rurais em razão do aumento da demanda por matérias-primas utilizadas na fabricação do biodiesel, como óleos vegetais e gorduras.

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1: A colunista de cinema da Band News FM, Flávia Guerra, fala das estreias deste fim de semana. Direto do Rio de Janeiro, ela cita o filme Natal Amargo, de Pedro Almodóvar. A obra mostra um bloqueio criativo de um cineasta, ou do cineasta.
2: Essa semana eu estou no maior evento de criatividade, audiovisual, games, séries e muitos outros assuntos da América Latina, o Rio to See. E aí eu venho daqui trazer dois filmes que nascem de muitas conversas que acontecem em mercados como esse, onde as pessoas apresentam seus projetos, seus roteiros, desenvolvem, acham parceiros e acham plataformas aí para estrear seus filmes, seus longas, suas séries. E aí eu vou falar de um filme em que muita gente está ansiosíssimo para ver. 24º filme do mestre Pedro Almodóvar, aos 76 anos. Ele concorreu à Palma de Ouro em Cannes, não levou, aliás, ele nunca levou uma palma. Acho que quando levar, vai levar logo a honorária. Mas o último filme dele levou o Leão de Ouro em Veneza, o quarto ao lado. Só que dessa vez ele volta à sua língua natal, o espanhol. Ele traz o Leonardo Sbaraglia, um ator incrível, vivendo Raul, que é um diretor que está em crise criativa, escrevendo um roteiro. Dentro desse roteiro tem uma outra diretora, a Elsa, vivida pela Bárbara Lenny, que também está em crise criativa. Ela não conseguiu fazer sucesso no cinema e por isso ela dirige publicidade. Só que aí ela vai pegando um pouco da vida da amiga dela, que tem problemas com o marido, da outra amiga, da outra pessoa, para escrever suas próprias histórias. Na mesma medida, o Raul, na vida real, dentro do filme, está fazendo isso com a sua assistente e com as pessoas que estão próximas. Aí o atrito acontece, porque as pessoas da vida real, no qual esses roteiristas, esses escritores se inspiram, se revoltam e falam: quem te deu autorização para você usar minha história para contar a sua história, para dar uma ficcionalizada? Aumenta, mas não inventa. Inventa, mas não aumenta tanto. Enfim, é um filme que, como todo grande filme de Almodóvar, tem camadas, tem o passado que sempre volta, as contas mal feitas, os traumas, as angústias que a gente esconde e as próprias angústias do diretor. Cada vez mais o Almodóvar amadurece, obviamente, a sua obra, ele fica mais sóbrio e vai pensando em temas mais profundos, como nesse caso aqui, o luto está sempre presente nas conversas. Além de tudo, essa crise criativa, a qual ele mesmo sente, ele vive isso também. E a apropriação da história dos outros, que muitas vezes, obviamente, ele já fez. Ele mesmo diz, né? O autor é um ser meio egoísta, sabe? Ele quer contar a sua história e vai se apropriando. Às vezes bem, às vezes mal, às vezes com autorização, às vezes não. Enfim, se a gente ler esse filme com o viés de observar um grande autor falando de si próprio e da natureza humana, é um belo filme. O Natal Amargo. Não é o melhor Almodóvar, obviamente, mas um diretor que tem uma filmografia dessa, todo filme é interessante. Natal Amargo vale muito a pena. Eu deixo essa dica aqui, porque um Almodóvar é sempre um Almodóvar. E a minha segunda dica dessa semana estreia no streaming. Se chama Aventura nas Alturas, dirigido por ninguém menos que John Travolta. É o primeiro filme dele, primeiro longa-metragem, baseado num livro que ele escreveu nos anos 90, dedicado ao filho Jet, que faleceu, infelizmente, ainda na adolescência. E dessa vez, ele traz essa história na telona, no cinema. E ele mesmo falou no Festival de Cannes, onde ele foi homenageado e recebeu uma palma de ouro durante a premiere mundial do filme, que ganhar essa palma era mais importante até para ele do que ganhar o Oscar. E ele já estava muito feliz de só exibir essa história, que conta uma história que tem muito a ver com ele também. Hoje nós estamos temáticos, a vida imitando a arte e a arte imitando a vida. Nesse filme, que é pequenininho, curto, mas uma delícia, o menino Jeff, que tem tudo a ver com o Jet, ele embarca numa viagem com a mãe da costa leste dos Estados Unidos para a costa oeste, porque a mãe, que é uma atriz frustrada, que não conseguiu desenvolver na carreira, tem uma possibilidade de trabalho em Los Angeles. E aí é uma viagem noturna, eles vão fazendo várias escalas, vão parando, e durante essas escalas eles vão conhecendo pessoas, eles vão se apaixonando pelas pessoas que eles conhecem nos voos, né? Não apaixonando só romanticamente, mas se apaixonando pelos tipos. O John Travolta é um cara também apaixonado pelas pessoas, por contar histórias, e é isso que ele faz aqui. Além disso, ele é apaixonado por aviação, ele tem brevet de piloto, ele pilota até Boeing, e no filme tem tanto o propeller, que é o avião, né? A hélice, que é lendário na história da aviação, e é super bonito ver como o avião entra aí nessa história como quase um personagem. E a gente tem também o jato. Então tem as duas grandes, né, máquinas maravilhosas que voam, como ele é apaixonado por isso, o menino Jeff também é. Então a gente vai vendo toda essa descoberta do mundo pelo olhar desse menino, e que é o olhar também do John Travolta, que se inspirou na primeira viagem que ele fez de avião com a mãe. O mais bonito disso é que ele também narra o filme e faz uma pontinha ali muito especial. Quem faz uma ponta também é a filha dele, a Ella, que é atriz. Enfim, um filme entre família, os irmãos dele também fazem ponta, até a mãe. Então é uma delícia, assistam, tá no Apple TV Plus, Aventura nas Alturas com John Travolta.
1: 10h21. Good morning, good morning! É assim que eu começo o Band News Station, jornal que eu, Eduardo Barão, apresento direto aqui de Nova York, junto do meu parceiro Renan Suquevicius, ao vivo do Brasil. 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A gente tem a companhia também dos nossos colunistas, Ayana Freitas, com tendências de consumo. 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

0: O governo vai fazer um levantamento sobre como será atingido pela classificação de PCC e Comando Vermelho como organizações terroristas pelos Estados Unidos. Ontem, o Planalto reagiu à decisão anunciada pela gestão de Donald Trump, que passa a valer na sexta-feira da semana que vem. Em nota divulgada, a gestão Lula diz que a soberania do país é inegociável e alertou que a medida pode levar a um retrocesso no combate ao crime organizado. Pouco depois, num discurso proferido em Sergipe, o presidente Lula disse que o Brasil não aceita ser tratado como moleque. A Anvisa definiu o preço máximo da primeira caneta de emagrecimento brasileira à base de semaglutida, o Ozivy. O valor do produto, que pertence à empresa farmacêutica EMS, é o mesmo do Ozempic, R$ 1.077,00 sem o imposto. O tributo vai variar entre os estados, afetando o valor final. Em São Paulo, com alíquota de 18%, o teto chega a R$ 1.300,00. O laboratório afirma que pretende cobrar 30% a menos, o que colocaria o produto em torno dos R$ 630,00 nas dosagens menores nas farmácias do país. Os estudantes que pretendem fazer o Exame Nacional do Ensino Médio têm a próxima sexta, dia 5, para realizar o cadastro e confirmar participação. Todo o processo deve ser realizado exclusivamente pela página do participante, através do site enem.inep.gov.br. Repetindo, enem.inep.gov.br. Os candidatos que obtiveram a isenção da taxa também precisam entrar no site para confirmar a inscrição. Em amistosos realizados neste fim de semana, mais precisamente neste sábado, na preparação para a Copa do Mundo, a adversária do Brasil na terceira rodada, a Escócia, goleou Curaçao, que estará no grupo da Alemanha, por 4-1. O time de Curaçao chegou até a abrir o placar com o Tai Chong, mas Curtis empatou para os escoceses, Findlay Curtis. No segundo tempo, Shankland marcou duas vezes e Ryan Christie marcou o quarto gol para a seleção escocesa. A baixa para o time escocês foi do Billy Gilmore, jogador do Napoli, que se machucou neste sábado, saiu aos 42 minutos do primeiro tempo e foi cortado da Copa do Mundo. Billy Gilmore, que era um dos principais nomes do meio-campista que joga no time do Napoli, embora não seja um titular absoluto, teve 17 jogos nessa atual temporada, fazendo um gol, está cortado e não vai disputar a Copa do Mundo pela seleção portuguesa por causa da lesão sofrida contra Curaçao. A gente volta a falar a respeito das repercussões da declaração dos Estados Unidos a respeito de, ou tornando, na verdade, o PCC e o Comando Vermelho organizações terroristas, ou considerando ambas organizações terroristas. Especialistas agora falam sobre as consequências da medida. Os detalhes chegam com João Boeri.
1: A classificação das duas maiores organizações criminosas do país como terroristas repercutiu negativamente entre especialistas da área da segurança pública. A reportagem da Band News FM conversou com dois pesquisadores sobre a medida adotada pelos Estados Unidos. Uma das consequências possíveis é a aplicação de sanções econômicas contra o Brasil. Na quinta-feira, o governo norte-americano anunciou que vai classificar o Comando Vermelho e o primeiro comando da capital como organizações terroristas estrangeiras. A medida começa a valer a partir da próxima sexta-feira. A classificação foi divulgada após um encontro em Washington entre o presidente dos Estados Unidos, Donald Trump, e o senador da República, Flávio Bolsonaro, pré-candidato a presidente.

0: Tanto o PCC quanto o CV são organizações que controlam mercados ilegais.
1: Para o delegado da Polícia Civil, Moisés Santana, a nova classificação não altera a atuação da Segurança Pública do Rio.
2: No primeiro momento, não pode ser que mude no futuro. Hoje não muda nada, a gente vai continuar trabalhando. Nosso objetivo é investigar e, com ou sem apoio de governo de outras nações, a gente vai continuar trabalhando da mesma forma.
1: Um estudo interno da Polícia Militar destaca que dos 92 municípios do estado do Rio, 70 cidades já sofrem com a atuação do Comando Vermelho. O governo federal não concorda com a decisão dos Estados Unidos. Nos últimos meses, o país tentava evitar a classificação, já que a medida pode abrir espaço para uma ação do governo norte-americano no Brasil, como sanções em setores econômicos. A classificação permite que autoridades norte-americanas adotem medidas mais duras para rastrear movimentações financeiras e ampliar o intercâmbio de informações com forças de segurança de outros países.

0: Alimentos e energia puxam o IPCA 15 em maio, considerada a prévia da inflação oficial. No mês, a alta foi de 0,62%. Trata-se da maior taxa registrada para o mês nos últimos anos, nos últimos 10 anos. Em 2016, o índice chegou a 0,86%. Segundo o IBGE, a inflação acumulada pelo índice em 12 meses chegou a 4,64%. O resultado superou o teto de 4,5% da meta do Banco Central, que não ocorria desde outubro do ano passado. A alimentação teve a maior alta em maio, 1,38%. Segundo o analista socioeconômico do IBGE, Jefferson Mariano, além da guerra no Oriente Médio, as condições climáticas também impactaram o grupo.
1: Ainda a gente está com impactos dos preços no Brasil, tendo como reflexo esse comportamento internacional. Então, é claro que não é o único fator. A gente tem, no caso do Grupo Alimentos, fatores climáticos, tem fatores sazonais que, de uma certa forma, acabam impactando, né? O clima, ele impactou, inclusive, em outros itens, mas a gente ainda tem os reflexos desse evento que está ocorrendo.
0: Depois da alimentação, aparecem os segmentos habitação, com alta de 1,03%, e saúde e cuidados pessoais, setor que avançou 1,05%. A boa notícia do IPCA 15 de maio veio com o grupo de transporte, que apresentou deflação diante da queda de preço do etanol, do diesel e da gasolina. O resultado é um efeito dos subsídios do governo, que tem evitado novos aumentos em meio ao conflito entre Estados Unidos, Israel e Irã no Oriente Médio. A Anvisa aprova um medicamento para prevenir e tratar crises de enxaqueca em adultos. O problema é o alto custo desse medicamento. As informações com a repórter Olivia Freitas.
2: Só quem tem, entende o tamanho do problema.
3: Eu tenho um filho pequeno, então às vezes minha vista embaça porque minha enxaqueca é com aura. Eu tô sozinha com ele e eu não tenho rede de apoio próxima, então é difícil, né?
4: Começa doer muito forte no olho, puxa pra nuca, pro meio da cabeça. Quando pega a cabeça toda, aí eu fico de cama.
2: Com a Quitéria, encontramos a exaustão de uma pessoa que tantas vezes parou a vida por causa das crises, sem encontrar uma saída.
4: Deixa praticamente de viver devido a essa dor intensa que a gente sente. Eu evito muitas vezes sair de casa, ir para os lugares, que todas as vezes que eu saio de casa, sempre eu tenho crise e fico de cama nos lugares.
2: E não são casos isolados. A enxaqueca está entre as doenças mais incapacitantes do mundo. Os principais sintomas são náuseas, intolerância à luz e ao barulho. Só no Brasil, afeta mais de 31 milhões de pessoas. É uma doença genética. Não tem cura, mas tem tratamento capaz de devolver qualidade de vida ao paciente. E a ciência tem evoluído com classes de medicamentos que agem diretamente no mecanismo da dor relacionada à enxaqueca. É o caso de um medicamento aprovado esta semana pela Anvisa para comercialização no Brasil. Ele é capaz de agir tanto na prevenção quanto durante as crises.
5: Ele age em alguns receptores específicos, diferente de um analgésico comum, de um anti-inflamatório. Por isso, ele tende a ter uma resposta melhor, mais eficaz, com menos efeitos colaterais. Enxaqueca, que é uma doença, não é uma dor de cabeça, e que tem uma alteração na transmissão neuronal através do CGRP. Então, esse medicamento

0: ocupa o lugar em que o CGRP, que é um neurotransmissor, ocupa quando a gente tem uma crise de enxaqueca.
1: O medicamento já é usado em países como Estados Unidos. Um dos obstáculos é o preço. A embalagem com 8 comprimidos chega a $1,300, cerca de R$6.500, sem contar as taxas de importação. Para o tratamento preventivo, por exemplo, seriam necessárias 2 caixas por mês. Ainda não há previsão de vendas no mercado nacional.
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3: Trilha de Copa do Mundo com o assunto que será trazido pelo Eduardo Barão, mas não é necessariamente assunto de dentro de campo. As Procuradorias Gerais de Nova York e Nova Jersey investigam as práticas de venda de ingressos da FIFA para a Copa do Mundo 2026, que começa no dia 11 de junho. O motivo é a indicação, por parte de reportagens, de que torcedores podem ter sido induzidos a erro sobre a localização dos assentos adquiridos. O Eduardo Barão fala sobre esse assunto com o Luiz Megali.
4: Hora de conversar com o Eduardo Barão, direto da cidade que não dorme jamais. Ô Barão, a Copa do Mundo é composta por 5 estágios. O primeiro é da espera, parece que nunca vai chegar, ainda faltam 2 anos. Meu Deus, é só no ano que vem, que vontade de ter Copa. O segundo é o do álbum de figurinhas, é onde nós estamos, né? Dura mais ou menos uns 2 meses e esse estágio tem que terminar antes da bola rolar. O terceiro estágio é da alegria total. Primeira fase, 4 jogos por dia. Você não faz mais nada. É só futebol, é só Copa. É só fazer contas, quem a gente pega. O quarto é o do sofrimento. É o do mata-mata, em que você dorme e acorda pensando, será que a gente consegue ganhar da Holanda? E o quinto, ou o êxtase, ou a tristeza total. Que é o momento em que o Brasil ou levanta a taça ou é desclassificado, geralmente nas quartas de final, para um europeu. Barão, que coisa maravilhosa é a Copa do Mundo, né?
5: É sensacional, Megali. E é claro que aqui nos Estados Unidos, cada vez mais, esse clima de Copa do Mundo, né? A Copa do Mundo chegando. Mas ainda é uma Copa do Mundo para quem quer ir ao estádio, especialmente aqui o estádio MetLife em Nova Jersey, para poucos, né? Os ingressos seguem muito caros, já estão um pouquinho mais baratos, mas ainda seguem bem salgados. E por isso, promotores aqui de Nova York, de Nova Jersey, estão abrindo uma investigação contra a FIFA. Por 2 motivos. Primeiro, essa história dos ingressos muito caros. E segundo, que alguns torcedores compraram ingressos e imaginavam que estavam num assento bem localizado no estádio, uma posição boa para acompanhar a partida. Só que depois que eles compraram o ingresso, a FIFA divulgou o mapa correto do estádio. Então você imagina, o cara que comprou a seção 1, né? Teoricamente, seção 1, ele olhou ali, é um lugar bom, ingresso mais caro e tal. Mas não, não necessariamente, a seção 1 pode ser atrás do gol. Então há uma divergência daquilo que o torcedor imaginava que estava comprando e na prática onde ele vai sentar para acompanhar a partida. Então há uma investigação aberta agora pelos promotores aqui de Nova York e de Nova Jersey. Enquanto isso, está uma saga pelo ingresso, né? A gente já falou que os ingressos deram uma caída, especialmente em outras partes do país. Aqui em Nova York ainda está muito caro. Estreia da seleção brasileira contra Marrocos, por exemplo, o ingresso está custando R$1.270, o mais barato. Aliás, dólares, o mais barato, que dá R$6.400, né? Se você quiser ver a final da Copa do Mundo, o ingresso mais barato agora está custando $7.800, ou seja, R$39.000 para ver a final da Copa do Mundo. É claro que esses preços ainda devem mudar o valor. Aqui em Nova York, o prefeito conseguiu fazer um acordo com a FIFA, pegou ali 1.000 ingressos, 150 ingressos por jogo, e está vendendo a $50. Está uma briga para conseguir participar. De qualquer forma, vários espaços estão sendo abertos, fanfest, zonas específicas, para que as pessoas torçam. É um espetáculo muito legal, atrai gente do mundo inteiro, mesmo aqueles que não vão poder estar ali vendo literalmente o jogo da Copa do Mundo, Megali.
6: Mais barato.
5: 39 mil,
6: mais barato, pra... meu Deus mais barato. Do céu.
4: O Barão, afinal é no MetLife Stadium, cabem o quê? Umas 90 Isso. mil pessoas, né? Aí eu fiz uma continha mais, de padaria mais. Aqui. Se 39 mil, mais? Tá mil, vai. Se 39 mil é o mais barato, vamos botar que 50 mil vai ser a média de preço. 39 mil vezes 50 mil, isso seria uma arrecadação de 4 bilhões e meio de reais. Vou repetir. 4 bilhões e meio de reais.
6: Só da final.
4: Só a arrecadação com a venda de ingressos. para o jogo da final da Copa do Mundo. Pô, tá na cara que isso não tá certo. Um jogo lotado aqui no Brasil tem uma arrecadação de 10 milhões, 4 bilhões e meio de reais. Cara, dá para comprar muita empresa. Com esse dinheiro você compra muita empresa.
7: Uhum. É.
4: Média aqui no Brasil, grande até.
7: Ah, sim.
4: Pô, não é à toa que os caras abriram uma investigação. O americano... O Qatar, ele abriu os braços, né, pro mundo. Mundo, venha para cá. Aqui a gente vai garantir tudo para você de graça, porque a gente quer ser amado. Queremos ser colocados no mapa. Transporte era de graça, os valores eram aceitáveis, né, de ingressos, enfim. O americano já está no mapa. Ele não precisa, né, dessa propaganda, desse soft power. Só que também não precisava abusar, né?
7: Nossa, tá fazendo o contrário. Tá exatamente o contrário.
4: Tá repelindo o torcedor, daqui, né?
7: Você, não queremos vocês.
8: E você
7: aqui,
8: sabe que assim, olha, sem dinheiro. Na semana passada teve uma feira de turismo super importante nos Estados Unidos, a maior delas que tem nos Estados Unidos, e claro que Copa do Mundo era um dos principais assuntos. E aí você vê, a preocupação é a seguinte, em trabalhar bem as fanzones. Por quê? Por causa da quantidade de pessoas sem ingressos. Qual que é a ideia dos destinos? Tentar atrair pela fanzone, porque já não conta mais com a quantidade de pessoas que tenham possibilidade de ter os ingressos para as partidas. Então, assim, para as cidades que recebem jogos, restou o quê? Restou tentar trabalhar o melhor possível aquilo que é acessível para as pessoas, porque do contrário, elas não receberiam tantos visitantes quanto poderiam.
4: É como o torcedor raiz do Corinthians, vou botar o Maurício Ferreira no papo aqui, que não consegue mais pagar o jogo na arena e começa a ser torcedor de treinamento. Diga lá, Barão.
5: Só para dar a informação correta, tá? 82.500 lugares, a capacidade do MetLife, isso sentados, né? Evidentemente. Eu estava falando mais, porque em show, por exemplo, o gramado também é ocupado, e aí passa de 100 mil pessoas. Ah, então, Só para dar o um número certinho, 82.500 lugares é essa capacidade do estádio da final da Copa do Mundo e da estreia do Brasil contra Marrocos no dia 13.
3: 10 horas e 39 minutos.
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0: 10 horas e 42 minutos no horário de Brasília. Continua o julgamento dos envolvidos na morte do garoto Henri Borel. Do Rio de Janeiro, as informações com João Boeri.
1: O tio de Henri Borel afirma que não via sinais de agressão contra a criança de 4 anos. Durante o sexto dia do Tribunal do Júri neste sábado, Brian Medeiros disse ainda que a irmã Monique Medeiros nunca comentou sobre episódios de agressão contra o menino Henri Borel de 4 anos. Em depoimento, Brian revelou que o ex-vereador Jairinho tentava controlar Monique Medeiros e tinha crises de ciúme. O irmão da mãe de Henri Borel disse que o celular de Monique estava grampeado durante o relacionamento dela com Jairinho. Na parte final do depoimento, o tio da criança disse que Monique foi obrigada a mentir durante a primeira versão pelo advogado do ex-vereador Jairinho. Ao todo, durante o tribunal do júri, 27 testemunhas devem ser ouvidas. A expectativa é de que o veredito seja dado na semana que vem.
0: São investigadas as causas da queda de um avião no Rio de Janeiro. A gente continua na capital fluminense com as informações de Agatha Meirelles.
2: O CENIPA vai investigar a queda de um avião de pequeno porte em Nova Iguaçu, na Baixada Fluminense, neste sábado, onde uma pessoa morreu. O órgão já coletou as primeiras informações e levantou dados em relação aos donos do monomotor. O piloto do avião, identificado como Lucas Augusto da Silva Neto, de 69 anos, não resistiu ao impacto. Ainda não há detalhes sobre as causas do acidente. Segundo o Corpo de Bombeiros, no local, um imóvel também foi atingido. Não havia ninguém na casa. Em nota, a delegacia de Nova Iguaçu disse que também vai investigar o caso para entender o que causou a queda da aeronave de pequeno porte.
0: Está solto o homem que matou uma criança ao usar cerol em uma pipa. As informações chegam com Matheus Hermógenes.
3: Segue em liberdade provisória o homem de 19 anos, suspeito de usar uma linha com cerol, que causou a morte do bebê Ravi Oliveira Dias, de 1 ano e 9 meses, em Contagem, na Grande BH. A decisão foi tomada na sexta-feira, dia 29. O juiz dispensou o pagamento da fiança de R$3 mil por considerar a situação financeira do suspeito e entendeu que não havia motivo para manter a prisão. Ele deverá cumprir medidas cautelares, como não deixar a comarca sem autorização e se apresentar periodicamente à justiça. Na decisão, o magistrado destacou que, em análise preliminar, o caso é tratado como homicídio culposo, quando não há intenção de matar.
0: E amanhã tem bola rolando pelo Campeonato Brasileiro no prosseguimento da 18ª rodada. Bragantino e Internacional jogam às 11 da manhã pelo horário de Brasília, enquanto às 4, com transmissão da Band News FM para grande parte da rede no dial do rádio para todo o Brasil, pelo canal 131 da LG Channels, nas nossas redes sociais, também no aplicativo Band Play, no bandnewsfm.com.br, na voz de Silva Júnior, tem Palmeiras e Chapecoense, jogo às 4 horas lá no estádio do Palmeiras. No mesmo horário, Vasco e Atlético Mineiro se enfrentam com o mando de campo do Vasco. Depois do jogo do Brasil, a gente vai ter a transição às 6h30 de Brasil e Panamá, o amistoso da seleção brasileira no Maracanã. Depois dessa partida, às 8h30 da noite, começam outros dois jogos. Cruzeiro e Fluminense se enfrentam lá no Mineirão, em Belo Horizonte, e no Mangueirão, em Belém, no Pará, tem Remo e São Paulo.

0: bancos digitais suspeitos de lavar dinheiro do crime organizado movimentaram entre 2022 e 2025 cerca de 26 bilhões de reais. Seis fintechs estão entre os alvos de uma operação realizada na quinta-feira que reuniu órgãos federais e do governo de São Paulo, além do Ministério Público do Estado. Os agentes cumpriram 60 mandados de busca e apreensão contra pessoas físicas e jurídicas de cinco estados: São Paulo, Paraná, Mato Grosso do Sul, Minas Gerais e Rio de Janeiro. E agora vão analisar o conteúdo dos documentos e equipamentos eletrônicos recolhidos, entre outros itens. A ação foi um desdobramento da Operação Carbono Oculto, que desvendou um esquema do PCC de adulteração de combustíveis. O promotor de justiça de São Paulo, Yuri Fisberg, explica que os criminosos criaram empresas falsas para comprar nafta. A substância comum na indústria petroquímica era usada para aumentar o volume e adulterar combustível, além de sonegar impostos, uma vez que o produto tem uma carga tributária menor.
1: Logo após a Carbono Oculto, determinadas empresas começaram a criar ainda mais empresas laranja, todos os estados da federação, mas especialmente no norte e nordeste do Brasil. E essas empresas simulavam a aquisição de nafta em volumes bastante substanciais, ao mesmo tempo que esse nafta era entregue em postos de gasolina na capital e na Grande São Paulo.
0: Já o secretário especial da Receita Federal, Robinson Barreirinhas, explica que os ganhos do grupo criminoso eram depositados nas fintechs. Essas empresas movimentavam dinheiro de uma conta para outra para dificultar o rastreamento e para que depois ele voltasse limpo para o caixa do banco.
2: Quanto aquele ganho, né, com a própria venda do combustível adulterado, ele entra no sistema financeiro via fintech. Fintech é a porta de entrada, né? A partir daí, esse recurso ele vai ser lavado e ocultado. Um dos caminhos é essa cadeia de fundos de investimento que servem para ocultar. Então, o valor é investido num fundo de investimento, que investe em outro, que investe em outro, buscando nessa cadeia dificultar o rastreamento. E na ponta final, o próprio fundo de investimento faz os investimentos e pode investir em empresa, adquirir bens.
0: Até o ano passado, fintechs não eram obrigadas a apresentar à Receita as mesmas declarações que outras instituições financeiras enviam periodicamente. Com isso, os órgãos de controle e fiscalização não tinham acesso aos dados da movimentação dos clientes.

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1: Nosso assunto desse fim de semana é um golpe já alertado pelo FBI, a Polícia Federal Americana, e que começa a ganhar espaço no Brasil. É o chamado juicejacking. Cuidado com tomadas públicas. Quem explica é a Júlia Nogueira.
2: Com baterias de aparelhos eletrônicos cada vez mais viciadas, é comum a gente correr para carregar o celular ou notebook naquelas tomadas públicas de aeroportos, shopping, aviões e até dos ônibus. Pode parecer simples, é só conectar o carregador na entrada e o problema se resolve. Mas já parou para pensar em algum risco envolvendo o uso?
3: Eu acho que o que eu mais tenho medo é em relação à estrutura mesmo da tomada. No ônibus, uma vez eu usei, aí eu percebi que enganchou. Desconfiei de estragar o meu celular.
2: É, até as tomadas são alvos de golpistas. O juicejacking, já alertado pelo FBI, a Polícia Federal dos Estados Unidos, é quando hackers conseguem acessar os dados do seu aparelho enquanto ele é carregado depois que a tomada é manipulada. Especialista em proteção de dados, privacidade e cibersegurança, a advogada Érica Costa explica como os golpistas conseguem praticar o crime.
4: Existem vários tipos de tecnologia, mas a mais real, eles conseguem fazer numa rapidez absurda. Eles abrem literalmente a tomada do USB, colocam um microchip, uma coisinha mínima, eles trocam a tomada rapidamente e ninguém percebe. Fizeram um mapeamento de vários aeroportos ao redor do mundo, inclusive no Brasil, detectaram várias tomadas infectadas. Encontraram também, dentro de aviões, terminais de USB de carregamento infectados.
2: Sim, um microchip imperceptível. Não é para se alarmar. Se você usou tomadas públicas recentemente e seu aparelho segue normal, está tudo certo. Se houver invasão hacker, é possível perceber alguns sinais.
4: Vários banners, que a gente chama de pop-ups, começam a subir. Coisas que você geralmente não pesquisa. Você começa a receber ligações ou mensagens desconhecidas do nada. Começa a perceber que o seu celular começa a ter um consumo de bateria exacerbado, mais alto do que o normal. Você começa a perceber que seu celular está aquecendo. Começa a ver no seu celular alguns aplicativos que você não baixou.
2: E se isso acontecer, retire o celular imediatamente da tomada. Desative as conexões de internet e troque as senhas. Claro, não dá para culpar os estabelecimentos públicos pelas tomadas hackeadas. E isso não quer dizer que é o fim do uso delas também. Tem formas de se proteger. Isso porque o seu carregador não só passa energia para recarregar o aparelho, como ressalta a especialista Érica Costa.
4: Muitas vezes, quando a gente chega em um local público, aeroportos, hotéis, cafeterias, a gente conecta direto o USB. Nisso, hackers podem previamente colocar malwares, colocar o que popularmente se chamam de vírus, mas é muito além do que isso. Eles conseguem roubar os seus dados. Existem bloqueadores de dados. Eles também conseguem configurar nos seus próprios aparelhos telefônicos a questão de desativar transferência de dados.
2: Os bloqueadores de dados são discretos e com preço em conta, geralmente a partir de R$20 ou R$30. Funciona como uma mini tomadinha conectada entre o seu aparelho e a tomada para garantir que o que seja transferido do cabo seja apenas a energia para recarregá-lo.

0: O Atlas da Violência 2026 revela que a Bahia concentra 6 das 10 cidades com as maiores taxas de homicídios do Brasil. Os detalhes com Verena Veloso.
1: A Bahia segue entre os estados mais violentos do país e aparece com a segunda maior taxa de homicídios, atrás apenas do Amapá. Os dados fazem parte do Atlas da Violência 2026. Coordenador do estudo, Daniel Cerqueira, aponta os fatores que colocam o estado nesse cenário negativo.
2: A Bahia é um estado que tem mais facções criminais, que são pequenas facções formadas por jovens que estão querendo se reafirmar, e se afirmar no mundo do crime significa usar muita violência. E esses jovens estão brigando ali diuturnamente para conquistar aquela biqueira. Isso gera muitas mortes. Então, o Nordeste e a Bahia têm esse problema de, primeiro, estar envelhecendo a passos mais lentos do que no Sul e Sudeste. E, por outro lado, essa questão das facções criminais é muito importante lá. E o terceiro ponto é que no Nordeste a gente tem poucos estados que começaram a pensar políticas qualificadas.
1: Em nota, a Secretaria Estadual da Segurança Pública destacou investimentos e afirmou que os índices de mortes violentas vêm caindo nos últimos 3 anos. Desde o início deste mês, familiares de Lucas Mendes de Jesus cobram justiça pela morte do jovem de 19 anos, baleado durante uma ação policial no bairro de Valéria, em Salvador. Segundo moradores da comunidade, a vítima tentou proteger a mãe, feita refém dentro de casa por um homem armado, que invadiu o imóvel enquanto fugia de policiais militares. A mãe de Lucas, Luanci Joanes, contou como a situação aconteceu. Os agentes foram afastados das atividades operacionais durante a investigação.
3: Meu filho só estava ali tentando me defender, defender os irmãos, o policial entrou dentro de minha casa atirando, foi questão de 20 minutos, 25 minutos, eles fizeram um inferno na minha casa. Ele não quis nem identificar quem era, quem não era. Ele entrou metendo fogo dentro da minha casa.
1: Voltando a falar do Atlas da Violência, no âmbito nacional, o levantamento mostra que o Brasil atingiu a menor taxa de homicídios dos últimos 11 anos, desde o início da série histórica divulgada pelo IPEA, Instituto de Pesquisa Econômica Aplicada, e pelo Fórum Brasileiro de Segurança Pública. O país contabilizou cerca de 43 mil casos em 2024, uma queda de quase 7% em relação a 2023.
0: A Federação dos Produtores de Arroz alerta que a crise financeira pode provocar redução da área plantada e queda na produção no Rio Grande do Sul, um dos principais produtores de arroz do país. Mais detalhes com a Pamela Machado.
4: A Federação das Associações de Arrozeiros do Rio Grande do Sul voltou a defender medidas emergenciais para o setor agrícola gaúcho e alertou para o risco de redução da área plantada na próxima safra. Segundo a entidade, a crise financeira enfrentada pelos produtores, somada às perdas climáticas dos últimos anos, já compromete a produção no estado. O presidente da Federarroz, Denis Dias Nunes, afirma que a demora na adoção de medidas de apoio pode afetar diretamente o próximo ciclo agrícola.
5: Pode ficar comprometida a safra, sim, por isso que tem uma certa celeridade de que isso aconteça, né? Tem que acontecer agora, dentro desse mês de junho, para que saia o plano safra e o produtor ainda tenha alguma chance com certeza, né? Eu acredito que já está comprometida, né, Arthur?
4: A entidade afirma que o cenário atual reúne endividamento crescente, dificuldade de acesso ao crédito rural, juros elevados e custos de produção acima da capacidade financeira dos agricultores. Além disso, a federação destaca que os eventos climáticos extremos registrados nos últimos anos agravaram ainda mais a situação no campo gaúcho. Para o presidente, a tendência já é de redução da área cultivada e queda na produção agrícola no Rio Grande do Sul.
5: A tendência é ter uma área plantada menor, com certeza. Isso vai se refletir na colheita, com certeza, né? Eu não vejo como não, né? Não vejo como não acontecer isso, viu? Só se acontecer, assim, algo que a gente não tenha controle aí, porque Sim. Se tudo correr como está se apresentando, com certeza nós teremos uma produção menor, né? Eu acho que a super safra brasileira, sempre de grão, que é muito, muito aventada, ela já está prejudicada, né? Principalmente no Rio Grande do Sul.
4: A federação acompanha ainda a tramitação do projeto de lei 5.122, que prevê uma linha especial de financiamento para produtores rurais. A entidade considera a proposta uma das alternativas para amenizar a crise enfrentada pelo agro gaúcho.
0: O uso excessivo de telas na infância pode trazer consequências sérias para o cérebro das crianças, e especialistas recomendam limites para evitar prejuízos ao desenvolvimento. Reportagem de Jordânia Gama.
6: Especialistas alertam que o uso excessivo de telas na primeira infância pode trazer consequências importantes para o cérebro das crianças. Celulares, tablets e televisão têm feito parte da rotina infantil cada vez mais cedo. Uma pesquisa do Datafolha, realizada em 2025, revela que crianças de até 2 anos passam em média 2 horas por dia em frente às telas, o dobro do tempo recomendado por especialistas. Segundo a Sociedade Brasileira de Pediatria, crianças menores de 2 anos não devem ter contato com telas. Entre 2 e 5 anos, o limite indicado é de até 1 hora diária, sempre com supervisão dos pais. O excesso de estímulos digitais pode afetar habilidades como linguagem, interação social, aprendizado e controle emocional. A neuropediatra Marília Abitbol afirma que enquanto a criança está horas diante da tela, janelas preciosas do desenvolvimento podem estar se fechando e faz o alerta.
7: Quando falamos em janelas de oportunidade, estamos nos referindo ao que a neurociência chama de períodos sensíveis do desenvolvimento cerebral. São fases em que determinadas áreas do cérebro estão biologicamente mais preparadas para aprender e organizar funções, como linguagem, visão, habilidades sociais, controle emocional. Estudos publicados em revistas científicas importantes mostram que o desenvolvimento cerebral depende muito da qualidade dos estímulos recebidos nessa fase. O cérebro infantil precisa de interação humana real.
6: Além das consequências neurológicas, o excesso de telas também pode afetar o comportamento e a convivência familiar. É o que explica a psicóloga Taline Rodrigues.
8: Criança precisa de previsibilidade de combinados claros. Por exemplo, quando eu tenho aqui uma rotina estabelecida de horários definidos, onde ele vai poder usar esse celular, tempo máximo diário desse uso, priorizar outras tarefas antes desse uso das telas. Quando essa regra muda o tempo todo, ou depende do humor dos pais, o conflito tende a aumentar. Mas não só o conflito, como o próprio aprendizado dessa criança.
6: A Organização Mundial da Saúde recomenda que, nos primeiros 18 meses de vida, o contato com telas seja evitado. A orientação é priorizar brincadeiras, interação com a família e atividades fora do ambiente digital durante a infância.
0: 11 horas em ponto.
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0: 11 horas e 1 minuto no horário de Brasília, nesta noite de sábado, dia 30 de maio de 2026. Seja bem-vindo, você que está chegando agora no dial do rádio, no aplicativo Band Play, no bandnewsfm.com.br. Também estamos ao vivo lá na nossa transmissão pelas redes sociais, no YouTube, youtube.com/radiobandnewsfm, e também lá pelo X, x.com/radiobandnewsfm. Também estamos ao vivo por lá. E claro, estamos ao vivo no LG Channels, canal 131. E em breve, a Band News FM também chega ao serviço Samsung TV Plus. Eu sou Yuri Queiroga, seguiremos juntos pela próxima hora com as principais notícias do Brasil e do mundo. O governo do Rio de Janeiro afirma que o paciente suspeito de ter se contaminado com o vírus Ebola no estado testou estar com ou tem condição confirmada para malária. A vítima é um viajante belga que veio de Uganda, na África, e viajou ao Brasil com sintomas virais. De acordo com a Secretaria Municipal de Saúde, o paciente tem quadro clínico leve e compatível para algumas possíveis doenças infecciosas, mas não possui todos os critérios para se enquadrar na definição de caso suspeito para ebola. Um homem de 37 anos internado em São Paulo com suspeita de infecção pelo ebola testa positivo para meningite meningocócica. As informações são da Secretaria de Estado da Saúde. O paciente, que está isolado no Instituto de Infectologia Emílio Ribas, chegou recentemente na República Democrática do Congo, país que enfrenta um surto de ebola. O presidente dos Estados Unidos será a principal atração de um evento comemorativo dos 250 anos da independência do país. Os eventos serão realizados no tradicional National Mall no próximo mês, após diversos artistas musicais que estavam programados para se apresentarem na celebração cancelarem as participações. Segundo o jornal The Washington Post, alguns cantores não querem associar a imagem deles a Donald Trump. O Dia da Independência Americana será comemorado no dia 4 de julho. O tenista brasileiro João Fonseca entra em quadra neste domingo pelas oitavas de final do Aberto de Roland Garros, o segundo Grand Slam da temporada. Ele enfrenta o norueguês Casper Ruud, atual número 16 do mundo. A partida não deve começar antes das 3 da tarde pelo horário de Brasília, ou seja, será na faixa da noite lá em Paris e certamente marcada ali para as principais quadras. Vou até confirmar aqui se está marcada para a quadra Philippe Chatrier, que é a principal, né, o estádio principal dos jogos de Roland Garros, para este domingo. Vamos lá, a ordem dos jogos, né, para este domingo, de acordo com o site de Roland Garros. Vamos lá, 31 de maio é justamente isso. Vai ser não antes das 3h15 da tarde, para ser mais exato, pelo horário de Brasília. Este jogo será o último da quadra Philippe Chatrier, que é a principal do torneio de Roland Garros. Nesta sexta-feira, nunca é demais lembrar, João Fonseca derrotou o maior vencedor de Grand Slams e por alguns considerado o maior tenista de todos os tempos, Novak Djokovic, sérvio, número 4 do mundo atualmente, numa virada heróica e épica, 3 sets a 2, depois de estar perdendo por 2 sets a 0, virou para 3 sets a 2, parciais de 4-6, 4-6, 6-3, 7-5 e 7-5, numa partida que durou quase 5 horas e foi a mais longa da história do Aberto de Roland Garros. Casper Ruud também não ficou muito atrás, não. Virou um 2-0 contra e venceu o norte-americano Tommy Paul, número 21 do mundo, também por 3 sets a 2, e também precisando ir ao quinto set e chegando a 7-5 também. Então, houve a necessidade de um 12º game, né? Do quinto set também ir a 7 pontos. Mais precisamente, o placar, as parciais foram 4-6, 6-7 com 4-7 no tiebreak, 6-4 e 7-6 com 7-4 no tiebreak, os dos 4 primeiros sets espelhados, e 7-5 no quinto set. Uma partida que durou 4 horas e 47 minutos, 10 minutos a menos do que a partida de João Fonseca contra Novak Djokovic.

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1: Após a votação a jato na Câmara dos Deputados sobre o fim da escala 6 por 1, os setores impactados e parlamentares disputam calendário no Senado. Sobre o assunto, o colunista da Band News FM em Brasília, Rodrigo Orengo, conversou com Sheila Magalhães, Carla Bigato e Luiz Megali.
2: Hora de conversar com Rodrigo Orengo, após a votação a jato, em que o fim da escala 6 por 1 passou como uma faca quente da manteiga na Câmara dos Deputados, agora toda a pressão se volta para o Senado.
3: Realmente, agora todo mundo volta para o Senado, para disputar calendário, porque a gente tem pouco tempo até as eleições e esse atropelo todo, essa discussão, a toque de caixa, tem um objetivo eleitoral, de usar essa votação nas eleições. E por quê? Porque o prazo de transição foi tão falado, na prática é de 2 meses. Então essa proposta que passou hoje na Câmara com pouquíssimos votos contrários, então 472-22, mostra que o interesse total é mirar lá na eleição, usar esse tema como um ativo eleitoral, né? E aí tem um problema da falta de um debate mais profundo, do impacto, né? É uma medida que o Palácio do Planalto e o Congresso Nacional já elegeram como prioritária, então há um entendimento corrente aqui dentro do Congresso e do governo federal que vai ajudar os trabalhadores, vai ajudar a economia, mas há alertas importantes do setor produtivo, de quem paga toda a conta, que isso vai ter um impacto que é bilionário, de mais 70 bilhões de reais, né? E sem uma previsibilidade, sem um tempo para colocar tudo isso em prática em pouquíssimo, um prazo aí muito curto, isso vai ter um custo significativo, né? Inclusive no emprego. Então hoje há uma celebração de governistas, até de opositores que votaram contra, então o que a gente viu, votaram a favor, aliás, o que a gente viu foi uma união ali de parlamentares da base do governo e da oposição, né? E no fundo, o que há uma disputa, inclusive, por discurso. Quando a oposição, na véspera da votação, vai lá e dobra a aposta, né, uma espécie de truco, né, a oposição, que estava fazendo uma resistência a essa matéria, inclusive esse ritmo acelerado, na véspera da votação, entende o seguinte: olha, isso vai passar de qualquer jeito. Isso vai passar de qualquer jeito e o governo vai usar isso politicamente, vamos trucar. Então a oposição vai lá e defende uma medida ainda mais drástica. Em vez de fim da escala 6 por 1 para 5 por 2, a oposição vai lá e defende a escala 4 por 3, né? Que era a ideia original lá da deputada do PSOL, Érica Hilton. Então você vê algo que é até cômico aqui, a deputada do PSOL e o líder do PL defendendo a mesma coisa. É, então, no fundo, tem muita contaminação política, eleitoral. A gente sabe que essa é uma pauta importante, né? O governo vê aí como um benefício aos trabalhadores e à economia, mas há alertas significativos do setor produtivo. Agora, tudo vai para a discussão no Senado, pelo menos no Senado. A sinalização do presidente da casa, Davi Alcolumbre, é que não vai aceitar pressões, né? Vai fazer um debate democrático, mas cabe a ele agora definir esse rito. É, enquanto o setor produtivo quer deixar esse assunto para depois da eleição, há uma pressão enorme da classe política para votar até o período eleitoral.
2: Obviamente, essa ideia do 3x4 é uma tentativa de melar a discussão, de empastelar o diálogo, porque quem é contra o 5x2, porque seria a favor do 4x3? Agora, suponha que o governo, os governistas, aceitem o truque e peçam 6. E digam, ok, votemos então. Escala 4x3. Isso teria voto para passar?
3: Muito difícil, viu, Megali? Até porque um acordo foi fechado. Ele foi fechado com o presidente da Câmara, o presidente da República, para votar o 5x2, né? Não o 4x3. Então, essa discussão do 4x3 acabou sendo vencida, né? Então, a oposição está fazendo, nesse momento, um jogo de cena, claro, né, para colocar o governo contra a parede. Mas há uma contradição aí evidente nesse debate, né? Então, o que a gente vê é que o que vai ser votado mesmo no Senado é realmente essa proposta da escala 5x2, né? O que falta definir ainda nessa discussão no Senado é realmente esse prazo de transição. Vai ser realmente imediato? Vamos ter aí 2 meses apenas para essa implementação? Então, isso que vai ser discutido.

0: Começa a valer o uso do FGTS para o pagamento de dívidas no novo Desenrola Brasil. Mais informações chegam com Márcio Rocha.
1: Já está disponível o uso de parte do Fundo de Garantia por Tempo de Serviço para a renegociação de dívidas dentro do novo Desenrola Brasil, que vai permitir o uso de até 20% do saldo do FGTS ou até R$ 1.000, o que for de maior valor, para a amortização ou quitação de débitos em atraso. As instituições bancárias vão ter um prazo de 30 dias para formalizar contrato com a Caixa, mas para isso será necessária a autorização do trabalhador, através do aplicativo do FGTS, para garantir o acesso das instituições financeiras aos valores disponíveis. Depois, de acordo com o Ministério do Trabalho, a instituição vai fazer a transferência do valor diretamente ao banco para o pagamento da dívida. Ainda segundo o governo federal, esse é o primeiro passo para a utilização dos recursos para o abatimento desses débitos. Pelas regras, o trabalhador vai consultar o saldo do FGTS e autorizar o banco que está devendo a buscar o valor do saldo disponível para negociação. O secretário executivo do Ministério da Fazenda, Rogério Seron, afirmou que a ideia é movimentar cerca de R$ 8 bilhões.
2: Nós entendemos que é mais do que suficiente. No último desenrolo, o total de demanda de recursos das dívidas renegociadas foram de R$ 2 bilhões do FGO. Dado esse percentual de desconto, né, nós falando de um percentual de desconto médio de 85%, que é muito, muito agressivo. Esse montante de 8 bilhões, ele quita uma dívida muito superior a isso, de dezenas de bilhões de reais. Então, ele é mais do que suficiente para atender todo o público elegível.
1: Para a economista da Fundação Getúlio Vargas, Carla Bene, a solução passa principalmente pela responsabilidade financeira do brasileiro. E ela tem dúvidas se usar o FGTS é mesmo a melhor alternativa.
3: Porque cada hora que aparece um problema, inventa uma facilidade para o FGTS, e é absolutamente natural que todo mundo que tem a chance, uma grande parte, queira usar para poder resolver os seus problemas do presente, mas isto é algo muito sério. Recompor o FGTS não é fácil, vai precisar de uma outra disciplina financeira com a família inteira.
1: O novo Desenrola Brasil foi anunciado em maio e permite negociar dívidas do cartão de crédito, cheque especial, rotativo, crédito pessoal e do Fundo de Financiamento Estudantil. Os juros serão de, no máximo, 1,99% ao mês, com descontos que variam de 30% a 90% no valor total do débito. Ainda segundo o governo, vão ter acesso aos benefícios aqueles trabalhadores com renda mensal de até R$ 8.105.
0: Deixa eu só fazer uma correção. Há pouco eu tinha falado que a partida entre Novak Djokovic e João Fonseca e Novak Djokovic, a vitória do João Fonseca por 3-7 a 2, tinha sido a mais longa da história de Roland Garros. Foi a mais longa do Novak Djokovic em Roland Garros. A partida mais longa da história de Roland Garros foi a vitória do Alex Correia, espanhol, em 98, vitória por 3-7 a 2, sobre o argentino Hernán Gumi, ou Gami. Com 6-1, 5-7, 6-7, 7-5 e 9-7 no set de desempate. O Alex Correia jogou aquela partida pelas quartas de final, foi para a final com o Carlos Moyá e acabou vice-campeão. O mesmo Alex Correia, 3 anos depois, viria de novo a uma final do Aberto de Roland Garros e seria derrotado pelo nosso Gustavo Kuerten, o nosso Guga. Uma ferramenta que amplia a capacidade de prevenção a desastres climáticos nos municípios é apresentada em Brasília. Quem conta os detalhes é Henrique Tanger.
4: A Confederação Nacional das Seguradoras desenvolveu uma calculadora que permite medir o risco de inundação de qualquer CEP do Brasil. O mecanismo é voltado ao setor segurador, mas pode ser utilizado por qualquer pessoa. Ao informar o endereço completo da localidade, o site gera um nível de risco baseado em índices combinados, como ameaça, exposição e vulnerabilidade. O cálculo também leva em conta mapeamentos produzidos por especialistas e modelos dinâmicos de avaliação. Em locais com maior incidência de fenômenos climáticos extremos, segundo a diretora de sustentabilidade da CNSEG, Cláudia Prates, nesses casos, a atuação do poder público pode interferir diretamente na manutenção dos preços mais baixos.
5: trabalho conjunto de obras de adaptação, uma maior proteção das residências, das empresas, dos estados e municípios, para que você esteja com uma economia mais protegida nas infraestruturas, nas empresas, nas pessoas, e também uma parceria público-privada, que o setor privado sozinho não vai resolver. Então, para esses casos que o prêmio aumenta muito, é o município pensar numa realocação, ou o município ou o estado pensar, ou o governo federal pensar em formas de reduzir o preço desse prêmio.
4: A Confederação também chama atenção para a responsabilidade de estados e municípios na prevenção de novos desastres. A entidade ressalta ainda a importância da cobertura securitária para a saúde mental e financeira da população.
5: Vendaval derruba fio, fica sem luz, você fica vários negócios sem faturar. Se você não tem o seguro, se o seu restaurante não tem o seguro, se você é um profissional liberal, não tem um seguro para te proteger desses eventos, você acaba reduzindo a arrecadação. A conscientização dos municípios, dos estados, de que o risco climático está aí, você tem que se proteger, tem que se preparar para ele, ter uma consciência disso, né, e começar os investimentos em adaptação climática.
4: A plataforma para consulta do índice de risco pode ser acessada diretamente pelo site da Confederação Nacional das Seguradoras. A aba Risco Climático apresenta a metodologia de avaliação e permite o acesso às informações de cada localidade.

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1: Professor de língua portuguesa e colunista da Band News FM, Dionísio da Silva, explica o significado da encíclica Magnifica Humanitas, a primeira divulgada pelo Papa Leão XIV. O documento, que foi divulgado oficialmente na última segunda, aborda os impactos da inteligência artificial e a necessidade de preservar a dignidade e o bem-estar humano na era digital.
2: Alô, equipe da Band News, alô, ouvintes. O Papa Leão XIV, mais do que o futebol, é uma caixinha de surpresas, não é? Agora lançou uma encíclica, Magnifica Humanitas, sua primeira encíclica, em que ele diz que nós estamos diante de um desafio terrível. Ou a gente faz uma Torre de Babel, ou então constrói aqui na Terra uma habitação para o homem, isto é, a humanidade, a Magnifica Humanitas, e Deus viverem juntos. O Papa utilizou umas palavras, além de palavras-chave, ele usou um personagem como exemplo, um personagem do J.R. Tolkien, como é mais conhecido no Brasil, o autor britânico que escreveu O Senhor dos Anéis, era filólogo de profissão e professor universitário, e foi indicado duas vezes ao Prêmio Nobel e não o recebeu, não foi contemplado com o Prêmio Nobel. E nesta coluna eu queria dizer que este Magnifica Humanitas faz referência à grandiosidade, não é, a grandeza da humanidade, mas ao mesmo tempo a lembrança de que a humanidade, como nas concepções mágicas da vida aqui na Terra, a humanidade começou com o primeiro homem, que foi feito de barro, né? Adão em hebraico é isso, né? Feito da terra. E outras mitologias também trazem esta referência, de tal modo que o latim, de onde veio o português, então humanitas, humanidade, é do mesmo étimo de humus, a terra, e de humilde, que humilde é aquele que se inclina, então se dá a imagem de que ele se inclina até a terra ou está ao rés do chão em vez de se elevar. Essas curiosidades etimológicas da encíclica que ele agora lançou serão objeto de novas colunas. Eu queria lembrar, para concluir essa coluna, o tema de hoje, que pode ser focalizado assim. O Papa, no título da encíclica, refere à humanidade com um chamado à sua humildade, mas ao mesmo tempo à sua grandeza. Então ele fez um oxímoro, Magnifica Humanitas. Trataremos disso em novas colunas, como eu disse, mas eu queria registrar, nesses tempos de inteligência artificial e de divulgação veloz e simultânea de tanta coisa, eu queria lembrar destas coisas, deste duplo desafio, que nós estamos diante de uma grandeza com uma nova tecnologia, mas ao mesmo tempo correndo o perigo, principalmente no Brasil, de transformar a inteligência artificial numa burrice natural, não é? Mas certamente sairemos deste impasse com aplicação, com estudo, e melhorando os níveis de ensino em todo o Brasil e em todos os graus. Muito obrigado e até de repente.
1: 11:22.
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1: Mais brasileiros que foram expulsos dos Estados Unidos chegam ao país. Detalhes com Matheus Hermógenes.
6: 36 brasileiros deportados dos Estados Unidos desembarcam no Aeroporto Internacional de Belo Horizonte, em Confins. A chegada ocorreu na noite de sexta-feira, 29, e segundo o governo federal, o grupo era formado por 33 homens e 3 mulheres. Entre os passageiros havia integrantes de duas famílias, incluindo duas crianças. Não havia idosos nem pessoas procuradas pela justiça. Após o desembarque, parte dos repatriados foi encaminhada para um hotel. Eles receberam alimentação, kits de higiene, atendimento psicossocial, acompanhamento médico e orientações para o retorno às cidades de origem.
1: O Conselho Federal de Medicina proíbe o uso de PMMA pelos médicos de todo o Brasil. A determinação foi feita ontem à noite e já começa a valer a partir desta terça-feira. A substância está proibida para o uso de fins estéticos ou reparadores e só poderá ser usada em tratamentos de lipodistrofia em pacientes com HIV. A medida é tomada na mesma semana em que uma mulher morreu em São Paulo após fazer preenchimento em uma clínica de estética. A decisão, no entanto, só vale para os médicos e a Anvisa não proíbe o comércio da substância.
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1: O atacante Neymar usará a camisa 10 da seleção brasileira para a Copa do Mundo. A numeração oficial foi anunciada neste sábado pela CBF. Com a confirmação, o astro do Santos igualará a marca de Pelé, até hoje o único jogador a usar a 10 do Brasil em 4 Copas do Mundo. Neymar estreou com a 10 da seleção brasileira no Mundial de 2014 no Brasil e depois levou o número às costas novamente em 2018 e 2022. Eu já aproveito para convidar você, se você ainda não acompanhou lá no nosso canal do YouTube, acompanhe por lá. E durante este final de semana, durante a programação da Band News FM no dial do rádio, no aplicativo Band Play, no bandnewsfm.com.br, na nossa live também no YouTube, Band News FM, youtube.com/radiobandnewsfm, e também na programação da Fast Channel, no LG Channel, canal 131, você vai acompanhar o episódio número 7. O penúltimo episódio do podcast Na Trilha do Hexa, que neste fim de semana conversou com o Caio Cini, especialista em comportamento nas redes sociais, falando sobre as tendências e o comportamento dos torcedores brasileiros, principalmente em pontos como a convocação de Neymar, as expectativas da seleção brasileira para a Copa do Mundo, e também sobre os passos, também uma entrevista sobre os passos que precisam ser seguidos para quem vai viajar aos Estados Unidos, ao México, ao México e ao Canadá também, mas principalmente aos Estados Unidos, onde vão ser realizados, onde será realizada a maior parte dos jogos da Copa do Mundo e, claro, todos os jogos da seleção brasileira, pelo menos na fase de grupos. Quem já tem os ingressos comprados, o que precisa fazer para não ter problemas na chegada e na permanência.

0: do Departamento de Estado norte-americano para a língua portuguesa, Amanda Robertson. Você não perde por acompanhar, você não perde nada em acompanhar. Você vai ganhar muito acompanhando em informação, em curiosidades, em serviço também, este sétimo episódio do Na Trilha do Hexa. Estivemos lá, Aline Fanelli, Léo Fontes, eu e Yuri Queiroga, os nossos convidados. Inclusive, na programação da Band News FM, a gente vai acompanhar nas próximas horas e durante todo o domingo, este Na Trilha do Hexa. O analista de segurança e defesa, Alessandro Visacro, questiona qual será o impacto real no Brasil após o governo americano classificar o PCC e o Comando Vermelho como grupos terroristas. No entanto, ele aponta que nada pode ser descartado em uma gestão Donald Trump. Ele conversou com Larissa Biscaia e Humberto Ferretti sobre o assunto.
1: E a gente já está na ponta da linha com o Alessandro Visacro, que é analista de segurança e defesa, para nos ajudar a entender um pouquinho mais do que isso significa e impactos práticos dessa declaração, desse reconhecimento. Tem muita gente já procurando nos sites de busca se os Estados Unidos podem eventualmente invadir o Brasil por conta disso. A busca desse tipo, da resposta para esse tipo de pergunta, disparou. Então, Alessandro, obrigado por atender a Band News FM, um prazer falar contigo. Queria começar, de fato, tentando entender, na prática, o que, que muda para o Brasil?
2: Antes de mais nada, vamos tentar entender essa classificação de Comando Vermelho e Primeiro Comando da Capital como organizações terroristas. Algumas autoridades têm vindo a público, até de forma recorrente, para contradizer essa ideia de que essas organizações criminosas seriam passíveis de serem enquadradas como organizações terroristas, uma vez que suas ações violentas não têm por propósito a tomada do poder político, elas não se subordinam a uma agenda política de tomada do poder. Mas isso é uma visão incorreta, porque quanto à motivação, o terrorismo, ele pode se classificar em terrorismo de Estado ou patrocinado pelo Estado, terrorismo secular ou político-ideológico, o terrorismo político-religioso, tem uma outra classificação que é o terrorismo autotélico, mas existe uma quinta categoria de terrorismo quanto à sua motivação, que é o terrorismo criminal, aquilo que na América Latina é chamado de narcoterrorismo. E se nós observarmos não só o Comando Vermelho, mas também e o PCC, mas também outras organizações criminosas no Brasil, elas recorrem à prática do terror. Isso não quer dizer que tudo que essas organizações fazem são atos terroristas, são atentados terroristas, mas dentro do portfólio, dentro da caixa de ferramentas, dentro dos recursos que essas organizações dispõem, sim, o terrorismo. A mais temática campanha de atentados terroristas no Brasil, nessa perspectiva do terrorismo criminal, completou agora 20 anos, né, que foram as ondas de ataque do PCC em maio de 2006. Então a gente precisa primeiro entender que essas organizações, elas sim, praticam terrorismo. Agora, o Estado brasileiro, a partir de 2016, ou seja, há 10 anos atrás, com a sua lei de antiterrorismo, que foi criado quase que às pressas ali para atender a contingência das Olimpíadas Rio 2016, o Estado brasileiro decidiu excluir de forma categórica, peremptoriamente, o terrorismo criminal do escopo da nossa lei. Então, a gente precisa entender que o que é terrorismo é uma coisa até bem simples. Terrorismo nada mais é do que o uso da violência como forma de propaganda. Agora, aquilo que o Estado vai rotular como terrorismo é outra completamente diferente. E o Estado brasileiro, existe até uma lógica subjacente a isso, decidiu excluir o terrorismo criminal da sua tipificação penal. Tá? Então, esse é o primeiro.

0: Primeiro ponto. Agora, quando vocês falam em soberania, a gente precisa entender que não é agora uma atitude, uma possível ou conjectura sobre uma possível intervenção norte-americana na forma como o Estado brasileiro trata essas organizações criminosas, que representa a primeira ameaça à nossa soberania. Na verdade, essas organizações criminosas ou esses grupos armados criminais, quando eles territorializam as áreas onde eles passam a exercer o controle territorial armado, aquilo ali já é uma afronta à soberania brasileira, já é uma agressão direta, uma subversão da soberania brasileira. Então, se nós observarmos, por exemplo, a Calha do São Limões, a montante de Manaus, ela já não está na mão mais do controle do Estado brasileiro. Se você observar a cidade do Rio de Janeiro, excetuando uma faixa litorânea que sai lá do Leme e chega até o Recreio dos Bandeirantes, mas mais as três artérias de circulação principais das cidades, que são Avenida Brasil, Linha Vermelha e Linha Amarela, o resto da capital fluminense, uma mega cidade litorânea, já está fora do controle do Estado brasileiro. Ou seja, são áreas que existem um modelo de governança criminal ou governança híbrida. Isso já é um ataque direto à soberania nacional, algo que nós temos recusado de forma insistente de reconhecer. E quando nós tratamos, ou melhor, nós procrastinamos esse problema que começou como um problema doméstico, e esse problema transborda as fronteiras do Estado brasileiro, a gente precisa entender que nós vamos colher essas consequências. Então, por exemplo, o PCC, que começou como um problema em São Paulo, se tornou um problema do Brasil, deixou de ser um problema sul-americano e hoje afeta a África Ocidental e a Europa. De acordo com dados do Ministério Público de São Paulo, o PCC possui 1.545 membros operando no exterior. A gente precisa entender que a nossa conduta negligente, a nossa omissão em termos de política interna no enfrentamento a essas organizações criminosas, quando isso transcende as nossas fronteiras, isso vai ter implicação. É tudo uma questão de causa e consequências. Quando os Estados Unidos consideram essas organizações criminosas como organizações terroristas, rotulam essas organizações criminosas como organizações terroristas, ele abre um leque de opções, que vai desde alternativas de cooperação com o governo brasileiro, até a sanção, a apreensão, ao bloqueio de bens, de pessoas e instituições supostamente ou comprovadamente ligadas a essas organizações criminosas. Então, até mesmo abre a possibilidade de uma intervenção, né, militar em ativos dessas organizações criminosas. Porque os Estados Unidos, a gente precisa entender, como maior potência militar do planeta, ele não tem muito pudor ao fazer uso do seu poderio militar.
1: Alessandro, eu queria tocar num ponto específico com você. No comunicado de ontem do Departamento de Estado, o Comando Vermelho e o PCC passaram a ser terroristas globais especialmente designados e organizações terroristas estrangeiras. E aí, lendo o comunicado americano, eles falam que vão aplicar sanções, seja pessoas ou instituições financeiras do Brasil, que conscientemente forneceram apoio material ou ainda financeiro para uma pessoa ou grupo ligado ao PCC e ao Comando Vermelho. A gente tem uma série de operações da Polícia Federal que estão mostrando que o crime organizado está nas fintechs, está nas instituições financeiras também. Aquela história toda que o crime organizado conseguiu chegar também na Faria Lima. As operações que a gente teve do fim do ano passado para cá chamaram muita atenção. As sanções financeiras também podem ser um caminho para os americanos, pensando tanto nas instituições financeiras nacionais quanto olhando para fintechs, por exemplo?
0: A principal forma, ou vamos dizer assim, o primeiro recurso à disposição do governo dos Estados Unidos são justamente as sanções econômicas. É justamente interferir no fluxo de capital. Isso envolve não só as organizações criminosas, CV e PCC, mas também aqueles indivíduos e aquelas empresas que, de alguma forma, se envolvem em atividades ilícitas, né? Então, assim, não somente a lavagem de dinheiro, mas, por exemplo, pagar impostos, né? Pagar tributos, algumas enfim, para essas organizações dentro daqueles territórios que elas detêm o controle. Então, todo vínculo financeiro com essas organizações são passíveis de sofrerem algum tipo de pressão ou algum tipo de sanção. Essa talvez seja a principal forma, e em um primeiro momento, a forma mais impactante de atingir não só a estrutura econômica dessas organizações criminosas, mas, num sentido mais amplo, o próprio sistema financeiro brasileiro. Como tem demonstrado os esforços do Ministério Público de São Paulo, durante a operação da Receita Federal, durante a operação Carbono Oculto, ontem foi desencadeada uma segunda fase da Carbono Oculto, aqui em São Paulo. Fica muito claro que essas organizações criminosas, elas não se estão mais circunscritas às suas atividades ilícitas. Elas têm promovido uma fusão daquilo que é a economia lícita, a economia ilícita e a economia informal. Então, as implicações disso são muito abrangentes. Então, já existe um esforço até mesmo das instituições financeiras, dos bancos no Brasil, para se anteciparem a essas consequências. Porque, sim, esses desdobramentos, eles são muito, vamos dizer assim, eles têm um alcance muito maior. Eu não sei se foi essa a sua pergunta e se eu respondi de acordo. Me desculpa.
2: Alessandro, só para a gente
0: Pois não.
2: contextualizar, então, a gente tem sanções econômicas como um mecanismo importante dos norte-americanos e voltando para aquilo que repercutiu nas redes sociais, os Estados Unidos podem ter alguma atuação militar no Brasil? Sim, não. Sim, dependeria apenas do governo brasileiro, que pelo que a gente já viu do posicionamento do governo é algo que não aconteceria. Enfim, pensando numa atuação prática, gente pegando em arma, indo para morro, isso imagino que seja algo impossível de acontecer.
0: Vamos lá. É impossível, não é? O ambiente geopolítico é muito volátil. A gente precisa entender que a América Latina é a região de influência primária dos Estados Unidos. É a doutrina Monroe, 1823. Então, o que que, em termos geopolíticos, os Estados Unidos têm como objetivo número um para o hemisfério ocidental, para as Américas? Isso tem sido assim há mais de 100 anos, tá? Há mais de 200 anos. É manter a estabilidade regional. E desde o final da Guerra Fria, entre 1989 e 1991, os principais elementos desestabilizadores regionais têm sido a criminalidade organizada, essa criminalidade de alta intensidade associada aos ilícitos, às redes de ilícitos transnacionais. Então, nessa perspectiva, os Estados Unidos considera como uma ameaça à sua segurança nacional, inclusive a quinta ameaça em termos de prioridade, os grupos extremistas violentos. E aí eles consideram, desde a Al-Qaeda, o Hezbollah libanês, até os cartéis de drogas latino-americanos. Isso está na documentação oficial do governo norte-americano. E se a gente fizer uma analogia, os Estados Unidos, como eu disse, não têm tido pudor de empregar os seus meios militares, né? A gente não imagina uma grande invasão, uma grande ação em força. Mas como é que os Estados Unidos, por exemplo, neutraliza uma célula terrorista na Federação das Áreas Tribais Autônomas que fica entre o Paquistão e o Afeganistão? Ele emprega um drone, tá? E realiza um disparo de um míssil Hellfire. Então, não é um absurdo nós pensarmos, os Estados Unidos têm bases no Paraguai, né? Um drone disparando contra um ativo, contra um carro com membros do PCC na região da Tríplice Fronteira, por exemplo, né? Os Estados Unidos têm atacado embarcações em águas internacionais, no Caribe e no Atlântico. Então, se a gente imaginar que os Estados Unidos, não nessa atual administração do presidente colombiano, mas possivelmente a eleição colombiana está se aproximando, talvez a gente tenha uma mudança de postura do governo colombiano com uma nova administração, então talvez ações mais incisivas na região amazônica, que hoje se transformou num dos principais escoadores de drogas para o hemisfério norte. Então, assim, o ambiente geopolítico é muito volátil. A curto prazo, a gente não imagina isso, tá certo? Mas a médio, a longo prazo, é algo que a gente não pode descartar. Mas eu repito mais uma vez, nós não temos feito o nosso dever de casa. Se nós tivéssemos feito, nós não estaríamos diante desse quadro, né?
3: 11h43.
4: 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Atualização também do noticiário internacional e nos países onde o dia já começou. O comportamento das bolsas na Ásia e na Europa e os movimentos da economia que já começam a influenciar a sua manhã e o seu dia por aqui. Você fica sabendo também os principais resultados da rodada no futebol e de tudo que é destaque no noticiário esportivo. E claro, com a atualização do tempo e do clima na sua região para quem vai sair de casa bem cedo ou já está pensando no fim de semana, sempre com a sua participação também ao longo das nossas madrugadas.
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3: Onze horas 45 minutos no horário de Brasília. Seguimos com a atualização do noticiário do Brasil e do mundo aqui na Band News FM. No Paraná, Flávio Bolsonaro volta a elogiar a ação que classificou o PCC e o Comando Vermelho como grupos terroristas. Destaque de Fred Fiandanese.
6: O senador Flávio Bolsonaro, pré-candidato à presidência, celebra a decisão do governo dos Estados Unidos que classifica o PCC e o Comando Vermelho como organizações terroristas. A medida deve entrar em vigor na próxima sexta-feira, dia 5. Flávio participou em Curitiba do lançamento da pré-candidatura do senador Sérgio Moro, do PL do Paraná, ao governo do estado. Durante o discurso, Flávio destacou o encontro que teve com o presidente Donald Trump e com o secretário de Estado Marco Rubio.
3: O governo federal anuncia um bloqueio bilionário no orçamento deste ano. Márcio Rocha.
7: Os ministérios e órgãos federais que foram atingidos pelo novo bloqueio anunciado pelo governo federal têm até o dia 8 de junho para informar quais programas e ações vão ter os recursos bloqueados dentro dos limites estabelecidos. Pelo decreto publicado na semana passada, os ministérios da Defesa, da Educação e das Cidades foram os mais afetados pelo bloqueio adicional de cerca de 23 bilhões de reais no orçamento federal de 2026. A defesa teve cerca de 4 bilhões e 300 milhões de reais bloqueados, enquanto que o Ministério das Cidades teve 3 bilhões e 300 milhões de reais restritos e, por fim, a educação teve 1 bilhão e 600 milhões de reais atingidos. De acordo com o governo, a medida busca garantir o cumprimento da meta fiscal e evitar que os gastos públicos superem os limites estabelecidos pelas regras.
3: A polícia de Paris prendeu 45 pessoas durante a festa do título do PSG, e levantou pela segunda vez a taça da Liga dos Campeões da Europa. Dezenas de torcedores lotaram as avenidas próximas ao Arco do Triunfo, alguns acendendo sinalizadores e buzinando. Cerca de 20 mil pessoas se reuniram na Champs-Élysées e a polícia trabalhou para conter a multidão. A Prefeitura de Paris informou que pequenos grupos causaram distúrbios em vários locais, vandalizando lojas e ateando fogo. Alerta de pênaltis em final de competição continental. Não, calma. Você não está voltando para as 3h50 da tarde, não. Não é a final da Liga dos Campeões da Europa, lá o Paris Saint-Germain, inclusive, já ganhou. É a final da CONCACHAMPIONS, a Liga dos Campeões da CONCACAF, que está rolando neste momento e que tem uma decisão de título mexicana, Toluca e Tigres. Quem vencer garante uma vaga na Copa do Mundo de Clubes de 2029, além de estar garantido na final, na Copa Intercontinental. Na Copa Intercontinental de Clubes, no final do ano, pode inclusive entrar no caminho de uma das equipes brasileiras. Portanto, na grande decisão, Toluca e Tigres empataram por 0-0 no tempo normal. O Jorge Dias fez o gol da equipe do Toluca aos 9 minutos do segundo tempo da prorrogação. E no segundo tempo, o Joaquim, zagueiro ex-Santos, ex-Cuiabá, empatou para o Tigres 1-1. Portanto, o jogo agora na disputa de pênaltis. E, ó, mais uma do esporte por aqui, ó. Está definida a grande final da NBA em 2025-26 e será entre New York Knicks e San Antonio Spurs. O San Antonio Spurs venceu, aliás, na verdade, esse aqui é o jogo... não, é isso mesmo, tá finalizada a série, 4-3. Com a vitória... 111-103, o San Antonio Spurs derrota o Oklahoma City Thunder, que era o defensor do título da NBA, e vai enfrentar o New York Knicks na grande final. Eu já olho para a redação, vejo o nosso Augusto Vale, o Marcos Rocha, eles estão assim, em polvorosa, porque será uma final daquelas entre Knicks e Spurs. A grande decisão da NBA temporada 25-26. Numa das semifinais a gente teve a varrida do New York Knicks, 4-0, venceu os 4 jogos. E na outra fomos até o jogo 7. E no jogo 7 uma vitória apertada, 111-103, que dá a vitória ao San Antonio Spurs.
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3: Participando, como sempre, na nossa programação, Mônica Bergamo traz uma apuração de que a votação do teto do MEI, do microempreendedor individual, fez parte da negociação entre o presidente Lula e o presidente da Câmara dos Deputados, Hugo Mota, para colocar o fim da escala 6x1 em pauta. Ainda neste ano, o texto que amplia o teto de ganhos dos microempreendedores individuais deve ser votado. O valor atual é de R$ 81 mil por ano, valor que foi definido há 7 anos, e a categoria cobra que o número está defasado. Mônica Bergamo conversou com Carla Bigato, Sheila Magalhães e Luiz Megali.
8: Hora de conversar com Mônica Bergamo, mais uma vez para você que nos acompanha pela Fast TV, mais uma vez você que nos acompanha pelo YouTube. Imagens do alto, do Maracanã, do Mário Filho, é de arrepiar, tá aqui onde tanta história aconteceu. Não só história futebolística, mas histórias da vida política também. Ô Mônica, lembra de 2007, abertura dos Jogos Pan-Americanos, em que o Lula estava num momento meio complicado, né? Já tinha estourado o escândalo do Mensalão, aliás, já estava estávamos no auge, mas ele ainda tinha muita popularidade. E aí veio aqui e recebeu aquilo que políticos recebem quando resolvem fazer aparições públicas desse tipo, né? Uma tremenda de uma vaia na abertura dos Jogos Pan-Americanos. Porque o irmão do Mário Filho, que dá nome ao estádio, né? O Nelson Rodrigues, dizia que brasileiro vai até minuto de silêncio. Quanto mais presidente, Mônica.
9: Sim, o Megalinho, antes de fazer meu comentário, então, já que vocês estão contando história, você conhece a história da Célia, cunhada do Nelson Rodrigues, na verdade, da mulher, tô confundindo os nomes aqui, mas a mulher, a viúva do Mário Filho, o Nelson Rodrigues fala isso num livro, né? que ele falava que ela tinha tanto amor, tanto amor, tanto amor por ele, que ele nunca tinha visto um amor tão grande, e que se ela pudesse, ela ia de casa em casa no Rio de Janeiro, falando: não é Maracanã, não é Maracanã, é Estádio Mário Filho, é Estádio Mário Filho, porque ninguém lembrava do nome, ficou Maracanã, né? E tinha essa, como o Nelson Rodrigues tinha aquele jeito dramático de contar as histórias, e ele falava isso, ela amava tanto, tanto, que ela iria pelo Brasil todo, eu não lembro exatamente as expressões que ele usava, mas era um pouco isso, batendo de porta em porta para dizer: não é Maracanã, é Estádio Mário Filho. E vocês aí estão lembrando
8: Filho, que foi a jornalista,
9: a memória, né? O Nelson, né?
8: O jornalista que foi o idealizador do Maracanã, foi ele que fez campanha pela existência do Maracanã para a Copa de 1950, quando a ideia era fazer a abertura em São Januário, né? O São Januário que seria todo reformado, mas foi ele que defendeu a construção do estádio, que seria o maior estádio do mundo. E aí uma outra história muito boa, que o Ivan Brandão está me lembrando aqui, foi em 2016, a abertura da Olimpíada, Mônica, em que o presidente do Comitê Olímpico Internacional, não sei se vocês lembram disso, veio fazer um discurso de abertura da Olimpíada. E aí ele entrou, não me lembro o nome dele agora, mas ele entrou para fazer um discurso em espanhol, né? Subiu na bancada... Aí sim, foi aplaudido, né? O Rio estava em êxtase, Jogos Olímpicos. E aí ele começa o discurso falando hoje, né? Em espanhol. Aí ele: oi. E aí o Maracanã inteiro: oi!
10: Essa história é ótima. Ele
8: estava
10: falando hoje só.
8: Oi! Mônica Bergamo trocou dois dedinhos de prosa com o Hugo Mota. E o Hugo Mota falou que passada agora o fim da escala 6x1, pode vir outra votação importante para o brasileiro, Mônica.
9: É isso aí, Omega. Depois da votação do fim da escala 6x1, que passou na Câmara por um placar estrondoso, né, Omega? Mais de 400 votos. Foi realmente um massacre, né, para a oposição ali, para o coordenador da campanha do Flávio Bolsonaro, Rogério Marinho, falando que essa lei vai destruir o Brasil completamente. Era um absurdo e parece que nem mesmo os bolsonaristas se encantaram com o discurso dele e votaram. 400 votos, caminha agora para ser aprovada no Senado. Depois disso, uma outra discussão que toca o bolso de milhões de pessoas deve ser intensificada, Megali, que é a do reajuste do teto do MEI, o microempreendedor individual, que hoje, você para ser MEI, você tem que faturar no máximo até R$ 81 mil para seguir enquadrado nesse regime super simplificado de pagamento de impostos, né? Você pega uma guia, paga um X e já estão pagos todos os impostos, não precisa ter contador, não precisa ter nada, sua vida é muito simples, né? Agora vai começar a votação, porque você só pode faturar até R$ 81 mil. Então, o que está em discussão é o aumento desse teto, né, para poder abarcar mais gente. A equipe econômica do governo resiste a essa mudança tão rápida, né? Diz que isso pode ter um impacto de bilhões, mas eu falei agora mesmo, hoje cedo, de manhãzinha, com o presidente da Câmara, Hugo Mota, e ele me disse que já alinhou com o presidente Lula para que o reajuste do MEI seja votado nesse ano ainda como parte do acordo para votar 6x1. Passa 6x1, mas flexibiliza, aumenta o teto do MEI para o MEI não sofrer tanto com isso, né? Seria uma forma de compensar esse pequeno empresário, né? Aquele que não fatura 81 mil, ele fatura 82 mil, já não é mais MEI, fatura 83 mil, já não é mais MEI, fatura 90 mil, já não é mais MEI, mas é MEI na prática, né, Megali? É um microempreendedor individual, nós estamos falando faturamento anual, tá? Né? Então leva uma vida de luta, tanto quanto o que fatura 81 mil, né? O valor está defasado, é um valor que não é reajustado, Megali, há 7 anos, né? Está congelado, ou seja, se há 7 anos a pessoa, o microempreendedor faturava 81 mil, ele não pode passar 7 anos faturando o mesmo valor, né? Ou ele quebra. Então, óbvio que esse faturamento foi estabelecido e deveria ser reajustado ano a ano, mas está há 7 anos congelado. E o que se discute, então, justamente, é aumentar esse teto, né? A proposta também quer permitir que o MEI contrate 2 funcionários e não apenas 1, como é hoje, justamente para compensar essa mudança da escala do trabalhador, né? Que vai ter 2 folgas semanais, que não vai mais trabalhar 48 horas, vai trabalhar 40. Então, o Hugo Mota disse que já tem o projeto, já tem a comissão estudando, instalada, e que a coisa deve andar ainda esse ano, aí palavras minhas, apesar da resistência da equipe econômica, né? Mas já tem esse alinhamento, então podemos ter essa nova regra, essa nova mudança ainda esse ano, Megali, que impacta aí não sei quantos milhões de MEIs, mas muita, muita gente.
8: Muito bem. E há coisas acontecendo no Congresso, né? Pro bem, pro mal, mas há coisas acontecendo, né? Certamente não tem sido um ano de paralisia até agora. E Mônica Bergamo volta com outros assuntos sempre exclusivos. Beijo!
9: Um beijo, tchau!
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13: A nossa ouvinte Fabiana Teixeira escreve perguntando se calopsita precisa de companhia. Manu, tem uma calopsita e ando achando ela meio jururu. Será que pode ser porque ela está sozinha? Fabiana, olha só, as calopsitas são animais muito sociais. Na natureza, elas vivem em bandos, vocalizam constantemente e quase nunca ficam isoladas. Porque isso é uma estratégia de sobrevivência, né? Quando uma ave dessas passa muitas horas sozinha durante o dia, especialmente se ela tá sem estímulos que a outra ave poderia fornecer a ela, pode desenvolver estresse psicológico importante. E os sinais disso podem incluir gritos excessivos, arrancamento de penas, apatia, movimentos repetitivos, agressividade e até perda de apetite. Muita gente acredita que basta oferecer uma gaiola bonita com comida e pronto, as aves já ficam felizes. Mas, principalmente os psitacídeos, são aves muito inteligentes, viu? E eles precisam de interação, de desafios, necessitam explorar, manipular objetos, ouvir sons, brincar e estar com a gente. Se a gente não está com eles, a gente precisa dar para eles uma companhia num ambiente favorável, num recinto bem legal, para que eles possam interagir, possam brincar, gastar energia que ele gastaria se você estivesse lá. Isso é vital. Às vezes a gente coloca um companheiro, eles até não interagem tanto com a gente, mas eu te garanto que eles vão estar muito mais felizes. Você tem dúvidas? Mande e-mail para elbicho@bandnewsfm.com.br ou então no meu Instagram, Manu Carsten. Participe, eu espero você.
3: Meia-noite em ponto, eu e Yuri Queiroga fico por aqui. Na sequência, em um minuto e meio, Luana Pereira assume o comando da programação da Band News FM. Nos vemos neste domingo em Brasil e Panamá, junto de Marcelo Duó, Bernardo Ramos e Maurício Ferreira. Grande abraço.
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0: Muito bom dia para você que acompanha a programação da Rádio Band News FM. Já estamos no domingão, último dia de maio, dia 31 de maio de 2026. Obrigada para você que escolhe nos ouvir pelas ondas do rádio, pelo aplicativo Band Play. Você que nos acompanha pela televisão, sua televisão é LG, acompanha a gente no canal 131 da LG Channels. Você que nos acompanha pelas redes sociais, estou por aqui, Luana Pereira, e até às 7 horas da manhã te faço companhia, sempre com muita atualização, fazendo uma atualização dos principais destaques do Brasil, do mundo, e de olho na sua mensagem sempre, lá na nossa central de ouvintes Ricardo Boechat, no 11-999-59210, 11-999-59210, aquele número que você já conhece. É o número que você manda áudio, que você manda a sua denúncia, que você comenta a programação aqui da Band News FM e conta pra gente o que, que você quer por aqui. Eu leio a sua mensagem, conto com a sua participação, fala aqui pra mim o que, que você tá fazendo, por onde você anda, tá trabalhando, tá em casa descansando, quer começar a semana muito bem informado e tá sintonizado conosco? Eu quero saber. 999-59210 é o número da nossa central de ouvintes, Ricardo Boechat. Eu começo a atualização do momento falando sobre o governo do Rio que investiga um suposto caso de ebola no estado. Quem explica é o João Boeri.
1: O estrangeiro belga internado no Instituto Nacional de Infectologia da Fundação Oswaldo Cruz desde o final da tarde deste sábado testou positivo para malária. A informação foi confirmada pela Fiocruz, que também conduz testes para ebola. O paciente está isolado conforme protocolo do Ministério da Saúde. O belga apresentou quadro compatível para doenças infecciosas. O homem chegou ao Rio de Janeiro após passar por Uganda, na África. O país passa por um surto de ebola. Segundo a Secretaria de Estado de Saúde do Rio, o estrangeiro apresenta sintomas virais, como tosse, calafrios e diarreia. A pasta estadual e municipal, além da Fiocruz, investigam o caso. O governo do Rio passou a monitorar as pessoas que tiveram contato com o estrangeiro.
0: Deputados federais do PSOL e da Rede Sustentabilidade acionam a Procuradoria-Geral da República para pedir a apuração da atuação do senador Flávio Bolsonaro nos Estados Unidos. Na representação, os parlamentares afirmam que o senador teria atentado contra a soberania nacional ao solicitar ao governo americano a classificação das facções PCC e Comando Vermelho como organizações terroristas. Os deputados lembram do encontro entre Flávio Bolsonaro com Donald Trump entre os dias 26 e 29 de maio, que aconteceu lá na Casa Branca. Além disso, ele cita uma reunião do senador com o secretário de Estado americano, Marco Rubio. E ainda falando sobre os Estados Unidos, o comando central do país norte-americano diz que as Forças Armadas impediram um navio mercante de romper o bloqueio aos portos iranianos, disparando um míssil contra a casa de máquinas da embarcação. O cargueiro Leon Star, de bandeira da Gâmbia, ignorou mais de 20 avisos das forças americanas durante a noite, enquanto tentava entrar em um porto iraniano. O navio permanece à deriva no Golfo de Omã e as forças americanas ainda não abordaram, é o que afirmou um oficial americano com conhecimento da situação, que falou sobre a condição de anonimato para discutir operações militares.

0: atacante Neymar continua com um processo de recuperação. Quem explica mais é o Maurício Ferreira.
1: O atacante Neymar segue o processo de recuperação de lesão na panturrilha direita e tem a presença garantida na seleção brasileira durante a Copa. A declaração foi dada pelo técnico do Brasil, Carlo Ancelotti, que na entrevista coletiva na manhã deste sábado, ainda na Granja Comaria, em Teresópolis, descartou a possibilidade de cortar o camisa 10.
2: Pensamos que ele vai recuperar o mais pronto possível, está trabalhando bem, está animado. Ele vai estar conosco até o dia que vai recuperar, que pode estar disponível. Pensamos que ele pode recuperar para o primeiro jogo da Copa do Mundo. Se não pode recuperar para o primeiro jogo, vai recuperar para o segundo jogo.

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1: A segunda-feira terá o tempo mais firme em grande parte do país. Na região sul, o sol predomina entre muitas nuvens e tem chance apenas de chuvas mais fracas no litoral do Paraná. E as temperaturas seguem agradáveis em grande parte da região. Já no sudeste, a circulação marítima mantém chuvas fracas no litoral de São Paulo, no Rio de Janeiro e no Espírito Santo. Enquanto no centro-oeste, o tempo segue quente e seco e com a umidade relativa do ar baixa nas horas mais quentes do dia. O destaque é para Goiás e Distrito Federal, que podem ter pancadas de chuva no final da tarde. Já no nordeste, a chuva continua no litoral entre a Bahia e a Paraíba, e com risco de pancadas mais intensas no Maranhão, Piauí e no Ceará. E no norte do país, a combinação de calor e umidade provoca pancadas de chuva mais intensas no Amazonas, Roraima, Amapá e no norte do Pará. Enquanto no Acre, Rondônia e em Tocantins seguem com tempo quente e mais abafado. Já de Ramos, da Climatempo.
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0: 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Tá chegando! E o sétimo e penúltimo episódio do Na Trilha do Hexa teve Caio Simi, especialista em análise de comportamento digital, como convidado para detalhar como diferentes perfis de torcedores se comportam durante os preparativos para a Copa do Mundo. Você confere agora o programa completo.
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2: Oi, pessoal! Estamos começando mais um episódio do Na Trilha do Hexa, o seu podcast sobre a Copa do Mundo de 2026. Tá chegando a hora de fazer as malas já, na verdade. Hoje eu tô aqui com Léo Fontes do meu lado pra gente falar um pouquinho de Copa. Tudo certo, Léo?
3: Tudo certinho, Aline. Vamos lá, vamos falar bastante de Copa do Mundo.
2: Yuri Queiroga por aqui também no podcast. Não é a primeira vez, né, Yuri Queiroga?
4: No primeiro episódio a gente teve por aqui, mas agora a gente volta para falar já deste clima cada vez mais próximo de Copa do Mundo.
2: Exato. E o nosso convidado é o Caio Cimi, CEO e fundador da Orbit Data Science, uma empresa que faz uma análise de dados especializada também em inteligência artificial, uma startup, para contar um pouquinho para a gente sobre o interesse do público na Copa do Mundo. A empresa vem monitorando isso já desde janeiro de 2026. Caio, seja muito bem-vindo aqui à Band News FM e ao nosso podcast.
5: Bom, Léo, Aline, Yuri, prazer. Prazer é meu. Obrigado pelo convite.
2: Queria que você começasse contando justamente um pouquinho como é que foi lá atrás começar a monitorar um evento como esse e especificamente como é esse monitoramento. A gente vai falar, claro, desse aquecimento maior agora, mais recentemente com a convocação, mas primeiro eu queria voltar lá atrás para que você contasse um pouquinho para a gente como é que foi esse processo.
5: Não, legal, perfeito, Aline. A gente assumiu esse compromisso de monitorar essa loucura que é nas redes sociais, um assunto que está bem em voga na discussão pública, que é a expectativa dos brasileiros para a Copa do Mundo. A gente brinca que lá em janeiro ainda era quase tudo mato, embora a Copa do Mundo seja um assunto recorrente, né? Enfim, todo brasileiro, em geral, sabe que vai ter Copa do Mundo e em algum momento vai participar das suas conversas, mas lá em janeiro as conversas ainda eram muito menores do que tem sido nas últimas semanas, principalmente por conta da convocação da semana passada. Acho que só para dar uma introdução de como estava ali no começo do ano, a gente demonstra nos estudos que a expectativa para a Copa e, consequentemente, no Hexa, elas ainda eram muito motivadas pelos resultados da seleção brasileira nos amistosos. Então, uma derrota para a França, uma vitória para a Croácia, ali era suficiente para as pessoas aumentarem o confiômetro ou reduzirem drasticamente. Mas é claro que a conversa vem mudando desde então, principalmente na semana passada, por conta da convocação do Carlo Ancelotti.
4: E acho que um ponto, e aí você vai mesmo direto na ferida, que é essa especificidade para a convocação de 2026. A gente falava que talvez não tenha tido uma convocação tão celebrada de um jogador quanto a de Neymar. Então, isso pode meio que deixar os amistosos que vêm agora contra Panamá e contra o Egito secundários.
5: Bom ponto. Eu apostaria que sim, Eliori. Eu não sei se secundários necessariamente, mas certamente as conversas sobre futebol e sobre Neymar, elas vão ganhar muito mais presença nas conversas gerais sobre Copa. Eu falo isso, Eliori, porque para você ter uma ideia antes, de tudo que se falava sobre Copa do Mundo, a gente monitorava até semana antes da convocação, dos comentários positivos, aqueles que estavam otimistas com a Copa, a grande maioria era o pessoal de festa. Era quem estava afim dos dias de jogos, fazer churrasco com os amigos, pintar as ruas e tudo mais. A gente até mostra nos monitoramentos mais recentes que isso mudou desde a convocação. Agora as pessoas estão falando mais de futebol em si, principalmente positivamente. Antes as pessoas falavam futebol quando era para criticar, basicamente. Então eu diria que sim, acho que agora a Copa do Mundo passa a ser uma discussão mais sobre futebol, talvez um pouco menos sobre a expectativa do evento, do rolê da Copa, né? E acho que, naturalmente, o Neymar vai fazer parte dessa grande bolha que se tornou a discussão sobre convocação e futebol agora.
3: Ô, Caio, você tem algum dado de algum jogador, fora o Neymar, que chegou a estremecer em nível assim, de rede social ou chegar perto do que o Neymar como um objeto falado, né, durante uma... durante o pedido aí do Ancelotti, né? A chamada do Ancelotti a ele para a Copa do Mundo. Algum jogador chegou perto disso? Vou dar um exemplo, o Endrick chegou a ser muito tema em rede social ou algum outro jogador?
5: Perfeito, Léo. Sim, o Endrick era o jogador mais discutido depois do Neymar, antes da convocação. A gente tem alguns dados que mostram, né? O Neymar sempre foi a maioria dos comentários que citavam algum jogador. Antes da convocação, era quase 70%, quando citavam um jogador, falavam do Neymar. o Endo, que aparecia segundo, com 7%, ou algo próximo disso. Só que, curiosamente, depois da convocação, as pessoas passaram a citar mais jogadores que não foram convocados, depois de Neymar, claro, que foi convocado, do que o resto da lista que foi convocado. Então, o João Pedro passou a ser o segundo jogador mais citado. O primeiro é sempre Neymar, é unanimidade, 70% fala sobre Neymar. A gente até identificou que, nas redes especificamente, há um pouco de um fla-flu ainda. As pessoas que gostam e que não gostam, levemente há um otimismo maior das pessoas que gostam. Então, a gente já apontou no nosso estudo 52% das pessoas que demonstraram que gostam da convocação do Neymar, 48% que mostraram alguma ressalva, não necessariamente, mas mostraram alguma preocupação ali. Mas depois de Neymar, que é essa grande bolha da convocação, o João Pedro foi o segundo jogador mais citado. E aí sim, de longe, a maioria criticando a não convocação do atacante do Chelsea.
2: E Caio, vocês vão seguir com esse acompanhamento também nesses próximos dias e durante a Copa do Mundo? Qual que é o cronograma de vocês para fazer essa observação de redes sociais?
5: Enfim, a gente vai sim, né? Ainda mais agora. Eu tive um pico de conversas na semana passada por conta da convocação. A título de grandeza para compartilhar com você, de uma média de 14 mil comentários, menções nas redes sociais por semana, para 130 mil só na semana passada.
2: Nossa.
5: Então, a nossa aposta é que agora a conversa fica cada vez mais quente. E, curiosamente, a gente também olhou Copas passadas e a gente viu que geralmente tem um pequeno pico 15 dias antes de começar a Copa, e quando começa a Copa, aí que explode as conversas. Então, esse número vai para, certamente, 500, 600 mil menções facilmente por semana. E a gente vai continuar monitorando, sim, Aline. A ideia é a gente ter uma atualização semanal sobre isso, e com alguns disparos de highlights para o mercado. Isso vai ser um estudo público da Orbit, que vai estar disponível no nosso site, sempre tiver alguma novidade diária também. Então, a ideia é compartilhar com marcas, imprensa esportiva interessada em, de alguma forma, entender como os brasileiros estão falando sobre a Copa nas redes.
4: Já que você falou que agora a conversa está muito mais voltada ao futebol, propriamente dito, a parte técnica, tática, fora a seleção brasileira, o que é que neste recorte para 26 está se notando em relação a discutir outras seleções? Quem é que está sendo mais falada nessas conversas? Né? Quem é que está sendo mais temida?
5: Curiosamente, as pessoas falam pouco sobre as outras seleções. Isso é uma bolha que aparece bem pequena nos nossos gráficos. É algo bem marginal. Tem uma colinha aqui com alguns dados, mas isso é menos do que 2%. Então, digamos que o brasileiro geral ali na internet, ele está falando de festa, de expectativa para os jogos e agora mais ainda de futebol. Mas quando a gente quebra essa bolha dos 2% que citam ali outras seleções, a gente vê França, Espanha, China como seleções mais citadas. Aí tem uma volatilidade grande, né? Por exemplo, um dado curioso que a situação mais recente é que as conversas agora não estão indo para o caminho pós-convocação mais sobre lesão. As pessoas estão preocupadas com lesão. Um pouco por influência do Neymar, da convocação do Neymar, então as pessoas estão preocupadas se ele de fato vai chegar em condições físicas para a Copa e já para os próximos amistosos. Mas a gente teve uma grande influência também do Messi nos últimos dias, né? O Messi, ele saiu no jogo da MLS sentindo um pouco a perna, ainda não é certeza se ele está lesionado ou não, mas isso já foi suficiente para as pessoas falarem de Messi, principalmente falarem da Argentina, e já falaram num tom mais otimista, né? Tipo, a Argentina sem Messi não é para o Brasil, então a fé no Hexa vai crescendo a partir daí.
2: Não, e tem uma questão também, não só do Neymar e do Messi agora, mas pelo menos da seleção brasileira, a questão do Militão, do Estevão, o próprio Rodrigo, mas o Rodrigo foi um tempo ainda um pouco anterior a esse, né? Faz mais tempo do que agora. Então, uma preocupação muito grande da torcida com relação a isso. E muita gente fala, pelo menos durante o ciclo, ninguém tá nem aí para a seleção brasileira, mas, Caio, chegou a Copa do Mundo, a conversa muda, né? Porque aí a gente quer saber de ganhar, independentemente de quem vier pela frente.
5: Muito bom, é isso mesmo, amiga. Eu tenho dois dados legais que ilustram muito isso. Muito por conta das lesões, em especial do Estevão, que se confirmou ali uma semana antes da convocação, quando saiu a pré-lista, né? A gente mede toda semana o que a gente chama de fé no Hexa. A gente isola todos os comentários que falam sobre todo o resto e só pega a galera que tá falando sobre Hexa, sobre a expectativa do Hexa, e a gente mede o otimismo dessa galera, se as pessoas estão com fé ou não no Hexa. Antes da convocação, vocês querem chutar quanto que estava mais ou menos o percentual de fé no Hexa dentro do universo das pessoas que falavam sobre o Hexa ou não Hexa?
4: 6%.
2: 14%.
3: 20%.
5: Vocês são mais pessimistas do que o brasileiro médio na internet, viu?
3: Ou realistas, né?
5: ou realistas. Aí é uma ótima opção, viu? Talvez depois desse podcast alguns dados vão mudar ali também, viu?
0: Sim.
5: Mas o confiômetro no Hexa era de 41%. As pessoas que falavam claramente se acreditam ou não no Hexa, 41% acreditavam, 59% não acreditavam. Isso aumentou para 54% depois da convocação. É curioso, porque a confiança ali na semana de notícia de que o Estevão estava lesionado, que a gente também tinha perdido o Estevão, ela estava 41% e nenhum novo jogador entrou tirando o Neymar. Então, só o fato de ter a convocação, de ter tido o Neymar, já foi suficiente para que subisse ali 13 pontos percentuais. Né?
3: Legal. E o fato da Copa ter mais seleções esse ano, Caio, ela fez alguma diferença nos números gerais? E já aproveitando, fala um pouco do Ancelotti também. O pessoal tem tido otimismo por ser o Ancelotti, o técnico da seleção?
5: Não, confesso que eu não consigo identificar nos dados se o aumento de número de seleções aumentou as conversas aqui no Brasil. Talvez se a gente fizesse um recorte global, eu provava que sim, né? Porque tem mais países com população olhando mais de próximo a Copa do Mundo. Mas no Brasil, acho que não tem nenhum dado que aponta para a gente. Agora, sobre Ancelotti, tem um dado interessante, que é... A gente monitora a Copa do Mundo antes do começo do ano, inclusive, né? Agora, só que a gente faz esse estudo público, mas para outros projetos aqui na Orbit, a gente está sempre olhando a Copa do Mundo, até para atender alguns clientes nossos que querem conversar com o público de Copa do Mundo. E o Ancelotti, né, ele era unanimidade até meados do ano passado, até metade do ano passado, digamos assim. A gente apontava, e aí compartilhando um insight para vocês, porque isso, enfim, já é antigo já, mas quando você olhava para a seleção brasileira em algum momento da história recente, a única grande unanimidade ali era Ancelotti. Era o que não tinha ressalvas ali. E isso foi diminuindo, foi se perdendo com a opção de convocaria ou não o Neymar. A popularidade do Ancelotti foi super abalada. Hoje ele volta a ter uma popularidade alta das pessoas que falam sobre o Ancelotti, mais de 70% são comentários, mas eu diria, por conta desse recorte histórico, que o Neymar tem bastante participação nisso.
0: É que alguns desses comentários também não necessariamente podem ser de pessoas que acompanham o dia a dia do futebol, mas de gente que torce pela seleção brasileira, torce pelo Neymar, queria ver o Neymar, queria que o Ancelotti convocasse, porque agora a gente chega em um momento em que realmente outras pessoas demonstram interesse. Por exemplo, eu tive uma consulta com a minha médica hoje, e ela falou assim, olha, eu não entendo nada, mas eu preciso falar com meu marido. Então me diz, o que você acha? Quem que é favorito? Então assim, a gente começa a ver o interesse das pessoas que não estão. A gente está acostumado com isso, é o nosso dia a dia, é o nosso trabalho. Mas a gente começa a ver esse interesse dessas pessoas que não acompanham e que querem saber, olha, qual é a chance? Foi bom o Neymar ter ido? Não foi bom? Como é que é isso? E eu acho que agora, especialmente nesse período em que a gente está chegando, né, Caio? É um período que vocês acompanham também muito a chegada desse público, né? A chegada, tipo, ó, e aí, vai começar, e aí agora, como é que é?
5: Enfim, então isso mesmo, eu tenho mais um dado legal sobre isso, então, vou trazer mais número para a conversa, que eu acho que é legal a gente observar isso também, em termos da proporção de cada torcedor. A gente tem quatro perfis de torcedores que a gente mapeou desde o começo do estudo. Isso é uma coisa bem qualitativa já nossa, mas de acordo com o tipo de comentário que cada torcedor expressava na internet. A gente tem um torcedor de ocasião, talvez seja o caso da sua médica, eu colocaria ela aqui, pelo que você comentou. O torcedor comentarista, aquele que comenta futebol, comenta das outras seleções, comenta sobre a Copa, pegada mais prática, né? O torcedor fã de festa, quando ele abre a boca e fala sobre o Copa do Mundo, ele fala de churrasco, ele fala de encontro com os amigos, e por aí vai. E tem o desinteressado, aquele que aproveita a disputa de Copa do Mundo e fala que não gosta de futebol, que odeia a Copa do Mundo, que está desinteressado, e por aí vai. Perguntei sobre o Fernando Edson, não sei se vocês querem chutar também, que tipo de torcedor é o maior hoje pra gente? O comentarista, o de ocasião, o fã da festa ou o desinteressado?
0: Ah, eu acho que pelo que ele falou no começo, o fã da festa.
3: Fã da festa.
5: O fã da festa, ele tá com 16%, ele aumentou muito depois da convocação, mas o que cresceu 9 pontos percentuais por conta da convocação é o torcedor de ocasião. É o que não só está animado por conta da convocação, aí faz sentido, é o que está animado com a seleção, que não necessariamente vê futebol sempre, que é um grande, profundo conhecedor, comentarista de futebol, mas que vai torcer. Acho que é o caso da sua médica, talvez.
0: Sim, provavelmente. Provavelmente.
4: E talvez isso trace algo que seja um... Eu não sei se o Caio vai concordar com isso e se os números também vão dizer alguma coisa. Mas pode ser até um movimento de retorno. Porque em outras proporções a gente tinha muito disso em Copas antigas, 2002, 2006 e tal, mas não tinha as métricas de redes sociais que tem hoje para medir.
5: É verdade, e eu vou te falar que eu, como brasileiro fã de futebol, acho que vocês ainda mais, como imprensa, trabalhando diretamente com isso, feliz com esses dados, porque a seleção ela é um vetor importante de conexão do povo com a seleção brasileira e com o futebol brasileiro, de modo geral, né? Então, quando

0: que cada vez mais torcedores de ocasiões chegam, toda a festa chegam de longo. O que mais caiu foi os interessados, que caiu de 14 para 7%. Que bom que seja assim, né? Que bom que mais gente esteja interessada na Copa do Mundo. Eu, como futebol e um grande torcedor, estou feliz também, Yuri.
1: É algo, só para terminar, por exemplo, no automobilismo, quem é muito fã de Fórmula 1, recentemente teve a corrida das 24 horas de Nürburgring, o Max Verstappen correu. E aí acho que teve muito desse torcedor de ocasião, quem chegou por causa do Verstappen, quem chegou por causa da Fórmula 1 também, foi acompanhar pela primeira vez. É interessante ver isso em maior escala no futebol e na Copa do Mundo.
2: O Caio, em relação aos clubes, como tivemos muitos jogadores nessa Copa do Mundo, convocados, principalmente do Flamengo, né? Mas muitos clubes brasileiros, muitos jogadores que jogam no Brasil, aqui no futebol doméstico, foram convocados e outros tantos para outras seleções também, né? Talvez não, com certeza. Ainda não saíram os números absolutos, porque Uruguai e Argentina ainda não fizeram suas listas finais, né? Mas jogadores que jogam no Brasil, que têm algum tipo de conexão com clubes brasileiros, vai ser um número recorde nessa Copa do Mundo. Tem algum jogador de fora, algum estrangeiro, alguém que joga aqui no Brasil, que foi muito citado nessas pesquisas, ou vocês não chegaram a esse levantamento?
0: Nossa, boa pergunta, Leandro, porque se eles aparecessem nas conversas sobre expectativas para a Copa do Mundo no Brasil, a gente teria mapeado. Então, se tivesse ali o palmeirense falando sobre o João Arias, o flamenguista falando sobre algum gringo ali, certamente apareceria. Mas eu confesso que olhando aqui a minha colinha, são só jogadores brasileiros que apareceram como. E aí a gente tem a discussão, a expectativa da convocação, fazer com que eles aparecessem mais forte até então, né? Então, como eu falei, o Endrick. Depois o Neymar era o mais citado, depois da convocação o João Pedro, citado pela não convocação. Mas é um último ponto.
3: E, Caio, a gente está falando muito de jogador, né, da seleção, mas tem algum acompanhamento sobre o interesse por ingressos, o papo relacionado à Copa? Porque a gente sabe que dessa vez a FIFA adotou um esquema dinâmico para os ingressos, ou seja, quanto maior o interesse, maior o valor do ingresso. E a FIFA teve um interesse recorde nas partidas da Copa do Mundo, ou seja, os ingressos, o valor dos ingressos foi lá para o alto. O pessoal também falava um pouco desse assunto.
0: Perfeito, Aline. Tem um dado curioso, vou trazer mais um número que legal também, que é ingressos é uma discussão minoritária dentro da bolha de compra. Ele representa menos de 1%. Aqui tem algumas hipóteses, talvez se a gente puxasse dados mais históricos, poderia ser porque as pessoas já compraram ingresso, porque as pessoas já têm interesse, já têm informações sobre ingresso, mas ele é uma bolha minoritária dentro desse grande cluster que tem interesse de compra. No entanto, o interesse por compra, de modo geral, ele aumentou. Ele subiu de 4% para 11% na semana passada por conta da convocação. Isso é um dado também na semana passada. Chegou a convocação chegou o torcedor de visão, chegou o fã da festa, como a gente falou, chegou mais gente no futebol, mas chegou também mais gente falando de comprar coisa. E aí a gente tem álbum da Copa como produto principal citado, né? A gente já imaginava. Produtos relacionados à seleção brasileira, então camisa oficial da seleção, camisa uniforme azul, camisa reserva e por aí vai. E também dentro desse grupo de interesse de compra, que aumentou para 11% de tudo que se fala sobre expectativa para a Copa, itens de preparação para a Copa. Então aqui que a galera começa a falar da blusinha, da pintura da face, da corneta, da bandeira na janela. Isso muito acompanhado com esse movimento do torcedor de ocasião, com o fã da festa que chegou para a conversa definitivamente depois da convocação.
3: Eu tô levando tudo isso para os Estados Unidos. Vai tudo na minha mala. Eu vou entrar no ar na Band News FM de óculos, de rosto pintado. Vocês vão ver em dia de jogo. Eu tô levando tudo isso aqui na minha malinha. Ô, Caio, eu queria te agradecer por essa entrevista aqui com a gente, por esse bate-papo. E sempre que vocês tiverem atualizações na órbita desses dados de Copa do Mundo, podem enviar pra gente aqui na
2: Manda pra
3: Band News
2: gente.
3: FM. Os comentaristas gostam, né?
2: A gente gosta mesmo. Hoje mesmo já vou usar vários desses dados.
3: Exatamente. Aí a gente divulga também as informações. Então, muito obrigada pela sua participação com a gente.
0: Aline, Léo, Yuri, obrigado a vocês. Depois das perguntas, eu estou cheio de ideia aqui para monitorar mais coisa, além do que a gente está monitorando. E, sem dúvida, contem com a gente. Eu sigo aqui monitorando Copa e torcendo muito para a seleção brasileira também.
3: Obrigada pela
2: Valeu.
3: participação. Léo, você gosta de pintar a cara, um óculosinho do Brasil? Como é que é? Você é esse cara mais.
2: Não,
3: Não?
2: para mim passou um pouco já isso, né?
3: É?
2: Agora é mais profissional.

0: mesmo.
1: Ah, entendi.
0: E eu acabei nunca vivendo essa fase. Vivendo essa
1: Vamos
0: fase.
1: Viver esse ano, Yuri!
0: Quem sabe, né? Quem
1: sa... Eu não vou estar aqui pra te ajudar, mas, né?
0: Se eu fizer a coisa sozinho, vai sair um negócio feio pra danado, mas. Vou buscar ajuda.
1: Você vai contar com a ajuda da redação.
0: Tá tudo certo. A redação já tá com esse compromisso.
1: Já tá enfeitada, aliás.
0: Falando em preparativos para a Copa do Mundo, partes burocráticas. A gente falou aqui de monitoramento de dados e redes sociais. E agora a gente vai para um outro assunto, que é a parte burocrática. Muitas vezes quem já comprou o ingresso, que está se preparando para ir para os Estados Unidos, tem uma série de passos a seguir para poder chegar lá em segurança e curtir a Copa do Mundo da melhor forma possível. E a Aline Fanelli conversou com a Amanda Robertson, que é representante do Departamento de Estado norte-americano para a língua portuguesa, para tratar desses assuntos. A gente confere esse papo a partir de agora.
2: Nosso contato aqui na Band News FM agora é com a Amanda Robertson, porta-voz do Departamento de Estado dos Estados Unidos para a língua portuguesa, e a gente vai conversar um pouquinho sobre a expectativa para a Copa do Mundo de 2026, que está quase chegando, cobertura completa da Band News FM. Amanda, seja muito bem-vinda, é um prazer te conhecer e falar com você.
3: Igualmente, obrigada pelo convite.
2: Amanda, como é que vocês estão agora, nestas últimas semanas, antes do início da Copa do Mundo? Os trabalhos estão cada vez maiores para recepcionar não só brasileiros, mas turistas do mundo inteiro que estarão acompanhando o torneio nos Estados Unidos?
3: Com certeza, estamos trabalhando muito nas preparações para a Copa do Mundo este ano, que vamos sediar juntos com nossos países vizinhos, o México e o Canadá. A maioria das partidas vão tomar lugar aqui nos Estados Unidos. Vamos sediar 78 partidas em 11 cidades e esperamos entre 5 e 7 milhões de visitantes internacionais.
2: Qual tem sido o maior desafio para a realização desse torneio?
3: A nossa prioridade máxima é a segurança, não só a segurança nacional dos Estados Unidos, mas a segurança de todo o público que vai nos visitar aqui para a Copa do Mundo. E é por isso que estamos tomando muitas medidas para identificar e mitigar possíveis ameaças, seja um ataque terrorista, seja o tráfico de pessoas ou seja qualquer outro crime. Vamos ter não só a maior e a melhor Copa do Mundo da história, mas também a Copa mais segura.
2: Você citou essas questões de segurança. Esse trabalho é muito diferente do que já é feito atualmente com a chegada de turistas aos Estados Unidos?
3: Bom, com todos os eventos grandes, apresenta ameaças diferentes. Por exemplo, sabemos que, infelizmente, o tráfico de pessoas pode aumentar nestes eventos grandes. E é por isso que alertamos ao público sempre ficar alertos. Se você vê alguma pessoa sob coação, uma pessoa que não pode falar por si mesmo, né? Isso pode ser um sinal de tráfico de pessoas. Mas também, obviamente, estamos tomando medidas adicionais nos aeroportos, nos terminais de transportes, só para garantir uma Copa segura e uma experiência positiva para todos.
2: Quantas pessoas vocês esperam receber só para o torneio?
3: Então, esperamos entre 5 e 7 milhões de visitantes dos diferentes países do mundo. Obviamente, eu sei que os brasileiros são muito fanáticos do futebol, então esperamos receber muitos brasileiros. Mas uma mensagem importante para aquelas pessoas que vão viajar para os Estados Unidos, que já têm seus ingressos na mão, mas que ainda precisam do visto, agora é o momento de já solicitar o visto. Os Estados Unidos lançaram um sistema de agendamento prioritário, FIFA Pass, para aqueles portadores de ingressos poder solicitar seu visto com prioridade.
2: Vocês conseguem ter um acompanhamento também dessas solicitações, por exemplo, que partem do Brasil?
3: Sim, o FIFA Pass está disponível para todas as pessoas nos diferentes países que querem assistir algum evento durante a Copa do Mundo aqui. Para brasileiros que ainda precisam do visto, devem ir ao site da embaixada ou do consulado mais perto para já solicitar o visto, caso eles compraram seu ingresso através do site oficial da FIFA, FIFA Pass. O mesmo site vai guiar a pessoa também pelo sistema FIFA Pass para poder solicitar seu visto já com tempo. Importante lembrar que, obviamente, todos os solicitantes de visto devem se qualificar e que um funcionário consular vai avaliar o seu caso quando a pessoa vem fazer a entrevista.
2: Você citou no início que são 11 as cidades dos Estados Unidos que vão receber os jogos, mas outras cidades também que acabam recebendo muitos turistas estão esperando muito por esse momento. Eu cito Orlando porque eu acabei de voltar de Orlando nesta semana e eu vi muitos itens da Copa do Mundo e muita gente procurando camiseta, chaveiro. Então vocês conseguem também envolver outras grandes cidades além das que vão receber os jogos, né?
3: Claro que sim, realmente nós temos muito o que oferecer nos Estados Unidos, além das 11 cidades que vão sediar partidas, tem 50 centros de treinamento para as seleções nacionais. E obviamente sabemos que os turistas internacionais vão a querer aproveitar enquanto estejam aqui nos Estados Unidos para visitar os parques, as outras cidades, tem muito o que fazer. Então, realmente estamos muito orgulhosos de receber o mundo para esta ocasião tão especial.
2: E nessa reta final de preparação, qual tem sido o maior trabalho? Como vai ser o seu trabalho também durante a Copa do Mundo? Você vai ficar viajando? Vai ter algum lugar fixo? Como é que vai ser?
3: Então, eu tenho a sorte de que Miami, onde eu trabalho como a porta-voz em língua portuguesa do Departamento de Estado, o nosso escritório fica aqui em Miami, que é uma das cidades, inclusive o Brasil vai jogar aqui em Miami. Então, com certeza eu vou estar acompanhando, também compartilhando as últimas mensagens para o público, para que o público possa ser informado e seguro.
2: E a gente sabe que nos Estados Unidos, o futebol americano, claro, ele tem uma força muito grande, assim como o basquete, é uma reta final de NBA, mas como você tem percebido também o olhar dos americanos para a Copa do Mundo, para esse grande momento e, como você destacou, que vai ser a maior Copa até agora?
3: O entusiasmo para sediar a Copa realmente é enorme. Você vê aqui em Miami, por exemplo, muitos negócios se preparando, fazendo ofertas, esse tipo de coisas. Mas algo também muito especial que quero destacar é que, além de sediar a Copa do Mundo este ano, os Estados Unidos também estão comemorando o aniversário da fundação do nosso país há 250 anos, em 1776. Então, algo realmente muito único e muito especial para nós, não só sediar a Copa, mas também comemorar os Estados Unidos com todos os visitantes internacionais.
2: E Amanda, tem algo que tem repercutido muito entre os torcedores, uma preocupação, acho que até maior dos brasileiros, com relação a transporte. Por exemplo, o primeiro jogo da seleção brasileira vai ser em Nova Jersey e há uma questão de preocupação com o transporte. O valor desse transporte também, houve algumas críticas e depois esse valor foi alterado. De que maneira vocês têm trabalhado para facilitar a chegada de torcedores aos estádios?
3: Bom, todas as cidades sedes estão se preparando para oferecer transportes adicionais, infraestrutura, todas essas coisas que, obviamente, os turistas precisam. Importante também lembrar, sempre aconselhamos as pessoas que vão assistir alguma partida, algum evento grande, sempre deixar muito tempo de antecipação, com antecedência, muito antes, para você poder chegar com calma. Também, muitas cidades oferecem excelente transporte público, que sempre é uma boa opção para chegar, para evitar o trânsito. Mas, realmente, as cidades estão se preparando para poder receber bem a quantidade de visitantes que vêm.
2: E qual uma mensagem você deixaria para os brasileiros que em breve estarão aí para conhecerem a Copa do Mundo, conhecerem o país? Pode ser que muitos deles não conheçam ainda o país. Que recomendação você daria para os brasileiros?
3: Recomendações, primeiro, se você ainda não tirar o visto, é bom fazê-lo agora, porque está faltando menos de 30 dias para o começo da Copa. E só curtir a experiência, que vai ser incrível, mas sempre sendo alerta à segurança, porque sabemos que sem segurança não pode ter uma experiência aqui legal. E isso é o que esperamos para todo mundo que vem nos acompanhar.
2: Só uma última dúvida. A gente está falando da facilitação do visto para quem vai ver jogo da Copa do Mundo, mas isso tem um prazo, assim, olha, faltando uma semana já não dá mais. Existe um limite de quem pode aplicar para o visto?
3: Realmente, a melhor aconselho é visitar o site da embaixada ou do consulado mais perto, porque os meus colegas lá estão trabalhando todos os dias para acomodar as solicitudes de visto. Visitando estes sites, as pessoas vão poder achar as informações mais atualizadas. Mas, com certeza, dedicamos, há muitos meses atrás, dedicamos recursos adicionais nas embaixadas e nos consulados ao redor do mundo para poder antecipar essa demanda adicional para vistos. Então, eu acho que sim, dá tempo, mas as pessoas não devem esperar mais, caso vá viajar por aqui.
2: A gente conversou aqui na Band News FM com Amanda Robertson, porta-voz do Departamento de Estado dos Estados Unidos, falando um pouquinho da expectativa para a Copa do Mundo de 2026. Amanda, foi um prazer conversar com você e espero te encontrar em Miami no jogo da seleção brasileira.
3: Eu também espero. Ficamos em contato. Obrigada.
2: Obrigada, até mais.
0: Amanda Robertson, chefe ou representante do Departamento de Estado norte-americano para a língua portuguesa, conversando com Aline Fanelli aqui neste penúltimo. Gente.
2: Penúltimo.
0: Penúltimo.
2: Meu é o último, tá?
0: É, porque você já vai tomar o caminho dos Estados Unidos, do México e do Canadá, Aline Fanelli.
2: Sim, na semana que vem não estarei mais aqui, estarei lá já para levar todas as informações aos ouvintes da Band News FM. Deixo com vocês essa missão de encerrar brilhantemente esse nosso projeto do Na Trilha do Hexa. Foi muito legal e trouxe muita informação para quem acompanhou, tanto na nossa programação, nas redes sociais também.
0: A intenção é que o próximo podcast Copa do Mundo seja Na Trilha do Hexa.
2: Ah, é, vamos nessa. Torcendo para mudar o nome já.
0: É, exatamente.
4: Que é Brasil.
0: Exato. Léo Fontes, Aline Fanelli, aquele abraço.
4: Valeu, abraço.
2: Valeu, até a próxima, gente.
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10: Fazemos mais uma atualização do noticiário aqui na Band News FM. Nessa madrugada de domingo, dia 31 de maio de 2026. O governo vai fazer um levantamento sobre como será atingido pela classificação de PCC e Comando Vermelho como organizações terroristas pelos Estados Unidos. Na última sexta-feira, o Planalto reagiu à decisão anunciada pela gestão de Donald Trump, que passa a valer na sexta-feira da semana que vem. Em nota divulgada, a gestão Lula diz que a soberania do país é inegociável e alertou que a medida pode levar a um retrocesso no combate ao crime organizado. Pouco depois, num discurso proferido em Sergipe, o presidente Lula disse que o Brasil não aceita ser tratado como moleque. E a Anvisa definiu o preço máximo da primeira caneta de emagrecimento brasileira à base de semaglutida, o Ozyv. O valor do produto, que pertence à empresa farmacêutica EMS, é o mesmo do Ozempic, R$ 1.077 sem o imposto. O tributo vai variar entre os estados, afetando no valor final em São Paulo, com alíquota de 18%, o teto chega a R$ 1.300. O laboratório afirma que pretende cobrar 30% a menos, o que colocaria o produto em torno de R$ 630 nas dosagens menores nas farmácias do país. E alô, estudantes que pretendem fazer o Enem, vocês têm até a próxima sexta-feira, dia 5, para realizar o cadastro e confirmar a participação. Todo o processo deve ser realizado exclusivamente lá na página do participante, através do site enem.inep.gov.br. Repetindo, enem.inep.gov.br. Lembrando que os candidatos que obtiveram a isenção da taxa também precisam entrar no site para poder confirmar a inscrição.

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8: Meia-noite, 53 minutos pelo horário de Brasília, com a divulgação de novos concursos públicos em diferentes regiões do país, cresce também a corrida dos candidatos por uma vaga no serviço público. E só neste ano, editais nacionais e estaduais têm mobilizado milhares de brasileiros. Especialistas alertam que a preparação exige estratégia, organização e equilíbrio emocional. Quem traz mais detalhes é a Melina Mello.
9: A publicação de editais para concursos, como os da Assembleia Legislativa do Ceará, Tribunal de Justiça do Ceará e Secretaria da Fazenda, tem movimentado candidatos em todo o estado. Em outras regiões do país, seleções previstas para órgãos como o INSS, Polícia Federal, Receita Federal, Tribunais Regionais e concursos bancários também aumentam a disputa por vagas no serviço público. Com o cronograma definido, muitos estudantes intensificam a rotina de estudos para tentar garantir a aprovação nas provas. A professora e mentora de concursos, Malu Aragão, explica que nesse momento o planejamento é essencial para evitar sobrecarga e melhorar o rendimento.
10: Quando sai o edital, o candidato ele deve se deter nas disciplinas que têm um peso maior. E de cada disciplina, pegar os 5 pontos, os 5 assuntos que mais são cobrados segundo as questões da banca que vai fazer o concurso. E aí resolver muitas questões sobre esse tema, considerando que quando ele pega esse top 5 de cada disciplina, ele está fazendo 70% da prova, em média.
9: Além da pressão por resultados, muitos concurseiros precisam equilibrar os estudos com o trabalho e responsabilidades do dia a dia. A orientação é criar uma rotina possível, com metas realistas e pausas estratégicas, para evitar desgaste físico e emocional durante a preparação. Técnicas como revisão periódica, resolução de questões e controle do tempo de estudo estão entre as principais recomendações para manter a produtividade.
10: 60% do estudo é a organização. Se a pessoa tem 2 horas para estudar durante o dia, as 2 horas que ela tem de estudo, ela vai estar pleno, evitando aí procrastinação e a própria perda do tempo. Podemos enumerar aqui 3 erros básicos. Primeiro, não focar no cargo que se pretende fazer o concurso. Querer atirar para todo lado. Segundo erro, querer cumprir todo o edital em reta final. Isso não é possível, não dá tempo. Terceiro erro, não fazer questões, ficar só na teoria.
9: Em meio ao aumento da concorrência em concursos de todo o país, equilíbrio e disciplina seguem sendo apontados como fatores decisivos para um bom desempenho.
8: Continuou o julgamento dos envolvidos na morte do garoto Henri Borel. Quem traz mais detalhes é o João Boeri.
11: O tio de Henri Borel afirma que não via sinais de agressão contra a criança de 4 anos. Durante o sexto dia do tribunal do júri neste sábado, Brian Medeiros disse ainda que a irmã Monique Medeiros nunca comentou sobre episódios de agressão contra o menino Henri Borel de 4 anos. Em depoimento, Brian revelou que o ex-vereador Jairinho tentava controlar Monique Medeiros e tinha crises de ciúme. O irmão da mãe de Henri Borel disse que o celular de Monique estava grampeado durante o relacionamento dela com Jairinho. Na parte final do depoimento, o tio da criança disse que Monique foi obrigada a mentir durante a primeira versão pelo advogado do ex-vereador Jairinho. Ao todo, durante o tribunal do júri, 27 testemunhas devem ser ouvidas. A expectativa é de que o veredito seja dado na semana que vem.
8: Ainda no Rio de Janeiro, são investigadas as causas da queda de um avião. Fala Agatha Meirelles.
12: O CENIPA vai investigar a queda de um avião de pequeno porte em Nova Iguaçu, na Baixada Fluminense, neste sábado, onde uma pessoa morreu. O órgão já coletou as primeiras informações e levantou dados em relação aos donos do monomotor. O piloto do avião, identificado como Lucas Augusto da Silva Neto, de 69 anos, não resistiu ao impacto. Ainda não há detalhes sobre as causas do acidente. Segundo o Corpo de Bombeiros, no local, um imóvel também foi atingido. Não havia ninguém na casa. Em nota, a delegacia de Nova Iguaçu disse que também vai investigar o caso para entender o que causou a queda da aeronave de pequeno porte.
8: Está solto o homem que matou uma criança ao usar cerol em pipa. O Matheus Hermógenes é quem explica pra gente.
13: Segue em liberdade provisória o homem de 19 anos, suspeito de usar uma linha com cerol, que causou a morte do bebê Ravi Oliveira Dias, de 1 ano e 9 meses, em Contagem, na Grande BH. A decisão foi tomada na sexta-feira, dia 29. O juiz dispensou o pagamento da fiança de R$3 mil, por considerar a situação financeira do suspeito e entendeu que não havia motivo para manter a prisão. Ele deverá cumprir medidas cautelares, como não deixar a comarca sem autorização e se apresentar periodicamente à justiça. Na decisão, o magistrado destacou que, em análise preliminar, o caso é tratado como homicídio culposo, quando não há intenção de matar.
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Tô esperando sua mensagem, hein? 999-5925. Coloquei uma música aqui a pedido da nossa ouvinte, Rebeca Mesquita, talismã de Leandro Leonardo, para ler as mensagens dos nossos ouvintes aqui nessa madrugada, dedicada para ela nesse momento. Greco já conosco, obrigada pela sua participação. Diz que a madrugada fica melhor aqui na Band News FM. A queridíssima Andresa de Manaus também conosco, sempre na escuta nas madrugadas. O Cleiton Ramos também por aqui, um abraço para você. Um beijo muito carinhoso também para Rebeca, que pediu a música aqui na nossa programação. Quem mais tá por aqui? Ó, tem gente voltando do Rio de Janeiro, é o Netinho. Bom dia, Netinho. Ele diz, bom dia, Luana. Tô voltando do Rio trabalhando. Bom trabalho para você, viu? Obrigada por escolher aqui a Band News FM. Quem mais tá por aqui conosco? Tem muita gente mandando mensagem. Ah, ninguém ouve a madrugada. As pessoas ouvem a madrugada, sim. O Edeval também trabalhando, ouvindo a Band News FM. O nosso queridíssimo e adoradíssimo ouvinte de todas as madrugadas, Sérgio Hirota, também por aqui. Sempre com boas energias. Sempre dando o ar da graça aqui pelo 999-592-100, DDD11. Tiago também aqui conosco. Bom dia, Tiago. Obrigada pela sua participação. Tem mais aqui o Rogério, lá de Ribeirão Preto. Diz que tá 17 graus por lá agora. Espero que talismã de Leandro Leonardo aqueça o seu coração, Rogério. Obrigada pela sua participação. Quero saber de onde vocês estão ouvindo. Estão ouvindo pela rádio? Estão ouvindo a gente pelo aplicativo Bandplay? Ou tá assistindo aqui, vendo o meu rostinho no canal 131 da LG Channels? Estou por aqui também. Tem mais gente na sintonia. João Batista conosco. Está a audiência de férias, mas se atualizando com a Band News FM. Shirley também aqui conosco, diz que tá friozinho na Moca, em São Paulo. O Cleiton tá aqui falando que ele escuta a Band News FM desde 2016. 10 anos na sintonia da Band News FM, eu gosto assim. Obrigada pela participação, aguardo aqui a sua mensagem. João Carlos de Santo Amaro também aqui conosco, bom trabalho para você, João. Assim como eu, tá de plantãozinho. E a gente vai fazer mais uma atualização do noticiário. Deixo aqui com vocês, para aquecer o coração, Talismã Leandro Leonardo.

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0: Seja muito bem-vindo, seja muito bem-vinda à programação da Rádio Band News FM. Bom dia para você que está sintonizado aqui conosco nesse domingão, dia 31 de maio de 2026. Ufa, maio finalmente chegando ao fim e abrindo caminho para junho, que chega logo mais, para muita coisa boa. Vindo aí já a festa junina, hein? Quero saber onde você vai curtir a programação de junho. Já manda aqui os detalhes culturais para o nosso WhatsApp 11999-592100. Eu sou a Luana Pereira, para você que não me conhece, muito prazer. Para você que me conhece, um abraço muito quentinho. Fico aqui até às 7 horas da manhã com muita informação, com muita prestação de serviço, atualizando você com os principais destaques do Brasil e do mundo, de olho em tudo aquilo que há de importante na política, na economia, nas relações internacionais, na cultura e, claro, de olho na Copa do Mundo com a nossa equipe de esportes da Band News FM. E eu convido você a acompanhar a nossa programação lá pelo canal 131 da LG Channels. Não tem segredo, sua televisão é LG. Você vai apertar lá o botão da casinha, vai no LG Channels e vai digitar o número 131 e é diretamente o canal da Band News FM para você acompanhar a gente com imagens, ver como é que tá aqui a madrugada Band News FM. Eu tô por aqui pronta para você me ouvir. Então, para você que acompanha a gente já pela TV, para você que acompanha pelas redes sociais, para você que acompanha pelas ondas do rádio sintonizado conosco, ou para você que acompanha a gente, tá aí de fone de ouvido, ouvindo pelo aplicativo Band Play ou pelo site bandnewsfm.com.br, obrigada por estar conosco, manda mensagem, me diz aqui da onde você tá falando, da onde você tá ouvindo a Band News FM. 11999-592100, aquele número que eu tenho certeza absoluta que você já tem salvo aí no seu telefone. A gente faz mais uma atualização do noticiário aqui na Band News FM. Começamos falando sobre o governo do Rio, que afirma que o paciente suspeito de ebola no estado testou ainda para malária. A vítima é um viajante belga que veio de Uganda na África, que viajou ao Brasil já com sintomas virais. De acordo com a Secretaria Municipal de Saúde, o paciente tem quadro clínico leve e compatível para algumas possíveis doenças infecciosas, mas não possui todos os critérios para se enquadrar na definição de caso suspeito para ebola. Em mais um destaque, um homem de 37 anos internado em São Paulo com suspeita de infecção pelo vírus ebola testa positivo para meningite meningocócia. As informações são da Secretaria de Estado. Paciente que está isolado no Instituto de Infectologia Emílio Ribas chegou recentemente da República Democrática do Congo, país que enfrenta um surto de ebola. Fazendo uma correção aqui, o homem de 37 anos que está internado em São Paulo com suspeita de infecção pelo vírus do ebola testou positivo para meningite meningocócica. Então, as informações são da nossa Secretaria de Estado de Saúde aqui de São Paulo. E no destaque internacional, o presidente dos Estados Unidos será a principal atração de um evento comemorativo dos 250 anos da independência do país. Os eventos serão realizados no tradicional National Mall no próximo mês, após diversos artistas musicais que estavam programados para se apresentar na celebração cancelarem as participações. Segundo o jornal The Washington Post, alguns cantores não querem associar a imagem deles com Donald Trump. O Dia da Independência Americana é comemorado em 4 de julho.
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2: A segunda-feira terá o tempo mais firme em grande parte do país. Na região sul, o sol predomina entre muitas nuvens e tem chance apenas de chuvas mais fracas no litoral do Paraná. E as temperaturas seguem agradáveis em grande parte da região. Já no sudeste, a circulação marítima mantém chuvas fracas no litoral de São Paulo, no Rio de Janeiro e no Espírito Santo. Enquanto no centro-oeste, o tempo segue quente e seco e com a umidade relativa do ar baixa nas horas mais quentes do dia. O destaque é para Goiás e Distrito Federal, que podem ter pancadas de chuva no final da tarde. Já no nordeste, a chuva continua no litoral entre a Bahia e a Paraíba, e com risco de pancadas mais intensas no Maranhão, Piauí e no Ceará. E no norte do país, a combinação de calor e umidade provoca pancadas de chuva mais intensas no Amazonas, Roraima, Amapá e no norte do Pará. Enquanto no Acre, Rondônia e em Tocantins seguem com tempo quente e mais abafado. Já de Ramos, da Climatempo.
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0: O uso de canetas emagrecedoras está mudando as tendências de consumo no setor da alimentação. E a colunista Ayana Freitas explica como as indústrias têm tentado alinhar produtos hiperproteicos com alimentação saudável em uma conversa no Band News Station com o Renan Suquevicius e o Fábio França. 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
3: É dia de conversar com a Ayana Freitas aqui no Band News Station e a gente fala de tendências de consumo, enfim, o que as pessoas estão observando, o que os mercados estão oferecendo e agora uma tendência na alimentação. A gente vem falando do impacto das canetas emagrecedoras, uma mudança no tamanho das porções, na quantidade de comida oferecida. Essa comida está vindo em quantidades menores e numa vibe Pro Max. Pro mais, Pro Plus, Pro o que você quiser chamar, né, Ayana Freitas? Do que a gente tá falando, hein?
4: É isso aí. É só olhar nos rótulos aí, né? E a partir dos próximos meses isso vai estar mais presente ainda quando a gente for no supermercado. Esses rótulos de alimentos que a gente já consome, alguns novos, outros que a gente consome foram reformulados, com essas nomenclaturas aí adicionais, né, que você comentou, Pro, Pro Mais, enfim, foi o que mais se viu, é o que mais tem se visto, aliás, quando a gente fala de inovação da indústria, né, de alimentos e bebidas. É, na semana passada teve a APAS Show aqui em São Paulo, que é uma feira gigantesca aí voltada para o setor supermercadista, né, e lá, obviamente, a gente tem ali os principais fabricantes, as indústrias, né, de alimentos e bebidas, e foi o que se viu lá, né, principalmente. Alimentos com proteína ou proteína adicionada, ou destaque para proteína que já tem ali dentro da formulação, low carb, zero açúcar, produto funcional, né, itens ligados, produtos ligados especialmente a bem-estar aí de maneira geral. Estão dominando os lançamentos e a gente está falando de categorias das mais diversas. Snacks, por exemplo, né, salgadinho, biscoito, até bebidas de todas as áreas também, todos os tipos de bebidas. E refeições prontas também, muito a gente vê hoje refeição pronta porque o consumidor quer muito essa praticidade, essa conveniência, mas esse foco nas refeições prontas também serem refeições, entre aspas, saudáveis aí, né? Comida de verdade, que é o que as empresas hoje exaltam bastante. Sobremesa também, enfim, esses alimentos todos estão indo para essa, os lançamentos pelo menos estão indo para essa busca aí, né? Quer dizer, não é só alimentação saudável que o consumidor busca e as indústrias estão aí servindo, portanto, né, lançando, mas produtos que estão entregando também funcionalidade, conveniência que eu comentei, né? O equilíbrio ali da rotina entre praticidade e alimentação saudável. Um movimento muito forte também a gente vê da transformação justamente da proteína num atributo, digamos assim, de consumo de massa, né? A gente antes associava muito proteína, antes até muito recentemente, inclusive, né? Ao universo fitness, a quem pratica esporte, quem quer uma performance melhor, quem faz musculação, enfim. Agora não, ela aparece como um elemento aí para saciedade mesmo, né? Para praticidade também, para fornecer qualidade nutricional. Isso explica esse avanço aí desses produtos hiperproteicos, digamos assim, né? Categorias cada vez mais amplas, como eu comentei, tem iogurte, tem bebida, tem carne, tem tudo, assim, com esse atributo destacado, né? Carne, obviamente, é uma proteína, mas eles destacam mais esse atributo aí da proteína adicionada. As bebidas também estão refletindo muito essa mudança de comportamento, estão crescendo as opções zero álcool, a gente já falou bastante aqui, né? De como essas bebidas têm crescido, cerveja e outras bebidas aí, drinks também, bebidas funcionais, energético, que tinha de energético na APAS show, não dá pra contar, assim, muita opção de energético com apelo saudável, hidratação funcional, muitos produtos também ligados ao bem-estar, enfim, a esse equilíbrio, digamos assim, físico e mental, né? Essa lógica do equilíbrio, inclusive, ganha muito espaço, porque por mais que se fale de indulgência, a gente viu lançamentos de snacks, sobremesas, como eu comentei, né? Salgadinhos, enfim, é a indulgência sem abrir mão de escolhas que são um pouco mais moderadas, enfim, né? E por que que tudo isso está acontecendo? O Renan comentou aí no começo, né? É claro, os medicamentos GLP-1, essas canetas emagrecedoras, têm impacto, estão começando a alterar, de fato, os hábitos alimentares, então a indústria está de olho nessa tendência aí, né? Está mudando a frequência de consumo, está mudando a percepção de quem está se alimentando sobre saciedade, então como fornecer essa saciedade sem abrir mão de qualidade, nutrição, enfim. Consumidor está mais atento à saúde, longevidade, enfim, uma tendência de comportamento geral, mundo afora, né? Mais preocupação de ter essa disposição, ter essa energia, enfim, buscando conveniência, mas sem culpa, por isso que tem alguns produtos ali que levam à indulgência, né? A gente está falando de um refrigerante, a gente está falando de um snack, de um chocolate, mas sem culpa, então, com alguns atributos ali que deem essa ideia de saudabilidade ou maior saudabilidade, né? E influência, obviamente, também de redes sociais, essa cultura de bem-estar aí que tem se visto de maneira geral. Quer dizer, então a indústria e o varejo também, a feira, por exemplo, foi uma feira voltada para supermercados, né? Supermercadistas. O que que a gente vê lá? O que que eles podem, do que eles podem lançar a mão, colocar nas prateleiras nos próximos meses para atrair esse consumidor mais antenado com saudabilidade e nutrição. Então a gente vai ver, provavelmente já está vendo, né, nos supermercados, nas prateleiras, mais produtos de indústrias que estão reduzindo açúcar, enfim, que estão ampliando essas linhas funcionais, digamos assim, né? Todas essas inovações aí para atender esse consumidor que está mais consciente, está mais orientado a essa questão do bem-estar, ao wellness e tal, e não falando só apenas desse consumidor atleta, né? Digamos assim, que já buscava essa funcionalidade aí em alimentos e bebidas, mas todos os consumidores mais atentos a isso agora, mais do que nunca.
5: E pela praticidade, né? Como disse a Iana, né? Você consome ali uma quantidade bem razoável de proteína, por exemplo, num produto como esse. Tem produto que te entrega ali 15 gramas de proteína, 23 gramas de proteína. É sempre legal ter uma indicação de um profissional, nutricionista, endocrinologista, porque você, às vezes, é pego ali pelo rótulo com 23 gramas de proteína. Vai dar uma olhadinha ali no que realmente o produto te oferece, ele lhe dá 23 gramas de proteína, mas te dá carboidrato também, além da conta, talvez. Adoçantes, uma lista enorme de adoçantes também, então varia muito de produto para produto.
3: E cada organismo é um organismo.
5: E cada organismo é diferente, você talvez precise mais de carboidrato do que eu e tal, então não dá para sair comprando primeiro, porque olhou ali e aparece lá 23G, 15G, 11G, dá uma olhadinha ali no rótulo, né, para ver quais são os outros produtos ali, os outros embutidos nesse produto, por isso que é legal também o acompanhamento médico, endócrino e também nutricionista. Mas Ayana, a gente vê as prateleiras repletas desses produtos e queria que você me dissesse, a tendência era de que houvesse um barateamento no preço final para o consumidor, porque tem mais produtos ali sendo ofertados. Por outro lado, a demanda também aumenta muito, tem muito mais gente comprando, então o preço, algo me parece, demora a cair, porque apesar de ter mais concorrência, ter mais produtos expostos e à disposição do consumidor, tem mais consumidores também, né, comprando a partir de agora.
4: Verdade, verdade. Só voltando aí ao que você falou, né, os rótulos estão muito nesse momento de destacar a proteína, né, a quantidade de proteína, de fato, como você comentou. O rótulo, eu digo ali na aparência, né, no primeiro momento, quando você olha para a prateleira, o que vai ser destacado ali é a quantidade de proteína. É no que as empresas estão apostando aí para trazer esse consumidor, enfim, para conquistar esse consumidor e mostrar seu diferencial de mercado. Então, de fato, vale essa análise do lado de trás, né? Do outro lado do rótulo, na parte de trás do rótulo da embalagem, para ver quais são os outros produtos adicionados, os outros itens adicionados, e claro, esse acompanhamento, como você comentou, porque já até aí no cenário, né, de médicos e tudo mais, uma análise se essa quantidade toda de proteína que a gente está consumindo, que as pessoas estão querendo consumir, são de fato importantes, necessárias para o nosso organismo, depende de caso a caso, como comentou aí também o Renan. Com relação a preço, de fato, ainda mais porque a gente está vendo agora, né, uma série de lançamentos e inovações, as indústrias investem nesses lançamentos, né, obviamente, quando elas estão investindo, elas, de alguma maneira devem passar esse custo de inovação, enfim, para o consumidor final. Entendo que isso ainda demora um pouquinho aí para se equilibrar, embora a oferta seja muito maior de fato, mas há também um investimento aí em desenvolvimento, pesquisa, enfim, das empresas para que esses produtos cheguem ao mercado. Acho que como a demanda vai crescendo, né, com o tempo aí a gente vai ver preços mais interessantes para o consumidor final, até porque ele vai substituindo também, né, um produto pelo outro, enfim, no carrinho, e vai equilibrando um pouco mais aí essa conta. Mas, de fato, é uma questão ainda que a gente precisa esperar um pouquinho para ver ela mais equilibrada, eu diria aí, Fábio.
3: Muito bem. A Ana Freitas participando aqui do Band News Station, falando de tendências de consumo. Ana, muito obrigado, viu, pela sua participação. Até segunda-feira que vem.
4: Obrigadíssima, gente. Até a próxima.
5: Valeu.
3: Um giro de notícias com tudo que movimenta o Brasil e o mundo. Direto de Nova York, com o correspondente Eduardo Barão e comigo, Renan Sucrevícios, no estúdio da Band News FM em São Paulo. 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

0: Mais brasileiros que foram expulsos dos Estados Unidos chegam ao país, fala Matheus Hermógenes.
1: 36 brasileiros deportados dos Estados Unidos desembarcam no Aeroporto Internacional de Belo Horizonte em Confins. A chegada ocorreu na noite de sexta-feira, 29, e segundo o governo federal, o grupo era formado por 33 homens e 3 mulheres. Entre os passageiros havia integrantes de duas famílias, incluindo duas crianças. Não havia idosos nem pessoas procuradas pela justiça. Após o desembarque, parte dos repatriados foi encaminhada para um hotel. Eles receberam alimentação, kits de higiene, atendimento psicossocial, acompanhamento médico e orientações para o retorno às cidades de origem.
0: O Conselho Federal de Medicina proíbe o uso de PMMA pelos médicos de todo o Brasil. A determinação foi feita ontem à noite e já pode começar a valer a partir de terça-feira. A substância está proibida para uso de fins estéticos ou reparadores e só poderá ser usada em tratamentos de lipodistrofia em pacientes com HIV. A medida é tomada na mesma semana em que uma mulher morreu em São Paulo após fazer preenchimento em uma clínica de estética. A decisão, no entanto, só vale para os médicos e a Anvisa não proíbe o comércio da substância. E o atacante Neymar usará a camisa 10 da seleção brasileira para a Copa do Mundo. A numeração oficial foi anunciada neste sábado pela CBF. Com a confirmação, o astro do Santos igualará uma marca de Pelé, até hoje o único jogador a usar a 10 do Brasil em 4 Copas do Mundo. Neymar estreou com a 10 da seleção brasileira em um Mundial em 2014 no Brasil e depois levou o número às costas novamente em 2018 e 2022.

0: 1h24 pelo horário de Brasília, você acerta o seu relógio aqui na Band News FM. A proposta de emenda à Constituição que acaba com a escala de trabalho 6x1 chega ao Senado depois de ser aprovada na Câmara dos Deputados. E o professor Fernando Schiller analisa o andamento da PEC no Congresso em conversa com Humberto Ferretti e com a Larissa Biscaia.
1: Quinta-feira é dia de conversar com o Fernando Schiller, a gente segue de olho na escala 6x1, passou na Câmara e agora depende do Senado Federal, tudo isso correndo contra o tempo em um ano eleitoral. Schiller, queria te ouvir, passa ou não passa no Senado, vai sair logo, fica mais pra frente, o que você nos diz?
2: Tudo bem, Larissa, tudo bem, Ferretti. Eu acho que tem uma novidade na discussão do Senado, que é a entrada dessa PEC do senador Rogério Marinho, né, que já foi enviada pelo senador Davi Alcolumbre para a CCJ, portanto é para valer, que flexibiliza a jornada de trabalho. Então a gente vai ter no Senado, se isso for adiante, se a oposição realmente bancar essa PEC, né, e parece que vai bancar, a gente vai ter uma discussão real no Senado, que não aconteceu na Câmara. Vamos lá, o que aconteceu na Câmara, e aqui eu me permito até uma certa liberdade aqui, é quase que uma piada, né? Porque você teve lá, no final das contas, a oposição que era contra a redução da jornada na 6x1, defendendo a proposta original que vinha lá do projeto da deputada Erika Hilton, que era 4x3, né? Só pode ser uma piada isso, né? Imagina, você primeiro defende a jornada original, ou até uma possibilidade de aumento da carga de trabalho. Depois você defende 4x3, não é? Então acabou acontecendo o óbvio, né? Uma aprovação por ampla maioria, inclusive com os votos da oposição, da redução da jornada 6x1, novo teto, né, da jornada de trabalho de 40 horas semanais. Isso que aconteceu na Câmara. Portanto, não houve um debate real na Câmara. Não houve um debate. Quem assistiu a sessão ontem, era uma troca de insultos, era um debate pré-eleitoral, era uma acusação de parte a parte, não é? Eu diria assim, é melhor nem assistir, viu, Larissa Ferretti, porque quem assiste aquela sessão ali desacredita mais ainda na política, né? Agora, no Senado Federal, como uma parte, pelo menos, dos senadores não vão estar nas eleições, também não estão tão preocupados assim com a repercussão eleitoral, né? Uma parte, pelo menos, talvez a discussão seja um pouco mais cerebral. E o que diz a PEC do senador Rogério Marinho? Ela institui uma novidade. A novidade dela, basicamente, eu até vou ler aqui a frase, só a frase aqui, para a gente entender o que diz a PEC. Ela diz o seguinte: é permitida a livre pactuação contratual direta entre empregado e empregador, inclusive por hora trabalhada, prevalecendo o disposto em contrato individual de trabalho sobre os instrumentos de negociação coletiva. Significa o seguinte, ele claramente na justificativa diz: o trabalhador vai poder escolher se ele quer continuar pela CLT ou se ele vai negociar um contrato individual de trabalho, né, com o empregador, pagando o proporcional aos direitos trabalhistas, 13º, FGTS, férias, enfim, proporcional. Então ele vai poder escolher: eu quero trabalhar 10 horas, quero trabalhar 20 horas, quero trabalhar 25 horas, quero trabalhar 15 horas, quero trabalhar 30 horas, até 44. 44 é o limite máximo e o mínimo, em termos de pagamento, é ou o salário mínimo nacional, proporcional pelas horas, né, ou o piso da categoria. Então, assim, ele estabelece uma espécie de banda, né, de negociação, mas dentro dessa banda de negociação, o trabalhador tem liberdade para negociar. É uma proposta, eu vou dizer para vocês, conhecendo bem a discussão brasileira, assim, revolucionária. Não estou entrando no mérito se ela é boa ou ruim, só estou dizendo ela é revolucionária. Por quê? Porque ela, de certa maneira, quebra um princípio básico da CLT. Ela permite a negociação individual prevalecendo em relação à negociação coletiva sindical. Então, o trabalhador pode ir lá na empresa e fechar um acordo individual a revelia do que foi negociado com o sindicato. Isso dá muito poder para as duas partes de negociação, e aí tem os prós e contras, né? Por exemplo, tem o pró e contra que dá mais liberdade, flexibilidade, etc., para ajustar carga horária.

0: Imagina uma pessoa, um trabalhador, pode ser homem ou mulher, mas vamos pegar uma mãe de família, que ela tem o dispositivo para trabalhar, a possibilidade de trabalhar 30 horas ou 20 horas. Né? Então ela faz uma negociação livre e ela estabelece esse contrato. Né? Tem um outro argumento contrário: vai dar muito poder, como você tem relações muito assimétricas na economia, eventualmente o trabalhador tem menos poder de barganha em muitos setores, ele acaba se submetendo a jornadas por uma imposição, por falta de alternativa de mercado. Né? Então, sempre vai ter essa tensão entre mais liberdade e mais proteção. Né? E aqui é exatamente isso para o Senado avaliar, para a sociedade avaliar, para a mídia avaliar, para os nossos ouvintes aqui avaliarem, porque não tem milagre nisso, não tem só ganha-ganha nesse processo. Né? Você tendo mais liberdade, você vai ter menos proteção. Para muitos setores, mais liberdade é ótimo, porque permite a flexibilidade, né? Para muitos setores, eventualmente, maior proteção, empresas mais bem estruturadas, que tenham margem, que possam realmente diminuir a carga de trabalho sem diminuir salário, né? E sem repassar isso, eventualmente, para o consumidor, supondo que o consumidor vai aceitar esse aumento, né? Para bancar a redução da carga horária. Então, a economia é muito complexa e muito variada. Né? De qualquer maneira, a gente vai discutir muito esse assunto aqui, porque agora começa a tramitação do Senado. De qualquer maneira, me parece, é uma discussão real isso, entre aqueles que defendem maior proteção e aqueles que defendem maior liberdade. A minha dúvida, viu, Ferretti e Larissa, é se a oposição de fato vai bancar essa proposta até o final ou vai acabar acontecendo como aconteceu na Câmara, e todo mundo votando junto e virando uma discussão pré-eleitoral. Vamos ver o que vai acontecer.
1: E aí, Schiller, você destacou que há uma chance de a discussão no Senado ser mais racional, e para o governo não interessa que o Davi Alcolumbre fique cozinhando esse tema. O governo pode até chegar depois, mais perto da eleição, e falar: olha, eu fiz minha parte, eu fiz a proposta, se não aprovaram foi culpa deles, mas isso possivelmente vai ter um efeito eleitoral pequeno. O governo quer que as pessoas estejam trabalhando numa nova modalidade antes da eleição para ver o impacto disso na hora do voto. O que você acha que o governo vai fazer daqui para frente para tentar convencer o Senado, lembrando que ainda tem o resquício, resquício acho que é uma palavra até leve, né? Depois da indicação e da reprovação do nome do Jorge Messias, a relação do Lula com o Alcolumbre, o que está no radar daqui para frente?
0: Olha, a minha impressão é que aqui tem o famoso, né, o zigue-zague, né? O Davi Alcolumbre, ele endureceu com o governo na questão do Jorge Messias, né? E aí tinha uma questão do passado, Rodrigo Pacheco, velhas questões, aí tem uma relação de poder realmente, porque uma posição no Supremo é uma posição de poder. Então, Davi Alcolumbre ganhou o jogo, dobrou o governo. Bom, todo mundo assistiu aqui. A minha impressão, conversando com muita gente em Brasília, que agora é o momento de, digamos assim, flexibilizar um pouquinho a relação. Então, dar um troco mais positivo. Então, acho que Davi Alcolumbre não colocará, essa expectativa, obstáculos à posição do governo, certo? Mas não também não se transformará numa espécie de cabo eleitoral do governo. Tem uma diferença aqui. Uma coisa é deixar tramitar, ver o que os senadores decidem, outra coisa é colocar como cabo eleitoral. Davi Alcolumbre tem hoje poder no Senado para formar maioria. Então, se ele colocar o prestígio político dele para dizer assim, fechamos com o governo e vamos aprovar a escala 6 por 1 tal qual veio da Câmara, e aí aprova rápido, aí entra em vigor em 60 dias, que é o que o governo quer. O que o governo quer? É quando a gente estiver lá em setembro, véspera das eleições, reduz já em 2 horas, né, para 40, de 44 para 42, institui os 2 dias de folga semanal. Isso, obviamente, tem um efeito eleitoral. O Lula vai para a campanha, vai para a televisão, rádio, dizendo: olha, isso é uma conquista histórica da classe trabalhadora, etc. Isso é um discurso que o governo quer. Se o Davi Alcolumbre, eu não imagino que Alcolumbre vai funcionar como funcionou o Gomota, uma espécie de cabo eleitoral, né? Correia de transmissão do governo. Acho que ele vai ter uma posição um pouquinho mais equilibrada, permitindo que as duas partes, né, governo e oposição, disputem no Senado por uma razão, Ferretti e Larissa, por uma razão, porque Davi Alcolumbre quer ser presidente mais um mandato, ele precisa da reeleição. E ele sabe que é uma boa possibilidade da oposição crescer no Senado na virada do ano, né, com a nova legislatura. Então, comprar

0: 100%, digamos assim, da pauta do governo nesse momento, não é estratégico para ele. Pode ser estratégico para o Hugo Mota, mas não é estratégico para o Davi Alcolumbre. Então, eu acho que a gente vai ter uma posição um pouquinho mais moderada, mais ponderada aqui do Davi Alcolumbre na discussão do Senado. Porque cá entre nós é bom para o Brasil, né? Porque é bom que a discussão flua. E aí vamos ver quem tem mais voto para aprovar a nova PEC, aí, seja ela qual for.
1: Fernando Schiller, sempre às segundas e quintas com a gente, nos ajudando a entender eventos históricos em tempo real. Schiller, obrigada. Até semana que vem.
0: Valeu, pessoal. Grande abraço.
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1: A Associação das Empresas Cerealistas do Brasil propõe novo projeto de financiamento aos produtores rurais do Rio Grande do Sul. O presidente da entidade defende que o aumento da mistura do biodiesel pode sim beneficiar agricultores. Quem explica pra gente é o Diego Vicente.
11: A Associação das Empresas Cerealistas do Brasil propôs a criação de um novo projeto de financiamento para produtores rurais gaúchos, que pode servir de apoio às iniciativas de renegociação de dívidas rurais conduzidas pelo governo federal. A proposta deve ser desenvolvida em conjunto com o governo do Rio Grande do Sul. O presidente da SEBRA, Jerônimo Gergen, afirma que a sugestão está em negociação e tem como objetivo oferecer crédito com juros mais baixos aos produtores. A iniciativa busca atuar em parceria com o Fundo Estadual de Catástrofes e com a própria entidade.
12: O que nós estamos negociando, por exemplo, com o governo do Estado? Tem esse fundo de catástrofe, nos mostrando para o governo que a cada um real que ele coloca como garantia, nós buscamos 4 no mercado. Então, o que nós estamos mostrando para o governo? Você bota um dinheiro que será devolvido e o produtor vai poder pegar um dinheiro com um juro muito menor, porque a Cerealcred e o governo vão lastrear a operação. E com isso o dinheiro chega mais barato. Mas ainda precisa do Estado. Então, o que eu tenho dito? Usa o Plano Safra, usa esse projeto lá de Brasília para criar o Fundo Garantidor.
11: Jerônimo Gergen também destaca que o projeto de lei 5122, que tramita em Brasília e trata da renegociação das dívidas dos produtores rurais, não resolve a dimensão do endividamento do setor. Segundo ele, a dívida dos produtores do Rio Grande do Sul é proporcionalmente maior do que a registrada em outras regiões do país.
12: O problema do agro nacional, ele é real. A renda e do Rio Grande do Sul é muito mais grave, porque além de tudo, aqui nós não colhemos nesses últimos anos. Para prorrogar o que está no Plano Safra hoje, precisamos 150 bilhões de reais. Então, nos próximos anos, a dívida do agro vai se encaminhar para 1 trilhão e 400 bilhões de reais. Então, esse projeto que está lá andando, alguma coisa tem que ser feita, mas ele não resolve o endividamento inteiro. Agora, com o juro caro e uma carência de 2 anos, como estão falando lá, a carência de 2 anos, se não der safra o ano que vem, já não adiantou a carência.
11: Além disso, Jerônimo Gergen também preside a Associação de Produtores de Biocombustíveis do Brasil e afirma que o Ministério de Minas e Energias aprovou um novo programa de testes para ampliar a mistura de biodiesel ao diesel. A proposta prevê a adoção do chamado B25, equivalente a 25% de biodiesel na composição do combustível.
12: Então nós iniciamos o maior programa de testagem do mundo. Nós estamos aportando 10 milhões de reais, né, para fazer um programa de testes até o B25. Então nós até o março do ano que vem, nós estaremos com, hoje é 15% de biodiesel em cada litro de diesel fóssil. Nós estaremos autorizados a usar o B25, né? Então nós começamos esse movimento internacional para que, ao invés de a gente mandar o nosso grão, a gente mande proteína e mande energia.
11: Conforme o presidente, a nova composição pode beneficiar os produtores rurais em razão do aumento da demanda por matérias-primas utilizadas na fabricação do biodiesel, como óleos vegetais e gorduras.
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1: Mais uma atualização das principais notícias aqui na Band News FM nesse domingo, 31 de maio de 2026. No Paraná, Flávio Bolsonaro volta a elogiar a ação que classificou o PCC e o Comando Vermelho como grupos terroristas. O Fred Fianedesi é quem explica pra gente.
13: O senador Flávio Bolsonaro, pré-candidato à presidência, celebra a decisão do governo dos Estados Unidos que classifica o PCC e o Comando Vermelho como organizações terroristas. A medida deve entrar em vigor na próxima sexta-feira, dia 5. Flávio participou em Curitiba do lançamento da pré-candidatura do senador Sérgio Moro, do PL do Paraná, ao governo do estado. Durante o discurso, Flávio destacou o encontro que teve com o presidente Donald Trump e com o secretário de Estado, Marco Rubio.
1: Em outro destaque, o governo federal anunciou o bloqueio bilionário no orçamento deste ano. Fala, Márcio Rocha.
14: Os ministérios e órgãos federais que foram atingidos pelo novo bloqueio anunciado pelo governo federal têm até o dia 8 de junho para informar quais programas e ações vão ter os recursos bloqueados dentro dos limites estabelecidos. Pelo decreto publicado na semana passada, os ministérios da Defesa, da Educação e das Cidades foram os mais afetados pelo bloqueio adicional de cerca de R$23 bilhões no orçamento federal de 2026. A defesa teve cerca de R$4,3 bilhões bloqueados, enquanto que o Ministério das Cidades teve R$3,3 bilhões restritos e, por fim, a educação teve R$1,6 bilhões atingidos. De acordo com o governo, a medida busca garantir o cumprimento da meta fiscal e evitar que os gastos públicos superem os limites estabelecidos pelas regras.
1: E a polícia de Paris prendeu 45 pessoas durante a festa do título do PSG, que levantou pela segunda vez a taça da Liga dos Campeões da Europa. Dezenas de torcedores lotaram as avenidas próximas do Arco do Triunfo, algumas acendendo os sinalizadores e também buzinando. Cerca de 20 mil pessoas se reuniram na Champs-Élysées e a polícia trabalhou para conter a multidão. A prefeitura da Polícia de Paris informou que pequenos grupos causaram distúrbios em vários locais, vandalizando também lojas e ateando fogo.

0: América.
1: Direto de Nova York.
0: As Procuradorias Gerais de Nova York e Nova Jersey investigam as práticas de venda de ingressos da FIFA para a Copa do Mundo de 2026, que começa em 11 de junho. O motivo é a indicação por parte de reportagens de que torcedores podem ter sido induzidos ao erro sobre a localização dos assentos adquiridos. E sobre esse assunto, Eduardo Barão conversou com o Luiz Megali.
2: Hora de conversar com o Eduardo Barão, direto da cidade que não dorme jamais. Ô Barão, Copa do Mundo é composta por 5 estágios. O primeiro da espera, parece que nunca vai chegar, ainda faltam 2 anos. Meu Deus, é só no ano que vem. Que vontade de ter Copa. O segundo é o do álbum de figurinhas, é onde nós estamos, né? Dura mais ou menos uns 2 meses e esse estágio tem que terminar antes da bola rolar. O terceiro estágio é da alegria total. Primeira fase, 4 jogos por dia. Você não faz mais nada. É só futebol, é só Copa. É só fazer contas, quem a gente pega... O quarto é o do sofrimento, é o do mata-mata, em que você dorme e acorda pensando, será que a gente consegue ganhar da Holanda? E o quinto, ou o êxtase, ou a tristeza total. Que é o momento em que o Brasil ou levanta a taça, ou é desclassificado, geralmente nas quartas de final, para um europeu. Barão, que coisa maravilhosa é a Copa do Mundo, né?
3: É sensacional, Megali. E é claro que aqui nos Estados Unidos, cada vez mais, esse clima de Copa do Mundo, né? A Copa do Mundo chegando... Mas ainda é uma Copa do Mundo para quem quer ir ao estádio, especialmente aqui o estádio MetLife em Nova Jersey, para poucos, né? Os ingressos seguem muito caros, já estão um pouquinho mais baratos, mas ainda seguem bem salgados. E por isso promotores aqui de Nova York, de Nova Jersey, estão abrindo uma investigação contra a FIFA, por 2 motivos. Primeiro, essa história dos ingressos muito caros, e segundo, que alguns torcedores compraram ingressos, imaginavam que estavam num assento bem localizado no estádio, uma posição boa para acompanhar a partida, só que depois que eles compraram o ingresso, a FIFA divulgou o mapa correto do estádio. Então você imagina, o cara que comprou a seção 1, né? Teoricamente, seção 1, ele olhou ali, é um lugar bom, ingresso mais caro e tal. Mas não necessariamente, a seção 1 pode ser atrás do gol. Então há uma divergência daquilo que o torcedor imaginava que estava comprando e na prática onde ele vai sentar para acompanhar a partida. Então há uma investigação aberta agora pelos promotores aqui de Nova York e de Nova Jersey. Enquanto isso, está uma saga pelo ingresso, né? A gente já falou que os ingressos deram uma caída, especialmente em outras partes do país. Aqui em Nova York ainda está muito caro. Estreia da seleção brasileira contra Marrocos, por exemplo... O ingresso está custando R$ 1.270, o mais barato. Aliás, dólares, o mais barato, que dá R$ 6.400, né? Se você quiser ver a final da Copa do Mundo, o ingresso mais barato agora está custando US$ 7.800, ou seja, R$ 39.000 para ver a final da Copa do Mundo. É claro que esses preços ainda devem mudar o valor. Aqui em Nova York, o prefeito conseguiu fazer um acordo com a FIFA, pegou ali 1.000 ingressos, 150 ingressos por jogo, e está vendendo a US$ 50. Está uma briga para conseguir participar do sorteio. De qualquer forma, vários espaços estão sendo abertos, fanfest, zonas específicas, para que as pessoas torçam. É um espetáculo muito legal, atrai gente do mundo inteiro, mesmo aqueles que não vão poder estar ali vendo literalmente o jogo da Copa do Mundo, Megali.
4: 39
2: mais barato. 39
4: mil, mais carinho. Barato, pra... meu Deus barato. Do céu.
2: O Barão, afinal, é no MetLife Stadium. Cabem o quê? Umas 90 Isso. mil pessoas, né? Aí eu fiz uma continha mais, de padaria mais. Aqui. Se 39 mil, mais? Tá mil, vai. Se 39 mil é o mais barato, vamos botar que 50 mil vai ser a média de preço? 39 mil vezes 50 mil, isso seria uma arrecadação de 4 bilhões e meio de reais. Vou repetir. 4 bilhões e meio de reais.
4: Só da final.
2: Só a arrecadação com a venda de ingressos para o jogo da final da Copa do Mundo. Pô, tá na cara que isso não tá certo. Um jogo lotado aqui no Brasil tem uma arrecadação de 10 milhões. 4 bilhões e meio de reais. Cara, dá para comprar muita empresa. Com esse dinheiro você compra muita empresa.
4: Uhum.
2: Média aqui no Brasil. Grande até.
4: Ah, sim.
2: Não é à toa que os caras abriram uma investigação. O americano, o Qatar ele abriu os braços, né, para o mundo. Mundo, venha para cá. Aqui a gente vai garantir tudo para você de graça, porque a gente quer ser amado. Queremos ser colocados no mapa. Transporte era de graça, os valores eram aceitáveis, né, de ingressos, enfim. O americano já está no mapa. Ele não precisa, né, dessa propaganda, desse soft power. Só que também não precisava abusar, né?
4: Nossa, tá fazendo o contrário. Tá exatamente o contrário.
2: Tá revelando o torcedor, daqui, né?
4: Você, não queremos vocês aqui.
5: E você
4: aqui,
5: sabe que assim, olha, na semana passada teve uma feira de turismo super importante nos Estados Unidos, a maior delas que tem nos Estados Unidos, e claro que Copa do Mundo era um dos principais assuntos. E aí você vê, a preocupação é a seguinte, em trabalhar bem as fanzones. Por quê? Por causa da quantidade de pessoas sem ingressos. Qual que é a ideia dos destinos? Tentar atrair pela fanzone, porque já não conta mais com a quantidade de pessoas que tenham possibilidade de ter os ingressos para as partidas. Então, assim, para as cidades que recebem jogos, restou o quê? Restou tentar trabalhar o melhor possível aquilo que é acessível para as pessoas, porque do contrário, elas não receberiam tantos visitantes quanto poderiam.
2: É como o torcedor raiz do Corinthians, vou botar o Maurício Ferreira no papo aqui, que não consegue mais pagar o jogo na arena e começa a ser torcedor de treinamento. Diga lá, Barão.
3: Só para dar a informação correta, tá? 82.500 lugares, a capacidade do MetLife, isso sentados, né? Evidentemente. Estava falando mais, porque em show, por exemplo, o gramado também é ocupado, e aí passa de 100 mil pessoas.
2: Ah,
3: então, só para dar o número certinho, 82.500 lugares, essa capacidade do estádio da final da Copa do Mundo e da estreia do Brasil contra Marrocos no dia 13.

0: A nossa colunista de cinema, Flávia Guerra, aqui da Band News FM, fala das estreias desse fim de semana. Ainda dá tempo de você ir ao cinema e acompanhar os principais destaques das telonas, diretamente do Rio de Janeiro. A Flávia Guerra cita o filme Natal Amargo, de Pedro Almodóvar. A obra mostra um bloqueio criativo do cineasta. Então, se acompanha agora.
1: Essa semana eu estou no maior evento de criatividade, audiovisual, games, séries e muitos outros assuntos da América Latina, o Rio to See. E aí eu venho daqui trazer dois filmes que nascem de muitas conversas que acontecem em mercados como esse, onde as pessoas apresentam seus projetos, seus roteiros, desenvolvem, acham parceiros e acham plataformas aí para estrear seus filmes, seus longas, suas séries. E aí eu vou falar de um filme em que muita gente está ansiosíssimo para ver. 24º filme do mestre Pedro Almodóvar. Aos 76 anos, ele concorreu à Palma de Ouro em Cannes, não levou, aliás, ele nunca levou uma palma, acho que quando levar, vai levar logo a honorária. Mas o último filme dele levou o Leão de Ouro em Veneza, o quarto ao lado. Só que dessa vez ele volta à sua língua natal, o espanhol. Ele traz o Leonardo Sbaraglia, um ator incrível, vivendo Raul, que é um diretor que está em crise criativa, escrevendo um roteiro. Dentro desse roteiro tem uma outra diretora, a Elsa, vivida pela Bárbara Lenny, que também está em crise criativa. Ela não conseguiu fazer sucesso no cinema e por isso ela dirige publicidade. Só que aí ela vai pegando um pouco da vida da amiga dela, que tem problemas com o marido, da outra amiga, da outra pessoa, para escrever suas próprias histórias. Na mesma medida, o Raul, na vida real, dentro do filme, está fazendo isso com a sua assistente e com as pessoas que estão próximas. Aí o atrito acontece, porque as pessoas da vida real, no qual esses roteiristas, esses escritores se inspiram, se revoltam e falam: quem te deu autorização para você usar minha história para contar a sua história, para dar uma ficcionalizada, aumenta, mas não inventa, inventa, mas não aumenta tanto. Enfim, é um filme que, como todo grande filme de Almodóvar, tem camadas, tem o passado que sempre volta, as contas mal feitas, os traumas, as angústias que a gente esconde e as próprias angústias do diretor. Cada vez mais o Almodóvar amadurece, obviamente, a sua obra, ele fica mais sóbrio e vai pensando em temas mais profundos, como nesse caso aqui, o luto está sempre presente nas conversas. Além de tudo, essa crise criativa, a qual ele mesmo sente, ele vive isso também. E a apropriação da história dos outros, que muitas vezes, obviamente, ele já fez. Ele mesmo diz, né? O autor é um ser meio egoísta, sabe? Ele quer contar a sua história e vai se apropriando. Às vezes bem, às vezes mal, às vezes com autorização, às vezes não. Enfim, se a gente ler esse filme com o viés de observar um grande autor falando de si próprio e da natureza humana, é um belo filme. O Natal Amargo. Não é o melhor Almodóvar, obviamente, mas um diretor que tem uma filmografia dessa, todo filme é interessante. Natal Amargo vale muito a pena. Eu deixo essa dica aqui, porque um Almodóvar é sempre um Almodóvar. E a minha segunda dica dessa semana estreia no streaming. Se chama Aventura nas Alturas, dirigido por ninguém menos que John Travolta. É o primeiro filme dele, primeiro longa-metragem, baseado num livro que ele escreveu nos anos 90, dedicado ao filho Jet, que faleceu, infelizmente, ainda na adolescência. E dessa vez, ele traz essa história na telona, no cinema. E ele mesmo falou no Festival de Cannes, onde ele foi homenageado e recebeu uma palma de ouro durante a premiere mundial do filme, que ganhar essa palma era mais importante até para ele do que ganhar o Oscar. E ele já estava muito feliz de só exibir essa história, que conta uma história que tem muito a ver com ele também. Hoje nós estamos temáticos, a vida imitando a arte e a arte imitando a vida. Nesse filme, que é pequenininho, curto, mas uma delícia, o menino Jeff, que tem tudo a ver com o Jet, ele embarca numa viagem com a mãe da costa leste dos Estados Unidos para a costa oeste, porque a mãe, que é uma atriz frustrada, que não conseguiu desenvolver na carreira, tem uma possibilidade de trabalho em Los Angeles. E aí é uma viagem noturna, eles vão fazendo várias escalas, vão parando, e durante essas escalas eles vão conhecendo pessoas, eles vão se apaixonando pelas pessoas que eles conhecem nos voos, né? Não apaixonando só romanticamente, mas se apaixonando pelos tipos. O John Travolta é um cara também apaixonado pelas pessoas, por contar histórias, e é isso que ele faz aqui. Além disso, ele é apaixonado por aviação, ele tem brevê de piloto, ele pilota até Boeing, e no filme tem tanto o propeller, que é o avião, né? A hélice, que é lendário na história da aviação, e é super bonito ver como o avião entra aí nessa história como quase um personagem. E a gente tem também o jato. Então tem as duas grandes, né, máquinas maravilhosas que voam, como ele é apaixonado por isso, o menino Jeff também é. Então a gente vai vendo toda essa descoberta do mundo pelo olhar desse menino, e que é o olhar também do John Travolta, que se inspirou na primeira viagem que ele fez de avião com a mãe. O mais bonito disso é que ele também narra o filme e faz uma pontinha ali muito especial. Quem faz uma ponta também é a filha dele, a Ella, que é a atriz. Enfim, um filme entre família, os irmãos dele também fazem ponta, até a mãe. Então é uma delícia, assistam, tá no Apple TV Plus, Aventura nas Alturas com John Travolta.
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0: 1:58 pelo horário de Brasília, o presidente Lula afirma que não vai aceitar que o Brasil seja tratado como republiqueta ao comentar a decisão de designar facções como entidades terroristas. Quem traz mais detalhes é o Rafael Procópio.
1: O governo do Brasil aceita ajuda internacional no combate ao crime organizado, mas não vai admitir interferências estrangeiras na soberania nacional. É neste tom que, de maneira oficial, o governo brasileiro se manifestou contra a decisão do governo norte-americano de categorizar o Comando Vermelho e o PCC como organizações terroristas. Em uma nota publicada nesta sexta-feira, o governo brasileiro ainda acusa a família Bolsonaro de atentar contra a soberania do país, assim como feito com o Tarifaço. Em determinado trecho, o texto traz que a decisão dos Estados Unidos é um possível retrocesso ao combate ao crime e que pode trazer riscos à vida das pessoas e prejuízos econômicos. O texto finaliza afirmando que a soberania nacional é inegociável, que o Brasil rejeita qualquer forma de interferência externa em assuntos internos e que quem define como o crime é classificado e combatido no país é o povo brasileiro. Em evento em Sergipe, o presidente Lula se mostrou revoltado com a decisão.
2: O Brasil está disposto a trabalhar para combater o crime organizado. E vamos começar pelo seu estado de Delaware, que tem lavagem de dinheiro de brasileiro. Vamos começar por entregar o Hamas, que está condenado a 16 anos e está escondido lá. Vamos começar entregando o maior contrabandista de combustível desse país, o Ricardo Magro, que a Polícia Federal e a Receita prenderam 250 milhões de combustíveis dele contrabandeados e ele está morando em Miami. Quer combater o crime organizado? Me entregue os nossos que estão lá nos Estados Unidos. Não aceitamos ser tratado como um moleque. Nós não sabemos ser tratado como se fosse uma republiqueta.
1: A decisão norte-americana, tomada pelo secretário de Estado do país, Marco Rubio, veio logo após uma decisão do senador e pré-candidato à presidência, Flávio Bolsonaro, aos Estados Unidos. O senador admitiu na internet que trabalhou para essa decisão. Especialistas em segurança e em relações internacionais afirmam que a medida pode ser perigosa para o Brasil, pois abre precedentes para interferências e invasões americanas no território brasileiro. O oficial do Exército Brasileiro, analista de segurança e defesa, Alessandro Visacro, afirma que o Brasil não tem feito bem o papel de coibir essas facções, mas que o cenário é perigoso para uma possível interferência.
3: Se a gente fizer uma analogia, os Estados Unidos, como eu disse, não têm tido pudor de empregar os seus meios militares, né? A gente não imagina uma grande invasão, uma grande ação em força. Mas como é que os Estados Unidos, por exemplo, neutraliza uma célula terrorista na Federação das Áreas Tribais Autônomas que fica entre o Paquistão e o Afeganistão? Ele emprega um drone. Então, assim, o ambiente geopolítico é muito volátil. A curto prazo, a gente não imagina isso. Mas a médio, a longo prazo, é algo que a gente não pode descartar. Mas eu repito mais uma vez, nós não temos feito o nosso dever de casa.
1: Se nada mudar, as decisões norte-americanas serão colocadas em prática no dia 5 de junho. Não está descartada uma conversa entre o presidente Lula e Donald Trump nos próximos dias.
0: 2:02 pelo horário de Brasília.
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0: Muito bom dia para você que acompanha a programação da Rádio Band News FM. Já estamos no domingão, último dia de maio, dia 31 de maio de 2026. Obrigada para você que escolhe nos ouvir pelas ondas do rádio, pelo aplicativo Band Play. Você que nos acompanha pela televisão, sua televisão é LG, acompanha a gente no canal 131 da LG Channels. Você que nos acompanha pelas redes sociais. Estou por aqui, Luana Pereira, e até às 7 horas da manhã te faço companhia, sempre com muita atualização, fazendo uma atualização dos principais destaques do Brasil, do mundo, e de olho na sua mensagem sempre, lá na nossa central de ouvintes Ricardo Boechat, no 11-999-592-100, 11-999-592-100, aquele número que você já conhece. É o número que você manda áudio, que você manda a sua denúncia, que você comenta a programação aqui da Band News FM e conta pra gente o que, que você quer por aqui. Eu leio a sua mensagem, conto com a sua participação, fala aqui pra mim o que, que você tá fazendo, por onde você anda, tá trabalhando, tá em casa descansando, quer começar a semana muito bem informado e tá sintonizado conosco? Eu quero saber. 999-592-100 é o número da nossa central de ouvintes, Ricardo Boechat. Eu começo a atualização do momento falando sobre o governo do Rio que investiga um suposto caso de ebola no estado. Quem explica é o João Boeri.
1: O estrangeiro belga internado no Instituto Nacional de Infectologia da Fundação Oswaldo Cruz desde o final da tarde deste sábado testou positivo para malária. A informação foi confirmada pela Fiocruz, que também conduz testes para ebola. O paciente está isolado conforme protocolo do Ministério da Saúde. O belga apresentou quadro compatível para doenças infecciosas. O homem chegou ao Rio de Janeiro após passar por Uganda, na África. O país passa por um surto de ebola. Segundo a Secretaria de Estado de Saúde do Rio, o estrangeiro apresenta sintomas virais, como tosse, calafrios e diarreia. A pasta estadual e municipal, além da Fiocruz, investigam o caso. O governo do Rio passou a monitorar as pessoas que tiveram contato com o estrangeiro.
0: Deputados federais do PSOL e da Rede Sustentabilidade acionam a Procuradoria-Geral da República para pedir a apuração da atuação do senador Flávio Bolsonaro nos Estados Unidos. Na representação, os parlamentares afirmam que o senador teria atentado contra a soberania nacional ao solicitar ao governo americano a classificação das facções PCC e Comando Vermelho como organizações terroristas. Os deputados lembram do encontro entre Flávio Bolsonaro com Donald Trump entre os dias 26 e 29 de maio, que aconteceu lá na Casa Branca. Além disso, ele cita uma reunião do senador com o secretário de Estado americano, Marco Rubio. E ainda falando sobre os Estados Unidos, o Comando Central do país norte-americano diz que as Forças Armadas impediram um navio mercante de romper o bloqueio aos portos iranianos, disparando um míssil contra a casa de máquinas da embarcação. O cargueiro Lian Star, de bandeira da Gâmbia, ignorou mais de 20 avisos das forças americanas durante a noite, enquanto tentava entrar em um porto iraniano. O navio permanece à deriva no Golfo de Omã e as forças americanas ainda não abordaram, é o que afirmou um oficial americano com conhecimento da situação, que falou sobre a condição de anonimato para discutir operações militares.

0: atacante Neymar continua com um processo de recuperação. Quem explica mais é o Maurício Ferreira.
1: O atacante Neymar segue o processo de recuperação de lesão na panturrilha direita e tem a presença garantida na seleção brasileira durante a Copa. A declaração foi dada pelo técnico do Brasil, Carlo Ancelotti, que na entrevista coletiva na manhã deste sábado, ainda na Granja Comaria, em Teresópolis, descartou a possibilidade de cortar o camisa 10.
2: Pensamos que ele vai recuperar o mais pronto possível, está trabalhando bem, está animado. Ele vai estar conosco até o dia que vai recuperar, que pode estar disponível. Pensamos que ele pode recuperar para o primeiro jogo da Copa do Mundo. Se não pode recuperar para o primeiro jogo, vai recuperar para o segundo jogo.

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1: A segunda-feira terá o tempo mais firme em grande parte do país. Na região sul, o sol predomina entre muitas nuvens e tem chance apenas de chuvas mais fracas no litoral do Paraná. E as temperaturas seguem agradáveis em grande parte da região. Já no sudeste, a circulação marítima mantém chuvas fracas no litoral de São Paulo, no Rio de Janeiro e no Espírito Santo. Enquanto no centro-oeste, o tempo segue quente e seco e com a umidade relativa do ar baixa nas horas mais quentes do dia. O destaque é para Goiás e Distrito Federal, que podem ter pancadas de chuva no final da tarde. Já no nordeste, a chuva continua no litoral entre a Bahia e a Paraíba, e com risco de pancadas mais intensas no Maranhão, Piauí e no Ceará. E no norte do país, a combinação de calor e umidade provoca pancadas de chuva mais intensas no Amazonas, Roraima, Amapá e no norte do Pará. Enquanto no Acre, Rondônia e em Tocantins seguem com tempo quente e mais abafado. Já de Ramos, da Climatempo.
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2: Atenção, senhoras e senhores, ouvintes passageiros da Band News FM, está na hora de embarcar com a gente no nosso programa de viagens. Partiu Band News. Algumas semanas atrás fizemos um programa especial falando de destinos pouco conhecidos dos brasileiros que ficam na costa sudoeste da Flórida, nos Estados Unidos. E no programa de hoje nós vamos viajar para uma outra região do estado que merece muito a sua visita. Partiu Palm Beaches!
3: E você vai encontrar muita natureza, arte contemporânea, arte para todos os gostos.
4: Food really kind of represent part of the story of West Palm Beach.
5: E apreciar o clima da Flórida, que é único.
6: Equestrian capital of the world from December through April.
7: É recomendável você entender a regra básica aqui do polo. Bom, são 4 cavaleiros por equipe, só 4, num campo gigantesco.
5: Eu já vivi no mundo todo, isto é uma zona de paraíso aqui.
2: The Palm Beaches é um conjunto de 39 cidades e vilarejos que se espalham pela costa leste da Flórida. As maiores e mais conhecidas são West Palm Beach, Boca Raton, Delray Beach, Palm Beach e Jupiter. Quem já fez o caminho entre Miami e Orlando certamente passou por algumas delas ou ouviu placas pela estrada. E se hoje em dia milhões de pessoas visitam a Flórida todos os anos, é graças justamente a essa região. Muito antes de a Flórida se tornar parte dos Estados Unidos, o condado de Palm Beach abrigava comunidades indígenas profundamente conectadas às vias navegáveis da região. A Flórida se tornou um território americano em 1821 e alcançou o status de estado em 1845. Mas durante grande parte do século XIX, Palm Beach permaneceu praticamente intocada, caracterizada pela vegetação densa, pelo clima subtropical e o acesso limitado. E foi justamente essa sensação de isolamento que logo se tornaria o maior atrativo turístico dali. Na década de 1890, o industrial Henry Flagger estendeu a ferrovia da costa leste da Flórida até o sul do estado, transformando esse trecho tranquilo do litoral em um destino turístico. Com a ferrovia, vieram grandes redes de hotéis, infraestrutura e uma nova visão para o que Palm Beach poderia se tornar. Até hoje, essa região é procurada por quem quer curtir um dos melhores, se não o melhor clima de todos os Estados Unidos. Tanto que a alta temporada em Palm Beaches é no inverno do Hemisfério Norte, quando milhões de pessoas chegam em busca de temperaturas mais quentes, de sol e sim, de praias. Ao longo do século XX, as praias de Palm Beach se tornaram mais do que um refúgio sazonal. Comunidades se expandiram para o interior, a agricultura floresceu e cidades como West Palm Beach, Delray Beach e Boca Raton desenvolveram identidades distintas. Para descobrir o que essa região tem de tanto especial, nós montamos a nossa base no luxuoso The Ben, o primeiro hotel no chamado Waterfront, no centro de West Palm Beach. E mais pra frente, eu vou falar com detalhes sobre essa propriedade que fica perto de tudo. E foi a alguns passos dali que iniciamos o primeiro mergulho na história de Palm Beaches. E nada melhor do que conhecer um destino pela gastronomia.
8: I'm Crystal, owner of West Palm Beach Food Tours.
2: A ótima e simpática Crystal comanda diariamente um tour gastronômico por alguns lugares icônicos de West Palm Beach. Era pouco antes das 11h30 da manhã, quando o nosso grupo se reuniu no Eeyore Bradley Saloon, um enorme restaurante histórico de mais de 40 anos. Esse agradável espaço à beira-mar foi batizado em homenagem a um ícone da história de West Palm Beach, o filantropo coronel Edward Riley Bradley. Lá nós escutamos essa e outras histórias enquanto eram servidas as primeiras porções do nosso tour gastronômico e cultural. A guia Crystal explica que a ideia do passeio é contar a história de West Palm Beach por meio dos restaurantes e da comida. No total, nós vamos visitar 5 restaurantes em um dia. Na verdade, em cerca de 3 horas.
8: Eu sempre digo, ao final do dia, você vai estar full, mas você também aprendeu muito sobre a história.
2: E no final do tour, garante a guia, nós estaremos todos satisfeitos. E ainda vamos aprender bastante sobre a história dessa região. Acima de tudo, nós vamos nos divertir.
8: E eu prometo que você vai ter divertido. É uma forma muito entretenida de experimentar West Palm Beach.
2: O nosso grupo era formado por 14 pessoas, americanos de outros estados, de outras partes da Flórida e um casal ali de Palm Beach mesmo. Comemos tacos no Bradley's, caminhamos alguns minutos e paramos em uma sorveteria colorida para provar um sorvete de coco. Depois passamos por um restaurante francês, um asiático, um café colombiano, croque-monsieur, dumplings, espetinhos, drinks, cafés, pan de bono. Conforme prometido, estávamos todos mais do que satisfeitos. E ainda fomos até a Ganache Bakery, onde tomamos água de coco, ouvimos mais sobre a relação dos coqueiros, cocos e Palm Beach, e ainda foram servidos deliciosos cupcakes. Cheios de comida e de histórias para contar, encerramos o West Palm Beach Food Tour depois de mais ou menos 3 horas.
8: We love Brazilians, come on our food tour. We promise you'll be full, you'll leave happy, and welcome to West Palm.
2: Foi a minha segunda vez em West Palm Beach. Na outra ocasião, eu tinha ficado apenas uma noite durante as gravações de inauguração do trecho do Brightline entre Miami e Orlando. A estação do trem, aliás, fica bem pertinho de tudo. Do Waterfront, onde estava o nosso hotel e alguns dos principais restaurantes, e da Clemares Street, no coração do centro histórico. Trata-se de uma das ruas mais icônicas da cidade, repleta de bares, cafés, lojas e manifestações artísticas.
7: E aqui numa travessa dessa rua comercial, que fica uma das artes de rua mais famosas de toda a região de Palm Beach.
2: O mural colorido é chamado de Einstein, a Teoria do Amor, e foi uma criação do renomado artista brasileiro Eduardo Cobra. Com o cair da noite, a Clemares Street se torna uma das principais ruas boêmias de West Palm Beach, atraindo dezenas de locais e de turistas aos bares, restaurantes que se estendem por diversos quarteirões. Não muito longe dali, fica o City Place, um complexo que também reúne lojas, bares e restaurantes no entorno da Rosemary Square. O espaço foi reformado recentemente e ficou ainda mais agradável, com direito à pracinha, fonte de água e brinquedos para as crianças. Os restaurantes são abertos, com mesas e cadeiras nos calçadões.
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2: E já que começamos as nossas experiências pela região de Palm Beaches, fazendo um tour gastronômico, então vambora falar mais sobre esse assunto. Nas minhas duas visitas ao West Palm Beach, eu comi em ótimos restaurantes italianos. Desta vez, começamos jantando no Spruzzo, que fica no rooftop do The Ben, o hotel que ficamos hospedados. Spruzzo significa spray, respingo em italiano. Ficamos em uma mesa ao lado da piscina, ouvindo bossa nova, sim, em plena Flórida e diante de uma linda vista para o mar. Em frente ao hotel fica o Elisabetta Ristorante, outro italiano, enorme, agradável e badalado. A sorte é que tínhamos reservado mesa, porque apesar de realmente ser muito grande, estava bem concorrido. Lembra que eu comentei sobre um restaurante francês que comi um croque-monsieur durante o food tour? Voltamos para jantar no Pistache French Bistro. Uma ótima atmosfera, excelente comida e cardápio completo com todos os pratos clássicos franceses. E ainda tivemos a chance de almoçar no Palm Beach Meats, indicado pelo Guia Michelin como um Bib Gourmand, o famoso bom e barato, ou melhor, um ótimo restaurante por um bom custo-benefício. Confesso que ao entrar nesse ambiente que parece um açougue arrumadinho, misturado com um mini mercado, eu fiquei ressabiado. E aí, quando foram chegando os pratos, eu entendi tudo. O cardápio oferece desde um sanduíche com pastrame de wagyu e ovo frito, passando pelo popular hambúrguer de wagyu, até um sanduíche de pasta de amendoim e geleia com wagyu. E ainda pedi um prato com arroz frito, wagyu marinado fatiado e ovo frito. Simplesmente divino. Quando todos estávamos mais do que satisfeitos, o chefe soube da presença ilustre do Partiu Band News e nos serviu ainda um dos pratos mais especiais da casa, o Wagyu A5, considerada a classificação máxima da carne bovina japonesa, reconhecida mundialmente pela maciez, aroma intenso e pelo altíssimo marmoreio, que é aquela gordura entremeada. Não vou mentir, comi tudo. Todas as nossas experiências gastronômicas em West Palm Beach foram bem acima da média. No rooftop, no italiano, no francês, no excelente tour gastronômico. E fechamos com chave de ouro no Palm Beach Meats, esse achado do Guia Michelin. E assim nós vamos encerrando o primeiro bloco do programa gravado na região de Palm Beaches, que reúne 39 cidades e vilarejos simpáticos, onde nasceu o turismo da Flórida nos Estados Unidos. No próximo bloco, nós vamos assistir a um jogo de polo equestre em Wellington. Uma experiência que eu pensava que só era possível ter em filmes e séries. Enquanto isso, eu te espero no meu Instagram. Quer ver fotos e vídeos que fizemos durante as nossas gravações? Cadê o Coutinho? Eu coloco muita coisa lá no meu Insta. Cadê o Coutinho? Não saia daí, voltamos já!
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9: Peixinho, fiz um linguado, vamos fazer um linguado delicioso na manteiga com amêndoas, que eu fiz esse final de semana, também amo, sempre amo. Comprei um linguado bem bonito, gordinho. Temperei com sal, deixei ele bem sequinho. Primeiro que assim, eu já comprei congelado. E aí, quando você compra congelado, o melhor jeito é você pegar o linguado, desembalei, e aí você coloca numa peneirinha, na pia, assim, né? Eu botei uma bacia embaixo, uma peneira e cobri. E aí ele foi descongelando, bem sequinho. Aí seca com papel toalha o peixe, sal, pimenta do reino. Eu pus lemon and pepper, que eu adoro, e coloquei um pouquinho de páprica defumada. Temperei bem, passei na farinha de trigo, uma camada também bem fininha, e reservei. Aí numa frigideira grande, coloco uma boa talagada de manteiga, e aí você vai fritar o peixe nessa manteiga. E a casquinha fica incrível, porque como você coloca essa farinha de trigo, ela com temperinho e a manteiga fica muito gostosa. E aí frita os dois lados, coloquei no forno 5 minutinhos, enquanto na mesma frigideira, você põe mais um pouquinho de manteiga, amêndoa picadinha ou laminada, eu tinha laminada, nada, deixa ela dar uma dourada, sal e pronto. E aí você serve, né, essa amêndoa por cima do peixe, come só com arrozinho branco, já tá perfeito. E se você quiser, você pode falar comigo pelo e-mail hojepode@bandnewsfm.com.br ou pelas redes sociais no @carolecrema. Pode pedir receita, dica, fala comigo, eu vou adorar.
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10: Fazemos mais uma atualização do noticiário aqui na Band News FM, nessa madrigada de domingo, dia 31 de maio de 2026. O governo vai fazer um levantamento sobre como será atingido pela classificação de PCC e Comando Vermelho como organizações terroristas pelos Estados Unidos. Na última sexta-feira, o Planalto reagiu à decisão anunciada pela gestão de Donald Trump, que passa a valer na sexta-feira da semana que vem. Em nota divulgada, a gestão Lula disse que a soberania do país é inegociável e alertou que a medida pode levar a um retrocesso no combate ao crime organizado. Pouco depois, num discurso proferido em Sergipe, o presidente Lula disse que o Brasil não aceita ser tratado como moleque. E a Anvisa definiu o preço máximo da primeira caneta de emagrecimento brasileira à base de semaglutida, o Ozyv. O valor do produto, que pertence à empresa farmacêutica EMS, é o mesmo do Ozempic, R$ 1.077 sem o imposto. O tributo vai variar entre os estados, afetando no valor final em São Paulo, com alíquota de 18%, o teto chega a R$ 1.300. O laboratório afirma que pretende cobrar 30% a menos, o que colocaria o produto em torno de R$ 630 nas dosagens menores nas farmácias do país. E alô, estudantes que pretendem fazer o Enem, vocês têm até a próxima sexta-feira, dia 5, para realizar o cadastro e confirmar a participação. Todo o processo deve ser realizado exclusivamente lá na página do participante, através do site enem.inep.gov.br. Repetindo, enem.inep.gov.br. Lembrando que os candidatos que obtiveram a isenção da taxa também precisam entrar no site para poder confirmar a inscrição.

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1: De volta com o programa de hoje, gravado na região que deu início à vocação turística da Flórida, Palm Beaches. São 39 cidades e vilas na costa leste do estado americano. Destinos de praia, rios, manguezais, canais, lagos, que compõem uma natureza realmente especial. Aliás, são quilômetros e quilômetros de praias de águas cristalinas e areia clara, com extensas faixas de areia, muitas delas protegidas pela vegetação, proporcionando um visual ainda mais bonito. E o melhor de tudo, nesta região dos Estados Unidos, é possível curtir uma praia em qualquer estação.
2: Estamos em pleno inverno aqui no Hemisfério Norte e neste momento 29 graus. São 15 para as 3 horas da tarde e é praticamente assim durante todo o ano.
1: E é justamente por conta desse clima que a alta temporada por aqui é no inverno, quando americanos de outros estados fogem do frio do hemisfério norte entre novembro e março. Pegamos o carro e em cerca de 20 minutos do hotel, atravessamos uma ponte e já estávamos em outra cidade, Riviera Beach. Conhecemos Ocean Reef Park, uma bela praia que fica protegida por um parque. Depois do estacionamento, é preciso pegar uma pequenina trilha num deck de madeira sobre a vegetação densa para chegar na areia. Um pouco mais ao sul, literalmente a uma ponte de distância do nosso hotel em West Palm Beach, está uma outra cidade, Palm Beach. E lá fica a famosa Worth Avenue, uma avenida que começa em frente a um dos cartões postais da região. Uma torre, pé na areia, com um relógio.
2: Acerte o seu relógio aqui na torre. Ele é mantido com tamanha precisão que as pessoas brincam que vêm pra cá pra poder ver a hora certa.
1: A Worth Avenue é muito mais do que uma avenida de compras. Trata-se de um bairro muito agradável, com lojas de marcas locais e mundialmente conhecidas. A Torre do Relógio é uma das construções mais fotografadas da Flórida. E ali ao lado fica uma extensa praia, banhada pelas águas claras do Oceano Atlântico, atraindo dezenas de pessoas todos os dias.
3: Meu nome é Ingrid de Aguiar Sanches, trabalho aqui no Norton há mais de 8 anos e trabalho na parte de educação.
1: O Norton é considerado o maior museu de arte da Flórida. Abriga uma extensa coleção de arte americana, europeia, asiática e contemporânea, dividida em diversas galerias. E nós tivemos o privilégio de fazer um tour completo com uma brasileira.
4: O que que os visitantes vão encontrar aqui no museu?
3: Que você vai encontrar muita natureza, muita arte, arte contemporânea, arte para todos os gostos, muito espaço e muita claridade. Esse lugar realmente transmite muita luz. É sempre muito aberto, pessoas que são muito simpáticas, educadores e pessoas que gostam da arte também.
4: É um museu relativamente grande, né? São alguns andares. Vocês têm um acervo permanente, tem sempre algumas exposições e salas temporárias. O que você indica para o turista brasileiro? Quanto tempo vir para cá?
3: Indico andar todos os 3 andares que nós temos aqui. Temos arte contemporânea no primeiro andar, arte chinesa também no primeiro andar, no segundo e no terceiro andar. Eu recomendo vir aqui com uma roupa bem leve também para andar no jardim, porque é sempre muito quente. Olhar as nossas espécies de plantas que temos também, muitas que são do Brasil. Eu recomendo realmente vir também sexta-feira de noite para tomar alguma coisa no nosso restaurante, curtir um bom show. Sempre temos música ao vivo de 5 às 10 da noite.
4: O museu funciona todos os dias?
3: O museu funciona de segunda, quarta, quinta, sexta, sábado e domingo. Sexta-feira é o nosso dia mais longo, que vai das 10 até às 10 da noite. E nos dias normais são de 10 às 5. O ingresso é gratuito para crianças de menos de 12 anos e para crianças de 5 a mais, são $12, e 18 para adultos.
4: Agora conta um pouquinho da sua história, né? Uma carioca que trabalha com arte, que dá aula de arte. Como é que você veio parar nos Estados Unidos?
3: Eu vim aqui praticamente criança, tinha 11 anos de idade com a minha família. Estudei aqui em West Palm Beach, eu sou realmente, como se diz no Rio de Janeiro, cria daqui. E estudei também muito tempo em Boston. E aí eu vim pra cá em 2018, e aí eu encontrei esse lugar que realmente me acolheu, e onde eu faço várias atividades, onde eu dou minha aula, trabalho com muita gente jovem, estou sempre na comunidade, e eu, pra mim é tudo pra mim, porque eu também sou artista, mas eu também posso ser artista trabalhando.
4: Qual o seu tipo de arte? Agora eu fiquei curioso, as pessoas têm Instagram, têm

0: te acompanhar?
1: Sim, o meu Instagram é Ingrid Factory, no Instagram. Pode me acompanhar por lá, tem muito trabalho de arte, trabalho em aquarela e também trabalho com arte abstrata, com pano, tecido, por aí vai.
0: Ingrid, um prazer mais uma vez, muito obrigado, sempre muito bacana e nos enche de orgulho de encontrar brasileiros de sucesso pelo mundo. Obrigado.
1: Obrigado a você, André.
2: A coleção permanente do Norton Museum conta atualmente com mais de 7.600 obras. Reserve no mínimo uma hora para apreciar a parte interna do museu, somente para ver o básico, e mais algumas dezenas de minutos para andar pelo Jardim de Esculturas, que fazem do Norton um dos museus mais agradáveis da Flórida nos Estados Unidos. O mini-golf é um dos esportes mais populares entre os turistas que visitam a Flórida. Mas nós estivemos em um lugar localizado na cidade de West Palm Beach que eleva essa experiência a um novo patamar. No Pop Strokes, os jogadores vão encontrar dois circuitos com 18 buracos cada um em uma verdadeira simulação de grandes campos de golfe. Tudo muito divertido e organizado. E eu confesso que a nossa ideia inicial seria apenas conhecer, gravar rapidamente, simular uma tacada ou outra e partir para a próxima gravação. Mas o Pop Stroke realmente é bastante divertido e nós ficamos mais tempo do que imaginávamos.
0: E o lugar conta também com uma estrutura completa e dois bares, ideal para você poder curtir um final de noite, uma noite por aqui, ou então fazer como a gente está fazendo e almoçar.
2: O pessoal que nos recebeu contou que esse mini-golf é mais disputado nos finais de semana, em reuniões de empresas e em grandes grupos, ou então à noite. É possível pedir bebidas nos campos durante as partidas. E o melhor, a brincadeira é bastante acessível. Para comprar um passe válido por um dia inteiro no Pop Stroke Mini-Golf, os preços começam em $20 para crianças e $30 por adulto. Sabia que é possível acompanhar uma partida de polo equestre de alto nível durante as suas férias na Flórida, nos Estados Unidos? Wellington é um vilarejo da região de Palm Beaches que abriga o Centro Nacional de Polo, oferecendo aos turistas uma chance única. Chegamos ao National Polo Center por volta de 2:30 PM de um domingo ensolarado. Deixamos o carro com um bem vestido manobrista embaixo de um pergolado, envolto em plantas de flores vermelhas e rosas. Dali, já observamos mulheres, senhoras e até crianças de vestidos e chapéus. Parecia que a gente iria fazer parte da gravação de um episódio de alguma série sobre reis e rainhas. Não à toa, o polo equestre é apelidado de o esporte dos reis, um dos passatempos preferidos da alta sociedade. Um dos esportes coletivos mais antigos do mundo, que teria nascido nas civilizações asiáticas antes de Cristo. Mas apesar de toda a fama e do glamour, eu descobri que em Wellington, no condado de Palm Beach, trata-se de uma experiência bastante acessível. O USPA National Polo Center é o principal centro de polo equestre dos Estados Unidos, com 6 campos, uma charmosa arquibancada, sede social, restaurantes e diversas instalações recreativas. Recebe torneios de alto nível e apoia o desenvolvimento de jogadores profissionais. Nós, visitantes, podemos desfrutar das partidas em camarotes VIPs, em áreas especiais ou então nas arquibancadas. Os ingressos começam em $35. Nós somos muitíssimo bem recebidos por Stacy Kowalski, a vice-presidente de Relações Públicas e Comunicações do USPA. E ela nos convidou a acompanhar a partida de polo em uma espécie de camarote no nível do campo, embaixo de um enorme toldo, como se fosse o jardim de uma casa de campo. Eu já estava me sentindo parte da família real.
0: É recomendável você saber o básico desse esporte. Então, cada time tem 4 cavalos, só 4. Esse campo tem 9 vezes o tamanho de um campo de futebol americano. É muito grande e o objetivo é fazer o gol, levar a bolinha por entre as traves.
2: A bolinha do polo tem apenas 8 centímetros de diâmetro. Em um gramado ali do complexo, havia 2 cavalos de madeira com os tacos, a bola e um gol, para pessoas como eu tentarem a sorte. Olha, não é nada fácil. Até porque você precisa segurar o taco de madeira de cerca de 1,30 m com apenas uma das mãos, já que a outra, claro, vai estar segurando a rédea e a sela do cavalo.
0: E esse é mais um momento muito tradicional das partidas de polo. No intervalo, 10 minutos, as pessoas podem literalmente invadir o campo para poder fazer um trabalho bem interessante e importante, colocar a graminha de volta para o lugar.
2: O jogo de polo dura cerca de uma hora e, dependendo da competição, é dividido entre 4

0: seis períodos de 7 minutos cada um, chamados de Chukkers ou Chukka. A partida que acompanhamos foi válida pela Gold Cup e terminou 12 a 11 para o Pilot, que depois eu pesquisei se sagraria campeão do torneio um mês mais tarde.
1: My name is Michael Prince and I'm the president and CEO of USPA Global.
0: Michael Prince é o presidente e CEO da USPA Global, que gerencia a multibilionária US Polo ASSN, uma marca mundial de roupas, calçados e acessórios, conhecida por ter dois cavalinhos de polo no logotipo. O curioso é que a Associação Americana de Polo Equestre e a marca de roupas pertencem ao mesmo grupo. E Michael lembra que a marca de lifestyle global, inspirada no polo, está presente em mais de 190 países, incluindo o nosso Brasil. Eu não resisti e fiz umas comprinhas depois do jogo, complementando a incrível experiência de acompanhar uma partida de polo nos Estados Unidos.
1: The horses go 35 miles an hour and the ball goes 100 miles an hour. The great actor Sylvester Stallone has a great quote. He's like playing polo is like trying to hit a golf ball in an earthquake.
0: O presidente lembra que os cavalos atingem uma velocidade de mais de 55 km por hora e que a bola passa dos 160 km por hora. E ele diz que a definição do ator Sylvester Stallone é perfeita. Jogar polo é como tentar acertar uma bola de golfe em meio a um terremoto.
1: But it's so much fun to watch and it's just a great sport.
0: Passamos uma tarde extremamente agradável e divertida. E o melhor, qualquer turista pode comprar ingresso a partir de $35 para acompanhar de perto uma partida de alto nível de polo equestre na Flórida. A temporada em Wellington, no condado de Palm Beach, começa no final de dezembro e vai até meados do mês de abril. Se quiser acompanhar fotos e vídeos da nossa experiência, eu coloquei muita coisa lá no meu Instagram. Cadê o Coutinho? Vai ser muito legal te encontrar por lá. Cadê o Coutinho? Programa de hoje vai para mais uma rápida parada. Voltamos já!

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1: O nosso ouvinte, Fabrício Mota, escreve querendo contar uma coisa que ele acha muito engraçada. Ele fala, Manu, o meu cachorro conversa comigo quando eu chego em casa. Eu fico pensando, o que ele tá falando comigo? É muito legal isso, né, Fabrício? Eu sempre quis ter um cachorro que conversasse comigo dessa maneira que você tá falando. Alguns cães realmente parecem conversar. Eles emitem pequenos sons, resmungos, uivos curtos ou vocalizações variadas quando o tutor chega em casa. E isso acontece porque os cães são extremamente sociais e usam sons, vocalizações para expressar emoção, excitação e vínculo. Em muitas situações, o animal está literalmente demonstrando felicidade pela sua chegada. Exatamente, eu acho que é bem esse o teu caso. Algumas raças, como os huskies, malamutes, são ainda mais falantes, vocalizadores. Além disso, dessa conversa, o corpo inteiro participa da comunicação, cauda abanando, pulos, orelhas relaxadas e até aquele olhar brilhante, típico do reencontro entre tutor e cachorro. Eu acho maravilhoso esse momento. Participe também da nossa coluna enviando sua dúvida para elbicho@bandnewsfm.com.br ou então pelo meu Instagram, Manu Carsten.
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2: Continua o julgamento dos envolvidos na morte do garoto Henri Borel. Quem traz mais detalhes é o João Boeri.
3: O tio de Henri Borel afirma que não via sinais de agressão contra a criança de 4 anos. Durante o 6º dia do Tribunal do Júri neste sábado, Brian Medeiros disse ainda que a irmã Monique Medeiros nunca comentou sobre episódios de agressão contra o menino Henri Borel, de 4 anos. Em depoimento, Brian revelou que o ex-vereador Jairinho tentava controlar Monique Medeiros e tinha crises de ciúme. O irmão da mãe de Henri Borel disse que o celular de Monique estava grampeado durante o relacionamento dela com Jairinho. Na parte final do depoimento, o tio da criança disse que Monique foi obrigada a mentir durante a primeira versão pelo advogado do ex-vereador Jairinho. Ao todo, durante o tribunal do júri, 27 testemunhas devem ser ouvidas. A expectativa é de que o veredito seja dado na semana que vem.
2: Ainda no Rio de Janeiro, são investigadas as causas da queda de um avião. Fala Agatha Meirelles.
4: O CENIPA vai investigar a queda de um avião de pequeno porte em Nova Iguaçu, na Baixada Fluminense, neste sábado, onde uma pessoa morreu. O órgão já coletou as primeiras informações e levantou dados em relação aos donos do monomotor. O piloto do avião, identificado como Lucas Augusto da Silva Neto, de 69 anos, não resistiu ao impacto. Ainda não há detalhes sobre as causas do acidente. Segundo o Corpo de Bombeiros, no local, um imóvel também foi atingido. Não havia ninguém na casa. Em nota, a Delegacia de Nova Iguaçu disse que também vai investigar o caso para entender o que causou a queda da aeronave de pequeno porte.
2: Está solto o homem que matou uma criança ao usar cerol em pipa. O Matheus Hermógenes é quem explica pra gente.
5: Segue em liberdade provisória o homem de 19 anos, suspeito de usar uma linha com cerol, que causou a morte do bebê Ravi Oliveira Dias, de 1 ano e 9 meses, em Contagem, na Grande BH. A decisão foi tomada na sexta-feira, dia 29. O juiz dispensou o pagamento da fiança de R$3.000 por considerar a situação financeira do suspeito e entendeu que não havia motivo para manter a prisão. Ele deverá cumprir medidas cautelares, como não deixar a comarca sem autorização e se apresentar periodicamente à justiça. Na decisão, o magistrado destacou que, em análise preliminar, o caso é tratado como homicídio culposo, quando não há intenção de matar.
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6: Música. Terceiro e último bloco do nosso programa, gravado na região de Palm Beaches, na Flórida, nos Estados Unidos. Durante 3 noites, nós fomos muito bem acolhidos pela equipe do The Ben, o primeiro hotel no Waterfront, no centro de West Palm Beach.
7: Meu nome é Bernardo Neto, sou diretor-geral do The Ben Hotel em West Palm Beach, Flórida. Sou português, estou aqui nos Estados Unidos há 22 anos a fazer hotelaria e a minha função aqui é tratar de 300 colaboradores para certificar que toda a gente tem a motivação e a paixão e a qualidade para oferecer um grande serviço aos clientes que ficam connosco.
6: Conta um pouquinho da história desse hotel.
7: Este hotel faz parte da cadeia de hotéis da Marriott, chama-se a coleção Autograph, o que diz que o hotel tem que ser único para a cidade onde reside, e o hotel necessita de uma história única que liga o hotel à cidade onde o hotel está. Neste exemplo, o hotel de Ben é baseado numa história de uma senhora que se mudou para esta zona dos Estados Unidos no ano 1892, e ela tinha uma casa, e a casa chamava-se o Ben Trovato, que é uma expressão italiana que se diz, se não é vero, é ben trovato. Mesmo se não é verdade, é uma história bem contada. É um ditado italiano que diz, aquele ditado que temos amigos que contam histórias quando estão numa festa e uma pessoa diz, eu não sei se esta história é toda verdade ou não, mas eu estou-me a divertir. É aquele amigo que vai pescar e cada vez que conta a história da pesca, o peixe continua a ficar maior. E mais vezes que ele conta a história, o peixe fica sempre maior, e uma pessoa diz, não interessa se é verdade ou não, a história é bem contada. Portanto, o hotel tem esse pronúncio de ter uma história rica que nós tentamos refletir no serviço do cliente. Portanto, a decoração, o nome, a atitude que temos pelo hotel é uma atitude relaxada, mas refinada. Os nossos clientes esperam um produto de top. Nós temos um reconhecimento que os nossos clientes são muito bem sucedidos na vida, portanto a vida é muito ocupada, portanto quando ficam connosco querem relaxar, ter um tempo de qualidade juntos e apreciar o clima da Flórida, que é único. Portanto, esta zona do país, eu já vivi no mundo todo, isto é uma zona de paraíso aqui.
6: Fala um pouquinho das características desse hotel.
7: O Hotel de Ben tem 208 quartos, tem 12 suítes, tem dois restaurantes, um no topo do hotel com a melhor vista da cidade, porque é o único hotel com vista mar aqui em West Palm Beach, em frente da marina, e parece que estamos na minha cidade de Cascais, em Portugal, a ver os barcos, e dá para ver o sol a nascer de manhã com vista de mar, é uma coisa única. Portanto, e também tem um único salão de festas no topo do hotel, onde temos mais de 60 casamentos por ano, muitos deles são casamentos de destino, portanto são famílias que não vivem aqui, que vêm para a Flórida só para ter festas, mas temos também muitos clientes do Brasil que fazem ligação entre Miami e Orlando, e Palm Beach e West Palm Beach é excelente para relaxar, ir para a praia, ter uma qualidade. Aqui ao pé do hotel podem ir a pé para restaurantes de topo, podem ir de barco aqui para Peanut Island, que é uma ilha aqui interior que tem um areal fantástico, as pessoas podem saltar do barco e podem estar a brincar, e uma das melhores zonas para fazer mergulho é aqui uma zona que se chama Blue Heron Bridge, que é a ponte de Blue Heron, que é uma das melhores zonas de mergulho no país inteiro, que é excelente.
6: Essa área é muito rica em todos os sentidos, né? De atrações. Estivemos ontem mesmo em Wellington acompanhando uma partida de polo. Eu sei que o polo é muito tradicional na Argentina, na nossa vizinha ali, a Argentina do Brasil. Em São Paulo, no Rio de Janeiro e algumas outras cidades do Brasil ainda tem. Mas para nós brasileiros, eu sou uma pessoa que iniciei a minha carreira no esporte, e eu acho que um dos últimos esportes que eu jamais tinha visto na minha vida foi o polo, e ontem eu tive essa experiência, e é uma experiência além do esporte, né? É uma atmosfera incrível.
7: Sem dúvida. Na cidade de Wellington, que é 30 minutos de nós, é um destino de cavalo equestre e de polo único. Portanto, é tipo a meca do polo no inverno. O polo como desporto é um desporto muito único, porque é um desporto de equipa a cavalo, e tem uma cultura tão, tão forte, que vai culinária, música, a nível de rivalidade que existe, é muito única. Portanto, eu cresci também em Portugal, nós somos um país de futebol, não é? Como o Brasil, e ver aquela paixão acontecer num desporto que muitas vezes é individual, não é? A equitação, o cavalo, é um desporto tipicamente individual, mas para ver isso tudo junto é fantástico. Aqui onde estamos, em West Palm Beach, tem uma riqueza de diversidade de desporto, porque há campos de futebol aqui ao pé, até mesmo onde houve o Mundial de Clubes, onde o Real Madrid esteve a treinar aqui, o Uruguai também já ficou aqui a treinar, e agora vamos ter a Copa do Mundo, que há equipas que vão estar aqui a treinar mesmo ao nosso lado. Existe desportos aquáticos, que é fantástico, um dos melhores sítios do mundo para ter barco, para ir pesca desportiva. Existe o lado equestre e também localização de golfe, dos melhores campos de golfe que existe em qualquer lado do mundo, está aqui localizado. Portanto, um cliente que venha para aqui pode relaxar e aproveitar o melhor oferta a nível de desporto aqui ao pé.
6: Temos uma Copa do Mundo pela frente, o Brasil vai jogar aqui na Flórida, a terceira partida da primeira fase, haverá Portugal e Colômbia, bem pertinho aqui em Miami, que é simplesmente o jogo mais concorrido de toda a Copa do Mundo, que houve a maior procura de ingressos da Copa do Mundo, seleção de Portugal, vai ficar aqui pertinho, né?
7: Eu, como português, vou ser um grande fã de ter a minha seleção aqui em West Palm Beach, e ter um símbolo de futebol internacional como o Cristiano Ronaldo vai ser excelente para o desenvolvimento do desporto, mas para mim, como português, fico cheio de orgulho. Não há desporto melhor do que o futebol, e não há evento melhor do que a Copa do Mundo. É uma coisa que eu lembro de todas as Copas do Mundo que aconteceram, não é? Portanto, isto vai ser único.
6: Para o setor de turismo, ter uma Copa do Mundo acontecendo no país e ter uma seleção do tamanho de Portugal, da importância de Portugal, com um jogador símbolo do futebol aqui do lado, imagino que para vocês que trabalham em prol do turismo seja fantástico, né? Bernardo, me conta um pouco do papel do CVB, né? E você, como uma das pessoas importantes do CVB, o que é exatamente, como vocês estão trabalhando o turismo?
7: Eu sou parte de uma organização de desenvolvimento de turismo aqui local, que é pública. A ligação dos vários negócios, e relembrar que o turismo é o fio que faz a conexão de todas as indústrias. Portanto, estamos a pensar de indústria de desenvolvimento turístico, a indústria de residencial, de ter apartamentos à venda. Portanto, as pessoas só se vão viver num sítio que tenham confiança no turismo. As pessoas querem restaurantes, hotéis, atividades culturais, e querem fazer coisas de qualidade, e mais do que nunca as pessoas vão passar tempo em atividades de lazer, atividades com a família, com os amigos. A ideia de deixar a viagem para amanhã é uma coisa do passado. Hoje em dia as pessoas vão comprar bilhete e vão para sítios longe, vão tentar ver coisas únicas.
6: Como é que está o brasileiro por aqui? O brasileiro, aos poucos, tem descoberto outros lugares além de Miami e Orlando, né? O Brasil virou número um do mercado na Flórida, e a gente cada vez mais circula aqui por outros lugares, já escutando o português do Brasil. O brasileiro está começando a vir para cá mais?
7: Sem dúvida. Eu faço um apelo ao Brasil. Eu preciso de pessoas que falem português, que é para eu continuar a praticar a minha língua. Portanto, é um desafio. Todos os turistas brasileiros, por favor, venham ao hotel de Ben e falem com o diretor-geral em português, porque eu preciso da prática. O turista brasileiro é fantástico, porque a cultura brasileira, semelhante à minha cultura cultura portuguesa, sabe estar na vida muito bem, gosta das coisas boas, da comida, percebe bem onde a qualidade de lazer existe, porque vem de um país fantástico. E eu tento não só contratar todos os colaboradores, se existe colaboradores do Brasil, são sempre pessoas com um grande calor, uma paixão pela hospitalidade, uma pessoa genuína e fácil de estar, portanto isso é fantástico. A nível de clientes, são pessoas que valorizam muito o que a West Palm Beach tem para oferecer, porque se vem um cliente brasileiro e vê a qualidade das praias que temos, o clima, a segurança, a qualidade de comida e depois a qualidade de atividades a nível de polo, de golfe, de futebol, de esportes aquáticos, nós não temos que convencer o turista brasileiro. O brasileiro só precisa de vir uma vez aqui a West Palm Beach e depois de certeza que isto vai ser um destino para eles repetirem.
8: E por hoje é só. 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Especialmente pela manhã, no Bora Brasil. Quer saber por onde eu tenho viajado? Cadê o Coutinho? Eu te espero no meu Instagram. Cadê o Coutinho? O programa de hoje teve a sonorização final do mestre José Antônio de Araújo Filho. E na semana que vem tem muito mais. Tchau e até a próxima!

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1: Hoje na coluna de tecnologia a gente continua falando da inteligência artificial, porque hackers do bem podem ter feito um favor para a Apple, hein, Warrison?
2: Edu, quando a Anthropic, que é a desenvolvedora criadora do Claude, veio a público dizer que não ia distribuir essa nova iteração da inteligência artificial porque ela era poderosa demais na tarefa de encontrar brechas de segurança em sistemas operacionais, muita gente achou que era uma jogada de marketing. Agora a gente tem mais uma prova, eu digo mais uma porque já tinha uma primeira prova dada pelo órgão regulador do Reino Unido, que tinha tido acesso ao Claude Mythos e que já tinha ligado o sinal de alerta, especialmente para o sistema financeiro. Agora a gente tem mais uma prova de que é verdade, um grupo de pesquisadores da Califórnia, ligados a uma empresa chamada Calif, eles anunciaram que conseguiram quebrar a segurança do macOS. O macOS é o sistema operacional que controla os computadores da Apple, e ele é um sistema muito robusto do ponto de vista de segurança. E esses pesquisadores conseguiram, em pouco tempo, com o auxílio do Claude Mythos, eles até fizeram essa ressalva de que, assim, talvez o Claude Mythos sozinho não tivesse conseguido quebrar a segurança do macOS. Mas com o auxílio deles, né, que são especialistas em cibersegurança, e eles conseguiram, em pouco tempo, eles conseguiram quebrar a segurança do macOS de um jeito muito fundamental, invadir o computador e ter acesso ao computador de modo geral. Com o Claude Mythos, você consegue ganhar uma ferramenta que talvez te ajude muito a identificar essas brechas. O problema é que se ele estiver nas mãos de pessoas que estejam interessadas em explorar essas brechas, aí também eles vão ter uma facilidade maior, né, Edu, para quebrar essas normas de segurança, que é o que assustou, de certa maneira, todo mundo quando a Anthropic anunciou essa sua nova versão do Claude, dizendo que não ia disponibilizá-la para todo mundo justamente porque ela é muito eficaz na identificação das brechas de segurança.
1: A Apple já trabalha para resolver os problemas identificados por esses hackers, mas é bom a gente ficar atento porque a inteligência artificial tem se mostrado um poderoso instrumento que, em mãos erradas, pode provocar um grande estrago. Amanhã a gente volta.
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0: seja muito bem-vindo, seja muito bem-vinda à programação da Rádio Band News FM. Bom dia para você que está sintonizado aqui conosco nesse domingão, dia 31 de maio de 2026. Ufa, maio finalmente chegando ao fim e abrindo caminho para junho, que chega logo mais, para muita coisa boa. Vindo aí já a festa junina, hein? Quero saber onde você vai curtir a programação de junho. Já manda aqui os detalhes culturais para o nosso WhatsApp 11999-592100. Eu sou a Luana Pereira, para você que não me conhece, muito prazer. Para você que me conhece, um abraço muito quentinho. Fico aqui até às 7 horas da manhã com muita informação, com muita prestação de serviço, atualizando você com os principais destaques do Brasil e do mundo, de olho em tudo aquilo que há de importante na política, na economia, nas relações internacionais, na cultura e, claro, de olho na Copa do Mundo com a nossa equipe de esportes da Band News FM. E eu convido você a acompanhar a nossa programação lá pelo canal 131 da LG Channels. Não tem segredo, sua televisão é LG. Você vai apertar lá o botão da casinha, vai no LG Channels e vai digitar o número 131 e é diretamente o canal da Band News FM para você acompanhar a gente com imagens, ver como é que tá aqui a madrugada Band News FM. Eu tô por aqui pronta para você me ouvir. Então, para você que acompanha a gente já pela TV, para você que acompanha pelas redes sociais, para você que acompanha pelas ondas do rádio sintonizado conosco, ou para você que acompanha a gente, está aí de fone de ouvido, ouvindo pelo aplicativo Band Play ou pelo site bandnewsfm.com.br. Obrigada por estar conosco, manda mensagem, me diz aqui de onde você está falando, de onde você está ouvindo a Band News FM, 11999-592100, aquele número que eu tenho certeza absoluta que você já tem salvo aí no seu telefone. A gente faz mais uma atualização do noticiário aqui na Band News FM. Começamos falando sobre o governo do Rio, que afirma que o paciente suspeito de ebola no estado testou ainda para malária. A vítima é um viajante belga que veio de Uganda, na África, que viajou ao Brasil já com sintomas virais. De acordo com a Secretaria Municipal de Saúde, o paciente tem quadro clínico leve e compatível para algumas possíveis doenças infecciosas, mas não possui todos os critérios para se enquadrar na definição de caso suspeito para ebola. E no destaque internacional, o presidente dos Estados Unidos será a principal atração de um evento comemorativo dos 250 anos da independência do país. Os eventos serão realizados no tradicional National Mall no próximo mês, após diversos artistas musicais que estavam programados para se apresentar na celebração cancelarem as participações. Segundo o jornal The Washington Post, alguns cantores não querem associar a imagem deles com Donald Trump. O Dia da Independência Americana é comemorado em 4 de julho.
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2: A segunda-feira terá o tempo mais firme em grande parte do país. Na região sul, o sol predomina entre muitas nuvens e tem chance apenas de chuvas mais fracas no litoral do Paraná. E as temperaturas seguem agradáveis em grande parte da região. Já no sudeste, a circulação marítima mantém chuvas fracas no litoral de São Paulo, no Rio de Janeiro e no Espírito Santo. Enquanto no centro-oeste, o tempo segue quente e seco e com a umidade relativa do ar baixa nas horas mais quentes do dia. O destaque é para Goiás e Distrito Federal, que podem ter pancadas de chuva no final da tarde. Já no Nordeste, a chuva continua no litoral entre a Bahia e a Paraíba, e com risco de pancadas mais intensas no Maranhão, Piauí e no Ceará. E no norte do país, a combinação de calor e umidade provoca pancadas de chuva mais intensas no Amazonas, Roraima, Amapá e no norte do Pará. Enquanto no Acre, Rondônia e em Tocantins seguem com tempo quente e mais abafado. Já de Ramos, da Climatempo.
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3: Olá, seja bem-vindo, seja bem-vinda. Está começando mais Humanamente, programa que você acompanha aqui na programação da Band News FM, seja pelo rádio, pelas plataformas digitais e também pela Flash TV no canal 131 da LG. Esse programa é uma parceria da Band News FM com o Instituto de Psiquiatria da USP. Já tem 10 anos que Humanamente está no ar, curtindo saúde mental e comportamento humano. No programa desse fim de semana, a gente recebe Arthur Caie, ele é professor do Departamento de Psiquiatria da Faculdade de Medicina da USP. Conversa comigo, Renan Suquevicius, e com o Dr. Daniel Barros. Tudo bem, doutor?
4: Tudo jóia, Renan. Estamos aproveitando esse momento tecnológico do Humanamente, entrando na emissão da televisão. E vamos falar sobre tecnologia também, né? Um tema que tem tudo a ver com os nossos tempos e que a gente tem que saber articular ele com a psiquiatria.
3: É isso, com o Arthur Caie que está aqui com a gente. Muito obrigado pela sua presença, Arthur.
5: Eu que agradeço, estou muito contente de estar aqui. Obrigado pelo convite, Renan, Daniel. Vai ser um prazer conversar com você sobre esse assunto.
4: Eu queria já começar, Arthur, perguntando para você assim, se dá para a gente ficar mais otimista ou mais receoso, né? Porque é engraçado, quando a gente fala de tecnologia, parece que as duas coisas, os dois polos aparecem, assim. A coisa de, meu Deus, essa tecnologia está fazendo muito mal, ela está deixando a gente doente, ela é terrível. E também uma empolgação absurda. Nossa, a tecnologia vai resolver todos os problemas. Agora sim a gente encontrou a solução. Imagino que os exageros de parte a parte não reflitam bem a realidade, mas se a gente for assim mais comedido, mais no meio termo, para onde o vento está soprando, Arthur? É mais positivo, é mais preocupante? Como é que você vê essa onda de tecnologia atual?
5: Legal, Daniel. Eu acho que isso faz parte um pouco da natureza humana, tende a ser um pouco binária, né? Um pouco maniqueísta em diversas questões. É uma forma da gente simplificar, eu acho, coisas complexas, né? Para que a gente possa, talvez, não se sentir um pouco perdido. Eu acho que isso se repete em diversas áreas. Acho que a tecnologia não é diferente, né? E eu acho que tratar dessas duas formas que você trouxe, né? Como uma panaceia ou como simplesmente uma coisa absolutamente danosa, são formas absolutamente simplistas e que não vão responder às perguntas reais que a gente tem diante dessas novidades que estão de forma inegável, né, mudando completamente o nosso campo, quer a gente queira, quer a gente não queira. Né? Não só o nosso campo está mudando, o nosso redor, e a gente, como psiquiatras, psicólogos, profissionais da saúde mental, estamos vendo se aproximar, né, essas tecnologias da gente, e é inexorável que a gente vai ter que conviver, pelo menos, com isso, e que isso vai fazer parte da nossa prática. Né? Mas eu acho que a gente precisa separar um pouco o joio do trigo, que tipo de pergunta a gente está fazendo, até do ponto de vista científico, para que a gente possa chegar lá nas respostas que a gente gostaria de ter. Né? Então, existe um campo de preocupação e de pesquisa e de política pública que envolve o dano possível que redes sociais ou exposição a telas, para colocar algumas das coisas que está se falando, causam especialmente aos jovens. Né? E a gente está vendo todo um movimento de pesquisa e de política pública, e que a gente tem pesquisado, é bastante difícil encontrar os efeitos causais, mas a gente tem chegado em algumas direções. Né? Hoje, por exemplo, a gente tem mais de 140 países ou jurisdições que proíbem celulares nas escolas, coisa que há pouco tempo atrás a gente tinha alguns pioneiros, aí, Austrália, enfim, e outros movimentos similares estão acontecendo em relação a redes sociais e o limite de uso. Por outro lado, quando a gente entra nessa discussão, ela também não é tão simples, porque a gente vê benefícios também, que os jovens mesmo trazem, né, de conexão, enfim. Então, mesmo aqui, é um assunto complexo e espinhoso também. De um outro lado, o que oportunidades que a gente tem também com essa tecnologia que a gente deveria poder aproveitar, né? Então, a gente tem uma realidade onde a gente tem uma prevalência de transtornos mentais extremamente alta na população, alguns chamam de epidemia, não sei se dá para dizer isso, e de um outro, uma carência de profissionais que talvez nunca vá se resolver, digamos assim, pelo tamanho da necessidade, né? E a oportunidade que a tecnologia nos oferece de talvez manualizar um pouco dos cuidados, a parte que é possível, escalar os cuidados para lugares onde a gente não tem profissionais, e também padronizar um pouco mais a qualidade. Tem uma série de oportunidades, e é aí que a gente tem se inserido como instituto, nesse centro de pesquisa e inovação saúde mental, onde um dos eixos que a gente tem trabalhado é inovação, né? Como é que a gente conecta a inovação, a ciência, para entregar um melhor cuidado, um cuidado mais acessível para os pacientes.
3: E quando observa um recorte, por exemplo, eu sei que você trabalha, faz um trabalho bastante importante, estudos com infâncias e também na adolescência, né? Fico imaginando que essa fatia de público que está muito imersa em tecnologias, redes sociais, sobretudo, talvez usar a tecnologia para fazer uma aproximação desse público seja também um meio. E aí a gente volta para aquele ponto inicial que você estava dizendo, para não cair em maniqueísmo, se é bom ou se é má a tecnologia, né? Ela pode ser também uma ferramenta para acessar essas pessoas.
5: Perfeito, Renan. Hoje, uma resposta que a gente já tem é que, querendo ou não, 90% dos jovens estão nos dispositivos eletrônicos o tempo inteiro, né? Obviamente tem recortes de renda, recortes de acesso, em alguns lugares é mais do que isso, outros é menos, mas a tendência é que esse número só vai aumentar, né? Então aqui a gente tem uma oportunidade, ao mesmo tempo, se a gente não aproveita essa oportunidade, a gente tem um descompasso entre a nossa prática, o nosso consultório, por exemplo, que está acontecendo aqui, que é totalmente analógico, do que está acontecendo no mundo real, né? Então, vou te dar um exemplo, um dos trabalhos que a gente tem nesse centro, né? Nesse centro, a gente tem uma parceria importante com os municípios de Indaiatuba e Jaguariúna, através de duas universidades lá, que são a Unifag e a Unimax, com uma doação do Banco Industrial do Brasil. Então, a gente faz vários projetos de inovação nessas cidades que são bastante receptivas a esse tipo de tecnologia. E a gente tem um desafio que é estimular adolescentes a fazer exercício físico. Exercício físico faz bem para diversos desfechos de saúde, né? Mas também de saúde mental, saúde física e mental, né? TDAH é um dos transtornos que se beneficia de exercício físico, um dos que mais se beneficia. O desafio é você convencer o adolescente a fazer exercício intenso, né? Então a gente tem usado, um dos projetos que a gente usa um Exergame, que é um jogo onde o adolescente usa um óculos de realidade virtual e através de controle na mão, né, ele luta, né, contra um oponente. Aquilo estimula, na verdade, um exercício intervalado, extremamente programado, por um educador físico. E aí ele faz sessões onde ele está extremamente estimulado, não pelo objetivo final que a gente gostaria, que é o benefício em saúde, mas justamente pela gamificação. Então a gente se aproveita de recursos que estão sendo desenvolvidos aí Big Techs, né, que não é exatamente a nossa área, para entregar o que a gente está buscando entregar, né? Esse é um dos exemplos, né? Para estar um outro com realidade virtual, que não é do nosso grupo, mas é internacional, esse óculos de realidade virtual, uma forma, tem se mostrado muito eficiente para você tratar acrofobia, medo de altura, porque você consegue expor o paciente a situações gradativas, que seria muito difícil reproduzir no mundo real, né, com óculos de realidade virtual, exposição gradual. E também você consegue expor o paciente diversas vezes ao dia, enfim, uma dose ser impossível no consultório tradicional. E a ansiedade social também, você vai expondo o paciente a diferentes graus de desafios ou treinos de habilidades sociais com esses óculos, né? Então são alguns exemplos aí de a gente misturar risco, entender o risco, mas também aproveitar as oportunidades.
4: Esse é a realidade... Não, só para fechar aqui o bloco, Renan... A realidade virtual, ela é interessante porque ela é quase limitada nesse sentido, quando a gente pensa em terapia de exposição, né, Arthur? Porque a pessoa que tem medo de aranha, você pode ir expondo gradualmente de forma virtual, a pessoa que tem medo de avião, enfim, é realmente uma tecnologia a ser explorada com essas técnicas de exposição. Eu lembro do corpo que cai, do Hitchcock, né? O terapeuta fazendo ele subir numa escadinha ali pequena no meio do consultório, quer dizer, muito limitado, né? A realidade virtual traz um escopo muito mais abrangente.
3: Esse é Arthur Caier, participando aqui do Humanamente desse fim de semana, falando sobre tecnologia, o uso da tecnologia para tratamentos, diagnósticos e a nossa relação com as tecnologias. Vamos fazer uma pausa nessa conversa e daqui a pouco a gente volta. Até já.
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6: aula esses dias, eu ia fazer um filé mignon de panela, roast beef de panela, né, que a gente chama. E aí, uma aluna me perguntou, qual é a diferença do roast beef do sanduíche pra esse que a gente faz pra comer na hora do almoço, né, vamos falar. É o seguinte, o roast beef que a gente põe à mesa é o que a gente chama de roast beef, de bife tostado, dourado. Então, como é que vai acontecer? Esse, você vai usar o filé mignon, ou uma maminha, uma fraldinha, uma carne macia, temperada só com sal e pimenta, e essa carne você vai selar na frigideira com um fiozinho de óleo pra ela ficar bem dourada por fora, leva ao forno por 20 minutos pra ela chegar ao cozimento um pouquinho pra dentro e acabou. Isso é o roast beef de panela. Aí você vai servir, leva à mesa e acabou. Agora, se você quer fazer o roast beef, aquele que a gente põe dentro do sanduíche, é diferente. Aí você vai pegar lagarto, vai temperar com uma vinha d'alhos bem legal. Nessa vinha d'alhos, você coloca limão, alho picado, cebola picada, uma folha de louro, um pouquinho de vinho branco. E aí você vai deixar essa carne de um dia pro outro nesse tempero. E aí você faz a mesma coisa que você fez com o filé mignon. Então você tira da geladeira, doura ele todo por fora. Quando ele estiver bem lindo dourado, 15 minutinhos ou 20 no forno pra ele cozinhar um pouquinho mais. No caso do roast beef pra sanduíche, você vai embrulhar no filme plástico e congelar pra você conseguir cortar bem fininho. E aí a dica, olha, leva na padaria, pede pro pessoal lá que corta frios passar na máquina pra você.
7: E se você quiser, você pode falar comigo pelo e-mail hojepode@bandnewsfm.com.br ou pelas redes sociais no @carolecrema. Pode pedir receita, dica, fala comigo, eu vou adorar.
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0: Mais brasileiros que foram expulsos dos Estados Unidos chegam ao país, fala Matheus Hermógenes.
1: 36 brasileiros deportados dos Estados Unidos desembarcam no Aeroporto Internacional de Belo Horizonte, em Confins. A chegada ocorreu na noite de sexta-feira, 29, e segundo o governo federal, o grupo era formado por 33 homens e 3 mulheres. Entre os passageiros havia integrantes de duas famílias, incluindo duas crianças. Não havia idosos nem pessoas procuradas pela justiça. Após o desembarque, parte dos repatriados foi encaminhada para um hotel. Eles receberam alimentação, kits de higiene, atendimento psicossocial, acompanhamento médico e orientações para o retorno às cidades de origem.
0: O Conselho Federal de Medicina proíbe o uso de PMMA pelos médicos de todo o Brasil. A determinação foi feita ontem à noite e já pode começar a valer a partir de terça-feira. A substância está proibida para uso de fins estéticos ou reparadores e só poderá ser usada em tratamentos de lipodistrofia em pacientes com HIV. A medida é tomada na mesma semana em que uma mulher morreu em São Paulo após fazer preenchimento em uma clínica de estética. A decisão, no entanto, só vale para os médicos e a Anvisa não proíbe o comércio da substância. E o atacante Neymar usará a camisa 10 da seleção brasileira para a Copa do Mundo. A numeração oficial foi anunciada neste sábado pela CBF. Com a confirmação, o astro do Santos igualará uma marca de Pelé, até hoje o único jogador a usar a 10 do Brasil em 4 Copas do Mundo. Neymar estreou com a 10 da seleção brasileira em um Mundial em 2014 no Brasil e depois levou o número às costas novamente em 2018 e 2022.

0: Estamos de volta com o Humanamente desse fim de semana, falando sobre o uso de tecnologias em tratamentos de saúde mental para ajudar em diagnósticos e também da maneira como a gente lida com essas ferramentas no nosso dia a dia. Para isso, estamos recebendo no nosso programa o Arthur Caê. Ele é professor do Departamento de Psiquiatria da Faculdade de Medicina da USP. Ele faz um trabalho também muito aproximado com crianças e adolescentes e estava falando no primeiro bloco, né, Arthur, sobre TDAH. E falando dos benefícios, por exemplo, que a atividade física pode fazer para quem tem esse diagnóstico e faz tratamento para essa questão. E nas redes sociais, principalmente, em redes sociais de vídeos curtos, como TikTok e Instagram, tem uma quantidade absurda de vídeos, por exemplo, de testes de pessoas que estão ali oferecendo essas ideias de, ó, se você tem esse sintoma, talvez você tenha TDAH. Tem também com autismo, enfim, outros diagnósticos, mas TDAH aparece muito. É mais um uso da tecnologia, e esse talvez não tão bom, para diagnosticar pessoas, por muitas vezes vídeos feitos por pessoas que nem são da área da saúde, do mundo psi, fazendo esses vídeos de uma maneira geral e as pessoas acabam se identificando, muitas podem até pensar em uso de medicamento por conta própria. Qual é o risco? E tem algum benefício também em fazer, pelo menos, estar aberto até essa discussão a partir desses vídeos? Esses vídeos podem colaborar em alguma medida ou esses conteúdos sobre saúde mental que aparecem nas redes sociais?
1: Então, Renan, eu acho que dos vários medos assim que a gente tem, eu acho todos nós talvez se deparado em relação a essas novas tecnologias, inteligência artificial, um deles é a gente perder algumas possibilidade de profundidade, né, nas nossas humanidades, assim, né, já que tudo está tão acessível, está tão rápido, não, eu talvez não necessite, né, de grandes aprofundamentos. Entre eles, eu acho que é o diagnóstico psiquiátrico, né, acho que é uma coisa que exige secularmente um certo olhar que envolve diversas coisas que talvez não sejam tão codificáveis, pelo menos por enquanto, né, porque de fato nos tem surpreendido como a IA tem evoluído até nessas questões. Eu acho que nesse sentido, o que é importante, Renan, talvez seja não recusar totalmente a perspectiva de que você possa, a partir de um determinado conteúdo, desde que bem feito, porque aqui cabe um parênteses, em avaliações que têm sido publicadas em alguns artigos, e que se avalia o que está sendo colocado nesse tipo de plataforma, muitas vezes não tem, está completamente errado, né, completamente infundado. Então aqui é um fenômeno já antigo, né, o que dá internet separar o que é bom e o que não é bom, né, e daqui eu acho que talvez seja um fenômeno anterior. Talvez se a gente fosse pegar os jornais e revistas aí de 100 anos atrás, também tivesse essa grande dificuldade. Acho que a grande questão aqui é o volume. Mas dentro dessa questão de separar o que é confiável do que não é confiável, que é um dos grandes desafios que a gente tem, dentro dessa coisa, há o que é confiável e o que é bom nesses conteúdos que a gente vê, seja nas redes sociais ou fora dela. Eu acho que daí a questão, de fato, é separar qual é o papel desse tipo de ferramenta, né? Por exemplo, você tem diversas questionários que foram estudados diversas vezes anteriormente à era digital, que são de screening, ou seja, que eu posso fazer um rastreamento de sintomas depressivos, por exemplo. TDAH também é um exemplo, né? Talvez possa ser útil que mais pessoas possam se rastrear e poder entender que algumas das coisas que elas não sabiam dar nome antes podem ser indicar que uma possível depressão, um possível TDAH, mas isso vai precisar ser aprofundado, né? Então, eu acho que a resposta vai ser, né, a gente poder combinar qual é o papel de cada um nessa história, qual é o papel do humano, qual é o papel do digital, qual é o papel do screening, do diagnóstico completo, sendo que uma coisa não nega a outra, né? Então isso tem se chamado blended care, por exemplo. Então blended care significa eu poder trabalhar em conjunto, em consonância com a tecnologia, eu como profissional de saúde mental, seja eu psiquiatra, eu psicólogo ou áreas afins, e poder entender a tecnologia como uma extensão minha, uma ferramenta que eu uso, assim como eu uso um martelo, como eu uso um celular. Então, hoje em dia, não faz mais sentido pensar psiquiatria sem ter um WhatsApp, não faria psiquiatria sem ter um WhatsApp, um telefone, uma possibilidade de chamada de vídeo, né? O cirurgião não pensaria hoje em cirurgia sem ter também uma série de recursos tecnológicos. Inclusive, numa aula que eu dou sobre esse assunto, eu comparo uma provocação. Geralmente são psiquiatras no público, um consultório de psiquiatria do início do século XX, no início do século XXI, quase não mudou, e um bloco cirúrgico da mesma época. Quer dizer, a gente talvez tenha, seja mais refratário adotar as tecnologias por alguma, seja talvez seja intrínseco da nossa área, talvez sejam nossos receios. Mas no blended care, por exemplo, eu posso ter, usando exatamente esse exemplo que você colocou, eu posso ter um pré-consulta, por exemplo, onde eu tenho uma série de instrumentos de rastreamento que vão fazer eu ganhar tempo, mas não e tempo de qualidade com o paciente, porque querendo ou não, fora dos settings ideais ou muito específicos, tempo é um recurso escasso de toda a relação médico-paciente, psicólogo-paciente. E também vai fazer com que eu talvez não perca nada, porque talvez eu não vá conseguir uma consulta perguntar 200, 500 coisas, né? Mas eu talvez seja importante eu entender que uma criança que está vindo por uma queixa de ansiedade tem enurese noturna e eu não me perguntaria isso, talvez na minha padrão, né? Não me lembraria de perguntar, mas isso é um ponto importante. Então, aí eu recebo o paciente, eu faço orientações, eu talvez possa ter um follow-up de atividades que eu não vou ter a capacidade de fazer um follow-up de humor, por exemplo, todos os dias, mas talvez uma ferramenta como essa possa e possa me alertar se eu preciso ver o paciente antes do que eu programei. Alguns exemplos, assim, um terapeuta que faz exercícios comportamentais, né, possa ter um aliado co-terapeuta digital. Então, eu acho que é um pouco cuidar para usar isso como extensão e não como um encurtamento. Como você falou, né? Sabe quando a gente fica na cadeira de rodas, a gente encurta os músculos. Então, tem que cuidar para a gente não deixar de ser bons clínicos, bons psiquiatras, bons terapeutas, porque a gente tem essa ferramenta à nossa disposição.
2: Eu já ouço falar disso, eu já escrevi sobre isso, mas parece que ainda não pegou assim na prática, que é a informação que a gente pode ter como psiquiatra a partir de celulares e de smartwatches, de relógios, né? Então tem várias coisas experimentais assim de, puxa, a pessoa se movimentando menos, isso pode ser um indício de que ela está pouco ativa, pode ser um indício de o início de uma recaída depressiva, o tipo de coisa que ela fala no celular, o tom de voz que ela usa, pode ser um indício aí de um risco de uma fase de agitação, no transtorno bipolar. Tem coisas já super interessantes, super legais, mas que não estão ainda na prática clínica, né? O que falta para a gente ter esse raio-x aí que acompanharia as pessoas a partir do nosso comportamento digital.
1: Eu acho, Daniel, que falta comércio, sinceramente. Assim, o que que eu quero dizer com comércio? Nós somos, mesmo enquanto pesquisadores, ou mesmo quando membros de uma instituição de pesquisa de ponta como é a USP, a gente, enquanto clínicos, como um psicólogo na sua prática, e mesmo que seja no consultório dentro do HC, dentro do complexo, nós somos usuários finais, né? Então, eu acho que falta muito pouco, né? E tem empresas ao redor do mundo que estão se propondo, e que eu conheço algumas, e algumas brasileiras, mais startups nesse nível, estão se propondo a traduzir o que a gente tem de conhecimento científico para esse tipo de interpretação mais ready to use, né? Porque, na verdade, o que eu preciso seria ter um aplicativo, ter algum software, alguma coisa que organizasse isso para mim, e que tivesse uma validação científica robusta o suficiente. Então, conectar essas pontas nem sempre é tão simples, porque eu tenho achados científicos, alguns mais robustos, outros menos. A partir daí, eu, sozinho, Arthur, Daniel, de fato, traduzir isso para uma leitura é um desafio grande demais. Acho que aqui falta tecnologia e comercialização e alguém com interesse para tornar isso utilizável do ponto de vista do paciente e do terapeuta, enfim, do seu médico assistente. Eu acho, agora eu tenho feito algumas leituras, assim, me utilizado do que justamente está comercialmente disponível. Então, ontem eu atendi um jovem com TDAH, que está se preparando para o vestibular, e ele trouxe a questão: olha, eu acho que talvez o meu uso de eletrônico esteja exagerado. Eu digo: o que você acha? Vamos ver junto, né? Você tem aqui, né? Então, a gente tem hoje alguém comercial, quer dizer, está no iPhone, está no Android, né? E acho que cada vez tem tido mais dados ali que são interessantes. Mas vamos ver junto quanto é que você tem usado? E aí, por plataforma, o que que você acha, velho? Você acha que está razoável? Vamos dividir as horas acordadas aqui, quantos por cento isso dá? Quanto que você acha que seria um limite adequado? Porque se mesma tecnologia no caso era um iOS, né, já permite o próprio usuário estabelecer limites, né? Então, vamos fazer esses limites juntos, vamos combinar, vamos olhar como é que ficou depois. Esses limites depois podem ter exceção, né? A pessoa pode pedir mais tempo, enfim. Então, a mesma coisa para sono, né? E eu acho que você tem a polissonografia como um padrão ouro, mas você tem esses relógios que tem uma certa similaridade. Você pode pedir uma polissonografia com o relógio, mas depois você pode ter um follow-up das mudanças com esses smartwatches, né? Então, passos, outras coisas. Mas eu acho que tem muito mais, assim, ou seja, há sempre esse gap, né? Que é o gap de implementação. O que que está. Que é a última palavra da ciência e o que a gente de fato está implementado? E muitas vezes implementação depende, felizmente, infelizmente, mas depende de uma solução que tem uma proposta de viabilidade, né, econômica para que ela possa acontecer, seja na esfera pública, privada, enfim.
0: Esse é Arthur Caê, professor do Departamento de Psiquiatria da Faculdade de Medicina da USP, conversando com a gente no Humanamente sobre tecnologia em tratamentos de saúde mental. Vamos fazer mais uma pausa e daqui a pouco a gente volta com o último bloco do programa. Até já.
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4: A nossa ouvinte Fabiana Teixeira escreve perguntando se calopsita precisa de companhia. Manu, tem uma calopsita e ando achando ela meio jururu. Será que pode ser porque ela está sozinha? Fabiana, olha só, as calopsitas são animais muito sociais. Na natureza, elas vivem em bandos, vocalizam constantemente e quase nunca ficam isoladas. Porque isso é uma estratégia de sobrevivência, né? Quando uma ave dessas passa muitas horas sozinha durante o dia, especialmente se ela tá sem estímulos que a outra ave poderia fornecer a ela, pode desenvolver estresse psicológico importante. E os sinais disso podem incluir gritos excessivos, arrancamento de penas, apatia, movimentos repetitivos, agressividade e até perda de apetite. Muita gente acredita que basta oferecer uma gaiola bonita com comida e pronto, as aves já ficam felizes. Mas, principalmente os psitacídeos, são aves muito inteligentes, viu? E eles precisam de interação, de desafios, necessitam explorar, manipular objetos, ouvir sons, brincar e estar com a gente. Se a gente

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1: Mais uma atualização das principais notícias aqui na Band News FM nesse domingo, 31 de maio de 2026. No Paraná, Flávio Bolsonaro volta a elogiar a ação que classificou o PCC e o Comando Vermelho como grupos terroristas. O Fred Fianedesi é quem explica pra gente.
2: O senador Flávio Bolsonaro, pré-candidato à presidência, celebra a decisão do governo dos Estados Unidos que classifica o PCC e o Comando Vermelho como organizações terroristas. A medida deve entrar em vigor na próxima sexta-feira, dia 5. Flávio participou em Curitiba do lançamento da pré-candidatura do senador Sérgio Moro, do PL do Paraná, ao governo do estado. Durante o discurso, Flávio destacou o encontro que teve com o presidente Donald Trump e com o secretário de Estado, Marco Rubio.
1: Em outro destaque, o governo federal anunciou o bloqueio bilionário no orçamento deste ano. Fala, Márcio Rocha.
3: Os ministérios e órgãos federais que foram atingidos pelo novo bloqueio anunciado pelo governo federal têm até o dia 8 de junho para informar quais programas e ações vão ter os recursos bloqueados dentro dos limites estabelecidos. Pelo decreto publicado na semana passada, os Ministérios da Defesa, da Educação e das Cidades foram os mais afetados pelo bloqueio adicional de cerca de 23 bilhões de reais no Orçamento Federal de 2026. A defesa teve cerca de 4 bilhões e 300 milhões de reais bloqueados, enquanto que o Ministério das Cidades teve 3 bilhões e 300 milhões de reais restritos e, por fim, a educação teve 1 bilhão e 600 milhões de reais atingidos. De acordo com o governo, a medida busca garantir o cumprimento da meta fiscal e evitar que os gastos públicos superem os limites estabelecidos pelas regras.
1: E a polícia de Paris prendeu 45 pessoas durante a festa do título do PSG, que levantou pela segunda vez a taça da Liga dos Campeões da Europa. Dezenas de torcedores lotaram as avenidas próximas do Arco do Triunfo, algumas acendendo sinalizadores e também buzinando. Cerca de 20 mil pessoas se reuniram na Champs-Élysées e a polícia trabalhou para conter a multidão. A prefeitura da Polícia de Paris informou que pequenos grupos causaram distúrbios em vários locais, vandalizando também lojas e ateando fogo.

0: Estamos de volta com Humanamente, nesse fim de semana falando sobre usos de tecnologia, dos nossos celulares, das redes sociais, em tratamentos de saúde, para diagnóstico, a maneira como a gente se relaciona com as plataformas digitais, que impacto tudo isso tem na nossa vida e na nossa saúde. Para isso, a gente está ouvindo o professor do Departamento de Psiquiatria da Faculdade de Medicina da USP, Arthur Caier. Ele conversa comigo, Renan Sucrevícios, e com o Dr. Daniel Barros.
1: E não tem como a gente ter uma conversa dessa sem falar de inteligência artificial, né, Arthur? Esse é um tema quente na sociedade como um todo. Começa até a já se questionar, já se fala em bolha murchando, né? Que talvez não seja do jeito que a gente achou que fosse ser, em termos de produtividade, enfim. Mas do ponto de vista da saúde mental, não tem muita dúvida que ela chegou para ficar, né? Assim, muitas pessoas usando como um apoio para conversa, algumas usando como terapia. Como é que você enxerga isso? Eu lembro de um software que teve uma época no Brasil, foi lançado, acho que foi descontinuado no Brasil, não sei se continua no mundo, que chamava Deprexis, que era um software, uma proto-inteligência artificial, aí, um início de uma inteligência artificial, que ajudava as pessoas a fazerem algumas técnicas comportamentais. A pessoa entrava todo dia lá, o software perguntava como que ela estava, dependendo de como que ela estava, ela recebia ali alguma instrução. Enfim, parecia algo promissor ali. Como é que a gente está hoje em termos de inteligência artificial e psiquiatria nesse uso, assim, mais terapêutico?

0: cultico, vamos dizer.
1: Olha, assim, eu não sei vocês, né? Eu tenho ficado impressionado, com o meu uso, né, pessoal de inteligência artificial para as coisas que eu trabalho e com a rapidez com que as coisas têm melhorado, né? Eu me lembro logo que as primeiras vezes que eu utilizei, eu acho que a gente estava na versão ChatGPT-3, e aí eu me lembro, né, dos céticos, né, dizendo assim: não, isso aqui, ok, ajuda, mas tem esses problemas e falhas. E esses problemas e falhas, essa lista, eu acho, tem diminuído, pelo menos se atenuado, de uma forma muito rápida. Então, eu tenho dificuldade de enxergar onde é que a gente, para onde a gente vai, assim, essa coisa da bolha murchando. Não sou um expert na área de produtividade em geral, mas acredito que há, é impossível não haver um aumento, de produtividade. Existe uma preocupação aí de substituição e questões de tarefas, né, de certas profissões que estavam em alta, que agora tem uma inversão talvez um pouco brutal, né? Eu também, né, concordo com você, e isso tem algumas surveys têm mostrado, assim, de que há uma grande, depende de onde você pergunta, né, se for em Manhattan, por exemplo, uma prevalência muito alta de pessoas que, se você entrevista na rua, que estão usando ChatGPT e afins como terapeutas, né, em ordem assim de várias vezes ao dia, e aí me retoma aquela ponto que é a facilidade do acesso, né? A gente pode dizer assim, isso é bom ou ruim, mas nos trials que eles têm feito agora com a psicoterapia por IA, tem um publicado, por exemplo, no New England AI no ano passado, mostrando um benefício para sintomas depressivos, os pacientes interagiam com o terapeuta todos os dias, diversas vezes ao dia. Quer dizer, uma coisa irreplicável, né? Sem paralelo na nossa. Pode dizer que é bom, que é ruim, que não é o setting ideal, enfim, mas é uma coisa que é difícil de você competir, digamos assim, pelo menos no sentido da disponibilidade. Tem uma série de críticas, né? E aí houve alguns episódios marcantes, né? E eu parafrasei um colega meu, Giovanni Salum, que diz assim: às vezes a policy, né, a política não muda por conta de 200 mil pesquisas, muda por causa de um evento marcante, né? E isso é verdade. Eu teve um suicídio de um adolescente que depois se foi ver e estava sendo estimulado pelo ChatGPT, que não é treinado para isso, né? E tende a concordar com você e tal, se colocou. Pode ser que ele se aprimore, né, no futuro nisso, mas e as soluções, quando são propostas, Daniel, de IA, né, seja comerciais, seja de pesquisa, geralmente ela tem uma certa série de guardrails, né, de bloqueios para que não aconteça X, Y, Z. Eu acho que isso é importante e necessário. Agora, eu também, quando a gente pensa no suicídio desse garoto, né, e os processos envolvidos, eu digo assim: olha, não faltou também na nossa história, pacientes que culparam terapeutas ou psiquiatra ou quem quer que seja por uma má condução em um caso que foi mal, assim, como má prática. Quer dizer, assim, eu não acho que esse caso ou um caso ou outro é o que vai dizer. A gente precisa mais como de dados, né? E eu acho que os dados estão evoluindo nessa direção de mostrar que é uma ferramenta, pelo menos com a tecnologia que a gente tem aqui, que é uma ferramenta que é útil, que vai ser mais útil do que o que a gente tinha até então. Existe todo um campo de psicoterapia digital que é muito mais antiga do que a IA, né, e que era muito manualizada, tipo esse tecnologia que você falou, eu nem conhecia, mas antes disso a gente trabalhava com Karolinska, que propunha você fazer TCC, que é super manualizado. Então você tinha o papel do terapeuta humano, mas o papel de um computador, digamos assim, que dava um monte de conteúdo e tarefas. Mas aquilo ali, embora super efetivo, porque continha um conteúdo muito bem colocado, que nem sempre, e salvava muito tempo. Então, um terapeuta conseguia cuidar de muito mais indivíduos, mas era muito engessado, né? Se o paciente dizia: não, mas hoje eu quero falar de outro assunto, ele ia vir com aquele, né? Então, a IA, ela permite uma humanização, digamos assim, por mais contraditório que isso seja, um aspecto mais interativo. Ao mesmo tempo diminuir um pouco o nosso controle, que gera alguns riscos diferentes. Então, eu acho que a IA tem sido explorada também para isso, vai ser explorada. Acho que é importante, e esse é o nosso mote, né, no CISM, é que a gente precisa conectar um pouco mais esses campos de inovação o inovador e o cientista. São dois seres que não costumam conversar, pertencem a totalmente mundos diferentes. O inovador precisa ser rápido, ele tende a correr mais riscos, o cientista é mais obsessivo. A gente demora a fazer um paper, quando sai o paper já mudou a tecnologia, então a gente tem tentado no CISME, há 2, 3 anos, nesse módulo de saúde digital que eu tenho coordenado, fazer essas duas criaturas, digamos assim, conversar para que a tecnologia possa, como ela tem vindo, que ela possa de fato servir a bons cuidados, aos cuidados baseados em evidência e de forma segura.
0: É curioso, para a gente encerrar, queria até ouvir você, Arthur, e talvez também o Dr. Daniel nisso, porque até o Dr. Daniel falou no começo do estouro da bolha, eu estava vendo algumas tendências relacionadas a negócios e artes nos negócios. Algumas empresas, sobretudo lá fora, que estão fazendo desligamentos, cortes em massa e creditando esses cortes a avanço de inteligência artificial. E começa a haver um descrédito de será mesmo que é isso ou é essa justificativa da inteligência artificial para mascarar uma questão de gestão que está fazendo com que essas pessoas sejam demitidas ou algum outro tipo de crise que não uma crise de avanço tecnológico. E uma outra do ponto de vista da arte, diante de uma inteligência artificial ou inteligências artificiais que proporcionam experiências tão bonitas, impecáveis, sem falhas, a gente caminhar por um outro lado de apresentar coisas que pareçam manuais, que pareçam artesanais, que pareçam ser humanas. E aí, para perguntar para os dois, lançar uma ideia aqui para a gente encerrar, na área de saúde mental, comportamento humano, vocês veem essa demanda por esse contato mais próximo, ainda que haja ferramentas que agilizem talvez o trabalho mais burocrático, a conversa, a troca ainda continua sendo entre duas pessoas, né? O profissional e o paciente.
1: Se eu fosse apostar, Renan, eu apostaria que das duas, negócios ou artes, eu diria que as artes é que estarão salvas, né? Se eu tivesse que me agarrar em algum bote, eu diria que seria isso, né? Eu acho que a gente está mais próximo de entender que uma inteligência artificial superpoderosa possa fazer grandes planilhas e boas previsões a respeito de uma subida do dólar ou qualquer outro assunto. E até ciência, que é a minha área, assim, que desde que a gente está preocupada com a verdade, né? Se a gente vai fazer isso por experimentos, como a gente fazia antigamente com macacos e com human reasoning, ou se a gente vai fazer através, talvez não faça tanta diferença, mas eu vejo menos a gente indo ver uma peça de robôs controlado por IA. Talvez vá uma vez ou outra, mas eu acho que isso talvez é o que a gente vai nessa história toda. Eu sempre acho que algumas coisas morrem, outras vão nascendo, né? Um processo contínuo. Eu acho que com as tecnologias em geral é assim. Eu acho que abre espaço para a gente poder ter mais, não menos, humanismo nas coisas que a gente faz. Eu estava ouvindo uma escritora agora, inclusive dirigindo, vindo para cá, discutindo exatamente esse assunto. Ela dizendo assim: antes eu escrevia, ela escreve como um blog na internet, escreve livros assim. Eu escrevia e eu ia lá, ficava corrigindo os pequenos errinhos ou e agora eu deixo para o pessoal saber que eu sou que é uma humana atrás, que não foi escrito por IA, que é tudo perfeitinho e tal, e que alguns dos jargões de trejeitos de IA são muito presentes no C.S. Lewis, que era um super escritor, né? Mas então, quer dizer, talvez agora, bem como você falou, talvez a resposta vai ser que a gente vai começar a procurar mais humanidade no que a gente faz. Eu acho que na psiquiatria também, na medida em que eu puder fazer nesse blended care que a gente discutiu, delegar para IA ou outras ferramentas digitais o que é burocrático, o que é operacional, o que é repetitivo, talvez eu possa ter mais tempo para me dedicar junto com o meu paciente ao que é inegavelmente, assim, de forma impossivelmente humana, né? E eu acho que isso talvez até possa vir no sentido de humanizar o nosso atendimento e não o contrário.
0: É isso, a gente conversou no Humanamente desse fim de semana com o Arthur Caê, professor do Departamento de Psiquiatria da Faculdade de Medicina da USP, falando sobre tecnologias no nosso comportamento, no nosso dia a dia, também tratamentos de saúde mental. Muito obrigado pela conversa. Espaço aberto para você voltar aqui ao Humanamente, viu?
1: Eu que agradeço, Renan, Daniel. Um bom dia para vocês e para quem está nos ouvindo.
2: Valeu, Arthur. Abraço.
0: Humanamente desse fim de semana vai ficando por aqui. Nosso programa está disponível nas redes sociais e também para você que nos acompanha na Fast TV todo fim de semana no canal 131 da LG e também horários alternativos. A gente se encontra no próximo fim de semana. Até lá, doutor.
2: Até.

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1: Hoje a gente fala aqui na coluna de tecnologia sobre mais um avanço chinês na área da inteligência artificial, Warrison.
2: Edu, uma das questões que foi destravada durante a visita do Donald Trump lá ao Xi Jinping na China foi a liberação da compra dos chips H200 da NVIDIA por parte dos chineses. Essa compra, na verdade, já estava liberada por parte dos norte-americanos, mas nenhuma unidade dos chips havia sido entregue para empresas chinesas até então. Só que, por incrível que pareça, Edu, continuamos na mesma. Nenhum chip H200 da NVIDIA chegou até a China até agora. E não chegou porque os chineses é que agora estão dizendo que não precisam mais dos chips da NVIDIA. E o que não deixa de ser surpreendente, né, Edu? E só para contextualizar, né? Os chips H200 não são os chips mais poderosos da NVIDIA, só para lembrar os nossos ouvintes. Eles são talvez a segunda linha, talvez a terceira linha a essas alturas de chips, se a gente pudesse classificar entre os chips mais poderosos da NVIDIA, né, dedicados à inteligência artificial. De qualquer maneira, eles são mais poderosos do que os chips que os chineses tinham à sua disposição até então. Só que o que está acontecendo, Edu? A indústria chinesa está encontrando maneiras de não mais depender da tecnologia norte-americana de chips para fazer os seus modelos de inteligência artificial avançar. E essa semana veio uma notícia para abalar o mercado. A chinesa Huawei anunciou que deve conseguir começar a produzir em larga escala chips com 1,4 nanômetros. E essa é uma barreira difícil de superar. Isso foi anunciado agora, tá? A gente precisa ver se vai se concretizar. Mas se realmente vier à tona, né, se isso realmente se tornar realidade, é uma mudança de paradigma, é um marco impressionante que está sendo quebrado e que vai realmente selar o final da dependência dos chineses em relação à tecnologia ocidental na produção dos chips.
1: Essa disputa dos chips, a gente já contou por aqui, é também uma disputa geopolítica do poder da tecnologia e claro que a gente acompanha e conta mais na coluna que volta amanhã.
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2: Oi, pessoal, estamos começando mais um episódio do Na Trilha do Hexa, o seu podcast sobre a Copa do Mundo de 2026. Está chegando a hora, está chegando a hora de fazer as malas já, na verdade. Hoje eu estou aqui com Léo Fontes do meu lado para a gente falar um pouquinho de Copa. Tudo certo, Léo?
3: Tudo certinho, Aline. Vamos lá, vamos falar bastante de Copa do Mundo.
2: Yuri Queiroga por aqui também no podcast. Não é a primeira vez, né, Yuri Queiroga?
4: No primeiro episódio a gente teve por aqui, mas agora a gente volta para falar já deste clima cada vez mais próximo de Copa do Mundo.
2: Exato. E o nosso convidado é o Caio Simi, CEO e fundador da Orbit Data Science, uma empresa que faz uma análise de dados especializada também em inteligência artificial, uma startup, para contar um pouquinho para a gente sobre o interesse do público na Copa do Mundo. A empresa vem monitorando isso já desde janeiro de 2026. Caio, seja muito bem-vindo aqui à Band News FM e ao nosso podcast.
5: Bom, Léo, Aline, Yuri, prazer. Prazer é meu. Obrigado pelo convite.
2: Queria que você começasse contando justamente um pouquinho como é que foi lá atrás começar a monitorar um evento como esse e especificamente como é esse monitoramento. A gente vai falar, claro, desse aquecimento maior agora, mais recentemente com a convocação, mas primeiro eu queria voltar lá atrás para que você contasse um pouquinho para a gente como é que foi esse processo.
5: Não, legal, perfeito, Aline. A gente assumiu esse compromisso de monitorar essa loucura que é nas redes sociais, num assunto que está bem em voga na discussão pública, que é a expectativa dos brasileiros para a Copa do Mundo. A gente brinca que lá em janeiro ainda era quase tudo mato, embora a Copa do Mundo seja um assunto recorrente, né? Enfim, todo brasileiro, em geral, sabe que vai ter Copa do Mundo e em algum momento vai participar das suas conversas, mas lá em janeiro as conversas ainda eram muito menores do que tem sido nas últimas semanas, principalmente por conta da convocação da semana passada. Acho que só para dar uma introdução de como estava ali no começo do ano, a gente demonstra nos estudos que a expectativa para a Copa e, consequentemente, no Hexa, elas ainda eram muito cultivadas pelos resultados da seleção brasileira nos amistosos. Então, uma derrota para a França, uma vitória para a Croácia, ali era suficiente para as pessoas aumentarem o confiômetro ou reduzirem drasticamente. Mas é claro que a conversa vem mudando desde então, principalmente na semana passada, por conta da convocação do Carlo Ancelotti.
4: E acho que um ponto, e aí você vai mesmo direto na ferida, que é essa especificidade para a convocação de 2026. A gente falava que talvez não tenha tido uma convocação tão celebrada de um jogador quanto a de Neymar. Então, isso pode meio que deixar os amistosos que vêm agora contra Panamá e contra o Egito secundários.
5: Bom ponto. Eu apostaria que sim, Yuri. Eu não sei se secundários necessariamente, mas certamente as conversas sobre futebol e sobre Neymar, elas vão ganhar muito mais presença nas conversas gerais sobre Copa. Eu falo isso, Yuri, porque para você ter uma ideia antes, de tudo que se falava sobre Copa do Mundo, a gente monitorava até semana antes da convocação, dos comentários positivos, aqueles que estavam otimistas com a Copa, a grande maioria era o pessoal fã de festa. Era quem estava afim dos dias de jogos, fazer churrasco com os amigos, pintar as ruas e tudo mais. A gente até mostra nos monitoramentos mais recentes que isso mudou desde a convocação. Agora as pessoas estão falando mais de futebol em si, principalmente positivamente. Antes as pessoas falavam futebol quando era para criticar, basicamente. Então eu diria que sim, acho que agora a Copa do Mundo passa a ser uma discussão mais sobre futebol, talvez um pouco menos sobre a expectativa do evento, do rolê da Copa, né? E acho que, naturalmente, o Neymar vai fazer parte dessa grande bolha que se tornou a discussão sobre convocação e futebol agora.
6: Ô, Caio, você tem algum dado de algum jogador, fora o Neymar, que chegou a estremecer em nível assim, de rede social ou chegar perto do que o Neymar como um objeto falado, né, durante uma... durante o pedido aí do Ancelotti, né? A chamada do Ancelotti a ele para a Copa do Mundo. Algum jogador chegou perto disso? Vou dar um exemplo, o Endrick chegou a ser muito tema em rede social ou algum outro jogador?
5: Perfeito, Léo. Sim, o Endrick era o jogador mais discutido depois do Neymar, antes da convocação. A gente tem alguns dados que mostram, né? O Neymar sempre foi a maioria dos comentários que citavam algum jogador. Antes da convocação, era quase 70% quando citavam um jogador, falavam do Neymar. o Endrick aparecia em segundo com 7% ou algo próximo disso. Só que, curiosamente, depois da convocação, as pessoas passaram a citar mais jogadores que não foram convocados, depois de Neymar, claro, que foi convocado, do que o resto da lista que foi convocado. Então, o João Pedro passou a ser o segundo jogador mais citado. O primeiro é sempre Neymar, é unanimidade, 70% fala sobre Neymar. A gente até identificou que, nas redes especificamente, há um pouco de um fla-flu ainda. As pessoas que gostam e que não gostam, levemente há um otimismo maior das pessoas que gostam. Então, a gente já apontou no nosso estudo 52% das pessoas que demonstraram que gostam da convocação do Neymar, 48% que mostraram alguma ressalva, não necessariamente, mas mostraram alguma preocupação ali. Mas depois de Neymar, que é essa grande bolha da convocação, o João Pedro foi o segundo jogador mais citado. E aí sim, de longe, a maioria criticando a não convocação do atacante do Chelsea.
2: E Caio, vocês vão seguir com esse acompanhamento também nesses próximos dias e durante a Copa do Mundo? Qual que é o cronograma de vocês para fazer essa observação de redes sociais?
5: Enfim, a gente vai sim, né? Ainda mais agora. Eu tive um pico de conversas na semana passada por conta da convocação. A título de grandeza da compaixão da série de uma média de 14 mil comentários, menções nas redes sociais por semana, para 130 mil só na semana passada.
2: Nossa.
5: Então, a nossa aposta é que agora a conversa fica cada vez mais quente. E, curiosamente, a gente também olhou Copas passadas e a gente viu que geralmente tem um pequeno pico 15 dias antes de começar a Copa, e quando começa a Copa, aí que explode as conversas. Então, esse número vai para, certamente, 500, 600 mil menções facilmente por semana. E a gente vai continuar monitorando, sim, Aline. A ideia é a gente ter uma atualização semanal sobre isso, e com alguns disparos de highlights para o mercado. Isso vai ser um estudo público da Orbit, vai estar disponível no nosso site, se tiver alguma novidade diária também. Então, a ideia é compartilhar com marcas, empresa esportiva interessada em, de alguma forma, entender como os brasileiros estão falando sobre a Copa nas redes.
4: Já que você falou que agora a conversa está muito mais voltada ao futebol, propriamente dito, a parte técnica, tática, fora a seleção brasileira, o que é que neste recorte para 26 está se notando em relação a discutir outras seleções? Quem é que está sendo mais falada nessas conversas? Né? Quem é que está sendo mais temida?
5: Curiosamente, as pessoas falam pouco sobre as outras seleções. Isso é uma bolha que aparece bem pequena nos nossos gráficos. É algo bem marginal. Tem uma colinha aqui com alguns dados, mas isso é menos do que 2%. Então, digamos que o brasileiro geral ali na internet, ele está falando de festa, de expectativa para os jogos e agora mais ainda de futebol. Mas quando a gente quebra essa bolha dos 2% que citam ali outras seleções, a gente vê França, Espanha, China como seleções mais citadas. Aí tem uma volatilidade grande, né? Por exemplo, um dado curioso que a situação mais recente é que as conversas agora não estão indo para o caminho pós-convocação mais sobre lesão. As pessoas estão preocupadas com lesão. Um pouco por influência do Neymar, da convocação do Neymar, então as pessoas estão preocupadas se ele de fato vai chegar em condições físicas para a Copa, já para os próximos amistosos, mas ele teve uma grande influência também do Messi nos últimos dias, né? O Messi, ele saiu no jogo da MLS sentindo um pouco a perna, ainda não é certeza se ele está lesionado ou não, mas isso já foi suficiente para as pessoas falarem de Messi, principalmente falarem da Argentina, e já falaram num tom mais otimista, né? Tipo, a Argentina sem Messi não é válido para o Brasil, então a fé no Hexa vai crescendo a partir daí.
2: Ah, e tem uma questão também, não só do Neymar e do Messi agora, mas pelo menos da seleção brasileira, a questão do Militão, do Estevão, o próprio Rodrigo, mas o Rodrigo foi um tempo ainda um pouco anterior a esse, né? Faz mais tempo do que agora. Então, uma preocupação muito grande da torcida com relação a isso. E muita gente fala, pelo menos durante o ciclo, ninguém tá nem aí para a seleção brasileira, mas, Caio, chegou a Copa do Mundo, a conversa muda, né? Porque aí a gente quer saber de ganhar, independentemente de quem vier pela frente.
5: Muito bom, é isso mesmo, amiga. Eu tenho dois dados legais que ilustram muito isso. Muito por conta das lesões, em especial do Estevão, que se confirmou ali uma semana antes da convocação, quando saiu a pré-lista, né? A gente mede toda semana o que a gente chama de fé no Hexa. A gente isola todos os comentários que falam sobre todo o resto e só pega a galera que está falando sobre Hexa, sobre a expectativa do Hexa, e a gente mede o otimismo dessa galera, se as pessoas estão com fé ou não no Hexa. Antes da convocação, vocês querem chutar quanto que estava mais ou menos o percentual de fé no Hexa dentro do universo das pessoas que falavam sobre o Hexa ou não Hexa?
4: 6%.
2: 14%.
6: 20%.
5: Vocês são mais pessimistas do que o brasileiro médio na internet, viu?
6: Ou realistas, né?
5: ou realistas. Aí é uma ótima discussão, viu? Talvez depois desse podcast alguns dados vão mudar ali também, viu?
0: Sim.
5: Mas o confiômetro no Hexa era de 41%. As pessoas que falavam claramente se acreditam ou não no Hexa, 41% acreditavam, 59% não acreditavam. Isso aumentou para 54% depois da convocação. É curioso, porque a confiança ali na semana de notícia de que o Estevão estava lesionado, que a gente também tinha perdido o Estevão, ela estava 41% e nenhum novo jogador entrou tirando o Neymar. Então, só o fato de ter a convocação, de ter tido o Neymar, já foi suficiente para que subisse ali 13 pontos percentuais. Né?
6: Legal. E o fato da Copa ter mais seleções esse ano, Caio, ela fez alguma diferença nos números gerais? E já aproveitando, fala um pouco do Ancelotti também. O pessoal tem tido otimismo por ser o Ancelotti, o técnico da seleção?
5: Léo, confesso que eu não consigo identificar nos dados se o aumento de número de seleções aumentou as conversas aqui no Brasil. Talvez se a gente fizesse um recorte global, eu provavelmente sim, né? Porque tem mais países com população olhando mais de próximo a Copa do Mundo. Mas no Brasil, eu acho que não tem nenhum dado que aponta para a gente. Agora, sobre a Ancelotti, tem um dado interessante, que é... A gente monitora a Copa do Mundo antes do começo do ano, inclusive, né? Agora, só que a gente faz exercício para o público, mas para outros projetos aqui na Orbit, a gente está sempre olhando a Copa do Mundo, até para atender alguns clientes nossos que querem conversar com o público de Copa do Mundo. E o Ancelotti, Léo, ele era unanimidade até meados do ano passado, até metade do ano passado, digamos assim. A gente apontava, e aí compartilhando um insight para vocês, porque isso, enfim, já é antigo já, mas quando você olhava para a seleção brasileira em algum momento da história recente, a única grande unanimidade ali era o Ancelotti. Era o que não tinha ressalvas ali. E isso foi diminuindo, foi se perdendo com então, se convocaria ou não o Neymar. A popularidade do Ancelotti foi super abalada. Hoje ele volta a ter uma popularidade alta das pessoas que falam sobre o Ancelotti, mais de 70% são comentários, mas eu diria, por conta desse recorte histórico, que o Neymar tem bastante participação nisso.
0: É, porque alguns desses comentários também não necessariamente podem ser de pessoas que acompanham o dia a dia do futebol, mas de gente que torce pela seleção brasileira, torce pelo Neymar, queria ver o Neymar, queria que o Ancelotti convocasse, porque agora a gente chega em um momento em que realmente outras pessoas demonstram interesse. Por exemplo, eu tive uma consulta com a minha médica hoje, e ela falou assim, olha, eu não entendo nada, mas eu preciso falar com meu marido. Então me diz, o que você acha? Quem que é favorito? Então assim, a gente começa a ver o interesse das pessoas que não estão. A gente está acostumado com isso, é o nosso dia a dia, é o nosso trabalho. Mas a gente começa a ver esse interesse dessas pessoas que não acompanham e que querem saber, olha, qual é a chance, foi bom o Neymar ter ido, não foi bom, como é que é isso? E eu acho que agora, especialmente nesse período em que a gente está chegando, né, Caio? É um período que vocês acompanham também muito a chegada desse público, né? A chegada tipo, ó, e aí, vai começar, e aí agora, como é que é?
5: Enfim, então isso mesmo, eu tenho mais um dado legal sobre isso, então vou trazer mais número para a conversa, que eu acho que é legal a gente observar isso também em termos da proporção de cada torcedor. A gente tem quatro perfis de torcedores que a gente mapeou desde o começo do estudo. Isso é uma coisa bem qualitativa já nossa, mas de acordo com o tipo de comentário que cada torcedor expressava na internet. A gente tem um torcedor de ocasião, talvez seja o caso da sua médica, eu colocaria ela aqui, pelo que comentou. O torcedor comentarista, aquele que comenta futebol, comenta das outras seleções, comenta sobre a Copa, pegada mais prática, né? O torcedor fã de festa, quando ele abre a boca e fala sobre Copa do Mundo, ele fala de churrasco, ele fala de encontro com os amigos e por aí vai. E tem o desinteressado, aquele que aproveita esse ponto de Copa do Mundo e fala que não gosta de futebol, que odeia a Copa do Mundo, que está desinteressado e por aí vai. Perguntei sobre o Fernando, não sei se vocês querem chutar também, que tipo de torcedor é o maior hoje pra gente? O comentarista, o de ocasião, o fã da festa ou o desinteressado?
0: Ah, eu acho que pelo que ele falou no começo, o fã da festa.
6: Fã da festa.
5: O fã da festa, ele tá com 16%. Ah. Ele aumentou muito depois da convocação, mas o que cresceu 9 pontos percentuais por conta da convocação é o torcedor de ocasião. É o que não só está animado por conta da convocação, aí faz sentido, é o que está animado com a seleção, que não necessariamente vê futebol sempre, que é um grande, profundo conhecedor, comentarista de futebol, mas que vai torcer. Acho que é o caso da sua médica, talvez.
0: Sim. Provavelmente.
4: E talvez isso trace algo que seja um... Eu não sei se o Caio vai concordar com isso e se os números também vão dizer alguma coisa. Mas pode ser até um movimento de retorno. Porque em outras proporções a gente tinha muito disso em Copas antigas, 2002, 2006 e tal. Mas não tinha as métricas de redes sociais que tem hoje para medir.
5: É verdade, Yuri, é verdade. E eu vou te falar que eu, como brasileiro fã de futebol, acho que vocês ainda mais, como imprensa, trabalhando diretamente com isso, feliz com esses dados, porque a seleção ela é um vetor importante de conexão do povo com a seleção brasileira e com o futebol brasileiro, de modo geral, né? Então, quando eu vejo que a convocação faz com que cada vez mais torcedores de ocasiões cheguem, expandam a festa, cheguem... De novo, o que mais caiu foi o desinteressado, ele caiu de 14 para 7%, que bom que seja assim, né? Que bom que mais gente esteja interessada na Copa do Mundo. Eu, como futebol e o grande torcedor, estou feliz também, Yuri.
4: Só para terminar, por exemplo, no automobilismo, quem é muito fã de Fórmula 1, recentemente teve a corrida das 24 horas de Nürburgring, o Max Verstappen correu. E aí acho que teve muito desse torcedor de ocasião, quem chegou por causa do Verstappen, quem chegou por causa da Fórmula 1 também, foi acompanhar pela primeira vez. É interessante ver isso em maior escala no futebol e na Copa do Mundo.
7: O Caio, em relação aos clubes, como tivemos muitos jogadores nessa Copa do Mundo convocados, somente do Flamengo, né? Mas muitos clubes brasileiros, muitos jogadores que jogam no Brasil, aqui no futebol doméstico, foram convocados e outros tantos para outras seleções também, né? Talvez não, com certeza. Ainda não saíram os números absolutos, porque Uruguai e Argentina ainda não fizeram suas listas finais, né? Mas jogadores que jogam no Brasil, que têm algum tipo de conexão com clubes brasileiros, vai ser um número recorde nessa Copa do Mundo. Tem algum jogador de fora, algum estrangeiro, alguém que joga aqui no Brasil, que foi muito citado nessas pesquisas, ou vocês não chegaram a esse levantamento?
5: Nossa, boa pergunta, Leonardo, porque se eles aparecessem nas conversas sobre expectativas para a Copa do Mundo no Brasil, a gente teria mapeado. Então, se tivesse ali o palmeirense falando sobre o João Arias, o flamenguista falando sobre algum gringo ali, certamente apareceria. Mas eu confesso que olhando aqui a minha colinha, são só jogadores brasileiros que apareceram com relevância. E aí a gente tem a discussão, a expectativa da convocação, fazer com que eles aparecessem mais forte até então. Então, como eu falei, o Hendrick, depois o Neymar era o mais citado, depois da convocação o João Pedro, citado pela não convocação.
0: E, Caio, a gente está falando muito de jogador, né, da seleção, mas tem algum acompanhamento sobre o interesse por ingressos, o papo relacionado à Copa? Porque a gente sabe que, dessa vez, a FIFA adotou um esquema dinâmico para os ingressos, ou seja, quanto maior o interesse, maior o valor do ingresso. E a FIFA teve um interesse recorde nas partidas da Copa do Mundo, ou seja, o valor dos ingressos foi lá para o alto. O pessoal também falava um pouco desse assunto?
5: Perfeito, Aline. Tem um dado curioso, vou trazer mais um número que legal também, que é ingressos é uma discussão minoritária dentro da bolha de compra. Ele representa menos de 1%. Aqui tem algumas hipóteses, talvez se a gente puxasse dados mais históricos, poderia ser porque as pessoas já compraram ingresso, porque as pessoas já têm interesse, já têm informações sobre ingresso, mas ele é uma bolha minoritária dentro desse grande cluster de interesse de compra. No entanto, o interesse por compra, de modo geral, ele aumentou. Ele subiu de 4% para 11% na semana passada por conta da convocação. Isso é um dado legal também na semana passada. Chegou a convocação, com a convocação chegou o torcedor de visão, chegou o fã da festa, como a gente falou, chegou mais gente falando de futebol, mas chegou também mais gente falando de comprar coisa. E aí a gente tem álbum da Copa como produto principal citado, né? A gente já imaginava. Produtos relacionados à seleção brasileira, então camisa oficial da seleção, camisa uniforme azul, camisa reserva e por aí vai. E também dentro desse grupo de interesse de compra, que aumentou para 11% de tudo que se fala sobre expectativa para a Copa, itens de preparação para a Copa. Então aqui que a galera vai falar da blusinha, da pintura da face, uhum, da corneta, da bandeira na janela. Isso muito acompanhado com esse movimento do torcedor de ocasião da festa que chegou para a conversa definitivamente depois da convocação.
0: Eu tô levando tudo isso para os Estados Unidos. Vai tudo na minha mala. Eu vou entrar no ar na Band News FM de óculos, de rosto pintado. Vocês vão ver em dia de jogo. Eu tô levando tudo isso aqui na minha malinha. Ô, Caio, queria te agradecer por essa entrevista aqui com a gente, por esse bate-papo. E sempre que vocês tiverem atualizações na Orbit desses dados de Copa do Mundo, pode enviar pra gente aqui na Band News FM. Os comentaristas gostam, né?
7: É, a gente gosta mesmo. Hoje mesmo já vou usar vários desses dados.
0: É, exatamente. Aí a gente divulga também as informações. Então, muito obrigada pela sua participação com a gente.
5: Maravilha, Léo, Yuri, obrigado a vocês. Depois das perguntas, já estou cheio de ideia aqui para monitorar mais coisa, além do que a gente está monitorando. E, sem dúvida, contei com a gente. Eu sigo aqui monitorando Copa e torcendo muito para a seleção brasileira também.
0: Obrigada, obrigada pela participação. Léo, você gosta de pintar a cara, um óculosinho do Brasil? Como é que é? Você é esse cara mais...
7: Não, para mim passou um pouco já isso, né? Agora é mais profissional mesmo.
0: Ah, entendi.
4: E eu acabei nunca vivendo essa fase.
0: Vamos viver esse ano, Yuri!
4: Quem sabe, né?
0: Eu não vou estar aqui para te ajudar, mas... Né?
4: Se eu fizer a coisa sozinho, vai sair um negócio feio para danado, mas... Vou buscar ajuda.
0: Você vai contar com a ajuda da redação.
4: Tá tudo certo. A redação já tá com esse compromisso.
0: Já tá enfeitada, aliás.
4: Falando em preparativos para a Copa do Mundo, partes burocráticas, a gente falou aqui de monitoramento de dados e redes sociais, e agora a gente vai para um outro assunto, que é a parte burocrática. Muitas vezes quem já comprou o ingresso, que está se preparando para ir para os Estados Unidos, tem uma série de passos a seguir para poder chegar lá em segurança e curtir a Copa do Mundo da melhor forma possível. E a Aline Fanelli conversou com a Amanda Robertson, que é representante do Departamento de Estado norte-americano para a língua portuguesa, para tratar desses assuntos. A gente confere esse papo a partir de agora.
8: Nosso contato aqui na Band News FM agora é com a Amanda Robertson, porta-voz do Departamento de Estado dos Estados Unidos para a língua portuguesa, e a gente vai conversar um pouquinho sobre a expectativa para a Copa do Mundo de 2026, que está quase chegando, cobertura completa da Band News FM. Amanda, seja muito bem-vinda, é um prazer te conhecer e falar com você.
9: Igualmente, obrigada pelo convite.
8: Amanda, como é que vocês estão agora, nestas últimas semanas, antes do início da Copa do Mundo? Os trabalhos estão cada vez maiores para recepcionar não só brasileiros, mas turistas do mundo inteiro que estarão acompanhando o torneio nos Estados Unidos?
9: Com certeza, estamos trabalhando muito nas preparações para a Copa do Mundo este ano, que vamos sediar juntos com nossos países vizinhos, o México e o Canadá. A maioria das partidas vão tomar lugar aqui nos Estados Unidos. Vamos sediar 78 partidas em 11 cidades e esperamos entre 5 e 7 milhões de visitantes internacionais.
8: Qual tem sido o maior desafio para a realização desse torneio?
9: A nossa prioridade máxima é a segurança, não só a segurança nacional dos Estados Unidos, mas a segurança de todo o público que vai nos visitar aqui para a Copa do Mundo. E é por isso que estamos tomando muitas medidas para identificar e mitigar possíveis ameaças, seja um ataque terrorista, seja o tráfico de pessoas ou seja qualquer outro crime. Vamos ter não só a maior e a melhor Copa do Mundo da história, mas também a Copa mais segura.
8: Você citou essas questões de segurança. Esse trabalho é muito diferente do que já é feito atualmente com a chegada de turistas aos Estados Unidos?
9: Bom, com todos os eventos grandes, apresenta ameaças diferentes. Por exemplo, sabemos que, infelizmente, o tráfico de pessoas pode aumentar nestes eventos grandes. E é por isso que alertamos ao público sempre ficar alertos. Se você vê alguma pessoa sob coação, uma pessoa que não pode falar por si mesmo, né? Isso pode ser um sinal de tráfico de pessoas. Mas também, obviamente, estamos tomando medidas adicionais nos aeroportos, nos terminais de transportes, só para garantir uma Copa segura e uma experiência positiva para todos.
8: Quantas pessoas vocês esperam receber só para o torneio?
9: Então, esperamos entre 5 e 7 milhões de visitantes dos diferentes países do mundo. Obviamente, eu sei que os brasileiros são muito fanáticos do futebol, então esperamos receber muitos brasileiros. Mas uma mensagem importante para aquelas pessoas que vão viajar para os Estados Unidos, que já têm seus ingressos na mão, mas que ainda precisam do visto, agora é o momento de já solicitar o visto. Os Estados Unidos lançaram um sistema de agendamento prioritário, FIFA Pass, para aqueles portadores de ingressos poder solicitar seu visto com prioridade.
8: Vocês conseguem ter um acompanhamento também dessas solicitações, por exemplo, que partem do Brasil?
9: Sim, o FIFA Pass está disponível para todas as pessoas nos diferentes países que querem assistir algum evento durante a Copa do Mundo aqui. Para brasileiros que ainda precisam do visto, devem ir ao site da embaixada ou do consulado mais perto para já solicitar o visto, caso eles compraram seu ingresso através do site oficial da FIFA, FIFA Pass. O mesmo site vai guiar a pessoa também pelo sistema FIFA Pass para poder solicitar seu visto já com tempo. Importante lembrar que, obviamente, todos os solicitantes de visto devem se qualificar e que um funcionário consular vai avaliar o seu caso quando a pessoa vem fazer a entrevista.
8: Você citou no início que são 11 as cidades dos Estados Unidos que vão receber os jogos, mas outras cidades também que acabam recebendo muitos turistas estão esperando muito por esse momento. Eu cito Orlando porque eu acabei de voltar de Orlando nesta semana e eu vi muitos itens da Copa do Mundo e muita gente procurando camiseta, chaveiro. Então vocês conseguem também envolver outras grandes cidades além das que vão receber os jogos, né?
9: Claro que sim. Realmente, nós temos muito que oferecer nos Estados Unidos, além das 11 cidades que vão sediar partidas. Tem 50 centros de treinamento para as seleções nacionais. E, obviamente, sabemos que os turistas internacionais vão querer aproveitar enquanto estejam aqui nos Estados Unidos para visitar os parques, as outras cidades, tem muito o que fazer. Então, realmente estamos muito orgulhosos de receber o mundo para esta ocasião tão especial.
8: E nessa reta final de preparação, qual tem sido o maior trabalho? Como vai ser o seu trabalho também durante a Copa do Mundo? Você vai ficar viajando? Vai ter algum lugar fixo? Como é que vai ser?
9: Então, eu tenho a sorte de que Miami, onde eu trabalho como a porta-voz em língua portuguesa do Departamento de Estado, o nosso escritório fica aqui em Miami, que é uma das cidades, inclusive o Brasil vai jogar aqui em Miami. Então, com certeza eu vou estar acompanhando, também compartilhando as últimas mensagens para o público, para que o público possa ser informado e seguro.
8: E a gente sabe que nos Estados Unidos, o futebol americano, claro, ele tem uma força muito grande, assim como o basquete, é uma reta final de NBA, mas como você tem percebido também o olhar dos americanos para a Copa do Mundo, para esse grande momento e, como você destacou, que vai ser a maior Copa até agora?
9: O entusiasmo para sediar a Copa realmente é enorme. Você vê aqui em Miami, por exemplo, muitos negócios se preparando, fazendo ofertas, esse tipo de coisas. Mas algo também muito especial que quero destacar é que, além de sediar a Copa do Mundo este ano, os Estados Unidos também estão comemorando o aniversário da fundação do nosso país há 250 anos, em 1776. Então, algo realmente muito único e muito especial para nós, não só sediar a Copa, mas também comemorar os Estados Unidos com todos os visitantes internacionais.
8: E, Amanda, tem algo que tem repercutido muito entre os torcedores, uma preocupação, acho que até maior dos brasileiros, com relação a transporte. Por exemplo, o primeiro jogo da seleção brasileira vai ser em Nova Jersey E há uma questão de preocupação com o transporte, o valor desse transporte também, houve algumas críticas e depois esse valor foi alterado. De que maneira vocês têm trabalhado para facilitar a chegada de torcedores aos estádios?
9: Bom, todas as cidades sedes estão se preparando para oferecer transportes adicionais, infraestrutura, todas essas coisas que, obviamente, os turistas precisam. Importante também lembrar, sempre aconselhamos as pessoas que vão assistir alguma partida, algum evento grande, sempre deixar muito tempo de antecipação, com antecedência muito antes para você poder chegar com calma. Também muitas cidades oferecem excelente transporte público, que sempre é uma boa opção para chegar, para evitar o trânsito. Mas realmente as cidades estão se preparando para poder receber bem a quantidade de visitantes que vêm.
8: E qual uma mensagem você deixaria para os brasileiros que em breve estarão aí para conhecerem a Copa do Mundo, conhecerem o país? Pode ser que muitos deles não conheçam ainda o país. Que recomendação você daria para os brasileiros?
9: Recomendações, primeiro, se você ainda não tirar o visto, é bom fazê-lo agora, porque está faltando menos de 30 dias para o começo da Copa. E só curtir a experiência, que vai ser incrível, mas sempre sendo alerta à segurança, porque sabemos que sem segurança não pode ter uma experiência aqui legal. E isso é o que esperamos para todo mundo que vem nos acompanhar.
8: Só uma última dúvida. A gente está falando da facilitação do visto para quem vai ver jogo da Copa do Mundo, mas isso tem um prazo, assim, olha, faltando uma semana já não dá mais. Existe um limite de quem pode aplicar para o visto?
9: Realmente, a melhor aconselho é visitar o site da embaixada ou do consulado mais perto, porque os meus colegas lá estão trabalhando todos os dias para acomodar as solicitudes de visto. Visitando estes sites, as pessoas vão poder achar as informações mais atualizadas. Mas, com certeza, dedicamos, há muitos meses atrás, dedicamos recursos adicionais nas embaixadas e nos consulados ao redor do mundo para poder antecipar essa demanda adicional para vistos. Então, eu acho que se dá tempo, mas as pessoas não devem esperar mais, caso vá viajar por aqui.
8: A gente conversou aqui na Band News FM com Amanda Robertson, porta-voz do Departamento de Estado dos Estados Unidos, falando um pouquinho da expectativa para a Copa do Mundo de 2026. Amanda, foi um prazer conversar com você e espero te encontrar em Miami no jogo da seleção brasileira.
9: Eu também espero. Ficamos em contato. Obrigada.
8: Obrigada, até mais.
4: Amanda Robertson, chefe ou representante do Departamento de Estado norte-americano para a língua portuguesa, conversando com Aline Fanelli aqui neste penúltimo. Gente.
8: Penúltimo.
4: Penúltimo.
8: Meu é o último, tá?
4: É, porque você já vai tomar o caminho dos Estados Unidos, do México e do Canadá, Aline Fanelli.
8: Sim, na semana que vem não estarei mais aqui, estarei lá já para levar todas as informações aos ouvintes da Band News FM. Deixo com vocês essa missão de encerrar brilhantemente esse nosso projeto do Na Trilha do Hexa. Foi muito legal e trouxe muita informação para quem acompanhou, tanto na nossa programação, nas redes sociais também.
4: A intenção é que o próximo podcast Copa do Mundo seja Na Trilha do Hexa.
8: Ah, é, vamos nessa. Torcendo para mudar o nome já.
4: É, exatamente.
7: E é Brasil.
4: Exato. Léo Fontes, Aline Fanelli, aquele abraço.
7: Valeu, abraço.
8: Valeu, até a próxima, gente.
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21: A nossa ouvinte, Vilma Macedo, escreve perguntando por que os peixes seguem nosso dedo. Vilma, alguns peixes seguem mesmo, né? Outros não estão nem aí pra gente. Mas o que acontece é que muitas pessoas não conseguem imaginar o quanto muitos peixes podem ser inteligentes. Muito mais do que a gente imagina. Diversas espécies conseguem reconhecer padrões. Então, movimentos e até pessoas específicas. Quando o peixe segue o dedo, geralmente ele associa que tem um estímulo externo visual que muitas vezes depois vem associado à alimentação. Ou muitos deles são curiosos, querem interagir e alguns reagem até por uma questão, porque são territorialistas. Então, ele está olhando aquilo, aquele dedo indo para lá e para cá e falando, ué, quem é que está se atrevendo a mexer no meu território? Então, tem vários vários motivos e eles ainda conseguem identificar quem costuma alimentá-los, o horário da rotina, sons ambientes da sala e os movimentos que acontecem próximo ao aquário. Os quínguios, betas e ciclídeos são especialmente observadores. Ó, eu já tive beta e já tive quínguio. O beta é muito briguento, então às vezes ele vai para defender território. Mas os quínguios, eles são bonachões e eles sempre gostam de acompanhar, são doces, né? E fazem de tudo por uma boa comidinha. Participe também da nossa coluna enviando sua dúvida para elbicho@bandnewsfm.com.br ou então pelo meu Instagram, Manu Karsten. 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

0: R$ 1.000 por ano, valor que foi definido há 7 anos. A categoria cobra que o número está defasado, claro. Segundo a apuração de Mônica Bergamo, a votação do teto do MEI fez parte da negociação entre o presidente Lula e Hugo Mota para colocar o fim da escala 6 por 1 em pauta. Sobre esse assunto, ela conversou com a Carla Bigato, com a Sheila Magalhães e com o Luiz Megali no jornal Band News.
1: Hora de conversar com Mônica Bergamo, mais uma vez para você que nos acompanha pela Fest TV, mais uma vez você que nos acompanha pelo YouTube. Imagens do alto, do Maracanã, do Mário Filho, é de arrepiar, tá aqui, onde tanta história aconteceu. Não só história futebolística, mas histórias da vida política também. Ô Mônica, lembra de 2007, abertura dos Jogos Pan-Americanos, em que o Lula tava... momento meio complicado, né? Já tinha estourado o escândalo do Mensalão, aliás, já estava estávamos no auge, mas ele ainda tinha muita popularidade. E aí veio aqui e recebeu aquilo que políticos recebem quando resolvem fazer aparições públicas desse tipo, né? Uma tremenda de uma vaia na abertura dos Jogos Pan-Americanos, porque o irmão do Mário Filho, que dá nome ao estádio, né? O Nelson Rodrigues dizia que brasileiro vai até minuto de silêncio. Quanto mais presidente, Mônica.
2: Sim, ô Megalinho, deixa eu te fazer meu comentário. Então, já que vocês estão contando história, você conhece a história da Célia, cunhada do Nelson Rodrigues, na verdade? Da mulher, tô confundindo os nomes aqui, mas a mulher, a viúva do Mário Filho, o Nelson Rodrigues fala isso num livro, né? Que ele falava que ela tinha tanto amor por ele, que ele nunca tinha visto um amor tão grande, e que se ela pudesse, ela ia de casa em casa no Rio de Janeiro, falando: não é Maracanã, não é Maracanã, é estádio Mário Filho, é estádio Mário Filho, porque ninguém lembrava do nome, ficou Maracanã, né? E tinha essa, como o Nelson Rodrigues tinha aquele jeito dramático de contar as histórias, e ele falava isso: ela amava tanto, que ela iria pelo Brasil todo. Eu não lembro exatamente as expressões que ele usava, mas era um pouco isso, batendo de porta em porta para dizer: não é Maracanã, é estádio Mário Filho. E vocês aí estão lembrando
1: Filho, que foi
2: a
1: jornalista,
2: a memória, né? O Nelson, né?
1: O jornalista que foi o idealizador do Maracanã, foi ele que fez campanha pela existência do Maracanã para a Copa de 1950, quando a ideia era fazer a abertura em São Januário, né? O São Januário que seria todo reformado, mas foi ele que defendeu a construção do estádio, que seria o maior estádio do mundo. E aí uma outra história muito boa, que o Ivan Brandão está me lembrando aqui, foi em 2016, a abertura da Olimpíada, Mônica, em que o presidente do Comitê Olímpico Internacional, não sei se vocês lembram disso, veio fazer um discurso de abertura da Olimpíada. E aí ele entrou, não me lembro o nome dele agora, mas ele entrou para fazer um discurso em espanhol, né? Subiu na bancada... Aí sim, foi aplaudido, né? O Rio tava em êxtase, Jogos Olímpicos. E aí ele começa o discurso falando hoje, né? Em espanhol. Aí ele: oi. E aí o Maracanã inteiro: oi!
3: História é ótima.
1: Ele
3: tava falando hoje,
1: sério. Oi! Oi! Mônica Bergamo trocou dois dedinhos de prosa com Hugo Mota, e Hugo Mota falou que passada agora o fim da escala 6 por 1 pode vir outra votação importante para o brasileiro, Mônica.
2: É isso aí, ô Megali, depois da votação do fim da escala 6 por 1, que passou na Câmara por um placar estrondoso, né, Megali? Mais de 400 votos, foi realmente um massacre, né, para a oposição ali, para o coordenador da campanha do Flávio Bolsonaro, Rogério Marinho, falando que essa lei vai destruir o Brasil completamente. Era um absurdo, e parece que nem mesmo os bolsonaristas se encantaram com o discurso dele e votaram. 400 votos, caminha agora para ser aprovada no Senado. Depois disso, uma outra discussão que toca o bolso de milhões de pessoas deve ser intensificada, Megali, que é a do reajuste do teto do MEI, o microempreendedor individual, que hoje, você, para ser MEI, você tem que faturar no máximo até R$ 81.000 para seguir enquadrado nesse regime super simplificado de pagamento de impostos, né? Você pega uma guia, paga um X e já estão pagos todos os impostos. Não precisa ter contador, não precisa ter nada. Sua vida é muito simples, né? Agora vai começar a votação, porque você só pode faturar até R$81 mil. Então, o que está em discussão é o aumento desse teto, né, para poder abarcar mais gente.

0: equipe econômica do governo resiste a essa mudança tão rápida, né? Diz que isso pode ter um impacto de bilhões, mas eu falei agora mesmo, hoje cedo, de manhãzinha, com o presidente da Câmara, Hugo Mota, e ele me disse que já alinhou com o presidente Lula para que o reajuste do MEI seja votado nesse ano ainda, como parte do acordo para votar 6x1. Passa 6x1, mas flexibiliza, aumenta o teto do MEI para o menos sofrer tanto com isso, né? Seria uma forma de compensar esse pequeno empresário, né? Aquele que não fatura 81 mil, ele fatura 82 mil, já não é mais MEI, fatura 83 mil, já não é mais MEI, fatura 90 mil, já não é mais MEI, mas é MEI na prática, né, Megali? É um microempreendedor individual. Nós estamos falando faturamento anual, tá? Né? Então leva uma vida de luta, tanto quanto o que fatura 81 mil, né? O valor está defasado, é um valor que não é reajustado, ô Megali, há 7 anos, né? Está congelado, ou seja, se há 7 anos a pessoa, o microempreendedor faturava 81 mil, ele não pode passar 7 anos faturando o mesmo valor, né? Ou ele quebra. Então, óbvio que esse faturamento foi estabelecido e deveria ser reajustado ano a ano, mas está há 7 anos congelado. E o que se discute, então, justamente, é aumentar esse teto. Né? A proposta também quer permitir que o MEI contrate dois funcionários e não apenas um, como é hoje, justamente para compensar essa mudança da escala do trabalhador, né? Que vai ter duas folgas semanais, que não vai mais trabalhar 48 horas, vai trabalhar 40. Então, o Hugo Mota disse que já tem o projeto, já tem a comissão estudando, instalada, e que a coisa deve andar ainda esse ano, aí palavras minhas, apesar da resistência da equipe econômica, né? Mas já tem esse alinhamento. Então podemos ter essa nova regra, essa nova mudança ainda esse ano, Megali, que impacta aí não sei quantos milhões de
1: Tudo
0: MEIs,
1: bem.
0: mas muita, muita gente.
1: Muito bem. E há coisas acontecendo no Congresso, né? Pro bem, pro mal, mas há coisas acontecendo, né? Certamente não tem sido um ano de paralisia até agora. E Mônica Bergamo
0: Não.
1: volta com outros assuntos sempre exclusivos. Beijo!
0: Um beijo, tchau.
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11: E para comemorar os 21 anos da Band News FM, a equipe da rádio recebeu os ouvintes em mais uma edição do Experiência Band News. A programação foi feita direto da Orla Total Pass, lá no Parque Vila Lobos, em São Paulo. E o programa informa com a Isabela Mota e a Camila Hirsch, recebeu convidados especiais. Você acompanha agora como é que foi esse dia super especial. Além de conhecer ouvintes, teve um bate-papo incrível e uma programação muito especial do Informa.
12: Gente, hoje a gente vai falar da profissão atleta. Aproveitar que o inverno está chegando aqui no Brasil, pelo menos aqui no Sudeste, e já falar da preparação para as Olimpíadas de Inverno. Vamos sonhar, galera, com esse gelo, com essa neve, entender um pouco como funciona essa preparação dos esportes no gelo aqui no Brasil, apesar da gente não ter nem gelo nem neve. O nosso país está fazendo muito bonito, deu muito orgulho nas últimas Olimpíadas de Milão Cortina. E a gente tem o prazer de receber hoje o Luiz Baca, que foi um integrante do bobsled, é treinador, é atleta. Muito obrigada, Luiz, por estar aqui com a gente.
13: Exatamente. Obrigado, Isabela. Obrigado pelo convite. Bom dia para todo mundo.
12: E ao nosso lado também o Emílio Strapasson, que é presidente da Confederação Brasileira de Desportos no Gelo. Foi chefe de missão do Brasil nos últimos Jogos Olímpicos de Inverno. Emílio, seja bem-vindo.
14: Muito obrigado. Obrigado pelo convite. É um prazer estar aqui junto com o Luiz, nosso atleta. Obrigado, Camila, Isabela. Vai ser um momento muito especial.
12: Para quem está acompanhando a gente, acho que está muito distante o esporte no gelo, a realidade do Brasil, que é conhecido pelas praias, por esse ar tropical. O Emílio começou como atleta há muito tempo, hoje está à frente da comissão. Conta um pouco para a gente como você se encontrou nesse esporte e o que é o esporte no gelo para quem vive num país tropical.
14: Bem, a minha paixão pelo esporte começa também um pouco pela Bandeirantes, quando a gente acompanhava as transmissões, Jogos Olímpicos, Joaquim Cruz. Então, aquela semente de entender que as Olimpíadas é uma celebração da humanidade, é uma das maiores festas que o mundo produziu. E aquele sonho de ser atleta olímpico sempre esteve dentro, mesmo com o dia a dia normal, escola, tudo, e eu morando lá no Sul. Mas um dia eu decidi tentar me qualificar para os Jogos Olímpicos, e ali começa essa jornada que me traz até aqui. Hoje eu estou à frente da Confederação Brasileira de Desportos no Gelo. Nós cuidamos de 8 modalidades olímpicas, 2 paralímpicas, e a gente teve essa histórica participação. Então, para mim, teve toda uma vida antes e agora uma depois Milano, porque foi realmente algo que a gente sonhava há muito tempo, conquista de medalha e resultados históricos.
12: Esses resultados entraram para a história, mas conta para quem não acompanhou tanto, qual é a diferença do que aconteceu ali? Por que mudou tanto? Claro, a gente fala do resultado do esqui alpino, mas o que a equipe de bobsled fez também foi surreal, foi de arrepiar um país que não tem tradição no esporte no gelo. O que isso significa para o Brasil?
14: Então, a história do bobsled começa em 2002. A gente entra como um azarão e começa sempre a nossa luta era só participar. Mas de 3 Jogos Olímpicos para cá, a gente começa a ter uma estrutura melhor. E agora, nessa edição dos Jogos, nós tivemos a felicidade de ter 2 trenós tentando a vaga. Uma equipe extremamente qualificada. O Luiz está aqui, ele fez parte dessa delegação grande que passou temporada 25-26 tentando essa vaga. Ele foi selecionado para representar o Brasil. E a gente conquistou as melhores posições da história. E assim, cada ciclo que passa é mais difícil, é mais competitivo. Os times ficam com mais tecnologia. E eles mostraram, e o Brasil mostrou, que a gente, com um programa bom, tem condições de estar entre os melhores do mundo.
15: Luiz, eu queria saber como que você chegou no bobsled. Né, a gente sabe muito que tem muita gente que chega no bobsled que vem do atletismo. A gente, inclusive, você como treinador, sabe disso, do tipo de treinamento que é necessário ali, né? Me explica para os nossos ouvintes como que você chegou e o que é exatamente o bobsled, porque tem gente que só assistiu Jamaica abaixo de zero, sabe?
13: Sim, sim.
15: Explica para gente.
13: Exatamente. Eu também, assim como todos os atletas do Brasil que são do bobsled hoje, eu vim através do atletismo, eu era da prova do salto triplo, e eu fiquei sabendo através das redes sociais, no ano de 2020, pela primeira vez, que haveria uma seletiva para convocar novos atletas para a seleção brasileira de bobsled. Eu já sabia o que era o esporte, já tinha visto na TV, na internet, mas a princípio nunca tinha sido meu sonho participar dessa modalidade, né? Assim como todo brasileiro, eu acho. Mas a oportunidade bateu na porta, eu decidi tentar. A seletiva era feita por alguns testes físicos que eu já estava acostumado no atletismo, que eram testes de velocidade, força, potência. Tentei a sorte, acabei passando e tô aí até hoje.
12: O Luiz sempre conta nas redes sociais dele como é treinar sem gelo para uma Olimpíada de Inverno. Você publicou, inclusive, um vídeo muito legal fazendo uma comparação de momentos em que você está ali empurrando o trenó e empurrando exercícios de força aqui no Brasil. Como vocês adaptam esse treinamento em um país tropical para chegar e dar o melhor já na Olimpíada de Inverno?
13: Exatamente. O bobsled é um esporte muito físico. Então, assim, lógico, existe um componente técnico do esporte, mas o mais importante é a velocidade e força. Se você estiver bem nesses dois quesitos, você, incluindo a parte técnica, você acaba conseguindo ir bem. Então, você, aqui no Brasil, a gente acaba conseguindo fazer essa parte física. Então, bastante velocidade na pista de atletismo e força na academia. E dessa forma, a gente consegue chegar preparado fisicamente nas pistas de gelo na temporada para, sim, lá conseguir colocar o que a gente conseguiu fisicamente no trenó. E assim que a gente consegue ter um bom resultado.
15: Luiz, mas os outros times, né? Porque na nossa cabeça, nesse nosso país, a gente fala, como é que eles treinam naquela pista de gelo? Eles estão fora, vão chegar lá. Eu ia capotar se eu tivesse que entrar na primeira curva, né? Então, como que vocês transferem isso? É só na temporada mesmo?
13: É só na temporada mesmo. O meu trabalho é só empurrar o trenó, acaba sendo um pouquinho mais simples do que o do piloto, né? Eu não tenho que controlar o trenó. A minha parte é empurrar o trenó, entrar nele e me esconder lá, entendeu? Até terminar a descida. Agora, para os pilotos, é uma parte já um pouquinho mais delicada. Por isso, a gente sempre viaja um pouco antes para a temporada, um mês antes, mais ou menos, para pegar o jeito da pista, o piloto se adaptar de novo à pilotagem, ao trenó. E aí, assim, a gente conseguir fazer tudo, não só em segurança, mas da melhor maneira possível.
12: Emílio, conta pra gente como é preparar uma equipe, uma delegação, 8 modalidades diferentes para ir treinar para essa temporada de Jogos Olímpicos.
14: Então nós cuidamos de 8 modalidades, algumas estão em fases diferentes da história. O bobsled já tem mais maturidade, a gente consegue ter uma equipe que sabe que vai qualificar para os Jogos. Já outros esportes a gente está formando agora, por exemplo, hóquei no gelo. Nós temos uma arena aqui no Morumbi, vai reinaugurar no dia 15 de junho. Nós temos hóquei no gelo, curling, patinação artística. Então temos gelo, fazemos gelo no Brasil, aqui em São Paulo. E vários atletas começam a ter esse contato ali. E alguns atletas começam a sonhar e planejar, de repente, mudar de país, estudar fora, porque o sonho nasce naquela experiência que é aqui do lado, que é possível. Então a gente faz esse trabalho de fomento e faz o trabalho de seleção, de buscar os melhores atletas do Brasil que tenham um sonho de ir para as Olimpíadas, e a gente costuma falar que a gente é uma casa, uma porta aberta para aquele jovem atleta, como o Luiz, que tem aquele sonho de ir para as Olimpíadas, e a gente tem um programa estruturado para que ele possa fazer testes e de repente se enquadrar numa equipe e realizar que, para mim, que é o sonho de quase todos os atletas, né? É chegar no auge, que é representar o nosso país em uma edição de Jogos Olímpicos.
15: A gente, Emílio, presenciou, né, nessas Olimpíadas agora, um feito muito grande com o Lucas, né?
12: E do esqui alpino.
15: Do esqui alpino, isso. E como que foi ele vir representar o Brasil? Porque isso, o brasileiro, assim, acolhe e adota, né? E a torcida foi absurda e acho que foi o primeiro. Ele continua com o Brasil no peito, representando. Como é que está esse ponto?
14: Não, o Lucas, assim, foi um prazer. Eu conheci ele lá na cerimônia de abertura. O Lucas é mais brasileiro do que norueguês. Falei muito com o pai dele. Ele conheceu a mãe dele num voo do Recife para São Paulo. Se casaram, Lucas nasce e também boa parte da juventude ele vive aqui em São Paulo, jogando, brincando. Ele disse que aprendeu a amar o esporte jogando futebol aqui no bairro com os primos. Ele tem uma personalidade que não se encaixou na cultura norueguesa. Ele é muito artístico, ele é diferenciado, ele é apaixonado, ele é um brasileiro. E ele vai continuar esse projeto conosco. Ele estava em São Paulo essa semana. Então, o Lucas, para nós, assim, ele foi adotado porque ele realmente adotou o Brasil.
12: E, Luiz, conta agora como vocês cabem no trenó. Gente, o Luiz é um homem alto, ele tá do lado da Camila, que é uma
15: grande,
12: mulher alta.
15: Muito grande.
12: Eu sou pequenininha, do lado dos dois, eu sumo. Mas, Luiz, todos vocês da equipe são grandes, precisa ter força, precisa ter uma estrutura muscular para performar bem no esporte. Como vocês fazem para se encaixar como se fosse um Lego ali dentro?
13: Sim, exatamente. No bobsled, o peso corporal é um fator bem importante, né? Porque se o trenó estiver muito leve com os atletas dentro, ele acaba não pegando tanta velocidade quanto um trenó mais pesado. E o peso, ele representa tanta vantagem que existe até um limite de peso que você pode ter, né? Então, se tiver 4 atletas muito pesados, pode acabar desqualificando a equipe, né? É, então, enfim, a altura em si, eu não vou dizer que ela ajuda para o bobsled, mas ela ajuda você a ter esse peso corporal mais favorável, né? Por exemplo, se eu tivesse 1,70m, eu acabaria não pesando tanto quanto eu peso hoje, né? Uhum. Então, eu com 1,97m, por volta de 100kg, acabo tendo um peso legal para a modalidade.
12: E a modalidade varia, né, Camila? De 2 ou 4 integrantes?
13: Isso, exatamente. De 2 e 4 integrantes. Eu tive o privilégio de competir nas duas modalidades nas Olimpíadas e foi um orgulho, uma alegria gigantesca para mim.
15: Você esperava já ir para a final?
13: Não sei se eu esperava, mas era a nossa meta. Era a nossa meta, né? A gente esperava um top 20, né? Que assim, no bobsled você conseguindo um top 20, você acaba sendo considerado finalista já porque você cumpre todas as etapas da competição. Até então a melhor qualificação do Brasil tinha sido o 20º lugar, a gente conseguiu o 19º, então já é mais um degrau que a gente subiu rumo a qualificações melhores ainda.
15: Luiz, tecnicamente falando, aquela saída ali, de você empurrar o trenó, que acho que é o seu papel, né? Isso. Ali, com muita força, muita potência, muito rápido, qual que é a distância que tem ali que você tem que imprimir em pouco? São quantos segundos que você imprime essa força e com uma técnica e uma precisão perfeita?
13: Por volta de 40 metros de distância, mais ou menos. Você até pode correr mais que isso, só que fica difícil porque a área do push, que é a área que a gente chama que é a área da empurrada, ela é uma descida, né? Então acaba pegando muita velocidade o trenó. Então assim, a ideia é você correr o máximo que você puder, sem perder postura e sem desacelerar o trenó. Por volta de 40 metros de corrida, detalhe, mais ou menos. É difícil passar disso.
14: Ele é o último a entrar. Então, é uma ordem, né? O piloto é o que menos corre em questão de distância. E o Luiz é sempre o brakeman. Ele é o mais alto, ele é o mais rápido. Então, cada um tem um perfil. Então, sempre tem a posição segundo homem é fixa, terceiro homem. Ele é o quarto homem no trenó for man. Então, ele é o cara que trabalha mais, então.
15: Exatamente. Meu Deus. E quantos segundos dá isso?
13: Mais ou menos 5 segundos.
15: Ou seja, você treina loucamente para dar tudo em 5 segundos.
13: Exatamente.
12: Em 1 segundo,
14: e baixar a cabeça.
13: Com certeza. O pessoal fala dos 100 metros rasos que, pô, tudo acaba em 10 segundos. O bobsled é metade disso. A minha parte, pelo menos, é metade disso.
15: Aí você reza depois. O que você faz lá dentro, sério?
13: Tento ficar o mais baixo possível, caso aconteça algum acidente para não me machucar. E só isso. O meu papel como brakeman, que é o último do trenó, o meu papel também é frear o trenó assim que ele passa a linha de chegada, né? Então o trenó nada é automático, ele é conduzido pelo piloto durante toda a descida e eu, no caso, tenho que frear ele quando a descida termina, porque senão ele vai embora, sabe? Então é isso, é empurrar o mais rápido possível, manter a aerodinâmica mantendo baixo e frear no final da descida.
12: Frear como? Puxa o freio de mão?
13: É tipo um freio de mão, é um dente de ferro que tem aqui na sua frente, que você puxa ele e acaba enfiando esse dente no gelo. Aí acaba gerando bastante atrito e aí o trenó desacelera aos poucos.
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15: Olha, é um trabalho em equipe absurdo mesmo, né? Vocês se falam ali ou tem algum toque, algum comando que vocês se comunicam ou não?
13: O único comando que a gente consegue dar é na saída, né? Que o piloto diz prontos, a gente prontos, aí saem os quatro juntos depois. Aí depois disso é só força total, como eu falei, e não tem como se comunicar durante a descida. É muito barulho também, sabe? O barulho das lâminas do trenó em contato com o gelo faz muito barulho, não dá para ouvir nada. Aí, só para frear o trenó no final, que a gente é mais na base do grito do piloto, porque como eu tô com a cabeça baixa, eu acabo não enxergando, né? Então o piloto grita, freia, freia! Aí, né, eu sei que é a minha hora, aí eu sei que é a minha hora de entrar em ação e frear o trenó para, né, encerrar a descida.
15: Tem que ser corajoso, então, também, né? Claro. Fora forte, tem que ter coragem, né?
12: E feeling, né? Sentir ali a sintonia da equipe é muito importante para você conseguir comunicar no olhar, no cotovelo, no grito.
13: No grito, exatamente.
12: E muita gente fala que o bobsled, ele é a Fórmula 1 no gelo, porque pega uma velocidade muito alta, as curvas são muito importantes, é uma média de 18 curvas, mais ou menos, Emílio?
14: 16 a 19 curvas, depende da pista. Cada pista tem um trajeto, um traçado, tem uma inclinação, então existem, por exemplo, cada pista tem o seu recorde, cada pista tem uma largada diferente, algumas são mais íngremes, todas são 50 metros, então sempre que a gente fala o push, o start, a gente mede os primeiros 50 metros, sai correndo, passa por uma linha inicial, por um fecho inicial, e ele mede esses 50, e aí tem esses tempos que a gente fala 5 segundos, às vezes é 4,50. Então depende do local. Então tem que fazer toda uma adaptação. É o que a gente fez para as Olimpíadas. A gente levou a equipe para a Itália antes. O piloto, eles já sabiam como é que era. E treinamos especificamente a entrada para aquele tipo de largada.
12: E a adaptação com o clima, Luiz? Você vive aqui em São Paulo, tem um inverno, mas não se compara com a situação de países que estão adaptados a treinar no gelo, em temperaturas negativas. Como você se prepara para isso?
13: Não tem como, muito como se preparar, né?
12: Liga o ar-condicionado no talo e é isso.
13: Ah, não dá,
15: e treina
13: não dá.
15: Sem roupa.
12: É, e com gelo, né?
13: Chega lá fora, pega menos 20, não tem como simular isso aqui no Brasil, né? É. Então é se encher de roupa, basicamente, caprichar muito na hora do aquecimento para a competição e para os treinos e fazer nossa parte.
15: Ô Luiz, e tem assim, você, como é que você sabe no final de 16, 17 curvas que vocês foram bem? Porque você não está olhando, como é que você fala, pô, a gente mandou muito bem? Como é que, ou no meio do caminho, se tem uma recuperação de uma curva para outra?
13: Dá para sentir. Por exemplo, quando a pilotagem acaba não sendo tão boa assim, a gente sente bastante pancada dentro do trenó, sabe? Então assim, dá para sentir tudo. Então quando a descida é boa, a gente sente menos turbulência, é uma sensação mais tranquila durante a descida. Agora quando bate demais, acaba doendo mais, a gente sabe que a coisa não foi tão boa.
12: Sente no corpo, né, Emílio?
14: Não, primeiro que vocês observaram bem, eu tô acostumado a ver eles, eu não consigo entender como é que os quatro entram ali.
12: Meu Deus,
14: é impressionante.
12: Enorme, gente,
14: assim,
12: o trenó não é tão grande assim.
14: É tanto trabalho que eles têm durante toda essa off-season, é um trabalho físico intenso para chegar lá e explodir em 5 segundos. E a gente fala, o bobsled são três pontos principais: pilotagem, o piloto tem uma parte fundamental, o equipamento, ele tem que ser bom, e o push. Então, se eu não tiver um desses, a gente não tem resultado. Então, esse equilíbrio é maluco, assim, porque tem que fazer quatro caras gigantescos, extremamente sincronizados, explosivos.
15: E
14: é igual moto, assim, se o cara estiver atrás e ele não tiver mentalizado a pista, ele não pode ficar duro, ele tem que acompanhar o traçado. Ele tem que acompanhar com o corpo, isso ajuda o trenó a não ficar balançando. Qualquer balanço, qualquer fricção gera atrito, gera vibração e a gente perde tempo. Então, assim, é um esporte de muita precisão. Eu acho muito engraçado, às vezes, nas redes sociais, o pessoal comenta assim, mas é só entrar? Não, tem muita coisa por trás.
12: Só entrar já é difícil, hein? Exige um salto, né, Luiz?
13: Exatamente. Exige uma sincronia muito grande na entrada do trenó. Então, a gente treina exaustivamente. A gente treina na pista e depois que a gente acabou treinando na pista de descida, de push, a gente vai para a garagem, coloca o trenó lá no chão mesmo e repete dezenas de vezes, literalmente, essa entrada, essa sincronia para que tudo aconteça da melhor forma.
12: Vocês treinam juntos a parte de força física, no atletismo? Vocês se encontram quanto tempo antes aqui no Brasil?
13: No Brasil, muitas a gente acaba não se encontrando. A gente se encontra só na hora de viajar. Mas como eu falei, a gente sempre viaja com algumas semanas de antecedência para a competição. Aí ali sim, a gente consegue todo mundo entrar no mesmo ritmo e treinar toda a sincronia e nivelar a parte física de todo mundo. Então, aqui no Brasil, todo mundo mora em lugares diferentes, né? Eu moro aqui em São Paulo, outros moram no interior, outros moram fora do Brasil também. A gente se encontra nas competições mesmo.
12: Estamos conversando com o Luiz Baca e com o Emílio Strapasson, que são integrantes da Confederação Brasileira de Desportos no Gelo. Estiveram na última Olimpíada de Inverno. Tá chegando frio aqui em São Paulo, hein? Mas não vai ser o suficiente para aproveitar tanto gelo assim, mas não se preocupa. A gente vai continuar falando sobre o esporte aqui no Experiência Band News FM, largada dada com Band News Informa. Vamos agora para um breve intervalo para atualização do noticiário da sua cidade, da sua região. Não sai daí, a gente volta já já com mais Experiência Band News. Enquanto o frio ainda tá pegando, a gente tá falando de esporte de inverno. Galera, a gente vai se adaptando. Tem esporte para todo tipo de clima, de atleta. O Emílio Strapasson, que é o presidente da Confederação Brasileira de Desportos no Gelo, me contava ainda há pouco que você, inclusive, pode não saber qual é a sua modalidade específica, chegar no Comitê Olímpico e falar, galera, me ajuda, eu sirvo para alguma coisa? Ô Emílio, como é que funciona isso?
14: Então, as nossas modalidades de montanha, que é o bobsled, o skeleton e o luge, a gente tem essa característica de conseguir fazer uma transição de carreira. Outros esportes, como patinação, a gente precisa que a criança comece muito cedo e a gente ainda não consegue ter um ambiente competitivo para levar a criança até as Olimpíadas aqui no Brasil. Consegue fora. Mas atletas de atletismo, rugby, atletas que são fortes, são rápidos e quiserem tentar se qualificar para os Jogos Olímpicos, a gente tem uma porta de entrada. A gente costuma fazer seletivas, testes, a gente
12: vai
14: tem...
12: Vai ter agora, né? Uma seletiva para jogos da juventude, é isso?
14: Exatamente, 2028, na Itália também, teremos Olimpíadas de Juventude de Inverno. E a gente está fazendo, estamos fazendo seletiva em todo o Brasil, no Canadá, Estados Unidos, a gente tem um site. E quem quiser, entra no nosso perfil Ice Brasil, no Instagram, e manda uma mensagem. Se não encontrar ali o link, manda uma mensagem, a gente faz contato e a gente direciona, porque como a gente estava falando, existe o biotipo. O atleta precisa sim ser rápido e forte, mas se ele for mais pesado, a gente direciona para o monobob, se ele for menor, a gente leva para o skeleton. Então sim, quem quiser realizar esse sonho, como o Luiz, mora em São Paulo, ele teve esse sonho, correu atrás, fez seletiva, ele tentou 22, não foi, voltou mais forte e 26 ele qualifica e fez história aqui conosco.
12: E não precisa ser de São Paulo?
14: Não, temos atletas no Rio, temos atletas no Sul, precisa é a gente atender alguns critérios. Pode escrever, tá. Atendendo os critérios, tá dentro.
12: Vem com a gente então, hein, Camila Rich? Quero pois atletas é. Do Band News em Forma.
15: Pois é, e eu ia perguntar pro Luiz, que o Luiz é treinador também, né, Luiz? O que que hoje, a pessoa que tá escutando a gente, o que que ela tem que estar fazendo para conseguir entrar dentro de um bobsled ou treinar? O que que ela tem que habilidade ela já tem que ter, pelo menos ali um pouco desenvolvida?
13: É indicado que o principal fator, eu acho que é a velocidade, sabe? Por isso que o pessoal do atletismo acaba se dando muito bem nessa transição pro bobsled e pro skeleton também. São esportes de velocidade. Força ajuda muito, mas acaba, se você não for rápido, força não serve de nada.
15: A força, entendeu? Relativa nesses dois esportes não faz diferença. Eu tô falando força relativa, gente, para vocês entenderem que, assim, o Luiz é grande, né? E então a gente imagina...
12: Mais ou menos o tamanho.
15: Isso. Então, vamos dar um exemplo aqui. Temos Isabela e temos Luiz. De repente, Isabela 1,60, Luiz quanto?
13: 1,97.
15: Quase igual. 2 metros de altura. Vai, vamos arredondar, né? E a Isabela, se ela for 1,60, é porque deve ser 1,57 também, mas tá tudo certo. A gente arredonda os dois para cima, 1,60 e 2 metros de altura. Você fazer, por exemplo, carregar 20 quilos, ou significa uma coisa, Isabela carregar 20 quilos é outra coisa. Exatamente. Porque é a força relativa ao peso dela. Então, nesse esporte, não importa, é a força total ou em algum deles a força relativa conta também?
13: Eu diria que nesse caso mais a força total, mas se você for pesado com relativa alta, melhor ainda, entendeu? Porque o trenó fica mais leve ainda para você. Então, como eu falei, né? Tudo o peso conta em diversos sentidos, tanto para ajudar o trenó a pegar mais velocidade durante a descida, quanto para ter uma força relativa mais alta, né? É mais fácil você pegar uma carga X pesando 100 kg do que pesando 80, por exemplo, né? Você vai ter que trabalhar menos até conseguir chegar nesse nível.
15: E sem ser no bobsled, outro esporte na neve, tem os menores e fortes também tem alguma chance em algum lugar?
12: Eu posso fazer alguma coisa ainda, gente?
13: Pode, com certeza.
12: Quem sabe, claro. Se pequenininha de desse jeito serve ainda?
15: Isabela muda de profissão, vamos ver.
13: Sim, seria mais um perfil, acho que de skeleton, não tão do bobsled,
12: tá.
13: Mas skeleton, talvez luge, patinação também, tem vários outros, né? Outros esportes aí.
14: Um lugar pra você,
12: eu fiz
14: Isabela.
12: Ginástica olímpica, na minha época chamava ginástica olímpica, tem o atleta ainda, que memória de atleta vai no meu músculo, uma patinação, fiz balé, posso fazer pelo menos pra fazer as aulas aqui no Morumbi que você me contou que tem como fazer, né?
14: Claro, e nem todo mundo vai querer ir pros Jogos Olímpicos, mas a gente convida a fazer uma experiência, uma imersão, porque... É diferente, patinar no gelo é uma sensação de estar voando, a gente consegue oferecer essa sensação para crianças, jovens, adultos, tem muita gente que usa a patinação, é uma forma de desestressar, é uma atividade física,
12: é um esporte, né?
14: Ele é muito bom para condicionamento e é uma sensação de leveza que é difícil de encontrar em outra modalidade. Então, no Morumbi, Arena Ice Brasil, ela está em reforma, dia 15, reabre, quem tiver interesse, Arena Ice BR no Instagram também, e reserva, faz uma aula experimental, você está com convidada, Isabela. Vocês duas, Camila.
12: Vamos gravar um bandinhos em forma? Com
14: vale a pena.
12: Lá.
15: A gente pode ir, mas eu não vou me arriscar em cima do patins, não. Eu vou levar minha filha pra me representar.
12: Leva a Lola. Lola faz patinação, mas é uma diferente, né, Camila?
15: Isso. Ela faz aquele patins com quatro rodas, assim, duas na frente e duas atrás. Não é no gelo, não.
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12: E é legal a gente falar isso pro nosso ouvinte que tá acompanhando, que o esporte, gente, ele é muito além da sala de musculação, da corrida. Existem muitas possibilidades. O importante é você mexer o corpo, conhecer, se permitir, fazer essa experiência, se permitir viver o esporte. Você não gosta da musculação, tá tudo bem. Você vai encontrar um esporte que faz sentido pra você. Pode ser que seja patinação no gelo. Testa, se permite viver essa experiência. A gente gravou, inclusive, um Band News em Forma muito legal, que era o esporte fora na caixa. Fora da caixa, que a gente viveu o circo e também o cango jump. Então, é uma oportunidade de você entender uma vida diferente, um movimento diferente, né, Camila? Mas não se limite, não ache que não é pra você, porque pode ser que seja o seu esporte.
15: Uai, a gente tá falando aqui agora, Luiz, né? E mesmo que não seja pra alto rendimento,
12: claro,
15: ou pra chegar num nível muito alto, mas de prática, de estilo de vida, de você se expor. A gente fala tanto em opções, né? Então, assim, isso você encontra também, mesmo, mas eu não viajo nunca para fora, não vou ter condição nunca de onde tem a neve, mas a gente, você tem condição de se manter nessa atividade, né? Eu imagino que vocês tenham muitos atletas e muitas pessoas que praticam nessa situação.
14: Não, e aqui a gente já tem um senso de comunidade, tem muitas meninas que, sim, tem amizades de quase 5 anos da convivência dessa comunidade esportiva que se cria em torno dessa nova prática, dessa modalidade. E agora, aproveitando o hype que está na Netflix dessa série Off Campus, é assim, ó, tem muita gente escrevendo só para saber onde é que eu assisto hockey. Essas pessoas não querem, de repente, nem praticar, querem assistir. Mas é o primeiro passo. Mas quem quiser jogar hockey também, temos escolas, temos 8 times de hockey, 5 aqui em São Paulo, que eles podem ir lá e aprender a jogar hockey. Então, assim, as coisas que a gente acha que é só para quem mora no exterior estão aqui à disposição. A gente convida, assim, acho muito importante.
12: Claro, fica o convite para quem quer conhecer uma nova modalidade.
14: Arena Ice Brasil é anexo ao onde era o Extra, no Morumbi. É fácil de encontrar na internet. Sim, é fácil acesso. Estamos em obra, para a pista vai estar completamente renovada. É a maior pista do Brasil e, assim, experiência única, garantido.
15: Pois é, e o Luiz Baca estava falando aqui pra gente que eles estão precisando. Do que vocês precisam? Porque vocês não têm a pista, né? Uma que desce, assim, tipo um tobogã de água.
16: É, exatamente. A gente tem um projeto de conseguir recurso para construir uma pista de push aqui no Brasil, que é uma pista de largada, que é uma pista seca, não depende de gelo, não depende de clima frio, que é a forma que os países que têm mais tradição no esporte usam para treinar no verão, por exemplo.
15: Então,
16: né?
15: Vocês não precisam dessa pista inteira de gelo, vocês precisam dessa agora terrestre.
16: Não necessariamente. Isso, como eu falei antes, né? O piloto depende de viajar no inverno para estar no gelo para pilotar o trenó, mas para fazer o treino de empurrada, que representa 70% do resultado final, para desenvolver o push, a gente precisa de uma pista seca, uma pista de push aqui no Brasil, uma pista de largada. E é isso que a gente, né, procura recursos para conseguir. A gente pensa, talvez saia através do poder público, talvez não. Então, enquanto isso, a gente vai vendo possibilidades para ver como a gente consegue viabilizar essa ideia. É porque vai ser um salto gigantesco para a nossa modalidade. Sem ela, a gente já conseguiu estar entre os 20 melhores do mundo. Com ela, então, com certeza o resultado vai ser muito melhor.
12: É o momento da gente olhar para o nosso esporte, não só para o esporte de verão, para o esporte de inverno, porque dá resultado, né, Emílio? A gente está mostrando aqui, como o Luiz falou, sem essa pista, eles já conseguiram um resultado inédito, um recorde histórico. O brasileiro gosta de torcer, gosta de se orgulhar, a gente adora ganhar. Então,
15: quem não gosta de ganhar, será?
12: E quando a gente vê que o Brasil leva jeito para qualquer esporte, é muito bacana. Falta esse investimento, a gente sabe, mas não falta vontade, né, do brasileiro de fazer acontecer.
14: Não, e o brasileiro, claro, ele gosta do campeão, gosta de ganhar, mas ele está apreciando também a jornada do atleta olímpico. Eu acho que tem um projeto muito bonito do COB, que é esse projeto de nação esportiva. E a gente agora, com o inverno, para de viver de 4 em 4 anos as Olimpíadas de Verão e começa a viver de 2 em 2. Então, acabamos de virar a Milão Cortina, já estamos vendo Los Angeles, e de Los Angeles já vamos para os Alpes franceses. E o público, graças à imprensa também, a cobertura grande que a gente tem, começa a conhecer o Luiz, conhecer os outros atletas e torcer. E não só na hora da competição, mas todo esse trajeto de vida, que são atletas muito especiais.
12: O Luiz postou nas redes sociais um vídeo sensacional, ele no metrô, lotado, pensativo, assim, nossa, esse pessoal aqui nem sabe que eu empurro o trenó. Essa é a realidade no dia a dia, né, Luiz?
16: Exatamente. Aquele vídeo estourou muito mais do que eu imaginava, tá com quase, acho que, 500 mil visualizações hoje. E aquilo foi contando uma experiência pessoal minha, né? Porque até coloquei outro vídeo para explicar um pouco melhor depois, que nas Olimpíadas, a gente, por ser do Brasil, as pessoas não esperam que a gente esteja lá, sabe? A imprensa internacional, então a gente acaba chamando a atenção só por ser brasileiro lá. Então lá a gente acaba até chamando mais atenção do que times que têm um desempenho hoje superior ao nosso. Só que quando volta pro Brasil, a gente acaba voltando a ser anônimo, entendeu? A gente volta do mesmo jeito que a gente saiu daqui. Então é um contraste muito grande, sabe? Da última semana de Olimpíadas, que você, as pessoas compram ingresso para te assistir.
12: Celebridade,
16: pra, exatamente,
12: né?
16: Para quando você volta pro Brasil, que você volta a ser a pessoa normal que você sempre foi.
15: É, e a gente fala isso muito, né? A gente vê em muitos atletas. A gente tava com eu assisti outro dia uma entrevista do Bruno Fatos, que foi medalhista olímpico na natação, e ele falando, e a gente já escutou muitas histórias assim, que a hora que você volta com aquela medalha ou com aquela conquista, como foi para vocês, né? É, e aí, né? Como que vive? Então a gente está brincando e está falando isso, mas não é simples isso, né? Mas esse vídeo vale a pena assistir, viu, Isabela? Porque
12: vale.
15: Fora que quando eu assisti, eu não te conhecia pessoalmente, parece que você está em outro andar, mas você está mesmo, né? Que as pessoas, assim, dentro do metrô, vale a pena.
12: Dos normais.
15: É isso.
12: Ô Luiz, deixa aqui, a gente está chegando ao fim do Band News Informa, especial de 21 anos, de experiência Band News, mas quero deixar aqui o espaço aberto, sempre, da Band News FM pro esporte, pro atleta olímpico. A gente tá aqui pra torcer, pra incentivar. Deixa seu Instagram, quem quer te acompanhar, quem quer ver a modalidade um pouquinho mais de perto, como pode fazer?
16: Exatamente. Pode me seguir lá no meu Instagram, @luizbaca_baca com dois Cs. Lá eu posto toda a minha rotina de treinos, divulgo também o meu trabalho como treinador. Eu ajudo atletas de diversas modalidades a terem um desempenho físico melhor, com tudo aquilo que eu aprendi no bobsled, tanto com a minha formação acadêmica também. Então meu Instagram lá, @luizbaca_, segue lá que vocês vão ficar sabendo de toda a minha rotina como atleta de inverno aqui no Brasil.
12: Emílio Strapasson, à frente dos esportes de inverno aqui no Brasil, também deixa um espaço para os nossos ouvintes acompanharem o Ice Brasil.
14: Ice Brasil, ICE Brasil, vocês vão acompanhar 8 modalidades e assim, vocês não imaginam o que tem lá. Sigam a gente, vale a pena, e torçam pelos nossos atletas e nos visitem na arena.
12: Claro, o gelo tá muito mais perto do que a gente imagina, viu? Um beijo, até a próxima, Camila Riz.
15: Até a próxima, Isabela. Obrigada, gente.
16: Obrigado.
14: Obrigado.
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Muito bom dia para você que acompanha a programação da Rádio Band News FM, você que nos acompanha pelas ondas do rádio, pelo aplicativo Band Play, para você que nos acompanha pelas redes sociais ou pelo site bandnewsfm.com.br ou para você que está sintonizado pelo canal 131 da LG Channels. Eu sou a Luana Pereira e até às 7 da manhã te faço companhia por aqui com muita informação. Nós vamos a mais uma atualização do noticiário. O governo do Rio afirma que o paciente suspeito de ebola no estado testou positivo para malária. A vítima é um viajante belga que veio de Uganda, na África, e que viajou ao Brasil com sintomas virais. De acordo com a Secretaria Municipal de Saúde, o homem tem quadro clínico leve e compatível para algumas possíveis doenças infecciosas, mas não possui todos os critérios para se enquadrar na definição de caso suspeito para ebola. Um homem de 37 anos, internado em São Paulo, com suspeita de infecção pelo vírus do ebola, testa positivo para meningite meningocócica. As informações são da Secretaria de Estado. O paciente, que está isolado no Instituto de Infectologia Emílio Ribas, chegou recentemente na República Democrática do Congo, país que enfrenta um surto de ebola. O presidente dos Estados Unidos será a principal atração de um evento comemorativo nos 250 anos da independência do país. Os eventos serão realizados no tradicional National Mall no próximo mês, após diversos artistas musicais que estavam programados para se apresentar na celebração cancelarem as participações. Segundo o jornal The Washington Post, alguns cantores não querem ser associados à imagem com Trump. O Dia da Independência Americana é comemorado no dia 4 de julho.

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1: O colunista de turismo da Band News FM, André Coutinho, conta as novidades da temporada de inverno no Chile. Ele também dá detalhes do trem de alta velocidade mais rápido da América Latina. Você acompanha a conversa dele com o Renan Sugevicius e com o Eduardo Barão.
2: Ah, rapaz, nosso André Coutinho tá no Chile. Eu não vou falar o nome da cidade, só no final. É, porque é a cidade onde nasceu o nosso Pablo Fernandes, né? O Pablo Fernandes sempre falou que nasceu no Chile, a origem da família do Pablo é espanhola, a família do Pablo mora lá no Chile, mas eu não sabia o nome da cidade onde o Pablo nunca tinha falado pra gente. Mas vamos deixar pro final. O nosso Couto tá todo encapotado, né? Acompanhando justamente o início da temporada de inverno no Chile. Diga aí, Coutinho.
3: Tudo bem, Barão? Um abraço a você, ao Renan, a todos que estão nos acompanhando, ao Pablo, que nasceu aqui bem pertinho. Mas a expectativa é muito grande para quem está nos acompanhando. Aqui atrás, justamente, estão aqueles famosos lifts, as cadeirinhas que levam a um dos principais pontos, um dos resorts de esqui aqui do Chile. Eu estou na região de Ñuble e aqui é Nevados de Chillán. E ali atrás, ó, tudo verde, marrom, o céu azul, não tem nada de branco. E branco é a neve. E a expectativa é muito grande para que a neve caia por aqui pela primeira vez na temporada de inverno, na semana que vem. A temporada de inverno começa de forma oficial em meados de junho, mas existe uma ansiedade muito grande do chileno para que ela caia, porque a gente sabe, a gente está vivendo um mundo maluco em que nem sempre o inverno é frio, nem sempre neva no inverno, nem sempre o verão tem calor, e quando às vezes tem calor, é calor extremo, então frio extremo. E por aqui eles dependem dessa temporada de neve para que, por exemplo, milhares de brasileiros visitem o Chile e visitem essa região em específico por aqui. Recentemente, a ministra do Turismo do Chile falou na expectativa de, ao longo de 2026, subir de ali na casa de 900 mil para mais de 1 milhão de brasileiros. O Brasil é um dos principais mercados aqui dessa região de Nevados de Chillán. É o principal mercado que procura por essa região para poder fazer esporte de neve, para poder ver a neve, ter o contato com a neve, que para nós brasileiros, vivemos num país gigantesco, mas não é uma realidade. A gente precisa vir para os vizinhos, como aqui o Chile, para poder acompanhar e curtir a temporada de neve. Ansiedade muito grande, expectativa de 1 milhão de brasileiros para essa região. Eu saí de Santiago e vim aqui para essa região do Chile no mais moderno e mais rápido trem que nós temos. Olha, na América do Sul. Ele lindo. Chega a... É? Legal, né, Barão? Chega a 160 km por hora. É, ele foi inaugurado em 2024. Muita gente não conhece. Um trem super moderno, um trem super confortável e que alcança essa velocidade. Para a realidade da Ásia, da Europa, não é uma super velocidade 160 km por hora. Mas para a nossa realidade sul-americana, é o trem mais rápido que existe, o mais moderno que existe também. Extremamente confortável. A gente fez ali um pouco mais de 400 quilômetros entre Santiago e Chillán, em menos de 4 horas e com muito conforto. E essa região de Chillán realmente é muito bonita, não conhecia. Em breve eu vou trazer mais detalhes no Partiu Band News.
4: Ah, falar de um outro levantamento, você estava falando do clima, você está todo protegido aí, a expectativa da neve, as pessoas, os brasileiros, levando o clima em consideração para escolher o destino, né?
3: É o que aponta um levantamento do 11º Relatório de Viagens e Sustentabilidade da Booking.com. 8 em cada 10 viajantes brasileiros disseram que consideram o risco de condições climáticas extremas ou então desastres naturais ao escolher por um destino. E um número bem perto disso, né, 80%, um número bem perto que é de 78%, leva esse fator em conta ao decidir a época da viagem. Então é o brasileiro realmente preocupado com tudo o que está acontecendo no nosso planeta. E há um relatório de sustentabilidade que fala que 67% evitam reservar viagens para lugares conhecidos por eventos climáticos extremos ou então desastres naturais. E por falar em sustentabilidade, esse é um número muito interessante, 95% dos viajantes brasileiros consideram importante viajar de forma mais sustentável. É claro que a gente precisa cuidar do meio ambiente, cuidar do nosso planeta.
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1: Cinco horas e 25 minutos, mais brasileiros que foram expulsos dos Estados Unidos chegam ao país. Fala, Matheus Hermógenes.
6: 36 brasileiros deportados dos Estados Unidos desembarcam no Aeroporto Internacional de Belo Horizonte, em Confins. A chegada ocorreu na noite de sexta-feira, 29, e segundo o governo federal, o grupo era formado por 33 homens e 3 mulheres. Entre os passageiros havia integrantes de duas famílias, incluindo duas crianças. Não havia idosos nem pessoas procuradas pela justiça. Após o desembarque, parte dos repatriados foi encaminhada para um hotel. Eles receberam alimentação, kits de higiene, atendimento psicossocial, acompanhamento médico e orientações para o retorno às cidades de origem.
1: O Conselho Federal de Medicina proíbe o uso de PMMA pelos médicos de todo o Brasil. A determinação foi feita ontem e já começa a valer a partir de terça-feira. A substância está proibida para uso de fins estéticos ou reparadores e só poderá ser usado em tratamentos de lipodistrofia em pacientes com HIV. A medida é tomada na mesma semana em que uma mulher morreu em São Paulo após fazer preenchimento em uma clínica de estética. A decisão, no entanto, só vale para os médicos e a Anvisa não proíbe o comércio da substância.

o atacante Neymar usará a camisa 10 da seleção brasileira para a Copa do Mundo. A numeração oficial foi anunciada neste sábado pela CBF. Com a confirmação, o astro do Santos se igualará a uma marca de Pelé, até hoje o único jogador a usar a 10 do Brasil em 4 Copas do Mundo. Neymar estreou com a 10 da seleção brasileira no Mundial de 2014, no Brasil, e depois ele levou o número às costas em 2018 e também em 2022.

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0: analista de segurança e defesa, Alessandro Visacro, questiona qual será o impacto real no Brasil depois de o governo americano classificar o PCC e o Comando Vermelho como grupos terroristas. No entanto, ele aponta que nada pode ser descartado em uma gestão do Donald Trump. Ele conversou com a Larissa Biscaia e com Humberto Ferretti sobre o assunto e você vai acompanhar isso agora.
1: E a gente já está na ponta da linha com o Alessandro Visacro, que é analista de segurança e defesa, para nos ajudar a entender um pouquinho mais do que isso significa e impactos práticos dessa declaração, desse reconhecimento. Tem muita gente já procurando nos sites de busca se os Estados Unidos podem eventualmente invadir o Brasil por conta disso. A busca desse tipo, da resposta para esse tipo de pergunta, disparou. Então, Alessandro, obrigado por atender a Band News FM, um prazer falar contigo. Queria começar, de fato, tentando entender, na prática, o que, que muda para o Brasil?
2: Antes de mais nada, vamos tentar entender essa classificação de Comando Vermelho e Primeiro Comando da Capital como organizações terroristas. Algumas autoridades têm vindo a público, até de forma recorrente, para contradizer essa ideia de que essas organizações criminosas seriam passíveis de serem enquadradas como organizações terroristas, uma vez que suas ações violentas não têm por propósito a tomada do poder político, elas não se subordinam a uma agenda política de tomada do poder. Mas isso é uma visão incorreta, porque quanto à motivação, o terrorismo, ele pode se classificar em terrorismo de Estado ou patrocinado pelo Estado, terrorismo secular ou político-ideológico, o terrorismo político-religioso, tem uma outra classificação que é o terrorismo autotérico, mas existe uma quinta categoria de terrorismo quanto à sua motivação, que é o terrorismo criminal, aquilo que na América Latina é chamado de narcoterrorismo. E se nós observarmos não só o Comando Vermelho, mas também e o PCC, mas também outras organizações criminosas no Brasil, elas recorrem à prática do terror. Isso não quer dizer que tudo que essas organizações fazem são atos terroristas, são atentados terroristas.

0: ferramentas, dentro dos recursos que essas organizações dispõem, e sim, o terrorismo. A mais temática campanha de atentados terroristas no Brasil, nessa perspectiva do terrorismo criminal, está completando agora, completou agora 20 anos, né, que foram as ondas de ataque do PCC em maio de 2006. Então a gente precisa primeiro entender que essas organizações, elas sim praticam terrorismo. Agora, o Estado brasileiro, a partir de 2016, ou seja, há 10 anos atrás, com a sua lei de antiterrorismo, que foi criado quase que às pressas ali para atender a contingência das Olimpíadas Rio 2016, o Estado brasileiro decidiu excluir de forma categórica, peremptoriamente, o terrorismo criminal do escopo da nossa lei. Então, a gente precisa entender que o que é terrorismo é uma coisa até bem simples. Terrorismo nada mais é do que o uso da violência como forma de propaganda. Agora, aquilo que o Estado vai rotular como terrorismo é outra completamente diferente. E o Estado brasileiro, existe até uma lógica subjacente a isso, decidiu excluir o terrorismo criminal da sua tipificação penal. Tá? Então, esse é o primeiro ponto. Agora, quando vocês falam em soberania, a gente precisa entender que não é agora uma atitude, uma possível ou conjectura sobre uma possível intervenção norte-americana na forma como o Estado brasileiro trata essas organizações criminosas, que representa a primeira ameaça à nossa soberania. Na verdade, essas organizações criminosas ou esses grupos armados criminais, quando eles territorializam as áreas onde eles passam a exercer o controle territorial armado, aquilo ali já é uma afronta à soberania brasileira, já é uma agressão direta, uma subversão da soberania brasileira. Então, se nós observarmos, por exemplo, a Calha do São Limões, a montante de Manaus, ela já não está na mão mais do controle do Estado brasileiro. Se você observar a cidade do Rio de Janeiro, excetuando uma faixa litorânea que sai lá do Leme e chega até o Recreio dos Bandeirantes, mas mais as três artérias de circulação principais das cidades, que são Avenida Brasil, Linha Vermelha e Linha Amarela, o resto da capital fluminense, uma mega cidade litorânea, já está fora do controle do Estado brasileiro. Ou seja, são áreas que existem um modelo de governança criminal ou governança híbrida. Isso já é um ataque direto à soberania nacional, algo que nós temos recusado de forma insistente de reconhecer. E quando nós tratamos, ou melhor, nós procrastinamos esse problema que começou como um problema doméstico, e esse problema transborda as fronteiras do Estado brasileiro, a gente precisa entender que nós vamos colher essas consequências. Então, por exemplo, o PCC, que começou como um problema em São Paulo, se tornou um problema do Brasil, deixou de ser um problema sul-americano e hoje afeta a África Ocidental e a Europa. De acordo com dados do Ministério Público de São Paulo, o PCC possui 1.545 membros operando no exterior. A gente precisa entender que a nossa conduta negligente, a nossa omissão em termos de política interna no enfrentamento a essas organizações criminosas, quando isso transcende as nossas fronteiras, isso vai ter implicação. É tudo uma questão de causa e consequências. Quando os Estados Unidos consideram essas organizações criminosas como organizações terroristas, rotulam essas organizações criminosas como organizações terroristas, ele abre um leque de opções, que vai desde alternativas de cooperação com o governo brasileiro, até a sanção, a apreensão, ao bloqueio de bens, de pessoas e instituições supostamente ou comprovadamente ligadas a essas organizações criminosas. Então, até mesmo abre a possibilidade de uma intervenção, né, militar em ativos dessas organizações criminosas. Porque os Estados Unidos, a gente precisa entender, como maior potência militar do planeta, ele não tem muito pudor ao fazer uso do seu poderio militar.
1: Alessandro, eu queria tocar num ponto específico com você. No comunicado de ontem do Departamento de Estado, o Comando Vermelho, o PCC, passava

0: passaram a ser terroristas globais especialmente designados e organizações terroristas estrangeiras. E aí, lendo o comunicado americano, eles falam que vão aplicar sanções, seja pessoas ou instituições financeiras do Brasil, que conscientemente forneceram apoio material ou ainda financeiro para uma pessoa ou grupo ligado ao PCC e ao Comando Vermelho. A gente tem uma série de operações da Polícia Federal que estão mostrando que o crime organizado está nas fintechs, está nas instituições financeiras também. Aquela história toda que o crime organizado conseguiu chegar também na Faria Lima. As operações que a gente teve do fim do ano passado para cá chamaram muito a atenção. As sanções financeiras também podem ser um caminho para os americanos, pensando tanto nas instituições financeiras nacionais quanto olhando para a fintechs, por exemplo?
1: A principal forma, ou vamos dizer assim, o primeiro recurso à disposição do governo dos Estados Unidos são justamente as sanções econômicas. É justamente interferir no fluxo de capital. Isso envolve não só as organizações criminosas, CV e PCC, mas também aqueles indivíduos e aquelas empresas que, de alguma forma, se envolvem em atividades ilícitas, né? Então, assim, não somente a lavagem de dinheiro, mas, por exemplo, pagar impostos, né? Pagar tributos, para essas organizações dentro daqueles territórios que elas detêm o controle. Então, todo vínculo financeiro com essas organizações são passíveis de sofrerem algum tipo de pressão ou algum tipo de sanção. Essa talvez seja a principal forma e, em um primeiro momento, a forma mais impactante de atingir não só a estrutura econômica dessas organizações criminosas, mas, num sentido mais amplo, o próprio sistema financeiro brasileiro. Como tem demonstrado os esforços do Ministério Público de São Paulo, durante a operação da Receita Federal, durante a operação Carbono Oculto. Ontem foi desencadeada uma segunda fase da Carbono Oculto, aqui em São Paulo. Fica muito claro que essas organizações criminosas, elas não estão mais circunscritas às suas atividades ilícitas. Elas têm promovido uma fusão daquilo que é a economia lícita, a economia ilícita e a economia informal. Então, as implicações disso são muito abrangentes. Então, já existe um esforço até mesmo das instituições financeiras, dos bancos no Brasil, para se anteciparem a essas consequências. Porque, sim, esses desdobramentos, eles são muito, vamos dizer assim, eles têm um alcance muito maior. Eu não sei se foi essa a sua pergunta e se eu respondi de acordo. Me desculpa.
2: Alessandro, só para a gente contextualizar, então, a gente tem sanções econômicas como um mecanismo importante dos norte-americanos e, voltando para aquilo que repercutiu nas redes sociais, os Estados Unidos podem ter alguma atuação militar no Brasil? Sim, não, sim, dependeria apenas do governo brasileiro, que pelo que a gente já viu do posicionamento do governo é algo que não aconteceria. Enfim, pensando numa atuação prática, gente pegando em arma, indo para morro, isso imagino que seja algo impossível de acontecer.
1: Vamos lá, impossível não é, o ambiente geopolítico é muito volátil. A gente precisa entender que a América Latina é a região de influência primária dos Estados Unidos. É a doutrina Monroe, 1823. Então, o que, em termos geopolíticos, os Estados Unidos têm como objetivo número um para o hemisfério ocidental, para as Américas? Isso tem sido assim há mais de 100 anos, tá? Há mais de 200 anos. É manter a estabilidade regional. E desde o final da Guerra Fria, entre 1989 e 1991, os principais elementos desestabilizadores regionais têm sido a criminalidade organizada, essa criminalidade de alta intensidade associada aos ilícitos, às redes de ilícitos transnacionais. Então, nessa perspectiva, os Estados Unidos considera como uma ameaça à sua segurança nacional, inclusive a quinta ameaça em termos de prioridade, os grupos extremistas violentos. E aí eles consideram, desde a Al-Qaeda, o Hezbollah libanês, até os cartéis de drogas latino-americanos. Isso está na documentação oficial do governo norte-americano. E se a gente fizer uma analogia, os Estados Unidos, como eu disse, não têm tido pudor de empregar os seus meios militares, né? A gente não imagina uma grande invasão, uma grande ação em força. Mas como é que os Estados Unidos, por exemplo, neutraliza uma célula terrorista na Federação das Áreas Tribais Autônomas que fica entre o Paquistão e o Afeganistão? Ele emprega um drone, tá? E realiza um disparo de um míssil Hellfire. Então, não é um absurdo nós pensarmos, os Estados Unidos têm bases no Paraguai, né? Um drone disparando contra um ativo, contra um carro com membros do PCC na região da Tríplice Fronteira, por exemplo, né? Os Estados Unidos têm atacado embarcações em águas internacionais, no Caribe e no Atlântico. Então, se a gente imaginar que os Estados Unidos, não nessa atual administração do presidente colombiano, mas possivelmente a eleição colombiana está se aproximando, talvez a gente tenha uma mudança de postura do governo colombiano com uma nova administração, então talvez ações mais incisivas na região amazônica, que hoje se transformou num dos principais escoadores de drogas para o hemisfério norte. Então, assim, o ambiente geopolítico é muito volátil. A curto prazo, a gente não imagina isso, tá certo? Mas a médio, a longo prazo, é algo que a gente não pode descartar. Mas eu repito mais uma vez, nós não temos feito o nosso dever de casa. Se nós tivéssemos feito, nós não estaríamos diante desse quadro, né?
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0: Horas e 45 minutos pelo horário de Brasília. Você acerta o seu relógio aqui na Band News FM. No Paraná, Flávio Bolsonaro volta a elogiar a ação que classificou o PCC e o Comando Vermelho como grupos terroristas. Quem traz mais detalhes é o Fred Fiandanese.
4: O senador Flávio Bolsonaro, pré-candidato à presidência, celebra a decisão do governo dos Estados Unidos que classifica o PCC e o Comando Vermelho como organizações terroristas. A medida deve entrar em vigor na próxima sexta-feira, dia 5. Flávio participou em Curitiba do lançamento da pré-candidatura do senador Sérgio Moro, do PL do Paraná, ao governo do estado. Durante o discurso, Flávio destacou o encontro que teve com o presidente Donald Trump e com o secretário de Estado, Marco Rubio.
0: O governo federal anunciou bloqueio bilionário do orçamento deste ano, Márcio Rocha.
5: Os ministérios e órgãos federais que foram atingidos pelo novo bloqueio anunciado pelo governo federal têm até o dia 8 de junho para informar quais programas e ações vão ter os recursos bloqueados dentro dos limites estabelecidos. Pelo decreto publicado na semana passada, os ministérios da Defesa, da Educação e das Cidades foram os mais afetados pelo bloqueio adicional de cerca de R$23 bilhões no orçamento federal de 2026. A defesa teve cerca de R$4,3 bilhões bloqueados, enquanto que o Ministério das Cidades teve R$3,3 bilhões restritos e, por fim, a educação teve R$1,6 bilhões atingidos. De acordo com o governo, a medida busca garantir o cumprimento da meta fiscal e evitar que os gastos públicos superem os limites estabelecidos pelas regras.
6: Em outro destaque, a polícia de Paris prendeu 45 pessoas durante a festa do título do PSG, que levantou a taça pela segunda vez da Liga dos Campeões da Europa. Dezenas de torcedores lotaram as avenidas próximas ao Arco do Triunfo, alguns acendendo sinalizadores e buzinando também. Cerca de 20 mil pessoas se reuniram na Champs-Élysées e a polícia trabalhou para conter essa multidão. A prefeitura de Paris informou que pequenos grupos causaram distúrbios em vários locais, vandalizando lojas e também ateando o fogo.

0: E tem destaque do esporte chegando com Lucas Belotti.
1: O técnico Dorival Júnior vai ter o retorno de Marcos Antônio para o duelo de hoje contra o Remo às 8h30 da noite. Fora dos gramados desde março, o camisa 8 se recuperava de uma grave lesão na coxa direita. Com a condição física retomada, o meia deve iniciar a partida já como titular, até pela ausência de Bobadilha. Por outro lado, Cauli, que treinou sem restrições durante a semana, não viajou para o Pará. No ataque, Dorival deve repetir o quarteto que atuou na vitória contra o Boston River pela Sul-Americana, com André Silva, Arthur, Ferreirinha e Caleri.
0: A Câmara dos Deputados aprova o projeto de lei que estabelece regras para a internação de adolescentes, usuários ou dependentes de drogas em situação de risco. Mais informações direto da Capital Federal com o Márcio Rocha.
2: O Senado deve analisar em breve o projeto de lei aprovado pela Câmara dos Deputados que trata das regras para a internação de adolescentes, usuários ou dependentes de drogas em situações de risco. Pelo texto aprovado, será permitida essa internação em comunidades terapêuticas e instituições que recebem dependentes químicos, muitas vezes ligadas a instituições religiosas. O autor do projeto original é o deputado Pastor Sargento Isidório, que defendeu garantir aos pais ou responsáveis o direito de internar à força menores de 18 anos nesse tipo de estabelecimento para tirar os adolescentes do crime. Atualmente, o Conselho Nacional dos Direitos da Criança e do Adolescente proíbe essa medida, principalmente a internação em comunidades terapêuticas. Pela legislação, o CONANDA determina que esse tipo de atendimento deve ser feito pela Rede de Atenção Psicossocial do Sistema Único de Saúde. Pela proposta, os internos têm a obrigação de frequentar aulas de educação básica, com a exceção de casos daqueles ameaçados por facções criminosas. O relator do texto, o deputado Dr. Fernando Máximo, autoriza a internação voluntária a pedido dos pais ou, na falta deles, a pedido de uma autoridade administrativa, desde que haja laudo médico que aponte essa necessidade. Dessa maneira, a internação e a alta do adolescente devem ser comunicadas imediatamente ao Conselho Tutelar e ao Ministério Público. Para ele, essa alteração permitiu a aprovação da proposta.
3: Nós fizemos algumas alterações para que haja um consenso e eles pediram para a gente tirar, por exemplo, internação compulsória. Essa internação agora vai ser voluntária, o jovem adolescente querendo, ou quando os pais quiserem que ele seja internado, ou por determinação judicial, ou por algum laudo médico mostrando que aquela criança precisa ficar internada.
2: Porém, vários parlamentares criticaram a proposta. A deputada Érica Cocai afirmou que não há comprovação de que esse tratamento seja eficaz.
4: Nós já fizemos várias inspeções em várias comunidades terapêuticas. Algumas não tinham atenção da saúde ali dentro. Apenas havia um processo de catequização, substituindo a necessidade de termos um atendimento multidisciplinar. Nós temos inúmeros relatórios que indicam que as comunidades terapêuticas, em grande medida, provocam uma série de violações de direitos.
2: O texto também obriga que as comunidades terapêuticas possuam equipe técnica multiprofissional nas áreas de saúde e assistência social, além da estrutura com aspecto residencial, áreas de lazer, esportes, espaços culturais e salas de aula.

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0: A gente volta a falar sobre o assunto, porque após os Estados Unidos declararem o PCC e o Comando Vermelho organizações terroristas, os especialistas ainda falam sobre as consequências dessa medida. Os detalhes chegam agora com João Boeri.
1: A classificação das duas maiores organizações criminosas do país como terroristas repercutiu negativamente entre especialistas da área da segurança pública. A reportagem da Band News FM conversou com dois pesquisadores sobre a medida adotada pelos Estados Unidos. Uma das consequências possíveis é a aplicação de sanções econômicas contra o Brasil. Na quinta-feira, o governo norte-americano anunciou que vai classificar o Comando Vermelho e o primeiro comando da capital como organizações terroristas estrangeiras. A medida começa a valer a partir da próxima sexta-feira. A classificação foi divulgada após um encontro em Washington entre o presidente dos Estados Unidos, Donald Trump, e o senador da República, Flávio Bolsonaro, pré-candidato à presidência do Brasil. Para a professora da Universidade Federal Fluminense, Carolina Grillo, a classificação estrangeira é um erro e pode prejudicar o desenvolvimento econômico do Brasil.
2: Não há nada que justifique essa medida americana, norte-americana em termos de segurança nacional, e se não, né, o interesse nacional dos Estados Unidos em prejudicar o desenvolvimento econômico do Brasil. No momento em que a gente observa, né, uma disputas mercantis, tarifárias no mundo inteiro. E, é claro, vale sempre ressaltar que essa classificação é uma classificação completamente equivocada. Tanto o PCC quanto o CV são organizações que controlam mercados ilegais.
1: Para o delegado da Polícia Civil, Moisés Santana, a nova classificação não altera a atuação da Segurança Pública do Rio.
3: No primeiro momento, não pode ser que mude no futuro. Hoje não muda nada, a gente vai continuar trabalhando. Nosso objetivo é investigar e com ou sem apoio de governo de outras nações, a gente vai continuar trabalhando da mesma forma.
1: Um estudo interno da Polícia Militar destaca que dos 92 municípios do estado do Rio, 70 cidades já sofrem com a atuação do Comando Vermelho. O governo federal não concorda com a decisão dos Estados Unidos. Nos últimos meses, o país tentava evitar a classificação, já que a medida pode abrir espaço para uma ação do governo norte-americano no Brasil, como sanções em setores econômicos. A classificação permite que autoridades norte-americanas adotem medidas mais duras para rastrear movimentações financeiras e ampliar o intercâmbio de informações com forças de segurança de outros países.
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0: E o nosso assunto hoje é um golpe já alertado pelo FBI, a Polícia Federal Americana, e que começa a ganhar espaço no Brasil, é o Juice Jacking. Cuidado com as tomadas públicas, pessoal. Quem explica pra gente é a Júlia Nogueira.
5: Com baterias de aparelhos eletrônicos cada vez mais viciadas, é comum a gente correr para carregar o celular ou notebook naquelas tomadas públicas de aeroportos, shopping, aviões e até dos ônibus. Pode parecer simples, é só conectar o carregador na entrada e o problema se resolve. Mas já parou para pensar em algum risco envolvendo o uso?
6: Eu acho que o que eu mais tenho medo é em relação à estrutura mesmo da tomada. No ônibus, uma vez eu usei, aí eu percebi que enganchou. Desconfiei de estragar o meu celular.
5: É, até as tomadas são alvos de golpistas. O Juice Jacking, já alertado pelo FBI, a Polícia Federal dos Estados Unidos, é quando hackers conseguem acessar os dados do seu aparelho enquanto ele é carregado depois que a tomada é manipulada. Especialista em proteção de dados, privacidade e cibersegurança, a advogada Érica Costa explica como os golpistas conseguem praticar o crime.
7: Existem vários tipos de tecnologia, mas a mais real, eles conseguem fazer numa rapidez absurda. Eles abrem literalmente a tomada do USB, colocam um microchip, uma coisinha mínima. Eles trocam a tomada rapidamente e ninguém percebe. Fizeram um mapeamento de vários aeroportos ao redor do mundo, inclusive no Brasil, detectaram várias tomadas infectadas. Encontraram também, dentro de aviões, terminais de USB de carregamento infectados.
5: Sim, um microchip imperceptível. Não é para se alarmar. Se você usou tomadas públicas recentemente e seu aparelho segue normal, está tudo certo. Se houver invasão hacker, é possível perceber alguns sinais.
7: Vários banners, que a gente chama de pop-ups, começam a subir. Coisas que você geralmente não pesquisa. Você começa a receber ligações ou mensagens desconhecidas do nada. Começa a perceber que o seu celular começa a ter um consumo de bateria exacerbado, mais alto do que o normal. Você começa a perceber que seu celular está aquecendo, começar a ver no seu celular alguns aplicativos que você não baixou.
5: E se isso acontecer, retire o celular imediatamente da tomada, desative as conexões de internet e troque as senhas. Claro, não dá para culpar os estabelecimentos públicos pelas tomadas hackeadas. Isso não quer dizer que é o fim do uso delas também. Tem formas de se proteger. Isso porque o seu carregador não só passa a energia para recarregar o aparelho, como ressalta a especialista Érica Costa.
7: Muitas vezes, quando a gente chega em um local público, aeroportos, hotéis, cafeterias, a gente conecta direto o USB. Nisso, hackers podem previamente colocar malwares, colocar o que popularmente se chamam de vírus, mas é muito além do que isso. Eles conseguem roubar os seus dados. Existem bloqueadores de dados. Vocês também conseguem configurar nos seus próprios aparelhos telefônicos a questão de desativar transferência de dados.
5: Os bloqueadores de dados são discretos e com preço em conta, geralmente a partir de R$20 ou R$30. Funciona como uma mini tomadinha conectada entre o seu aparelho e a tomada para garantir que o que seja transferido do cabo seja apenas a energia para recarregá-lo.
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0: 6:02 pelo horário de Brasília. Muito bom dia para você que acompanha a programação da Band News FM, você que acompanha pelas ondas do rádio, você que nos ouve pelo aplicativo Band Play ou pelo nosso site bandnewsfm.com.br, ou para você que nos acompanha pela televisão, canal 131 da LG Channels. Seja bem-vindo, seja bem-vinda. Estamos na manhãzinha de domingo, dia 31 de maio de 2026. Finalmente chegou o último dia de maio. Eu sou a Luana Pereira e pela próxima hora estou aqui para atualizar você com os principais assuntos do dia, os principais destaques do Brasil e do mundo, de olho nos números da economia, na política, nos conflitos internacionais e também no esporte. E claro, te convido a participar aqui da programação da Band News FM pela Central de Ouvintes no 999-592-100 com o DDD 11, 999-592-100. Já quero saber como é que está começando o dia e quais são os planos de hoje. Enquanto isso, nós começamos a fazer essa atualização do noticiário. O governo do Rio investiga um suposto caso de ebola no estado. Quem traz mais informações é o João Boeri.
1: O estrangeiro belga internado no Instituto Nacional de Infectologia da Fundação Oswaldo Cruz desde o final da tarde deste sábado testou positivo para malária. A informação foi confirmada pela Fiocruz, que também conduz testes para ebola. O paciente está isolado conforme protocolo do Ministério da Saúde. O belga apresentou quadro compatível para doenças infecciosas. O homem chegou ao Rio de Janeiro após passar por Uganda, na África. O país passa por um surto de ebola. Segundo a Secretaria de Estado de Saúde do Rio, o estrangeiro apresenta sintomas virais, como tosse, calafrios e diarreia. A pasta estadual e municipal, além da Fiocruz, investigam o caso. O governo do Rio passou a monitorar as pessoas que tiveram contato com o estrangeiro.
0: Deputados federais do PSOL e da Rede Sustentabilidade acionam a Procuradoria-Geral da República para pedir apuração da atuação do senador Flávio Bolsonaro lá nos Estados Unidos. Na apresentação, os parlamentares afirmam que o senador teria atentado contra a soberania nacional ao solicitar ao governo americano a classificação das facções PCC e Comando Vermelho como organizações criminosas. Os deputados lembram do encontro em que Flávio Bolsonaro teve com Donald Trump entre os dias 26 e 29 de maio, lá na Casa Branca. Além disso, eles citam uma reunião do senador com o secretário de Estado americano, Marco Rubio. E no destaque internacional, o Comando Central dos Estados Unidos diz que as Forças Armadas impediram um navio mercante de romper o bloqueio aos portos iranianos, disparando um míssil contra a casa de máquinas da embarcação. O cargueiro Leon Star, de bandeira da Gâmbia, ignorou mais de 20 avisos das forças americanas durante a noite, enquanto tentava entrar em um porto iraniano. O navio permanece à deriva no Golfo de Omã e as forças americanas ainda não abordaram, é o que afirmou um oficial americano com conhecimento da situação, que também falou sobre a condição de anonimato para discutir operações militares.

0: E o atacante Neymar continua com o processo de recuperação. Quem conta pra gente é o Maurício Ferreira.
1: O atacante Neymar segue o processo de recuperação de lesão na panturrilha direita e tem a presença garantida na seleção brasileira durante a Copa. A declaração foi dada pelo técnico do Brasil, Carlo Ancelotti, que na entrevista coletiva na manhã deste sábado, ainda na Granja Comaria, em Teresópolis, descartou a possibilidade de cortar o camisa 10.
2: Pensamos que ele vai recuperar o mais pronto possível, está trabalhando bem, está animado. Ele vai estar conosco até o dia que vai recuperar, que pode estar disponível. Pensamos que ele pode recuperar para o primeiro jogo da Copa do Mundo. Se não pode recuperar para o primeiro jogo, vai recuperar para o segundo jogo.

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1: A segunda-feira terá o tempo mais firme em grande parte do país. Na região sul, o sol predomina entre muitas nuvens e tem chance apenas de chuvas mais fracas no litoral do Paraná. E as temperaturas seguem agradáveis em grande parte da região. Já no sudeste, a circulação marítima mantém chuvas fracas no litoral de São Paulo, no Rio de Janeiro e no Espírito Santo. Enquanto no centro-oeste, o tempo segue quente e seco e com a umidade relativa do ar baixa nas horas mais quentes do dia. O destaque é para Goiás e Distrito Federal, que podem ter pancadas de chuva no final da tarde. Já no nordeste, a chuva continua no litoral entre a Bahia e a Paraíba, e com risco de pancadas mais intensas no Maranhão, Piauí e no Ceará. E no norte do país, a combinação de calor e umidade provoca pancadas de chuva mais intensas no Amazonas, Roraima, Amapá e no norte do Pará. Enquanto no Acre, Rondônia e em Tocantins seguem com tempo quente e mais abafado. Já de Ramos, da Climatempo.
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0: Começa agora o programa Seus Filhos na Band News FM. E hoje o nosso alerta é para você que fica ali de olho nas telas do computador e acha que isso tem um impacto apenas emocional nas crianças e nos adolescentes. Tem sim esse impacto emocional e a gente já conversou muito sobre isso, mas pode ter um impacto físico também. Primeiro, por causa do sedentarismo. Crianças muito ligadas às telas fazem menos atividades físicas e gera uma preocupação muito grande relacionada, por exemplo, à obesidade infantil. Problemas de adultos que estão virando problemas de crianças. Mas tem um outro ponto que a gente vai abordar também, que gerou uma preocupação grande, e a Roseli Sayão, que sempre participa aqui com a gente, né, trazendo os esclarecimentos, falou, acho que a gente merece aí um programa sobre esse assunto. Vamos falar da trend da magreza. Aquela tendência nas redes sociais de expor, de exaltar corpos esqueléticos, cada vez mais magros, que trazem essa sensação, né, de uma magreza extrema e preocupa muito porque adolescentes, em formação e até crianças olham para aqueles corpos e tentam chegar. Muitas vezes não tem um biotipo para alcançar e gera toda uma frustração. É sobre isso que a gente vai conversar hoje aqui no programa Seus Filhos. Te convido a ficar conosco. Eu, Thaís Dias, fico sempre por aqui acompanhada dela, Roseli Sayão. Tudo bem, Roseli?
1: Tudo bem, Thaís. Pronta para enfrentar essa questão que é bem importante.
0: E, mais uma vez, não estamos sozinhas. Convidamos também um especialista nesse assunto para trazer esclarecimentos, reflexões para você, nosso ouvinte, conosco hoje, Fábio Salzano, ele que é médico psiquiatra, coordenador do Programa de Transtornos Alimentares do Instituto de Psiquiatria do Hospital das Clínicas da USP. Fábio, agradeço muito pela sua participação por aqui.
2: Eu que agradeço, Thaís, Roseli, é um prazer estar aqui. Vamos ajudar os ouvintes, né, a entender isso melhor e tomar cuidado das crianças e dos nossos adolescentes, que isso é um tema muito importante.
0: E já vou começar trazendo aqui o relato de uma jovem sobre isso que a gente está falando, né? Sobre esse ideal de um corpo perfeito. Conosco por aqui a mineira Giovana Bandeira, de 19 anos, que percebeu nas redes sociais uma cobrança enorme por um corpo muito magro.
3: As redes sociais têm um impacto muito forte na saúde mental de jovens e adolescentes. E a gente pode ver isso no movimento agora de extrema magreza, que está cada vez mais vigente. Existe um padrão de beleza, sempre existiu, que é o corpo magro. Mas, atualmente, essa pressão estética cresce cada vez mais. A gente pode ver como, por exemplo, quando pessoas gordas postam o seu corpo e recebem um hate extremo só por estarem existindo. Ao mesmo tempo, a gente também vê influenciadores que reforçam essa ideia de magreza extrema, mostrando rotinas muito pesadas de treino para poder atingir o corpo perfeito. E também quando isso passa do limite, quando começam a divulgar remédios para emagrecer sem nenhuma responsabilidade.
0: Um relato muito impactante, consciente da Giovana, né? Ela conseguiu olhar esse cenário que está na frente dela e fazer uma análise crítica. Mas nem sempre é assim, né, Roseli? Você pega aquele adolescente em formação, muitas vezes crianças já impactadas também, buscando esse ideal de beleza que é praticamente inalcançável para a grande maioria, né? Fala um pouquinho para a gente, Roseli.
1: É verdade, Thaís. E muitas vezes os pais nem percebem, né? A maior preocupação dos pais, principalmente, e na escola também, em relação às telas, são conteúdos inadequados como pornografia, por exemplo, qualquer coisa que toque a sexualidade, movimentos como esse do machismo. Agora, pouca gente se dá conta dessa pressão que existe para que meninas sejam muito magras e meninos tenham musculatura aparente, né? E olha, é uma pressão tão grande, mas tão grande, que eu ouvi uma mãe, né, de uma criança de 9 anos que estava fazendo um regime por conta própria, não queria mais quase almoçar, não comia arroz, só comia a carne que tinha. Porque, disse ela, né, ela viu na internet que todas as colegas da internet estavam fazendo a mesma coisa. Então, ela deveria fazer também. Olha que risco.
0: Um risco enorme. E aí eu chamo o doutor Fábio para falar para a gente sobre essa tendência dos extremos, né, doutor? O senhor observa isso? Porque a gente tem ou crianças sedentárias, né, ficando obesas, justamente por uma falta de movimento, por estar ali muito dedicado tempo à tela. E, por outro lado, aquela busca por um ideal de perfeição, como disse a Roseli, ou um corpo extremamente sarado, forte, grande, ou um corpo extremamente magro. Como lidar com isso, sem criar um transtorno?
2: Então, Thaís, Roseli, de fato, o que a gente observa, né, em relação a essas mídias, é o que você também comentou, é a busca de um tipo físico que não é condizente com o que a pessoa é programada. Ninguém está dizendo que é adequado você estar acima do peso, por hábitos também errados de comer exageradamente. Mas o que a gente observa é que, muitas vezes, as crianças que estão em formação e os adolescentes que estão em formação olham uma imagem ali numa dessas mídias e vê uma pessoa que propaga o ideal de beleza como um sucesso e, de fato, coloca um ódio numa imagem habitual nossa. O típico corpo brasileiro, ainda mais das moças, né, sempre foi de uma forma diferente, vamos dizer assim, de esquelético. Basta lembrar nossa Miss Marta Rocha. Quer dizer, Marta Rocha, que muitos não devem ter ouvido falar, né? Acho que nem sei se você, Thaís, ouviu, ou Roseli, vocês são mais novas do que eu, imagino. Mas, enfim, ela teria um corpo que hoje, se a gente botar numa mídia social, ela vai tomar hate, porque vão dizer que ela é gorda. E o que é algo absolutamente diferente. E o tipo físico do brasileiro né, como da Marta Rocha. Só que aí você pega uma menina com 13, 14 anos, ou 12 anos, ou um menino com 11, 12 anos, que começa a ser bombardeado com imagens de pessoas extremamente esqueléticas e dizendo: isso é que você tem que ser, é isso que você vai ter sucesso. E aí você vê que uma pessoa com esse corpo diferente do habitual tem não sei quantos mil likes, milhões de likes, começa a fazer sucesso e ganha dinheiro nisso, ganha dinheiro naquilo, tem avião, tem isso, tem aquilo. Eu estou em formação, eu tenho 12, 13 anos, eu não sei o que é a vida, eu falo, eu preciso ter esse corpo para eu conseguir ter meu avião, para eu ir passear dentro do Brasil. E eu falo, o que eu vou fazer? Ah, vou parar de comer, porque é assim que eu vou ficar dessa maneira. E às vezes os pais, como a Roseli falou, acabam não se dando conta. E quando você está vendo, se instalou uma magreza intensa com riscos.
0: Roseli, o doutor falando e você falando, me veio à cabeça que durante muito tempo a gente viu, né, uma campanha, principalmente nesses últimos anos, pela diversidade, né, pela inclusão, pelas modelos, por exemplo, plus size, né, brigando pelo seu espaço, pela possibilidade, tirando um pouco das capas de revista, né, aquela ideia de uma magreza que a gente não se identificava. E agora, não, você vem com essa moda, ou você é isso ou não, ou você usa a caneta emagrecedora, ou você não vai ser aceito. E me gera uma preocupação muito grande. A gente falou dos pais. Como é que os pais devem ligar esse sinal de alerta? Olha, acho que agora alguma coisa está acontecendo. Porque muitas vezes, de olhar, é difícil, né, de perceber.
1: É verdade. Os pais, se permite que os filhos menores de 16 anos, ou mesmo maiores, né, acessem as redes livremente, eles precisam, no mínimo, conversar com os filhos a respeito do que eles veem nas redes. Qual a opinião deles a respeito do que eles veem, ouvem, com quem eles conversam? Que tipo de assunto costuma ser tema dessas conversas? É a partir desses diálogos, Thaís, que os pais podem conhecer o filho, mesmo quando o filho fala de alguém que falou na internet. Quando ele repete o discurso que ele ouviu, ele está falando dele também, né? Ou seja, de alguma maneira aquilo pegou nele. Então é sempre muito importante saber que lugares que os nossos filhos frequentam na internet. Ninguém deixa um filho adolescente, uma filha adolescente sair sem dizer o destino, sem dizer a hora que vai, a hora que volta. E a internet, gente, deve funcionar do mesmo jeito. É preciso saber aonde você vai, quanto tempo você vai ficar e quando você volta. Porque a internet é um espaço público, é aberto. E diferentemente do espaço público da rua, da praça, tudo que acontece na internet é para sempre. Então, e criança e adolescente não tem essa ideia dos três tempos do verbo, passado, presente e futuro, né? Em geral, para eles é o presente. O futuro é o final de semana próximo, as férias próximas, é no máximo isso. Criança de até 12 anos, gente, não precisa acessar a rede social. É aí que está o maior risco, né? E quando for adolescente, tutela. Tutela o uso da internet, né? Não é para fazer escondido, eu vou lá ver onde ele foi. É para dizer antes, ó, de vez em quando eu vou entrar no seu celular para ver o que você tem feito, porque você ainda é minha responsabilidade.
0: Você falou de tutela, de uso consciente, né, das redes sociais, da internet. Qual é a dica, Roseli, que você traz para o nosso ouvinte?
1: Eu trago um livro, Thaís, que está na internet gratuito. Está no endereço educaps.caps.gov.br. E o título do livro é Bulimia na Adolescência. Entenda, cuide-se e previna-se. É um livro que pode ser lido tanto por pais quanto pelo próprio ou própria adolescente.
0: Repete para a gente, Roseli, o endereço e o nome do livro.
1: educaps.caps.gov.br. E o título, Bulimia na Adolescência. Entenda, cuide-se e previna-se.
0: Daqui a pouquinho a gente volta com o programa Seus Filhos, que trata sobre essa questão da busca por um corpo ideal. Mas o que seria o corpo ideal? A gente está conversando sobre isso, eu, Thaís Dias, Roseli Saião e nosso convidado de hoje, o médico psiquiatra Fábio Salzano. Não saia daí, a gente espera você.
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6: O nosso ouvinte Cleiton de Souza escreve contando que viu uma cena terrível. Manu, eu vi uma coisa horrorosa. Uma lagartixa que perdeu o rabo e o rabo ficava se mexendo. Será que ela conseguiu sobreviver? Me deu tanto nervoso. Cleiton, sim. E esse é um dos mecanismos. Você não pegou a cena toda, viu, Cleiton? Devia ter algum bicho atrás da lagartixa. O que acontece é que esse é um mecanismo de defesa e ele é muito incrível, é um dos mais incríveis da natureza. O nome disso é autotomia caudal. O que que é? Quando a lagartixa se sente ameaçada, músculos especiais rompem parte da cauda em pontos previamente preparados para isso acontecer. E o mais impressionante vem depois. A cauda continua se mexendo. Exatamente o que você descreveu. Por quê? Porque isso faz parte dessa estratégia. A cauda que ele soltou e deixou para trás se mexendo atrai a atenção do predador, que vai atacar a cauda. Enquanto isso, o que acontece? A lagartixa ou o lagarto, porque eu sei, os outros lagartos fazem isso também, fogem. E aí, o que que acontece? Ela fica prejudicada, porque durante muito tempo a cauda é importante para ela no equilíbrio, na locomoção. Muitas vezes, em lagartos maiores, até é muito importante para a defesa, porque os lagartos maiores dão chicotada com o rabo para se defender. Mas o que acontece é que depois a cauda cresce, não cresce do mesmo jeito, mas demora um tempo e aí o bicho vai viver tranquilamente. Participe também da nossa coluna enviando sua dúvida para elbicho@bandnewsfm.com.br ou então pelo meu Instagram, Manu Carsten. 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

6h23. O governo vai fazer um levantamento sobre como será atingido pela classificação do PCC e Comando Vermelho como organizações terroristas pelos Estados Unidos. Na última sexta, o Planalto reagiu à decisão anunciada pela gestão de Donald Trump, que passa a valer na sexta-feira da semana que vem. Em nota divulgada, a gestão Lula diz que a soberania do país é inegociável e alertou que a medida pode levar a um retrocesso no combate ao crime organizado. Pouco depois, num discurso proferido em Sergipe, o presidente Lula disse que o Brasil não aceita ser tratado como um moleque. Em outro destaque, a Anvisa definiu o preço máximo da primeira caneta de emagrecimento brasileira à base de semaglutida, o Ozyv. O valor do produto, que pertence à empresa farmacêutica EMS, é o mesmo do Ozempic, R$ 1.077,00, sem o imposto. O tributo vai variar entre os estados, afetando no valor final em São Paulo, com alíquota de 18%, o teto chega a R$ 1.300,00. O laboratório afirma que pretende cobrar 30% a menos, o que colocaria o produto em torno de R$ 630,00 nas dosagens menores nas farmácias do país. E os estudantes que pretendem fazer o Enem têm até a próxima sexta, dia 5, já anota no calendário, já anota na agenda, para poder realizar o cadastro e confirmar também a participação. Todo o processo deve ser feito exclusivamente pela página do participante através do site enem.inep.gov.br. Lembrando que os candidatos que obtiveram a isenção da taxa também precisam entrar no site para poder confirmar a inscrição.

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1: O programa Seus Filhos hoje discute a busca pelo corpo perfeito e a influência disso na infância, na adolescência, tudo isso, lógico, né, com a vitrine das redes sociais mostrando a trend da magreza, ou o outro extremo, corpos extremamente musculosos, né, definidos num padrão que exige uma dedicação muito grande e a gente precisa reforçar tanto a magreza quanto também esses corpos muito musculosos podem envolver o uso de medicamentos, o uso, né, de drogas mais pesadas para conseguir esse objetivo. Não seria um corpo natural. A gente está falando da infância, a gente quer uma naturalidade para tratar dessa questão. Eu vou começar esse bloco trazendo a palavra do Lucas Guedes, que é do Rio de Janeiro, e ele fala um pouco para a gente sobre como essas influências da internet acabaram impactando na rotina dele.
2: Eu espero que um transtorno alimentar é que hoje em dia eu até sou uma pessoa magra, porém, durante a minha adolescência, minha infância eu sempre fui uma pessoa gordinha e tal, e durante a minha adolescência tentando se padronizar com corpos de adolescente e tal, para tentar ficar mais magro eu passava às vezes 1-2 dias sem comer e os meus pais sempre ficavam preocupados comigo por causa de uma coisa que eu me olhava no espelho, me via de uma maneira, porém meu corpo era de outra, eu acabava me alimentando muito mal e passando muito mal a maioria das vezes.
1: Doutor Fábio, eu imagino que você tenha recebido relatos muito parecidos com esse, né? Nossa, mas eu era uma criança mais gordinha, na adolescência eu tentei me padronizar com esse objetivo do corpo perfeito, não consegui, fiquei sem comer. Isso afeta a saúde física e a saúde mental, é importante a gente estar atento a isso, né?
3: Ambas as situações, né, Thaís? Quer dizer, do ponto de vista físico, você ficar sem comer de uma maneira adequada, falta combustível para o meu corpo, né? Quer dizer, o nosso coração, ele precisa bater, né? Você precisa ter esses batimentos. E como é que alguém vai ter um batimento cardíaco se eu não tenho combustível para isso? Claro, um dia pode não levar a um comportamento ou um comprometimento tão grave. Mas a questão é que isso pode ser um gatilho inicial para entrar numa necessidade de continuamente diminuir o que eu estou ingerindo. E o ouvinte, ele comentou que isso também tinha a ver, além da busca por um corpo padrão, a questão dele se enxergar de uma maneira errada, que é o que nós usamos o nome de distorção de imagem corporal. Então, por uma pista falsa que o meu olho dá, eu acho que eu estou acima do peso, eu acho que o espelho está me deixando de uma maneira gorda, e por isso eu passo a ter uma mudança do meu comportamento. Então, além da questão física, que é entrar menos energia, pode trazer prejuízos mesmo, os cardíacos, intestinais, meu cabelo cair mais facilmente, eu posso também estar no quadro alimentar de anorexia nervosa, ou eu posso também ficar deprimido, porque eu não tenho os sais minerais, as proteínas que ajudam na formação dos transmissores do corpo, da serotonina, da adrenalina, e isso pode facilitar com que eu tenha até depressão por conta disso. Então, é muito perigoso, clinicamente e para a saúde mental.
1: E tem o detalhe ainda de um corpo em formação, né, doutor Fábio? Quando a gente está falando de adolescente, de criança, fazendo essa alteração, isso tem um, como dizer assim, um agravamento diante desse cenário.
3: Justamente porque até 17, 18 anos, isso, nosso corpo tá crescendo. Então, se você pega uma criança de 8, 9 anos e no Hospital das Clínicas, aqui em São Paulo, onde eu trabalho, você vê, às vezes, crianças nessa faixa etária que já estão com um quadro alimentar transtornado. Então, isso, de fato, vai fazer com que a curva de crescimento seja impactada. Então, ao invés de seguir uma linha contínua, você vai percebendo que ela não cresce como deveria. Então, e isso vai trazer um impacto que não tem como reverter na idade adulta.
1: Roseli, qual o papel dos pais nessa hora, né? Desde a primeira dúvida que você olha assim, ó, tô achando que alguma coisa não tá normal, não é o padrão do meu filho, até buscar uma ajuda, né? Identificar que é um transtorno. Fala um pouquinho pra gente também sobre isso.
4: Olha, primeiramente, sempre que possível, a família deve buscar pelo menos uma refeição por dia, a família toda junta, né? Porque é aí que se atualizam as emoções, a rotina cotidiana, os conflitos. As pessoas dizem, ah, mas quando junta todo mundo dá briga. Pode dar, faz parte, é absolutamente natural, mas é ali que se resolve também, né? Com uma refeição diária que seja em família, dá para entender melhor qual é o estilo de alimentação daquele filho, daquela outra filha. Cada um tem o seu estilo alimentar, né? E dá para ver quando esse estilo se modifica de repente. Quando esse estilo se modifica de repente, os pais podem conversar com o filho, perguntar, né? Olha, você não gosta mais desse tipo de comida, que é outra? Para tentar entender. Às vezes pode ser o humor que não vai bem, algum problema. E aí é uma mudança que dura poucos dias, né? 2, 3 dias, depois volta ao natural daquele filho ou daquela filha. Quando a mudança acontece de repente e permanece, uma semana, 2 semanas,

0: chamar um profissional, né? Em geral, um profissional nesse momento pode ser um psiquiatra, pode ser um psicólogo, e não é necessariamente, às vezes o pediatra até da criança pode indicar a importância de uma consulta com um profissional da saúde mental, né? E aí, não é apenas a criança ou o adolescente que recebe atendimento, mas os pais recebem orientação também, porque é muito importante esse contexto de inter-relações. Pode favorecer ou prejudicar o tratamento do filho ou da filha.
1: Doutor Fábio, eu queria saber do senhor em relação a esse olhar do outro, né? O impacto que ele tem na gente. E muitas vezes a gente na rede social coloca uma foto porque se acha lindo. E aí vem ali embaixo, nossa, mas você tá estranho nessa foto. E aquilo tem um impacto enorme no adulto. Eu imagino na criança, né? Porque às vezes você acha que você tá na sua melhor fase e aí vem alguém, nossa, mas que criança gordinha, olha, que criança magrinha. Isso, nossa, que frustração, estava achando que estava lindo. A gente precisa. Como é que a gente faz para não deixar esse olhar do outro impactar os nossos filhos? Dá para o pai, a mãe, aquele adulto perto auxiliar também nesse processo?
2: Eu acho que é importante, né, quer dizer, mostrar os valores dentro da família, primeiro em ter essa união e esse conhecimento. Até como a Roseli falou, ter esse momento que passamos juntos, né? Até pegando esse gancho da Roseli, eu atendi uma vez uma família onde eram gêmeas, adolescentes, os pais, morávamos quatro juntos, só que eles se falavam por mensagem, porque ficavam uma menina no quarto, a outra menina no quarto, o pai na sala e a mãe no quarto do casal. E eles conversavam por mensagem. Olha, isso já mostra que, apesar de ter esse carinho, mas não tem esse momento de união, tá? Então, é importante que os pais entendam o que está acontecendo com seus filhos. É importante mostrar os valores no sentido de que corpo não é um valor adequado. O que é importante é o que você sente, é como você se comporta, como você se relaciona com as pessoas. E eu acho que aí também tem um papel das escolas disso, justamente mostrarem para crianças e para adolescentes que, de novo, não é importante a questão externa, é importante como você se relaciona, como você age, cordialidade, amizade, que são valores que a gente vê cada vez menos, né? Hoje é normal. Ainda mais na internet, nas mídias sociais, qualquer coisa errada você xinga, né? Você mostra que você odiou, é um hate. Quer dizer, não existe mais esse espírito, né, de irmandade. Então, é muito importante que nós mostremos isso para a geração nova, até nós, né, mais velhos, né? Hoje em dia tudo se resolve na porrada, né? É xingamento, não existe mais nada cordial, né? Então, acho que precisamos mudar os valores que nós acreditamos.
1: Roseli.
0: As crianças e os. Desculpa, Thaís. As crianças e os adolescentes precisam aprender com a família e depois na escola as virtudes, né? A gente esquece de que é preciso ensinar a virtude.
1: Roseli, vamos aqui trazer também uma dica de filme para o ouvinte que sempre acompanha, né? A gente sempre destaca aqui filmes, livros, sites que possam ajudar na reflexão. E tem dica de filme chegando.
0: E vou indicar um documentário, Thaís, que foi feito numa clínica nos Estados Unidos com mulheres internadas para reabilitação de anorexia e bulimia. Esse documentário ouve a história de muitas dessas pacientes que estão em tratamento. É bem interessante ver, são jovens mulheres. Não há tradução no título, o título em inglês é Thin, Thin.
1: Então, Thin, né? Thin, a indicação da Roseli para você refletir sobre esse tema. Aliás, a gente reforça, né, Roseli, sempre a importância dos mediadores para a abertura de discussões. Filmes, livros, sites, reportagens. Está aí uma boa oportunidade também.
0: Exatamente. Por isso é importante que os pais vejam com os filhos algumas coisas da internet para falar sobre aquilo.
1: A gente faz a nossa pausa rápida, voltamos já já com o nosso programa falando sobre essa busca pelo corpo ideal, mas especialmente voltando o nosso foco para a infância, para a adolescência. Dr. Fábio Salzano está aqui com a gente, médico psiquiatra, Roseli Saião sempre conosco, e eu, Thaís Dias, fico por aqui. Então não sai daí não que a gente está te esperando.

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2: Além de Brasil e Panamá, o dia de hoje é marcado por outros 6 amistosos com seleções classificadas para a Copa do Mundo. O grande destaque fica para uma das favoritas ao título. A Alemanha enfrenta a Finlândia às 13h45 no horário de Brasília. Pouco mais tarde, às 4h30, Estados Unidos e Senegal duelam em partida com ambas as seleções garantidas no Mundial. Já com todos os atletas à disposição, os países seguem a preparação com amistosos durante toda a semana que vem. No caso do Brasil, para além do duelo de hoje contra o Panamá, há também um embate contra o Egito, dia 6 de junho, já nos Estados Unidos.

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2: Seis horas e 41 minutos pelo horário de Brasília. Continua o julgamento dos envolvidos na morte do garoto Henri Borel. Mais detalhes com o João Boeri.
3: O tio de Henri Borel afirma que não via sinais de agressão contra a criança de 4 anos. Durante o sexto dia do Tribunal do Júri neste sábado, Brian Medeiros disse ainda que a irmã Monique Medeiros nunca comentou sobre episódios de agressão contra o menino Henri Borel de 4 anos. Em depoimento, Brian revelou que o ex-vereador Jairinho tentava controlar Monique Medeiros e tinha crises de ciúme. O irmão da mãe de Henri Borel disse que o celular de Monique estava grampeado durante o relacionamento dela com Jairinho. Na parte final do depoimento, o tio da criança disse que Monique foi obrigada a mentir durante a primeira versão pelo advogado do ex-vereador Jairinho. Ao todo, durante o tribunal do júri, 27 testemunhas devem ser ouvidas. A expectativa é de que o veredito seja dado na semana que vem.
2: São investigadas as causas da queda de um avião no Rio de Janeiro. A Agatha Meirelles atualiza o destaque.
4: O CENIPA vai investigar a queda de um avião de pequeno porte em Nova Iguaçu, na Baixada Fluminense, neste sábado, onde uma pessoa morreu. O órgão já coletou as primeiras informações e levantou dados em relação aos donos do monomotor. O piloto do avião, identificado como Lucas Augusto da Silva Neto, de 69 anos, não resistiu ao impacto. Ainda não há detalhes sobre as causas do acidente. Segundo o Corpo de Bombeiros, no local, um imóvel também foi atingido. Não havia ninguém na casa. Em nota, a Delegacia de Nova Iguaçu disse que também vai investigar o caso para entender o que causou a queda da aeronave de pequeno porte.
2: Está solto o homem que matou uma criança ao usar cerol em pipa. Matheus Hermógenes.
5: Segue em liberdade provisória o homem de 19 anos, suspeito de usar uma linha com cerol, que causou a morte do bebê Ravi Oliveira Dias, de 1 ano e 9 meses, em Contagem, na Grande BH. A decisão foi tomada na sexta-feira, dia 29. O juiz dispensou o pagamento da fiança de R$3 mil, por considerar a situação financeira do suspeito, e entendeu que não havia motivo para manter a prisão. Ele deverá cumprir medidas cautelares, como não deixar a comarca sem autorização e se apresentar periodicamente à justiça. Na decisão, o magistrado destacou que, em análise preliminar, o caso é tratado como homicídio culposo, quando não há intenção de matar.
2: E tem destaque do esporte com Yuri Queiroga.
6: O San Antonio Spurs será o adversário do New York Knicks na grande decisão da NBA, Liga Norte-Americana de Basquete. Neste sábado, o time do Texas derrotou o atual campeão Oklahoma City Thunder por 111 a 103 no jogo 7, o último da série, e conquistou o título da Conferência Oeste. Eleito melhor jogador da temporada, Shai Gilgeous-Alexander foi o cestinha da partida, com 35 pontos, mas não evitou a derrota do time de Oklahoma. Prevaleceu a atuação coletiva dos Spurs com o craque francês Wembanyama e Julian Champagne, marcando mais que 20 pontos cada, além de Jalen Williams, anotando o chamado duplo-duplo, com 11 pontos e 10 rebotes. A série melhor de 7 jogos para decidir o campeão da NBA começa nesta quarta, às 9h30 da noite, em San Antonio.
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7: O programa Seus Filhos de hoje é especial para falar sobre a busca pelo corpo ideal. Mas qual seria esse corpo ideal? Nosso foco voltado principalmente, né, para a influência das opiniões alheias, dos exemplos que estão disponíveis na internet, na grande mídia, né? Quando a gente vê aquelas modelos maravilhosas e fala, olha, eu vou chegar ali. Mas e o peso disso? O peso na saúde física, na saúde mental? A gente vai tratar sobre isso mais um pouquinho aqui no programa Seus Filhos. Eu, Thais Dias, sigo na sua companhia. Roseli Saião também, sempre por aqui. E nosso convidado, médico-psiquiatra, o doutor Fábio Salzano, que trata exatamente dessa questão no seu dia a dia. Doutor Fábio, Roseli, ouvintes, eu quero dividir com vocês agora a fala da Rose Fernandes, que é de Salvador.
8: Quando ela tinha 12 anos, começou de repente a ter crise de vômitos e também começou a emagrecer. Eu e meu esposo, muito preocupados, sem termos ideia do que poderia ser, a levamos para a pediatra, que não detectou nada. Mas a pediatra achou que poderia ser uma gastrite nervosa. Nós ficamos sabendo a realidade, né, que ela realmente estava passando. Anos depois, ela disse que não contou antes por vergonha e que o que a motivou a parar de induzir os vômitos foi, na verdade, ver o meu desespero e a do pai dela diante de um problema sem diagnóstico.
7: Doutor Fábio, eu começo com você esse bloco, porque eu imagino que muitos jovens que estão sempre aqui acompanhando o nosso programa possam se identificar com uma situação como essa, né? Estou vivendo uma situação dessa, não sei como lidar, não consigo pedir ajuda. Como é que pede ajuda? Se não for para o pai e para a mãe, pode ser através da escola, um tio, um amigo, pode ser essa ponte. Como fazer isso?
9: Acho que sim, quer dizer, é claro, às vezes, de fato, você vê que uma criança ou um adolescente tem vergonha de mostrar que está frágil, né? Eu não quero mostrar para o meu pai que eu estou passando por esse sofrimento. Então, sim, fale com o seu melhor amigo, se for uma criança muito pequena, né, ou uma idade muito pequena, 8, 9 anos, né, busque o pai do seu amigo, a mãe do seu amigo, busque a professora, porque, é de novo, às vezes os pais, eles... de certa maneira, podem criar alguma barreira, não porque querem, mas porque o filho tem medo do que o pai vai julgar do que está acontecendo. Então, busque a escola, busque um colega para te ajudar. Um exemplo que você falou, quer dizer, uma adolescente com esse comportamento de vômito é um outro risco muito grave para a saúde, né? Quando a gente vomita, a gente perde sais minerais que são importantíssimos para o coração bater. Então, as pessoas não se atentam para isso, acham que é uma coisa até trivial. Mas não, pode-se ter uma parada cardíaca se você perde muito sal mineral. Então, isso é um risco muito grave.
7: Roseli, quando a gente olha, né, para as crianças vivendo um cenário como esse, gera aquela preocupação enorme. E aí a gente vai para o outro extremo, né? Famílias que já tentam incentivar o quanto antes uma vida saudável, um corpo saudável... mas aí rola aquela cobrancinha, né? Então, vamos fazer esporte? E aí, excede a mão, né? Então, cobra demais e exige demais. Esses últimos dias ganhou uma repercussão muito grande, né? Viralizou nas redes sociais algumas influenciadoras falando que dão whey protein para as crianças ainda muito pequenas, que não teriam nem a capacidade física, biológica de digerir uma quantidade de proteínas muito grande. Como é que você enxerga isso? O que você diria para esses pais que estão aqui?
10: É preciso que eles entendam, né, que ser saudável não significa necessariamente ser o mais saudável. Tem que ver a referência daquele filho, daquela filha, da idade, da etapa do desenvolvimento, né, porque depende muito. Os pais cobram demais dos filhos. E isso não há muito como mudar, né? Só que de umas décadas para cá, essa cobrança tem aumentado muito, tem virado uma pressão, porque parece que o julgamento que a sociedade faz do pai, da mãe, é pelo tipo de vida que o filho deles leva. Então, se o filho joga futebol, ele tem que ser o melhor. Se a filha gosta de se arrumar bem, daí tem que usar as melhores roupas, aprender a usar maquiagem aos 9 anos e por aí vai. Então vamos com calma, né? É menos, bem menos. A vida simples é saudável. É isso que é preciso entender, né? Então é bom praticar esporte? Se a criança gosta, se o adolescente topa, é bom. Mas para ter uma vida dinâmica, fisicamente, não precisa ser necessariamente um esporte. Vai andar de bicicleta pela cidade, vai passear de bicicleta. É um exercício excelente esse, né? Vai se reunir com os amigos, os adolescentes, vão fazer algumas coisas aí pela cidade. Então, tudo isso entra no espírito da etapa de vida do sujeito e ajuda a ter uma vida saudável. O que importa é que os pais não pressionem em demasia. A cobrança de que eles sigam em frente é natural, normal. Agora, que eles sejam os melhores, não. Eles precisam ser os melhores que eles possam ser. É isso que a gente deve procurar, a excelência dele, e não em relação aos outros.
7: Doutor Fábio, a gente tem um mantra aqui no programa Seus Filhos, que é a busca pelo equilíbrio. Até tatuei o equilíbrio de tanto que a gente fala para não esquecer, porque às vezes a gente esquece né, esse equilíbrio. E quando a gente fala disso, essa questão de uma busca por um corpo mais saudável, até por um corpo que você se identifique mais, né, que você olhe para ele e goste desse corpo, a gente precisa pensar nesse equilíbrio. Eu vou comer bem, mas eu posso também ali chutar o balde de vez em quando, que não tem problema nenhum. Ah, eu posso fazer o esporte, mas eu não preciso fazer o esporte de uma maneira que me sobrecarregue, eu gere lesões ainda muito cedo. É esse o foco que os pais devem ter?
9: Sim, quer dizer, é aquilo. Tudo que é demais é ruim e tudo que é muito pouco também é ruim. Então, como você mesmo falou, quer dizer, eu posso comer, sei lá, um cheeseburger se eu quiser um dia? É claro que eu posso, mas é gostoso comer cheeseburger todo dia? Eu vou enjoar. Então, por que não deixar para quando tiver vontade, né? Quer dizer, é gostoso jogar bola? É gostoso jogar bola, mas eu vou jogar bola das 8 da manhã até as 8 da noite? Não, né? Quer dizer, e outro ponto, quer dizer, esporte é justamente para fazer algo bom para o seu corpo, mas não é para queimar calorias, né? Então, essa ideia também que se vende, que eu preciso fazer um monte de atividade física para queimar caloria, está errado, porque, de novo, parte do pressuposto de que a atividade física é com esse benefício. A atividade física, também como a Roseli falou, é para você conhecer pessoas, é para você se sentir bem, né? Então, se a gente pega nossas cidades litorâneas, olha, vai passear na praia, né? Vai andar na praia no sentido de ver a natureza. Se você mora num lugar onde não tem a praia, como São Paulo, infelizmente, vamos tentar ir para um parque, para uma praça, justamente para você ver a natureza, para você ver pessoas, e não no sentido de que eu preciso perder calorias porque eu tenho que ficar magro e magro.
7: É engraçado, doutor Fábio falando, eu lembrei, Roseli, de uma conversa que eu tive com uma senhora na academia. Ela, ai, você gosta, vem todo dia? Eu falei, eu gosto, faço porque eu gosto. Aí ela falou assim, eu também, mas o que eu mais gosto é vir para cá. Eu olho juventude, eu conheço gente, boto conversa em dia, jogo conversa fora e saio daqui melhor. Aí eu ainda brinquei, não é terapia, mas é terapêutico. Aí ela, exatamente isso. E tem essa ideia, né, Roseli? E eu queria que você falasse um pouquinho pra gente, porque a gente sempre fala aqui no programa Seus Filhos, da maternidade real, né? Da paternidade real, dessa ideia que a gente cria quando vira mãe, da perfeição. E a gente precisa também levar um pouco dessa ideia da infância e da adolescência real, né? De que a gente vai errar pra caramba tentando acertar e que não precisa ser perfeito, de que a fase é essa, é pra gente se descobrir, que o corpo não vai ser aquele que a gente espera e tudo bem também. É isso, Roseli?
10: É isso. Pela internet, parece que a gente tem a impressão que queremos todos ser, nos transformarmos em deuses e deusas, né? Tudo perfeito a gente quer. A gente quer o corpo perfeito, a maternidade perfeita, o filho perfeito. Gente, isso não existe. Não existe, né? É preciso que a gente se acostume com a realidade, com a minha realidade, a realidade do meu corpo, a realidade da minha comunidade, da minha sociedade, da cidade em que eu vivo. Eu gosto muito dessa história de banhos de realidade. De vez em quando a gente precisa tomar um banho de realidade. É muito importante que, por exemplo, eu incentive o meu filho, a minha filha, a ter atividade física prazerosa, lúdica. Eu lembro muito da fala de um colega que também é da área da educação. Ele falou assim: quando eu era pequeno, a gente trepava em árvore. Agora, meu filho quer fazer arvorismo. Aí não tem mais, não é mais lúdico, né? É uma obrigação de aprender técnicas e tem dia, tem hora marcada. O importante, o fundamental, é que a gente torne as coisas mais simples e mais realistas. A maternidade perfeita não existe. Não existe o corpo perfeito, não existe. A gente vê até algumas imagens na internet. A primeira vez que eu vi a foto de uma atriz de Hollywood com essa magreza extrema, eu me assustei, porque não é bonito, não é uma visão bonita, né? Mas é esse ideal que muitos jovens estão procurando.
7: Eu queria até reforçar aqui, trazer uma dica, porque vocês falaram de parque, de praia, né? De ir para a academia para bater um papo. E como é o programa Seus Filhos, é importante a gente reforçar até uma oportunidade da gente criar um vínculo com o filho, né? Então, vamos dar uma caminhada, eu e você, para conversar? E ali você sai uma coisa ou outra que você descobre sobre o seu filho. Ou um avô e uma avó, olha que oportunidade, né? Para tirar esse avô e essa avó de casa, o neto acompanha, faz uma atividade junto. E esse é o legal, de não ter só obrigação e de ter o prazer de você descobrir a sua cidade, de descobrir essa pessoa que está do seu lado, um amigo, né? Um adolescente pode sair com um amigo para trocar uma ideia e já está fazendo esse exercício. Mas eu queria ouvir do Dr. Fábio aqui nessa reta final do nosso papo, antes da dica da Roseli. Se você pudesse, diante da experiência do que você vive no consultório, no relato, tanto com os jovens quanto com os pais, deixar um recado aqui, né, para as famílias que estão ouvindo, que recado seria esse?
9: Conversem entre vocês, não achem que, de novo, eu tenho que ter aquele corpo que aparece numa mídia social com os músculos marcados, para homens, para as mulheres, com aquela cintura fina, quando isso não é o tipo físico seu. Né? De novo, como se fala, você não vai julgar o livro pela capa, não é isso? Parece redundante, né? É um lugar comum, mas é isso. O importante são os valores internos. O importante é não se deixar levar pelo que a imagem mostra. E, de novo, pensar na cordialidade, na amizade, em ser uma pessoa boa.
7: E a Roseli sempre traz, né, esses mediadores para a gente refletir um pouco mais, para conversar também com os filhos. E agora também uma indicação que está disponível para você na internet.
10: Eu vi uma reportagem muito interessante na internet, Thaís, que a CNN Brasil fez. O endereço é cnnbrasil.com.br. E o título da reportagem é: Obsessão com peso afeta a saúde mental de jovens, conclui pesquisa. Eles vão falar de uma pesquisa, vão fazer comentários, trazem exemplos. Muito interessante.
7: Repete pra gente, então.
10: O título é: Obsessão com peso afeta a saúde mental de jovens, conclui pesquisa. E o endereço é cnnbrasil.com.br.
7: Aí é nessa dica, mais uma da Roseli, para você que acompanha o nosso programa. Lembrando que esse programa é fundamental para você compartilhar com os amigos, compartilha também, né, no grupo da família, no grupo da escola, porque um outro pai, uma outra mãe pode estar vivendo uma realidade nessa dentro de casa e esse programa pode ajudar. A ideia é essa, que você possa, que a gente possa contribuir nesse papo para ajudar os nossos jovens aqui através dessa conversa. Vamos lá, trazer a dica de sempre que eu trago para vocês. Querem participar, mandar para cá a sua mensagem? seusfilhos@bandnewsfm.com.br. Se preferir, pode nos acionar nas redes sociais, @RoseliSaião, Roseli com Y, Saião também, ou @ThaísBDias, Thaís com H. Lembrando que esse programa fica disponível para você ouvir quantas vezes você quiser no site da Band News FM, no nosso canal no YouTube e também nos principais tocadores de áudio. Então já vai lá, compartilha à vontade. Agradeço a sonorização do José Antônio de Araújo, também a produção do Eduardo Frumento E, lógico, a companhia dos nossos ouvintes sempre por aqui na Band News. Hoje, nosso beijo especial para o nosso convidado, o psiquiatra Fábio Salzano, coordenador do Programa de Transtornos Alimentares do Hospital de Clínicas da USP. Doutor Fábio, agradeço demais a sua participação. Que bom ter você com a gente e já fica um convite para uma nova conversa.
9: Muito obrigado, Thaís, Roseli, foi um prazer, estou sempre à disposição para ajudar a divulgar como, né, que os pais e os filhos fiquem bem, isso é muito importante.
7: E o meu carinho especial para ela, minha companheira de todas as semanas aqui na Band News FM, Roseli, um beijo enorme para você, até semana que vem.
10: Beijo de volta, né, sempre é ótimo, essa boa conversa que a gente tem aqui, também hoje com o Fábio, adoro conversar.
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2: Didier Deschamps é a figura central da era mais vitoriosa e consistente do futebol francês. No comando da seleção desde 2012, é um dos poucos na história a vencer Copa como jogador em 1998 e treinador em 2018. O auge da carreira como técnico foi justamente na Rússia há 8 anos. Deschamps armou um time brilhante, conquistando o bimundial com vitória por 4-2 sobre a Croácia. Mesmo com desfalques no Qatar, levou a França à segunda final consecutiva, mas perdeu o título para a Argentina nos pênaltis. Ele é o primeiro técnico a levar a mesma seleção europeia a 2 finais de Copa seguidas, desde o italiano Vittorio Pozzo.
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3: 7:01, seja muito bem-vinda, muito bem-vindo à programação da Band News FM neste domingo, 31 de maio de 2026. Eu sou a Carolina Ercolim, vou ficar com você aqui nas próximas horas fazendo companhia e vocês conosco. Podem mandar mensagem aqui para o nosso estúdio, 11 999 592 100, você que acompanha a nossa programação no dial, mas também pelo canal 131 da LZ Channel e também no nosso canal no YouTube. Vamos aos destaques do dia. Que começa com eleição. O presidente Luiz Inácio Lula da Silva volta a defender a valorização dos símbolos nacionais e o uso das cores verde e amarelo pela esquerda. O pré-candidato à reeleição pelo PT deu a declaração ontem, durante o lançamento da plataforma de streaming do governo federal no Rio de Janeiro. Ele afirmou que a identidade visual do Brasil não deve ser vinculada a correntes políticas específicas.
4: Essa é uma coisa que a esquerda vai ter que aprender a fazer. A gente vai ter que, nessa Copa do Mundo, andar de verde e amarelo para não deixar que as cores do Brasil sejam tomadas por nenhum fascista.
3: Nas redes sociais, o senador Flávio Bolsonaro continuou repercutindo o discurso de Lula de sexta-feira. Na ocasião, o petista criticou o enquadramento do PCC e do Comando Vermelho como organizações terroristas pelos Estados Unidos. O pré-candidato à presidência pelo PL escreveu que Lula escolheu um lado e que esse lado não é o das pessoas que trabalham. Flávio Bolsonaro finalizou dizendo que Lula estaria contra o povo. O senador utilizou a mesma tônica durante uma entrevista coletiva concedida no Paraná na sexta-feira. Ele esteve presente ao lançamento da pré-candidatura de Sérgio Moro ao governo do estado no sul do país.
5: Vamos defender a soberania dos 50 milhões de brasileiros que vivem em áreas que são dominadas por esses narcoterroristas de CV e PCC. É para isso que é sério, vai trabalhar, para devolver soberania para essas pessoas, para devolver paz para o nosso povo brasileiro, para combater a criminalidade de verdade.
3: Enquanto o cenário político se desenha, as articulações para as próximas eleições ganham ritmo entre os partidos de centro e direita. O ex-governador de Minas Gerais, Romeu Zema, não teve agenda ontem. No entanto, ele admitiu durante a semana a possibilidade de uma aliança com o ex-governador de Goiás, Ronaldo Caiado, já no primeiro turno. Caiado, por sua vez, não descartou a ideia de uma composição. Internamente, o PSD estuda caminhos distintos. Membros do partido avaliam a possibilidade de lançar o presidente da legenda, Gilberto Kassab, como vice em uma chapa encabeçada por Caiado. Kassab reconheceu que a hipótese de uma chapa pura está sobre a mesa. E ressaltou, no entanto, que o projeto ainda depende do cumprimento de etapas e entendimentos internos e externos. Caiado cumpriu agenda no Rio Grande do Sul ontem, onde participou do lançamento da pré-candidatura ao governo do estado de Gabriel Souza, do MDB. O pré-candidato à presidência prometeu convidar Eduardo Leite, o atual governador gaúcho, para assumir um ministério caso vença o pleito nacional. Hoje é dia de eleição presidencial na Colômbia. Cerca de 41 milhões de eleitores vão às urnas neste domingo. 14 candidatos estão na disputa e 3 deles despontam com maiores chances de vitória, segundo as pesquisas de opinião. São eles Ivan Cepeda, candidato da esquerda governista, Abelardo de Las Priela, da direita, e Paloma Valência, de centro. E o técnico Carlo Ancelotti define quem começa jogando hoje no amistoso do Brasil diante do Panamá. Do Rio de Janeiro, quem traz o detalhe é o Maurício Ferreira.
6: Com a dupla de zaga reserva, o Brasil está definido para encarar o Panamá neste domingo no Maracanã. Pelas baixas de Marquinhos e Gabriel Magalhães, por causa da final da Liga dos Campeões da Europa, a seleção brasileira começa o jogo com Bremer e Léo Pereira. Alisson no gol, Wesley na lateral direita e Alexandre na esquerda completam o sistema defensivo. O meio-campo tem Casemiro e Bruno Guimarães, no ataque com Luiz Henrique, Rafinha, Vinícius Júnior e Matheus Cunha. A seleção brasileira encara o Panamá neste domingo no Maracanã às 18h30 da noite, na despedida do território brasileiro, e tudo com transmissão da Band News FM.
7: 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A segunda-feira terá o tempo mais firme em grande parte do país. Na região sul, o sol predomina entre muitas nuvens e tem chance apenas de chuvas mais fracas no litoral do Paraná. E as temperaturas seguem agradáveis em grande parte da região. Já no sudeste, a circulação marítima mantém chuvas fracas no litoral de São Paulo, no Rio de Janeiro e no Espírito Santo. Enquanto no centro-oeste, o tempo segue quente e seco e com a umidade relativa do ar baixa nas horas mais quentes do dia. O destaque é para Goiás e Distrito Federal, que podem ter pancadas de chuva no final da tarde. Já no nordeste, a chuva continua no litoral entre a Bahia e a Paraíba, e com risco de pancadas mais intensas no Maranhão, Piauí e no Ceará. E no norte do país, a combinação de calor e umidade provoca pancadas de chuva mais intensas no Amazonas, Roraima, Amapá e no norte do Pará. Enquanto no Acre, Rondônia e em Tocantins seguem com tempo quente e mais abafado. Já de Ramos, da Climatempo.

0: São 7:07, o governo federal anuncia um bloqueio bilionário no orçamento deste ano. O destaque vem da Capital Federal com o Márcio Rocha.
1: Os ministérios e órgãos federais que foram atingidos pelo novo bloqueio anunciado pelo governo federal têm até o dia 8 de junho para informar quais programas e ações vão ter os recursos bloqueados dentro dos limites estabelecidos. Pelo decreto publicado na semana passada, os ministérios da Defesa, da Educação e das Cidades foram os mais afetados pelo bloqueio adicional de cerca de R$23 bilhões no orçamento federal de 2026. A Defesa teve cerca de R$4,3 bilhões bloqueados, enquanto que o Ministério das Cidades teve R$3,3 bilhões restritos e, por fim, a Educação teve R$1,6 bilhões atingidos. De acordo com o governo, a medida busca garantir o cumprimento da meta fiscal e evitar que os gastos públicos superem os limites estabelecidos pelas regras. Além do bloqueio, também foram anunciadas restrições temporárias para a liberação de recursos e, dessa maneira, fica restrita a contratação de despesas e cerca de R$27 bilhões foram atingidos até novembro deste ano. A maior parte do bloqueio cai sobre as chamadas despesas discricionárias, ou seja, não obrigatórias, além de obras do Programa de Aceleração do Crescimento PAC, que são os gastos que o governo pode administrar ao longo do ano. Dos mais de R$23 bilhões bloqueados, cerca de R$18,7 bilhões são despesas do Poder Executivo. Quase R$5 bilhões são de emendas parlamentares de bancada, recursos indicados por deputados e senadores para obras e projetos nos estados. Na prática, isso significa menos espaço orçamentário para a execução de projetos, contratos e investimentos desses ministérios até que uma nova reavaliação das contas públicas seja feita. O economista André Galhardo lembra que algumas despesas do governo, como benefício de prestação continuada do BPC, não obedecem essas regras, que acabam limitando o espaço para outros gastos.
2: Acaba limitando, diminuindo o espaço de outras despesas, como as despesas discricionárias. Então, o crescimento das despesas previdenciárias, ao se fazer mais rapidamente do que as demais despesas, acaba ocupando um espaço dentro do orçamento geral, que é limitado pelo novo arcabouço, e obriga o governo federal a fazer bloqueios, congelamentos, contingenciamento das despesas para que se alcance as regras, se atinja as regras do novo arcabouço.
1: De todos os ministérios da Esplanada, três deles ficaram de fora do bloqueio: o da Justiça e Segurança Pública, da Previdência Social e do Trabalho e Emprego, considerados prioridades para o governo federal.
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0: O âncora da Band News FM, Reinaldo Azevedo, analisa a decisão do governo americano que classificou o PCC e o Comando Vermelho como grupos terroristas. E ele conversa com apresentadores Lucas Belotti e Isabela Mota.
4: Eu não creio que vai ter invasão no Brasil, coisa militar, nada disso. Agora, as consequências econômicas podem ser dramáticas. E também as penais para alguns. Por exemplo, já agora, se estivesse valendo, sabe quem tem de ser investigado, Lucas?
5: Oi, quem?
4: Sabe quem? Sabe quem, Isa? O Ronaldo Caiado.
6: Ah, é?
4: É o Ronaldo Caiado no governo de Goiás, aquele governo que é o governo da autoridade moral. Você conhece minha frase sobre autoridade moral, né, Lucas? Que não pode repetir.
5: Sim, não pode.
4: Então, o governo da autoridade moral pagou R$1 bilhão para uma organização de um cara ligado ao PCC. Pela sessão 219, o senhor Ronaldo Caiado tem que ser investigado e punido no que diz respeito às suas relações com os Estados Unidos. Aí nós vamos ver detalhe. Sabe o que ele falou? A culpa é do Lula. É espantoso. É espantoso. Nós vamos ver detalhes, isso eu vou explicar detalhes para vocês, tá? E também vou dizer o seguinte: o governo tem que reagir, tem que bater duro. O Lula está batendo duro, teve uma nota. O presidente deveria fazer inclusive um pronunciamento, porque isso se justifica. É uma tentativa de intervenção estrangeira no Brasil e pronto. E depois chega. O tema é Dark Horse. O tema é Dark Horse. Flávio está entregando o Brasil se livrar de um BO. E até agora eles não explicaram. Mas você sabe, Lucas, você sabe, Isa, que eu reagi. Eu reagi. Sim. E eu disse as coisas certas. Uhum. Que eu preciso reagir.
5: Preciso.
4: Né? Agora, o Reinaldo, eu até li o Reinaldo hoje, que eu leio sempre o Reinaldo. Uhum. Né? Acho bom esse menino. Esse menino é bom. Não é já tão menino também, mas é mais novo do que eu chamo menino. Né? E até ele falou, vê se não vai ficar tratando da soberania agora pelo prisma... Ele gosta dessas palavras. Pelo prisma do PCC e do Comando Vermelho, que não está certo. Mas ele falou, mas uma reação é preciso.
5: É.
4: E o presidente reagiu. E como eu tenho memória boa, é a minha segunda melhor característica, eu vou lembrar algumas coisinhas aqui sobre crime organizado e família Bolsonaro. Uai. Precisa, né? Jornalismo também é memória. Ah, vamos lá, vai, vamos começar. Flávio traidor, sem vergonha, miliciano e vermes.
6: O presidente Lula reagiu com indignação à decisão dos Estados Unidos de interferir nos assuntos internos do país. Durante evento em Laranjeiras, no Sergipe, para anúncio de investimentos da Petrobras, Lula afirmou que o Brasil não aceita ser tratado como moleque, como se fosse uma republiqueta. Disse que a reunião com Trump demorou 3 horas e que entregou 4 documentos ao presidente norte-americano, inclusive sobre o combate ao crime organizado. Afirmou ainda que Flávio não tem vergonha na cara, é um traidor do Brasil e defende a intervenção americana no país. Disse que Joaquim Silvério dos Reis, que traiu o movimento da Inconfidência Mineira, ficaria envergonhado. Disse ainda que se milícias fossem consideradas terroristas, os irmãos Bolsonaro ficariam presos nos Estados Unidos.
7: Não aceitamos ser tratado como um moleque. Nós não sabemos ser tratado como se fosse uma republiqueta. Eu tive 3 horas com o presidente Trump. 3 horas com ele. Entreguei 4 documentos para eles. Um deles era o combate ao crime organizado. O seu Marco Rubio não estava lá. Possivelmente porque ele estivesse preparado para ajudar um filho de um bolsonarista que é candidato à eleição aqui nesse país, que não tem vergonha na cara de trair a nossa pátria, de nos Estados Unidos e de intervenção americana no Brasil. Não tem traidor. Joaquim Silvério dos Reis ficaria envergonhado se soubesse que tem um candidato a presidente que vai nos Estados Unidos pedir intervenção americana no Brasil. Ah, se ele fosse pedir intervenção para prender miliciano, eles ficavam presos lá. Essa é a verdade.
4: É, sobre a milícia e o que eu vou falar. Joaquim Silvério dos Reis, que o presidente citou, é o traidor da Inconfidência. Mas, ao menos, Lucas, ele era português. Nasceu em Leiria. Uhum. E ele estava aqui e se fingiu de aliado da causa e tal. Vamos falar sério. Essa decisão foi tomada com base, procurem, na seção 219 da Lei de Imigração. O texto que eu escrevi hoje de manhã traz o link para essa sessão. Está lá, um texto em inglês. Traz o link para essa sessão. As consequências econômicas podem ser as piores possíveis. É assim, Lucas. Será que nenhum bancão aqui no Brasil... Vamos lá, vou começar de outro modo. Tá. Crime organizado. Consegui lá os milhões. Aí botou numa corretora, a corretora botou na outra corretora, a corretora na outra, antes passou por uma fintech e finalmente foi parar num bancão. Para a seção 219, não importa. Não importa. Você está implicado. E vai sofrer sanções. Se tiver banco lá nos Estados Unidos também, está proibido de operar. E está proibido de operar com quem opera com banco americano. Bando de irresponsáveis. Vocês são os irresponsáveis. países que tiveram, México aconteceu, Espanha aconteceu, Grécia aconteceu, países que tiveram organizações consideradas terroristas perderam pelo menos 10% dos investimentos. Quando eu falo, e estou falando sempre do podcast que eu fiz na Warren, com o grande Felipe Salto, tratei desse assunto, essa gente do mercado que acha que Flávio está, tem o que na cabeça? Cocô? Vai ser bom para o Brasil isso? Do ponto de vista econômico, é muito mais... Existe o risco da intervenção militar. Porque a Estratégia Nacional de Defesa dos Estados Unidos, do Trump, está valendo ainda hoje, formulada e aplicada por aquele tarado daquele Pete Hegseth, aquele que adora mostrar o peitoril com umas cruzes medievais. Isso, em acampamento militar, Lucas. Nossa, quando era escoteiro. Olha aquela coisa, sabe? Aqueles macho hétero que gostam de parecer macho hétero para outros machos héteros.
5: Sim.
4: Tudo hétero.
8: Natural.
4: Fazendo preconceito agora? Não, é que eles não... Com clareza fica tudo lindo. Né? A doutrina do Pete Hegseth é intervenção militar, bicho. É intervenção militar. Os Estados Unidos afirmam que estão dispostos a colaborar com os países, claro, mas podem optar por ações militares onde e quando julgarem que os interesses norte-americanos não estão sendo atendidos. E sim, é uma intervenção no Brasil no período eleitoral. É uma barbaridade. O Lula citou Joaquim Silveira dos Reis, disse, nasceu em Leiria, Joaquim Silveira dos Reis. É português. Matava, nem confidente, traiu. Mas quem melhor definiu Joaquim Silveira dos Reis, definiu os traidores, foi Cecília Meirelles em Romanceiro da Inconfidência. Nós conhecemos já esses versos aqui. Melhor negócio que Judas fazes tu, Joaquim Silvério, pois ele encontra remorso, coisa que não te acomete. Ele topa uma figueira, tu calmamente envelheces. Então, aqui uma referência ao Judas que se enforcou. Orgulhoso e impenitente com teus sombrios mistérios. E agora, Lukács e Isa.
8: Oi.
4: Pelos caminhos do mundo, nenhum destino se perde. Tá. Há os grandes sonhos dos homens e há a surda força dos vermes.
3: Momento cultural.
4: Romanceiro na Inconfidência, Cecília Meirelles. Acho que o Brasil, insisto, faz muito bem em reagir, o Lula faz muito bem em reagir, tem mais coisas aqui, mas depois tem que mudar de assunto. Esse é um assunto que interessa a eles. E a hora que as punições começarem a chegar, e a hora que os mercados começarem a sentir os efeitos disso, e caso haja alguma intervenção, aí a gente sabe quem são os responsáveis. Esse não é assunto. Esse não é o assunto. Nós temos que saber o que o Flávio quer. Nós temos que saber Flávio e Dark Horse. Nós temos que saber o que o Flávio quer para a aposentadoria. Nós temos que saber o que o Flávio quer para o salário mínimo. Nós temos que saber o que o Flávio quer para a saúde. Nós temos que saber o que o Flávio quer para a educação. O PIB brasileiro voltou, mesmo com juros nas alturas, a ter um crescimento formidável. Inclusive puxado pelo agro, graças a Deus, porque afinal de contas tem plano safra. Ou será que o agro brasileiro cresce só porque ouve música sertaneja brega? Não, né? Aliás, se não quiser não brega, eu tenho uma lista gigantesca que eu sou bom disso. Eu vou recomendar pra vocês Tião Carreiro e Pardinho, meu filho. Foi num bar de Ribeirão Preto que eu vi os olhos dessa passagem. Quando champanha corria solta no alto meio da grande final. É? Entendeu? Rei do Gar. Cada pé do seu café eu amarro um boi da minha boiada, e pra vocês tudo ainda garanto que sobra boi lá na invernada. Não é de ouvir música sertaneja, nem boa nem ruim, é crédito. essas coisas são muito objetivas. Assim.
0: Sete e 22.

Olá, muito bom dia para você sintonizado em 89,5, Rádio Band News FM Belo Horizonte. Eu sou o Paulo Xavier. Vamos juntos nas próximas horas, neste domingo, 31 de maio de 2026. É, gente, último dia do mês de maio, hein? Amanhã já é junho, meio do ano. Vamos juntos, na dobradinha. Blocos locais com as notícias de Belo Horizonte, região metropolitana e Minas Gerais. E com minha amiga lá em São Paulo, Carolina Ercolim, com as notícias do Brasil e do mundo.

0: E para começar essa manhã, vamos com o nosso professor, o nosso eterno professor, o Pachecão, com Tudo Tem Explicação.
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2: Sofremos não porque envelhecemos, mas porque começamos a perceber que não há abundância de tempo como antes. Há uma sensação silenciosa de portas se fechando, de possibilidades que já não cabem mais no calendário da vida. E isso nos confronta não com a idade em si, mas com a finitude das escolhas que ainda podemos fazer. A dor do não vivido nasce muitas vezes do excesso de idealização. Imaginamos experiências perfeitas, momentos grandiosos, versões extraordinárias da vida que raramente existem fora da fantasia. Enquanto isso, meu irmão, o que é simples, possível e presente vai sendo negligenciado, como se só o extraordinário tivesse valor. Aliviar essa dor não exige grandes revoluções, mas uma mudança de postura diante do agora. É preciso reduzir as expectativas infladas e ampliar a capacidade de enxergar o que já está ao alcance das mãos. A vida não precisa ser épica para ser significativa. Ela precisa ser vivida com presença, meu querido, com atenção e com verdade. Quando nos iludimos menos, abrimos espaço para viver mais. Não no sentido de quantidade, mas de profundidade. E aos poucos percebemos que não fomos privados de tudo aquilo que sonhamos. Apenas somos convidados a descobrir beleza no que ainda é possível. Porque no fim, meu irmão, não é o futuro que nos é tirado. É o excesso de expectativa que nos impede de enxergar o presente. Em síntese, sofremos não porque envelhecemos, mas porque o futuro está sendo confiscado de nós, impedindo assim que mil aventuras nos aconteçam, todas aquelas com as quais sonhamos e nunca chegamos a experimentar. Como aliviar a dor do que não foi vivido, professor? Simples, meus queridos, se iludindo menos e vivendo mais. Falou legal? É isso aí, meu irmão. Bye, bye.
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1: Seguimos por aqui atualizando a informação para você. A Secretaria da Saúde do Estado de São Paulo confirma que o paciente com suspeita de contaminação por ebola foi diagnosticado com meningite meningocócica. O paciente, um homem de 37 anos, procedente da República Democrática do Congo, segue em isolamento. Ele está internado no Instituto Adolfo Lutz, na capital paulista, unidade de referência para atendimento do tipo. Mesmo com o diagnóstico de meningite, a investigação para a ebola segue em andamento, assim como a apuração para outros diagnósticos. Paris Saint-Germain é bicampeão da Liga dos Campeões da Europa. A equipe francesa venceu o Arsenal da Inglaterra nos pênaltis, depois de um empate por 1-1 após o tempo normal e prorrogação. O zagueiro Gabriel Magalhães, do time de Londres e da seleção brasileira, errou a cobrança decisiva. O jogo foi disputado ontem em Budapeste, capital da Hungria. A conquista do Paris Saint-Germain transformou as ruas da capital da França e de outras cidades do país num cenário de confrontos, incêndios e vandalismo. 416 pessoas foram presas e 7 policiais ficaram feridos. Em Paris, milhares de torcedores ocuparam a Avenida de Champs-Élysées para celebrar o título, com boa parte da festa tendo transcorrido de maneira pacífica. Ao longo da noite, no entanto, grupos menores entraram em confronto com a polícia, incendiaram objetos nas ruas e quebraram vitrines.
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1: O jornalista Reinaldo Azevedo analisa a resposta do presidente Lula após a ação do Departamento de Estado envolvendo o PCC e o Comando Vermelho. Ele conversa com Isabela Mota e Lucas Belotti.
3: Trump deve começar entregando ramagem magro, diz Lula. Vamos lá.
4: Voltou a falar o presidente do Brasil sobre esse assunto no documento entregue a Trump e diz que o Brasil está disposto a trabalhar para combater o crime organizado. Isso deve começar por Delaware, estado norte-americano que é um paraíso fiscal e que tem lavagem de dinheiro de brasileiro, nas palavras do presidente. Começar por entregar Alexandre Ramagem, condenado a 16 anos, escondido lá. Começar entregando Ricardo Magro, o maior contrabandista de combustíveis do país. E disse sobre Trump: quer combater o crime organizado? Eu entrego os nossos, que estão lá nos Estados Unidos.
5: Eu entreguei um documento para o Trump. O Brasil está disposto a trabalhar para combater o crime organizado. E vamos começar pelo seu estado de Delaware, que tem lavagem de dinheiro do brasileiro. Vamos começar por aí. Vamos começar por entregar o Ramagem, que está condenado a 16 anos e está escondido lá. Vamos! Vamos começar entregando o maior contrabandista de combustível desse país, o Cláudio Magro, o Ricardo Magro, que a Polícia Federal e a Receita prenderam 250 milhões de combustíveis dele contrabandeado, foi dado ao Petrobras e ele está morando em Miami. Eu entreguei para o Trump o nome dele e a fotografia da

0: E quem sabe ele ser declarado rei de Cuba, e a partir de ser rei de Cuba ele governaria o mundo, né? Traços muito claros de psicopatia, sociopatia. Sim, tem isso. Agora, isso aqui que o presidente está falando é absolutamente verdadeiro. De resto, saiu uma nota muito boa. O Brasil está enfrentando crime, o Brasil tem lei para enfrentar crime. Agora, curioso, né, que, de fato, como o presidente lembrou, né, o Flávio não pediu para as milícias serem consideradas terroristas, né? Por quem? Porque ele já condecorou miliciano, já empregou familiares de miliciano. Nós vamos chegar lá ainda. E o presidente falou uma coisa importante, fundamental, já que é para combater crime, vamos tratar direito das coisas. Vamos lá, vai.
1: O presidente Lula lembrou ainda que temos aqui uma lei antifacção e que as armas contrabandeadas para o Brasil vêm dos Estados Unidos.
2: Nós aprovamos uma lei antifacção e aprovamos a lei de combater o crime organizado. E vamos combater. Eles não são terroristas que o Trump quer. O Trump quer um Osama Bin Laden, que é não sei das contas. E nós queremos os terroristas brasileiros que estão lá. Porque sabe que as armas importadas que são contrabandeadas para o Brasil vêm dos Estados Unidos. Vem de lá as armas.
0: E tem uma coisa absurda aí, que é a seguinte. Né? Nisso tudo. E já tratamos esse assunto aqui. Nós temos uma lei antiterrorismo. O que define um crime, Lucas, Isa, como terrorista ou não terrorista, não é o ato em si, nem mesmo a violência do ato. O que define é, além do ato violento, tem a motivação. É a motivação que define um crime como terrorista. E ainda hoje nós vamos ouvir o Lincoln Gakia falar, que é o cara que mais entende PCC. Nos Estados Unidos, por exemplo, pessoas que ameaçam a segurança interna, nós vamos, eu vou explodir tudo, não sei o quê, porque é um maluco, um una bomber qualquer, isso é coisa do FBI. Se é terrorismo internacional, aí é CIA, Forças Armadas. O PCC, o Comando Vermelho, as outras organizações criminosas, sim, fazem coisas pavorosas. Tanto é que a lei que as pune, a nova lei, a lei das facções, dá uma pena até superior a terrorismo para eles. Sim, eles ameaçam pessoas. Mas não é motivação ideológica, não é por razão religiosa, não é por razão racial. Não é por razão ideológica. Não. É grana. Grana. Aliás, os mais ideológicos são justamente os milicianos, não é mesmo, Flávio? É? Portanto, não é terrorismo. Não é terrorismo. Ah, mas é tão grave como se fosse. Por isso mesmo tem a lei, por isso mesmo é preciso ter. É preciso aprovar a PEC da segurança pública. Porque é grave. Ninguém está dizendo que não é. E nunca ninguém rejeitou a colaboração dos Estados Unidos. Ao contrário. Tem o documento lá. Agora, quando se considera terrorista, você abre a perspectiva da invasão e do ataque. Isso é real. Isso é real porque está. Atenção, isso não é uma opinião que eu tirei do meu cotovelo. Porque eu não faço isso. Eu não faço isso. Isso está no documento Estratégia Nacional de Defesa dos Estados Unidos. Eles se consideram dotados de extraterritorialidade quando ameaçam os interesses americanos e eles podem atacar. Sem nem consultar o Congresso deles. Como fizeram com a Venezuela, sequestraram o vagabundo do Maduro. Como fizeram com o Irã, que oficialmente não está em guerra, os Estados Unidos não estão em guerra com o Irã. Qual foi a justificativa? Eles nos ameaçam. E aliás, o Marco Rubio disse isso.

Quando ele publicou a mensagem dele nas redes, ele disse isso, que é uma ameaça aos Estados Unidos. Agora, uma agressão militar, aí é uma coisa mais complicada, sem dúvida nenhuma. Mas as consequências econômicas, essas podem ser imediatas. Os mercados ainda estão batendo palminha. Ai, que delícia, é isso que eu quero. E tudo isso para o Flávio se livrar do peso do negócio do filme? Do Dark Horse?

0: 7 horas e 39 minutos. Ontem nós tivemos vacinação contra a gripe aqui em Belo Horizonte, em 19 postos aqui em Belo Horizonte. É o terceiro sábado seguido que a prefeitura abre postos para a vacinação contra a gripe e também outras vacinas, né? Aproveitando a oportunidade. E a partir de amanhã começa a campanha estadual de multivacinação para a atualização da caderneta de crianças e adolescentes de até 15 anos. A ação segue até o dia 30 de junho. As vacinas estarão disponíveis nos 154 centros de saúde da capital. O objetivo é ampliar a cobertura vacinal e reforçar a proteção contra várias doenças. Para receber as doses, é necessário que as crianças e adolescentes estejam acompanhados pelos pais ou responsáveis e apresentem o documento de identificação, CPF, e o cartão de vacinação. Sete horas e 40 minutos.
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Agora são 7 horas e 42 minutos, nesta manhã de domingo, essa linda manhã de domingo, né? Eu sou Paulo Xavier, vou continuar com você nas próximas horas. E eu passo a bola para nossa amiga Carolina Ercolim com as notícias do Brasil e do mundo.

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0: São 7h45. A Receita Federal recebeu quase 44 milhões e 500 mil declarações de imposto de renda neste ano. Fez a sua? Tá tudo certinho? Essa informação foi divulgada ontem pelo ministro da Fazenda, Dário Durigan. Por meio das redes sociais, ele afirmou que o resultado reflete o compromisso do contribuinte brasileiro e o amadurecimento do sistema tributário nacional. O titular da economia destacou ainda que o governo pagou 16 bilhões de reais em restituições antes da conclusão do prazo da declaração, que ocorreu na sexta-feira. Termina hoje o prazo para a entrega da declaração anual dos profissionais cadastrados como microempreendedores individuais, né, os MEI. O envio dos dados é obrigatório mesmo que o MEI não tenha registrado faturamento ao longo do ano passado. As informações podem ser encaminhadas pelo aplicativo MEI ou pelo portal do empreendedor. O responsável deve informar o faturamento anual bruto da empresa, incluindo todas as vendas ou prestações de serviço realizadas em 2025. Depois de fazer história na sexta-feira, o brasileiro João Fonseca tenta chegar às quartas de final do tradicional torneio de Roland Garros. Quem traz pra gente a informação é o Yuri Quiroga.
1: O brasileiro João Fonseca encara hoje o norueguês Casper Ruud, número 16 do mundo, pelas oitavas de final do aberto de Roland Garros, segundo Grand Slam do tênis em 2026. A partida será a última da quadra principal do torneio, a Philippe Chatrier, e não deve começar antes das 3h15 da tarde, pelo horário de Brasília. Os dois tenistas vêm de duas partidas vencidas em 5 sets. João Fonseca, que estreou batendo o francês Luka Pavlovic por 3-0, protagonizou duas vitórias de virada por 3-2, primeiro contra o croata Dino Prismic e depois o histórico triunfo sobre o astro Novak Djokovic. Casper Ruud, por sua vez, precisou fazer um 3-2 contra o russo Roman Safiulin na estreia e, após vencer o sérvio Hamadmedjedovic por 3-0, derrotou o norte-americano Tommy Paul, número 21 do mundo, também por 3-2, após estar perdendo por 2-0.
0: Aliás, chamou atenção também nas redes sociais a primeira coisa que João Fonseca fez após vencer Djokovic, né, nesses últimos dias, que foi pedalar. Ele saiu depois de quase 5 horas ali de confronto com um emblema do tênis mundial e foi alongar as pernas pedalando. Ele subiu na bicicleta até meio cansado, assim, né? Com a perna meio cansada, com certeza, né? Mas para recuperação, né? Os médicos agora entendem que essa recuperação ativa faz mais sentido. E todo mundo falou, olha, tem que realmente ter perna para aguentar realmente. Até porque é isso, o jogo muito pertinho um do outro, né?
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0: O âncora do programa O É da Coisa, Reinaldo Azevedo, questiona a posição dos ex-governadores de Goiás, Ronaldo Caiado, e de Minas Gerais, Romeu Zema, envolvendo a decisão do governo que declarou duas facções criminosas como terroristas.
3: O Zema e o Caiado, claro, né? Agora, bah, chega de negócio de dar que vai, não vamos mais falar nisso, não. Agora vamos culpar o Lula. Vamos culpar o Lula, né? E saíram culpando. Mas pro Caiado aí a coisa ficou ruim. Não demorou muito para ficar ruim. Mas vamos lá, o que falaram esses dois patriotas, vai?
4: Reinaldo, após criticarem o pré-candidato à presidência Flávio Bolsonaro por causa da relação com o dono do Banco Master, o Daniel Vorcaro, os também presidenciáveis Ronaldo Caiado e Romeu Zema pegaram carona na decisão americana de classificar PCC e Comando Vermelho como terroristas para criticar o governo. Em reação ao anúncio de ontem, Caiado comparou a atuação do presidente Donald Trump com a de Lula, afirmando que o brasileiro classifica as facções como vítimas dos usuários de droga. Nas redes sociais, o goiano disse o seguinte: minha única frustração é que não cheguei na presidência para que eu pudesse tomar essa iniciativa. Já Zema respondeu ao discurso do governo sobre a defesa da soberania e disse que Flávio fez na visita a Washington o que o Lula não havia conseguido antes, além de afirmar que o petista só passa pano para bandido.
3: Tudo bem. Tudo bem. Então vamos falar sobre relação com bandido. Saiu uma notícia não contestada na coluna da Andresa Matais no Metrópolis, e segundo a disposição da Lei de Imigração, a seção 219, o Caiado tem de ser punido. vai acabar virando persona não grata nos Estados Unidos, proibido de entrar nos Estados Unidos. E ele deu uma resposta muito criativa. Mas por que Caiado poderia ser punido pelos Estados Unidos? Me conta aí, vai.
5: Você já citou a coluna da Andresa Matais no Metrópolis, que informa que a gestão do ex-governador de Goiás e aí pré-candidato também ao Planalto, Ronaldo Caiado, destinou ao menos 209 milhões de reais a empresas que são ou já foram controladas por um homem acusado de ligação com o PCC. Entre os anos 2010 e 2025, 2020 e 2025, portanto, nesse ato de 5 anos, o governo de Goiás pagou uma organização social da área da saúde, que tinha como fornecedoras as empresas de Tiago Teles Batista de Souza, investigado por suspeita de atuar com o PCC. Segundo a Polícia Civil de São Paulo, esse Tiago Teles é beneficiário final de um esquema de lavagem de dinheiro do PCC, abastecido por recursos provenientes do tráfico de drogas, jogos ilegais e também golpes contra consumidores. Teles foi alvo de busca e apreensão em dezembro do ano passado, no âmbito da Operação Falso Mercúrio. Essa operação teve desdobramentos, inclusive nessa quinta-feira, com a falsa Las Vegas, apelidado de Tom Cruise, em referência ao ator de Top Gun e tantos outros filmes. Tiago comprava grandes com volumes de dinheiro em espécie com intermediários da facção criminosa, em um período que inclusive é coincidente com seus contratos públicos, segundo o inquérito e outros documentos levantados pela mesma reportagem do Metrópolis. Dessa forma, os valores poderiam circular fora do alcance do Banco Central e também do COAF, o órgão de inteligência financeira do governo.
3: É, Tom Cruise, vocês entenderam, né? É uma montanha gigantesca, vocês vão ver. Rapaz, eu sou apelidado de Brad. Me chamo muito de Brad. Né? Brad Pitt. Eu fico um pouco ofendido porque diz que ele não gosta muito de banho, Lucas.
5: Oi.
3: E eu sou famoso por ser cheiroso.
6: Ah, é?
5: É mesmo?
3: Oxi.
5: Pode fazer uma propaganda do perfume pra ver se eu compro um?
6: Pensei que ele ia pedir pra
3: só
6: cheirar.
3: Só Deus me patrocinar. Mas é bom, eu mando pra vocês.
5: Manda
3: pra vocês. Manda aí, Marcos. Manda aí, Marcos. Aí, vocês viram isso aqui, né? Caiado pagando, o governo dele pagando por causa do PCC. E é uma fortuna. Sabe de quem é a culpa, menina Isa?
6: De quem?
3: Do Lula.
6: Ah, é?
5: Que era do Lula.
3: O Lula não me avisou. O Lula não me avisou e eu virei vítima.
6: Olha só.
3: Entende?
6: Uhum.
3: Vamos explicar aí. Porque quem tem que arcar com esse peso é o Lula.
6: Em Goiás, o dinheiro dos contratos públicos chegava às empresas de Tiago por meio de intermediação da Organização Social de Saúde Instituto de Medicina e Estudos, o IMED. O governo de Goiás contrata o IMED, que por sua vez terceiriza a gestão dos hospitais para outras empresas. Entre 2019 e 2025, a organização recebeu 1,4 bilhão do estado de Goiás, de acordo com registros do Portal da Transparência de Goiás. Em nota ao Metrópolis, Caiado disse que autoridades federais de controle deveriam ter informado a seu governo que fornecedores da OS contratadas pelo estado tinham ligação com narcotraficantes. Procurada, a Secretaria de Saúde de Goiás disse à coluna que a contratação de fornecedores pelas organizações sociais é de responsabilidade exclusiva da entidade gestora, não dependendo de autorização prévia da secretaria. As empresas citadas em relatório da polícia negaram irregularidades.
3: Então, vamos lá, secretaria, eu não tenho nada com isso, não faço controle. Falaram pro Caiado, ele disse, o Lula não me avisou. Isso me lembra um vídeo que tinha no Pânico, que entrevistaram lá um senhor, um morador de rua e tal. E todo boa praça e tal. E aí eu falo, mas o senhor já matou uma pessoa? Eu disse, eu não. Eu enfiei a faca na pessoa. Ninguém socorreu. E ele morreu. Ok, Lucas?
5: Ok.
3: Eu só enfiei a faca.
5: Tá bom, né? Mas não foi minha.
3: Aí o Caiado tá dizendo, ah, o Lula não me avisou. Mas o senhor não faz... Ô, Caiado, vai ler a sessão 219, porque um dos grandes terrores para os países que tem esse troço, aconteceu com o México, Grécia, Espanha, já disse, é que tudo precisa da chamada due diligence. Até um PIX que eles estão de olho. Qualquer coisinha, você verificou? Verificou bem antes de fazer? Foi ver se não tem? Mapeou todas as relações? Porque se em algum momento, em alguma franja, tocar no narcotráfico, E tem aquela máxima do Orkut, né? Do velho Orkut, como é que é? Todo mundo é próximo por sete anéis, no máximo sete anéis de proximidade. E geralmente é muito mais próximo do que isso. Eu, por exemplo, do Papa, desse Papa já eu tô a dois, que eu conheço quem o conhece. Do outro Papa, também a dois. Gente que foi lá visitar o Papa. Do Trump, dois também. Ah, então... Isso é um absurdo. Ah, Caiado, você vai ter que se virar, hein, bicho. Porque culpar o Lula não vai funcionar, não. Vai ficar ruim pra você. E, obviamente, o seu governo tem de ser investigado, né? Não é isso? Em parceria com os Estados Unidos agora? É vergonhoso, né? É vergonhoso.
0: Sete e cinquenta e seis.

0: 7h57. E olha o perigo, hein? Olha o susto. Uma mulher de 39 anos é picada por uma cobra na tarde deste sábado, enquanto fazia uma trilha no Parque Nacional da Serra do Cipó, que fica ali na cidade de Santana do Riacho, região central de Minas Gerais. De acordo com o Corpo de Bombeiros, a vítima realizava a trilha no Vale do Travessão, quando foi picada na perna. Ela permaneceu consciente e estável durante todo o atendimento. Devido à dificuldade de acesso ao local, uma aeronave Arcanjo do Corpo de Bombeiros foi acionada para realizar o resgate. Após ser retirada da trilha, a mulher foi encaminhada para o Hospital João 23, em Belo Horizonte, onde recebe atendimento médico especializado. Essa trilha, a trilha do Vale do Travessão, é uma das mais conhecidas lá da Serra do Cipó e possui um percurso considerado de média a alta dificuldade, com trechos de difícil acesso em meio à vegetação nativa. Não foi informado qual era a espécie da cobra que picou essa mulher de 39 anos, e ela foi levada para o Hospital João 23, que é a grande referência aqui em Minas Gerais para acidentes com animais peçonhentos. 7h58.
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0: Daqui a pouquinho tem Acelera Band News, para aqueles que gostam de acelerar. Acelerar com responsabilidade, né? Claro. Daqui a pouquinho.

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9: Oito horas, dois minutos. Bem-vindo, bem-vinda. Como é que vocês estão? Carolina Ercolim por aqui, Band News FM. Um prazer ter você conosco juntinho, começando mais um dia com muita informação, prestação de serviço, nesse ambiente multiplataforma, né? Estamos em sites, redes sociais, Band Play e agora também aos finais de semana com imagens no YouTube, na Fast TV também, através do canal 131 do LG Channels, 17 milhões de televisores conectados no Brasil, recebendo muita mensagem aqui de vocês pelo 11-999-592-100. Tô aqui com a mensagem do Luíde, dizendo que está ensolarado com ventinho frio por ali, no Centenário do Sul do Paraná, acompanhando a programação. E aqui de São Paulo, o Carlos Grilo nos escreve lá de Moema, em Congonhas, pertinho do aeroporto, dizendo que está bastante neblina por lá, como a gente tem visto também algumas regiões serranas de estradas que dão acesso aqui à capital paulista, de onde falamos nesta manhã de domingo, 31 de maio de 2026. Destaque para o paciente internado com suspeita de ebola no Rio de Janeiro, que é diagnosticado com malária. Da capital fluminense, informa o João Boeri.
10: O estrangeiro belga internado no Instituto Nacional de Infectologia da Fundação Oswaldo Cruz desde o final da tarde deste sábado testou positivo para malária. A informação foi confirmada pela Fiocruz, que também conduz testes para ebola. O paciente está isolado conforme o protocolo do Ministério da Saúde. O belga apresentou quadro compatível para doenças infecciosas. O homem chegou ao Rio de Janeiro após passar por Uganda, na África. O país passa por um surto de ebola. Segundo a Secretaria de Estado de Saúde do Rio, o estrangeiro apresenta sintomas virais, como tosse, calafrios e diarreia. A pasta estadual e municipal, além da Fiocruz, investigam o caso. O governo do Rio passou a monitorar as pessoas que tiveram contato com o estrangeiro.
9: Parlamentares do PSOL e da Rede Sustentabilidade pedem que a Procuradoria-Geral da República investigue a atuação de Flávio Bolsonaro nos Estados Unidos. A representação e nessa representação, os deputados federais afirmam que o pré-candidato do PL à presidência da República teria atentado contra a soberania nacional. Isso teria ocorrido, na visão deles, quando o senador solicitou a designação de PCC e Comando Vermelho como organizações terroristas pelo país norte-americano. Além disso, eles citam uma reunião do Flávio Bolsonaro com o secretário responsável pelas relações exteriores dos Estados Unidos, Marco Rubio. Termina hoje a última rodada do Campeonato Brasileiro antes da parada para a Copa do Mundo. Não é isso, Thiago Muniz? Bom dia.
11: É isso, Carolina Colim. Bom dia a todos. Com direito à matinê, às 11 da manhã, no Cícero de Souza Marques, em Bragança Paulista, tem Red Bull Bragantino e Internacional. 4 da tarde, São Januário, Vasco da Gama e Atlético Mineiro. No Allianz Parque, em São Paulo, Palmeiras e Chapecoense. Fechando os trabalhos, às 8h30 da noite, Cruzeiro e Fluminense no Mineirão e Remo e São Paulo, em Belém, no Mangueirão. Brasileirão. Ontem tivemos Flamengo 3, Coritiba 0 no Maracanã, Atlético Paranaense 1, Mirassol 0 na Arena da Baixada, Grêmio 1, Corinthians 3 na Arena Tricolor em Porto Alegre, na Casa de Apostas Arena, Fonte Nova em Salvador, Bahia 2, Flamengo 1 e na Vila Belmiro em Santos, Santos 3, Vitória 1. O Palmeiras, que ainda não jogou, vai jogar contra a Chapecoense, vai permanecer como líder do Campeonato Brasileiro enquanto durar aí a parada da Copa do Mundo, porque o time alviverde tem 38 pontos, o Flamengo ganhou ontem, chegou a 34, é o segundo colocado. Atlético Paranaense em terceiro, Fluminense em quarto, fecham a zona dos classificados diretamente para a Copa Libertadores. O Red Bull Bragantino está em quinto lugar, pega a pré-Libertadores neste momento. Na zona de rebaixamento estão Vasco da Gama, Mirassol, Remo e Chapecoense.

0: Às 8h06, o Canal Livre deste domingo segue falando de eleições e da sucessão presidencial e entrevista o ex-governador de Goiás e pré-candidato à presidência da República pelo PSD, Ronaldo Caiado. Em um momento de intensa movimentação nos bastidores e nas campanhas, o programa debate os efeitos do escândalo Master nos discursos dos candidatos e como o caso segue impactando o desempenho nas pesquisas. Na conversa, Caiado também debate o impacto do conflito no Oriente Médio dentro do cenário brasileiro.
1: Quais são as fontes energéticas brasileiras? Por que um problema no Estreito de Hormuz tem que comprometer minha safra no Brasil, que eu não tenho aqui cloreto de potássio, eu não tenho fósforo, eu não tenho ureia, eu não tenho amônia? Tudo isso podia ter sido desenvolvido no Brasil. Onde é que está? Onde é que estão os projetos estruturantes do Brasil?
0: O ex-governador de Goiás também vai opinar sobre políticas públicas, INSS e a recente vitória dos trabalhadores com a aprovação do relatório que finda, né, a escala 6 por 1.
1: Não vou tirar essa prerrogativa do aposentado. Não vou, de maneira nenhuma, enfrentar o que seja 5 por 2 já foi aprovado hoje.
0: A relação entre os poderes, o combate ao crime organizado e as negociações para a união de candidaturas de direita já no primeiro turno também serão destaque do programa. Participam como entrevistadores os jornalistas Fernando Mitre e Felipe Vieira e o cientista político Fernando Schiller. A apresentação é de Adriana Araújo. O programa vai ao ar no domingo às 11 horas da noite. Opositores comemoram a decisão dos Estados Unidos sobre a classificação de facções criminosas como grupos terroristas, lá de Brasília, informa Márcio Rocha.
2: A oposição ao governo do presidente Luiz Inácio Lula da Silva no Senado comemorou a decisão do governo dos Estados Unidos de classificar as facções criminosas, como o PCC e o Comando Vermelho, como organizações terroristas. Entre os parlamentares, se abriu uma discussão sobre os efeitos da medida para o Brasil e eles usaram a internet para se manifestar sobre o assunto. O senador Márcio Bittar, por exemplo, defendeu que o governo não deve falar em soberania nacional quando a prioridade deve ser defender o Brasil. Já Magno Malta escreveu que as facções deixaram há muito tempo de atuar apenas no tráfico de drogas e passaram a exercer controle territorial, influência econômica e capacidade de intimidação em larga escala. Para o senador Sérgio Moro, a decisão pode facilitar o bloqueio de bens das facções no exterior e ampliar a cooperação internacional contra o crime organizado.
3: Essa classificação vai ter um impacto principalmente na facilitação do congelamento dos ativos, ou seja, dos bens dessas organizações terroristas que muitas vezes são mantidas no exterior. E a utilização da nomenclatura terrorista abre as portas para a cooperação internacional e também para que esses ativos sejam bloqueados mais rapidamente.
2: Já o senador Humberto Costa defendeu na internet que soberania nacional não se negocia e que essa classificação prejudica empresas brasileiras que atuam nos Estados Unidos. No entanto, o presidente da Comissão de Relações Exteriores e Defesa Nacional, o senador Nelsinho Tradi, pediu cautela e disse que vai discutir os efeitos diplomáticos, econômicos e jurídicos da medida. Entre eles, sanções, bloqueio de bens e cooperação internacional contra redes ligadas às facções criminosas, além do impacto sobre bancos e empresas. Ele afirmou que toda medida que ajude a melhorar a segurança pública será apoiada, mas defendeu que o Congresso discuta os limites da decisão para evitar uma interferência externa.
4: Tudo que vier no sentido de melhorar a segurança pública para as famílias brasileiras terá o nosso apoio. Ninguém aqui quer passar a mão em cima de cabeça de bandido, que gera intranquilidade na sociedade brasileira. Agora, usar esse mecanismo para poder ferir a soberania nacional, isso nós não vamos também aceitar e não vamos admitir.
2: A classificação das facções como terroristas já tinha sido analisada pelo Senado durante a tramitação do projeto de lei antifacção, que endurece o combate a organizações criminosas. Na ocasião, os senadores discutiram a tentativa de equiparar facções e milícias a organizações terroristas, mas a proposta não foi aprovada.
0: A gente fala também sobre um lançamento do Tela Brasil, que é um streaming gratuito de filmes nacionais. Esse destaque é do João Boeri.
5: A primeira plataforma pública gratuita do país de streaming do audiovisual reúne mais de 500 obras nacionais, entre filmes, séries, documentários e conteúdos históricos. A Tela Brasil foi lançada pelo presidente da República, Luiz Inácio Lula da Silva, neste sábado no Rio de Janeiro. A cerimônia, durante o Rio2Si, também terminou com a assinatura do acordo de cooperação técnica entre o Ministério da Cultura e a Empresa Brasileira de Comunicação, a EBC, para integrar o acervo de mais de 3 mil horas de conteúdo da TV Brasil à plataforma. Segundo o presidente Lula, a intenção é fortalecer a identidade nacional.
6: O mais importante é a gente conhecer o nosso país por dentro, conhecer a nossa cultura, a razão das coisas que fizeram a gente chegar onde nós chegamos. Eu acho que somente através da cultura a gente consegue chegar à plenitude daquele poder dizer: eu tenho uma pátria. A minha pátria começa pela língua dessa pátria. Porque tem muita gente que prefere falar uma palavra em inglês do que uma português.
5: A plataforma foi desenvolvida pelo Núcleo de Excelência em Tecnologias Sociais da Universidade Federal de Alagoas. Os investimentos somam aproximadamente 9 milhões de reais. O acesso é gratuito por meio do login gov.br. Para os próximos 30 dias, o governo federal espera lançar os aplicativos para Android e iOS. Entre as obras já disponíveis estão A Hora da Estrela, de Suzana Amaral, Chica da Silva, de Cacá Diegues, Central do Brasil, de Walter Salles, Cidade de Deus, de Fernando Meirelles e Carandiru, de Hector Babenco.
0: 8 horas, 13 minutos.

0: 8 horas 13 minutos, de volta com os blocos locais, as informações de Belo Horizonte, região metropolitana e toda Minas Gerais. E o período de estiagem entre os meses de abril e setembro é o momento mais adequado para realizar manutenções preventivas em imóveis, principalmente os que apresentam sinais de desgaste. É o que alerta a Defesa Civil daqui de Belo Horizonte. O Matheus Hermógenes tem as informações.
1: Entre abril e setembro, Belo Horizonte vive o período de estiagem, caracterizado pelo tempo seco e pela redução ou ausência de chuvas. Esse é o momento mais adequado para a realização de manutenções preventivas em imóveis, principalmente aqueles que apresentam sinais de desgaste. O alerta é da Defesa Civil da capital. Segundo o subsecretário municipal da Defesa Civil, Elcione Menezes Alves, o ideal é que toda avaliação seja feita antes do período chuvoso e com um profissional habilitado.
2: Um detalhe importante é que agora, por exemplo, os terrenos tendem a estar indicando uma estabilidade, né? Então, não vai apresentar movimentação, tende a se cobrir de vegetação novamente, né? Então, é importante, se tiver, quem percebeu no período da chuva algum sinal de trinca, rachadura, perceber que houve oscilação de árvore, de muro, esses locais devem ser avaliados por um profissional habilitado. O ideal é que realmente toda avaliação e toda indicação de correção ou de intervenção seja feita por um profissional habilitado. O ideal é que se faça agora, antes da chuva. Quando chegar lá novembro, dezembro, já não há que se falar em cortar terreno, mexer no solo.
1: Além disso, o subsecretário aconselha os moradores a se atentarem com os fluxos de água.
2: É bom os moradores atentarem, principalmente contra fluxos locais com fluxos de água, né? Então, calhas de telhado, local de drenagem de água de chuva, caixas de passagem de água pluvial ou de esgoto, encanamento de esgoto. Outra coisa importante é que essas tubulações não devem ser direcionadas para encosta, né? Elas têm que ser direcionadas para a rede de drenagem. Quando não tem, ela ser conduzida até o percurso final, de modo que ela não caia no meio da encosta.
1: Caso o morador identifique rachaduras ou inclinações em muros e não tenha condições financeiras para realizar a reforma, a orientação é acionar a Defesa Civil ou a Urbel para que a situação seja avaliada individualmente. Imóveis localizados em áreas de encosta ou com históricos de infiltração também exigem atenção redobrada. Em situações de risco, a população pode acionar a Defesa Civil pelo telefone 199, disponível 24 horas por dia.
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0: Oito horas e 17 minutos, e o Ministério da Saúde autorizou a abertura de 71 leitos para Minas Gerais. O Estado é uma das três unidades federativas contempladas no pacote de 9 portarias publicadas no último dia 28 de maio, no Diário Oficial da União, que autorizam a abertura de 561 leitos destinados ao atendimento de pacientes com síndrome respiratória aguda grave, a CIRAG. Goiás e Rio Grande do Sul também foram contemplados. A medida amplia a capacidade de atendimento da rede pública diante do aumento das internações por complicações respiratórias. Serão repassados R$ 48,7 milhões, provenientes de um montante de R$ 150 milhões, destinados à estratégia emergencial de ampliação da assistência de leitos frente ao aumento de casos. Em Minas Gerais, serão 17 unidades de UTI.

0: Hoje é dia de corrida, né, para muita gente. Aqui em São Paulo, por exemplo, a gente tem a Marginal do Rio Pinheiros, que é uma das principais vias artérias aqui da capital, interditada num trecho para corrida de rua. Ontem a gente teve a Maratona Internacional de Porto Alegre também. Tinha ouvinte mandando mensagem aqui pra gente, mostrando ali um pouco da animação do pessoal que tá cumprindo, né, quase uma realização realmente, né? Muita gente coloca isso como objetivo de vida, como correr uma maratona, e a foto demonstrava muito isso, né? De como as pessoas estavam felizes ali também. É, e muita gente tem corrido, né? O número de pessoas que correm e que tem essa adesão, né, a um esporte, especialmente a corrida de rua, é muito grande. A gente tem visto muito mais pessoas, o mercado também está se preparando para isso. Se você está nessa pegada agora de manhã, está correndo por aí, cumprindo os treinos, cumprindo a tabelinha, ou fazendo uma prova como essa aqui no estado de São Paulo, pode mandar mensagem para a gente contando um pouquinho dessa sua realidade. Também já a gente traz informações sobre os especialistas falando também dos cuidados, né, para iniciar essa prática.
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0: 8h21, girando a informação para você seguir bem informado neste domingão, 31 de maio de 2026. O julgamento do caso da morte do menino Henry Borel vai ser retomado às 10 da manhã. Esse será o sétimo dia de tribunal do júri. Ontem, em depoimento, o tio da criança, Brian Medeiros, afirmou que não via sinais de agressão contra a criança de 4 anos. O irmão de Monique Medeiros disse ainda que a mãe do menino nunca comentou sobre episódios de agressão contra ele. Monique e o ex-vereador, Dr. Jairinho, seguem presos e são réus por homicídio qualificado, tortura e coação do curso no processo. Jairinho é acusado de ser o autor das agressões que levaram à morte de Henry. O presidente nacional do PSD, Gilberto Kassab, admite a possibilidade de uma chapa puro sangue do partido na disputa presidencial de 2026. O ex-governador de Goiás, Ronaldo Caiado, seria o candidato ao Palácio do Planalto com o próprio Kassab na vaga de vice. Essa definição deve ocorrer em julho e hoje o PSD trabalha com dois cenários. O primeiro é uma candidatura de Caiado em ampla aliança de centro-direita. E essa hipótese inclui conversas com outros partidos e nomes, como o governador de Minas Gerais, Romeu Zema, para compor a chapa. E o segundo cenário é justamente uma chapa exclusivamente fechada no PSD, né, com dois nomes da legenda na cabeça e na vice. A seleção brasileira define a numeração das camisas, hein, para a Copa do Mundo. O Neymar, assim como nas últimas edições, vestirá a camisa 10. Maurício Ferreira.
1: A CBF confirma o atacante Neymar como camisa 10 da seleção brasileira na Copa. Vinícius Júnior seguirá com o número 7, já utilizado no Real Madrid. Rafinha vestirá a camisa número 11, enquanto a número 9 será de Matheus Cunha durante o Mundial. Os números já serão utilizados nos dois amistosos pré-Copa do Mundo. Neste domingo, contra o Panamá no Maracanã, às 18h30 da noite, e depois, no dia 6 de junho, contra o Egito, já em Cleveland, nos Estados Unidos. As duas partidas, claro, com transmissão da Band News FM.

0: Nas vésperas de eleições, o sinal de alerta está ligado, né? O que é real, o que é verdadeiro, até que ponto aquela informação é confiável. São perguntas que o eleitor fará constantemente sobre o candidato que ele pensa em votar, o adversário, o funcionamento das urnas eletrônicas, as promessas de campanha. E com a chegada da inteligência artificial, fica cada vez mais difícil distinguir o que é verdadeiro ou falso. A tarefa realmente não é fácil. Por isso, o jornalismo da Band fechou uma parceria nessas eleições com a agência de verificação Lupa. Assim, além de receber uma informação de qualidade, o eleitor também vai saber quando um candidato tentar enganá-lo. O diretor-geral de conteúdo do Grupo Bandeirantes, Rodolfo Schneider, destaca a importância desta parceria com a agência Lupa.
1: O compromisso com o veículo de comunicação é, junto com a agência Lupa, trazer a informação correta, o fato correto para o telespectador, para o ouvinte, para o eleitor, para que ele possa saber o que de fato está acontecendo e não acreditar em qualquer informação que chegue, muitas vezes através de WhatsApp ou qualquer outra plataforma digital.
0: Além das checagens tradicionais, a agência Lupa também vai trabalhar com ferramentas específicas para a detecção de conteúdos falsos criados a partir da inteligência artificial. A editora-chefe da agência Lupa, Luciana Correia, afirma que a inteligência artificial será utilizada para ajudar na verificação desse conteúdo.
2: Constante corrida também atrás da tecnologia para a gente também tentar evoluir nos métodos de checagem, né? Mas a gente tem processos, a gente usa ferramentas também de inteligência artificial que nos ajudam a identificar a própria inteligência artificial.
0: A iniciativa começa já amanhã e terá presença constante aqui na Band News FM ao longo de toda a corrida eleitoral.

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2: E o nosso assunto hoje é um golpe já alertado pelo FBI, a Polícia Federal Americana, e que começa a ganhar espaço no Brasil, o Juicy Jacking. Cuidado com as tomadas públicas. Quem explica é a Júlia Nogueira.
3: Com baterias de aparelhos eletrônicos cada vez mais viciadas, é comum a gente correr para carregar o celular ou notebook naquelas tomadas públicas de aeroportos, shopping, aviões e até dos ônibus. Pode parecer simples, é só conectar o carregador na entrada e o problema se resolve. Mas já parou para pensar em algum risco envolvendo o uso?
4: Eu acho que o que eu mais tenho medo é em relação à estrutura mesmo da tomada. No ônibus, uma vez eu usei, aí eu percebi que enganchou. Desconfiei de estragar o meu celular.
3: É, até as tomadas são alvos de golpistas. O Juicy Jacking, já alertado pelo FBI, a Polícia Federal dos Estados Unidos, é quando hackers conseguem acessar os dados do seu aparelho enquanto ele é carregado depois que a tomada é manipulada. Especialista em proteção de dados, privacidade e cibersegurança, a advogada Érica Costa explica como os golpistas conseguem praticar o crime.
5: Existem vários tipos de tecnologia, mas a mais real, eles conseguem fazer numa rapidez absurda. Eles abrem literalmente a tomada do USB, colocam um microchip, uma coisinha mínima, eles trocam a tomada rapidamente e ninguém percebe. Fizeram um mapeamento de vários aeroportos ao redor do mundo, inclusive no Brasil, detectaram várias tomadas infectadas. Encontraram também, dentro de aviões, terminais de USB de carregamento infectados.
3: Sim, um microchip imperceptível. Não é para se alarmar. Se você usou tomadas públicas recentemente e seu aparelho segue normal, está tudo certo. Se houver invasão hacker, é possível perceber alguns sinais.
5: Vários banners, que a gente chama de pop-ups, começam a subir. Coisas que você geralmente não pesquisa. Você começa a receber ligações ou mensagens desconhecidas do nada. Começa a perceber que o seu celular começa a ter um consumo de bateria exacerbado, mais alto do que o normal. Você começa a perceber que seu celular está aquecendo. Começa a ver no seu celular alguns aplicativos que você não baixou.
3: E se isso acontecer, retire o celular imediatamente da tomada, desative as conexões de internet e troque as senhas. Claro, não dá para culpar os estabelecimentos públicos pelas tomadas hackeadas. Isso não quer dizer que é o fim do uso delas também. Tem formas de se proteger. Isso porque o seu carregador não só passa energia para recarregar o aparelho, como ressalta a especialista Érica Costa.
5: Muitas vezes, quando a gente chega em um local público, aeroportos, hotéis, cafeterias, a gente conecta direto o USB. Nisso, hackers podem previamente colocar malwares, colocar o que popularmente se chamam de vírus, mas é muito além do que isso. Eles conseguem roubar os seus dados. Existem bloqueadores de dados. Eles também conseguem configurar nos seus próprios aparelhos telefônicos a questão de desativar transferência de dados.
3: Os bloqueadores de dados são discretos e com preço em conta, geralmente a partir de R$20 ou R$30. Funciona como uma mini tomadinha conectada entre o seu aparelho e a tomada para garantir que o que seja transferido do cabo seja apenas a energia para recarregá-lo.

0: 8h30, a gente fala também sobre essa discussão que tomou a semana, né, por conta dos Estados Unidos declararam o PCC e o Comando Vermelho organizações terroristas. Então, os especialistas estão falando, né, sobre as consequências dessa medida, o que, que pode acontecer daqui para frente. O detalhe vem com o João Boeri.
1: A classificação das duas maiores organizações criminosas do país como terroristas repercutiu negativamente entre especialistas da área da segurança pública. A reportagem da Band News FM conversou com dois pesquisadores sobre a medida adotada pelos Estados Unidos. Uma das consequências possíveis é a aplicação de sanções econômicas contra o Brasil. Na quinta-feira, o governo norte-americano anunciou que vai classificar o Comando Vermelho e o primeiro comando da capital como organizações terroristas estrangeiras. A medida começa a valer a partir da próxima sexta-feira. A classificação foi divulgada após um encontro em Washington entre o presidente dos Estados Unidos, Donald Trump, e o senador da República, Flávio Bolsonaro, pré-candidato à presidência do Brasil. Para a professora da Universidade Federal Fluminense, Carolina Grillo, a classificação estrangeira é um erro e pode prejudicar o desenvolvimento econômico do Brasil.
2: Não há nada que justifique essa medida americana, norte-americana em termos de segurança nacional, e se não, né, o interesse nacional dos Estados Unidos em prejudicar o desenvolvimento econômico do Brasil. No momento em que a gente observa, né, uma disputas mercantis, tarifárias no mundo inteiro. E é claro, vale sempre ressaltar que essa classificação é uma classificação completamente equivocada. Tanto o PCC quanto o CV são organizações que controlam mercados ilegais.
1: Para o delegado da Polícia Civil, Moisés Santana, a nova classificação não altera a atuação da Segurança Pública do Rio.
3: No primeiro momento, não pode ser que mude no futuro, hoje não muda nada, a gente vai continuar trabalhando. Nosso objetivo é investigar e com ou sem apoio de, de outras nações, a gente vai continuar trabalhando da mesma forma.
1: Um estudo interno da Polícia Militar destaca que dos 92 municípios do estado do Rio, 70 cidades já sofrem com a atuação do Comando Vermelho. O governo federal não concorda com a decisão dos Estados Unidos. Nos últimos meses, o país tentava evitar a classificação, já que a medida pode abrir espaço para uma ação do governo norte-americano no Brasil, como sanções em setores econômicos. A classificação permite que autoridades norte-americanas adotem medidas mais duras para rastrear movimentações.

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3: Olá, amigos da Band News. A chinesa GWM apresentou no Brasil a linha 2027 do GWM Haval H9, SUV grande de 7 lugares, que chega com mudanças no visual e mantém a aposta em conforto, tecnologia e capacidade off-road. 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

Que sonho esse carro aí, hein? Vou chegar lá, vou chegar lá. 8 horas e 36 minutos, notícia chegando do Corpo de Bombeiros. Os militares combateram um incêndio em uma residência no bairro Vila Formosa, em Alfenas, no sul de Minas. Na casa residia um casal de idosos que se encontrava retido no momento do incêndio. Ao chegar ao local, os militares identificaram que os dois moradores estavam presos em um dos quartos da edificação. Diante do risco, a equipe realizou uma entrada forçada pela janela e acessaram o interior do imóvel. A equipe de socorro realizou a equipagem dos militares e a montagem rápida da linha de mangueiras para o combate às chamas. Felizmente, eles conseguiram acessar as vítimas, que estavam desorientadas, com tosse por conta da fumaça, porém, estavam conscientes e foram atendidas. O foco do incêndio concentrou-se na cozinha da residência e os moradores não souberam relatar a possível causa do início do fogo. Os bombeiros fizeram o resgate, fizeram o combate direto, o rescaldo e a ventilação do imóvel. O fogo destruiu alguns móveis da casa, né? Da cozinha. E a estrutura geral da residência não foi abalada. Felizmente, só o susto.

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0: 8 horas 42 minutos.
1: Guerra no Oriente Médio.
0: As Forças Armadas de Israel capturam uma posição estratégica e simbólica na incursão que vem realizando dentro do sul do Líbano. Os militares tomaram hoje um castelo construído no século XII, após dias de intensos combates e ataques aéreos em localidades vizinhas. O avanço ocorre em meio ao cessar-fogo nominal que vigora desde 17 de abril. O primeiro-ministro de Israel, Benjamin Netanyahu, disse que a captura da fortaleza representa um ponto de virada decisivo. Os estudantes que pretendem fazer o Enem têm até a próxima sexta-feira, dia 5, para realizar o cadastro e confirmar a participação. Todo o processo deve ser realizado exclusivamente pela página do participante através do site enem.inep.gov.br. Lembrando que os candidatos que obtiveram a isenção da taxa também precisam entrar no site para confirmar a inscrição. O São Bernardo pode retomar hoje a liderança da Série B do Campeonato Brasileiro, Thiago Muniz?
2: Pode, Carol, porque o time do ABC entra em campo daqui a pouco, às 11 horas, contra o Novo Horizontino, no 1º de maio, lá no centro da cidade da região metropolitana de São Paulo. O São Bernardo era o líder até ontem, com a rodada, a 11ª rodada em andamento, só que o Sport tomou a frente e tomou em grande estilo, ganhando o chamado clássico dos clássicos do futebol pernambucano, Sport 2, Náutico 0 na Ilha do Retiro. Então o Sport assumiu provisoriamente a primeira posição com 22 pontos e agora o São Bernardo tem a oportunidade de tomar de volta. São Bernardo tem 20. O Náutico, que foi vencido pelo Sport, também está bem na tabela, tem 19 pontos e está em terceiro lugar. Esse ano, a gente lembra, a Série B do Campeonato Brasileiro vai promover diretamente apenas os dois primeiros colocados. Então, nesse momento, Sport e São Bernardo subiriam e do terceiro ao sexto, as outras duas vagas vão ser definidas num play-off, num mata-mata entre os quatro times subsequentes. Então, nesse momento, Náutico é o terceiro colocado, Vila Nova o quarto, Fortaleza o quinto, Goiás o sexto. Vamos aos jogos de ontem. Além de Sport e Náutico, tivemos clássico, aliás, uma rodada, tô vendo aqui, rodada de clássicos, porque em Goiás tivemos Atlético Goianiense 1, Goiás 1, e em Santa Catarina, Avaí 1, Criciúma 2. Também tivemos Atlético 1, Fortaleza 0. Hoje, além de São Bernardo e Novo Horizontino, tem Londrina e Vila Nova, Ceará e Operário e Cuiabá e CRB. A 11ª rodada da Série B acaba amanhã com Ponte Preta e Botafogo de Ribeirão Preto. Diferentemente da Série a Série B não vai parar em meio à Copa do Mundo.
0: Valeu, Muniz! E hoje tem, hein?
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0: O professor de língua portuguesa e colunista da Band News FM, Dionísio da Silva, explica o significado da encíclica Magnifica Humanitas, a primeira divulgada pelo Papa Leão XIV. O documento, que foi divulgado oficialmente na última segunda, aborda os impactos da inteligência artificial e a necessidade de preservar a dignidade e o bem-estar humano na era digital.
1: Alô, equipe da Band News, alô, ouvintes. O Papa Leão XIV, mais do que o futebol, é uma caixinha de surpresas, não é? Agora lançou uma encíclica, Magnifica Humanitas, sua primeira encíclica, em que ele diz que nós estamos diante de um desafio terrível. Ou a gente faz uma Torre de Babel, ou então constrói aqui na Terra uma habitação para o homem. Isto é, a humanidade, a Magnifica Humanitas e Deus viverem juntos. O Papa utilizou umas palavras, além de palavras-chave, ele usou um personagem como exemplo, um personagem do J.R. Tolkien, como é mais conhecido no Brasil, o autor britânico que escreveu O Senhor dos Anéis, era filólogo de profissão e professor universitário, e foi indicado duas vezes ao Prêmio Nobel e não o recebeu, não foi contemplado com o Prêmio Nobel. E nesta coluna eu queria dizer que este Magnifica Humanitas faz referência à grandiosidade, não é, a grandeza da humanidade, mas ao mesmo tempo a lembrança de que a humanidade, como nas concepções mágicas da vida aqui na Terra, a humanidade começou com o primeiro homem, que foi feito de barro, né? Adão em hebraico é isso, né? Feito da terra. E outras mitologias também trazem esta referência, de tal modo que o latim, de onde veio o português, então humanitas, humanidade, é do mesmo étimo de humus, a terra, e de humilde, que humilde é aquele que se inclina, então se dá a imagem de que ele se inclina até a terra ou está ao rés do chão, em vez de se elevar. Essas curiosidades etimológicas da encíclica que ele agora lançou serão objeto de novas colunas. Eu queria lembrar, para concluir essa coluna, o tema de hoje, que pode ser focalizado assim. O Papa, no título da encíclica, refere à humanidade com um chamado à sua humildade, mas ao mesmo tempo à sua grandeza. Então ele fez um oxímoro, Magnifica Humanitas. Trataremos disso em novas colunas, como eu disse, mas eu queria registrar, nesses tempos de inteligência artificial e de divulgação veloz e simultânea de tanta coisa, eu queria lembrar destas coisas, deste duplo desafio, que nós estamos diante de uma grandeza com uma nova tecnologia, mas ao mesmo tempo correndo o perigo, principalmente no Brasil, de transformar a inteligência artificial numa burrice natural, não é? Mas certamente sairemos deste impasse com aplicação, com estudo, e melhorando os níveis de ensino em todo o Brasil e em todos os graus. Muito obrigado e até de repente.
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3: Leandro Totti vai largar na pole position da primeira corrida da rodada dupla da Copa Truck no Autódromo de Interlagos, em São Paulo. Ele foi o mais rápido na classificação disputada neste sábado, ficando à frente de Beto Monteiro. Danilo Dirani e Felipe Jafone largam na segunda fila. Na categoria Super Truck Elite, Nick Jafone vai pela quarta vez em quatro etapas largar na frente. A partida para a primeira corrida, com 25 minutos mais uma volta, será neste domingo, ao 12:10, com transmissão ao vivo na tela da Band.

0: 8:52. É, domingão é dia de futebol, é dia de rodada do Campeonato Brasileiro. A última rodada antes da pausa para a Copa do Mundo. Os times mineiros vão entrar em campo só lá em julho, depois deste domingo. O Atlético está no Rio de Janeiro para o jogo de hoje contra o Vasco da Gama às 4 da tarde no estádio São Januário. A expectativa é de que o Atlético, do técnico Eduardo Domingues, entre em campo com um time parecido com o que utilizou diante do Puerto Cabello na Copa Sul-Americana. No entanto, o treinador terá duas baixas importantes na zaga. O defensor Juan recebeu o terceiro cartão amarelo e não atua, enquanto o Júnior Alonso já virou história no Atlético, anunciou que não entrará mais em campo com a camisa alvinegra, já foi liberado para se apresentar à seleção paraguaia e, depois da Copa, está livre no mercado, não joga mais pelo Atlético, virou história. O Galo chega para esta 18ª rodada na 13ª posição, com 21 pontos. Já o Cruzeiro joga às 8:30 da noite contra o Fluminense, no Mineirão. O time celeste tenta manter a boa sequência na temporada e seguir firme na briga pelas primeiras posições da tabela. Para a partida, o técnico Arthur Jorge deve contar com o retorno do volante Gerson, que cumpriu suspensão no último compromisso pela Libertadores. Por outro lado, o goleiro Cássio segue em recuperação de uma cirurgia no joelho e continua fora da equipe. O Cauã Prates, com lesão muscular na coxa, também é desfalque confirmado. O Cruzeiro, que está na 10ª colocação, com 23 pontos.
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Agora são 8 horas e 56 minutos. Na sequência, você fica com as notícias do Brasil e do mundo, com a programação em rede.

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2: De promessa para o futuro na Copa de 2022, a titular absoluto para o Mundial de 2026. Essa é a trajetória de Michael Olise, atacante da França, mundialmente conhecido pela habilidade no 1 contra 1 e a capacidade de marcar gols. O atleta de 24 anos já soma 4 tentos com a camisa da seleção local em apenas 15 partidas. A estreia de Olise na equipe de Didier Deschamps veio em setembro de 2024. Antes, durante a Olimpíada de Paris, chamou a atenção da torcida com 7 participações em gol em 11 jogos na campanha que rendeu a medalha de prata aos anfitriões. Por clubes, Olise tem números ainda mais impressionantes. Com a camisa do Bayern de Munique, ele chegou esse ano à segunda temporada consecutiva com ao menos 40 gols mais assistências.
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3: Bom dia, bem-vindo. Você que está aqui na Band News FM, eu sou a Carolina Ercolim, estou contigo com muita prestação de serviço, informação, a gente troca mensagens aqui ao longo de toda a manhã. Nesse ambiente multiplataforma, né, a gente está no site, nas redes sociais, no Band Play e também agora aos finais de semana com imagens no YouTube, na Fast TV, para você que ainda não deixou no favoritos ali, só conectar 131 na sua LG Channels. E você pode manter a conexão aqui conosco, são 17 milhões de televisores conectados, então dá para nos assistir em tela grande. Mandando mensagem também aqui pelo nosso WhatsApp, 11 999 592 100. Vamos às manchetes desta manhã de domingo, 31 de maio. O governo federal anuncia um bloqueio bilionário no orçamento deste ano. De Brasília, informa Márcio Rocha.
4: Os ministérios e órgãos federais que foram atingidos pelo novo bloqueio anunciado pelo governo federal têm até o dia 8 de junho para informar quais programas e ações vão ter os recursos bloqueados dentro dos limites estabelecidos. Pelo decreto publicado na semana passada, os Ministérios da Defesa, da Educação e das Cidades foram os mais afetados pelo bloqueio adicional de cerca de 23 bilhões de reais no orçamento federal de 2026. A defesa teve cerca de 4 bilhões e 300 milhões de reais bloqueados, enquanto que o Ministério das Cidades teve 3 bilhões e 300 milhões de reais restritos e, por fim, a educação teve 1 bilhão e 600 milhões de reais atingidos. A maior parte do bloqueio cai sobre as chamadas despesas discricionárias, ou seja, não obrigatórias, além de obras do Programa de Aceleração do Crescimento, o PAC, que são os gastos que o governo pode administrar ao longo do ano.
3: Hoje é dia de eleição presidencial na Colômbia, hein? Cerca de 41 milhões de eleitores vão às urnas neste domingo, 14 candidatos estão na disputa e 3 deles despontam com maiores chances de vitória, segundo as pesquisas de opinião. São eles Ivan Cepeda, candidato da esquerda governista, Abelardo de la Espriella, de direita, e Paloma Valência, de centro. Mas hoje também é dia de... seleção, né? Técnico Carlo Ancelotti afirma que contará com o Neymar durante a Copa do Mundo, mesmo com a lesão na panturrilha. De Rio de Janeiro, informa o Maurício Ferreira.
5: O atacante Neymar segue o processo de recuperação de lesão na panturrilha direita e tem a presença garantida na seleção brasileira durante a Copa. A declaração foi dada pelo técnico do Brasil, Carlo Ancelotti, que na entrevista coletiva na manhã deste sábado, ainda na Granja Comaria, em Teresópolis, descartou a possibilidade de cortar o camisa 10.
6: Pensamos que ele vai recuperar o mais pronto possível, está trabalhando bem, está animado. Ele vai estar conosco até o dia que vai recuperar, que pode estar disponível. Pensamos que ele pode recuperar para o primeiro jogo da Copa do Mundo. Se não pode recuperar para o primeiro jogo, vai recuperar para o segundo jogo.
3: É, lembrando que hoje também tem esse amistoso, né? Entre Brasil e Panamá, marcado para 6:30 da tarde no Maracanã. Vai ser o 120º jogo da Amarelinha no principal palco esportivo do país, duelo que vai marcar a despedida oficial da equipe comandada por Carlo Ancelotti antes do embarque para os Estados Unidos e reforçando esse peso histórico, né, da relação entre a seleção brasileira e o estádio carioca.
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0: O Brasil está bem na foto. Em meio às tensões geopolíticas, com as dificuldades para o cessar-fogo entre Estados Unidos e Irã, tem crescido os investimentos privados, estrangeiros e nacionais aqui no país. Um destaque tem sido as concessões rodoviárias, pavimentando um caminho fundamental para a redução dos gargalos logísticos e o crescimento econômico. O que tem atraído esses investimentos? E que barreiras ainda precisam ser superadas para que mais investimentos sejam realizados? Hoje, no Economia para Você, eu recebo a presidente do conselho de uma das empresas mais relevantes desse ciclo de expansão das estradas. Aqui comigo, Fernanda Bassanese, presidente do conselho da EPR. Fernanda, prazer enorme te receber aqui presencialmente. Muito obrigada.
1: Obrigada, Juliana. É um prazer estar aqui contigo.
0: Fernanda, vamos começar explicando o que está motivando o crescimento dos investimentos privados nas concessões de estradas pelo país afora.
1: Juliana, ano passado o Brasil investiu 280 bilhões em infraestrutura, isso é mais ou menos 2,2% do PIB. Ainda é um volume baixo, né? Os estudos mostram que para resolver o gap de infraestrutura a gente deveria ter investido 4,6%
0: do PIB. Tem que dobrar ainda.
1: Tem que dobrar. Mas é uma boa notícia, né? E as modelagens novas, né, que o governo tem estruturado, a segurança jurídica que vem crescendo no Brasil, tem atraído investimento. Então, acho que essa toada, esse ritmo, né, de investimentos, que é um programa de Estado, tem atraído capital. Então, a gente teve um pipeline grande desde 2022, 2023, e que vem crescendo em rodovias.
0: É interessante porque a gente fala muito na cobertura econômica sobre a questão da segurança jurídica, além de outros gargalos, claro. Mas a segurança jurídica é importante você ter citado porque há um avanço em modelagens de projetos, há uma melhoria de marcos. O que se destacaria quando a gente pensa em rodovias?
1: A gente viveu um ciclo de rodovias que começou lá em 90, nos anos de 90, e acho que aprendemos muito, né, com esse ciclo inicial. Então, os modeladores perceberam lições, o que deu certo, o que deu errado, e esses novos projetos que estão vindo, eles já nascem com uma característica diferente, né? Eles trazem um volume muito maior de investimentos, né? E isso também caracteriza ali uma necessidade de investimento privado no setor, né? E um aperfeiçoamento dessa matriz de risco muito relacionada com a previsibilidade que o investidor gosta de ter para investir em infraestrutura.
0: Teve muita mudança no meio do caminho, de custos, enfim, os contratos não estavam bem colocados. E até achei interessante que você comentava comigo antes da gente começar que também está mais visível para quem usa as estradas que tem concessionárias privadas. Porque hoje você tem uma melhoria que você consegue enxergar, né? E antes era algo mais discreto, né?
1: Exato. Acho que isso é importante, né? Então, a gente sabe que ainda 65% do volume transportado hoje ele roda pelas rodovias, né? No modal rodoviário. E as rodovias hoje elas estão em alguns locais saturadas, né? Precisando de ampliação de capacidade. Então, esses projetos trazem esses investimentos de ampliação que vai modernizar. Isso se traduz em redução do custo logístico, né, que é importante para o Brasil. E, de outro lado, segurança, né, que é um pilar muito importante. Quando você melhora a rodovia, você melhora a segurança, reduz índices de acidentes. E, no fim, nosso propósito é salvar vidas também, né?
0: Vocês conseguem já medir impacto em termos de segurança?
1: A gente tem um caso que a gente atuou no corredor de Juiz de Fora até Belo Horizonte. Era um corredor muito sensível a acidentes, né? Então, a EPR, na sua disciplina aí de um olhar aprofundado das condições e de fazer a diferença, a gente identificou pontos que eram críticos e nós antecipamos soluções para atacar esses problemas da rodovia. A gente transformou isso num plano de 100 dias, onde a gente atuou nesses pontos e a gente percebeu uma redução de 40% no índice de acidentes. esse plano de 100 dias acabou virando até uma referência na NTT e isso se transformou em uma obrigação até nos próximos projetos. Então, isso é muito bacana também de poder ajudar, né, a resolver problemas que eram históricos, né?
0: É, claro, uma responsabilidade grande ali, que é mais ampla, né, Fernanda? E a gente tem hoje avanços maiores em algumas regiões do país? Onde é que estão os avanços principais e os maiores gargalos hoje?
1: Olha, a gente vê os projetos que o governo federal, né, tem modelado, eles estão muito voltados a estados que têm uma característica aí de necessidade de investimento. Então, Paraná, em conjunto, estado com o governo federal, teve vários projetos aí que foram desenvolvidos, né? E são corredores importantes, então a EPR está presente em corredores que transportam a carga para o porto, por exemplo, né? Minas Gerais também tem tido vários projetos. E essa jornada de infraestrutura, Juliana, ela está presente no Brasil como um todo, né? Tanto no ambiente dos governos estaduais quanto no ambiente do governo federal. A gente percebe, e esse investimento que eu falei de 280 bilhões, isso é no Brasil como um todo.
0: É muito bom ver essa parceria entre público e privado, porque a gente pensa que o privado pode fazer tudo, né, Fernanda? E a gente sabe que o investimento público, ele tem que vir junto, né? Ele é o principal impulsionador do investimento privado. E é interessante a gente ver que, como você falou, foi um movimento que começou no governo anterior, que acelerou, então houve uma continuidade, o que normalmente não acontece, né, em transições de governo. E é importante a gente ver que o setor público, ele tem uma importância grande para poder atrair esse investimento privado, né?
1: É, a gente pode falar, Juliana, que o BNDES, por exemplo, é um agente indutor, né, desse volume de projetos. Então, ele atuou e tem atuado na modelagem dos projetos, né, que é muito importante, apoiando estados e governo federal, e tem atuado também como um agente financiador desses projetos, né? Isso gera uma confiança no mercado financiador, né? E a parceria entre BNDES com o mercado de capitais tem financiado grande parte desses projetos de infraestrutura, né? Os projetos de infraestrutura são de capital intensivo, então é necessário um volume alto de capital. E o BNDES tem tido um papel muito importante. A gente, nos projetos que a gente conquistou hoje, a gente já tem praticamente todos financiados no longo prazo.
0: São quantos anos?
1: São 20 anos de amortização, né? De prazo, de pagamento, em média, né? BNDES junto com o mercado de capitais tem atuado junto com o investidor para garantir esses financiamentos.
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3: Daqui a pouco você fica com o segundo bloco do Economia para você. A apresentadora Juliana Rossa conversa com a Fernanda Banesse, que é a presidente do Conselho de Administração da EPR, né, uma das empresas mais importantes na área de expansão das estradas. Agora são 9h12.

0: 9:12. Belo Horizonte fechou os 4 primeiros meses de 2026 com um déficit de mais de 500 milhões de reais. Os números foram apresentados em audiência de prestação de contas na Câmara Municipal e provocaram críticas da oposição sobre as prioridades da administração. O repórter Eliseu Júnior acompanhou e nos conta mais.
1: Nos 4 primeiros meses de 2026, a Prefeitura de Belo Horizonte já gastou 8 bilhões e 600 milhões de reais, o que representa um aumento de 12% nas despesas do Executivo em comparação com o mesmo período de 2025, quando o gasto foi quase 1 bilhão de reais menor. As despesas com o pessoal já chegam a 3 bilhões e 200 milhões de reais. E segundo a subsecretária de Planejamento e Orçamento de Belo Horizonte, Mariana Mendes, o aumento dos gastos está ligado aos reajustes salariais concedidos aos servidores.
2: Então a gente já tem um empenhamento da despesa que supera a receita arrecadada, aí um sinalzinho de alerta. Em termos do comparativo, né, a nossa despesa empenhada cresceu 12%, e esse número é muito puxado aqui pela variação da despesa de pessoal, que cresceu 11% no primeiro quadrimestre de 26. Vale lembrar que nesses 11% de crescimento da despesa de folha, a gente tem aqui, então, o impacto acumulado dos dois reajustes que foram dados, tanto em maio do ano passado, os 2,49, como o reajuste que foi dado em janeiro desse ano, no valor de 2,4%.
1: A arrecadação municipal ficou em 8 bilhões de reais. Diante dos números, a cidade registra apenas nos 4 primeiros meses deste ano um déficit de 553 milhões de reais. No orçamento total previsto para 2026, a saúde representa a maior fatia, com previsão de 32% dos gastos, seguida pela educação com 17%, previdência social com 9% e transporte com 6%. Os números foram apresentados em reunião de prestação de contas do Executivo e do Legislativo na Comissão de Orçamento e Finanças da Câmara Municipal. Integrante da oposição ao governo na Câmara, o vereador Pedro Patrus, do PT, demonstrou insatisfação com o fato de representantes do Executivo não comparecerem presencialmente à reunião. Ele também questionou as prioridades do orçamento municipal.
3: Me incomoda um pouco essas reuniões e essas prestações de contas virtuais. Eu, por exemplo, não sei quem são os gestores que estão aqui. De um modo geral, chama atenção a disparidade que cada área representa no orçamento público. Eu sei que o orçamento é curto e a dificuldade de tantas questões que a cidade tem que dar conta. Mas aí é uma escolha que a gestão tem que fazer. O que a gente percebe é que essa gestão tem escolhido priorizar grandes obras que estão paradas, subsídio de transporte público, sem nenhum controle do que reforçar as políticas públicas de assistência social, por exemplo.
1: De acordo com o balanço, os gastos com assistência social representam 2% do orçamento anual. Nos 4 primeiros meses deste ano, já foram empenhados cerca de 190 milhões de reais. No encontro, o Legislativo também apresentou seu orçamento. Até o momento, já foram executados 108 milhões de reais, o que representa 20% dos 540 milhões fixados para 2026.
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2: Hoje a gente fala aqui na coluna de tecnologia sobre a corrida espacial que está sendo disputada entre Estados Unidos e China, Warrison.
3: O que chamou a atenção nessa missão chinesa, Edu, é que eles anteciparam o cronograma. Essa missão originalmente estava prevista para ser realizada apenas mais para o fim do ano, para outubro. E isso chama a atenção porque os chineses estão dizendo que vão colocar um astronauta na Lua, pisando na Lua, em 2030. Enquanto que a NASA, os Estados Unidos, tem uma programação de colocar um homem de volta à Lua em 2028, na missão Artemis 4. Originalmente isso ia acontecer na missão Artemis 3. E aí tem essa diferença. Enquanto os cronogramas norte-americanos estão atrasados, os chineses estão adiantados. No caso dos Estados Unidos, tem uma participação muito grande da iniciativa privada, né? Tem várias empresas colaborando, enquanto na China, basicamente, é uma iniciativa estatal. E aí a gente tem essas duas visões concorrendo, né? Resta saber se os norte-americanos vão conseguir manter as suas previsões de voltar à Lua em 2028 e se os chineses não vão adiantar o deles, né, Edu? De qualquer maneira, né, Edu, se a gente parar para pensar que até uma década atrás a China nem existia nessa corrida espacial e agora a gente já está falando de uma competição pari passo entre as duas grandes potências, é impressionante o avanço da China nesse segmento que é de ponta de tecnologia também, né?
2: Para ficarmos atentos e contando aqui na coluna de tecnologia, já falamos também sobre a China ter conseguido um sistema de comunicação próprio e de localização, principalmente, algo que antes apenas a Rússia e os Estados Unidos tinham, outro avanço tecnológico nos últimos dias, e isso também tem tudo a ver com esse domínio do espaço. A coluna de tecnologia volta amanhã.
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5: Um dos grandes destaques da Escócia, Billy Gilmore, é cortado da Copa do Mundo por conta de uma lesão grave no joelho. O jovem de 24 anos se machucou ontem durante um amistoso contra a Curaçao. O jogo foi vencido pelos europeus por 4-1. Gilmore, atleta do Napoli, da Itália, era titular absoluto da Escócia em quase todo o ciclo para o Mundial. O país, vale lembrar, é um dos adversários do Brasil na fase de grupos. O duelo está marcado para o dia 24 de junho, às 7 horas da noite, no último jogo do primeiro estágio do Mundial.

0: 9h20, chega a 780 o número de presos na França por causa dos tumultos após a comemoração pelo título do PSG da Liga dos Campeões da Europa. O número foi divulgado hoje pelo ministro do interior do país europeu, responsável pela segurança pública. Uma pessoa morreu durante as celebrações por causa de um acidente de moto no anel viário da capital francesa. O Paris Saint-Germain ganhou ontem o título europeu depois de superar o Arsenal da Inglaterra nos pênaltis e depois de um empate de 1-1. São investigadas as causas da queda de um avião de pequeno porte no Rio de Janeiro. Vamos até a capital fluminense com a repórter Agatha Meirelles.
1: O CENIPA vai investigar a queda de um avião de pequeno porte em Nova Iguaçu, na Baixada Fluminense, neste sábado, onde uma pessoa morreu. O órgão já coletou as primeiras informações e levantou dados em relação aos donos do monomotor. O piloto do avião, identificado como Lucas Augusto da Silva Neto, de 69 anos, não resistiu ao impacto. Ainda não há detalhes sobre as causas do acidente. Segundo o Corpo de Bombeiros, no local, um imóvel também foi atingido. Não havia ninguém na casa. Em nota, a Delegacia de Nova Iguaçu disse que também vai investigar o caso para entender o que causou a queda da aeronave de pequeno porte.
0: Está definido o confronto da grande final da NBA, a principal liga de basquete do mundo. Yuri Queiroga.
2: O San Antonio Spurs será o adversário do New York Knicks na grande decisão da NBA, Liga Norte-Americana de Basquete. Neste sábado, o time do Texas derrotou o atual campeão Oklahoma City Thunder por 111 a 103 no jogo 7, o último da série, e conquistou o título da Conferência Oeste. Eleito melhor jogador da temporada, Shai Gilgeous-Alexander foi o cestinha da partida, com 35 pontos, mas não evitou a derrota do time de Oklahoma. Prevaleceu a atuação coletiva dos Spurs, com o craque francês Wembanyama e Julian Champagne, marcando mais que 20 pontos cada, além de Jalen Williams anotando o chamado duplo-duplo com 11 pontos e 10 rebotes. A série melhor de 7 jogos para decidir o campeão da NBA começa nesta quarta, às 9h30 da noite, em San Antonio.
0: E você fica agora com o segundo bloco do Economia para Você. A apresentadora Juliana Rosa recebe a Fernanda Banessi, que é presidente do Conselho de Administração da EPR, que é uma das empresas mais importantes da área da expansão das estradas. Elas analisam os motivos do aumento de investimentos no Brasil, principalmente no setor de infraestrutura.
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4: A gente fala muito sobre a taxa de juros muito alta no Brasil, o quanto que é possível hoje ter esse financiamento a prazos longos e a custos acessíveis.
5: A gente tem falado muito de taxa de juros. Na prática, isso é o investidor, quando vai escolher qual projeto, vai alocar seu capital, a taxa de juros elevada acaba subindo a régua da decisão de investimento, né? Mas não é uma surpresa para quem está estudando projetos agora, né? Então, isso já é considerado na modelagem, nas estruturas, nos estudos, né, que a gente tem feito. E a gente tem visto uma competição grande, né, nos projetos que estão sendo modelados. Uhum. Isso muito puxado por essa estrutura de financiabilidade que também está vindo junto e com essa matriz de risco mais previsível, com a evolução das agências reguladoras. Então, hoje a gente tem a NTT, que é a Agência Nacional de Transportes, que é uma referência no setor de mercado regulado, né, nas agências, exercendo um papel importante, né, porque a gente também precisa garantir que o equilíbrio econômico-financeiro se mantenha dos contratos ao longo do tempo, né. E a importância das agências tem gerado, né, tem dado essa segurança para o investidor. Minas Gerais é um estado que a gente também entrou e recém foi criada a agência reguladora, né, lá que regula os contratos lá de concessão no estado. Isso é importante para o investidor. Então, acho que essa combinação, né, de uma matriz de risco, uma evolução na regulação, um mercado de investimentos, né, promovido aí pelo BNDES, né, e uma agência reguladora que possa garantir a sustentabilidade e o cuidado com a gestão contratual, eu acho que isso tem atraído capital. Uhum. E é por isso que a gente tem visto, né, o mercado privado apoiando ali esse crescimento de investimento em infraestrutura tão importante para o Brasil, né?
4: E é importante você ver que, né, a gente tem um problema estrutural que é o desequilíbrio das contas públicas. Sim. Que acabam cada vez mais diminuindo o investimento que não é obrigatório público, isso acaba dificultando a própria atração do investimento privado e aí dificulta o próprio funcionamento das agências. Então, nessa área de infraestrutura, pelo menos a gente está conseguindo ver
5: avanços,
4: né? Mesmo com essa dificuldade aí estrutural. Agora, se diria que a própria alta da taxa de juros, que estruturalmente é alta no Brasil, ela sendo menor, né, podendo a gente ter um endereçamento maior da questão fiscal hoje no Brasil, ela certamente seria uma barreira importante a ser retirada da frente, para pensando pra ainda em barreiras, né, para poder atrair mais capital privado, né?
5: É isso, sem dúvida, né, Juliana? Eu acho que esse gap de infraestrutura que a gente tem, né, ele também pode ser impulsionado com taxas de juros menores, né? Mas fato é que no cenário atual a gente ainda assim, dado o contexto das modelagens, dado o contexto da necessidade e desse ambiente que a gente está vivendo, a infraestrutura está acontecendo, né? Os investimentos estão acontecendo. Com cautela, né? Com muita disciplina, acho que isso traz para a gente aqui o reforço da nossa estrutura dentro da IPR, que é um olhar muito disciplinado com a financiabilidade, né, a estrutura financeira, um olhar disciplinado com as questões técnicas do projeto, né, na escolha e na capacidade de execução, né, dos projetos.
4: E a EPR, ela nasceu recentemente e já assumiu projetos gigantescos. Como é que foi esse crescimento acelerado da EPR?
5: Acho que para contar um pouco a história da EPR, a gente olha para o mercado de concessões de rodovias, que era um mercado dos anos 90, né, e que evoluiu do ponto de vista de matriz de risco e modelagem, e as concessões que

0: as consequências podem ser graves, né? Ele teve um infarto agudo no miocárdio, teve que correr para o hospital para fazer um cateterismo. A testosterona, que é um hormônio, né, com uso médico em casos específicos, como reposição hormonal ou perda de massa muscular por doenças, é pontual ali. Então, o problema está justamente no uso indiscriminado, né? Porque no último ano houve pelo menos 15 processos relacionados ao assunto. E mesmo com as restrições, a venda legal de testosterona, que é um dos hormônios mais usados, né, como anabolizante, atingiu um recorde no ano passado. De 2024 para 2025, o aumento foi de 20%. E se comparado a 2018, aí o aumento chega a mais de 700%. E claro que na internet o que a gente está vendo mais é promessas, né, de corpo transformado rapidamente, né, as pessoas bombadas ali, viralizando, né, com exercícios. Como às vezes, muitas vezes, quem assiste, quem consome esse conteúdo, imagina que pode ser conseguido só com a prática esportiva, mas não, né, tem bastante química nisso. E aí a venda, né, e essa explosão da venda justifica justamente o que a gente está dizendo aqui sobre os riscos e como a gente ouviu vários médicos ao longo dos dias chamando atenção para isso também.
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0: Seguimos girando a informação por aqui. Morre em São Paulo a médica e pesquisadora Angelita Habr-Gama. O falecimento, que não teve a causa divulgada, ocorreu ontem no Hospital Alemão Oswaldo Cruz, onde ela estava internada desde o dia 6 deste mês. A professora titular emérita da Faculdade de Medicina da USP era reconhecida como uma das referências do Brasil na área da cirurgia do aparelho digestivo. A Angelita Gama criou a disciplina de coloproctologia do Hospital das Clínicas e fundou e presidiu a Associação de Prevenção do Câncer de Intestino. Aliás, entrevistei faz no máximo 2 anos a doutora Angelita e ela me falava que tinha uma vida bastante ativa e operava todos os dias, né? Inclusive tinha alunos, tinha uma vida bastante ativa e mesmo com, né, mais de 90 anos ainda exercia medicina com muito, muito vigor, né? Falava sobre o prazer que tinha desde ensinar alunos a seguir mesmo na prática, nas operações e no consultório. Termina hoje o prazo para entrega da declaração anual dos profissionais cadastrados como microempreendedores individuais. O envio dos dados é obrigatório mesmo que o MEI não tenha registrado faturamento ao longo do ano passado. As informações podem ser encaminhadas pelo aplicativo MEI ou pelo portal do empreendedor. O responsável deve informar o faturamento anual bruto da empresa, incluindo todas as vendas ou prestações de serviço realizadas em 2025. Depois de fazer história na sexta-feira, ele, João Fonseca, tenta chegar às quartas de final do tradicional torneio de Roland Garros. Yuri Queiroga.
2: O brasileiro João Fonseca encara hoje o norueguês Casper Ruud, número 16 do mundo, pelas oitavas de final do aberto de Roland Garros, segundo Grand Slam do tênis em 2026. A partida será a última da quadra principal do torneio, a Philippe Chatrier, e não deve começar antes das 3h15 da tarde, pelo horário de Brasília. Os dois tenistas vêm de 2 partidas vencidas em 5 sets. João Fonseca, que estreou batendo o francês Luka Pavlovic por 3-0, protagonizou 2 vitórias de virada por 3-2, primeiro contra o croata Dino Prismic e depois o histórico triunfo sobre o astro Novak Djokovic. Casper Ruud, por sua vez, precisou fazer um 3-2 contra o russo Roman Safiulin na estreia e, após vencer o sérvio Hamad Medjedovic por 3-0, derrotou o norte-americano Tommy Paul, número 21 do mundo, também por 3-2, após estar perdendo por 2-0.
0: Agora você fica com o terceiro e último bloco do Economia para Você.
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3: Hoje a gente falou já de alguns gargalos aí que estão de avanço ainda, de necessidade de juros e, enfim, outras questões que a gente tem hoje no país. O que poderia hoje ser elencado ainda dentro de questões que atrasam mais uma

0: obra rodoviária? Licenciamento, financiamento, desapropriação ou insegurança jurídica?
1: Olha, Juliana, a gente tem visto que essa agenda ela está muito positiva, né? Todos esses fatores são fatores que a gente precisa ter o cuidado, obviamente, mas tem um ecossistema atuando para impulsionar essa agenda de infraestrutura, né? Então, a gente tem visto que o cenário de licenciamento tem avançado muito, a legislação também tem observado isso, os ritos estão mais rápidos, né? E a questão da desapropriação é um cuidado que a gente tem também, porque a gente fala muito em licença social para operar, então os projetos que a gente possa cuidar com as comunidades do entorno por onde essa infraestrutura vai crescer, isso também tem sido parte da nossa atuação junto às comunidades, né? E os mecanismos que liberam essas desapropriações, eles têm percebido a importância da infraestrutura e isso tem acontecido numa maneira de reduzir o impacto, né, dessas comunidades por onde a gente passa. Então, é uma agenda que tem avançado, sabe, Juliana? A gente vê os investimentos no Paraná, a gente está agora fazendo duplicação de 70 quilômetros lá. Nós estamos com milhares de trabalhadores mobilizados. Isso gera muita renda, isso desenvolve as cidades, né? A economia gira, então isso é um crescimento, é um ciclo virtuoso que está acontecendo. Não é só a infraestrutura no futuro que a gente vai perceber rodovias modernizadas, mas tem um movimento na economia que já acontece já, né? Uhum. Isso está acontecendo no Paraná, está acontecendo em Minas, nos outros estados onde a gente não está, mas a gente percebe isso sendo movimentado por esse investimento na infraestrutura.
0: E tem alguns corredores que são mais problemáticos, um deles em Minas Gerais, a BR-040, que é um corredor estratégico. O que vocês encontraram ao assumir essa operação?
1: Como eu falava, tinha alguns pontos críticos de acidentes, né? Ela tinha um alto volume de acidentes e a gente identificou esses locais, né, esses pontos, e a gente atuou para antecipar soluções de engenharia, né, e poder melhorar a condição da via. Isso foi feito em menos de 100 dias, né? Eram obras que estavam previstas para o sexto ano, a gente conseguiu antecipar e já entregar para a população isso. Então, a gente já percebe o benefício disso muito rapidamente. No Paraná, a gente antecipando as obras, hoje, recentemente foi publicada uma pesquisa na CNT sobre o ranking das melhores rodovias, e o investimento que a gente fez já transformou a rodovia como uma das melhores do sul do Brasil. Então, você vê que o investimento, ele traz um retorno muito rápido, uhum, e perceptível no curto prazo até, né?
0: E você acredita que hoje o usuário das rodovias tem uma percepção do pedágio como algo positivo? E como que a tecnologia está impactando a passagem ali, né, sem cancelas? Como é que você vê hoje, enfim, e os impactos para frente também? Tanto a relação aí com o usuário, né? Quanto à questão das mudanças que estão acontecendo aí por conta da tecnologia.
1: Eu acho que a nova tecnologia, que é o pagamento sem cancela, como a gente fala, né, o famoso free flow, é uma tecnologia que veio para ficar. Ela dá mais fluidez, né, ela melhora os tempos de tráfego, né. É um processo de aprendizado, de aculturamento. O mundo já é assim, né? E aqui a gente está começando a implementar essa nova modalidade. Então, é um processo educativo que vai ser feito, que precisa vir sendo aperfeiçoado, né? A tecnologia, ela já está disponível para ser implementada. Acho que é um processo de educação que a gente tem que fazer, de comunicação com o usuário, parte das concessionárias, da NTT, das outras agências, para que a gente possa comunicar isso e que o usuário perceba, né, essas vantagens que esse novo sistema pode trazer.
0: E Fernanda, a gente está caminhando para o final, olhando aí para os próximos 10 anos, como é que você enxerga as rodovias no país?
1: Eu sou uma pessoa otimista, eu acho que desenvolver infraestrutura, né, investir em infraestrutura, a gente deixa um legado para o Brasil, né? Não só em rodovias, como em outros setores da infraestrutura no geral. Isso melhora a economia, isso gera renda. Então, essa nova jornada, nesse novo ciclo de investimentos, eu acredito que pode trazer um salto para o Brasil, até de produtividade e de transformação nas regiões por onde esses investimentos vão acontecer.
0: E você, como presidente do Conselho, sei que você tem também um olhar muito sensível à questão das lideranças. É uma empresa que está nessa formação ali de aprofundar a cultura, né, por ser uma empresa recente. Como é que você vê hoje o papel da liderança ali para poder estar à frente de uma empresa, né, com uma responsabilidade tão grande para o país, né?
1: A gente tem, acho que nossos pilares aqui dentro da companhia é a capacidade de entrega, né, a gestão da operação, isso é muito forte na gente, né, o compromisso com os investimentos, com as entregas. E isso depende de pessoas, né? Então, desenvolver as pessoas, ter um corpo técnico que consiga implementar isso, e a gente tem trabalhado muito nisso, né? Desenvolvido pessoas, nós estamos com uma academia de formação de pessoas dentro da companhia, tanto de trainees, como da própria liderança também. Isso tem feito a diferença nessa jornada que a gente tem conquistado, né? Em 3 anos a companhia cresceu rápido, mas de forma sustentável, muito calcada nesse nosso modelo de operação, com esse nosso jeito de ser EPR.
0: Tá certo. Bom, vou agradecer demais aqui a participação da Fernanda Bassanese, presidente do Conselho da EPR. Fernanda, prazer te receber aqui.
1: Obrigada.
0: Muito bom poder olhar um Brasil que está avançando, né? Muitas vezes a gente tem a percepção de que as coisas não avançam ou demoram muito a avançar, principalmente quando tem mudança de governo, ano eleitoral, e a gente vê que parece que realmente vem para ficar, né? E que continua, inclusive, com o próximo governo, né? Essa visão que você traz, que é uma visão que parece realmente mais solidificada, né, para o setor de infraestrutura, né?
1: Um programa de Estado, né?
0: Exatamente. É o que a gente precisa, né, para tantas políticas aí. Obrigada por poder adicionar aqui bastante conteúdo de qualidade aqui para a gente.
1: Eu que agradeço.
0: Muito obrigada a você por estar aqui comigo, do Economia para Você. A gente se vê no próximo. Tchau.

0: 9h54. Deixa eu aproveitar o gancho da nossa querida Juliana Rosa falando de economia para você, para dar um caso que abalou a economia, né? E a segurança dos consumidores. O caso IP, dos detergentes, os produtos IP, final lote 1. A notícia é que a Anvisa autoriza a retomada imediata das atividades da Química Amparo, fabricante dos produtos IP, após reinspeção realizada em parceria com órgãos de vigilância sanitária de São Paulo. Também foi liberada a comercialização de alguns produtos fabricados a partir do dia 1 de abril de 2026, repetindo, 1 de abril de 2026, identificados pelo lote de final 1. Segundo a agência, a empresa atendeu às principais medidas corretivas exigidas após a suspensão de duas linhas de produção da fábrica de Amparo. Fica ali no interior paulista, no Circuito das Águas Paulista. Apesar da liberação parcial, continua proibida a venda, a distribuição e a utilização de detergentes, sabões líquidos e desinfetantes da IP com final de lote 1, fabricados até 31 de março deste ano, viu? Ou seja, ainda estão proibidos o uso, não é para usar, os produtos IP, final de lote 1, fabricados até o dia 31 de março deste ano. A Anvisa informou que esses produtos permanecerão retidos até a apresentação de laudos que comprovem a segurança. A IP informou em nota que os consumidores que preferirem podem solicitar a troca ou ressarcimento dos produtos desses lotes através dos canais de atendimento. Ou seja, liberou a fabricação. A partir de agora, os produtos que saírem da fábrica ali estão aptos para venda. Agora, aqueles produtos, lote final 1, né, mais antigos, que está aí na sua casa, né, você deixou ali no cantinho ali, não, ainda não é para usar, não é para usar. Também não é para descartar, ok? E também, se você quiser, você pode entrar em contato com a IP, que eles estão com um programa de ressarcimento destes produtos. 9h56.
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9h57. E para você que gosta de curtir a natureza, pegar uma trilha, né? Atenção. Atenção porque tem os perigos aí pelos caminhos, né? Uma mulher de 39 anos é picada por uma cobra na tarde deste sábado enquanto fazia uma trilha no Parque Nacional da Serra do Cipó, ali em Santana do Riacho, região central de Minas. De acordo com o Corpo de Bombeiros, a vítima realizava a trilha do Vale do Travessão quando foi picada na perna. Provavelmente era uma jararaca. Ela permaneceu consciente e estável durante todo o atendimento. Devido à dificuldade de acesso ao local, uma aeronave Arcanjo 14, um helicóptero do Corpo de Bombeiros, foi acionado para realizar o resgate. Após ser retirada da trilha, a mulher foi encaminhada para o Hospital João 23, em Belo Horizonte, onde recebe atendimento médico especializado. A trilha do Vale do Travessão é uma das mais conhecidas da Serra do Cipó e possui percurso considerado de média a alta dificuldade, com trechos de difícil acesso em meio à vegetação nativa. Portanto, ela foi levada para o Hospital João 23, que é a referência em acidentes com animais peçonhentos. 9h59, na sequência, a programação com as notícias do Brasil e do mundo.

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8: Olá, bom dia, bem-vindo, bem-vinda. Para você que está aqui na nossa programação da Band News FM. 10h01, né? Começando aqui mais uma hora, eu sou a Carolina Ercolini, te acompanho mais um tempinho por aqui, com a atualização do noticiário e tudo que é mais importante neste domingão, dia 31 de maio de 2026. Lembrando que a gente tá juntinho pelas redes sociais, pelo Blend Pay, pela, agora também pelos finais de semana, né? Com imagens no YouTube, para você que acompanha a gente em tela grande, na Fast TV, no LG Channels 131. Só digitar lá, favoritar, hora que você ligar a TV, a gente já vai estar lá aparecendo para você. Programação sempre completa de informação, nessa conexão que a gente faz aqui diária. Também pelo WhatsApp, estou acompanhando a live aqui com algumas mensagens de ouvintes, falando que estão aprovando aqui essa transmissão também com imagens. Se você quiser mandar mensagem pelo YouTube, pode também pelo nosso WhatsApp, 11 999 592 100. A gente segue atualizando as informações mais importantes dessa hora. O paciente internado com suspeita de ebola no Rio de Janeiro é diagnosticado com malária. A gente vai até a capital fluminense, o detalhe é com o João Boeri.
9: O estrangeiro belga internado no Instituto Nacional de Infectologia da Fundação Oswaldo Cruz desde o final da tarde deste sábado testou positivo para malária. A informação foi confirmada pela Fiocruz, que também conduz testes para ebola. O paciente está isolado conforme protocolo do Ministério da Saúde. O belga apresentou quadro compatível para doenças infecciosas. O homem chegou ao Rio de Janeiro após passar por Uganda, na África. O país passa por um surto de ebola. Segundo a Secretaria de Estado de Saúde do Rio, o estrangeiro apresenta sintomas virais, como tosse, calafrios e diarreia. A pasta estadual e municipal, além da Fiocruz, investigam o caso. O governo do Rio passou a monitorar as pessoas que tiveram contato com o estrangeiro.
8: Em São Paulo, a Secretaria Estadual da Saúde confirma que o paciente com suspeita de contaminação por ebola foi diagnosticado com meningite meningocócica. O homem, de 37 anos, procedente da República Democrática do Congo e segue em isolamento. Ele está internado no Instituto Adolfo Lutz, na capital paulista, unidade de referência para atendimento do tipo. Mesmo com a confirmação para meningite, a investigação por ebola segue em andamento, assim como a apuração para outros diagnósticos também. Termina hoje a última rodada do Campeonato Brasileiro antes da parada para a Copa do Mundo, Thiago Muniz.
10: Os jogos de domingo começam daqui a pouco, Carol. Às 11 horas tem no Cícero de Souza Marques, em Bragança Paulista, Red Bull Bragantino e Internacional. Às 4 horas é a vez de Vasco da Gama e Atlético Mineiro em São Januário, no Rio de Janeiro, e Palmeiras e Chapecoense no Allianz Parque, em São Paulo. Sim, o estádio do Palmeiras ainda tem esse nome, muda depois da Copa. Às 8:30 da noite, fechando os trabalhos, no Mineirão em Belo Horizonte, Cruzeiro e Fluminense, no Mangueirão em Belém, Remo e São Paulo. Depois disso, acabou, é isso, boa sorte, só depois da Copa do Mundo tem Campeonato Brasileiro da Série A. Ontem, pela 18ª rodada, tivemos Flamengo 3, Coritiba 0, no Maracanã, no Rio de Janeiro, na Arena da Baixada, em Curitiba, Atlético Paranaense 1, Mirassol 0, Arena do Grêmio, em Porto Alegre, viu o dono da casa perder por 3-1 para o Corinthians, na Casa de Apostas, Arena Fonte Nova, em Salvador, Bahia 2, Botafogo 1, e na Vila Belmiro, em Santos, o time da casa bateu vitória por 3-1. Carolina.
8: Valeu, Muniz. Agora são 10:05, hora de partir.
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0: Atenção, senhoras e senhores, ouvintes passageiros da Band News FM. Está na hora de embarcar com a gente no nosso programa de viagens. Partiu Band News. Algumas semanas atrás fizemos um programa especial falando de destinos pouco conhecidos dos brasileiros que ficam na costa sudoeste da Flórida, nos Estados Unidos. E no programa de hoje nós vamos viajar para uma outra região do estado que merece muito a sua visita. Partiu Palm Beaches!
1: Você vai encontrar muita natureza, arte contemporânea, arte para todos os gostos.
2: Food really kind of represent part of the story of West Palm Beach.
3: E apreciar o clima da Flórida, que é único.
4: Equestrian capital of the world from December through April.
5: É recomendável você entender a regra básica aqui do polo. Bom, são 4 cavaleiros por equipe, só 4, num campo gigantesco.
3: Eu já vivi no mundo todo, isto é uma zona de paraíso aqui.
0: The Palm Beaches é um conjunto de 39 cidades e vilarejos que se espalham pela costa leste da Flórida. As maiores e mais conhecidas são West Palm Beach, Boca Raton, Delray Beach, Palm Beach e Júpiter. Quem já fez o caminho entre Miami e Orlando certamente passou por algumas delas ou ouviu placas pela estrada. E se hoje em dia milhões de pessoas visitam a Flórida todos os anos, é graças justamente a essa região. Antes de a Flórida se tornar parte dos Estados Unidos, o condado de Palm Beach abrigava comunidades indígenas profundamente conectadas às vias navegáveis da região. A Flórida se tornou um território americano em 1821 e alcançou o status de estado em 1845. Mas durante grande parte do século XIX, Palm Beach permaneceu praticamente intocada, caracterizada pela vegetação densa, pelo clima subtropical e o acesso limitado. E foi justamente essa sensação de isolamento que logo se tornaria o maior atrativo turístico dali. Na década de 1890, o industrial Henry Flagger estendeu a ferrovia da costa leste da Flórida até o sul do estado, transformando esse trecho tranquilo do litoral em um destino turístico. Com a ferrovia, vieram grandes redes de hotéis, infraestrutura e uma nova visão para o que Palm Beach poderia se tornar. Até hoje, essa região é procurada por quem quer curtir um dos melhores, se não o melhor clima de todos os Estados Unidos. Tanto que a alta temporada em Palm Beaches é no inverno do hemisfério norte, quando milhões de pessoas chegam em busca de temperaturas mais quentes, de sol e sim, de praias. Ao longo do século XX, as praias de Palm Beach se tornaram mais do que um refúgio sazonal. Comunidades se expandiram para o interior, a agricultura floresceu e cidades como West Palm Beach, Delray Beach e Boca Raton desenvolveram identidades distintas. Para descobrir o que essa região tem de tanto especial, nós montamos a nossa base no luxuoso The Ben, o primeiro hotel no chamado Waterfront, no centro de West Palm Beach. E mais pra frente, eu vou falar com um detalhe sobre essa propriedade que fica perto de tudo. E foi a alguns passos dali que iniciamos o primeiro mergulho na história de Palm Beaches. E nada melhor do que conhecer um destino pela gastronomia.
2: I'm Crystal, owner of West Palm Beach Food Tours.
0: A ótima e simpática Crystal comanda diariamente um tour gastronômico por alguns lugares icônicos de West Palm Beach. Era pouco antes das 11:30 da manhã quando o nosso grupo se reuniu no E.R. Bradley Saloon, um enorme restaurante histórico de mais de 40 anos. Esse agradável espaço à beira-mar foi batizado em homenagem a um ícone da história de West Palm Beach, o filantropo coronel Edward Riley Bradley. Lá nós escutamos essa e outras histórias enquanto eram servidas as primeiras porções do nosso tour gastronômico e cultural. A guia Crystal explica que a ideia do passeio é contar a história de West Palm Beach por meio dos restaurantes e da comida. No total, nós vamos visitar 5 restaurantes em um dia. Na verdade, em cerca de 3 horas.
2: Eu sempre digo que no final do dia você vai estar full, mas você também aprendeu um pouco de história.
0: E no final do tour, garante a guia, nós estaremos todos satisfeitos. E ainda vamos aprender bastante sobre a história dessa região. Acima de tudo, nós vamos nos divertir.
2: And I promise you'll have fun. It's a really entertaining way to experience West Palm Beach.
0: O nosso grupo era formado por 14 pessoas, americanos de outros estados, de outras partes da Flórida e um casal ali de Palm Beach mesmo. Comemos tacos no Bradley's, caminhamos alguns minutos e paramos em uma sorveteria colorida para provar um sorvete de coco. Depois passamos por um restaurante francês, um asiático, um café colombiano, croque-monsieur, dumplings, espetinhos, drinks, cafés, pan de bono. Conforme prometido, estávamos todos mais do que satisfeitos. E ainda fomos até a Ganache Bakery, onde tomamos água de coco, ouvimos mais sobre a relação dos coqueiros, cocos e Palm Beach, e ainda foram servidos deliciosos cupcakes. Cheios de comida e de histórias para contar, encerramos o West Palm Beach Food Tour depois de mais ou menos 3 horas.
2: We love Brazilians. Come on our food tour. We promise you'll be full, you'll leave happy, and welcome to West Palm.
0: Foi a minha segunda vez em West Palm Beach. Na outra ocasião, eu tinha ficado apenas uma noite durante as gravações de inauguração do trecho do Brightline entre Miami e Orlando. A estação do trem, aliás, fica bem pertinho de tudo. Do Waterfront, onde estava o nosso hotel e alguns dos principais restaurantes, e da Clemares Street, no coração do centro histórico. Trata-se de uma das ruas mais icônicas da cidade, repleta de bares, cafés, lojas e manifestações artísticas.
5: E aqui numa travessa dessa rua comercial, que fica uma das artes de rua mais famosas de toda a região de Palm Beach.
0: O mural colorido é chamado de Einstein, a Teoria do Amor, e foi uma criação do renomado artista brasileiro Eduardo Cobra. Com o cair da noite, a Clemares Street se torna uma das principais ruas boêmias de West Palm Beach, atraindo dezenas de locais e de turistas aos bares, restaurantes que se estendem por diversos quarteirões. Não muito longe dali, fica o City Place, um complexo que também reúne lojas, bares e restaurantes no entorno da Rosemary Square. O espaço foi reformado recentemente e ficou ainda mais agradável, com direito à pracinha, fonte de água e brinquedos para as crianças. Os restaurantes são abertos, com mesas e cadeiras nos calçadões.
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0: E já que começamos as nossas experiências pela região de Palm Beach, fazendo um tour gastronômico, então vambora falar mais sobre esse assunto. Nas minhas duas visitas ao West Palm Beach, eu comi em ótimos restaurantes italianos. Desta vez, começamos jantando no Spruzzo, que fica no rooftop do The Ben, o hotel que ficamos hospedados. Spruzzo significa spray, respingo em italiano. Ficamos em uma mesa ao lado da piscina, ouvindo bossa nova, sim, em plena Flórida e diante de uma linda vista para o mar. Em frente ao hotel, fica o Elisabetta Ristorante, outro italiano, enorme, agradável e badalado. A sorte é que tínhamos reservado mesa, porque apesar de realmente ser muito grande, estava bem concorrido. Lembra que eu comentei sobre um restaurante francês que comi um croque-monsieur durante o food tour? Voltamos para jantar no Pistache French Bistro. Uma ótima atmosfera, excelente comida e cardápio completo, com todos os pratos clássicos franceses. E ainda tivemos a chance de almoçar no Palm Beach Meats, indicado pelo Guia Michelin como um bib gourmand, o famoso bom e barato, ou melhor, um ótimo restaurante por um bom custo-benefício. Confesso que ao entrar nesse ambiente que parece um açougue arrumadinho, misturado com um mini mercado, eu fiquei ressabiado. E aí, quando foram chegando os pratos, eu entendi tudo. O cardápio oferece desde um sanduíche com pastrame de wagyu e ovo frito, passando pelo popular hambúrguer de wagyu, até um sanduíche de pasta de amendoim e geleia com wagyu. E eu ainda pedi um prato com arroz frito, wagyu marinado fatiado e ovo frito. Simplesmente divino. Quando todos estávamos mais do que satisfeitos, o chefe soube da presença ilustre do Partiu Band News e nos serviu ainda um dos pratos mais especiais da casa, o Wagyu A5, considerada a classificação máxima da carne bovina japonesa, reconhecida mundialmente pela maciez, aroma intenso e pelo altíssimo marmoreio, que é aquela gordura entremeada. Não vou mentir, comi tudo. Todas as nossas experiências gastronômicas em West Palm Beach foram bem acima da média. No rooftop, no italiano, no francês, no excelente tour gastronômico. E fechamos com chave de ouro no Palm Beach Meats, esse achado do Guia Michelin. E assim nós vamos encerrando o primeiro bloco do programa gravado na região de Palm Beaches, que reúne 39 cidades e vilarejos simpáticos, onde nasceu o turismo da Flórida nos Estados Unidos. No próximo bloco, nós vamos assistir a um jogo de polo equestre em Wellington. Uma experiência que eu pensava que só era possível ter em filmes e séries. Enquanto isso, eu te espero no meu Instagram. Quer ver fotos e vídeos que fizemos durante as nossas gravações? Cadê o Coutinho? Eu coloco muita coisa lá no meu Insta. Cadê o Coutinho? Não saia daí, voltamos já.
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7: Aliás, quem não está acompanhando por imagens, sugiro, se não tiver tomado café ainda, talvez não. Mas Coutinho mandando ver ali em prato de macarrão esse wagyu que ele comeu aí. Lindíssimo no prato, né? Para você que acompanha as nossas transmissões também pelo YouTube e pela sua TV LG. Agora são 10h16.

0: Reloginho virou 10h17. E mais cedo eu trouxe informação de uma mulher que foi picada por uma cobra na Serra do Cipó. E nós temos uma outra ocorrência na natureza, nas trilhas de Minas Gerais. É bom curtir a natureza, é bom curtir as nossas montanhas, mas tem que tomar cuidado, viu? Porque uma mulher de 43 anos é resgatada pelos bombeiros após sofrer uma queda em uma trilha próxima ao Pico do Itacolomi, em Ouro Preto. Essa ocorrência que foi no fim da tarde de ontem. A vítima teve suspeita de luxação no tornozelo esquerdo e ficou impossibilitada de caminhar. O resgate mobilizou 5 bombeiros, além dos guias do parque, né? E voluntários que auxiliaram na operação. As ações foram feitas por terra devido à neblina na região. A equipe percorreu cerca de 12 quilômetros neste salvamento. Após receber o atendimento e ser imobilizada, a vítima foi transportada em uma maca especial até a viatura dos bombeiros. Ela foi encaminhada consciente para a Santa Casa de Misericórdia de Ouro Preto. A ocorrência foi finalizada na madrugada deste domingo. 10h18.
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0: Dez horas e 20 minutos nesta manhã de domingo aqui em Belo Horizonte. Daqui a pouco eu volto com mais informações da nossa região, do nosso estado. Na sequência, a programação em rede, com as notícias do Brasil e do mundo. E cadê o Coutinho? Partiu Band News. Daqui a pouco eu volto.

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0: São 10 horas e 20 minutos, a gente segue por aqui jurando a informação para você ficar bem informado neste domingo 31 de maio. A gente começa esse giro com informações direto da capital federal, porque começam também as inspeções nas urnas eletrônicas pelos partidos políticos. Fala, Márcio Rocha.
1: Os partidos políticos têm até o mês de setembro para inspecionar o código-fonte das urnas eletrônicas que serão usadas nas eleições de outubro. A medida faz parte das ações que tratam do ciclo de transparência democrática que é promovido pelo Tribunal Superior Eleitoral. Segundo o TSE, a iniciativa permite que as entidades fiscalizadoras, além dos partidos políticos, acompanhem de forma antecipada o funcionamento dos códigos-fonte, programas que são responsáveis pela operação das urnas eletrônicas e demais sistemas eleitorais. O acesso a essas informações dos sistemas das eleições de 2026 foi aberto em outubro do ano passado, um ano antes da realização do pleito, e amplia a participação das instituições no processo de fiscalização.
0: A Receita Federal recebeu quase 44 milhões e 500 mil declarações de imposto de renda neste ano. A informação foi divulgada ontem pelo Ministério da Fazenda. Por meio das redes sociais, o ministro Dário Durigan afirmou que o resultado reflete o compromisso do contribuinte brasileiro e o amadurecimento do sistema tributário nacional. O titular da economia destacou que o governo pagou 16 bilhões de reais em restituições antes da conclusão do prazo da declaração na sexta-feira. Começa hoje a grande final do NBB, o Campeonato Brasileiro de Basquete Masculino. SESI Franca e Pinheiros fazem o primeiro jogo da série melhor de 5 a partir das 11 horas. O time do interior paulista fez a melhor campanha da temporada regular e é o maior campeão brasileiro da história com 15 títulos. Já a equipe da cidade de São Paulo, que ficou em segundo lugar na primeira fase, busca uma conquista inédita.
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3: De volta com o programa de hoje, gravado na região que deu início à vocação turística da Flórida, Palm Beaches. São 39 cidades e vilas na costa leste do estado americano. Destinos de praia, rios, manguezais, canais, lagos, que compõem uma natureza realmente especial. Aliás, são quilômetros e quilômetros de praias de águas cristalinas e areia clara, com extensas faixas de areia, muitas delas protegidas pela vegetação, proporcionando um visual ainda mais bonito. E o melhor de tudo, nesta região dos Estados Unidos, é possível curtir uma praia em qualquer estação.
4: Estamos em pleno inverno aqui no Hemisfério Norte e neste momento 29 graus. São 15 para as 3 horas da tarde e é praticamente assim durante todo o ano.
3: E é justamente por conta desse clima que a alta temporada por aqui é no inverno, quando americanos de outros estados fogem do frio do hemisfério norte entre novembro e março. Pegamos o carro e em cerca de 20 minutos do hotel, atravessamos uma ponte e já estávamos em outra cidade, Riviera Beach. Conhecemos Ocean Reef Park, uma bela praia que fica protegida por um parque. Depois do estacionamento, é preciso pegar uma pequenina trilha num deck de madeira sobre a vegetação densa para chegar na areia. Um pouco mais ao sul, literalmente a uma ponte de distância do nosso hotel em West Palm Beach, está uma outra cidade, Palm Beach. E lá fica a famosa Worth Avenue, uma avenida que começa em frente a um dos cartões postais da região. Uma torre, pé na areia, com um relógio.
4: Acerte o seu relógio aqui na torre. Ele é mantido com tamanha precisão que as pessoas brincam que vem pra cá pra poder ver a hora certa.
3: A Worth Avenue é muito mais do que uma avenida de compras. Trata-se de um bairro muito agradável, com lojas de marcas locais e mundialmente conhecidas. A Torre do Relógio é uma das construções mais fotografadas da Flórida. E ali ao lado fica uma extensa praia, banhada pelas águas claras do Oceano Atlântico, atraindo dezenas de pessoas todos os dias.
5: Cheguei a Sanches, trabalho aqui no Norte há mais de 8 anos e trabalho trabalho na parte de educação.
3: O Norton é considerado o maior museu de arte da Flórida. Abriga uma extensa coleção de arte americana, europeia, asiática e contemporânea, dividida em diversas galerias. E nós tivemos o privilégio de fazer um tour completo com uma brasileira.
6: O que que os visitantes vão encontrar aqui no museu?
5: Que você vai encontrar muita natureza, muita arte, arte contemporânea, arte para todos os gostos, muito espaço e muita claridade. Esse lugar realmente transmite muita luz. É sempre muito aberto, pessoas que são muito simpáticas, educadores e pessoas que gostam da arte também.
6: É um museu relativamente grande, né? São alguns andares, vocês têm um acervo permanente, tem sempre algumas exposições e salas temporárias. O que você indica para o turista brasileiro? Quanto tempo vir para cá?
5: Indico andar todos os três andares que nós temos aqui. Temos arte contemporânea no primeiro andar, arte chinesa também no primeiro andar, no segundo e no terceiro andar. Eu recomendo vir aqui com uma roupa bem leve também para andar no jardim, porque é sempre muito quente. Olhar as nossas espécies de plantas que temos também, muitas que são do Brasil. Eu recomendo realmente vir também sexta-feira de noite para tomar alguma coisa no nosso restaurante, curtir um bom show. Sempre temos música ao vivo de 5 às 10 da noite.
6: O museu funciona todos os dias?
5: O museu funciona de segunda, quarta, quinta, sexta, sábado e domingo. Sexta-feira é o nosso dia mais longo, que vai das 10 até às 10 da noite. E nos dias normais são de 10 às 5. O ingresso é gratuito para crianças de menos de 12 anos e para crianças de 5 a mais são $12 e 18 para adultos.
6: Agora conta um pouquinho dessa história, né? Uma carioca que trabalha com arte, que dá aula de arte. Como é que você veio parar nos Estados Unidos?
5: Eu vim aqui praticamente criança, tinha 11 anos de idade com a minha família. Estudei aqui em West Palm Beach, eu sou realmente, como se diz no Rio de Janeiro, cria daqui. E estudei também muito tempo em Boston. E aí eu vim pra cá em 2018 e aí eu encontrei esse lugar que realmente me acolheu e onde eu faço várias atividades, onde eu dou minha aula, trabalho com muita gente jovem, estou sempre na comunidade e eu, pra mim é tudo pra mim, porque eu também sou artista, mas eu também posso ser artista trabalhando.
6: Qual o seu tipo de arte? Agora eu fiquei curioso. E as pessoas têm Instagram, têm rede social que elas podem te acompanhar?
5: Sim, o meu Instagram é Ingrid Factory no Instagram. Pode me acompanhar por lá, tem muito trabalho de arte, trabalho em aquarela e também trabalho com arte abstrata, com pano, tecido, por aí vai.
6: Ingrid, um prazer mais uma vez, muito obrigado, sempre muito bacana e nos enche de orgulho de encontrar brasileiros de sucesso pelo mundo. Obrigado.
5: Obrigado a você, André.
3: A coleção permanente do Norton Museum conta atualmente com mais de 7.600 obras. Reserve no mínimo uma hora para apreciar a parte interna do museu, somente para ver o básico, e mais algumas dezenas de minutos para andar pelo Jardim de Esculturas, que fazem do Norton um dos museus mais agradáveis da Flórida nos Estados Unidos. O mini-golf é um dos esportes mais populares entre os turistas que visitam a Flórida. Mas nós estivemos em um lugar localizado na cidade de West Palm Beach que eleva essa experiência a um novo patamar. No Pop Strokes, os jogadores vão encontrar dois circuitos com 18 buracos cada um em uma verdadeira simulação de grandes campos de golfe. Tudo muito divertido e organizado. E eu confesso que a nossa ideia inicial seria apenas conhecer, gravar rapidamente, simular uma tacada ou outra e partir para a próxima gravação. Mas o Pop Stroke realmente é bastante divertido e nós ficamos mais tempo do que imaginávamos.
6: E o lugar conta também com uma estrutura completa e dois bares. Ideal para você poder curtir um final de noite, uma noite por aqui, ou então fazer como a gente está fazendo e almoçar.
3: O pessoal que nos recebeu contou que esse mini-golf é mais disputado nos finais de semana, em reuniões de empresas e em grandes grupos, ou então à noite. É possível pedir bebidas nos campos durante as partidas. E o melhor, a brincadeira é bastante acessível. Para comprar um passe válido por um dia inteiro no Pop Stroke Mini-Golf, os preços começam em $20 para crianças e $30 por adulto. Você sabia que é possível acompanhar uma partida de polo equestre de alto nível durante as suas férias na Flórida, nos Estados Unidos? Wellington é um vilarejo da região de Palm Beaches que abriga o Centro Nacional de Polo, oferecendo aos turistas uma chance única. Chegamos ao National Polo Center por volta de 2:30 da tarde, um domingo ensolarado. Deixamos o carro com o bem vestido manobrista embaixo de um pergolado, envolto em plantas de flores vermelhas e rosas. Dali, já observamos mulheres, senhoras e até crianças de vestidos e chapéus. Parecia que a gente iria fazer parte da gravação de um episódio de alguma série sobre reis e rainhas. Não à toa, o polo equestre é apelidado de o esporte dos reis, um dos passatempos preferidos da alta sociedade. Um dos esportes coletivos mais antigos do mundo, que teria nascido nas civilizações asiáticas antes de Cristo. Mas apesar de toda a fama e do glamour, eu descobri que em Wellington, no condado de Palm Beach, trata-se de uma experiência bastante acessível. O USPA National Polo Center é o principal centro de polo equestre dos Estados Unidos, com 6 campos, uma charmosa arquibancada, sede social, restaurantes e diversas instalações recreativas. Recebe torneios de alto nível e apoia o desenvolvimento de jogadores profissionais. Nós, visitantes, podemos desfrutar das partidas em camarotes VIPs, em áreas especiais ou então nas arquibancadas. Os ingressos começam em $35. Nós somos muitíssimo bem recebidos por Stacy Kowalski, a vice-presidente de Relações Públicas e Comunicações do USPA. E ela nos convidou a acompanhar a partida de polo em uma espécie de camarote no nível do campo, embaixo de um enorme toldo, como se fosse o jardim de uma casa de campo. Eu já estava me sentindo parte da família real.
7: É recomendável você saber o básico desse esporte. Então, cada time tem 4 cavalos. Só 4. Esse campo tem 9 vezes o tamanho de um campo de futebol americano. É muito grande. E o objetivo é fazer o gol, levar a bolinha por entre as traves.
3: A bolinha do polo tem apenas 8 centímetros de diâmetro. Em um gramado ali do complexo, havia 2 cavalos de madeira com os tacos, a bola e um gol, para pessoas como eu tentarem a sorte. Olha, não é nada fácil. Até porque você precisa segurar o taco de madeira de cerca de 1,30 metros com apenas uma das mãos, já que a outra, claro, vai estar segurando a rédea e a sela do cavalo.
7: E esse é mais um momento muito tradicional das partidas de polo. No intervalo, 10 minutos, as pessoas podem literalmente invadir o campo para poder fazer um trabalho bem interessante e importante: colocar a graminha de volta pro lugar.
3: O jogo de polo dura cerca de 1 hora e, dependendo da competição, é dividido entre 4 a 6 períodos de 7 minutos cada um, chamados de chuckers ou chuka. A partida que acompanhamos foi válida pela Gold Cup e terminou 12 a 11 para o Pilot, que depois eu pesquisei se sagraria campeão do torneio 1 mês mais tarde.
8: My name is Michael Prince and I'm the president and CEO of USPA Global.
3: Michael Prince é o presidente e CEO da USPA Global, que gerencia a multibilionária US Polo ASSN, uma marca mundial de roupas, calçados e acessórios, conhecida por ter 2 cavalinhos de polo no logotipo. O curioso é que a Associação Americana de Polo Equestre e a marca de roupas pertencem ao mesmo grupo. E Michael lembra que a marca de lifestyle global, inspirada no polo, está presente em mais de 190 países, incluindo o nosso Brasil. Eu não resisti e fiz umas comprinhas depois do jogo, complementando a incrível experiência de acompanhar uma partida de polo nos Estados Unidos.
8: The horses go 35 miles an hour and the ball goes 100 miles an hour. The great actor Sylvester Stallone has a great quote. He's like playing polo is like trying to hit a golf ball in an earthquake.
3: O presidente lembra que os cavalos atingem uma velocidade de mais de 55 km por hora e que a bola passa dos 160 km por hora. Ele diz que a definição do ator Sylvester Stallone é perfeita. Jogar polo é como tentar acertar uma bola de golfe em meio a um terremoto.
8: But it's so much fun to watch and it's just a great sport.
3: Passamos uma tarde extremamente agradável e divertida. E o melhor, qualquer turista pode comprar ingresso a partir de $35 para acompanhar de perto uma partida de alto nível de polo equestre na Flórida. A temporada em Wellington, no condado de Palm Beach, começa no final de dezembro e vai até meados do mês de abril. Se quiser acompanhar fotos e vídeos da nossa experiência, eu coloquei muita coisa lá no meu Instagram. Cadê o Coutinho? Vai ser muito legal te encontrar por lá. Cadê o Coutinho? Programa de hoje vai para mais uma rápida parada. Voltamos já!

0: Relógio virou 10h37, e no intervalo do Partiu Band News, é hora de darmos espaço aos nossos companheiros do coletivo Terra Negra Brasil. Vamos falar sobre a resistência à seca, de plantações resistentes à seca. É a nossa coluna Atualidades com Terra Negra. Vamos lá.
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2: Olá, ouvintes, tudo bem? Eu sou o professor Percy Fernandes do curso Terra Negra.online, o que melhor prepara para o vestibular seriado da UFMG. E hoje vamos falar sobre a memória resistência à seca. Brotos de cana-de-açúcar obtidos de plantas que haviam passado por períodos de seca se mostraram capazes de resistir à escassez de água, de acordo com pesquisadores da Unicamp e do Instituto Agronômico de Campinas. A herança transmitida do material de origem à planta mãe, para os propágulos, as plantas filha, fez a fotossíntese aumentar duas vezes em uma das variedades testadas, quase duplicando o tamanho das raízes, permitindo assim o aumento de 3,5 vezes na produção de talos, e aumentou a produção de sacarose em duas vezes também, em comparação com propágulos resultantes de plantas que não haviam passado por episódios de seca. Os experimentos em campo e as análises em laboratório mostraram também que a expressão da memória à seca depende da variedade de cana e do estágio de desenvolvimento da planta. Segundo os pesquisadores, as duas variedades que foram testadas em campo foram desenvolvidas pelo Instituto Agronômico de Campinas. Agora, segundo eles, precisam saber avaliar e explorar os benefícios da memória da seca em outras variedades. É isso aí. Para mais, acesse o nosso Instagram, @terranegrabrasil. Forte abraço.
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0: 10 horas 43 minutos, seguimos por aqui girando a informação para você, de olho lá em Brasília, porque deve ter alta nos próximos dias. A governadora do Distrito Federal internada por causa de um pneumotórax. Quem explica para a gente é o Márcio Rocha.
1: A governadora do Distrito Federal, Celina Leão, deve deixar o Hospital Santa Lúcia, que fica na Asa Sul, região central de Brasília, nos próximos dias, depois que passou por um procedimento na noite de sábado. Ela segue sob observação após apresentar um quadro de pneumotórax, uma condição caracterizada pelo acúmulo de ar entre o pulmão e a parede torácica, o que pode dificultar a respiração. Na internet, Celina contou que procurou atendimento médico após apresentar falta de ar e dores na região do pulmão, mas disse que depois do procedimento está bem. Após o diagnóstico, ela passou por uma intervenção com o objetivo de retirar o ar acumulado e permitir que o pulmão volte a se expandir normalmente.
0: Em Salvador, começam as celebrações católicas dedicadas a Santo Antônio. Da capital baiana, fala o Gustavo Castellucci.
2: Católicos inauguram o Caminho de Antônio, um percurso que passa por 7 igrejas históricas de Salvador até chegar ao Santuário de Santo Antônio, além do Carmo, no centro histórico. A concentração dos peregrinos começou às 7 da manhã na Igreja de Santo Antônio da Barra. O trajeto passa por templos tradicionais como a Igreja da Vitória, a Catedral Basílica e a Igreja do Rosário dos Pretos, terminando com uma bênção especial no santuário dedicado a Antônio. A iniciativa abre as comemorações pelos 430 anos de devoção a Santo Antônio em Salvador, que seguem até 13 de junho.
0: Continua hoje a 11ª rodada da Série B do Campeonato Brasileiro, Thiago Muniz.
3: Com jogo valendo a liderança, a retomada da liderança pelo São Bernardo, que entra em campo daqui a pouquinho, às 11 horas no estádio 1º de maio, no ABC Paulista, contra o Novo Horizontino. O primeiro lugar atualmente é do Sport, que tem 22 pontos, e já jogou. Jogou ontem, ganhou o chamado clássico dos clássicos do futebol pernambucano, ganhando o Náutico por 2-0 na Ilha do Retiro, então passou ao primeiro lugar com 22 pontos. O São Bernardo está em segundo com 20. A gente lembra que a Série B neste ano tem essa primeira temporada com apenas os 2 primeiros colocados subindo diretamente para a Série A. Os times que vão ficar entre terceiro e sexto lugar, eles vão disputar um play-off para definir as outras 2 vagas. Então, por isso que é bastante

0: bastante importante ganhar o título ou pelo menos ficar com o vice-campeonato da Série B. Além disso, hoje também tem Londrina e Vila Nova, Ceará e Operário de Ponta Grossa e Cuiabá e CRB. Ontem, além do jogo do Sport, outros dois clássicos. Em Goiás, o Atlético Goianiense empatou com o Goiás por 1-1. E em Santa Catarina, o Avaí perdeu para o Criciúma por 2-1. Também tivemos Atlético 1, Fortaleza 0. Sport São Bernardo na ponta da tabela, portanto. Náutico em terceiro, Vila Nova em quarto, Fortaleza em quinto, Goiás em sexto. Na zona do rebaixamento, Botafogo de Ribeirão Preto, Londrina, Ponte Preta e América de Belo Horizonte.
1: Valeu, Thiago. A Elisa também manda mensagem pra gente falando, ó, já tem João Fonseca em Roland Garros, tá? Aproveitando o trânsito livre aqui pela capital paulista e tentando chegar no destino a tempo pra assistir a essa partida, que acontece logo mais, às 3h15 da tarde. É,
0: tem tempo pra ela chegar,
1: tem,
0: né?
1: Tem tempo, né?
0: Aquele famoso não antes das 3h15 da tarde, né? Porque o tênis tem aquele, ainda mais Roland Garros, que tem jogos de 5 sets, né? Pode ser que atrase um pouquinho. Mas, se tudo correr como previsto, a partir das 3h15, 3h30 da tarde, o norueguês Casper Ruud, cabeça de chave número 15, pega João Fonseca, cabeça de chave número 28.
1: Valeu, Thiago. Agora são 10h47.
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3: Terceiro e último bloco do nosso programa, gravado na região de Palm Beaches, na Flórida, nos Estados Unidos. Durante 3 noites, nós fomos muito bem acolhidos pela equipe do The Ben, o primeiro hotel no Waterfront, no centro de West Palm Beach.
4: Meu nome é Bernardo Neto, sou diretor-geral do The Ben Hotel em West Palm Beach, Flórida. Sou português, estou aqui nos Estados Unidos há 22 anos a fazer hotelaria e a minha função aqui é tratar de 300 colaboradores para certificar que toda a gente tem a motivação e a paixão e a qualidade para oferecer um grande serviço aos clientes que ficam connosco.
3: Conta um pouquinho da história desse hotel.
4: Este hotel faz parte da cadeia de hotéis da Marriott, chama-se a coleção Autograph, o que diz que o hotel tem que ser único para a cidade onde reside. E o hotel necessita de uma história única que liga o hotel à cidade onde o hotel está. Neste exemplo, o hotel de Ben é baseado numa história de uma senhora que se mudou para esta zona dos Estados Unidos no ano 1892 e ela tinha uma casa e a casa chamava-se o Ben Trovato, que é uma expressão italiana que se diz, se não é vero, é Ben Trovato. Mesmo se não é verdade, é uma história bem contada. É um ditado italiano que diz, aquele ditado que temos amigos, contam histórias, contam numa festa e uma pessoa diz, eu não sei se esta história é toda verdade ou não, mas eu estou-me a divertir. É aquele amigo que vai pescar e cada vez que conta a história da pesca, o peixe continua a ficar maior e mais vezes que ele conta a história o peixe fica sempre maior e uma pessoa diz, não interessa se é verdade ou não, a história é bem contada. Portanto, o hotel tem esse pronúncio de ter uma história rica que nós tentamos refletir no serviço do cliente. Portanto, a decoração, o nome, a atitude que temos pelo hotel é uma atitude relaxada, mas refinada. Os nossos clientes esperam um produto de top. Nós temos um reconhecimento que os nossos clientes são muito bem sucedidos na vida, portanto, a vida é muito ocupada. Portanto, quando ficam connosco, querem relaxar, ter um tempo de qualidade juntos e apreciar o clima da Flórida, que é único. Portanto, esta zona do país, eu já vivi no mundo todo, isto é uma zona de paraíso aqui.
3: Fala um pouquinho das características desse hotel.
4: O Hotel de Ben tem 208 quartos, tem 12 suítes, tem dois restaurantes, um no topo do hotel com a melhor vista da cidade, porque é o único hotel com vista mar aqui em West Palm Beach, em frente da marina, e parece que estamos na minha cidade de Cascais, em Portugal, a ver os barcos e dá para ver o sol a nascer de manhã com vista de mar é uma coisa única, portanto, e também tem um único salão de festas no topo do hotel, onde temos mais de 60 casamentos por ano, muitos deles são casamentos de destino, portanto são famílias que não vivem aqui e que vêm para a Flórida só para ter festas, mas temos também muitos clientes do Brasil que fazem ligação entre Miami e Orlando, e Palm Beach e West Palm Beach é excelente para relaxar, ir para a praia, ter uma qualidade. Aqui ao pé do hotel podem ir a pé para restaurantes de topo, podem ir de barco aqui para Peanut Island, que é uma ilha aqui interior que tem um areal fantástico, as pessoas podem saltar do barco e podem estar a brincar, e uma das melhores zonas para fazer mergulho é aqui uma zona que se chama Blue Heron Bridge, que é a ponte de Blue Heron, que é uma das melhores zonas de mergulho no país inteiro, que é excelente.
5: Essa área é muito rica em todos os sentidos, né? De atrações. Estivemos ontem mesmo em Wellington acompanhando uma partida de polo. Eu sei que o polo é muito tradicional na Argentina, na nossa vizinha ali, a Argentina do Brasil. Em São Paulo, no Rio de Janeiro e algumas outras cidades do Brasil ainda tem. Mas para nós brasileiros, eu sou uma pessoa que iniciei a minha carreira no esporte, e eu acho que um dos últimos esportes que eu jamais tinha visto na minha vida foi o polo, e ontem eu tive essa experiência, e é uma experiência além do esporte, né? É uma atmosfera incrível.
4: Sem dúvida, na cidade de Wellington, que é a 30 minutos de nós, é um destino de cavalo equestre e de polo único, portanto é tipo a meca do polo no inverno. O polo como desporto é um desporto muito único, porque é um desporto de equipa a cavalo, e tem uma cultura tão, tão forte, que vai culinária, música, a nível de rivalidade que existe, é muito única. Portanto, eu cresci também em Portugal, nós somos um país de futebol, não é? Como o Brasil, e ver aquela paixão acontecer num desporto que muitas vezes é individual, não é? A equitação, o cavalo, é um desporto tipicamente individual, mas para ver isso tudo junto, é fantástico. Aqui onde estamos, em West Palm Beach, tem uma riqueza de diversidade de desporto, porque há campos de futebol aqui ao pé, até mesmo onde houve o Mundial de Clubes, onde o Real Madrid esteve a treinar aqui, o Uruguai também já ficou aqui a treinar, e agora vamos ter a Copa do Mundo, que há equipas que vão estar aqui a treinar mesmo ao nosso lado. Existe desportos aquáticos, que é fantástico, um dos melhores sítios do mundo para ter barco, para ir pesca desportiva. Existe o lado equestre e também localização de golfe, dos melhores campos de golfe que existe em qualquer lado do mundo, está aqui localizado. Portanto, um cliente que venha para aqui pode relaxar e aproveitar o melhor oferta a nível de desporto aqui ao pé.
5: Temos uma Copa do Mundo pela frente, o Brasil vai jogar aqui na Flórida, a terceira partida da primeira fase, haverá Portugal e Colômbia, bem pertinho aqui em Miami, que é simplesmente o jogo mais concorrido de toda a Copa do Mundo, que houve a maior procura de ingressos da Copa do Mundo, seleção de Portugal, vai ficar aqui pertinho, né?
4: Eu, como português, vou ser um grande fã de ter a minha seleção aqui em West Palm Beach, e ter um símbolo de futebol internacional como o Cristiano Ronaldo vai ser excelente para o desenvolvimento do desporto, mas para mim, como português, fico cheio de orgulho. Não há desporto melhor do que futebol, e não há evento melhor do que a Copa do Mundo. É uma coisa que eu lembro de todas as Copas do Mundo que aconteceram, não é? Portanto, isto vai ser único.
5: Para o setor de turismo, ter uma Copa do Mundo acontecendo no país e ter uma seleção do tamanho de Portugal, da importância de Portugal, com um jogador símbolo do futebol aqui do lado, imagino que para vocês que trabalham em prol do turismo seja fantástico, né? Bernardo, me conta um pouco do papel do CVB, né? E você, como uma das pessoas importantes do CVB, o que é exatamente e como vocês estão trabalhando o turismo?
4: Eu sou parte de uma organização de desenvolvimento de turismo aqui local, que é pública. A ligação dos vários negócios, e relembrar que o turismo é o fio que faz a conexão de todas as indústrias. portanto estamos a pensar de indústria de desenvolvimento turístico, a indústria de residencial, de ter apartamentos à venda, portanto as pessoas só se vão viver num sítio que tenham confiança no turismo. As pessoas querem restaurantes, hotéis, atividades culturais e querem fazer coisas de qualidade. E mais do que nunca, as pessoas vão passar tempo em atividades de lazer, atividades com a família, com os amigos. A ideia de deixar a viagem para amanhã é uma coisa do passado. Hoje em dia as pessoas vão comprar bilhete e vão para sítios longe, vão tentar ver coisas únicas.
5: Como é que está o brasileiro por aqui? O brasileiro, aos poucos, tem descoberto outros lugares além de Miami e Orlando. O Brasil virou número um do mercado na Flórida e a gente cada vez mais circula aqui por outros lugares, já escutando o português do Brasil. O brasileiro está começando a vir para cá mais?
4: Sem dúvida. Eu faço um apelo ao Brasil. Eu preciso de pessoas que falem português, que é para eu continuar a praticar a minha língua. Portanto, é um desafio. Todos os turistas brasileiros, por favor, venham ao hotel de Ben e falem com o diretor-geral em português, porque eu preciso da prática. O turista brasileiro é fantástico, porque a cultura brasileira, semelhante à minha cultura portuguesa, sabe estar na vida muito bem, gosta das coisas boas, da comida, percebe bem onde a qualidade de lazer existe, porque vem de um país fantástico. E eu tento não só contratar todos os colaboradores, se existem colaboradores do Brasil, são sempre pessoas com um grande calor, uma paixão pela hospitalidade, uma pessoa genuína e fácil de estar, portanto isso é fantástico. A nível de clientes, são pessoas que valorizam muito o que a West Palm Beach tem para oferecer, porque se vem um cliente brasileiro e vê a qualidade das praias que temos, o clima, a segurança, qualidade de comida e depois a qualidade de atividades a nível de polo, de golfe, de futebol, de esportes aquáticos, nós não temos que convencer o turista brasileiro. O brasileiro só precisa de vir uma vez aqui a West Palm Beach e depois de certeza que isto vai ser um destino para eles repetirem.
3: E por hoje é só. 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Quer saber por onde eu tenho viajado? Cadê o Coutinho? Eu te espero no meu Instagram. Cadê o Coutinho? O programa de hoje teve a sonorização final do mestre José Antônio de Araújo Filho. E na semana que vem tem muito mais. Tchau e até a próxima!

0: 10h59. Os motoristas de Belo Horizonte vão pagar mais caro pelo estacionamento rotativo a partir desta segunda-feira. O crédito digital passa de R$ 4,95 para R$ 5,61, segundo o reajuste publicado pela Prefeitura no Diário Oficial do Município. De acordo com a administração municipal, a correção considera a inflação medida pelo IPCA desde o último reajuste, em outubro de 2023. O novo valor vale apenas para créditos adquiridos a partir da data da mudança, em aplicativos e pontos autorizados. Créditos comprados antes da alteração continuam válidos até o fim do saldo. O sistema de rotativo da capital tem mais de 22 mil vagas, distribuídas em 883 quarteirões. Quem não pagar o estacionamento rotativo pode ser multado em R$ 195,23, perder 5 pontos na carteira e ter o veículo removido. Então, atenção, a partir de amanhã, rotativo aqui na capital, o famoso faixa azul, passa a valer R$ 5,61. Falando em transporte, falando na nossa cidade, né? Três empresas de ônibus daqui da capital passam por intervenção emergencial após o aumento das reclamações de passageiros. As principais queixas são atrasos, superlotação e problemas de manutenção nos veículos. A medida atinge as empresas SM Transportes, Transoeste e Topbus. Algumas linhas já passaram a ser operadas por outras concessionárias. A decisão foi tomada após novos protestos de usuários na estação São Gabriel, na região nordeste da capital, na semana passada. Os passageiros reclamam da demora dos coletivos e da má qualidade do serviço. Em abril, uma manifestação pelos mesmos motivos já havia sido realizada no local. Segundo a Prefeitura de Belo Horizonte, a Superintendência de Mobilidade adotou medidas administrativas para restabelecer os níveis de eficiência previstos nos contratos. A prefeitura afirma que monitora as linhas de forma permanente e utiliza as reclamações registradas pelos passageiros para orientar as ações de fiscalização. O sindicato das empresas foi procurado, mas não havia se manifestado até o momento do fechamento dessa edição. Agora são 11h02.
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11 horas e 3 minutos. Já já eu volto com as notícias aqui da nossa região. Você fica agora com a programação em rede, as notícias do Brasil e do mundo.

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3: Federico Valverde é o capitão e a referência do Uruguai para o Mundial de 2026. Aos 27 anos, o meia alcançou o recorde histórico de uruguaio com mais partidas oficiais pelo Real Madrid, superando a marca de José Santamaría. No início da carreira, era chamado de O Passarinho, ainda na base do Peñarol, devido ao porte franzino e a forma como deslizava pelo gramado. Hoje consolidado como um dos meias mais completos do mundo, ele lidera a Celeste de Marcelo Bielsa por uma campanha expressiva na Copa de 2026.
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4: Onze horas e 5 minutos. Bom dia para você que escolheu seguir com a Band News FM neste domingão. É, hoje é o último mês do último dia do quinto mês de 2026, também conhecido como 31 de maio. E é bom ter a sua companhia aqui com a gente. Eu, Michele Trombelli, sigo por aqui também nessa manhã. E daqui a pouquinho tem o Band News Informa, a gente vai acompanhar aí os melhores momentos da nossa edição especial de ontem, do Experiência Band News, com a Camila Hirsch, com a Isabela Mota, e é claro que antes a gente sempre te conta tudo o mais importante que está acontecendo no Brasil e no mundo. E um estudo da Confederação Nacional da Indústria aponta que o setor tem uma perda anual de 39 bilhões de reais. Sabe por quê? Por causa do crime organizado. Esse número representa 0,6% de todas as vendas de fábricas e atividades extrativas do Brasil. 31% das empresas ouvidas na sondagem declaram ter sido impactadas por atividades ilícitas nos últimos 2 anos. O levantamento foi divulgado hoje pelo jornal O Globo.
1: Guerra no Oriente Médio.
4: As Forças Armadas de Israel capturam uma posição estratégica e simbólica na incursão que vem realizando dentro do sul do Líbano. Os militares tomaram hoje um castelo construído no século XII, após dias de intensos combates e ataques aéreos em localidades vizinhas. O avanço ocorre em meio ao cessar-fogo nominal que vigora desde o dia 17 de abril. O primeiro-ministro de Israel, Benjamin Netanyahu, disse que a captura da fortaleza representa um ponto de virada decisivo. O Brasil joga no Maracanã hoje para se despedir do público brasileiro antes do embarque para a Copa do Mundo. Do Rio de Janeiro, quem conta pra gente é o Maurício Ferreira.
3: O técnico Carlo Ancelotti reafirma o poder de protagonista de Vinícius Júnior na seleção brasileira para a Copa. Homem de confiança pelo período em que os dois trabalharam juntos no Real Madrid, o italiano acredita que Vini terá papel fundamental na seleção.
5: O Vini, sim, está bem animado, creio que va a tener obviamente un papel muy importante, él como poder nombrar es muy difícil, pero yo creo que por lo feito, por lo que Vini fez en los años pasados.
4: Agora 11 horas 8 minutos.
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4: Hora de a gente conferir alguns dos principais momentos do Band News em Forma desse fim de semana, numa apresentação ao vivo, em cores, no Experiência Band News. Camila Hirsch e Isabela Mota com convidados especiais. Vamos acompanhar o primeiro bloco.
0: Gente, hoje a gente vai falar da profissão atleta. Aproveitar que o inverno está chegando aqui no Brasil, pelo menos aqui no Sudeste, e já falar da preparação para as Olimpíadas de Inverno. Vamos sonhar, galera, com esse gelo, com essa neve, entender um pouco como funciona essa preparação dos esportes no gelo aqui no Brasil, apesar da gente não ter nem gelo nem neve. O nosso país está fazendo muito bonito, deu muito orgulho nas últimas Olimpíadas de Milão, Cortina. E a gente tem o prazer de receber hoje o Luiz Baca, que foi um integrante do bobsled, é treinador, é atleta. Muito obrigada, Luiz, por estar aqui com a gente.
6: Exatamente. Obrigado, Isabela. Obrigado pelo convite. Bom dia para todo mundo.
0: E ao nosso lado também o Emílio Strapasson, que é presidente da Confederação Brasileira de Desportos no Gelo. Foi chefe de missão do Brasil nos últimos Jogos Olímpicos de Inverno. Emílio, seja bem-vindo.
7: Muito obrigado. Obrigado pelo convite. É um prazer estar aqui junto com o Luiz, nosso atleta. Obrigado, Camila, Isabela. Vai ser um momento muito especial.
0: Para quem está acompanhando a gente, acho que está muito distante o esporte no gelo, a realidade do Brasil, que é conhecido pelas praias, por esse ar tropical. O Emílio começou como atleta há muito tempo, hoje está à frente da comissão. Conta um pouco para a gente como você se encontrou nesse esporte e o que é o esporte no gelo para quem vive no país tropical.
7: Bem, a minha paixão pelo esporte começa também um pouco pela Bandeirantes, quando a gente acompanhava as transmissões, Jogos Olímpicos, Joaquim Cruz. Então, aquela semente de entender que as Olimpíadas é uma celebração da humanidade, é uma das maiores festas que o mundo produziu. E aquele sonho de ser atleta olímpico sempre esteve dentro, mesmo com o dia a dia normal, escola, tudo, e eu morando lá no Sul. Mas um dia eu decidi tentar me qualificar para os Jogos Olímpicos. E ali começa essa jornada que me traz até aqui. Hoje eu estou à frente da Confederação Brasileira de Desportos no Gelo. Nós cuidamos de 8 modalidades olímpicas, 2 paralímpicas. E a gente teve essa histórica participação. Então, para mim, teve toda uma vida antes e agora uma depois Milano, porque foi realmente algo que a gente sonhava há muito tempo, conquista de medalha e resultados históricos.
0: Esses resultados entraram para a história, mas conta para quem não acompanhou tanto, qual é a diferença do que aconteceu ali, por que mudou tanto? Claro, a gente fala do resultado do esqui alpino, mas o que a equipe de bobsled fez também foi surreal, foi de arrepiar um país que não tem tradição no esporte no gelo. O que isso significa para o Brasil?
7: Então, a história do bobsled começa em 2002. A gente entra como um azarão e começa sempre a nossa luta, era só participar. Mas de 3 Jogos Olímpicos para cá, a gente começa a ter uma estrutura melhor. E agora, nessa edição dos Jogos, nós tivemos a felicidade de ter 2 trenós tentando a vaga. Uma equipe extremamente qualificada, o Luiz está aqui. Ele fez parte dessa delegação grande que passou temporada 25-26 tentando essa vaga. Ele foi selecionado para representar o Brasil. E a gente conquistou as melhores posições da história. E assim, cada ciclo que passa é mais difícil, é mais competitivo. Os times ficam com mais tecnologia. E eles mostraram, e o Brasil mostrou, que a gente com um programa bom tem condições de estar entre os melhores do mundo.
8: Luiz, eu queria saber como que você chegou no bobsled. Né, a gente sabe muito que tem muita gente que chega no bobsled que vem do atletismo. A gente, inclusive, você como treinador sabe disso, do tipo de treinamento que é necessário ali. Né? Me explica para os nossos ouvintes como que você chegou e o que é exatamente o bobsled. Porque tem gente que só assistiu Jamaica abaixo de zero, sabe?
6: Sim, sim.
8: Explica para gente.
6: Exatamente. Eu também, assim como todos os atletas do Brasil que são do bobsled hoje, eu vim através do atletismo. Eu era da prova do salto triplo e eu fiquei sabendo através das redes sociais, no ano de 2020, pela primeira vez, que haveria uma seletiva para convocar novos atletas para a seleção brasileira de bobsled. Eu já sabia o que era o esporte, já tinha visto na TV, na internet, mas a princípio nunca tinha sido meu sonho participar dessa modalidade, né? Assim como todo brasileiro, eu acho. Mas a oportunidade bateu na porta, eu decidi tentar. A seletiva era feita por alguns testes físicos que eu já estava acostumado no atletismo, que eram testes de velocidade, força, potência. Tentei a sorte, acabei passando e estou aí até hoje.
0: O Luiz, Luiz sempre conta nas redes sociais dele como é treinar sem gelo para uma Olimpíada de inverno. Você publicou, inclusive, um vídeo muito legal fazendo uma comparação de momentos em que você está ali empurrando o trenó e empurrando exercícios de força aqui no Brasil. Como vocês adaptam esse treinamento em um país tropical para chegar e dar o melhor já na Olimpíada de inverno?
6: Exatamente, o bobsled é um esporte muito físico, então assim, lógico, existe um componente técnico do esporte, mas o mais importante é a velocidade e força. Se você estiver bem nesses dois quesitos, você, incluindo a parte técnica, você acaba conseguindo ir bem. Então você, aqui no Brasil, a gente acaba conseguindo fazer a sua parte física, então bastante velocidade na pista de atletismo e força na academia. E dessa forma a gente consegue chegar preparado fisicamente nas pistas de gelo na temporada para sim lá conseguir colocar o que a gente conseguiu fisicamente no trenó, e assim que a gente consegue ter um bom resultado.
8: Luiz, mas os outros times, né, porque na nossa cabeça, nesse nosso país, a gente fala como é que eles treinam naquela pista de gelo, eles estão fora, vão chegar lá, eu ia capotar se eu tivesse que entrar na primeira curva, né? Então, como que vocês transferem isso? É só na temporada mesmo?
6: É só na temporada mesmo. O meu trabalho é só empurrar o trenó, acaba sendo um pouquinho mais simples do que o do piloto, né? Eu não tenho que controlar o trenó. A minha parte é empurrar o trenó, entrar nele e me esconder lá, entendeu? Até terminar a descida. Agora, para os pilotos, é uma parte já um pouquinho mais delicada. Por isso, a gente sempre viaja um pouco antes para a temporada, um mês antes, mais ou menos, para pegar o jeito da pista, o piloto se adaptar de novo à pilotagem, ao trenó. E aí, assim, a gente conseguir fazer tudo, não só em segurança, mas da melhor maneira possível.
0: Emílio, conta pra gente como é preparar uma equipe, uma delegação, 8 modalidades diferentes para ir treinar para essa temporada de Jogos Olímpicos.
7: Então, nós cuidamos de 8 modalidades, algumas estão em fases diferentes da história. O bobsled já tem mais maturidade, a gente consegue ter uma equipe que sabe que vai qualificar para os Jogos. Já outros esportes a gente está formando agora, por exemplo, hóquei no gelo. Nós temos uma arena aqui no Morumbi, vai reinaugurar no dia 15 de junho. Nós temos hóquei no gelo, curling, patinação artística. Então temos gelo, fazemos gelo no Brasil, aqui em São Paulo. E vários atletas começam a ter esse contato ali. E alguns atletas começam a sonhar e planejar, de repente, mudar de país, estudar fora, porque o sonho nasce naquela experiência que é aqui do lado, que é possível. Então a gente faz esse trabalho de fomento e faz o trabalho de seleção, de buscar os melhores atletas do Brasil que tenham um sonho de ir para as Olimpíadas, e a gente costuma falar que a gente é uma casa, uma porta aberta para aquele jovem atleta, como o Luiz, que tem aquele sonho de ir para as Olimpíadas, e a gente tem um programa estruturado para que ele possa fazer testes e de repente se enquadrar numa equipe e realizar que, para mim, que é o sonho de quase todos os atletas, né? É chegar no auge, que é representar o nosso país em uma edição de Jogos Olímpicos.
8: A gente, Emílio, presenciou, né, nessas Olimpíadas agora, um feito muito grande com o Lucas, né?
0: E do esqui alpino.
8: Do esqui alpino, isso. E como que foi ele vir representar o Brasil? Porque isso, o brasileiro, assim, acolhe e adota, né? E a torcida foi absurda, e acho que foi o primeiro. Ele continua com o Brasil no peito, representando. Como é que tá esse ponto?
7: Não, o Lucas, assim, foi um prazer. Eu conheci ele lá na cerimônia de abertura. O Lucas é mais brasileiro do que norueguês. Falei muito com o pai dele, ele conheceu a mãe dele num voo do Recife para São Paulo, se casaram, Lucas nasce e também boa parte da juventude ele vive aqui em São Paulo, jogando, brincando. Ele disse que aprendeu a amar o esporte jogando futebol aqui no bairro com os primos. Ele tem uma personalidade que não se encaixou na cultura norueguesa. Ele é muito artístico, ele é diferenciado, ele é apaixonado, ele é um brasileiro e ele vai continuar esse projeto conosco. Ele estava em São Paulo essa semana. Então o Lucas, para nós, assim, ele foi adotado porque ele realmente adotou o Brasil.
0: E Luiz, conta agora como vocês cabem no trenó. Gente, o Luiz é um homem alto, ele tá do lado da Camila, que é uma mulher alta.
8: Muito grande.
0: Eu sou pequenininha, do lado dos dois eu sumo. Mas Luiz, todos vocês da equipe são grandes, precisa ter força, precisa ter uma estrutura muscular para performar bem no esporte. Como vocês fazem para se encaixar como se fosse um Lego ali dentro?
6: Sim, exatamente. No bobsled, o peso corporal é um fator bem importante, né? Porque se o trenó estiver muito leve com os atletas dentro, ele acaba não pegando tanta velocidade quanto o trenó mais pesado. E o peso, ele representa tanta vantagem que existe até um limite de peso que você pode ter, né? Então, se tiver quatro atletas muito pesados, pode acabar desqualificando a equipe, né? É, então, enfim, a altura em si, eu não vou dizer que ela ajuda pro bobsled, mas ela ajuda você a ter esse peso corporal mais favorável, né? Por exemplo, se eu tivesse 1,70m, eu acabaria não pesando tanto quanto eu peso hoje, né? Uhum. Então, eu com 1,97m, por volta de 100kg, acabo tendo um peso legal para a modalidade.
0: E a modalidade varia, né, Camila? De 2 ou 4 integrantes?
6: Isso, exatamente. De 2 e 4 integrantes. Eu tive o privilégio de competir nas duas modalidades nas Olimpíadas e foi um orgulho, uma alegria gigantesca para mim.
8: Você esperava já ir para a final?
6: Não sei se eu esperava, mas era a nossa meta. Era a nossa meta, né? A gente esperava um top 20, né? Que assim, no bobsled, você conseguindo um top 20, você acaba sendo considerado finalista já, porque você cumpre todas as etapas da competição. Até então, a melhor qualificação do Brasil tinha sido o 20º lugar, a gente conseguiu o 19º, então já é mais um degrau que a gente subiu rumo a qualificações melhores ainda.
8: Luiz, tecnicamente falando, aquela saída ali, de você empurrar o trenó, que acho que é o seu papel, né? Isso. Ali. Com muita força, muita potência, muito rápido. Qual que é a distância que tem ali que você tem que imprimir em poucos? São quantos segundos que você imprime essa força e com uma técnica e uma precisão perfeita?
6: Por volta de 40 metros de distância, mais ou menos. Você até pode correr mais que isso, só que fica difícil porque a área do push, que é a área que a gente chama que é a área da empurrada, ela é uma descida, né? Então acaba pegando muita velocidade o trenó. Então assim, a ideia é você correr o máximo que você puder, sem perder postura e sem desacelerar o trenó. Por volta de 40 metros de corrida,
7: detalhe,
6: mais ou menos. É difícil passar disso.
7: Ele é o último a entrar. Então, é uma ordem, né? O piloto é o que menos corre em questão de distância. E o Luiz é sempre o brakeman. Ele é o mais alto, ele é o mais rápido. Então, cada um tem um perfil. Então, sempre tem a posição segundo homem é fixa, terceiro homem. Ele é o quarto homem no trenó for man. Então, ele é o cara que trabalha mais, então.
6: Exatamente.
8: Meu Deus. E quantos segundos dá isso?
6: Mais ou menos 5 segundos.
8: Você treina loucamente para dar tudo em 5 segundos.
6: Exatamente, exatamente.
0: Em 1 segundo,
7: e baixar a cabeça.
6: Com certeza. O pessoal fala dos 100 metros rasos que, pô, tudo acaba em 10 segundos. O bobsled é metade disso. A minha parte, pelo menos, é metade disso.
8: Aí você reza depois. O que você faz lá dentro, sério?
6: Tento ficar o mais baixo possível, caso aconteça algum acidente para não me machucar. E só isso. O meu papel como brakeman, que é o último do trenó, o meu papel também é frear o trenó assim que ele passa a linha de chegada, né? Então o trenó nada é automático, ele é conduzido pelo piloto durante toda a descida e eu, no caso, tenho que frear ele quando a descida termina, porque senão ele vai embora, sabe? Então é isso, é empurrar o mais rápido possível, manter a aerodinâmica mantendo baixo e frear no final da descida.
0: Frear como? Puxa o freio de mão?
6: É tipo um freio de mão, é um dente de ferro que tem aqui na sua frente que você puxa ele e acaba enfiando esse dente no gelo, aí acaba gerando bastante atrito e aí o trenó desacelera aos poucos.
4: Tá aí, então, um pedaço dessa conversa muito legal que a gente teve ontem no Experiência Band News. E daqui a pouquinho tem o segundo bloco do Band News Informa desse fim de semana. Agora 11h21.

0: 11 horas e 22 minutos. Deixa eu aproveitar esse clima de esporte e falar sobre a Copa do Mundo, né? Porque tem aquela tradição de pintar as ruas em alusão à Copa do Mundo durante a chegada da maior competição do mundo. E essa é uma tarefa comum pelas cidades brasileiras. No entanto, aqui em Belo Horizonte, realizar as pinturas e decorações sem autorização devida pode gerar problemas. Conta mais pra gente, Dan Abreu.
1: Decorar as ruas da cidade de verde e amarelo durante o período da Copa do Mundo é uma das atividades preferidas dos brasileiros. A festa conta com pintura dos passeios, ruas e muros, além de bandeirinhas, fitilhos e iluminações. No entanto, em Belo Horizonte, a prefeitura alerta para a necessidade de licenciamento. A gerente de licenciamento de atividades eventuais da Secretaria Municipal de Política Urbana, Gisele Olímpia, explica que uma das motivações da criação da regra é o cuidado com o patrimônio urbano.
2: Tomando cuidado também com o patrimônio cultural e com as diretrizes de mobilidade urbana, foi criado esse rito simplificado para autorização dos pedidos de instalação cultural vinculados à decoração das ruas com a temática da Copa do Mundo. Então, essas decorações elas serão licenciadas desde que não configurem eventos com atrações de pessoas, que não configurem comercialização de produtos e nem alguma publicidade associada. Então, aqui a gente está falando da decoração da rua propriamente dita.
1: Este é o caso do comerciante Zelino Freitas, que há 8 Copas do Mundo decora a rua em frente ao próprio estabelecimento, no bairro Aparecida.
3: Essa pessoa começou em 94, na Copa dos Estados Unidos, em que nós juntamos aqui uma turma de amigos e familiares e resolvemos decorar a rua e acompanhar os jogos pela televisão. E como o Brasil, por grande sorte, vem sendo campeão, isso além de fortalecer o nosso laço com a seleção, criou essa vontade de toda a Copa fazer uma decoração e, mais do que isso, né, reunir os amigos, é uma oportunidade que você tem para celebrar a vida, celebrar as amizades e aproveitar os momentos que a gente tem de folga para poder curtir a vida.
1: E para quem está tão inspirado quanto o comerciante, Gisele explica o que é necessário para realizar as decorações nas ruas.
2: Então, essa documentação é bem simples. A gente precisa receber os dados do solicitante, né? Nome, e-mail, contato telefônico, CPF, e também o desenho voltado para a via, né? A proposta da decoração da via, principalmente em relação à sua localização, porque tem algumas regras junto aos órgãos de mobilidade que precisam ser seguidas. Por exemplo, a sinalização horizontal, as faixas pintadas nas ruas, nada disso pode ser coberto pela tintura. Então, a gente precisa saber exatamente o local onde o desenho vai acontecer para que a gente faça essa conversa com o órgão de mobilidade a fim de emitir autorização no final.
1: Algumas regiões de Belo Horizonte estão inseridas em perímetros de proteção cultural, estadual e federal. Nesses casos, a autorização municipal de instalação cultural ficará condicionada também à manifestação favorável dos órgãos competentes. Para tirar dúvidas, acesse o portal prefeitura.pbh.gov.br.
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Agora são 11 horas e 26 minutos, o relógio vai virar para 27. Nós voltamos para a programação em rede, com as notícias do Brasil e do mundo. Michele Trombelli no estúdio lá em São Paulo e Band News em Forma na área. E daqui a pouco nós voltamos aqui para BH, ok? 11h27.

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2: Horas e 29 minutos, chega a 780 o número de pessoas presas na França por causa dos tumultos depois da comemoração pelo título do PSG na Liga dos Campeões da Europa. Esse número foi divulgado hoje pelo ministro do interior do país europeu, que é responsável pela segurança pública. Inclusive, uma pessoa morreu durante as celebrações por causa de um acidente de moto no anel viário da capital francesa. E ontem deu Paris Saint-Germain, venceu nos títulos, superou o Arsenal depois de empatar por 1-1 no tempo regulamentar, não houve gols na prorrogação, e aí o PSG venceu o Arsenal por 4-3 nos pênaltis. Infelizmente, com uma cobrança final ali errada do nosso Gabriel Magalhães, que ficou, obviamente, chateado aí nesse duelo contra o time francês. E olha, hoje é dia de eleição presidencial na Colômbia. Cerca de 41 milhões de eleitores vão às urnas neste domingo. 14 candidatos estão na disputa e três deles despontam com maiores chances de vitória, segundo as pesquisas de opinião. São eles: Ivan Cepeda, que é candidato da esquerda governista, Abelardo de Lais Prielha, que é da direita, e Paloma Valência, do centro. Já está definido o confronto da grande final da NBA, que é a principal liga de basquete do mundo, e quem conta pra gente é o Yuri Queiroga.
3: O San Antonio Spurs será o adversário do New York Knicks na grande decisão da NBA, Liga Norte-Americana de Basquete. Neste sábado, o time do Texas derrotou o atual campeão Oklahoma City Thunder por 111 a 103 no jogo 7, o último da série, e conquistou o título da Conferência Oeste. Eleito melhor jogador da temporada, Shai Gilgeous-Alexander foi o cestinha da partida, com 35 pontos, mas não evitou a derrota do time de Oklahoma. Prevaleceu a atuação coletiva dos Spurs, com o craque francês Wembanyama e Julian Champagne, marcando mais que 20 pontos cada, além de Jalen Williams, anotando o chamado duplo-duplo, com 11 pontos e 10 rebotes. A série melhor de 7 jogos para decidir o campeão da NBA começa nesta quarta, às 9h30 da noite, em San Antonio.
2: Agora 11 horas e 31 minutos, o ouvinte acompanha agora, você, espectador também, o segundo bloco do programa Informe Especial de 21 anos da Band News FM. Isabela Mota e Camila Hirsch conversaram com Emílio Strapasson, coordenador do Comitê Olímpico Brasileiro, e Luiz Baca, atleta olímpico de bobsled. Vamos acompanhar.
4: Olha, é um trabalho em equipe absurdo mesmo, né? Vocês se falam ali ou tem algum toque, algum comando que vocês se comunicam ou não?
5: O único comando que a gente consegue dar é na saída, né? Que o piloto diz prontos, a gente prontos, aí saem os quatro juntos depois. Aí depois disso é só força total, como eu falei, e não tem como se comunicar durante a descida. É muito barulho também, sabe? O barulho das lâminas do trenó em contato com o gelo faz muito barulho, não dá pra ouvir nada. Aí só para frear o trenó no final, que a gente é mais na base do grito do piloto, porque como eu tô com a cabeça baixa, eu acabo não enxergando, né? Então o piloto grita: freia, freia. Aí, aí eu sei que é a melhor de entrar em ação e frear o trenó para, né, encerrar a descida.
4: Tem que ser corajoso então também, né? Fora forte, tem que ter coragem, né?
6: E feeling, né? sentir ali a sintonia da equipe é muito importante para você conseguir comunicar no olhar, no cotovelo, no grito.
5: No grito, exatamente.
6: E muita gente fala que o bobsled, ele é a Fórmula 1 no gelo, porque pega uma velocidade muito alta, as curvas são muito importantes, é uma média de 18 curvas, mais ou menos, Emílio?
7: 16 a 19 curvas, depende da pista. Cada pista tem um trajeto, um traçado, tem uma inclinação. Então existem, por exemplo, cada pista tem o seu recorde, cada pista tem uma largada diferente, algumas são mais íngremes, todas são 50 metros. Então sempre que a gente fala o push, o start, a gente mede os primeiros 50 metros. Sai correndo, passa por uma linha inicial, por um fecho inicial, e ele mede 50, e aí tem esses tempos que a gente fala 5 segundos, às vezes é 4,50. Então depende do local. Então tem que fazer toda uma adaptação. É o que a gente fez para as Olimpíadas. A gente levou a equipe para a Itália antes. O piloto, eles já sabiam como é que era. E treinamos especificamente a entrada para aquele tipo de largada.
6: E a adaptação com o clima, Luiz? Você vive aqui em São Paulo, tem um inverno, mas não se compara com a situação de países que estão adaptados a treinar no gelo, em temperaturas negativas. Como você se prepara para isso?
5: Não tem como, muito como se preparar, né?
6: Liga o ar-condicionado no talo e é isso.
5: Ah, não dá,
2: e treina sem roupa.
6: É, e com gelo, né?
5: Chega lá fora, pega menos 20, não tem como simular isso aqui no Brasil, né? É. Então é se encher de roupa, basicamente, caprichar muito no aquecimento para a competição e para os treinos e fazer nossa parte.
4: Luiz, e tem assim, como é que você sabe no final de 16, 17 curvas que vocês foram bem? Porque você não está olhando, como é que você fala, pô, a gente mandou muito bem? Como é que, ou no meio do caminho, se tem uma recuperação de uma curva para outra?
5: Dá para sentir. Por exemplo, quando a pilotagem acaba não sendo tão boa assim, a gente sente bastante pancada dentro do trenó, sabe? Então assim, dá para sentir tudo. Então quando a descida é boa, a gente sente menos turbulência, é uma sensação mais tranquila durante a descida. Agora quando bate demais, acaba doendo mais, a gente sabe que a coisa não foi tão boa.
6: Sente no corpo, né, Emílio?
7: Não, primeiro que vocês observaram bem, eu tô acostumado a ver eles, eu não consigo entender como é que os quatro entram ali.
6: Meu Deus,
7: é impressionante.
6: Enorme, gente, assim, o menor não é tão grande assim.
7: É tanto trabalho que eles têm durante toda essa off-season, é um trabalho físico intenso para chegar lá e explodir em 5 segundos. E a gente fala, o bobsled são três pontos principais: pilotagem, o piloto tem uma parte fundamental, o equipamento, ele tem que ser bom, e o push. Então, se eu não tiver um desses, a gente não tem resultado. Então, esse equilíbrio é maluco, assim, porque tem que fazer quatro caras gigantescos, extremamente sincronizados, explosivos.
4: E
7: é igual moto, assim, se o cara estiver atrás e ele não tiver mentalizado a pista, ele não pode ficar duro, ele tem que acompanhar o traçado. Ele tem que acompanhar com o corpo, isso ajuda o trenó a não ficar balançando. Qualquer balanço, qualquer fricção gera atrito, gera vibração e a gente perde tempo. Então, assim, é um esporte de muita precisão. Eu acho muito engraçado, às vezes, nas redes sociais, o pessoal comenta assim, mas é só entrar? Não, tem muita coisa por trás.
6: Só entrar já é difícil, hein? Se
5: for só
6: isso. Exige um salto, né, Luiz?
5: Exatamente. Exige uma sincronia muito grande na entrada do trenó. Então, a gente treina exaustivamente. A gente treina na pista e depois que a gente acaba o treino na pista, de descida, de push, a gente vai pra garagem, coloca o trenó lá no chão mesmo e faz, repete dezenas de vezes, literalmente, essa entrada, essa sincronia para que tudo aconteça da melhor forma.
6: Vocês treinam juntos a parte de força física, no atletismo? Vocês se encontram quanto tempo antes aqui no Brasil?
5: No Brasil, muitas a gente acaba não se encontrando. A gente se encontra só na hora de viajar. Mas como eu falei, a gente sempre viaja com algumas semanas de antecedência para a competição. Aí ali sim, a gente consegue todo mundo entrar no mesmo ritmo e treinar toda a sincronia e nivelar a parte física de todo mundo. Então, aqui no Brasil, todo mundo mora em lugares diferentes, né? Eu moro aqui em São Paulo, outros moram no interior, outros moram fora do Brasil também. A gente se encontra nas competições mesmo.
6: Estamos conversando com o Luiz Baca e com o Emílio Strapasson, que são integrantes da Confederação Brasileira de Desportos no Gelo. Estiveram na última Olimpíada de Inverno. Tá chegando frio aqui em São Paulo, hein? Mas não vai ser o suficiente para aproveitar tanto gelo assim, mas não se preocupa. A gente vai continuar falando sobre o esporte aqui no Experiência Band News FM, largada dada com Band News Informa. Vamos agora para um breve intervalo para atualização do noticiário da sua cidade, da sua região. Não sai daí, a gente volta já já com mais Experiência Band News. Enquanto o frio ainda tá pegando, a gente tá falando de esporte de inverno. É, galera, a gente vai se adaptando. Tem esporte para todo tipo de clima, de atleta. O Emílio Strapasson, que é o presidente da Confederação Brasileira de Desportos no Gelo, me contava ainda há pouco que você, inclusive, pode não saber qual é a sua modalidade específica, chegar no Comitê Olímpico e falar: galera, me ajuda, eu sirvo para alguma coisa? Ô Emílio, como é que funciona isso?
7: Então, as nossas modalidades de montanha, que é o bobsled, o skeleton e o luge, a gente tem essa característica de conseguir fazer uma transição de carreira. Outros esportes, como patinação, a gente precisa que a criança comece muito cedo e a gente ainda não consegue ter um ambiente competitivo para levar a criança até as Olimpíadas aqui no Brasil. Consegue fora. Mas atletas de atletismo, rugby, atletas que são fortes, são rápidos e quiserem tentar se qualificar para os Jogos Olímpicos, a gente tem uma porta de entrada, a gente costuma fazer seletivas, testes, a gente
6: vai
7: tem...
6: Vai ter agora, né? Uma seletiva para os Jogos da Juventude, é isso?
7: Exatamente, 2028, na Itália também, teremos Olimpíadas de Juventude de Inverno. E a gente está fazendo, estamos fazendo seletiva em todo o Brasil, no Canadá, Estados Unidos, a gente tem um site... E quem quiser, entra no nosso perfil Ice Brasil, no Instagram, e manda uma mensagem. Se não encontrar ali o link, manda uma mensagem, a gente faz contato e a gente te direciona, porque como a gente estava falando, existe o biotipo. O atleta precisa sim ser rápido e forte, mas se ele for mais pesado, a gente direciona para o monobob, se ele for menor, a gente leva para o skeleton. Então sim, quem quiser realizar esse sonho, como o Luiz, mora em São Paulo, ele teve esse sonho, correu atrás, fez seletiva, ele tentou 22, não foi, voltou mais forte e 26 ele qualifica e fez história aqui conosco.
6: E não precisa ser de São Paulo.
7: Não, temos atletas no Rio, temos atletas no Sul, precisa é a gente atender alguns critérios. Pode escrever, tá. Atendendo os critérios, tá dentro.
6: Vem com a gente então, hein, Camila Rich? Quero atletas do Bandinhos em Forma.
8: Pois é, eu ia perguntar pro Luiz, que o Luiz é treinador também, né, Luiz? O que que hoje, a pessoa que tá escutando a gente, o que que ela tem que estar fazendo para conseguir entrar dentro de um bobsled ou treinar? O que que ela tem que habilidade ela já tem que ter, pelo menos ali um pouco desenvolvida?
9: É indicado que o principal fator, eu acho que é a velocidade, sabe? Por isso que o pessoal do atletismo acaba se dando muito bem nessa transição pro bobsled e pro skeleton também. São esportes de velocidade. Força ajuda muito, mas acaba, se você não for rápido, força não serve de nada.
8: A força, entendeu? Relativa nesses dois esportes não faz diferença. Eu tô falando força relativa, gente, pra vocês entenderem que, assim, o Luiz é grande, né? E então a gente imagina...
6: Mas o meu tamanho.
8: Isso. Então, vamos dar um exemplo aqui. Temos Isabela e temos Luiz. De repente, Isabela 1,60, Luiz quanto?
9: 1,97.
8: Quase igual. 2 metros de altura. Vai, vamos arredondar, né? E a Isabela, se ela for 1,60, é porque deve ser 1,57 também, mas tá tudo certo. A gente arredonda os dois pra cima, 1,60 e 2 metros de altura. Você fazer, por exemplo, carregar 20 quilos, ou... significa uma coisa. Isabela carregar 20 quilos é outra coisa.
9: Exatamente.
8: Porque é a força relativa ao peso dela. Então, nesse esporte, não importa, é a força total ou em algum deles a força relativa conta também?
9: Eu diria que nesse caso mais a força total, mas se você for pesado com relativa alta, melhor ainda, entendeu? Porque o trenó fica mais leve ainda para você. Então, como eu falei, né? Tudo, o peso conta em diversos sentidos, tanto para ajudar o trenó a pegar mais velocidade durante a descida, quanto para ter uma força relativa mais alta, né? É mais fácil você pegar uma carga X pesando 100 kg do que pesando 80, por exemplo, né? Você vai ter que trabalhar menos até conseguir chegar nesse nível.
8: Uhum. E sem ser no bobsled, outro esporte na neve?

0: aulas aqui no Morumbi que você me contou que tem como fazer, né?
1: Claro, e nem todo mundo vai querer ir para os Jogos Olímpicos, mas a gente convida a fazer uma experiência, uma imersão, porque é diferente patinar no gelo, é uma sensação de estar voando. A gente consegue oferecer essa sensação para crianças, jovens, adultos. Tem muita gente que usa a patinação como uma forma de desestressar. É uma atividade física.
0: É um esporte, né?
1: Ele é muito bom para condicionamento e é uma sensação de leveza que é difícil de encontrar em outra modalidade. Então, no Morumbi, Arena Ice Brasil, ela está em reforma dia 15, reabre. Quem tiver interesse, Arena Ice BR no Instagram também. E reserva, faz uma aula experimental. Você está convidada, Isabela. Vocês duas, Camila.
0: Vamos gravar um Bandidos em Forma? Com imagens lá?
1: Vale a pena.
2: A gente pode ir, mas eu não vou me arriscar em cima do patins, não. Vou levar minha filha pra me representar.
0: Leva a Lola. Lola faz patinação, mas é uma diferente, né, Camila?
2: Isso, ela faz aquele patins com quatro rodas, assim, duas na frente e duas atrás. Não é no gelo, não.
3: Tá aí, então. A gente acompanhou mais um trecho da conversa da Camila Hirsch e da Isabela Mota, com representantes do Comitê Olímpico Brasileiro, também o atleta olímpico de bobsled, o Luiz Baca. Daqui a pouquinho, a gente confere o terceiro e último bloco do Bandidos em Forma. Agora as notícias da sua cidade e da sua região.

0: 11 horas e 43 minutos, a nossa tradicional trilha das eleições, a trilha da Band sobre o pleito, as eleições de 2026. E olha, após a desistência oficial do senador Rodrigo Pacheco, do PSB, na disputa ao governo de Minas, o Partido dos Trabalhadores aqui em Minas Gerais agora direciona esforços para a candidatura própria no estado. Em evento do partido realizado em Contagem, na região metropolitana de Belo Horizonte, o presidente nacional da legenda, o Edinho Silva, afirmou que o partido vai trabalhar por lançar uma chapa, ainda que não tenha nomes definidos. Mas um dos nomes citados em conversa com a imprensa é o da ex-reitora da UFMG, Sandra Regina Goulart Almeida, que se filiou recentemente ao partido. No entanto, o presidente do PT diz que outros nomes estão sendo considerados. Seja qual for o lado do espectro político, Minas Gerais é um estado estratégico. Então, qualquer nome que for ventilado, qualquer nome que for definido para disputa aqui em Minas Gerais, vai influenciar na eleição nacional, hein? É palanque. Minas Gerais é um palanque estratégico. Como eu disse, seja qual for o lado do espectro político, se for direita, se for esquerda, se for centro, aqui é um estado-chave, viu? Nós temos que ficar de olho. Onze horas e 45 minutos.
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recebeu o terceiro cartão amarelo e não atua, enquanto o Júnior Alonso já virou história, né? O paraguaio anunciou que não vai entrar em campo mais com a camisa alvinegra, vai ser chamado para a seleção paraguaia e não volta mais a jogar pelo Galo, já virou história aqui o paraguaio Júnior Alonso. O Galo chega para esta 18ª rodada na 13ª posição com 21 pontos. E o Cruzeiro, hein? O Cruzeiro volta a campo também neste domingo às 8h30 da noite contra o Fluminense no Mineirão. O time celeste tenta manter a boa sequência na temporada e seguir firme na briga pelas primeiras posições da tabela. Para a partida, o técnico Arthur Jorge deve contar com o retorno do volante Gerson, que cumpriu suspensão no último compromisso pela Libertadores. Por outro lado, o goleiro Cássio segue em recuperação da cirurgia do joelho, continua fora da equipe, e o Cauã Prates, com lesão muscular na coxa, também é um desfalque confirmado. O Cruzeiro é o 10º colocado, com 23 pontos.

11 horas e 46 minutos, vamos falar de futebol agora. O Atlético já está lá no Rio de Janeiro, para o jogo de hoje contra o Vasco da Gama, às 4 da tarde, lá no São Januário. A expectativa é de que o técnico Eduardo Domingues entre em campo com um time parecido com o que ele utilizou diante do Puerto Cabello, pela Copa Sul-Americana. No entanto, o treinador terá duas baixas importantes para a zaga. O defensor Juan,

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0: Agora 11h50, a gente tem atualização sobre o caso suspeito de ebola no Rio de Janeiro. Quem tem informação ao vivo da capital fluminense é a Maria Eduarda Vieira. Boa tarde, Maria Eduarda.
1: Oi, Michelle, boa tarde para você, boa tarde também para quem acompanha a gente, esse estrangeiro belga que está internado no Instituto Nacional de Infectologia da Fundação Oswaldo Cruz, testou negativo para ebola a partir de amostras de sangue, de saliva e urina. A informação foi confirmada pela própria Fiocruz. Segundo a instituição, o resultado dos testes sanguíneos ainda são aguardados. O turista está internado na unidade desde a tarde de ontem e testou positivo para malária. O paciente vai permanecer isolado até que seja descartada a possibilidade de infecção, conforme protocolo do Ministério da Saúde. O paciente apresentou quadro compatível para doenças infecciosas. Ele chegou no Rio de Janeiro após passar por Uganda, na África. O país passa por um surto de ebola, por isso, todos esses testes que estão sendo conduzidos pela Fiocruz.
0: Obrigada, Maria Eduarda. E em São Paulo também são aguardados novos exames de um outro paciente que também tem suspeita de ebola, mas que também não foi totalmente descartada ainda essa suspeita, certo, Thiago Muniz? Boa tarde. Bom dia ainda.
2: Olá, Michelle. Olá a todos. A Secretaria Estadual da Saúde de São Paulo confirma que o paciente com suspeita de contaminação por ebola foi diagnosticado com meningite meningocócica. O homem, de 37 anos, procedente da República Democrática do Congo, segue em isolamento. Ele está internado no Instituto Adolfo Lutz, na capital paulista, unidade de referência para atendimentos do tipo. Mesmo com a confirmação para meningite, a investigação para a ebola segue em andamento, assim como a apuração para outros diagnósticos.
0: Obrigada, a gente segue acompanhando então, aguardando o exame de sangue que falta lá no Rio de Janeiro para descartar completamente a possibilidade de ser ebola. E aqui em São Paulo também outros exames, mas já a confirmação de outras doenças nesses dois pacientes que apresentaram sintomas, foram internados, no caso do Rio de Janeiro, malária, e aqui em São Paulo, meningite meningocócica, certo?
2: Exatamente.
0: Obrigada, Thiago. Agora 11h53. Ah, e o Corinthians voltou a vencer fora de casa pelo Brasileirão, depois de mais de 3 meses. Conta pra gente, Lucas Belotti.
3: O Corinthians domina o Grêmio em Porto Alegre e termina com estilo o Brasileirão antes da pausa. O Timão até teve um início ruim, mas reagiu rápido e superou o Tricolor por 3-1. Os donos da casa abriram a conta logo cedo, aos 6 minutos, com Gabriel Meck. Ainda no fim da primeira etapa, André acertou um chute forte e empatou. Já no segundo tempo, foram 2 gols em 2 minutos. André marcou mais um para virar e Caio César foi às redes para ampliar. Com o resultado, o Corinthians chegou a 24 pontos e abriu uma confortável vantagem para a zona de rebaixamento. Agora o Timão curte férias durante a pausa e se apresenta apenas no dia 25 de junho para a intertemporada.
0: E agora a gente acompanha o último bloco do programa Em Forma Especial, 21 anos da Band News FM, os convidados que participaram ao vivo no nosso Experiência Band News são Emílio Strapasson, coordenador do Comitê Olímpico Brasileiro, e Luiz Baca, atleta olímpico de bobsled. Eles conversaram com Isabela Mota e Camila Hirsch.
4: E é legal a gente falar isso pro nosso ouvinte que tá acompanhando, que o esporte, gente, ele é muito além da sala de musculação, da corrida. Existem muitas possibilidades. O importante é você mexer o corpo, conhecer, se permitir, fazer essa experiência, se permitir viver o esporte. Você não gosta da musculação, tá tudo bem. Você vai encontrar um esporte que faz sentido para você. Pode ser que seja patinação no gelo. Testa, se permite viver essa experiência. A gente gravou, inclusive, um Band News em Forma muito legal, que era o esporte fora na caixa, fora da caixa, que a gente viveu o circo e também o cango jump. Então, é uma oportunidade de você entender uma vida diferente, um movimento diferente, né, Camila? Mas não se limite, não ache que não é pra você, porque pode ser que seja o seu esporte.
5: Uai, a gente tá falando aqui agora, Luiz, né? E mesmo que não seja para alto rendimento,
4: claro,
5: ou para chegar num nível muito alto, mas de prática, de estilo de vida, de você se expor. A gente fala tanto em opções, né? Então, assim, isso você em conta também, mesmo, ah, mas eu não viajo nunca para fora, não vou ter condição nunca de onde tem a neve, mas a gente, você tem condição de se manter nessa atividade, né? Eu imagino que, que vocês tenham muitos atletas e muitas pessoas que praticam nessa situação.
6: Não, e aqui a gente já tem um senso de comunidade, tem muitas meninas que, sim, tem amizades de quase 5 anos da convivência dessa comunidade esportiva que se cria em torno dessa nova prática, dessa modalidade. E agora, aproveitando o hype que tá na Netflix dessa série Off Campus, é assim, ó, tem muita gente escrevendo só pra saber aonde é que eu assisto hockey. Essas pessoas não querem, de repente, nem praticar, querem assistir. Mas é o primeiro passo. Mas quem quiser jogar hockey também, temos escolas, temos 8 times de hockey, 5 aqui em São Paulo, que eles podem ir lá e aprender a jogar hockey. Então, assim, as coisas que a gente acha que é só pra quem mora no exterior, estão aqui à disposição. A gente convida, assim, acho muito importante.
4: Claro, fica o convite para quem quer conhecer uma nova modalidade.
6: Arena Ice Brasil é anexo ao onde era o Extra, no Morumbi. É fácil de encontrar na internet. Sim, é fácil acesso. Estamos em obra, a pista vai estar completamente renovada. É a maior pista do Brasil. E assim, experiência única, garantido.
5: Pois é, e o Luiz Baca tava falando aqui pra gente que eles estão precisando. Do que vocês precisam? Porque vocês não têm a pista, né? Uma que desce assim, tipo um tobogã de água.
7: É, exatamente, a gente tem um projeto de conseguir recurso para construir uma pista de push aqui no Brasil, que é uma pista de largada, que é uma pista seca, não depende de gelo, não depende de clima frio, que é a forma que os países que tem mais tradição no esporte usam para treinar no verão, por exemplo.
5: Então,
7: né?
5: Vocês não precisam dessa pista inteira de gelo, vocês precisam dessa agora terrestre.
7: Não necessariamente isso. Como eu falei antes, né? O piloto depende de viajar no inverno para estar no gelo para pilotar o trenó, mas para fazer o treino de empurrada, que representa 70% do resultado final, para desenvolver o push, a gente precisa de uma pista seca, uma pista de push aqui no Brasil, uma pista de largada. E é isso que a gente, né, procura recursos para conseguir. A gente pensa, talvez saia através do poder público, talvez não. Então, enquanto isso, a gente vai vendo possibilidades para ver como a gente consegue viabilizar essa ideia, porque vai ser um salto gigantesco para nossa modalidade. Sem ela, a gente já conseguiu estar entre os 20 melhores do mundo. Com ela, então, com certeza o resultado vai ser muito melhor.
4: É o momento da gente olhar para o nosso esporte, não só para o esporte de verão, para o esporte de inverno, porque dá resultado, né, Emílio? A gente está mostrando aqui, como o Luiz falou, sem essa pista, eles já conseguiram um resultado inédito, um recorde histórico. O brasileiro gosta de torcer, gosta de se orgulhar, a gente adora ganhar. Então,
5: quem não gosta de ganhar, será?
4: E quando a gente vê que o Brasil leva jeito para qualquer esporte, é muito bacana. Falta esse investimento, a gente sabe, mas não falta vontade, né, do brasileiro de fazer acontecer.
6: Não, e o brasileiro, claro, ele gosta do campeão, gosta de ganhar, mas ele está apreciando também a jornada do atleta olímpico. Eu acho que tem um projeto muito bonito do COB, que é esse projeto de nação esportiva. E a gente agora, com o inverno, para de viver de 4 em 4 anos as Olimpíadas de Verão e começa a viver de 2 em 2. Então, acabamos de virar Milão Cortina, já estamos vendo Los Angeles, e de Los Angeles já vamos para os Alpes Franceses. E o público, graças à imprensa também, a cobertura grande que a gente tem, começa a conhecer o Luiz, conhecer os outros atletas e torcer. E não só na hora da competição, mas todo esse trajeto de vida, que são atletas muito especiais.
4: O Luiz postou nas redes sociais um vídeo sensacional, ele no metrô, lotado, pensativo, assim, nossa, esse pessoal aqui nem sabe que eu empurro o trenó. Essa é a realidade no dia a dia, né, Luiz?
7: Exatamente, aquele vídeo estourou muito mais do que imaginava, tá com quase, acho que 500 mil visualizações hoje, e aquilo foi contando uma experiência pessoal minha, né, porque até coloquei outro vídeo para explicar um pouco melhor depois, que nas Olimpíadas, a gente, por ser do Brasil, as pessoas não esperam que a gente esteja lá, sabe, a imprensa internacional, então a gente acaba chamando atenção só por ser brasileiro lá. Então lá a gente acaba até chamando mais atenção do que times que têm um desempenho hoje superior ao nosso, só que quando volta pro Brasil a gente acaba voltando a ser anônimo, entendeu? A gente volta do mesmo jeito que a gente saiu daqui. Então é um contraste muito grande, sabe? Da última semana de Olimpíadas, que as pessoas compram ingresso para te assistir.
4: Celebridade,
7: pra, exatamente,
4: né?
7: Para quando você volta pro Brasil, que você volta a ser a pessoa normal que você sempre foi.
5: É, e a gente falar isso muito, né? A gente vê em muitos atletas. Eu assisti outro dia uma entrevista do Bruno Fatos, que foi medalhista olímpico na natação, e ele falando, e a gente já escutou muitas histórias assim, que a hora que você volta com aquela medalha ou com aquela conquista, como foi pra vocês, né? E aí, né? Como que vive? Então a gente tá brincando e tá falando isso, mas não é simples isso, né? Mas esse vídeo vale a pena assistir, viu, Isabela? Porque
4: vale.
5: Que quando eu assisti, eu não te conhecia pessoalmente, parece que você tá em outro andar, mas você tá mesmo, né? Que as pessoas, assim, dentro do metrô, vale a pena.
4: Dos normais.
5: É isso.
4: Ô Luiz, deixa aqui, a gente tá chegando ao fim do Band News Informa, especial de 21 anos, no Experiência Band News, mas quero deixar aqui o espaço aberto, sempre da Band News FM, pro esporte, pro atleta olímpico. A gente tá aqui pra torcer, pra incentivar. Deixa seu Instagram, quem quer te acompanhar, quem quer ver a modalidade um pouquinho mais de perto, como pode fazer?
7: Exatamente, pode me seguir lá no meu Instagram, @luizbaca_baca com dois C's. Lá eu posto toda a minha rotina de treinos, divulgo também o meu trabalho como treinador, eu ajudo atletas de diversas modalidades a terem um desempenho físico melhor, com tudo aquilo que eu aprendi no bobsled, tanto com a minha formação acadêmica também. Então meu Instagram lá, @luizbaca_, segue lá que vocês vão ficar sabendo de toda a minha rotina como atleta de inverno aqui no Brasil.
4: Emílio Strapasson, à frente dos esportes de inverno aqui no Brasil, também deixa um espaço para os nossos ouvintes acompanharem o Ice Brasil.
6: Ice Brasil, ICE Brasil, vocês vão acompanhar 8 modalidades e assim, vocês não imaginam o que tem lá. Sigam a gente, vale a pena, e torçam pelos nossos atletas e nos visitem na arena.
4: Claro, o gelo tá muito mais perto do que a gente imagina, viu? Um beijo, até a próxima, Camila Rich.
5: Até a próxima, Isabela, obrigada, gente.
7: Obrigado.
6: Obrigado.
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0: Meio-dia e 2 minutos. Vamos fazer o seguinte. Aproveitar que estamos no clima indo Band News em forma. E continuar falando de saúde. E tá vindo aí a nossa parceira, a nutricionista Ana Paula Fidelis, que vai falar sobre pele ressecada. Você sabe evitar o ressecamento da pele? Pois é, vem aí o Nutri Band News com essa dica importante, hein? Vamos lá.
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2: Olá, hoje eu vou falar sobre pele ressecada. No inverno, a nossa pele costuma ressecar mais e, às vezes, a alimentação pode piorar esse quadro todo. Então, vou te passar uma lista dos alimentos que podem dificultar a hidratação da pele para você evitá-los o máximo que você puder. A primeira nessa lista é o famoso açúcar. O açúcar de qualquer forma, qualquer tipo, como, por exemplo, açúcar de coco, açúcar mascavo, açúcar branco, cristal, mel, ele altera a saúde da nossa pele. Ele aumenta o estresse oxidativo, que é o envelhecimento da pele, e ele pode causar ressecamento na pele. Você não precisa cortar, mas tente reduzir, porque o açúcar também está relacionado com acne, ovários policísticos, doenças inflamatórias. É comprovado que o excesso de açúcar faz mal à saúde. O segundo item, na verdade, é a falta da boa hidratação. As pessoas cada vez menos estão consumindo água. Elas estão consumindo mais produtos prontos, como chás, refrigerantes, águas gaseificadas com sabores, e deixando de lado a famosa água. A água você tem que calcular quanto que você precisa, que são 35 ml vezes o seu peso. Essa é a quantidade de água ideal. Além disso, o consumo de farinhas brancas, pães, biscoitos, tortas, bolos, doces, sorvetes, eles vão aumentar também o estresse oxidativo da sua pele, piorando a sua pele ressecada. Para me ouvir, continua aqui na Rádio Band News FM e lá no meu Instagram, @AnaPaulaFidelisV.

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1: Meio-dia e 5 minutos. Uma mulher de 43 anos é resgatada pelos bombeiros após sofrer uma queda em uma trilha próxima ao pico do Itacolomi, em Ouro Preto, no fim da tarde de ontem. A vítima teve suspeita de luxação no tornozelo esquerdo e ficou impossibilitada de caminhar. O resgate mobilizou 5 bombeiros, além de guias do parque e voluntários que auxiliaram na operação. As ações foram feitas por terra devido à neblina na região. A equipe percorreu cerca de 12 quilômetros neste salvamento. Após receber o atendimento e ser imobilizada, a vítima foi transportada em uma maca especial até a viatura dos bombeiros. Ela foi encaminhada consciente para a Santa Casa de Misericórdia de Ouro Preto e a ocorrência foi finalizada na madrugada deste domingo. Meio-dia e 6 minutos.

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4: Mais um nome da jovem safra de meio-campistas argentinos, Nico Paz, é tido pelos hermanos como possível substituto de Lionel Messi na seleção. Um garoto de apenas 21 anos de idade tem sido escolhido pelo técnico Lionel Scaloni nas partidas em que o camisa 10 é poupado, visando evitar o desgaste. Apesar de ter nascido na Espanha, onde o pai dele atuava à época, Nico escolheu defender a Argentina. A primeira convocação vem em 2024. De lá pra cá, são 8 partidas e um gol marcado. Por clubes, o protagonismo do meia é ainda mais evidente. Cria da base do Real Madrid, ele acabou vendido ao Como da Itália em 2024. Por lá, o camisa 10 é referência da equipe, tida como a grande surpresa da temporada local.
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5: Meio-dia e 8 minutos, bem-vindo mais uma vez, bem-vinda, se você tá ligando o seu rádio, sua TV, seu computador agora, seu celular, da melhor maneira que você queira acompanhar a Band News FM neste domingão, no último mês de maio, dia 31 de maio de 2026, eu, Michele Trombelli, sigo por aqui e juntos a gente vai atualizando e a gente vai te contando as principais notícias do fim de semana. Durante o lançamento da plataforma de streaming do governo federal no Rio de Janeiro, o presidente Lula voltou a defender a valorização dos símbolos nacionais e o uso das cores verde e amarelo pela esquerda. O petista afirmou que a identidade visual do Brasil não deve ser vinculada a correntes políticas específicas.
6: Essa é uma coisa que a esquerda vai ter que aprender a fazer. A gente vai ter que, nessa Copa do Mundo, andar de verde e amarelo para não deixar que as cores do Brasil sejam tomadas por nenhum fascista.
5: A declaração, no entanto, não passou despercebida pelos adversários políticos. Nas redes sociais, o senador Flávio Bolsonaro criticou a postura do presidente. O parlamentar e pré-candidato à presidência utilizou vídeos de discursos anteriores em que Lula comenta a possibilidade de os Estados Unidos classificarem facções criminosas brasileiras como grupos terroristas para reforçar as críticas.
7: Vamos defender a soberania dos 50 milhões de brasileiros que vivem em áreas que são dominadas por esses narcoterroristas que servem com o PCC. É para isso que é sério. Vai trabalhar para devolver soberania para essas pessoas, para devolver paz para o nosso povo brasileiro, para combater a criminalidade de verdade.
5: Enquanto o cenário político se desenha, as articulações para as próximas eleições ganham ritmo entre os partidos de centro e direita. O ex-governador de Minas, Romeu Zema, não teve agenda nesse sábado. No entanto, ele admitiu durante a semana a possibilidade de uma aliança com o ex-governador de Goiás, Ronaldo Caiado, já no primeiro turno. Caiado, por sua vez, não descarta a ideia de uma composição com Zema, só que internamente o PSD estuda caminhos distintos. Membros do partido avaliam a possibilidade de lançar o presidente da legenda, Gilberto Kassab, como vice em uma chapa encabeçada por Caiado, a chamada chapa puro sangue. Kassab reconheceu que a hipótese de uma chapa pura está sobre a mesa, mas ressaltou que o projeto ainda depende do cumprimento de etapas e entendimentos internos e externos. Caiado cumpriu a agenda no Rio Grande do Sul ontem, onde participou do lançamento da pré-candidatura à reeleição do vice-governador Gabriel Souza, do MDB. O pré-candidato à presidência, que consolidou seu nome depois de disputas internas, prometeu convidar Eduardo Leite para assumir um ministério caso vença o pleito nacional. Contagem regressiva para a Copa do Mundo. A seleção brasileira se despede da torcida hoje no Maracanã, no Rio de Janeiro, no penúltimo confronto antes da estreia na competição. O Brasil enfrenta o Panamá e não terá Neymar, Gabriel Magalhães e Marquinhos na partida. É, no caso de Neymar, aí devido a lesões, Gabriel Magalhães e Marquinhos que participaram do confronto, né, da final da Liga dos Campeões da Europa e já vão diretamente para os Estados Unidos. 12:11.

0: Bom, e falando em eleição, acho que a gente pode até voltar com essa trilha aqui, porque, afinal, esse é um tema, né? O tom do programa Canal Livre desse domingo segue falando sobre eleições, sucessão presidencial. Inclusive, entrevista o ex-governador de Goiás e pré-candidato à presidência, Ronaldo Caiado. Em um momento de intensa movimentação nos bastidores das campanhas, o programa debate os efeitos do escândalo Master no discurso dos candidatos e como segue impactando o desempenho nas pesquisas. Na conversa, Caiado também debate o impacto do conflito no Oriente Médio dentro do cenário brasileiro.
1: Quais são as fontes energéticas brasileiras? Por que que um problema no Estreito de Hormuz tem que comprometer minha safra no Brasil, que eu não tenho aqui cloreto de potássio, eu não tenho fósforo, eu não tenho ureia, eu não tenho amônia? Tudo isso podia ter sido desenvolvido no Brasil. Onde é que está? Onde é que estão os projetos estruturantes do Brasil?
0: O ex-governador de Goiás também vai opinar sobre políticas públicas, INSS, e também a recente vitória dos trabalhadores com a aprovação do relatório que encerra a escala 6x1 e insere aí um outro modelo de trabalho aqui no país. Vamos ouvir aqui.
1: Não vou tirar essa prerrogativa do aposentado. Não vou, de maneira nenhuma, enfrentar o que seja 5x2 já foi aprovado hoje.
0: A relação entre os poderes, o combate ao crime organizado e as negociações para a união de candidaturas de direita já no primeiro turno também são destaque no programa. Participam como entrevistadores os jornalistas Fernando Mitre, Felipe Vieira, também o cientista político Fernando Schiller. A apresentação hoje é da Adriana Araújo. O programa vai ao ar aqui na Band News FM, também na tela da Band, a partir das 11 horas da noite. Meio-dia 14.

0: Meio-dia e 14 minutos e vamos continuar falando de eleições aqui na Rádio Band News FM, aqui no cenário local de Minas Gerais, porque nos próximos dias temos presidenciáveis visitando Minas Gerais, participando de vários eventos aqui no nosso estado, principalmente eventos do agronegócio, setor muito estratégico que vai ser um peso na balança das eleições. Romeu Zema do Novo, Ronaldo Caiado, do PSD, e Flávio Bolsonaro, do PL, todos pré-candidatos à presidência, então visitam Minas Gerais e participam de compromissos ligados aqui ao nosso agronegócio. Em comum, todos devem participar da Mega Leite, que é o evento do setor pecuário que vai de terça-feira, dia 2, ao dia 6 de junho, aqui no Expo Minas. Ronaldo Caiado chega ao estado acompanhado do presidente nacional do PSD, Gilberto Kassab. O ex-governador de Goiás participa de encontro regional do partido em Muriaé, concede entrevista coletiva em Belo Horizonte, participa de evento do agronegócio, a Mega Leite, e encerra a participação em uma reunião política em Governador Valadares. Isso tudo ao longo dessa semana. Já Flávio Bolsonaro participa de encontros partidários. Participa também da inauguração da nova sede do PL em Contagem e de um evento voltado ao agronegócio na capital. Já Romeu Zema concentra os compromissos em agendas ligadas ao setor agropecuário também, né? O ex-governador participa de encontros com lideranças e da abertura da Mega Leite, como eu já havia dito. As movimentações ocorrem em meio às articulações para a sucessão presidencial de 2026. Com o segundo maior colégio eleitoral do país e forte presença do agronegócio, Minas Gerais é considerado um estado estratégico na corrida ao Palácio do Planalto. Agenda cheia para quem é setorista de política, para quem cobre o dia a dia das eleições aqui em Minas Gerais. Candidatos, pré-candidatos do campo da direita, Romeu Zema, Ronaldo Caiado e Flávio Bolsonaro estarão aqui em Terras Mineiras. Meio-dia e 16 minutos.
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0: Meio-dia e 18 minutos. Os bombeiros combatem um incêndio em uma casa em Alfenas, no sul de Minas, e resgatam um casal de idosos, um homem de 86 anos e uma mulher de 82 anos, que estavam presos em um dos cômodos. Os militares foram acionados por volta de 5 horas da manhã deste domingo, no bairro Vila Formosa, em Alfenas. Os bombeiros fizeram a entrada forçada por uma janela e resgataram os moradores de um quarto que tinha grande concentração de fumaça. Os idosos apresentavam confusão e tosse, mas não tinham queimaduras visíveis. O foco do incêndio foi na cozinha, destruindo alguns móveis, mas sem comprometer a estrutura da casa. As vítimas foram levadas ao Hospital Universitário Alzira Velano e os bombeiros conseguiram controlar o fogo, fizeram ali o rescaldo e a ventilação do imóvel. Meio-dia e 19 minutos. Daqui a pouquinho nós voltamos com a programação local.
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8: Meio-dia e 21 minutos, seguimos juntos aqui na Band News FM. O veredito do julgamento do caso Henry Borel está previsto para a próxima semana. Quem tem informação diretamente do Rio de Janeiro é a Maria Eduarda Vieira.

0: É, não temos aqui o contato da Maria Eduarda Vieira, daqui a pouquinho a gente retoma e traz a informação. Ainda no Rio de Janeiro, testou negativo para ebola o estrangeiro internado no Instituto Nacional de Infectologia da Fundação Oswaldo Cruz. O paciente natural da Bélgica vai permanecer isolado porque ainda aguarda os últimos resultados dos testes sanguíneos para que seja descartada totalmente a possibilidade de infecção pela doença. Já em São Paulo, a Secretaria Estadual da Saúde confirma que o homem que está internado apresentou suspeita de contaminação por meningite meningocócica, ou seja, ele tem ainda suspeita do ebola, mas foi confirmada outra infecção por meningite. O homem de 37 anos, nascido na República Democrática do Congo, segue em isolamento no Hospital Emílio Ribas, no Instituto de Infectologia Emílio Ribas, e os exames estão sendo realizados pelo Instituto Adolfo Lutz. Mesmo com a confirmação para meningite, a investigação para ebola segue em andamento, assim como a apuração de outros diagnósticos. E agora sim, a gente tem informação com a Maria Eduarda Vieira a respeito da previsão para o veredito do julgamento do caso do menino Henry Borel. Fala, Maria Eduarda.
1: O julgamento da morte do menino Henry Borel é retomado na manhã deste domingo. Este é o sétimo dia de tribunal de júri. Nesse final de semana, prestam depoimento as testemunhas de defesa. Neste sábado, em depoimento, o tio da criança, Brian Medeiros, afirmou que não via sinais de agressão contra o menino de 4 anos. O irmão de Monique Medeiros disse ainda que a mãe do menino nunca comentou sobre episódios de agressão contra ele. Um ex-colega de trabalho de Monique e uma funcionária do condomínio em que moravam também foram ouvidos no sexto dia. Ao todo, durante o tribunal do júri, 27 testemunhas devem ser ouvidas. A expectativa é que o veredito seja dado na semana que vem. Monique Medeiros e Jairinho seguem presos e são réus por homicídio qualificado, tortura e coação no curso do processo.
0: O técnico Carlo Ancelotti define quem começa jogando hoje no amistoso do Brasil diante do Panamá, fala Maurício Ferreira.
2: Com a dupla de zaga reserva, o Brasil está definido para encarar o Panamá neste domingo no Maracanã. Pelas baixas de Marquinhos e Gabriel Magalhães, por causa da final da Liga dos Campeões da Europa, a seleção brasileira começa o jogo com Bremer e Léo Pereira. Alisson no gol, Wesley na lateral direita e Alexandre na esquerda completam o sistema defensivo. O meio-campo tem Casemiro e Bruno Guimarães no ataque, com Luiz Henrique, Rafinha, Vinícius Júnior e Matheus Cunha. A seleção brasileira encara o Panamá neste domingo no Maracanã às 18h30 da noite, na despedida do território brasileiro, e tudo com transmissão da Band News FM.
0: O uso de canetas emagrecedoras está mudando as tendências de consumo no setor da alimentação. A colunista da Band News FM, Ayana Freitas, explica como a indústria tem tentado alinhar produtos hiperproteicos com alimentação saudável. Ela conversou no Band News Station com o Renan Suquevicius e o Fábio França.
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4: É dia de conversar com a Ayana Freitas aqui no Band News Station e a gente fala de tendências de consumo, enfim, o que as pessoas estão observando, o que os mercados estão oferecendo e agora uma tendência na alimentação. A gente vem falando do impacto das canetas emagrecedoras, uma mudança no tamanho das porções, na quantidade de comida oferecida. Essa comida está vindo em quantidades menores e numa vibe pro max. Pro mais, pro plus, pro o que você quiser chamar, né, Ayana Freitas? Do que a gente tá falando, hein?
5: É isso aí. É só olhar nos rótulos aí, né? E a partir dos próximos meses isso vai estar mais presente ainda quando a gente for no supermercado. Esses rótulos de alimentos que a gente já consome, alguns novos, outros que a gente consome foram reformulados, com essas nomenclaturas aí adicionais, né, que você comentou, pro, pro mais, enfim, foi o que mais se viu, é o que mais tem se visto, aliás, quando a gente fala de inovação da indústria, né, de alimentos e bebidas. É, na semana passada teve a APAS Show aqui em São Paulo, que é uma feira gigantesca aí voltada para o setor supermercadista, né, e lá, obviamente, a gente tem ali os principais fabricantes, as indústrias, né, de alimentos e bebidas, e foi o que se viu lá, né, principalmente. Alimentos com proteína ou proteína adicionada, ou destaque para proteína que já tem ali dentro da formulação, low carb, zero açúcar, produto funcional, né, produtos ligados especialmente a bem-estar aí de maneira geral. Estão dominando os lançamentos e a gente está falando de categorias das mais diversas. snacks, por exemplo, né, salgadinho, biscoito, até bebidas de todas as áreas também, todos os tipos de bebidas, e refeições prontas também. Muito a gente vê hoje refeição pronta, porque o consumidor quer muito essa praticidade, essa conveniência, mas esse foco nas refeições prontas também serem refeições, entre aspas, saudáveis aí, né? Comida de verdade, que é o que as empresas hoje exaltam bastante. Sobremesa também, enfim, esses alimentos todos estão indo para essa, os lançamentos pelo menos estão indo para essa busca aí, né? Quer dizer, não é só alimentação saudável que o consumidor busca e as indústrias estão aí servindo, portanto, né, lançando, mas produtos que estão entregando também funcionalidade, conveniência que eu comentei, né? O equilíbrio ali da rotina entre praticidade e alimentação saudável. Um movimento muito forte também a gente vê da transformação justamente da proteína num atributo, digamos assim, de consumo de massa, né? A gente antes associava muito proteína, antes até muito recentemente, inclusive, né? Ao universo fitness, a quem pratica esporte, quem quer uma performance melhor, quem faz musculação, enfim. Agora não, ela aparece como um elemento aí para saciedade mesmo, né? Para praticidade também, para fornecer qualidade nutricional. Isso explica esse avanço aí desses produtos hiperproteicos, digamos assim, né? Categorias cada vez mais amplas, como eu comentei, tem iogurte, tem bebida, tem carne, tem tudo, assim, com esse atributo destacado, né? Carne, obviamente, é uma proteína, mas eles destacam mais esse atributo aí da proteína adicionada. As bebidas também estão refletindo muito essa mudança de comportamento, estão crescendo as opções zero álcool, a gente já falou bastante aqui, né? De como essas bebidas têm crescido, cerveja e outras bebidas aí, drinks também, bebidas funcionais, energético, que tinha de energético na Show, não dá pra contar, assim, muita opção de energético com apelo saudável, hidratação funcional, muitos produtos também ligados ao bem-estar, enfim, é esse equilíbrio, digamos assim, físico e mental, né? Essa lógica do equilíbrio, inclusive, ganha muito espaço, porque por mais que se fale de indulgência, a gente viu lançamento de snacks, sobremesas, como eu comentei, né? Salgadinhos, enfim, é a indulgência sem abrir mão de escolhas que são um pouco mais moderadas, enfim, né? E por que que tudo isso está acontecendo? O Renan comentou aí no começo, né? Claro, os medicamentos GLP-1, essas canetas emagrecedoras têm um impacto, estão começando a alterar, de fato, os hábitos alimentares, então a indústria está de olho nessa tendência aí, né? Está mudando a frequência de consumo, está mudando a percepção de quem está se alimentando sobre saciedade, então como fornecer essa saciedade sem abrir mão de qualidade, nutrição, enfim. Consumidor está mais atento à saúde, longevidade, enfim, uma tendência de comportamento geral, mundo afora, né? Mais preocupação de ter essa disposição, ter essa energia, enfim, buscando conveniência, mas sem culpa, por isso que tem alguns produtos ali que levam à indulgência, né? A gente está falando de um refrigerante, a gente está falando de um snack, de um chocolate, mas sem culpa, então, com alguns atributos ali que deem essa ideia de saudabilidade ou maior saudabilidade, né? E influência, obviamente, também de redes sociais, essa cultura de bem-estar aí que tem se visto de maneira geral. Quer dizer, então a indústria e o varejo também, a feira, por exemplo, foi uma feira voltada para supermercados, né? Supermercadistas. O que que a gente vê lá? O que que eles podem, do que eles podem lançar a mão, colocar nas prateleiras nos próximos meses para atrair esse consumidor mais antenado com saudabilidade e nutrição. Então a gente vai ver, provavelmente já está vendo, né, nos supermercados, nas prateleiras, mais produtos de indústrias que estão reduzindo açúcar, enfim, que estão ampliando essas linhas funcionais, digamos assim, né? Todas essas inovações aí para atender esse consumidor que está mais consciente, está mais orientado a essa questão do bem-estar, ao wellness e tal, e não falando só apenas desse consumidor atleta, né? Digamos assim, que já buscava essa funcionalidade aí em alimentos e bebidas, mas todos os consumidores mais atentos a isso agora, mais do que nunca.
6: E pela praticidade, né? Como disse a Iana, né? Você consome ali uma quantidade bem razoável de proteína, por exemplo, num produto como esse, né? Tem produto que te entrega ali 15 gramas de proteína, 23 gramas de proteína. É sempre legal ter uma indicação de um profissional, nutricionista, endocrinologista, porque você, às vezes, é pego ali pelo rótulo com 23 gramas de proteína. Vai dar uma olhadinha ali no que realmente o produto te oferece, ele lhe dá 23 gramas de proteína, mas te dá carboidrato também, além da conta, talvez adoçantes, uma lista enorme de adoçantes também. Então, varia muito de produto para produto.
4: E cada organismo é um organismo.
6: E cada organismo é diferente. Você talvez precise mais de carboidrato do que eu e tal. Então, não dá para sair comprando primeiro, porque olhou ali e aparece lá 23G, 15G, 11G. Dá uma olhadinha ali no rótulo, né, para ver quais são os outros produtos ali, os outros embutidos nesse produto. Por isso que é legal também o acompanhamento médico, endócrino e também nutricionista. Mas, Ayana, a gente vê as prateleiras repletas desses produtos e queria que você me dissesse, a tendência era de que houvesse um barateamento no preço final para o consumidor, porque tem mais produtos ali sendo ofertados. Por outro lado, a demanda também aumenta muito, tem muito mais gente comprando. Então, o preço, algo me parece, demora a cair, porque apesar de ter mais concorrência, ter mais produtos expostos e à disposição do consumidor, tem mais consumidores também, né, comprando a partir de agora.
5: Verdade, verdade. Só voltando aí ao que você falou, né? Os rótulos estão muito nesse momento de destacar a proteína, né? A quantidade de proteína, de fato, como você comentou. O rótulo, eu digo ali na aparência, né? No primeiro momento, quando você olha para a prateleira, o que vai ser destacado ali é a quantidade de proteína. É no que as empresas estão apostando aí para trazer esse consumidor, enfim, para conquistar esse consumidor e mostrar seu diferencial de mercado. Então, de fato, vale essa análise. Do lado de trás, né? Do outro lado do rótulo, na parte de trás do rótulo da embalagem, para ver quais são os outros produtos adicionados, outros itens adicionados, e claro, esse acompanhamento, como você comentou, porque já até aí no cenário, né, de médicos e tudo mais, uma análise se essa quantidade toda de proteína que a gente está consumindo, que as pessoas estão querendo consumir, são de fato importantes, necessárias para o nosso organismo, depende de caso a caso, como comentou aí também o Renan. Com relação a preço, de fato, ainda mais porque a gente está vendo agora, né, uma série de lançamentos e inovações. As indústrias investem nesses lançamentos, né? Obviamente, quando elas estão investindo, elas, de alguma maneira, devem passar esse custo de inovação, enfim, para o consumidor final. Entendo que isso ainda demora um pouquinho aí para se equilibrar, embora a oferta seja muito maior, de fato, mas há também um investimento aí em desenvolvimento, pesquisa, enfim, das empresas para que esses produtos cheguem ao mercado. Acho que como a demanda vai crescendo, né? Com o tempo aí, a gente vai ver preços mais interessantes para o consumidor final, até porque ele vai substituindo também, né, um produto pelo outro, enfim, no carrinho, e vai equilibrando um pouco mais aí essa conta. Mas, de fato, é uma questão ainda que a gente precisa esperar um pouquinho para ver ela mais equilibrada, eu diria aí, Fábio.
4: Muito bem. A Ayana Freitas participando aqui do Band News Station, falando de tendências de consumo. Ayana, muito obrigado, viu, pela sua participação. Até segunda-feira que vem.
5: Obrigadíssima, gente. Até a próxima.
6: Valeu.

0: Meio-dia e 35 minutos. E que tal viajar para o Extremo Oriente, hein? Mais precisamente para o Japão. Quem vai levar a gente é a Caroline Tonaco.
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2: Depois de visitar Abu Dhabi, a nossa viagem por museus surpreendentes segue agora para o Japão. E hoje a parada é na ilha de Naoshima, um dos destinos mais interessantes da Ásia para quem gosta de arte contemporânea. O novo Museu de Arte de Naoshima foi inaugurado em maio de 2025 e já se tornou uma das atrações culturais mais comentadas do país. O projeto leva a assinatura do famoso arquiteto japonês Ando Tadao, conhecido pelo uso do concreto, da luz natural e dos espaços silenciosos. O museu tem 3 andares, sendo 2 subterrâneos e 1 no nível do solo, totalmente integrado à paisagem da ilha. O espaço é dedicado exclusivamente à arte contemporânea asiática, reunindo obras de artistas não só do Japão, como da China, Coreia do Sul, Indonésia, Tailândia e Filipinas. Mas a experiência em Naoshima vai além do museu. A ilha inteira funciona quase como uma galeria a céu aberto, cercada pelo mar e marcada por instalações artísticas espalhadas pelas ruas, praias e jardins. E o ritmo ali é outro. Tudo convida a caminhar devagar, observar e contemplar. A melhor época para visitar o Japão é na primavera, entre março e maio, ou no outono, entre setembro e novembro. Na primavera, as cerejeiras transformam o país e no outono, as folhas avermelhadas criam paisagens impressionantes. Se puder, reserve pelo menos 2 dias para conhecer Naoshima. Mas atenção, os ingressos para os museus costumam se esgotar rapidamente e precisam ser comprados online com antecedência. 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

meio-dia e 38 minutos. Daqui a pouquinho tá chegando aí a Gabriela Oliveira para assumir os comandos aqui da mesa, do noticiário, da nossa Band News FM Belo Horizonte 89,5. Por enquanto, vamos voltar para a programação em rede, as notícias do Brasil e do mundo.

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0: Meio-dia e 39 minutos, vamos acionar a nossa Manu Karsten, que todos os dias, também nos finais de semana, fica postos aqui para trazer dicas importantes dos nossos pets. É, você que tem um bichinho de estimação, tem dúvida, pode sempre escrever para Manu Karsten. Hoje ela fala sobre os peixes.
1: A nossa ouvinte, Vilma Macedo, escreve perguntando por que que os peixes seguem nosso dedo. Vilma, alguns peixes seguem mesmo, né? Outros não estão nem aí pra gente. Mas o que acontece é que muitas pessoas não conseguem imaginar o quanto muitos peixes podem ser inteligentes. Muito mais do que a gente imagina. Diversas espécies conseguem reconhecer padrões. Então, movimentos e até pessoas específicas. Quando o peixe segue o dedo, geralmente ele associa que tem um estímulo externo visual que muitas vezes depois vem associado à alimentação. Ou muitos deles são curiosos, querem interagir e alguns reagem até por uma questão, porque são territorialistas. Então, ele está olhando aquilo, aquele dedo indo para lá e para cá e falando, ué, quem é que está se atrevendo a mexer no meu território? Então, tem vários motivos e eles ainda conseguem identificar quem costuma alimentá-los, o horário da rotina, sons ambientes da sala e os movimentos que acontecem próximo ao aquário. Os quíngues, betas e ciclídeos são especialmente observadores. Ó, eu já tive beta e já tive quíngue. O beta é muito briguento, então às vezes ele vai para defender território. Mas os quíngues, eles são bonachões e eles sempre gostam de acompanhar, são doces, né? E fazem de tudo por uma boa comidinha. Participe também da nossa coluna enviando sua dúvida para elbicho@bandnewsfm.com.br ou então pelo meu Instagram, Manu Karsten. 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
3: Meio-dia e 44 minutos, o presidente dos Estados Unidos, Donald Trump, afirmou nesse fim de semana que as negociações com o Irã para encerrar o conflito estão próximas de um desfecho favorável. Em entrevista à Fox News, Trump disse que Washington já recebeu garantias de que Teherã não vai desenvolver armas nucleares, e essa é considerada uma condição central para um entendimento entre os dois países. Apesar desse avanço, o republicano disse que não descarta ainda uma ação militar contra o Irã, caso seja necessário, e inclusive valorizou a alternativa militar, dizendo que ela é mais rápida do que a via diplomática, mencionando a operação que foi realizada na Venezuela como exemplo de resposta em conflitos. E temos novas atrações anunciadas no Rock in Rio. Uma delas é essa aqui. Black Eyed Peas e Calvin Harris. E quem mais? Conta pra gente, direto do Rio de Janeiro, Daniel Henrique.
4: Em uma noite recheada de música pop e eletrônica, o DJ escocês Calvin Harris é anunciado como headliner do dia 6 de setembro do Rock in Rio. Na mesma data, o Palco Mundo vai receber o grupo americano Black Eyed Peas, o rapper Nelly e a banda brasileira Barão Vermelho, com a presença de Roberto Frejá. Já o Palco Sunset terá Ne-Yo, Jota Quest tocando Tim Maia, Baiana System e Kalema. O anúncio, feito na noite de sábado, também confirmou a presença de Ivete Sangalo, da cantora britânica Lola Young e da americana Halsey no Palco Mundo do dia 13 de setembro, que já tinha a banda 21 Pilots como headliner. Marina Sena, Joelma e Carol Biazin se juntam a Zara Larsson na programação do Palco Sunset no último dia do festival.

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1: O Palmeiras entra em campo hoje, tentando ampliar a vantagem na liderança do Brasileirão, fala Lucas Belotti.
2: Com uma longa lista de desfalques por conta da Copa do Mundo, o Palmeiras recebe a Chapecoense, hoje às 4 horas da tarde. Emiliano Martínez, Flaco Lopes, Giai, Gustavo Gomes, João Arias, Maurício e Ramon Sosa já estão servindo as respectivas seleções. Além deles, Carlos Miguel e Andréas, mais dois titulares, estão suspensos. Sendo assim, Abel Ferreira deve promover um time recheado de garotos da base. Um provável Verdão tem Marcelo Lomba, Kelvin, Bruno Fux, Murilo e Arthur, Marlon Freitas, Lucas Evangelista, Felipe Anderson e Alan, Belé e Luigi. A Band News FM transmite Palmeiras e Chapecoense hoje a partir das 3 horas da tarde. A narração é do Silva Júnior.

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1: Ah, vamos acompanhar a opinião da nossa colunista de cinema, especialista no assunto, Flávia Guerra, sobre as estreias do fim de semana, especialmente o novo filme de Pedro Almodóvar, Natal Amargo. O que será que ela achou, hein? Fala, Flávia.
2: Essa semana eu estou no maior evento de criatividade, audiovisual, games, séries e muitos outros assuntos da América Latina, o Rio to See. E aí eu venho daqui trazer dois filmes que nascem de muitas conversas que acontecem em mercados como esse, onde as pessoas apresentam seus projetos, seus roteiros, desenvolvem, acham parceiros e acham plataformas aí para estrear seus filmes, seus longas, suas séries. E aí eu vou falar de um filme em que muita gente está ansiosíssimo para ver. 24º filme do mestre Pedro Almodóvar, aos 76 anos. Ele concorreu à Palma de Ouro em Cannes, não levou, aliás, ele nunca levou uma palma. Acho que quando levar, vai levar logo a honorária. Mas o último filme dele levou o Leão de Ouro em Veneza, o quarto auado. Só que dessa vez ele volta à sua língua natal, o espanhol. Ele traz o Leonardo Sbaraglia, um ator incrível vivendo Raul, que é um diretor que está em crise criativa, escrevendo um roteiro. Dentro desse roteiro tem uma outra diretora, a Elsa, vivida pela Bárbara Lenny, que também está em crise criativa. Ela não conseguiu fazer sucesso no cinema e por isso ela dirige publicidade. Só que aí ela vai pegando um pouco da vida da amiga dela, que tem problemas com o marido, da outra amiga, da outra pessoa, para escrever suas próprias histórias. Na mesma medida, o Raul, na vida real, dentro do filme, está fazendo isso com a sua assistente e com as pessoas que estão próximas. Aí o atrito acontece, porque as pessoas da vida real, no qual esses roteiristas, esses escritores se inspiram, se revoltam e falam: quem te deu autorização para você usar a minha história para contar a sua história, para dar uma ficcionalizada, aumenta, mas não inventa, inventa, mas não aumenta tanto. Enfim, é um filme que, como todo grande filme de Almodóvar, tem camadas, tem o passado que sempre volta, as contas mal feitas, os traumas, as angústias que a gente esconde e as próprias angústias do diretor. Cada vez mais o Almodóvar amadurece, obviamente, a sua obra, ele fica mais sóbrio e vai pensando em temas mais profundos, como nesse caso aqui, o luto está sempre presente nas conversas. Além de tudo, essa crise criativa, a qual ele mesmo sente, ele vive isso também. E a apropriação da história dos outros, que muitas vezes, obviamente, ele já fez. Ele mesmo diz, né? O autor é um ser meio egoísta, sabe? Ele quer contar a sua história e vai se apropriando. Às vezes bem, às vezes mal, às vezes com autorização, às vezes não. Enfim, se a gente ler esse filme com o viés de observar um grande autor falando de si próprio e da natureza humana, é um belo filme. O Natal Amargo. Não é o melhor Almodóvar, obviamente, mas um diretor que tem uma filmografia dessa, todo filme é interessante, Natal Amargo vale muito a pena, eu deixo essa dica aqui, porque um Almodóvar é sempre um Almodóvar. E a minha segunda dica dessa semana estreia no streaming, se chama Aventura nas Alturas, dirigido por ninguém menos que John Travolta. É o primeiro filme dele, primeiro longa-metragem, baseado num livro que ele escreveu nos anos 90, dedicado ao filho Jet, que faleceu, infelizmente, ainda na adolescência. E dessa vez, ele traz essa história na telona, no cinema. E ele mesmo falou no Festival de Cannes, onde ele foi homenageado e recebeu uma palma de ouro durante a premiere mundial do filme, que ganhar essa palma era mais importante até para ele do que ganhar o Oscar. E ele já estava muito feliz de só exibir essa história, que conta uma história que tem muito a ver com ele também. Hoje nós estamos temáticos, a vida imitando a arte e a arte imitando a vida. Nesse filme, que é pequenininho, curto, mas uma delícia, o menino Jeff, que tem tudo a ver com o Jet, ele embarca numa viagem com a mãe da costa leste dos Estados Unidos para a costa oeste, porque a mãe, que é uma atriz frustrada, que não conseguiu desenvolver na carreira, tem uma possibilidade de trabalho em Los Angeles. E aí é uma viagem noturna, eles vão fazendo várias escalas, vão parando, e durante essas escalas eles vão conhecendo pessoas, eles vão se apaixonando pelas pessoas que eles conhecem nos voos, né? Não apaixonando só romanticamente, mas se apaixonando pelos tipos. O John Travolta é um cara também apaixonado pelas pessoas, por contar histórias, e é isso que ele faz aqui. Além disso, ele é apaixonado por aviação, ele tem brevê de piloto, ele pilota até Boeing, e no filme tem tanto o propeller, que é o grande avião, né? A hélice, que é lendário na história da aviação, e é super bonito ver como o avião entra aí nessa história como quase um personagem. E a gente tem também o jato. Então tem as duas grandes, né, máquinas maravilhosas que voam, como ele é apaixonado por isso, o menino Jeff também é. Então a gente vai vendo toda essa descoberta do mundo pelo olhar desse menino, e que é o olhar também do John Travolta, que se inspirou na primeira viagem que ele fez de avião com a mãe. O mais bonito disso é que ele também narra o filme e faz uma pontinha ali muito especial. Quem faz uma ponta também é a filha dele, a Ella, que é a atriz. Enfim, um filme entre família, os irmãos dele também fazem ponta, até a mãe. Então é uma delícia, assistam, tá no Apple TV Plus, Aventura nas Alturas com John Travolta.
1: Aí então a dica, dois filmes, um do cinema e outro do streaming, da nossa Flávia Guerra, trazendo aqui os destaques do cinema. Música.

0: Agora 12:53.
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0: É, a gente segue acompanhando aqui as informações da Copa Truck. O autódromo de Interlagos ontem teve uma classificação acirrada para a quarta etapa da temporada 2026 da Copa Truck, que acontece inclusive nesse domingo no autódromo de Interlagos. O Beto Monteiro, atual líder do campeonato, piloto da equipe Texaco R9, garantiu um lugar na primeira fila depois de registrar o segundo melhor tempo. Ficou um pouquinho ali atrás do pole position, e ao longo do dia, ao longo do domingo, a gente vai seguir acompanhando e te trazendo as principais informações a respeito da Copa Truck. Aliás, um domingo de muita emoção no esporte, tem Copa Truck, tem amistoso da seleção brasileira, e daqui a pouquinho a gente fala um pouco mais também sobre a expectativa de João Fonseca, o nosso brasileiro, nas oitavas de final do torneio de Roland Garros na França. Ele que bateu o Novak Djokovic e hoje entra em quadra novamente. Daqui a pouquinho a gente traz as informações de mais esse jogão envolvendo o nosso brasileiro João Fonseca.

12:56. Os bombeiros realizam buscas por um homem de 40 anos que desapareceu no rio Indaiá, na zona rural de Tiros, no Alto Paranaíba. Ele está desaparecido desde a tarde desse sábado, quando o barco que ele usava para pescar virou. Segundo a corporação, o local do acidente fica a cerca de 30 quilômetros da cidade e a profundidade estimada no local é entre 3 e 6 metros. Após o acionamento, os militares iniciaram as buscas ainda no sábado, mas a vítima não foi localizada. Na manhã deste domingo, as equipes retomaram os trabalhos na tentativa de encontrar este pescador.

0: E uma mulher de 43 anos é resgatada pelos bombeiros após sofrer uma queda em uma trilha próxima ao pico do Itacolomi, em Ouro Preto, no fim da tarde de ontem. A vítima teve suspeita de luxação no tornozelo esquerdo e ficou impossibilitada de caminhar. O resgate mobilizou 5 bombeiros, além de guias do parque e voluntários que auxiliaram na operação. As ações foram feitas por terra devido à neblina na região. A equipe percorreu ao todo cerca de 12 quilômetros neste salvamento e a vítima esperou por mais de 11 horas pelo resgate. Após receber o atendimento e ser imobilizada, a vítima foi transportada em uma maca especial até a viatura dos bombeiros. Ela foi encaminhada consciente para a Santa Casa de Misericórdia de Ouro Preto. A ocorrência foi finalizada na madrugada deste domingo. Meio-dia e 58 minutos.
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Uma hora em ponto aqui. Você ouve a Rádio Band News FM 89,5 Belo Horizonte, atualizando para você as notícias locais e voltamos para a rede.

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2: Mais um nome da jovem safra de meio-campistas argentinos, Nico Paz, é tido pelos hermanos como possível substituto de Lionel Messi na seleção. Um garoto de apenas 21 anos de idade tem sido escolhido pelo técnico Lionel Scaloni nas partidas em que o camisa 10 é poupado, visando evitar o desgaste. Apesar de ter nascido na Espanha, onde o pai dele atuava à época, Nico escolheu defender a Argentina. A primeira convocação vem em 2024. De lá pra cá, são 8 partidas e um gol marcado. Por clubes, o protagonismo do meia é ainda mais evidente. Cria da base do Real Madrid, ele acabou vendido ao Como da Itália em 2024. Por lá, o camisa 10 é referência da equipe, tida como a grande surpresa da temporada local.
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3: Uma hora, 2 minutos. Muito bom dia. Aliás, boa tarde, né? Já é boa tarde, já. Especialmente para quem já almoçou. Muito boa tarde para você que está conosco neste domingão aqui na Band News FM. Carolina Ercolim por aqui. Sigo com você até as 3. Atualizando as informações mais importantes do dia. Hoje, domingão, 31 de maio de 2026. Vamos aos destaques dessa hora. A estrela do reality show Alaskan Bush People é encontrado morto em um rio nos Estados Unidos. A informação foi confirmada pelo irmão da vítima, Beer Brown, por uma rede social. O ator Matt Brown, de 43 anos, estava desaparecido havia 4 dias. A confirmação da morte ocorreu após 4 dias de buscas nesse rio, local onde o artista teria sido visto pela última vez, sendo levado pela correnteza. Matt é estrela do reality desde 2014, ano da estreia do programa, que segue sendo transmitido pela Discovery Channel. 26% da população de São Paulo não participou de nenhuma atividade cultural em 2025. O dado feito pela Fundação Sistema Estadual de Análise de Dados, a SEAD, revela que as salas de cinema foram as que mais perderam público. Já a frequência à biblioteca se manteve estável em 21% desde 2022. Idas a museus permanecem na faixa de pouco mais de 30% desde o primeiro ano da série, que começou em 2018. E o tenista João Fonseca volta hoje à quadra para encarar o norueguês Casper Ruud por uma vaga nas quartas de final de Roland Garros. Essa será a primeira vez que os dois se enfrentam em uma partida oficial. O atleta brasileiro de apenas 19 anos entra na quadra a partir das 3h15 da tarde, no horário de Brasília.

0: Começa agora o programa Seus Filhos na Band News FM e hoje o nosso alerta é para você que fica ali de olho nas telas do computador e acha que isso tem um impacto apenas emocional nas crianças e nos adolescentes. Tem sim esse impacto emocional e a gente já conversou muito sobre isso, mas pode ter um impacto físico também. Primeiro, por causa do sedentarismo. Crianças muito ligadas às telas fazem menos atividades físicas e gera uma preocupação muito grande relacionada, por exemplo, à obesidade infantil. Problemas de adultos que estão virando problemas de crianças. Mas tem um outro ponto que a gente vai abordar também, que gerou uma preocupação grande, e a Roseli Sayão, que sempre participa aqui com a gente, né, trazendo os esclarecimentos, falou, acho que a gente merece aí um programa sobre esse assunto. Vamos falar da trend da magreza. Aquela tendência nas redes sociais de expor, de exaltar corpos esqueléticos, cada vez mais magros, que trazem essa sensação, né, de uma magreza extrema e preocupa muito porque adolescentes, em formação e até crianças olham para aqueles corpos e tentam chegar. Muitas vezes não tem um biotipo para alcançar e gera toda uma frustração. É sobre isso que a gente vai conversar hoje aqui no programa Seus Filhos. Te convido a ficar conosco. Eu, Thaís Dias, fico sempre por aqui acompanhada dela, Roseli Sayão. Tudo bem, Roseli?
1: Tudo bem, Thaís. Pronta para enfrentar essa questão que é bem importante.
0: E, mais uma vez, não estamos sozinhas. Convidamos também um especialista nesse assunto para trazer esclarecimentos, reflexões para você, nosso ouvinte, conosco hoje, Fábio Salzano. Ele que é médico psiquiatra, coordenador do Programa de Transtornos Alimentares do Instituto de Psiquiatria do Hospital das Clínicas da USP. Fábio, agradeço muito pela sua participação por aqui.
2: Eu que agradeço, Thaís, Roseli, é um prazer estar aqui. Vamos ajudar os ouvintes, né, a entender isso melhor e tomar cuidado das crianças e dos nossos adolescentes, que isso é um tema muito importante.
0: E já vou começar trazendo aqui o relato de uma jovem sobre isso que a gente está falando, né? Sobre esse ideal de um corpo perfeito. Conosco por aqui a mineira Giovana Bandeira, de 19 anos, que percebeu nas redes sociais uma cobrança enorme por um corpo muito magro.
3: As redes sociais têm um impacto muito forte na saúde mental de jovens e adolescentes. E a gente pode ver isso no movimento agora de extrema magreza, que está cada vez mais vigente. Existe um padrão de beleza, sempre existiu, que é o corpo magro. Mas, atualmente, essa pressão estética cresce cada vez mais. A gente pode ver como, por exemplo, quando pessoas gordas postam o seu corpo e recebem um hate extremo só por estarem existindo. Ao mesmo tempo, a gente também vê influenciadores que reforçam essa ideia de magreza extrema, mostrando rotinas muito pesadas de treino para poder atingir o corpo perfeito. E também quando isso passa do limite, quando começa a divulgar remédios para emagrecer sem nenhuma responsabilidade.
0: Um relato muito impactante, consciente da Giovana, né? Ela conseguiu olhar esse cenário que está na frente dela e fazer uma análise crítica. Mas nem sempre é assim, né, Roseli? Você pega aquele adolescente em formação, muitas vezes crianças já impactadas também, buscando esse ideal de beleza que é praticamente inalcançável para a grande maioria, né? Fala um pouquinho para a gente, Roseli.
1: É verdade, Thaís. E muitas vezes os pais nem percebem, né? A maior preocupação dos pais, principalmente, e na escola também, em relação às telas, são conteúdos inadequados como pornografia, por exemplo, qualquer coisa que toque a sexualidade, movimentos como esse do machismo. Agora, pouca gente se dá conta dessa pressão que existe para que meninas sejam muito magras e meninos tenham musculatura aparente, né? E olha, é uma pressão tão grande, mas tão grande, que eu ouvi uma mãe, né, de uma criança de 9 anos que estava fazendo um regime por conta própria, não queria mais quase almoçar, não comia arroz, só comia a carne que tinha. Porque, disse ela, né, ela viu na internet que todas as colegas da internet estavam fazendo a mesma coisa. Então, ela deveria fazer também. Olha que risco.
0: Um risco enorme. E aí eu chamo o doutor Fábio para falar para a gente sobre essa tendência dos extremos, né, doutor? O senhor observa isso? Porque a gente tem ou crianças sedentárias, né, ficando obesas, justamente por uma falta de movimento, por estar ali muito dedicado tempo à tela. E, por outro lado, aquela busca por um ideal de perfeição, como disse a Roseli, ou um corpo extremamente sarado, forte, grande, ou um corpo extremamente magro. Como lidar com isso, sem criar um transtorno?
2: Então, Thaís, Roseli, de fato, o que a gente observa, né, em relação a essas mídias é o que você também comentou, é a busca de um tipo físico que não é condizente com o que a pessoa é programada. Ninguém está dizendo que é adequado você estar acima do peso, por hábitos também errados de comer exageradamente. Mas o que a gente observa é que, muitas vezes, as crianças que estão em formação e os adolescentes que estão em formação olham uma imagem ali numa dessas mídias e vê uma pessoa que propaga o ideal de beleza como um sucesso e, de fato, coloca um ódio numa imagem habitual nossa. O tipo do corpo brasileiro, ainda mais das moças, né, sempre foi de uma forma diferente, vamos dizer assim, de esquelético. Basta lembrar nossa Miss Marta Rocha. Quer dizer, Marta Rocha, que muitos não devem ter ouvido falar, né? Acho que nem sei se você, Thaís, ouviu, ou Roseli, vocês são mais novas do que eu, imagino, mas, enfim, ela teria um corpo que hoje, se a gente botar numa mídia social, ela vai tomar hate, porque vão dizer que ela é gorda, e o que é algo absolutamente diferente. E o tipo físico do brasileiro né, como da Marta Rocha. Só que aí você pega uma menina com 13, 14 anos, ou 12 anos, ou um menino com 11, 12 anos, que começa a ser bombardeado com imagens de pessoas extremamente esqueléticas e dizendo: isso é o que você tem que ser, é isso que você vai ter sucesso. E aí você vê que uma pessoa com esse corpo diferente do habitual tem não sei quantos mil likes, milhões de likes, começa a fazer sucesso e ganha dinheiro nisso, ganha dinheiro naquilo, tem avião, tem isso, tem aquilo. Eu estou em formação, eu tenho 12, 13 anos, eu não sei o que é a vida, eu falo, eu preciso ter esse corpo para eu conseguir ter meu avião, para eu ir passear dentro do Brasil. E eu falo, o que eu vou fazer? Ah, vou parar de comer, porque é assim que eu vou ficar dessa maneira. E às vezes os pais, como a Roseli falou, acabam não se dando conta. E quando você está vendo, se instalou uma magreza intensa com riscos.
0: Roseli, o doutor falando e você falando, me veio à cabeça que durante muito tempo a gente viu, né, uma campanha, principalmente nesses últimos anos, pela diversidade, né, pela inclusão, pelas modelos, por exemplo, plus size, né, brigando pelo seu espaço, pela possibilidade, tirando um pouco das capas de revista, né, aquela ideia de uma magreza que a gente não se identificava. E agora, não, você vem com essa moda, ou você é isso ou não, ou você usa a caneta emagrecedora, ou você não vai ser aceito. E me gera uma preocupação muito grande. A gente falou dos pais. Como é que os pais devem ligar esse sinal de alerta? Olha, acho que agora alguma coisa está acontecendo. Porque muitas vezes, de olhar, é difícil, né, de perceber.
1: É verdade. Os pais, se permite que os filhos menores de 16 anos, ou mesmo maiores, né, acessem as redes livremente, eles precisam, no mínimo, conversar com os filhos a respeito do que eles veem nas redes. Qual a opinião deles a respeito do que eles veem, ouvem, com quem eles conversam? Que tipo de assunto costuma ser tema dessas conversas? É a partir desses diálogos, Thaís, que os pais podem conhecer o filho, mesmo quando o filho fala de alguém que falou na internet. Quando ele repete o discurso que ele ouviu, ele está falando dele também, né? Ou seja, de alguma maneira aquilo pegou nele. Então é sempre muito importante saber que lugares que os nossos filhos frequentam na internet. Ninguém deixa um filho adolescente, uma filha adolescente sair sem dizer o destino, sem dizer a hora que vai, a hora que volta. E a internet, gente, deve funcionar do mesmo jeito. É preciso saber aonde você vai, quanto tempo você vai ficar e quando você volta. Porque a internet é um espaço público, é aberto. E diferentemente do espaço público da rua, da praça, tudo que acontece na internet é para sempre. Então, e criança e adolescente não tem essa ideia dos três tempos do verbo, passado, presente e futuro, né? Em geral, para eles é o presente. O futuro é o final de semana próximo, as férias próximas, é no máximo isso. Criança de até 12 anos, gente, não precisa acessar a rede social. É aí que está o maior risco, né? E quando for adolescente, tutela. Tutela o uso da internet, né? Não é para fazer escondido, eu vou lá ver onde ele foi. É para dizer antes, ó, de vez em quando eu vou entrar no seu celular para ver o que você tem feito, porque você ainda é minha responsabilidade.
0: Você falou de tutela, de uso consciente, né, das redes sociais, da internet. Qual é a dica, Roseli, que você traz para o nosso ouvinte?
1: Eu trago um livro, Thaís, que está na internet gratuito. Está no endereço educaps.caps.gov.br. E o título do livro é Bulimia na Adolescência. Entenda, cuide-se e previna-se. É um livro que pode ser lido tanto por pais quanto pelo próprio uma própria adolescente.
0: Repete pra gente, Roseli, o endereço e o nome do livro.
1: educaps.caps.gov.br. E o título, Bulimia na Adolescência. Entenda, cuide-se e previna-se.
0: Daqui a pouquinho a gente volta com o programa Seus Filhos, que trata sobre essa questão da busca por um corpo ideal. Mas o que seria o corpo ideal? A gente está conversando sobre isso, eu, Thaís Dias, Roseli Saião e nosso convidado de hoje, o médico psiquiatra Fábio Salzano. Não saia daí, a gente espera você.
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0: Agora 1h17. Olá, muito boa tarde para você, sintonizado e sintonizada aqui nos 89,5 da Band News FM Belo Horizonte. Eu sou Gabriela Oliveira, estou chegando por aqui na atualização do noticiário de BH, também de toda Minas Gerais, neste domingão, né? Domingo, dia 31 de maio. Vamos nessa até às 6 horas da tarde. E a Anvisa autoriza a retomada imediata das atividades da Química Amparo, fabricante dos produtos IP, após reinspeção realizada em parceria com órgãos de vigilância sanitária de São Paulo. Também foi liberada a comercialização de alguns produtos fabricados a partir de 1º de abril deste ano, identificados pelo final de lote 1. Segundo a agência, a empresa atendeu às principais medidas corretivas exigidas após a suspensão de 2 linhas de produção da fábrica de Amparo no interior paulista. Apesar da liberação parcial, continua proibida a venda, distribuição e utilização de detergentes, sabões líquidos, desinfetantes da IP, com o final de lote 1, fabricados até 31 de março deste ano. A Anvisa informou que esses produtos permanecerão retidos até a apresentação de laudos que comprovem a segurança. A IP informou em nota que os consumidores que preferirem podem solicitar troca ou ressarcimento dos produtos desses lotes por meio dos canais de atendimento da empresa. Lembrando que tem espaço aberto para você, ouvinte Band News FM, participar aqui conosco da nossa programação. WhatsApp, anote aí o número, é o 31992138343. Lembrando que as mensagens por aqui deve ser por texto ou áudio, não vale ligação. Agora 1h19.
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5: Hoje a gente fala aqui na coluna de tecnologia sobre a corrida espacial que está sendo disputada entre Estados Unidos e China, Warrison.
6: O que chamou a atenção nessa missão chinesa, Edu, é que eles anteciparam o cronograma. Essa missão originalmente estava prevista para ser realizada apenas mais para o fim do ano, para outubro. E isso chama atenção porque os chineses estão dizendo que vão colocar um astronauta na Lua, pisando na Lua, em 2030. Enquanto que a NASA, os Estados Unidos, tem uma programação de colocar um homem de volta à Lua em 2028, na missão Artemis 4. Originalmente isso ia acontecer na missão Artemis 3. E aí tem essa diferença. Enquanto os cronogramas norte-americanos estão atrasados, os chineses estão adiantados. No caso dos Estados Unidos, tem uma participação muito grande da iniciativa privada, né? Tem várias empresas colaborando, enquanto na China, basicamente, é uma iniciativa estatal. E aí a gente tem essas duas visões concorrendo, né? Resta saber se os norte-americanos vão conseguir manter as suas previsões de voltar à Lua em 2028, E se os chineses não vão adiantar o deles, né, Edu? De qualquer maneira, né, Edu, se a gente parar para pensar que até uma década atrás a China nem existia nessa corrida espacial e agora a gente já está falando de uma competição pari passo entre as duas grandes potências, é impressionante o avanço da China nesse segmento que é de ponta de tecnologia também, né?
5: Para ficarmos atentos e contando aqui na coluna de tecnologia, já falamos também sobre a China ter conseguido um sistema de comunicação próprio e de localização, principalmente, algo que antes apenas a Rússia e os Estados Unidos tinham, outro avanço tecnológico nos últimos dias, e isso também tem tudo a ver com esse domínio do espaço. A coluna de tecnologia volta amanhã.
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1h23, seguimos por aqui girando informação, também falando sobre o ministro Flávio Dino, do Supremo Tribunal Federal, que sofre uma fratura e rompimento de ligamento no pé após uma queda em um acidente doméstico. Por conta do imprevisto, o magistrado não vai participar do Fórum de Lisboa, que ocorre amanhã. O evento deste ano promete discutir os desafios democráticos e econômicos, considerando a nova ordem internacional. Ao todo, o fórum coordenado pelo ministro do STF, Gilmar Mendes, vai receber mais de 450 palestras e palestrantes e moderadores para debater em 71 painéis com representantes de 15 países e 20 universidades estrangeiras. O governo deve apresentar um plano de desocupação da terra indígena Cachoeira Seca, situada no estado do Pará. A determinação foi realizada pelo ministro Edson Fachin do Supremo Tribunal Federal. O plano para retirada de ocupantes do território deve ser concluído em até 90 dias e também exige a criação de um comitê de governança voltado à proteção de povos indígenas isolados e de recente contato. Terra indígena Cachoeira Seca ocupa o segundo lugar no ranking das mais desmatadas na Amazônia Legal.

0: seleção brasileira faz daqui a pouco o primeiro dos dois últimos testes antes da estreia na Copa do Mundo. O time de Carlo Ancelotti enfrenta o Panamá no Maracanã às 18h30 da noite, já com todos os ingressos esgotados. O Brasil vai a campo com Alisson no gol, Wesley na lateral direita, dupla de zaga com Bremer e Léo Pereira e Alexandro na lateral esquerda. O meio campo tem Casemiro e Bruno Guimarães. Luiz Henrique, Rafinha, Vinícius Júnior e Matheus Cunha completam a escalação. Transmissão para toda a rede Band News FM com a narração de Marcelo Duó.
1: Tá aí o Maurício Ferreira trazendo informação pra gente da seleção brasileira. Aliás, hoje tem, hein?
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5: O programa Seus Filhos hoje discute a busca pelo corpo perfeito e a influência disso na infância, na adolescência, tudo isso, lógico, né, com a vitrine das redes sociais mostrando a trend da magreza ou o outro extremo, corpos extremamente musculosos, né, definidos num padrão que exige uma dedicação muito grande e que a gente precisa reforçar tanto a magreza quanto também esses corpos muito musculosos podem envolver o uso de medicamentos, o uso, né, de drogas mais pesadas para conseguir esse objetivo. Não seria um corpo natural. A gente está falando da infância, a gente quer uma naturalidade para tratar dessa questão. Eu vou começar esse bloco trazendo a palavra do Lucas Guedes, que é do Rio de Janeiro, e ele fala um pouco para a gente sobre como essas influências da internet acabaram impactando na rotina dele.
6: Meu espero para um transtorno alimentar é que hoje em dia eu sou uma pessoa magra. Porém, durante a minha adolescência, minha infância sempre foi uma pessoa gordinha e tal. E durante a minha adolescência, tentando se padronizar com corpos de adolescente e tal, para tentar ficar mais magro, eu passava, às vezes, 1, 2 dias sem comer, e os meus pais sempre ficavam preocupados comigo por causa de uma coisa que eu me olhava no espelho, me via de uma maneira, porém, meu corpo era de outra, eu acabava me alimentando muito mal e passando muito mal a maioria das vezes.
5: Doutor Fábio, eu imagino que você tenha recebido relatos muito parecidos com isso, né? Nossa, mas eu era uma criança mais gordinha, na adolescência eu tentei me padronizar com esse objetivo do corpo perfeito, não consegui, fiquei sem comer. Isso afeta a saúde física e a saúde mental, é importante a gente estar atento a isso, né?
7: Ambas as situações, né, Thaís? Quer dizer, do ponto de vista físico, você ficar sem comer de uma maneira adequada, falta combustível para o meu corpo, né? Quer dizer, o nosso coração, ele precisa bater, né? Você precisa ter esses batimentos. E como é que alguém vai ter um batimento cardíaco se eu não tenho combustível para isso? Claro, um dia pode não levar a um comportamento ou um comprometimento tão grave. Mas a questão é que isso pode ser um gatilho inicial para eu entrar numa necessidade de continuamente diminuir o que eu estou ingerindo. E o ouvinte, ele comentou que isso também tinha a ver, além da busca por um corpo padrão, a questão dele se enxergar de uma maneira errada, que é o que nós usamos o nome de distorção de imagem corporal. Então, por uma pista falsa que o meu olho dá, eu acho que eu estou acima do peso, eu acho que o espelho está me deixando de uma maneira gorda, e por isso eu passo a ter uma mudança do meu comportamento. Então, além da questão física, que é entrar menos energia, pode trazer prejuízos mesmo, os cardíacos, intestinais, meu cabelo cair mais facilmente, eu posso também estar no quadro alimentar de anorexia nervosa, ou eu posso também ficar deprimido, porque eu não tenho os sais minerais, as proteínas que ajudam na formação dos transmissores do corpo, da serotonina, da adrenalina, e isso pode facilitar com que eu tenha até depressão por conta disso. Então, é muito perigoso, clinicamente e para a saúde mental.
5: E tem o detalhe ainda de um corpo em formação, né, doutor Fábio? Quando a gente está falando de adolescente, de criança, fazendo essa alteração, isso tem um, como dizer assim, um agravamento diante desse cenário.
7: Justamente porque até 17, 18 anos, isso nosso corpo tá crescendo. Então, se você pega uma criança de 8, 9 anos e no Hospital das Clínicas, aqui em São Paulo, onde eu trabalho, você vê, às vezes, crianças nessa faixa etária que já estão com um quadro alimentar transtornado. Então, isso de fato vai fazer com que a curva de crescimento seja impactada. Então, ao invés de seguir uma linha contínua, você vai percebendo que ela não cresce como deveria. Então, e isso vai trazer um impacto que não tem como reverter na idade adulta.
5: Roseli, qual o papel dos pais nessa hora, né? Desde a primeira dúvida, que você olha assim, ó, tô achando que alguma coisa não tá normal, não é o padrão do meu filho, até buscar uma ajuda, né? Identificar que é um transtorno. Fala um pouquinho pra gente também sobre isso.
8: Olha, primeiramente, sempre que possível, a família deve buscar pelo menos uma refeição por dia, a família toda junta, né? Porque é aí que se atualizam as emoções, a rotina cotidiana, os conflitos. As pessoas dizem, ah, mas quando junta todo mundo dá briga. Pode dar, faz parte, é absolutamente natural, mas é ali que se resolve também, né? Com uma refeição diária que seja em família, dá para entender melhor qual é o estilo de alimentação daquele filho, daquela outra filha. Cada um tem o seu estilo alimentar, né? E dá para ver quando esse estilo se modifica de repente. Quando esse estilo se modifica de repente, os pais podem conversar com o filho, perguntar, né? Olha, você não gosta mais desse tipo de comida, que é outra? Para tentar entender. Às vezes pode ser o humor que não vai bem, algum problema. E aí é uma mudança que dura poucos dias, né? 2, 3 dias, depois volta ao natural daquele filho ou daquela filha. Quando a mudança acontece de repente e permanece, uma semana, 2 semanas, 1 mês, aí é hora de chamar um profissional, né? Em geral, um profissional nesse momento pode ser um psiquiatra, pode ser um psicólogo, e não é necessariamente, às vezes o pediatra até da criança pode indicar a importância de uma consulta com um profissional da saúde mental, né? E aí, não é apenas a criança ou o adolescente que recebe atendimento, mas os pais recebem orientação também, porque é muito importante esse contexto de inter-relações, pode favorecer ou prejudicar o tratamento do filho ou da filha.
5: Doutor Fábio, eu queria saber do senhor em relação a esse olhar do outro, né? O impacto que ele tem na gente. E muitas vezes a gente na rede social coloca uma foto porque se acha lindo, e aí vem ali embaixo, nossa, mas você tá estranho nessa foto, e aquilo tem um impacto enorme no adulto. Eu imagino na criança, né? Porque às vezes você acha que você tá na sua melhor fase, e aí vem alguém, nossa, mas que criança gordinha, olha, que criança magrinha, isso, nossa, que frustração, tava achando que tava lindo. A gente precisa, como é que a gente faz para não deixar esse olhar do outro impactar os nossos filhos? Dá para o pai, a mãe, aquele adulto perto auxiliar também nesse processo?
7: Eu acho que é importante, né? Quer dizer, mostrar os valores dentro da família, primeiro em ter essa união e esse conhecimento, até como a Roseli falou, ter esse momento que passamos juntos, né? Até pegando esse gancho da Roseli, eu atendi uma vez uma família onde eram gêmeas, adolescentes, os pais, moravam os quatro juntos, só que eles se falavam por mensagem, porque ficavam uma menina no quarto, a outra menina no quarto, o pai na sala e a mãe no quarto do casal. E eles conversavam por mensagem. Olha, Isso já mostra que, apesar de ter esse carinho, mas não tem esse momento de união. Tá? Então, é importante que os pais entendam o que está acontecendo com seus filhos. É importante mostrar os valores no sentido de que corpo não é um valor adequado. O que é importante é o que você sente, é como você se comporta, como você se relaciona com as pessoas. E eu acho que aí também tem um papel das escolas disso, justamente mostrarem para crianças e para adolescentes que, de novo, não é importante a questão externa, é importante como você se relaciona, como você age, cordialidade, amizade, que são valores que a gente vê cada vez menos, né? Hoje é normal, ainda mais na internet, nas mídias sociais, qualquer coisa errada você xinga, né? Você mostra que você odiou, é um hate, quer dizer, não existe mais esse espírito, né, de irmandade. Então, é muito importante que nós mostremos isso para a geração nova, até nós, né, mais velhos, né? Hoje em dia tudo se resolve na porrada, né? É xingamento, não existe mais nada cordial, né? Então, acho que precisamos mudar os valores que nós acreditamos.
5: Roseli.
8: As crianças e os adolescentes precisam aprender com a família e depois na escola as virtudes, né? A gente esquece de que é preciso ensinar a virtude.
7: Sim.
5: Roseli, vamos aqui trazer também uma dica de filme para o ouvinte que sempre acompanha, né? A gente sempre destaca aqui filmes, livros, sites que possam ajudar na reflexão, e tem dica de filme chegando.
8: E vou indicar um documentário, Thaís, que foi feito numa clínica nos Estados Unidos com mulheres internadas para reabilitação de anorexia e bulimia. Esse documentário ouve a história de muitas dessas pacientes que estão em tratamento. É bem interessante ver, são jovens mulheres. Não há tradução no título, o título em inglês é THIN, THIN.
5: Então, THIN, né? THIN, a indicação da Roseli para você refletir sobre esse tema. Aliás, a gente reforça, né, Roseli, sempre a importância dos mediadores para a abertura de discussões. Filmes, livros, sites, reportagens, está aí uma boa oportunidade também.
8: Exatamente. Por isso é importante que os pais vejam com os filhos algumas coisas da internet para falar sobre aquilo.
5: A gente faz a nossa pausa rápida, voltamos já já com o nosso programa falando sobre essa busca pelo corpo ideal, mas especialmente voltando o nosso foco para a infância, para a adolescência. Dr. Fábio Salzano está aqui com a gente, médico psiquiatra, Roseli Sayão sempre conosco, e eu, Thaís Dias, fico por aqui. Então não sai daí não, que a gente está te esperando.
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0: Agora 1h38, voltamos por aqui na programação da Band News FM Belo Horizonte. E uma brincadeira tradicional nesta época do ano pode terminar em tragédia. O aumento do uso de linhas com cerol durante o período de ventos acende o alerta das autoridades em Minas Gerais. Repórter Eliseu Júnior conta mais sobre este assunto.
1: O clima do meio do ano favorece a prática da tradicional brincadeira de soltar pipa, devido ao período de estiagem e o aumento dos ventos. O grande perigo é o uso de cerol, que pode acabar transformando a brincadeira em tragédia. Entre os casos registrados em Minas Gerais, a taxa de ocorrências graves ou com morte chega a 20%. Nos últimos 5 anos, somente o Hospital de Emergência João 23 registrou o atendimento de mais de 120 vítimas de acidentes envolvendo linhas com cerol. Segundo o gerente médico do hospital, Rodrigo Muzzi, os acidentes com cerol podem provocar lesões gravíssimas.
2: Os que chegam para a gente no hospital, de modo geral, são muito graves. A principal causa da gravidade é que eles são associados com... A linha está muito lisa, a linha com cerol, a linha xilema. Elas cortam demais, elas ficam realmente com aquele aspecto de navalha. Corta muito fácil a pele do motociclista. Pode pegar, normalmente pega no pescoço, podendo levar lesões gravíssimas, né? Perda de sangue importante, pode levar via aérea, ele ficar sem respirar. Então, o que chega para a gente no hospital muitas vezes são lesões muito graves.
1: O tenente do Corpo de Bombeiros de Minas Gerais, Elias Cristóvão, faz um alerta principalmente aos motociclistas.
3: São ocorrências com potencial muito grave e situações que geralmente são imperceptíveis para quem está transitando, principalmente de moto. E o tempo de reação, ele é mínimo para a pessoa que está nessa situação. Às vezes acontece algo e a pessoa nem percebe o que aconteceu. A indicação inicial é que, primeiro, no caso dos motociclistas, utilizem equipamentos de segurança. Existem protetores de pescoço, além das antenas, cortam esses fios que possam estar por ali. Além disso, ter uma atenção maior durante o deslocamento.
1: Os casos envolvendo motociclistas chamam a atenção, já que eles são a maioria das vítimas. Mas, segundo o Rodrigo Muzzi, o uso do cerol também coloca em risco quem utiliza a linha cortante.
2: A própria pessoa que está soltando lá a pipa, né, a criança que está soltando a pipa, a linha pode cortar a mão, pode cortar o dedo. Já vi casos de criança envolvida que cortou a perna, teve que amputar a perna por causa do acidente de cerol. Então, tem vários casos que podem acontecer numa brincadeira, né? Um negócio completamente desnecessário e proibido.
1: O uso do cerol é crime. As denúncias podem ser feitas pelos telefones 190, 153 ou Disque Denúncia 181. Em caso de acidente envolvendo linha com cerol, a recomendação é acionar imediatamente o Corpo de Bombeiros pelo telefone 193.
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0: Contagem regressiva para a Copa do Mundo, hein? Seleção brasileira se despede da torcida hoje no Maracanã, no Rio de Janeiro, no penúltimo confronto antes da estreia na competição. O Brasil enfrenta o Panamá às 6:30 e não terá Neymar, que se recupera de uma lesão na panturrilha. A seleção conta com outros 3 desfalques, o atacante Gabriel Martinelli e o zagueiro Gabriel Magalhães, ambos do Arsenal, por conta da partida, né? Do clube contra o PSG, do zagueiro Marquinhos, pela final da Champions League ontem.
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1h46. Virando informação, falando de equipes de resgate que acreditam que as duas pessoas que seguem desaparecidas em uma caverna no Laos, né, no Sudeste Asiático, podem estar em um bolsão de ar a centenas de metros de profundidade. Equipes de mergulhadores se preparam para iniciar uma possível participação nesse resgate. As investigações até o momento revelam que essas duas vítimas entraram no sistema de cavernas à procura de ouro. Ao todo, 7 homens ficaram presos, mas os outros 5 já foram resgatados. Chega a 780 o número de presos na França por causa dos tumultos após a comemoração pelo título do PSG na Liga dos Campeões da Europa. O número foi divulgado hoje pelo ministro do interior do país europeu responsável pela segurança pública. Uma pessoa morreu durante as celebrações por causa de um acidente de moto no anel viário da capital francesa. O Paris Saint-Germain ganhou ontem o título europeu depois de superar o Arsenal da Inglaterra nos pênaltis após um empate por 1-1. João Fonseca enfrentará o norueguês Casper Ruud neste domingo em partida válida pelas oitavas de final de Roland Garros, o segundo Grand Slam da temporada. A partida será a última do dia na quadra central do torneio, com horário projetado para as 3h15 da tarde. Será a primeira vez que o brasileiro vai disputar as oitavas.

0: 1h48.
1: O programa Seus Filhos de hoje é especial para falar sobre a busca pelo corpo ideal. Mas qual seria esse corpo ideal? Nosso foco voltado principalmente, né, para a influência das opiniões alheias, dos exemplos que estão disponíveis na internet, na grande mídia, né? Quando a gente vê aquelas modelos maravilhosas e fala, olha, eu vou chegar ali. Mas e o peso disso? O peso na saúde física, na saúde mental? A gente vai tratar sobre isso mais um pouquinho aqui no programa Seus Filhos. Eu, Thais Dias, sigo na sua companhia. Roseli Saião também, sempre por aqui. E nosso convidado, o médico psiquiatra, o doutor Fábio Salzano, que trata exatamente dessa questão no seu dia a dia. Doutor Fábio, Roseli, ouvintes, eu quero dividir com vocês agora a fala da Rose Fernandes, que é de Salvador.
2: Quando ela tinha 12 anos, começou de repente a ter crise de vômitos e também começou a emagrecer. Eu e meu esposo, muito preocupados, sem termos ideia do que poderia ser, a levamos para a pediatra, que não detectou nada. Mas a pediatra achou que poderia ser uma gastrite nervosa. Nós ficamos sabendo a realidade, né, que ela realmente estava passando. Anos depois, ela disse que não contou antes por vergonha e que o que a motivou a parar de induzir os vômitos foi, na verdade, ver o meu desespero e a do pai dela diante de um problema sem diagnóstico.
1: Doutor Fábio, eu começo com você esse bloco, porque eu imagino que muitos jovens que estão sempre aqui acompanhando o nosso programa possam se identificar com uma situação como essa, né? Estou vivendo uma situação dessa, não sei como lidar, não consigo pedir ajuda. Como é que pede ajuda? Se não for para o pai e para a mãe, pode ser através da escola, um tio, um amigo, pode ser essa ponte. Como fazer isso?
3: Acho que sim, quer dizer, é claro, às vezes, de fato, você vê que uma criança ou um adolescente tem vergonha de mostrar que está frágil, né? Eu não quero mostrar para o meu pai que eu estou passando por esse sofrimento. Então, sim, fale com o seu melhor amigo, se for uma criança muito pequena, né, ou uma idade muito pequena, 8, 9 anos, né, busque o pai do seu amigo, a mãe do seu amigo, busque a professora, porque, é de novo, às vezes os pais, eles, de certa maneira, podem criar alguma barreira, não porque querem, mas porque o filho tem medo do que o pai vai julgar do que está acontecendo. Então, busque a escola, busque um colega para te ajudar. Um exemplo que você falou, quer dizer, uma adolescente com esse comportamento de vômito é um outro risco muito grave para a saúde, né? Quando a gente vomita, a gente perde sais minerais que são importantíssimos para o coração bater. Então, as pessoas não se atentam para isso, acham que é uma coisa até trivial. Mas não, pode-se ter uma parada cardíaca se você perde muito sal mineral. Então, isso é um risco muito grave.
1: Roseli, quando a gente olha, né, para as crianças vivendo um cenário como esse, gera aquela preocupação enorme. E aí a gente vai para o outro extremo, né? Famílias que já tentam incentivar o quanto antes uma vida saudável, um corpo saudável. Mas aí rola aquela cobrancinha, né? Então, vamos fazer esporte? E aí, excede a mão, né? Então, cobra demais e exige demais. Esses últimos dias ganhou uma repercussão muito grande, né? Viralizou nas redes sociais algumas influenciadoras falando que dão whey protein para as crianças ainda muito pequenas, que não teriam nem a capacidade física, biológica de digerir uma quantidade de proteínas muito grande. Como é que você enxerga isso? O que você diria para esses pais que estão aqui?
4: É preciso que eles entendam, né, que ser saudável não significa necessariamente ser o mais saudável. Tem que ver a referência daquele filho, daquela filha, da idade, da etapa do desenvolvimento, né, porque depende muito. Os pais cobram demais dos filhos e isso não há muito como mudar, né? Só que de umas décadas para cá, essa cobrança tem aumentado muito, tem virado uma pressão, porque parece que o julgamento que a sociedade faz do pai, da mãe, é pelo tipo de vida que o filho deles leva. Então, se o filho joga futebol, ele tem que ser o melhor. Se a filha gosta de se arrumar bem, daí tem que usar as melhores roupas, aprender a usar maquiagem aos 9 anos e por aí vai. Então vamos com calma, né? É menos, bem menos. A vida simples é saudável. É isso que é preciso entender, né? Então é bom praticar esporte? Se a criança gosta, se o adolescente topa, é bom. Mas para ter uma vida dinâmica, fisicamente, não precisa ser necessariamente um esporte. Vai andar de bicicleta pela cidade, vai passear de bicicleta. É um exercício excelente esse, né? Vai se reunir com os amigos, os adolescentes, vão fazer algumas coisas aí pela cidade. Então, tudo isso entra no espírito da etapa de vida do sujeito e ajuda a ter uma vida saudável. O que importa é que os pais não pressionem em demasia. A cobrança de que eles sigam em frente é natural, normal. Agora, que eles sejam os melhores, não. Eles precisam ser os melhores que eles possam ser. É isso que a gente deve procurar, a excelência dele, e não em relação aos outros.
1: Doutor Fábio, a gente tem um mantra aqui no programa Seus Filhos, que é a busca pelo equilíbrio. Até tatuei o equilíbrio de tanto que a gente fala para não esquecer, porque às vezes a gente esquece,
3: claro,
1: né, esse equilíbrio. E quando a gente fala disso, essa questão de uma busca por um corpo mais saudável, até por um corpo que você se identifique mais, né, que você olhe para ele e goste desse corpo, a gente precisa pensar nesse equilíbrio. Eu vou comer bem, mas eu posso também ali chutar o balde de vez em quando, que não tem problema nenhum. Ah, eu posso fazer o esporte, mas eu não preciso fazer o esporte de uma maneira que me sobrecarregue, eu gere lesões ainda muito cedo. É esse o foco que os pais devem ter?
3: Sim, quer dizer, é aquilo. Tudo que é demais é ruim e tudo que é muito pouco também é ruim. Então, como você mesmo falou, quer dizer, eu posso comer, sei lá, um cheeseburger se eu quiser um dia? É claro que eu posso, mas é gostoso comer cheeseburger todo dia? Eu vou enjoar. Então, por que não deixar para quando eu tiver vontade, né? Quer dizer, é gostoso jogar bola? É gostoso jogar bola, mas eu vou jogar bola das 8 da manhã até as 8 da noite? Não, né? Quer dizer, e outro ponto, quer dizer, esporte é justamente para fazer algo bom para o seu corpo, mas não é para queimar calorias, né? Então, essa ideia também que se vende, que eu preciso fazer um monte de atividade física para queimar caloria, está errado, porque, de novo, parte do pressuposto de que a atividade física é com esse benefício. A atividade física, também como a Roseli falou, é para você conhecer pessoas, é para você se sentir bem, né? Então, se a gente pega nossas cidades litorâneas, olha, vai passear na praia, né? Vai andar na praia no sentido de ver a natureza. Se você mora num lugar onde não tem a praia, como São Paulo, infelizmente, vamos tentar ir para um parque, para uma praça, justamente para você ver a natureza, para você ver pessoas, e não no sentido de que eu preciso perder calorias porque eu tenho que ficar magro e magra.
1: É engraçado, o doutor Fábio falando, eu lembrei, Roseli, de uma conversa que eu tive com uma senhora na academia. Ela, ai, você gosta, vem todo dia? Eu falei, eu faço porque eu gosto. Aí ela falou assim, eu também, mas o que eu mais gosto é vir pra cá. Eu olho juventude, eu conheço gente, boto conversa em dia, jogo conversa fora e saio daqui melhor. Aí eu ainda brinquei, não é terapia, mas é terapêutico. Aí ela, exatamente isso. E tem essa ideia, né, Roseli? E eu queria que você falasse um pouquinho pra gente, porque a gente sempre fala aqui no programa Seus Filhos, da maternidade real, né? Da paternidade real, dessa ideia que a gente cria quando vira mãe, da perfeição. E a gente precisa também levar um pouco dessa ideia da infância e da adolescência real, né? De que a gente vai errar pra caramba tentando acertar e que não precisa ser perfeito, de que a fase é essa, é pra gente se descobrir, que o corpo não vai ser aquele que a gente espera e tudo bem também. É isso, Roseli?
4: É isso. Pela internet, parece que a gente tem a impressão que queremos todos ser nos transformarmos em deuses e deusas, né? Tudo perfeito a gente quer. A gente quer o corpo perfeito, a maternidade perfeita, o filho perfeito. Gente, isso não existe. Não existe, né? É preciso que a gente se acostume com a realidade, com a minha realidade, a realidade do meu corpo, a realidade da minha comunidade, da minha sociedade, da cidade em que eu vivo. Eu gosto muito dessa história de banhos de realidade. De vez em quando a gente precisa tomar um banho de realidade. É muito importante que, por exemplo, eu incentive o meu filho e a minha filha a ter atividade física prazerosa, lúdica. Eu lembro muito da fala de um colega que também é da área da educação. Ele falou assim, quando eu era pequeno a gente trepava em árvore, agora meu filho quer fazer arvorismo. Aí não tem mais, não é mais lúdico, né? É uma obrigação de aprender técnicas e tem dia, tem hora marcada. O importante, o fundamental, é que a gente torne as coisas mais simples e mais realistas. A maternidade perfeita não existe. Não existe o corpo perfeito, não existe. A gente vê até algumas imagens na internet. A primeira vez que eu vi a foto de uma atriz de Hollywood com essa magreza extrema, eu me assustei. Porque não é bonito, não é uma visão bonita, né? Mas é esse ideal que muitos jovens estão procurando.
1: Eu queria até reforçar aqui, trazer uma dica, porque vocês falaram de parque, de praia, né? De ir para a academia para bater um papo. E como é o programa Seus Filhos, é importante a gente reforçar até uma oportunidade da gente criar um vínculo com o filho, né? Então, vamos dar uma caminhada, eu e você, para conversar? E ali você sai uma coisa ou outra que você descobre sobre o seu filho, ou um avô e uma avó, olha que oportunidade, né? Para tirar esse avô e essa avó de casa, o neto acompanha, faz uma atividade junto. E esse é o legal, de não ter só a obrigação e de ter o prazer de você descobrir a sua cidade, de descobrir essa pessoa que está do seu lado, um amigo, né? Um adolescente pode sair com um amigo para trocar uma ideia e já está fazendo esse exercício. Mas eu queria ouvir do Dr. Fábio aqui nessa reta final do nosso papo, antes da dica da Roseli, se você pudesse, diante da experiência do que você vive no consultório, no relato, tanto com os jovens quanto com os pais, deixar um recado aqui, né, para as famílias que estão ouvindo, que recado seria esse?
3: Conversem entre vocês, não achem que, de novo, eu tenho que ter aquele corpo que aparece numa mídia social com os músculos marcados, para homens, para as mulheres, com aquela cintura fina, quando isso não é o tipo físico seu. Né? De novo, como se fala, você não vai julgar o livro pela capa, não é isso? Parece redundante, né? É um lugar comum, mas é isso. O importante são os valores internos. O importante é não se deixar levar pelo que a imagem mostra. E, de novo, pensar na cordialidade, na amizade e ser uma pessoa boa.
1: E a Roseli sempre traz, né, esses mediadores para a gente refletir um pouco mais, para conversar também com os filhos. E agora também uma indicação que está disponível para você na internet.
4: Eu vi uma reportagem muito interessante na internet, Thaís, que a CNN Brasil fez. O endereço é cnnbrasil.com.br. E o título da reportagem é Obsessão com peso afeta a saúde mental de jovens, conclui pesquisa. Eles vão falar de uma pesquisa, vão fazer comentários, trazem exemplos, muito interessante.
1: Repete pra gente então.
4: O título é Obsessão com peso afeta a saúde mental de jovens, conclui pesquisa. E o endereço é cnnbrasil.com.br.
1: Aí é nessa dica, mais uma da Roseli, para você que acompanha o nosso programa. Lembrando que esse programa é fundamental para você compartilhar com os amigos, compartilha também, né, no grupo da família, no grupo da escola, porque um outro pai, uma outra mãe pode estar vivendo uma realidade nessa dentro de casa e esse programa pode ajudar. A ideia é essa, que você possa, que a gente possa contribuir nesse papo para ajudar os nossos jovens aqui através dessa conversa. Vamos lá, trazer a dica de sempre que eu trago para vocês. Querem participar, mandar para cá sua mensagem? seusfilhos@bandnewsfm.com.br. Se preferir, pode nos acionar nas redes sociais, @RoseliSaião, Roseli com Y, Saião também, ou @ThaísBDias, Thaís com H. Lembrando que esse programa fica disponível para você ouvir quantas vezes você quiser no site da Band News FM, no nosso canal no YouTube e também nos principais tocadores de áudio. Então já vai lá, compartilha à vontade. Agradeço a sonorização do José Antônio de Araújo, também a produção do Eduardo Frumento e, lógico, a companhia dos nossos ouvintes sempre por aqui na Band News. Hoje, nosso beijo especial para o nosso convidado, o psiquiatra Fábio Salzano, coordenador do Programa de Transtornos Alimentares do Hospital de Clínicas da USP. Doutor Fábio, agradeço demais a sua participação, que bom ter você com a gente e já fica um convite para uma nova conversa.
3: Muito obrigado, Thaís, Roseli, foi um prazer, estou sempre à disposição para ajudar a divulgar como, né, que os pais e os filhos fiquem bem, isso é muito importante.
1: E o meu carinho especial para ela, minha companheira de todas as semanas aqui na Band News FM, Roseli, um beijo enorme para você, até semana que vem.
4: Beijo de volta, né, sempre é ótimo. Essa boa conversa que a gente tem aqui, também hoje com o Fábio, adoro conversar. Para os nossos ouvintes, o carinho de sempre.
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0: 2:04, seguimos por aqui na Band News FM. Band News FM Belo Horizonte, tem coluna chegando por aqui, os destaques do cinema, na coluna Artes e Espetáculos, com ela, Luciana Viana.
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2: As estreias da semana chegam com realidades paralelas, revoluções, golpes e muito suspense.
3: Ai, meu Deus. Me puxa logo, o que tá vendo?
2: Em Backrooms, um não lugar transforma um dos universos mais assustadores da internet em terror psicológico, com corredores infinitos, entidades misteriosas e a sensação de estar preso em outra realidade.
4: Oi!
5: E aí?
6: Nós estamos saindo de férias.
7: Eu espero que seja um lugar legal.
8: Tá escrito o quê aí?
2: Criador! Já a Revolução dos Bichos leva às telas o clássico de George Orwell, misturando fantasia e crítica social em uma fazenda onde os animais decidem assumir o comando.
9: Liberdade! Então, vamos lutar por ela!
10: Encontramos um explosivo não detonado, um Westminster. Tô te mandando as fotos.
2: Em golpe explosivo, uma bomba esquecida no centro de Londres vira a oportunidade perfeita para um roubo cheio de tensão e adrenalina.
11: Tudo indica um grande assalto a banco na Edgware Road.
12: Na questão do homem invisível, ele comeu a maçã. Então até ele digerir a maçã, nem sabe onde é que tá a maçã.
13: Porque as enzimas
2: degustativas... Cansei de ser nerd. Aposta no humor e no mistério ao acompanhar um ex-nerd envolvido em um antigo caso de um desaparecimento.
14: Eles sacrificaram a Solange dentro de uma seita que tem um deus alienígena vegano.
15: Já perdeu toda a piada um pouquinho, né?
16: Cansei de ser nerd, cansei!
2: Das distopias ao suspense, passando pela sátira.
17: Gosto dessa ótica.
18: Nós adoramos essa ótica.
19: O que é ótica?
20: Acho que é um fruto do mar.
2: E pela ação.
21: A polícia, vai.
2: Tem estreia para todos os gostos nas telonas. Programe-se e divirta-se.
22: Se eu fosse o Mario Bros, tu era a minha única estrela.
11: Quê?
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26: Didier Deschamps é a figura central da era mais vitoriosa e consistente do futebol francês. No comando da seleção desde 2012, é um dos poucos na história a vencer Copa como jogador em 1998 e treinador em 2018. O auge da carreira como técnico foi justamente na Rússia há 8 anos. Deschamps armou um time brilhante, conquistando o bimundial com vitória por 4-2 sobre a Croácia. Mesmo com desfalques no Catar, levou a França à segunda segunda final consecutiva, mas perdeu o título para a Argentina nos pênaltis. Ele é o primeiro técnico a levar a mesma seleção europeia a duas finais de Copa seguidas desde o italiano Vittorio Pozzo.
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2: Seguimos por aqui. Boa tarde para você que está na Band News FM. Carolina Ercolim por aqui. Um prazer ter você conosco juntinho nesse domingão. Muita informação para você, né? Troca de mensagens aqui que a gente faz com os nossos ouvintes telespectadores. Porque estamos também nas redes sociais, no Band Play, no YouTube e também na sua TV LG, canal 131. Tem muita gente assistindo a gente com imagens na tela grande. Pelo menos 17 milhões de televisores conectados em todo o país. Nessa conexão que a gente faz com você, que pode ser pelo WhatsApp, 11 999 592 100. A gente está de olho nas mensagens que chegam por aqui. Vamos a mais um giro de informação? A cada 30 segundos, uma mulher recebe proteção judicial. Esses dados fazem parte do levantamento inédito do Conselho Nacional de Justiça, o CNJ. Ao todo, 255 mil medidas protetivas foram concedidas no primeiro trimestre de 2026, o maior número registrado desde 2020, início do monitoramento dos pedidos do serviço. Só em maio deste ano, 93 mil medidas protetivas foram pedidas, máximo histórico para um mês. O aumento dos pedidos de projeção judicial acontece em paralelo ao crescimento de feminicídios.

0: O Rock in Rio anuncia Black Eyed Peas e Calvin Harris para a edição deste ano do festival. Detalhes direto do Rio de Janeiro com o Daniel Henrique.
1: Em uma noite recheada de música pop e eletrônica, o DJ escocês Calvin Harris é anunciado como headliner do dia 6 de setembro do Rock in Rio. Na mesma data, o Palco Mundo vai receber o grupo americano Black Eyed Peas, o rapper Nelly e a banda brasileira Barão Vermelho, com a presença de Roberto Frejá. Já o Palco Sunset terá Ne-Yo, Jota Quest tocando Tim Maia, Baiana System e Kalema. O anúncio, feito na noite de sábado, também confirmou a presença de Ivete Sangalo, da cantora britânica Lola Young e da americana Halsey no Palco Mundo do dia 13 de setembro, que já tinha a banda 21 Pilots como headliner. Marina Sena, Joelma e Carol Biazin se juntam a Zara Larsson na programação do Palco Sunset no último dia do festival.
0: E está definido o confronto da grande final da NBA, principal liga de basquete do mundo. Quem traz o destaque é o Yuri Queiroga.
2: O San Antonio Spurs será o adversário do New York Knicks na grande decisão da NBA, Liga Norte-Americana de Basquete. Neste sábado, o time do Texas derrotou o atual campeão Oklahoma City Thunder por 111 a 103 no jogo 7, o último da série, e conquistou o título da Conferência Oeste. Eleito melhor jogador da temporada, Shai Gilgeous-Alexander foi o cestinha da partida, com 35 pontos, mas não evitou a derrota do time de Oklahoma. Prevaleceu a atuação coletiva dos Spurs, com o craque francês Wembanyama e Julian Champagne, marcando mais que 20 pontos cada, além de Jalen Williams, anotando o chamado duplo-duplo, com 11 pontos e 10 rebotes. A série melhor de 7 jogos para decidir o campeão da NBA começa nesta quarta, às 9h30 da noite, em San Antonio.
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4: Olá, seja bem-vindo, seja bem-vinda, está começando mais Humanamente, programa que você acompanha aqui na programação da Band News FM, seja pelo rádio, pelas plataformas digitais e também pela Fast TV no canal 131 da LG. Esse programa é uma parceria da Band News FM com o Instituto de Psiquiatria da USP, já tem 10 anos que Humanamente está no ar, curtindo saúde mental e comportamento humano. No programa desse fim de semana, a gente recebe Arthur Caie, ele é professor do Departamento de Psiquiatria da Faculdade de Medicina da USP, conversa comigo, Renan Suquevicius, e com o Dr. Daniel Barros. Tudo bem, doutor?
5: Tudo jóia, Renan. Estamos aproveitando esse momento tecnológico do Humanamente, entrando na emissão da televisão, e vamos falar sobre tecnologia também, né? Um tema que tem tudo a ver com os nossos tempos e que a gente tem que saber articular ele com a psiquiatria.
4: É isso, com o Arthur Caie que está aqui com a gente. Muito obrigado pela sua presença, Arthur.
6: Eu que agradeço, estou muito contente de estar aqui. Obrigado pelo convite, Renan, Daniel. Vai ser um prazer conversar com você sobre esse assunto.
5: Eu queria já começar, Arthur, perguntando para você assim, se dá para a gente ficar mais otimista ou mais receoso, né? Porque é engraçado, quando a gente fala de tecnologia, parece que as duas coisas, os dois polos aparecem, assim, a coisa de, meu Deus, essa tecnologia está fazendo muito mal, ela está deixando a gente doente, ela é terrível, e também uma empolgação absurda, nossa, a tecnologia vai resolver todos os problemas, agora sim a gente encontrou a solução. Imagino que os exageros de parte a parte não reflitam bem a realidade, mas se a gente for assim mais comedido, mais no meio termo, para onde o vento está soprando, Arthur? É mais positivo, é mais preocupante? Como é que você vê essa onda de tecnologia atual?
6: Legal, Daniel. Eu acho que isso faz parte um pouco da natureza humana, tende a ser um pouco binária, né? Um pouco maniqueísta em diversas questões. É uma forma da gente simplificar, eu acho, coisas complexas, né? Para que a gente possa, talvez, não se sentir um pouco perdido. Eu acho que isso se repete em diversas áreas. Acho que a tecnologia não é diferente, né? E eu acho que tratar dessas duas formas que você trouxe, né, como uma panaceia ou como simplesmente uma coisa absolutamente danosa, são formas absolutamente simplistas e que não vão responder às perguntas reais que a gente tem diante dessas novidades que estão de forma inegável, né, mudando completamente o nosso campo, quer a gente queira, quer a gente não queira, né? Não só o nosso campo está mudando, o nosso redor E a gente, como psiquiatras, psicólogos, profissionais da saúde mental, estamos vendo essa se aproximar, né, essas tecnologias da gente, e é inexorável que a gente vai ter que conviver, pelo menos, com isso, e que isso vai fazer parte da nossa prática, né? Mas eu acho que a gente precisa separar um pouco o joio do trigo, quando a gente, que tipo de pergunta a gente está fazendo, até do ponto de vista científico, para que a gente possa chegar lá nas respostas que a gente gostaria de ter, né? Então existe um campo de preocupação e de pesquisa e de política pública que envolve o dano possível que redes sociais ou exposição a telas, para colocar algumas das coisas que está se falando, causam especialmente aos jovens, né? E a gente está vendo todo um movimento de pesquisa e de política pública, e que a gente tem pesquisado, é bastante difícil encontrar os efeitos causais, mas a gente tem chegado em algumas direções, né? Hoje, por exemplo, a gente tem mais de 140 países ou jurisdições que proíbem celulares nas escolas, coisa que há pouco tempo atrás a gente tinha alguns pioneiros aí, Austrália, enfim, e outros movimentos similares estão acontecendo em relação a redes sociais e o limite de uso. Por outro lado, quando a gente entra nessa discussão, ela também não é tão simples, porque a gente vê benefícios também, que os jovens mesmo trazem, né, de conexão, enfim. Então, mesmo aqui, é um assunto complexo e espinhoso também. De um outro lado, o que oportunidades que a gente tem também com essa tecnologia que a gente deveria poder aproveitar, né? Então, a gente tem uma realidade onde a gente tem uma prevalência de transtornos mentais extremamente alta na população. Alguns chamam de epidemia, não sei se dá para dizer isso, e de um outro, uma carência de profissionais que talvez nunca vá se resolver, digamos assim, pelo tamanho da necessidade, né? E a oportunidade que a tecnologia nos oferece de talvez manualizar um pouco dos cuidados, a parte que é possível, escalar os cuidados para lugares onde a gente não tem profissionais, e também padronizar um pouco mais a qualidade. Tem uma série de oportunidades, e é aí que a gente tem se inserido como instituto, nesse Centro de Pesquisa e Inovação Saúde Mental, onde um dos eixos que a gente tem trabalhado é inovação, né? Como é que a gente conecta a inovação à ciência para entregar um melhor cuidado, um cuidado mais acessível para os pacientes.
4: E quando observa um recorte, por exemplo, eu sei que você trabalha, faz um trabalho bastante importante, estudos com infâncias e também na adolescência, né? Fico imaginando que essa fatia de público que está muito imersa em tecnologias, redes sociais, sobretudo, talvez usar a tecnologia para fazer uma aproximação desse público seja também um meio. E aí a gente volta para aquele ponto inicial que você estava dizendo, para não cair em maniqueísmo, se é bom ou se é má a tecnologia, né? Ela pode ser também uma ferramenta para acessar essas pessoas.
6: Perfeito, Renan. Hoje, uma resposta que a gente já tem é que, querendo ou não, 90% dos jovens estão nos dispositivos eletrônicos o tempo inteiro, né? Obviamente tem recortes de renda, recorte de acesso, em alguns lugares é mais do que isso, outros é menos, mas a tendência é que esse número só vai aumentar, né? Então aqui a gente tem uma oportunidade, ao mesmo tempo, se a gente não aproveita essa oportunidade, a gente tem um descompasso entre a nossa prática, o nosso consultório, por exemplo, que está acontecendo aqui, que é totalmente analógico, do que está acontecendo no mundo real, né? Então, vou te dar um exemplo, um dos trabalhos que a gente tem nesse centro, né? Nesse centro, a gente tem uma parceria importante com os municípios de Indaiatuba e Jaguariúna, através de duas universidades lá, que são a Unifag e a Unimax, com uma doação do Banco Industrial do Brasil. Então, a gente faz vários projetos de inovação nessas cidades que são bastante receptivas a esse tipo de tecnologia. E a gente tem um desafio que é estimular adolescentes a fazer exercício físico. Exercício físico faz bem para diversos desfechos de saúde, né? Mas também de saúde mental, saúde física e mental, né? TDAH é um dos transtornos que se beneficia de exercício físico, um dos que mais se beneficia. O desafio é você convencer o adolescente a fazer exercício intenso, né? Então a gente tem usado, um dos projetos que a gente usa um Exer Game, que é um jogo onde o adolescente usa um óculos de realidade virtual e através de com controle na mão, né, ele luta, né, contra um oponente. Aquilo estimula, na verdade, um exercício intervalado, extremamente programado, por um educador físico, e aí ele faz sessões onde ele está extremamente estimulado, não pelo objetivo final que a gente gostaria, que é o benefício em saúde, mas justamente pela gamificação. Então a gente se aproveita de recursos que estão sendo desenvolvidos aí big techs, né, que não é exatamente a nossa área, para entregar o que a gente está buscando entregar, né? Esse é um dos exemplos, né? Para citar um outro com realidade virtual, que não é do nosso grupo, mas é internacional, esse óculos de realidade virtual é uma forma, tem se mostrado muito eficiente para você tratar acrofobia, medo de altura, porque você consegue expor o paciente a situações gradativas, que seria muito difícil reproduzir no mundo real, né, com óculos de realidade virtual, exposição gradual, e também você consegue expor o paciente diversas vezes ao dia, enfim, uma dose que seria impossível no consultório tradicional. E a ansiedade social também, você vai expondo o paciente a diferentes graus de desafios ou treinos de habilidades sociais com esses óculos, né? Então são alguns exemplos aí de a gente misturar risco, entender o risco, mas também aproveitar as oportunidades.
5: Esse é a realidade, não só para fechar aqui o bloco, Renan, a realidade virtual ela é interessante porque ela é quase limitada nesse sentido, quando a gente pensa em terapia de exposição, né, Arthur? Porque a pessoa que tem medo de aranha, você pode ir expondo gradualmente de forma virtual, a pessoa que tem medo de avião, enfim, é realmente uma tecnologia a ser explorada com essas técnicas de exposição. Eu lembro do corpo que cai, do Hitchcock, né? O terapeuta fazendo ele subir numa escadinha ali pequena no meio do consultório, quer dizer, muito limitado, né? A realidade virtual traz um escopo muito mais abrangente.
7: Esse é Arthur Caier, participando aqui do Humanamente desse fim de semana, falando sobre tecnologia, o uso da tecnologia para tratamentos, diagnósticos e a nossa relação com as tecnologias. Vamos fazer uma pausa nessa conversa e daqui a pouco a gente volta. Até já.
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0: Agora 2 horas 23 minutos. E Belo Horizonte mescla o cenário urbano de prédios comerciais e trânsito intenso com uma flora rica e diversificada que inclui várias árvores frutíferas espalhadas pela cidade, proporcionando sombra e uma paisagem acolhedora. Os detalhes com a Priscila Guimarães.
1: Manga, pitanga, goiaba e até o exótico jambolão. No meio do trânsito pesado, prédios e barulho, a natureza insiste em brotar nas ruas e avenidas de Belo Horizonte. Quem caminha pela Avenida José Cândido da Silveira, na região leste da capital, por exemplo, encontra um verdadeiro pomar urbano. Para quem passa a pé, o hábito de colher a fruta direto do pé traz uma pausa na rotina, como conta a agente cultural Neuza Cardoso.
2: Você imagina estar fazendo uma caminhada e pegando as frutinhas fresquinhas, como aqui na pistinha tem acerola, nós temos goiaba, temos manga, então isso é maravilhoso.
1: Além de resgatar memórias de infância e costumes do interior, essa arborização ajuda no equilíbrio da cidade. A bióloga Fernanda Rage explica que o benefício vai muito além da sombra fresca.
3: E, acima de tudo, trazer também a biodiversidade, que a gente vai acabar atraindo insetos, pássaros, que vão levar essas sementes para outros lugares, mas que também vão trazer para a gente flores, frutos.
1: No entanto, o plantio urbano exige cautela para evitar acidentes em calçadas, como explica o técnico em segurança do trabalho, Vander Jesus Pinto.
4: Acho que depende muito, né, da localização, né, porque pode ter locais, né, que pode atrapalhar, inclusive, né, causar um acidente para alguma pessoa, né. Que a gente mora numa área privilegiada, que é aqui na José Cândido da Silveira, que já existem, né, muitas árvores, inclusive frutíferas, né, e fica um odor, um clima maravilhoso, né?
1: De acordo com dados oficiais da Prefeitura de Belo Horizonte, o cadastro arbóreo do município ainda está sendo atualizado, mas as equipes de monitoramento já identificaram mais de 17 mil árvores frutíferas espalhadas pela capital mineira.
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10: Mais um nome da jovem safra de meio-campistas argentinos, Nico Paz, é tido pelos hermanos como possível substituto de Lionel Messi na seleção. O garoto de apenas 21 anos de idade tem sido escolhido pelo técnico Lionel Scaloni nas partidas em que o camisa 10 é poupado, visando evitar o desgaste. Apesar de ter nascido na Espanha, onde o pai dele atuava à época, Nico escolheu defender a Argentina. A primeira convocação vem em 2024. De lá pra cá, são 8 partidas e um gol marcado. Por clubes, o protagonismo do meia é ainda mais evidente. Cria da base do Real Madrid, ele acabou vendido ao Como da Itália em 2024. Por lá, o camisa 10 é referência da equipe, tida como a grande surpresa da temporada local.
11: Sou Stephanie Toso e apresento o noticiário aqui nas madrugadas da Band News FM, sempre com informação em tempo real a partir da meia-noite. Os destaques de Brasília, a repercussão do noticiário político e a agenda do dia que começa na capital federal. Atualização também do noticiário internacional e nos países onde o dia já começou. O comportamento das bolsas na Ásia e na Europa e os movimentos da economia que já começam a influenciar a sua manhã e o seu dia por aqui. Você fica sabendo também os principais resultados da rodada no futebol e de tudo que é destaque no noticiário esportivo. E claro, com a atualização do tempo e do clima na sua região para quem vai sair de casa bem cedo ou já está pensando no fim de semana. Sempre com a sua participação também ao longo das nossas madrugadas.
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12: São 12h29. As buscas pelo homem desaparecido em alto mar na cidade de Ilhabela, no litoral norte de São Paulo, chegam ao sétimo dia. Ele e a mulher sofreram um acidente de jet ski há uma semana durante uma confraternização e não voltaram para a festa. Bruna Damari Santana, de 26 anos, foi resgatada com vida após ficar 2 dias à deriva em alto mar, no litoral paulista, na última terça e já recebeu alta hospitalar. E o Bragantino bate o Internacional e se mantém no G5 do Brasileirão. O clube de Bragança venceu por 3-1 e encerrou o primeiro turno para ambas as equipes antes da pausa para a Copa do Mundo. Duas e meia.

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1: Estamos de volta com Humanamente desse fim de semana, falando sobre o uso de tecnologias em tratamentos de saúde mental para ajudar em diagnósticos e também da maneira como a gente lida com essas ferramentas no nosso dia a dia. Para isso, estamos recebendo no nosso programa o Arthur Caê. Ele é professor do Departamento de Psiquiatria da Faculdade de Medicina da USP. Ele faz um trabalho também muito aproximado com crianças e adolescentes e estava falando no primeiro bloco, né, Arthur, sobre TDAH. E falando dos benefícios, por exemplo, que a atividade física pode fazer para quem tem esse diagnóstico e faz tratamento para essa questão. E nas redes sociais, principalmente, em redes sociais de vídeos curtos, como TikTok, Instagram, tem uma quantidade absurda de vídeos, por exemplo, de testes de pessoas que estão ali oferecendo essas ideias de, ó, se você tem esse sintoma, talvez você tenha TDAH. Tem também com autismo, enfim, outros diagnósticos, mas TDAH aparece muito. É mais um uso da tecnologia, e esse talvez não tão bom, para diagnosticar pessoas, por muitas vezes vídeos feitos por pessoas que nem são da área da saúde, do mundo psi, fazendo esses vídeos de uma maneira geral e as pessoas acabam se identificando, muitas podem até pensar em uso de medicamento por conta própria. Qual é o risco? Tem algum benefício também em fazer, pelo menos estar aberto até essa discussão a partir desses vídeos? Esses vídeos podem colaborar em alguma medida ou esses conteúdos sobre saúde mental que aparecem nas redes sociais?
2: Então, Renan, eu acho que dos vários medos assim, que a gente tem, eu acho todos nós talvez se deparado em relação a essas novas tecnologias, inteligência artificial, um deles é a gente perder algumas possibilidade de profundidade, né, nas nossas humanidades, assim, né, já que tudo está tão acessível, está tão rápido, eu talvez não necessite, né, de grandes aprofundamentos. Entre eles, eu acho que é o diagnóstico psiquiátrico, né, acho que é uma coisa que exige secularmente um certo olhar que envolve diversas coisas que talvez não sejam tão codificáveis, pelo menos por enquanto, né, porque de fato nos tem surpreendido como a IA tem evoluído até nessas questões. Eu acho que nesse sentido, o que é importante, Renan, talvez seja não recusar totalmente a perspectiva de que você possa, a partir de um determinado conteúdo, desde que bem feito, porque aqui cabe um parênteses, em avaliações que têm sido publicadas em alguns artigos, em que se avalia o que está sendo colocado nesse tipo de plataforma, muitas vezes não tem, está completamente errado, né, completamente infundado. Então aqui é um fenômeno já antigo, né, o que da internet separar o que é bom e o que não é bom, né, e daqui, eu acho que talvez seja um fenômeno anterior, talvez se a gente fosse pegar os jornais e revistas aí de 100 anos atrás também tivesse essa grande dificuldade. Acho que a grande questão aqui é o volume. Mas dentro dessa questão de separar o que é confiável do que não é confiável, que é um dos grandes desafios que a gente tem, dentro dessa coisa, há o que é confiável e o que é bom nesses conteúdos que a gente vê, seja nas redes sociais ou fora dela. Eu acho que daí a questão, de fato, é separar qual é o papel desse tipo de ferramenta, né? Por exemplo, você tem diversos questionários que foram estudados diversas vezes anteriormente à era digital, que são de screening, ou seja, que eu posso fazer um rastreamento de sintomas depressivos, por exemplo. TDAH também é um exemplo, né? Talvez possa ser útil que mais pessoas possam se rastrear e poder entender que algumas das coisas que elas não sabiam dar nome antes podem ser indicar que uma possível depressão, um possível TDAH, mas isso vai precisar ser aprofundado, né? Então, eu acho que a resposta vai ser, né, a gente poder combinar qual é o papel de cada um nessa história, qual é o papel do humano, qual é o papel do digital, qual é o papel do screening, do diagnóstico completo, sendo que uma coisa não nega a outra, né? Então isso tem se chamado blended care, por exemplo. Então blended care significa eu poder trabalhar em conjunto, em consonância com a tecnologia, eu como profissional de saúde mental, seja eu psiquiatra, psicólogo ou áreas afins, e poder entender a tecnologia como uma extensão minha, uma ferramenta que eu uso, assim como eu uso um martelo, como eu uso um celular. Então, hoje em dia, não faz mais sentido pensar psiquiatria sem ter um WhatsApp, psiquiatria sem ter um WhatsApp, um telefone, uma possibilidade de chamada de vídeo, né? O cirurgião não pensaria hoje em cirurgia sem ter também uma série de recursos tecnológicos. Inclusive, numa aula que eu dou sobre esse assunto, eu comparo uma forma de uma provocação, geralmente são psiquiatras no público, um consultório de psiquiatria do início do século XX, início do século XXI, quase não mudou, e um bloco cirúrgico da mesma época, quer dizer, a gente talvez seja mais refratário adotar as tecnologias por alguma, talvez seja intrínseco da nossa área, talvez sejam nossos receios. Mas no Blended Care, por exemplo, eu posso ter, usando exatamente esse exemplo que você colocou, eu posso ter um pré-consulta, por exemplo, onde eu tenho uma série de instrumentos de rastreamento que vão fazer eu ganhar tempo, mas não e tempo de qualidade com o paciente, porque querendo ou não, fora dos settings ideais ou muito específicos, tempo é um recurso escasso de toda a relação médico-paciente, psicólogo-paciente, e também vai fazer com que eu talvez não perca nada, porque talvez eu não vá conseguir uma consulta perguntar 200, 500 coisas, né? Mas talvez seja importante eu entender que uma criança que está vindo por uma queixa de ansiedade tem enurese noturna e eu não me perguntaria isso, talvez na minha esquadrão, né? Não me lembraria de perguntar, mas isso é um ponto importante. Então, aí eu recebo o paciente, eu faço orientações, eu talvez possa ter um follow-up de atividades que eu não vou ter a capacidade de fazer um follow-up de humor, por exemplo, todos os dias. Mas talvez uma ferramenta como essa possa me alertar se eu preciso ver o paciente antes do que eu programei. Eu dou alguns exemplos, assim, um terapeuta que faz exercícios comportamentais, né, possa ter um aliado co-terapeuta digital. Então eu acho que é um pouco cuidar para usar isso como extensão e não como um encurtamento. Como você falou, né? Sabe, quando a gente fica na cadeira de rodas, a gente encurta os músculos. Então, tem que cuidar para a gente não deixar de ser bons clínicos, bons psiquiatras, bons terapeutas, porque a gente tem essa ferramenta à nossa disposição.
3: Eu já ouço falar disso, eu já escrevi sobre isso, mas parece que ainda não pegou assim na prática, que é a informação que a gente pode ter como psiquiatra a partir de celulares e de smartwatches, de relógios, né? Então, tem várias coisas experimentais, assim, de, puxa, a pessoa se movimentando menos, isso pode ser um indício de que ela está pouco ativa, pode ser um indício de o início de uma recaída depressiva, o tipo de coisa que ela fala no celular, o tom de voz que ela usa, pode ser um indício aí de um risco de uma fase de agitação, no transtorno bipolar. Tem coisas já super interessantes, super legais, mas que não estão ainda na prática clínica, né? O que falta para a gente ter esse raio-x aí que acompanharia as pessoas a partir do nosso comportamento digital?
2: Eu acho, Daniel, que falta comércio, sinceramente. Assim, o que eu quero dizer com comércio? Nós somos, mesmo enquanto pesquisadores, ou mesmo quando membros de uma instituição de pesquisa de ponta como é a USP, enquanto clínicos, com um psicólogo na sua prática, e mesmo que seja num consultório dentro do HC, dentro do complexo, nós somos usuários finais, né? Então, eu acho que falta muito pouco, né? E tem empresas ao redor do mundo que estão se propondo, e que eu conheço algumas, e algumas brasileiras, mais startups nesse nível, estão se propondo a traduzir o que a gente tem de conhecimento científico para esse tipo de interpretação mais ready to use, né? Porque, na verdade, o que eu preciso seria ter um aplicativo, ter algum software, alguma coisa que organizasse isso para mim e que tivesse uma validação científica robusta o suficiente. Então, conectar essas pontas nem sempre é tão simples, porque eu tenho achados científicos, alguns mais robustos, outros menos. A partir daí, sozinho, Arthur, Daniel, de fato, traduzir isso para uma leitura é um desafio grande demais. Acho que aqui falta tecnologia e comercialização e alguém com interesse para tornar isso utilizável do ponto de vista do paciente e do terapeuta, enfim, do seu médico assistente. Eu acho, agora eu tenho feito algumas leituras, assim, utilizadas do que justamente está comercialmente disponível. Então, ontem eu atendi um jovem com TDAH que está se preparando para o vestibular e ele trouxe a questão: olha, eu acho que talvez o meu uso de eletrônico esteja exagerado. Eu digo, você acha? Vamos ver junto, né? Você tem aqui, né? Então a gente tem hoje alguém comercial, quer dizer, está no iPhone, está no Android, né? E acho que cada vez tem tido mais dados ali que são interessantes. Mas vamos ver junto quanto é que você tem usado e aí por plataforma, o que você acha, né? Você acha que está razoável? Vamos dividir as horas acordadas aqui, quantos por cento isso dá? Quanto que você acha que seria um limite adequado, porque se mesma tecnologia no caso era um iOS, né, já permite o próprio usuário estabelecer limites. Né? Então, vamos fazer esses limites juntos, vamos combinar, vamos olhar como é que ficou depois. Esses limites depois podem ter exceção, né? A pessoa pode pedir mais tempo, enfim. Então, a mesma coisa para sono, né? E eu acho que você tem a polissonografia como um padrão ouro, mas você tem esses relógios que tem uma certa similaridade, você pode pedir uma polissonografia com o relógio, mas depois você pode ter um follow-up das mudanças com esses smartwatches, né? Então, passos, outras coisas, mas eu acho que tem muito mais, assim, ou seja, há sempre esse gap, né, que é o gap de implementação, o que é a última palavra da ciência e o que a gente, de fato, tem implementado. E muitas vezes, implementação depende de uma solução que tem uma proposta de viabilidade, né, econômica, para que ela possa acontecer, seja na esfera pública, privada, enfim.
1: Esse é Arthur Caê, professor do Departamento de Psiquiatria da Faculdade de Medicina da USP, conversando com a gente no Humanamente sobre tecnologia em tratamentos de saúde mental. Vamos fazer mais uma pausa e daqui a pouco a gente volta com o último bloco do programa. Até já.
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1: A transformação já está acontecendo, silenciosa, acelerada e irreversível. Enquanto muitos ainda discutem se a inteligência artificial veio para ajudar ou substituir pessoas, o mercado já respondeu. Não vem

0: também é um risco, porque tecnologia acelera processos, mas não substitui julgamento, ética, empatia e leitura de contexto, atributos essencialmente humanos. A inteligência artificial responde ao como. A inteligência humana questiona o porquê, o para quê e o impacto das decisões. Máquinas processam informações e pessoas interpretam significados. Em um mundo mais complexo, o diferencial não está em quem opera sistemas, mas em quem decide com responsabilidade. Profissionais de alta performance não competem com a tecnologia. Eles a utilizam como alavanca. Ganham tempo com dados para pensar melhor, liderar com mais eficiência e consistência e agir com estratégia. A tecnologia é meio e nunca o fim. O futuro não pertence aos mais tecnológicos nem aos mais humanos. Pertence a quem integra os dois. E a pergunta é simples: você está liderando essa transformação ou sendo levado por ela? Eu sou Davi Braga da Prime Talent. Se você quiser acompanhar outros conteúdos que produzo, meu Instagram é Davi Braga.
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4: O Autódromo de Interlagos testemunhou domínio absoluto de Leandro Totti neste domingo. O piloto da Vanucci Racing repetiu o feito de 2025 e venceu tanto a Corrida 1 quanto a Corrida 2 da Pro, válidas pela Copa Truck. Enquanto isso, a elite guardou fortes emoções com vitórias de Maurício Arias e uma ultrapassagem salvadora de Nick Giafone no apagar das luzes. Lembrando que a Copa Truck realizou a quarta temporada, né, da quarta etapa da temporada de 2026 no Autódromo de Interlagos. A etapa teve o registro de acidente também entre quatro caminhões, um deles o caminhão de Thiago Rizzo, que ocasionou a entrada do safety truck.
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4: Às 2h48. Está aqui para já, né? O tenista João Fonseca volta hoje à quadra para encarar o norueguês Casper Ruud por uma vaga nas quartas de final de Roland Garros.

0: Essa será a primeira vez que os dois se enfrentam em uma partida oficial. O atleta brasileiro de 19 anos entra na quadra a partir das 3h15 no horário de Brasília. Lembrando que também já tem seleção brasileira, né? Que se despede da torcida em amistoso contra o Panamá neste domingo a partir das 6h30 da tarde no Maracanã, no Rio de Janeiro. Aliás, em instantes, temos também jornada esportiva na Band News FM, hein? Você acompanha aqui a transmissão da partida entre Palmeiras e Chapecoense pelo Campeonato Brasileiro. Todos os instantes com a narração de Silva Júnior e comentários de Marcos Assunção. Às 12h49, você segue com o último bloco de Humanamente.
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2: Estamos de volta com Humanamente, nesse fim de semana falando sobre usos de tecnologia, dos nossos celulares, das redes sociais, em tratamentos de saúde, para diagnóstico, a maneira como a gente se relaciona com as plataformas digitais, que impacto tudo isso tem na nossa vida e na nossa saúde. Para isso, a gente está ouvindo o professor do Departamento de Psiquiatria da Faculdade de Medicina da USP, Arthur Caier. Ele conversa comigo, Renan Suquevicius, e com o doutor Daniel Barros.
3: E não tem como a gente ter uma conversa dessa sem falar de inteligência artificial, né, Arthur? Esse é um tema quente na sociedade como um todo. Começa até a já se questionar, já se fala em bolha murchando, né? Que talvez não seja do jeito que a gente achou que fosse ser, em termos de produtividade, enfim. Mas do ponto de vista da saúde mental, não tem muita dúvida que ela chegou para ficar, né? Assim, muitas pessoas usando como um apoio para conversa, algumas usando como terapia. Como é que você enxerga isso? Eu lembro de um software que teve uma época no Brasil, foi lançado, acho que foi descontinuado no Brasil, não sei se continua no mundo, que chamava de Praxis, que era um software, uma proto-inteligência artificial, aí, um início de uma inteligência artificial, que ajudava as pessoas a fazerem algumas técnicas comportamentais. A pessoa entrava todo dia lá, o software perguntava como que ela estava, dependendo de como que ela estava, ela recebia ali alguma instrução. Enfim, parecia algo promissor ali. Como é que a gente está hoje em termos de inteligência artificial e psiquiatria nesse uso, assim, mais terapêutico, vamos dizer?
4: Olha, eu não sei. E vocês, né? Eu tenho ficado impressionado com o meu uso, né, pessoal de inteligência artificial para as coisas que eu trabalho e com a rapidez com que as coisas têm melhorado, né? Eu me lembro logo que as primeiras vezes que eu utilizei, eu acho que a gente estava na versão ChatGPT-3, e aí eu me lembro, né, dos céticos, né, dizendo assim, não, isso aqui, ok, ajuda, mas tem esses problemas e falhas. E esses problemas e falhas, essa lista, eu acho, tem diminuído, ou pelo menos se atenuado, de uma forma muito rápida. Então, eu tenho dificuldade de enxergar onde é que a gente, para onde a gente vai, assim, essa coisa da bolha murchando. Eu não sou um expert na área de produtividade em geral, mas acredito que é impossível não haver um aumento de produtividade. Existe uma preocupação aí de substituição e questões de tarefas, né, de certas profissões que estavam em alta, que agora tem uma inversão talvez um pouco brutal, né. Eu também, né, concordo com você, e isso tem algumas surveys têm mostrado, assim, de que há uma grande, depende de onde você pergunta, né, se for em Manhattan, por exemplo, uma prevalência muito alta de pessoas que, se você entrevista na rua, que estão usando ChatGPT e afins como terapeutas, né, em ordem, assim, de várias vezes ao dia, e aí me retoma aquele ponto, que é a facilidade do acesso, né. A gente pode dizer assim, isso é bom ou ruim, mas nos trials que eles têm feito agora com a psicoterapia por IA, tem um publicado, por exemplo, no New England AI no ano passado, mostrando um benefício para sintomas depressivos, os pacientes interagiam com o terapeuta todos os dias, diversas vezes ao dia, quer dizer, uma coisa irreplicável, né, sem paralelo na nossa, pode dizer que é bom, que é ruim, que não é o setting ideal, enfim, mas é uma coisa que é difícil de você competir, digamos assim, pelo menos no sentido da disponibilidade. tem uma série de críticas, né, e aí houve alguns episódios marcantes, né, e eu parafrasei um colega meu, Giovanni Salum, que diz assim, às vezes a policy, né, a política não muda por conta de 200 mil pesquisas, muda por causa de um evento marcante, né, e isso é verdade. Então teve um suicídio de um adolescente que depois se foi ver e estava sendo estimulado pelo ChatGPT, que não é treinado para isso, né, ele tende a concordar com você e tal, se colocou. Pode ser que ele se aprimore, né, no futuro nisso, mas... E as soluções, quando são propostas, Daniel, de IA, né, seja comerciais, seja de pesquisa, geralmente ela tem uma série de guardrails, né, de bloqueios para que não aconteça XYZ, eu acho que isso é importante e necessário. Agora, eu também, quando a gente pensa no suicídio desse garoto, né, e os processos envolvidos, eu digo assim, olha, não faltou também na nossa história, pacientes que culparam terapeutas ou psiquiatra ou quem quer que seja por uma má condução em um caso que foi mal, assim, como má prática, quer dizer assim, eu não acho que esse caso ou um caso ou outro é o que vai dizer, a gente precisa mais como de dados, né? E eu acho que os dados estão evoluindo nessa direção de mostrar que é uma ferramenta, pelo menos com a tecnologia que a gente tem aqui, que é uma ferramenta que é útil, que vai ser mais útil do que o que a gente tinha até então. Existe todo um campo de psicoterapia digital que é muito mais antiga do que a IA, né, e que era muito manualizada, tipo essa tecnologia que você falou, eu nem conhecia, mas antes disso a gente trabalhava com Karolinska, que propunha você fazer TCC, que é super manualizado, então você tinha o papel de terapeuta humano, mas o papel de um computador, digamos assim, que dava um monte de conteúdo e tarefas, mas aquilo ali, embora super efetivo, porque continha um conteúdo muito bem colocado, que nem sempre, e salvava muito tempo, então um terapeuta conseguia cuidar de muito mais indivíduos, mas era muito exercitado, né? Se o paciente dizia, não, mas hoje eu quero falar de outro assunto, ele ia vir com aquele, né? Então a IA, ela permite uma humanização, digamos assim, por mais contraditório que isso seja, um aspecto mais interativo, ao mesmo tempo diminuir um pouco o nosso controle, que geram alguns riscos diferentes. Então, eu acho que a IA tem sido explorada também para isso, vai ser explorada, acho que é importante, e esse é o nosso mote, né, no CISM, é que a gente precisa conectar um pouco mais esses campos de inovação, o inovador e o cientista. São dois seres que não costumam conversar, pertencem ao... totalmente mundos diferentes. O inovador precisa ser rápido, ele tende a correr mais riscos, o cientista é mais obsessivo, a gente demora a fazer um paper, quando sai o paper já mudou a tecnologia, então a gente tem tentado no CISM, há 2-3 anos nesse módulo de saúde digital que eu tenho coordenado, fazer essas duas criaturas, digamos assim, conversar para que a tecnologia possa, como ela tem vindo, que ela possa de fato servir a bons cuidados, aos cuidados baseados em evidência e de forma segura.
2: É curioso, para a gente encerrar, queria até ouvir você, Arthur, e talvez também o Dr. Daniel nisso, porque até o Dr. Daniel falou no começo do estouro da bolha, eu estava vendo algumas tendências relacionadas a negócios e artes nos negócios. Algumas empresas, sobretudo lá fora, que estão fazendo desligamentos, cortes em massa e creditando esses cortes ao avanço de inteligência artificial, e começa a haver um descrédito de será mesmo que é isso ou é essa justificativa da inteligência artificial para mascarar uma questão de gestão que está fazendo com que essas pessoas sejam demitidas ou algum outro tipo de crise que não uma crise de avanço tecnológico. E uma outra do ponto de vista da arte, diante de uma inteligência artificial ou inteligências artificiais que proporcionam experiências tão bonitas, impecáveis, sem falhas, a gente caminhar por um outro lado, de apresentar coisas que pareçam manuais, que pareçam artesanais, que pareçam ser humanas. E aí, para perguntar para os dois, lançar uma ideia aqui para a gente encerrar, na área de saúde mental, comportamento humano, vocês veem essa demanda por esse contato mais próximo, ainda que haja ferramentas que agilizem, talvez, o trabalho mais burocrático, a conversa, a troca ainda continua sendo entre duas pessoas, né, o profissional e o paciente?
4: Se eu fosse apostar, Renan, eu apostaria que das duas, negócios ou artes, eu diria que as artes é que serão salvas, né? Se eu tivesse que me agarrar em algum bot, eu diria que seria isso, né? Eu acho que a gente está mais próximo de entender que um uma inteligência artificial super poderosa possa fazer grandes planilhas e boas previsões a respeito de uma subida do dólar ou qualquer outro assunto, e até ciência, que é a minha área, assim, que desde que a gente está preocupada com a verdade, né? Se a gente vai fazer isso por experimentos, como a gente fazia antigamente com macacos e com human reasoning, ou se a gente vai fazer através, talvez não faça tanta diferença, mas eu vejo menos a gente indo ver uma peça de robôs controlado por IA, que talvez vá uma vez ou outra, mas eu acho que isso talvez é o que a gente vai, nessa história toda, eu sempre acho que algumas coisas morrem, outras vão nascendo, né? Um processo contínuo, eu acho que com as tecnologias em geral é assim, eu acho que abre espaço para a gente poder ter mais, não menos, humanismo nas coisas que a gente faz. Eu estava ouvindo uma escritora, agora inclusive dirigindo, vindo para cá, discutindo exatamente esse assunto, ela dizendo assim, antes eu escrevia, ela escreve com um blog na internet, escreve livros, assim, eu escrevia e eu ia lá, ficava corrigindo os pequenos errinhos, e agora eu deixo para o pessoal saber que eu sou uma humana atrás, que não foi escrito por IA, que é tudo perfeitinho e tal, e que alguns dos jargões de trejeitos de IA estão muito presentes no C.S. Lewis, que era um super escritor, né, mas... Então, quer dizer, talvez agora, bem como você falou, talvez a resposta vai ser que a gente vai começar a procurar mais humanidade no que a gente faz. Eu acho que na psiquiatria também, na medida em que eu puder fazer nesse blended care que a gente discutiu, delegar para IA ou outras ferramentas digitais o que é burocrático, o que é operacional, o que é repetitivo, talvez eu possa ter mais tempo para me dedicar junto com o meu paciente ao que é inegavelmente, assim, de forma impossivelmente humana, né? E eu acho que isso talvez até possa vir no sentido de humanizar o nosso atendimento e não o contrário.
2: É isso, a gente conversou humanamente desse fim de semana com o Arthur Caê, professor do Departamento de Psiquiatria da Faculdade de Medicina da USP, falando sobre tecnologias no nosso comportamento, no nosso dia a dia, também em tratamentos de saúde mental. Muito obrigado pela conversa. Espaço aberto para você voltar aqui humanamente, viu?
4: Eu que agradeço, Renan, Daniel. Um bom dia para vocês e para quem está nos ouvindo.
3: Valeu, Arthur. Abraço.
2: Humanamente desse fim de semana vai ficando por aqui. Nosso programa está disponível nas redes sociais e também para você que nos acompanha na Fest TV todo fim de semana no canal 131 da LG e também horários alternativos. A gente se encontra no próximo fim de semana. Até lá, doutor.
3: Até.
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0: Agora 3h02, de volta por aqui na programação da Band News FM Belo Horizonte. A partir de agora, você fica aqui na programação local com algumas colunas e vamos começar falando sobre o que está em jogo com o Davidson Belém Lopes. Vamos acompanhar a partir de agora.
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2: Você sabia que países e cidades também podem ser pensados como marcas? Sim, essa é uma área que vem recebendo muita atenção nos últimos tempos. Em inglês, a expressão, inclusive, já existe, é country branding ou city branding, para o caso das cidades. E se faz referência aí à ideia de que lugares, quaisquer que sejam, carregam valores, carregam ideias, e de que é possível sim tratar lugares como ativos, não é? Essa é uma ideia que, evidentemente, ela já vem sendo operacionalizada de diferentes maneiras, já existem rankings de lugares. O país ou a cidade, ele pode ser classificado de acordo com a sua atratividade para o turismo, ele pode ser pensado como um polo gastronômico, como um espaço cultural, os lugares que respeitam mais o meio ambiente, os lugares onde se vive melhor. Enfim, há uma miríade de possibilidades de classificação das marcas associadas ao país, ao lugar. A gente sabe que a marca Brasil, segundo os ranqueamentos que existem no mundo hoje, ela sofreu alguns abalos ao longo da última década, especialmente no governo do Jair Bolsonaro, quando o Brasil passou a ser associado no exterior ao desmatamento na Amazônia, à má condução da pandemia ou ainda aos problemas diplomáticos que o Brasil andou criando durante aqueles 4 anos, não é? A marca Brasil, ela passou por depreciação, mas há sinais animadores de uma retomada. Diria a vocês que o turismo internacional, ele vem mostrando que o Brasil voltou a ser atraente para os públicos internacionais. Os mercados financeiros também têm essa percepção hoje, de que o Brasil começa a retomar um caminho de estabilidade, de previsibilidade, o que é bom para o investidor. De um modo geral, dá para se dizer que o Brasil está voltando à moda, o Brasil está voltando a ser um país gostável, país querido nessas classificações que há por aí, não é? Embora seja importante sempre dizer que o que vale para a marca Brasil não necessariamente vale para o nível subnacional. Então, quando a gente pensa hoje no mundo, o lugar de Minas Gerais ou o lugar de Belo Horizonte, a cidade, o que se percebe é que a presença da nossa região ela ainda é fraca. É evidente que quando o estrangeiro pensa no Brasil, ele pensa antes no Rio, ele pensa antes em São Paulo, do que ele pensa em Minas Gerais. Minas Gerais ainda é um estado de pouco reconhecimento social fora do país. Embora nós tenhamos cultivado uma cultura muito própria e muito admirada por tanta gente, é claro que estar envolto por montanhas cobra um preço. A gente, em Minas Gerais, tem que pagar um certo pedágio para se conectar com o mundo. Via de regra, Minas e BH são o segundo porto de quem vem de fora. Essa pessoa, primeiramente, passa pelo Rio, passa por São Paulo, passa por Brasília, antes de chegar a Minas Gerais. Fato de não haver mar, conexão marítima, também cobra um preço, não é? Então a gente tem que fazer um esforço maior. O custo operacional da internacionalização do nosso estado, da nossa cidade, é bastante maior em relação, por exemplo, às cidades do Nordeste brasileiro. Estão muito mais próximas, a geografia joga mais em favor. Seja como for, há maneiras de se driblar essas dificuldades, e esse raciocínio vale tanto para o Brasil quanto para as regiões, né, brasileiras, subnacionais. É importante criar infraestruturas, pensar numa logística de projeção da marca lugar, e é importante também trabalhar no nível da comunicação e de maneira contínua, regular, para que em algum momento a gente possa sim conseguir os benefícios dessa exposição para o mundo, porque o mundo se encaminha para uma economia de serviços cada vez mais especializada, e quem conseguir controlar a narrativa, controlar a imagem que é projetada, potencialmente vai atrair melhores investimentos, mais turismo, mais estudantes, melhores cérebros, os maiores talentos da indústria. Enfim, isso é muito importante para a economia do conhecimento que está se desenhando. Pensar os lugares como marcas. A gente fica por aqui hoje. Na semana que vem eu volto para conversar no quadro O que está em jogo. Um abraço.
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0: Agora 3 horas, 10 minutos. A partir de agora, você fica com a coluna, acompanhando a coluna Terra Negra, falando sobre a Copa do Mundo. Vamos acompanhar.
5: A Copa do Mundo, com Terra Negra. Fala, terráqueos! Fala, terráqueas! Sejam bem-vindos mais uma vez a esse podcast. Professor João Marcelo aqui na área. E você está ouvindo mais um episódio do Geopolítica em Campo. Esse podcast, meu amigo, minha amiga, dedicado a analisar o mundo através das quatro linhas deste planeta esférico. Por aqui a geopolítica, história e cultura troca aquele bolão, explorando a fundo as relações de poder que movem este planeta. Senhor Bernardo Mesquita,
6: fala comigo, senhor João
5: Estamos
6: Marcelo.
5: Estamos cá nós dois de novo, né,
6: senhor isso Bernardo? Aí. Estamos desfalcados.
5: Porque o chefe.
6: Ele tomou três cartões amarelos e está fora da partida.
5: E agora nós vamos falar do grupo Ed Estrôncio, senhor Bernardo.
6: Estrôncio.
5: Também
6: ótimo.
5: Pode ser Ed Energúmeno.
6: Ed Energúmeno.
5: Então vamos no nosso monomotor, desafio, viu, Bernardo? Que nós vamos no nosso monomotor em direção a este país, que é um país assim, vamos dizer, é um país central na Europa?
6: É um país central na Europa. Central, acho que em todos os aspectos, né? Todos os aspectos, do ponto de vista econômico, do ponto de vista militar, do ponto de vista futebolístico, por que não?
5: né? Tetracampeão do mundo.
6: Tetracampeão do mundo.
5: Será que os nossos teleouvintes já adivinharam o nome deste país?
6: Com certeza. Deutschland.
5: Eu vou te falar que eu tenho uma camisa dessa seleção de 1990.
6: Eu tenho uma camisa dessa seleção de 2012. Da Nossa, Euro bonita. 2012. Linda. Em homenagem ao campeonato de 1972. Da Euro 72. Que essa seleção ganhou.
5: Sr. Bernardo Mesquita, nós ganhamos dessa seleção uma final de Copa do Mundo, correto?
6: Ganhamos dessa seleção uma final de Copa do Mundo e também ganhamos dessa seleção a maior humilhação da nossa história.
5: Pois é, então os meus caros ouvintes já perceberam que nós estamos falando da Alemanha. E essa Alemanha, Sr. Bernardo Mesquita, que possui, como o senhor muito bem destacou, uma primazia econômica.
6: Sim.
5: É uma primazia econômica. A Alemanha é considerada o motor da Europa, né? Assim chamado motor da Europa, terceira maior economia do planeta Terra, né? Considerando os dados de 2026, e há muito tempo que a Alemanha tem essa base, né? A chamada tríade econômica, que antigamente tinha o Japão nessa tríade, agora Estados Unidos, China e Alemanha. E isso se justifica, entre outras coisas, pelo processo, por exemplo, do poder, da capacidade industrial alemã. E até muito interessante, porque se fala muito em desindustrialização, quando a gente pensa em Estados Unidos, desindustrialização quando a gente pensa em boa parte da Europa, mas a Alemanha não vive este processo intensamente de desindustrialização. Tem ainda uma base manufatureira extremamente forte. E aí o senhor muito bem entende, a indústria automotiva alemã extremamente forte.
6: Muito forte e muito poderosa até os dias de hoje, com uma ideia de busca de perfeição, de uso de tecnologia, né, João? De ponta. E aí é muito interessante porque elas são empresas de ponta, a gente pode falar aqui da BMW, da Mercedes-Benz, Daimler-Benz, né? A própria Volkswagen, o conglomerado Volkswagen, né, que é dona de várias tantas outras marcas, sejam elas de carros populares ou de luxo, né? Então, assim, e você tem ali uma das subsidiárias da própria Volkswagen, a Porsche. Uhum. A Porsche que criou o Fusca, né? O chamado Fusca no Brasil, que era Volkswagen, que é carro do povo, lá em 1936, que a pedido de Adolf Hitler, né? Que o Ferdinand Porsche desenha o que virá a ser o Fusca, né? Um carro pro povo, né? Então, a indústria automobilística alemã, que é reconhecida mundialmente, que vende muitos carros, não podemos esquecer da Audi, que também faz parte do grupo Volkswagen, né?
5: E o que é mais interessante é que a estrutura produtiva alemã, ao contrário de outras, uma estrutura produtiva estadunidense, por exemplo, ela foca muito na exportação.
6: A Alemanha, ela é essencial para a União Europeia, para a manutenção da União Europeia, né, João? A União Europeia, ela nasce com um acordo, né, entre França e a própria Alemanha, ali na década de 1950, correto? Um acordo de livre mercado entre os dois países, né? Você pode me corrigir se eu estiver errado aqui. E é interessante porque poucos anos antes, né, os dois países estavam assinando ali um acordo de paz, finalizando a Segunda Guerra Mundial, que foi tão traumática para ambos os lados, para a Europa como um todo. E ali foi o embrião do que a gente denomina hoje como União Europeia. Então, a base fundamental da União Europeia seriam a própria Alemanha e a França.
5: Professor Bernardo Mesquita, você sabe que a economia alemã, ela precisa, bicho. Eu levantei esse dado, eu fiquei realmente muito impressionado. 400 mil novos imigrantes por ano.
6: Por ano, João.
5: Para manter a força de trabalho estável. Nós vamos para o futebol agora, professor.
6: Vamos lá.
5: Porque a Alemanha é uma potência futebolística.
6: É uma potência futebolística, é a maior participante de finais de Copa do Mundo da história. 8 finais.
5: 8 finais.
6: 8 finais e 4 títulos.
5: É, toma essa, hein?
6: E 4 títulos.
5: E o que, que o senhor me fala do primeiro título em 1954?
6: No primeiro episódio nós já falamos dele, mas não vou pedir você para voltar lá no primeiro episódio, a gente repete ele aqui. Bom, João, ali foi o que a gente chama de Batalha de Berna.
5: Sim.
6: Né? A Batalha de Berna, ela aconteceu na final da Copa de 1954, na Suíça, e foi a seleção alemã razoavelmente boa, tá? Uma seleção bem organizada, mas que já tinha perdido um jogo para Hungria de Puskas, né, que é o principal jogador ali na época, é, de 8-3. Eles já tinham tomado, não na Copa do Mundo, tá? Foi um jogo, um amistoso e tudo, eles já tinham tomado de 8-3 dessa seleção. E aí, o time da seleção, a seleção húngara era absurdamente boa. Ela deu um pau no Brasil na semifinal, né? Então, assim, e chegou à final com muitos méritos e franca favorita a vencer a Alemanha, por mais organizada que a Alemanha fosse. Só que aí veio a chuva. E aí, amigo, quando vem a chuva, tudo se iguala, amigo, né? Não tem jeito.
5: Essa imitação do professor Bernardo Mesquita de Galvão Bueno merece o prêmio Puskas.
6: Muito obrigado, amigo. Mas aconteceu uma coisa muito legal, porque é o seguinte, tem um empresário que fazia calçados na Alemanha, um cara chamado Adi Dassler. E ele fornecia equipamentos esportivos para a seleção alemã. E se você bem entendeu, Adidasler é a abreviação de onde vem Adidas. Né? E o Adidasler, ele criou ali, para especificamente a final, um sistema chamado trava de rosca. Então a chuteira tinha a trava para prender no campo e tudo, e como estava muito lameado, as travas eram baixas e todo mundo escorregava muito. Então ele criou um mecanismo onde você colocava trava mais baixa para usar em gramado seco e trava alta, você desenroscava a trava e colocava uma trava alta para no campo molhado. E aí a seleção alemã consegue, com essa tecnologia na época, muito embrionária ainda, mas que deu muito certo, eles conseguem o primeiro título da sua história, em 1954, na Suíça. Logo ali do lado, né?
5: E é bom destacar, né? O cara, o Vinte, que é muito bom entendedor de história, mas a gente só frisa isso aqui para você, que essa Alemanha de 54 era a Alemanha Ocidental. Nós tínhamos em 49, nós tivemos a divisão da Alemanha,
6: sim,
5: em Alemanha Ocidental e Alemanha Oriental.
6: A República Federal Alemã e a República Democrática Alemã.
5: Exatamente, e essa Copa foi ganha pela República Federal da Alemanha. E aí o professor Bernardo Mesquita, quando estávamos aqui antes de começar o podcast, ele me trouxe essa curiosidade. Qual a curiosidade?
6: A curiosidade é a seguinte, a Alemanha só tem um título como Alemanha.
5: Certo.
6: Porque os outros três títulos foram como Alemanha Ocidental. Já que ela ganha em 54 na Suíça.
5: Olha que interessante.
6: Em 74, e eles gostam do número 4 também. Em 54 na Suíça.
5: Ó, numerologia de professor Bernardo Mesquita.
6: 74 na própria Alemanha. Quebrou em 90 na Itália. Sim. E vai em 2014 aqui no Brasil. Em 1990, você pode estar pensando, peraí, que esse professor Bernardo está errado?
5: Certo.
6: Em 1990 nós temos a unificação alemã.
5: Certo.
6: Mas a unificação alemã se dá no final do ano, né? Enquanto a Copa foi no meio do ano.
5: Então,
6: o título sobre a Argentina de Maradona, né? Com gol de pênalti do agora esqueci o nome do jogador, mas Ruud Vöhler, que foi o técnico da seleção de 2002. Eles vão vencer a Argentina e aí depois que vai unificar. Então, ganhou como a Alemanha Ocidental. Então, as três primeiras Copas foi como Alemanha Ocidental e só em 2014 que foi o primeiro título como Alemanha Unificada.
5: Interessantíssimo, professor Bernardo.
6: Para a
5: gente fechar
6: isso.
5: O futebol alemão, eu sei que o senhor gosta muito da Bundesliga.
6: Bundesliga.
5: Aliás, gosto muito do nome Bundesliga.
6: Bundesliga.
5: O senhor tem algum time do coração da Alemanha, professor Bernardo Mesquita?
6: Tenho. Mas eu tenho, e pode parecer piegas.
5: Sim.
6: Tá? Mas eu gosto, na verdade, de dois times na Alemanha.
5: Certo.
6: E tem história por trás disso. Porque o Borussia Dortmund...
5: Ele mesmo.
6: Da cidade de Dortmund, no Vale do Rio Reno, Vale do Ruhr, né?
5: Agora
6: sim. O Borussia Dortmund, ele é muito ligado à classe trabalhadora, à classe operária de Dortmund. E durante o período nazista, da ascensão e consolidação do nazismo na Alemanha, os trabalhadores do Vale do Ruhr foram perseguidos pelos nazis porque os sindicatos de trabalhadores muito ligados ao ideal socialista, né, e tudo, eles foram perseguidos e os times dentro de um contexto de fundamentação totalitária, dentro do governo nazista, né, da Alemanha, os times, o campeonato, ele foi cooptado pelo Estado. Então, todos os times eram do Estado alemão. Olha. Uns aceitaram fazer parte, outros tentaram brigar contra. E o Dortmund foi um deles, né? E o outro time que eu gosto muito... Ah, e outro detalhe. O principal rival do Borussia Dortmund, em termos regionais, é o Schalke 04, as Águias Reais. E o Schalke 04 é de uma cidade também industrial, pequenininha, mas industrial, chamada Gelsenkirchen, também no Vale do Ruhr. É o clássico do Ruhr. E o Schalke 04, os Águias Reais, eles foram aceitar a cooptação nazista e foi o tempo de ouro deles no campeonato alemão, na Bundesliga, inclusive.
5: Olha isso.
6: O outro time que eu gosto muito é o Bayern de Munique. O Bayern de Munique, que é um time que, por mais que seja muito rico, muito vencedor, né, o maior campeão alemão, é o time que tem maior número de Champions dentro da Alemanha, tem 5 Champions League. O Bayern de Munique, ele é ligado à classe trabalhadora de Munique também. E uma outra coisa interessante, eles tiveram o presidente do Bayern de Munique no período nazista foi morto em campo de concentração por ser judeu.
5: Olha
6: só. Né, então tem essa pegada também de subversão ao regime nazista durante o período de domínio do partido.
5: Como que vai a Alemanha para essa Copa? Você acha que, numa escala de 0 a 10, em termos de peso para título...
6: A gente nunca pode
5: duvidar
6: de um país que participou de 8 finais.
5: Uhum.
6: Os resultados das duas últimas Copas, eles foram um fracasso retumbante. Assim. Uhum. Em 2018 e em 2022, a Alemanha foi eliminada na primeira fase. Então, assim, é uma seleção que ela está em franca renovação. Você tem jogadores mais jovens, então está num processo de renovação, inclusive o treinador. O treinador, que é o Julian Nagelsmann, que apareceu muito bem no Red Bull Leipzig. Ele depois treinou o Bayern de Munique, saiu e tudo, e agora treina a seleção alemã. Ele é muito jovem, ele tem 40 e poucos anos, né? E então, assim, você vai ter ali o Florian Wirtz, que era do Bayer Leverkusen, motor do time, o cérebro do time, foi contratado por 140 milhões de euros pelo Liverpool.
5: Resolvi nosso problema, hein,
6: Bernardo? Nossa, que é isso. E outra, só que tem uma questão importante do Wirtz aqui, porque ele não está se adaptando, ele não se adaptou ainda à Premier League. Talvez porque o Liverpool não está indo muito bem na última temporada e tudo, mas assim, ele não está indo muito bem. Então, estão reclamando muito, estão cornetando ele muito lá por causa dessa questão da dificuldade de adaptação. Além dele, você tem dois caras do Bayern de Munique, que é o Jamal Musiala, um meia atacante muito criativo.
5: Nome alemão, hein?
6: Muito esperto.
5: Jamal Musiala.
6: Nossa senhora, da Bavia.
5: E uma cara de alemão que você tem que ver. Uma cara de alemão maravilhoso, tem que ver.
6: E o outro aqui é o Joshua Kimmich.
5: O Kimmich é demais.
6: O Kimmich é demais. Ele é incrível. Ele começou muito cedo, ele sempre jogou no Bayern de Munique.
5: Camisa pra dentro do calção, né? O jogador
6: muito que bom jogador, muito bom jogador. Ele substituiu só o Philipp Lahm, tá? É. Que é, assim, incrível. E jogou, o Philipp Lahm jogou em todo, lateral direito, jogou de zagueiro, de volante e jogou de lateral esquerdo. O Philipp Lahm completaço, assim. E o Kimmich, hoje ele é um dos capitães do Bayern de Munique, junto com o Neuer. E, por último, a gente tem o zagueiro, que é o Antônio Rüdiger, né, do Real Madrid, xerifão, 33 anos de idade, então já é mais velho um pouco, ele e o Kimmich, mas dá aquele equilíbrio, né, entre o Wirtz e o Musiala, por exemplo, que são jovens, e o Kimmich e o Rüdiger, que são mais velhos ali, mais experientes, o Kimmich capitão da seleção alemã. Eles têm uma consistência, mas ainda eu não diria que eles estão nas cabeças dos favoritos. Eu tenho os meus dois favoritos ali, que é França e Espanha, e coloco ali Brasil, Portugal e Alemanha nessa mescla aí. Mas eu confio no Brasil.
5: Agora nós vamos pegar nosso avião, professor Bernardo Mesquita.
6: Vamos lá.
5: Nós vamos sair da Alemanha, né, do aeroporto de Munique.
6: Munique.
5: Eu sei que o senhor gosta muito da cidade de Munique.
6: Gosto.
5: Então nós vamos...
6: Principalmente em outubro.
5: Nós vamos em direção a este mar...
6: É o Cabo Frio de Água Quente.
5: Mais ou menos, né? Mais ou menos. E a Casabau. A Casabau é aquela praia típica, aquele mar típico do Caribe, que é um espelho. Águas cristalinas.
6: Sim.
5: Calientes.
6: Opa.
5: Nós estamos falando deste país imenso, professor.
6: Imenso.
5: Bernardo. Gigantesco. Uma história gigantesca no futebol, chamada Curaçao. Professor Bernardo Mesquita... Curaçao, vamos lá. falando justamente da importância deste país caribenho, porque este país caribenho está a 60 quilômetros de um outro país chamado Venezuela.
6: Olha,
5: que
6: olha.
5: Não tem importância nenhuma, né, dentro da dinâmica petrolífera, por exemplo, da dinâmica geopolítica. Mas, curiosamente, Curaçao, por estar na região do Caribe, é um hub logístico muito privilegiado.
6: Sim.
5: Entre outras coisas, professor Bernardo Mesquita, porque a região de Curaçao está livre da rota dos furacões.
6: Olha aí.
5: Porque várias ilhas ali do Caribe, várias regiões do Caribe são afetadas por furacões e isso realmente traz muito riscos à navegação, à infraestrutura portuária. Então ali você tem o porto de Escotegat. Então, é um dos maiores portos, né, naturais, um porto que tem uma proteção muito grande, com uma profundidade que é uma das maiores do mundo. Então, esse porto consegue receber, por exemplo, super petroleiros.
6: Olha aí.
5: E aí você tem um transbordo de cargas petrolíferas da própria Venezuela
6: para
5: distribuição tanto para a Europa como para os Estados Unidos. Então, você tem essa importância logística ali, também ligada ao canal do Panamá. Além disso, Curaçao abriga um posto operacional avançado dos Estados Unidos. Ou seja, na própria operação militar que os Estados Unidos conduziu para o sequestro de Nicolás Maduro, esse posto operacional avançado em Curaçao foi fundamental. Então já é mais um ponto de influência, né, dos Estados Unidos ali na região do Caribe. Curaçao está dentro dessa história. Mas uma outra questão que eu queria trazer para o senhor. O senhor, Bernardo Mesquita, que gosta de fazer suas apostinhas.
6: Gosto.
5: Gosto. Eu sei que o senhor gosta de fazer
6: suas apostinhas. Mas eu jogo só loteria normal, não jogo em bet, não.
5: Pois é. Você sabe que Curaçao é um dos maiores licenciadores de jogos de azar online do planeta Terra.
6: Essa é novidade para mim.
5: É.
6: Essa eu tô...
5: Cassino digital.
6: Olha aí.
5: Tigrinho, entendeu?
6: Olha,
5: sabe
6: só.
5: Por quê? Porque a jurisdição é quase... Você não tem praticamente regra nenhuma.
6: É, tipo o Brasil há pouco tempo atrás, né?
5: Exatamente. Mas não é só na questão da jurisdição, porque eles têm uma infraestrutura de TI, mas muito foda. Então, especialmente os cabos submarinos de fibra ótica de alta velocidade. Essa ilha de Curaçao, que fica, né, que está no Reino dos Países Baixos.
6: Olha,
5: é o território autônomo do Reino dos Países Baixos.
6: Ora. Pois é, João.
5: O que o senhor me diz disso aí?
6: Pois é, quando a gente dá aula de história e vai falar de Brasil colônia, a gente fala das invasões estrangeiras, né, João?
5: Sim.
6: E aí depois fala da expulsão dos holandeses e aí a produção de açúcar nas Antilhas.
5: Isso.
6: Pois é, meus queridos, Antilhas, como nós já falamos, não é só um país.
5: Não.
6: Né? Então, são várias Antilhas, e nós teremos várias Antilhas no Caribe de várias potências europeias, né, João? Tem.
5: Sim.
6: Antilhas francesas, Antilhas britânicas, Antilhas holandesas, né? E Curaçao era uma dessas Antilhas, né? Das Antilhas holandesas, onde a gente vai ter ali uma profusão grande de produção de açúcar.
5: Uhum.
6: E o que vai derrubar o preço do açúcar português e levar a coroa portuguesa a uma crise muito grande ali na segunda metade do século XVII. Então a gente tem uma presença muito forte da Holanda. Nós temos uma das Antilhas holandesas, tem o nome de Nassau.
5: Nassau.
6: E aí, para quem conhece também a história, lembra do Maurício de Nassau, exatamente, homenagem a ele. Então, Curaçao é uma dessas Antilhas aí do período colonial holandês.
5: Perfeito. Como território autônomo, talvez o nosso caro ouvinte não saiba como é que funciona isso. É o território autônomo vinculado ao Reino dos Países Baixos. Então, com relação ao assunto interno, Curaçao tem a sua soberania.
6: Sim.
5: Então, tem parlamento e governo próprio. Você tem os cidadãos decidindo, né, elegendo o parlamento local, escolhendo o primeiro-ministro. Você tem ali um sistema jurídico próprio. Então, você tem legislações específicas sobre educação, sobre saúde, economia, turismo, infraestrutura. Você tem a moeda própria. Mantém o famoso florim. O senhor que já tem reservas de florim.
6: Tem.
5: Né? Mas, na questão externa, os famosos assuntos do reino, né, que seria a defesa, tá? Então, Curaçao não tem exército próprio,
6: Sim.
5: E ali você tem e a proteção da ilha é responsabilidade da Marinha Real Neerlandesa.
6: Uhum.
5: Né? As relações exteriores, o passaporte dos cidadãos de Curaçao é o passaporte da União Europeia, olha aí.
6: Olha que interessante.
5: Entendeu?
6: Uhum.
5: Então a diplomacia vai ser coordenada pelos Países Baixos. Então, o senhor, já passamos aí pelas questões
6: Sim.
5: geopolíticas, econômicas.
6: Isso aí.
5: E agora vamos falar deste famoso futebol de Curaçao, professor.
6: Vamos lá.
5: Tem muita relação lá com a Holanda, né?
6: Tem muita relação com a Holanda. É interessante aqui, é o seguinte, tá? É estreante, primeira Copa do Mundo que Curaçao vai participar. E só para efeito de curiosidade, João, eu sou de uma cidade no interior de Minas, tá? É, chamada...
5: Eu sou lá de Barbacena.
6: É, chamada Ipatinga.
5: Ipatinga.
6: Ipatinga diminuiu a população, João. Diminuiu. É? Diminuiu no último censo, diminuiu a população. Saiu dos 10 mais populosos de Minas Gerais. Foi superado por Divinópolis.
5: O senhor saiu de lá,
6: a população diminui. A população diminui. É isso. E aí, a população de Ipatinga hoje, João, ela gira em torno de 215, 220 mil habitantes. E é maior do que Curaçao. Curaçao tem aproximadamente 160 mil habitantes.
5: Nossa
6: senhora. 160 mil. E assim, é o menor país em população a participar de uma Copa do Mundo. O futebol de Curaçao, João, o Curaçao não é, o futebol não era, vamos dizer assim, o principal esporte. Assim como outras ilhas caribenhas, outras regiões do Caribe, o beisebol, já que tem uma influência dos Estados Unidos muito grande, mas o futebol tem crescido de maneira exponencial de um tempo para cá, principalmente porque você teve o Guus Hiddink, que foi treinador da seleção holandesa em 98, treinador da seleção da Coreia do Sul em 2002, tá? Ele e o Patrick Kluivert, que jogou no Barcelona, né? O Kluivert, que é natural do Suriname, né? Assim como Seedorf, tudo, eles tiveram projetos de fomento do futebol dentro de Curaçao.
5: Ah,
6: há uns anos atrás, e aí os caras estão agora colhendo os frutos disso. Obviamente, não 100% por conta desses projetos, mas também porque você vai ter muitos neerlandeses que não teriam oportunidade na seleção dos Países Baixos jogando pela seleção de Curaçao.
5: Nós vamos pegar novamente nosso avião. Vamos em direção à África, professor.
6: Vamos lá.
5: Este país que recebeu seu nome também tem a ver com os elefantes, devido ao intenso comércio de marfim, né, professor?
6: Tenebroso comércio de marfim, né, João? E foi um dos poucos países que não mudou de nome do período colonial, né? Porque o nome Costa do Marfim, ele vem disso. Não havia nomes, por assim dizer. Você vai ter, por exemplo, a Costa dos Escravos, a Costa do Ouro, né? E você teve a Costa do Marfim e eles decidiram não mudar de nome. E mantiveram o nome Costa do Marfim.
5: E é interessante, né? Porque aí, historicamente, é uma boa oportunidade para a gente falar sobre o impacto, né, professor Bernardo, do que representou o tráfico atlântico de escravizados a estes países, em especial os países da costa oeste da África, Sim. que é o caso de Costa do Marfim, né?
6: Uhum. A gente tem ali a região do Benin, a região da Nigéria, da Costa do Marfim, Senegal. Angola. Então a costa oeste africana, a costa ocidental, a costa atlântica, ela sofreu muito e com intenso tráfico de pessoas escravizadas, sendo que o Brasil, né, ele foi o principal destino desses escravizados durante, entre o século XVI e o século XIX, né, e em menor escala para os Estados Unidos, mas também para as Antilhas, né? Tanto que nós temos a presença de uma população negra muito grande ali na região caribenha. Uhum. Então, mas o Brasil, ele é, assim, estima-se que em torno de 46% de todas as pessoas traficadas durante esse período vieram para o Brasil. Então, o Brasil, ele é o país de maior população negra fora do continente africano. Salvador é a cidade mais negra fora do continente africano. A África, ela sofre dois processos coloniais muito hostis, né? O colonialismo entre o século XV e o século XVIII e o chamado neocolonialismo ou imperialismo europeu, né? A partir da Segunda Revolução Industrial, que se intensifica a partir da Segunda Revolução Industrial, que ali as potências europeias vão partilhar a África ao bel prazer delas. e gerando, obviamente, conflitos que se estendem até os dias de hoje, né? E o futebol parou um deles, né? O futebol parou um deles. Eu acho essa história fantástica. Porque, gente, existe uma conversa. O Pelé, ele fez muita coisa no mundo, tá? Uhum. Pelé é incrível, indiscutível. Mas tem uma história de que ele parou uma guerra na Nigéria, conflito de Biafra.
5: O Biafra,
6: tá? Sim. E não foi bem isso que aconteceu. Uhum. Já tinha sido assinado um acordo, uma trégua antes da chegada do Santos para jogar lá na Nigéria. Então não foi o Pelé que acabou com a guerra. Tipo, assim, ó, Pelé pisou na Nigéria, acabou a guerra. Não foi isso, não. Foi uma trégua. Agora, o Didier Drogba, né, uhum, um dos principais nomes da seleção da Costa do Marfim ali nos anos 2000, jogou no Chelsea durante muito tempo, né, e tudo. Ele já foi eleito o melhor jogador africano em algumas oportunidades. Ele é contemporâneo de Samuel Eto'o, uhum, camaronês, né, então os dois dividiam ali esse protagonismo. A Costa do Marfim, em 2005, ela classificou pela primeira vez para uma Copa do Mundo, que foi em 2006, na Alemanha. O Drogba, eles fizeram, logo depois da classificação, né, eles fizeram um apelo diante das câmeras de televisão, que estavam ali todo mundo emocionado, né, comovido com a classificação, e pedindo o fim de uma guerra civil. Uma guerra civil que estava matando muita gente dentro da Costa do Marfim. E aí houve um cessar-fogo, uhum, tá? E um jogo da seleção da Costa do Marfim, numa cidade rebelde, na cidade de Bouaké. E ali foi selada a paz e acabou a guerra civil.
5: Acabou
6: a guerra civil. Então, assim, isso foi muito, muito bonito, muito interessante. E a Costa do Marfim, inclusive, ela vai se tornar, uhum, a partir dessa geração do Drogba como líder, tá? Tem outros jogadores importantes também, mas o Drogba, ele é de longe o principal. É uma geração que vai consolidar a Costa do Marfim como uma potência africana, uhum, do ponto de vista do futebol, do ponto de vista da seleção de futebol. Então, ela classificou para outras Copas do Mundo. 2010 ficou no grupo do Brasil, inclusive, né, na Copa da África do Sul. Então, assim, é bem interessante a gente ver essa consolidação do futebol, inclusive pacificando o país, porque o país agora, inclusive, ele tem vivido um momento de paz, desde desse cessar-fogo e depois o acordo de paz. O país não está em conflito armado desde então. Nós já estamos indo aí para 20 anos.
5: É só para o nosso ouvinte entender, né, qual que é a raiz desse conflito, né? Porque você tinha lá o conceito que foi criado, o conceito de Ivorieté. Que é isso? Que foi as elites políticas definindo ali quem era verdadeiramente marfinense. E ali, esse conceito de quem era verdadeiramente marfinense começa a alienar a população do norte do país. Em vários países africanos, a gente tem uma divisão étnico-religiosa, que é a divisão entre muçulmanos e cristãos. Isso acontece no Sudão, isso acontece na Nigéria, isso acontece em áreas como a Etiópia, isso acontece em várias partes da África, né? Então, assim, essa população do norte, como o norte mais pobre, uma população em que você vai ter a base da economia muito mais ligada ao sul cristão. Então, a tentativa dessas elites políticas o professor Bernardo Mesquita está com dificuldade.
6: Estou com dificuldade com o microfone.
5: Pois é, então, meus queridos, diante disso, essa divisão interna da Costa do Marfim, professor, a gente pode dizer assim, das seleções africanas, Costa do Marfim ali está na primeira prateleira, talvez um pouco abaixo do Marrocos?
6: Eu acho que a Costa do Marfim, ela está na primeira prateleira. Está junto de Marrocos, junto de Senegal, junto da Nigéria. E interessante pensar que Nigéria e Camarões, uhum, não vão para essa Copa.
5: É louco pensar
6: nisso. Não vão para essa Copa, né? É louco pensar sobre
5: Sempre
6: isso.
5: Sempre gostei muito do futebol de Camarões.
6: Também, e a Nigéria, os uniformes mais maravilhosos, nossa, que a gente pode ver. Eu acredito que a Costa do Marfim, inclusive, ela tem uma seleção muito interessante, tem jogadores de destaque. Uma curiosidade sobre a seleção da Costa do Marfim, João, é que, ao contrário de várias seleções africanas que possuem treinadores europeus e geralmente das antigas potências coloniais, uhum, a seleção da Costa do Marfim aposta num treinador local. É um ex-jogador da seleção, ex-campeão da Copa Africana de Nações, o Emercé Faé.
5: Nossa, que francês perfeito.
6: Eu imagino que seja isso mesmo. E ele é um treinador marfinense. Né? E aí aqui os jogadores, eu coloquei três jogadores de destaque aqui para nós, que foi o Frank Kessié, do Al Ahly, tá? Meio de campo. O Amad Diallo, do Manchester United, tá? É um jovem, tá se tornando ali a principal estrela da seleção, joga muito, muito bem. E o Ivan Ndicka, da Roma, zagueiraço, tá? Um dos melhores zagueiros da Série A italiana e muito alto, então ele é muito, muito bom jogador, com boa impulsão. Então nós temos ali, é típico, né, das seleções africanas, a força física.
5: Perfeito, perfeito. Agora nós vamos pegar o nosso avião novamente, professor Bernardo Mesquita, e vamos agora sair, nós vamos cruzar novamente o Atlântico. Nós temos aí a montanha mais alta do Equador, este país, professor Bernardo. Já estou trazendo uma curiosidade para você sobre este país maravilhoso.
6: Traga.
5: Que tem partes amazônicas, partes andinas e está voltado à costa pacífica. Você sabe que nós temos o Monte Chimborazo, que é um vulcão Chimborazo. Ele é o ponto mais distante do centro da Terra à superfície.
6: Essa aí é legal.
5: Aí você vai falar assim, não, mas cara, aí você tá me enganando. Não, não pode ser. O ponto mais distante é o Everest, montanha mais

0: guerra.
1: Você tem ali o Equador, que está se consolidando como uma potência energética ligada à exportação de petróleo. Ele exporta dois tipos de petróleo, dois tipos de óleo cru, né, que é o Oriente, que é o petróleo mais leve, e o Napo, que é o mais pesado, né? E aí você tem uma alternativa geográfica muito interessante. Por quê? Você tem um momento de crise no Oriente Médio, fechamento do Estreito de Hormuz, instabilidades, né? E aí os famosos choke points, que são as áreas de estrangulamento, que é o caso do Estreito de Hormuz, mas o Canal de Suez, Estreito Almandeb e outros estreitos que formam rotas ali do Oriente Médio de escoamento de petróleo, a possibilidade de escoamento a partir do Equador foge disso. Então, as refinarias ali da costa oeste dos Estados Unidos, né? Estou falando de costa oeste, estou falando de Califórnia,
0: Exatamente.
1: né? Então, você tem posicionamento no Pacífico. E da Ásia, né? Só China, Japão, são grandes consumidores de petróleo. Eles buscam diversificar seus fornecedores nesse momento. Então, assim, justamente para reduzir riscos logísticos, né? Você vai
0: Claro.
1: afundar um petroleiro seu lá, não é muito bom, né? Então, aí o Equador surgindo como essa fonte segura, porque as rotas de exportação via Pacífico, elas não passam por esses choke points.
0: Não passa.
1: Então, isso é uma questão econômica muito interessante para o Equador.
0: Economia, João, que na verdade, assim, isso pode levar a alguns ganhos políticos para o presidente do Equador, Daniel Noboa, o príncipe das bananas, já que ele é filho de um grande produtor de bananas, né? E o Daniel Noboa, atual presidente, ele tem uma proximidade agora, ele que nasceu nos Estados Unidos, ou foi criado nos Estados Unidos. É,
1: Um presidente equatoriano que foi criado
0: ele
1: nos
0: foi criado
1: Estados
0: nos Estados
1: Unidos.
0: Unidos,
1: Olha que
0: exatamente.
1: interessante.
0: Ele tem, inclusive, a família dele tinha vários negócios com uma família dos Estados Unidos, ali da região fez muitos negócios em Nova York, na Flórida, acho que chama negócios imobiliários, família Trump.
1: Olha só.
0: E aí, o Daniel Noboa, ele vem com uma plataforma mais à direita, uma plataforma mais liberal. Só que ele ganhou uma eleição tampão, porque lá no Equador o antigo presidente, né, o Guillermo Lasso, ele decretou a chamada morte súbita. É um componente político interessante, porque ele meio que renuncia, mas também ele dissolve o Congresso. Então você tem eleições gerais após isso. Ele é eleito para um mandato tampão, de 10 meses mais ou menos, e depois ele é reeleito como presidente, agora tem um mandato lá. Vai ter um mandato inteiro. E nesse mandato agora ele tem tensionado bastante algumas questões, não só com a população equatoriana, né, mas com países vizinhos como a Colômbia, do Gustavo Petro, que está em fim de mandato já. Mas tem uma proximidade grande com os Estados Unidos e ele tem trazido todo um ideal de buquelização da segurança pública dentro do
1: Do Equador.
0: Equador. Porque o Nayib Bukele, né, ficou conhecido ali como um cara linha dura, né, no, em El Salvador, prendendo membros de gangues da Mara Salvatrucha, etc. E ele vem com essa ideia, já que o Equador, como você falou, a questão das rotas do petróleo, o Equador virou, vamos dizer assim, um hub do tráfico internacional de drogas, né? Então, porque outros mercados foram se ampliando, né, João? Não foi só a Europa, não. Então
1: O
0: você tem
1: mercado asiático, né?
0: mercado asiático, australiano, né?
1: Perfeito.
0: Então você tem ali cartéis colombianos, mexicanos atuando fortemente dentro do Equador, o que aumentou consideravelmente os índices, né, de crimes violentos dentro do país. E aí o Daniel Noboa vem justamente com essa ideia ali de limpar o Equador.
1: O senhor deu o raio-x desse projeto neoliberal, né? Que, mas,
0: Neoliberal.
1: na realidade, politicamente, assim como vários países da América Latina, o Equador vive uma espécie de pêndulo, né, político. Porque a gente tem que lembrar que nós tivemos um ciclo de 2007 a 2017 do senhor Rafael
0: O
1: Correa,
0: correísmo.
1: o correísmo, fortemente ligado ao chavismo na
0: Sim.
1: Venezuela, à política de Evo Morales, né?
0: O Rafael Correa fez parte da chamada esquerda rosa, né?
1: Mas aquela ideia de o Estado mais indutor do
0: Sim,
1: desenvolvimento,
0: sim.
1: a ideia de soberania geopolítica, de um relativo distanciamento dos Estados Unidos, ao contrário do que você citou aí agora do governo
0: De
1: atual,
0: aproximar, está
1: né?
0: aproximando, né?
1: E aí se aproxima do bloco bolivariano, da China, enfim. Aí você tem esse pêndulo que normalmente também gera muita instabilidade, né?

0: Porque imagina, se você é um empresário, você vai investir no Equador, você não sabe como é que vai ser a política do Equador daqui a 5, 6 anos.
1: Exatamente.
0: Então, isso traz também travas ao desenvolvimento. Você que falou dessa ideia da estabilidade política gerando desenvolvimento econômico, o Equador tem essa marca, professor. No Equador, a gente tem uma divisão do futebol que reflete uma divisão geográfica e também, de certa forma, política e econômica do país, que é a divisão Quito-Guayaquil. Lembrando que Guayaquil é a maior cidade em termos populacionais,
1: Do
0: né?
1: Equador.
0: É principal porto, Porto de
1: Sim.
0: Guayaquil. E ali, historicamente, é o que que é? O reduto do pensamento liberal, uma cidade muito voltada ao comércio, uma identidade muito mais cosmopolita nesse sentido, né?
1: Sim,
0: Multicultural.
1: claro.
0: E ali você tem o time do Barcelona de Guayaquil, né, professor? E depois você tem o Emelec também, né? O El Eléctrico,
1: Exatamente,
0: que
1: que é da companhia, foi criado pelos trabalhadores da companhia de
0: Isso é
1: luz, né?
0: massa demais,
1: É
0: né?
1: muito legal.
0: Então, assim, você tem Guayaquil, que tá voltado, né, mais para o Pacífico,
1: Sim.
0: mas você tem Quito, que é uma cidade onde a altitude exerce uma certa influência no jogo de futebol, né?
1: 2.850 metros
0: É, mais
1: acima
0: uma
1: do nível
0: vez,
1: do
0: o
1: mar.
0: doping da altitude, poderíamos falar.
1: Exatamente.
0: Mas será que existe um doping interno? Tipo, o Barcelona vai jogar contra a LDU, que é o principal time
1: Do
0: lá, de
1: Equador.
0: Quito, né? A LDU, que inclusive foi fundada pelas elites universitárias. Porque ali é mais ou menos uma disputa, né? Da elite econômica.
1: Sim.
0: Como se fosse a disputa São Paulo-Brasília, né?
1: Sim.
0: E a elite burocrática, elite política,
1: Intelectual, política,
0: intelectual, tá lá em Quito, né?
1: Isso mesmo.
0: Será que esses caras lá no Equador sofrem esse efeito, cara?
1: Eu fico curioso assim com isso, porque eu acho que já tem um costume, né, João? É tá dentro da. Tudo bem que Guayaquil tá ali a nível do mar, né? Mas assim, como os jogos eles acontecem periodicamente, você tem jogo de Copa, né? Copa do Equador, Campeonato Equatoriano, você vai ter jogo ali de vários tipos e modelos ali entre os times equatorianos. Eu acho que ele deve existir, esse doping. Mas ele não é tão efetivo quanto a times que vêm de outros países, né? Então eu acho que o doping, esse doping da altitude no Equador com times equatorianos, acho que ele não faz muito efeito, não.
0: Olha só, essa é a tese do professor Bernardo Mesquita. Eu, particularmente, acho que faz algum tipo
1: De diferença.
0: de diferença.
1: Aqui rapidinho, não deixem de ficar de olho, tá? Em Moisés Caicedo, volante do Chelsea, tá? Não deixem de ficar de olho em William Pacho, zagueiro do PSG, que pode ser bicampeão da Champions League se vencer o seu compatriota Piero Hincapié, que é um zagueiro do Arsenal,
0: E
1: já
0: não
1: que eles vão
0: de...
1: disputar a final da
0: e
1: Champions
0: não
1: League.
0: deixe de ficar de olho em Preciado e Alaminda.
1: E não deixem de ficar de olho em Kenny Arroyo, tá? Esse aí vai fazer barulho na Copa do Mundo. Crianças, um abraço para todos, muito obrigado. Comentem, cornetem, tá? É sempre muito bom ler vocês. A gente fica muito feliz, até com
0: Sim,
1: as cornetas, a
0: sim.
1: gente gosta muito. E vamos seguindo pro nosso próximo episódio, vamos falar do grupo F, tá? E sigamos falando daquilo que é mais importante dentre as coisas menos importantes, que é o
0: Isso.
1: futebol, mas sem esquecer, obviamente, da geopolítica.
0: Exato.
1: Abraço!
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0: 3:55, seguimos por aqui na programação local de Belo Horizonte. Você acompanhou a coluna Terra Negra falando sobre a Copa do Mundo, né? Tudo sobre o mundo do futebol. E agora você acompanha a coluna Mulheres Elétricas com a Carol Gilberti. Daqui a pouquinho voltamos com mais informações do noticiário aqui da capital mineira, também de toda Minas Gerais.
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2: Pessoal, sejam muito bem-vindas e bem-vindos a mais um episódio de Mulheres Elétricas. Eu sou a Carol Gilberti, é um prazer enorme estar aqui com vocês. Obrigada pela presença. Essa semana eu tenho como convidada aqui a minha xará, Carolina Moreira. Ela, na verdade, ela me chamou muito a atenção no perfil dela do Instagram, mas ela é médica e pesquisadora também. E ela fala de vários assuntos que a gente pode, assim, dizer que são assuntos polêmicos, contemporâneos, mas polêmicos. E um que me chamou a atenção foi sobre a não monogamia, que ela vem trazendo para discutir. A gente não está aqui para trazer o que é certo, o que é errado, o que as pessoas devem ou não fazer numa dinâmica de relacionamento. Eu mesma, Carol, acredito que isso é de cada um vive o, né, e se permite fazer e ser o que quer, dentro, né, das regras, assim, do respeito, né, para com o outro, para com a sociedade, mas quando se trata aí de relacionamento a dois, a gente precisa discutir realmente, né, os comportamentos humanos que tanto me atraem. Então, a Carol veio hoje aqui falar um pouquinho sobre isso, a gente vai trazer alguns pontos, justamente para isso, para trocar ideias, né, Carol? Bom, seja muito bem-vinda nesse bate-papo. Queria que, antes da gente começar a entrar no assunto, que você falasse um pouquinho sobre você, questão de como que surgiu também o seu interesse lá pelo seu perfil, de falar, trazer alguns assuntos que eu acho que são muito pertinentes para os dias de hoje.
3: Olá, bom dia. Obrigada, Carol, pelo convite. Quando eu recebi, eu fiquei um tanto surpresa, né? Porque, na verdade, eu tô surpresa de uma forma geral, porque eu começo a página e num tempo, assim, muito curto, né? Tem mais ou menos 3 meses que eu tô com a maternidade seletiva, explanando um pouquinho o que eu venho pesquisando já há mais de 10 anos, né? Que é feminismo, gênero, sexo, poder, uma distribuição desigual aí de acessos. Então, para mim foi uma grata surpresa, na verdade, em tão pouco tempo, chegar tanta gente, a gente poder conversar sobre assuntos que são tão pertinentes à vida da mulher. Meu nome é Carolina Moreira, eu sou mãe, sou mulher, sou médica, sou trabalhadora, eu crio, educo 3 crianças incríveis e elas foram com certeza, a Cecília, minha mais velha, foi com certeza assim o motor, sabe, o ponto de partida de toda uma introspecção que depois se tornou, na verdade, uma reflexão sobre o mundo, né, e eu acho que vale muito a mulheres, ainda mais a gente que está cada dia mais inserida em mercado de trabalho, fazendo duplas jornadas, né, repensando o que ditaram para a gente como adequado, pensar em novas formas de relação, e eu trago isso para a página como uma curiosa, na verdade, né, e agora mais como uma estudiosa também.
2: Carol, eu acho que é esse ponto que me chama bastante atenção, e se destaca, né, perante outros perfis, outras pessoas que se posicionam. Você traz na sua fala uma prática que para mim é muito importante, e deveria, acho que, ser para todos aqueles que sim intitulam ou se entendem como influenciadores, pessoas de opinião, que têm ali imagem pública, que é justamente a questão do estudo, pesquisa. O que eu vejo que está faltando muito hoje no mundo, principalmente por conta das redes sociais, dessa democratização, e eu vou tomar cuidado aqui, porque eu não estou criticando a democratização das redes sociais e do acesso à informação. O que eu estou falando é, isso vem com uma carga de responsabilidade muito grande, principalmente para aquela pessoa que traz a informação. Não é sobre opinião, apenas. A opinião ela tem que ser embasada em dados de pesquisa, de, né, igual você mesmo falou, de estudo, para que ela possa embasar aquilo que você também está falando. E aí sim partir para um argumento saudável, um argumento rico de informações, que eu acho que é o que hoje está faltando, né? As pessoas ficam muito no raso, dão suas opiniões como se fossem a verdade, e a verdade, ela não é para todo mundo, né? A gente tem vários cenários, várias composições, circunstâncias que a gente tem que levar em consideração. Eu falo que o Brasil, a gente não pode dar uma opinião no Sudeste achando que a gente vai resolver o problema do Nordeste. E assim por diante, porque o Brasil, são vários Brasis num país inteiro, esse país continental que temos. Então, por isso que as opiniões têm que vir baseadas por fatos. Então, isso me chamou muita atenção, porque eu também tenho um cuidado absurdo antes de poder trazer um argumento, né? Eu procuro pesquisar, saber, entender, buscar em várias fontes, né? Para ter, vamos dizer assim, munição para argumentação. Agora, falando, isso eu acho que vale para todos os assuntos, tá, Carol? Mas o que a gente está trazendo aqui hoje é a questão da não monogamia. Eu queria falar um pouquinho sobre isso, porque eu amo o comportamento humano, eu amo entender, né, estudar meio que uma coisa meio antropológica, assim, sobre a questão do ser humano. E como você mesmo falou, a gente traz assuntos que são, né, contemporâneos, atuais, e que às vezes nos incomoda ou que a gente quer mudar o status quo e se questionar o porquê. Então eu queria que você iniciasse um pouquinho sobre o que te chamou a atenção nesse assunto da não monogamia, para você começar a explorar isso, né? E o que você tem visto, né? O que você tem trazido para o seu perfil para pontos de discussões importantes que estão em torno desse assunto.
3: Olha, Carol, primeiro eu acho importante dizer uma coisa, que eu não me interesso muito por dizer como as pessoas devam viver, tá? Então, meu interesse ele é muito mais em entender as condições concretas que as relações acontecem. O que me chama a atenção na não monogamia foi justamente isso. Ela aparece, então, ela surge como uma proposta de liberdade, de ruptura, de revisão de um modelo tradicional de relacionamento. E eu acho muito legítimo que as pessoas queiram repensar relações, principalmente mulheres, porque a gente sabe que o modelo tradicional produz muito sofrimento, especialmente para nós, né? Muita expectativa e às vezes se transforma até num roteiro adequado de vida, né? Mas a questão, a pergunta que começou a me pegar foi: será que os homens e mulheres entram nesses arranjos em condições de igualdade? Porque a gente já tem uma sociedade que é tremendamente desigual para homens e mulheres, né? Então, assim, as mulheres, elas precisam vencer mais obstáculos para chegar em lugares talvez ali muito próximos do que consegue alçar um homem mediano. Então, quando a gente olha para a vida real, a gente tem desigualdade emocional, econômica, trabalho de cuidado, maternidade, nós temos carga mental. Eu comecei a me perguntar, quando a teoria encontra a prática, o que acontece? Na minha experiência, né, na minha vivência, esse assunto ele é nichado, é um assunto de classe média, é uma temática que as pessoas que eu vi reproduzir são pessoas graduadas, né, pessoas estudadas, então não acho que seja um assunto que chegue muito em periferia, em classe social mais baixa, não é um lugar que eu vi sendo discutido. Então, no meu recorte, ele chegou sempre a mim através de homens que tinham relacionamentos não monogâmicos. E aí, quando eles vinham e flertavam comigo, a questão era essa. Ah, eu tenho uma namorada, mas o nosso relacionamento não é monogâmico. Como uma coisa similar a um relacionamento aberto. Então, eu achava muito curioso. Mas assim, o que eu vejo no consultório, nas conversas, nos relatos de mulheres, é que às vezes que elas entram nesses arranjos tentando ser, às vezes, modernas, desconstruídas, ainda carregando uma socialização feminina que é muito forte, né, de adaptação, de cuidado, de tolerância, de medo de perder, de parecer ciumenta, de parecer insuficiente. Eu comecei a olhar esse fenômeno com bastante curiosidade e com bastante cuidado também. Então, eu propus esse primeiro debate na página, foi nesse sentido. Gente, se a gente já vive relações desiguais, como que fica esse rearranjo quando se propõe uma nova forma de se relacionar? Afinal, então, o que é a não monogamia, né? Eu acho que eu parto dessa pergunta inicialmente. E de forma simples, a não monogamia ela vai ser um conjunto de arranjos relacionais que vão questionar, então, exclusividade afetiva ou sexual, como uma regra obrigatória de uma relação. Então, ela pode aparecer, por exemplo, como relacionamento aberto, como poliamor, como anarquia relacional, entre outras formas. Não vai ser uma única coisa, mas do ponto de vista teórico, quando a gente vai fazer uma avaliação do que a gente entende como não monogamia contemporânea, ela nasce como uma crítica à monogamia enquanto uma instituição. Porque a monogamia, ela não é só uma escolha privada entre duas pessoas. Se a gente vai fazer uma historização, a gente vê que ela está ligada à organização de família, de herança, de filiação, de propriedade, do controle de sexualidade e especialmente da sexualidade das mulheres. Então, a gente tem essa instituição sendo formada ali no começo do capitalismo. Então, quando eu olho para esse tema, eu não vou olhar só como uma preferência individual, entende? Eu olho como uma proposta que tenta responder a um problema real. Então, a gente tem um modelo tradicional de relação que produz desigualdade, que produz pós, controle e muito sofrimento. Mas aí eu entro com uma pergunta. Então, romper com exclusividade por si só vai romper com essas desigualdades de gênero? E eu não acho que sim, necessariamente. Porque uma relação, ela pode deixar de ser monogâmica e continuar reproduzindo desigualdade emocional. Sobrecarga feminina, medo de abandono, competição entre mulheres, assimetria de poder também. Também, trabalho de cuidado. Então, para mim, a não monogamia ela é interessante como uma crítica à monogamia institucional, né? Essa não monogamia contemporânea, no caso, que eles ditam que é uma descentralização de afetos, né? A gente hierarquiza nossas relações. Então, a instituição casamento tem o marido, a mulher, que são os principais indivíduos um para o outro, né? E aí depois outras relações entram em detrimento a essa. Então, nessa relação não monogâmica, isso não acontece, né? A pessoa, ela vai ter uma coletividade ali nesse arranjo de pessoas às quais ela se relaciona sem dar maior ou menor importância. Mas ela precisa ser analisada na prática, na vida concreta, porque a gente não tem uma forma de relação que vai existir fora da sociedade. Todas estão inseridas na nossa sociedade, que é econômica capitalista, né? Então, não basta mudar esse contrato afetivo se as desigualdades vão continuar organizando quem cuida, quem espera, quem cede e quem vai se manter beneficiando, que é a contradição que eu vi quando eu entro em contato com essa forma de organizar, né, relacionamentos. O homem usando isso de subterfúgio para poder acessar, né, expandir acessos sexuais, né, acessos afetivos a outras mulheres. Eu quero pontuar uma coisa, Carol, que eu percebi. Dentro do próprio debate sobre não monogamia, existe uma insistência muito forte de quem é adepto de que ela não se trata simplesmente de relacionamento aberto ou de ampliar esse acesso sexual. E, teoricamente, a proposta ela é mais complexa do que isso. Ela vai falar sobre descentralização de afeto, ela faz uma crítica à posse, questiona essas hierarquias rígidas que a gente coloca nas relações, ela também busca uma maior autonomia e também uma ética de negociação e responsabilidade relacional. Então, teoricamente, a proposta ela é muito sofisticada, mais sofisticada, né, do que simplesmente cada um fica com quem quiser. Mas existe uma lacuna importante entre teoria e prática, porque quando a gente olha os relatos concretos, as experiências cotidianas, conversas, o que às vezes aparece não é exatamente essa elaboração teórica. E aí eu acho importante fazer uma diferenciação. Eu não estou dizendo que a não monogamia seja isso. Eu estou dizendo que em muitos contextos o que aparece é um uso simplificado da linguagem da não monogamia, especialmente por homens, como uma justificativa para ampliar o acesso sexual e afetivo sem necessariamente redistribuir a responsabilidade emocional, o trabalho de cuidado ou essa disponibilidade afetiva. E isso me chama atenção porque a própria teoria da não monogamia, ela vai falar de honestidade, de negociação, de cuidado, de revisão de privilégio, de descentralização do ego. Então, quando uma pessoa continua sustentando emocionalmente o arranjo, enquanto a outra apenas amplia as possibilidades dela, tem uma contradição. Tem uma contradição que precisa ser olhada. E eu acho que isso se torna ainda mais sensível quando a gente fala de homens que se posicionam como progressistas, né? Homens que são desconstruídos, que são críticos de desigualdades sociais. Porque, de alguma forma, existe uma expectativa de coerência entre discurso e prática. Então, o que eu faço não é uma pergunta moral, né? Eu não estou condenando como as pessoas se relacionam. Eu pergunto até que ponto esse discurso de liberdade está vindo acompanhando de responsabilidade afetiva, de autorreflexão e principalmente de redistribuição real do cuidado, porque liberdade sem responsabilidade afetiva, ela pode acabar virando só uma reorganização de privilégio, e agora usando uma linguagem mais sofisticada, né? Talvez, então a gente deva se perguntar quem que está sustentando emocionalmente esse arranjo, quem que está pagando o custo emocional dele. Na minha opinião, a não monogamia, para ela ser de fato coerente, ela precisava redistribuir o cuidado, né? O cuidado principalmente com as crianças, né? Então, isso seria uma crítica em oposição forte à monogamia. E não é o que a gente vê acontecendo na prática.
4: Carol, eu concordo com você. Eu vejo vários desafios, né, que podem vir à tona, né, para além de um, vamos dizer, um tradicional relacionamento, quando você traz a não monogamia. E lembrando que aqui a gente está trazendo isso como uma forma de diálogo, né, e argumentos, e discussão. A gente não está trazendo imposição do que é certo e o que é errado. A gente, inclusive, nessa ótica do que é uma mudança de padrão para uma mulher dentro de uma configuração de relacionamento, né, que a sociedade impôs, né, de forma cultural, social, religiosa, enfim. A gente pode, igual você falou, historicamente, a parte jurídica, né, de proteção de patrimônio, isso tudo tem uma construção histórica que faz com que nós tenhamos todo esse padrão, né, nos relacionamentos. E para além dessas questões que você trouxe, sim, eu acho que traz uma sobrecarga emocional na mulher, né, porque você precisa estar muito mais preparada emocionalmente. Você talvez tenha que ter uma habilidade maior até para mediar conflitos, né, gerenciar os seus sentimentos, ir pela apenas o pretexto de que é uma mulher moderna. A gente tem que tomar muito cuidado, porque isso nos coloca ainda mais uma carga emocional, né, e talvez uma instabilidade afetiva que a gente não está preparada. E fora toda a pressão social que esse casal, de uma forma geral, vai sofrer, mas principalmente a mulher. Porque o homem, socialmente, culturalmente falando, ele sempre teve na sua bagagem do que pode, o que é certo, o que não é. Em muitas culturas, eles recebem esse incentivo a uma autonomia, uma liberdade sexual, coisa que as mulheres não. E na nossa cultura é muito assim, porque a nossa cultura é fundamentada numa questão religiosa muito forte, onde a mulher é uma figura de proteção, divina, né, quase que uma Virgem Maria. Então, assim, quando se fala da liberdade sexual de uma mulher, de um desejo, aí começa a entrar nas esferas sociais de preconceito, de taxação, né, do que é essa mulher. Então, diante disso, o que eu acho que é uma questão importante para a gente trazer, eu queria que você trouxesse também um pouco dos inputs que você teve, né, de quando você se posicionou e trouxe esse ponto que eu acho extremamente importante a gente levar em consideração. Ele é muito relevante, né, falar sobre a saúde mental da mulher nessa dinâmica, como que ela se posiciona, o que é necessário. Então, talvez trazer um pouquinho desse seu olhar, do como que você enxerga de pontos de solução, né, para que essa mulher não sofra esse peso e essa pressão social, e também não carregue nela essa instabilidade e essa insegurança.
5: E, Carol, eu acho importante a gente chamar um ponto de atenção para os homens. E é claro que aqui eu estou resumindo para as relações que compõem um homem e uma mulher, tá? Só porque, como a gente está falando sobre uma dominância de gênero, né, que está muito mais ligada aí, né, a esse tipo de relação do que nas relações homoafetivas, esse controle, né, que tem muito a ver, né, do homem perante a mulher, porque, assim, há uma tendência, né, e aí isso eu não estou trazendo dados, eu até precisaria de mais dados, mas há uma tendência da gente perceber que casais que optam pela não monogamia são pessoas que se posicionam na sociedade com pessoas mais liberais, né, pessoas que têm aí um posicionamento um pouco mais flexível perante os padrões, eles questionam o status quo, se colocam ali como pessoas com cabeças mais abertas, né, tendem a ter um discurso um pouco mais de liberdade mesmo, de questionar, né, os padrões tradicionais, enfim. E aí a gente espera, como sociedade, como mulher, que esses homens tenham um pouco mais de percepção em relação a essa sobrecarga, né, ao que isso implica no dia a dia da mulher, por eles se posicionarem de uma forma mais enfática, atentos a esse tipo de dinâmica social, cultural, socioeconômica, de uma forma geral. Mas nem sempre é assim. Nem sempre aquele homem que se posiciona dessa forma, ele age assim na prática. A gente vê muito isso acontecendo. Então, eu queria que você trouxesse um pouquinho do seu ponto de vista e agora focando na mensagem direta para esses homens, né? O que a gente pode trazer aí de discussões ricas e argumentos embasados em, né, até mesmo em consequências disso, para acender um alerta para isso? Porque essas coisas continuam acontecendo. E principalmente ainda que esse homem se posicione como um cara mais cabeça aberta, mais moderno, mais liberal, enfim. Mas na prática a gente sabe que não é bem assim.
3: Primeira coisa que eu tomaria cuidado é para a gente não individualizar um sofrimento que muitas vezes vai ser social. Então, às vezes a mulher ela entra num arranjo e pensa, eu estou sofrendo porque eu sou insegura, porque eu sou ciumenta, porque eu não sou talvez desconstruída o suficiente, porque eu não evoluí emocionalmente. E eu acredito que essa é uma pergunta importante. Será que é só isso? Porque a gente que é mulher, a gente é socializada muito para vínculo, né? Para cuidado, para ter uma exclusividade afetiva, para fazer essa mediação emocional, para sustentar as nossas relações. Então, muitas vezes, quando essa mulher ela entra numa dinâmica que vai exigir um repertório que seja emocional mais sofisticado, ela já vai entrar numa posição desigual. E eu acho importante dizer uma coisa. Não é patologizar ciúme, medo ou sofrimento, porque sofrimento também comunica as coisas, né? Às vezes a gente tá, o nosso corpo, né, ou sensações, intuição, ela tá comunicando o limite, necessidade de segurança, reciprocidade, sensação de desigualdade dentro de relação. Então, meu olhar para a saúde mental da mulher vai menos no sentido de como ela aguenta isso melhor e mais no sentido de como ela consegue olhar para si mesma com honestidade, perguntar se ela realmente deseja aquele arranjo, se aquilo faz bem para ela, se é coerente com os limites que ela possui, ou se ela está só tentando performar ali talvez uma adaptação por medo de perder alguém, por culpa, por desejo de parecer uma mulher moderna. Podem ter várias explicações também. Porque eu acho que nenhuma mulher deve ou deveria precisar se violentar, mesmo que seja de forma subjetiva, para caber numa ideia de evolução afetiva. Mas eu não quero fazer uma falsa oposição, tá? Isso não quer dizer que a monogamia não produza sofrimento psíquico, porque a gente sabe que produz muito para as mulheres. A monogamia tradicional, historicamente, ela também vai organizar controle, dependência econômica, né, sobrecarga de cuidado, violência física, às vezes, silenciamento, traição, abandono emocional. Então, a pergunta não é qual modelo faz sofrer menos, né? Porque relações humanas são muito complexas, mas em quais condições concretas as pessoas estão vivendo isso, né? Quais são os recursos emocionais, materiais, sociais que essa mulher tem? Quanto de liberdade real que tem ali, né? De desejo que seja genuíno? E o quanto de adaptação, medo ou desigualdade que continua operando, né? Porque às vezes uma mulher ela sofre e imediatamente ela transforma isso num defeito individual. Eu sou insegura, eu sou ciumenta, igual eu falei. E também tem que se perguntar se esse sofrimento está dizendo alguma coisa sobre os próprios limites dela, né? Sobre uma desigualdade dentro da relação.
5: Carol, independentemente aqui da gente chegar a uma conclusão que eu acho extremamente difícil, né? E quem somos nós para chegarmos a uma conclusão do que é certo, o que é errado, do que as pessoas devam ou não fazer, eu acho que todos os pontos que foram trazidos aqui são pontos extremamente importantes para que, de fato, seja qualquer, né, decisão desse casal, que ela tenha, seja amparada e apoiada numa base de segurança, de respeito, transparência, honestidade e diálogo, para que essa escolha, essa nova frente, né, essa tendência de relacionamentos não seja mais uma carga social e emocional para uma mulher, para que ela, né, se sinta ainda mais culpa, mais angústia, igual você falou, gerenciamento das emoções, dos sentimentos, inclusive de abrir mão, né, da essência por um amor, às vezes, que não está igual e equilibrado. Eu acho que essa é a coisa mais importante. Então, é uma pena que a gente não tenha o tempo suficiente para poder aprofundar cada vez mais, mas eu acho que isso aqui é um bom início para uma conversa como essa. Eu acho que a gente pode depois trazer outros pontos lá na frente, talvez expandir um pouco mais, né? Até mesmo para entender como é que isso vai avançar, né, na nossa sociedade. Mas o importante é dizer que está cada vez mais acontecendo. Hoje, muitos casais estão falando sobre ou estão adotando, mas é importante manter essa linha do respeito para que a coisa não se perca. Carol, eu queria te agradecer muitíssimo pela sua presença. Foi muito enriquecedora essa conversa. Eu adorei.
3: Eu quero agradecer muito pelo convite, pela sua condução tão cuidadosa dessa conversa. É um tema que costuma gerar muito ruído, muita polarização. Eu fiquei muito feliz da gente conseguir conversar dessa forma respeitosa, complexa, honesta. E eu acho que, no fundo, a minha posição é exatamente essa. Não é dizer como as pessoas devem viver. Relações humanas são muito complexas, são muito íntimas, para a gente achar que existe uma fórmula universal. Mas é importante que toda mulher possa se sentir autorizada a fazer perguntas honesta sobre aquilo que ela está vivendo. Então, se isso faz bem, se isso é coerente com os próprios limites, se isso está sendo construído com reciprocidade, cuidado, com honestidade, com responsabilidade, porque seja monogamia, seja não monogamia ou qualquer outro tipo de arranjo, nenhuma mulher deve ou deveria precisar se apagar, se violentar subjetivamente ou carregar sozinha mesmo um custo emocional em nome de um ideal de relacionamento. Então, eu acho que é esse o convite. Menos julgamento, mais reflexão honesta sobre como a gente está vivendo os nossos vínculos. E para quem quiser continuar essa conversa, eu estou lá no Instagram. O meu arroba é maternidade seletiva. A gente conversa bastante sobre relações, maternidade, trabalho invisível, saúde mental de mulheres, socialização feminina. E esses temas que atravessam a nossa vida cotidiana. Obrigada de verdade, foi um prazer enorme.
5: Te agradeço muitíssimo e queria agradecer também a todos que permaneceram aqui até o final com a gente nesse bate-papo e também convidá-los a ouvir a entrevista na íntegra depois nos tocadores e também estar aqui com a gente na semana que vem. Um beijo grande.
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0: Quatro horas 25 minutos. 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

0: boa noite para você. O Entrevista Coletiva de hoje fala sobre uma das portas de entrada para a nossa cidade e também para o nosso estado. A gente está recebendo aqui no nosso programa Rodrigo Cortes, diretor de operações da BH Airport, o nosso aeroporto internacional de Belo Horizonte. Rodrigo, boa noite, bem-vindo, tudo bem?
1: Boa noite, Lucas. Obrigado pelo espaço.
0: Prazer, a gente agradece. Aqui. E também aqui conosco o nosso comentarista, Orion Teixeira, e o diretor de jornalismo da Band Minas, o Murilo Rocha. Boa noite, pessoal, bem-vindo.
2: Boa noite, prazer estar aqui.
0: Ô, Rodrigo, eu queria que você começasse falando sobre números mesmo, né? Quando a gente pensa nesse BH Airport, sempre em constante renovação e transformação, eu falo enquanto passageiro, né? Sempre que a gente chega tem alguma coisa, alguma novidade, alguma mudança. Uma operação que está com a participação da iniciativa privada há pouco mais de 12 anos, ou vai fazer 12 anos agora neste ano, né?
1: Isso. Lucas, 12 anos em agosto, é o aniversário do início da concessão. Muitos desafios desde o início. Mais de 1 bilhão em outorgas para o governo federal, mais de 180 milhões em impostos para as duas cidades, né? O nosso aeroporto tem uma especificidade de ter parte em Confins, parte em Lagoa Santa, mas um crescimento muito grande e uma perspectiva ainda melhor. No ano de 2025 fechamos com um recorde em número de passageiros transportados, foram 13,3 milhões de passageiros. É um crescimento, se comparado ao período que a gente sempre hoje usa, né? Pré-pandemia,
0: isso é.
1: Foi um crescimento de 19%. Se comparado a 24, um crescimento de 8% em passageiros, mas ainda com um potencial muito grande, né? O nosso terminal hoje tem uma capacidade para 32 milhões de passageiros, então a gente ainda tem uma condição de crescer bastante.
0: E no ano passado foram?
1: 13,3.
0: Então tem muito espaço ainda.
1: Muito espaço para crescer.
0: 20 milhões ainda podem voar por lá.
1: Exatamente. Então, é a nossa busca diária, né? Buscar serviços cada vez melhores para os nossos clientes, para os nossos passageiros, e também negociações sempre com todas as companhias aéreas para trazer mais opções para o cidadão de Belo Horizonte, de Minas Gerais, para que possa viajar pelo Brasil e pelo mundo. Esse ano, com esse número fechado de 2025, nos consolidamos como o 5º maior aeroporto do Brasil. Então, hoje, perdendo para grandes aeroportos, né? Guarulhos.
2: Você falou o 5º maior é o número de voos, o número de passageiros?
1: Número de passageiros. A métrica é número de passageiros. Então, a gente tem Guarulhos, que realmente, né, não tem...
0: Imbatível.
1: Não tem paralelo. Congonhas, também em São Paulo. Galeão, que cresceu bastante, né? Depois de uma limitação de capacidade do Santos Dumont. E... Capital Federal, Brasília. Então, nós somos o 5º e para a gente é muito, muito emblemático. E mais do que isso, com esse hub de conexões, nós geograficamente somos privilegiados, né? Onde estamos no Brasil, Minas Gerais, realmente é bem estratégico. E hoje nós somos o primeiro aeroporto em número de destinos domésticos. Então, nenhum aeroporto do Brasil tem tantos destinos domésticos quanto vamos ter em 26. E o segundo em número de destinos totais. Aí só perdemos para Guarulhos mesmo, né? Porque aí tem inclusive voos internacionais muito... Uma oferta de voos internacionais muito grande. Então, tivemos notícias positivas no início do ano. Começamos o voo para Montevidéu, que é um destino novo, internacional. Campo Grande, que já começou. E a Azul noticiou o início de Macapá, no final do ano. Diamantina, também uma rota que já não vinha sendo servida há bastante tempo. Lençóis, o retorno de Lençóis, né, na Bahia, para Chapada Diamantina. E São João del Rei, que o anúncio oficial vai ser amanhã, que devemos iniciar as operações em julho. Então, a gente vai ter 64 destinos domésticos. Então, o maior aeroporto do Brasil em número de destinos. E 8 destinos internacionais, né, então somando 72 destinos. E uma busca, como eu falei, intensa, e negociações com todas as companhias aéreas para aumentar essa oferta.
0: Legal.
2: Rodrigo, você deu números aí bastante positivos e expressivos do Aeroporto Internacional de Confins, de Belo Horizonte, né? Mas a gente tem uma impressão, e comprovada aí por algumas pesquisas, da questão do valor da tarifa aérea, do bilhete aéreo, a passagem está mais cara e vem aumentando. Se talvez pegar um comparativo aí quando a BH Airport assumiu, né, de agora. Acho que é uma diferença bem grande esse valor da tarifa, né, levando, claro, a inflação e tudo mais em conta. Você acha que, vocês percebem isso também, que esse potencial maior, né, que você falou que capacidade de até 32 milhões, então opera aí com 13 milhões anuais de passageiros. Isso passa também, claro, isso não passa pela BH Airport, mas pelo mercado, né? Mas passa por esse preço da tarifa, você acha que vocês percebem isso também?
1: Murilo, sim. O passageiro, especialmente no Brasil, é muito sensível ao preço da passagem. E hoje vivemos um desafio ainda maior do que as condições normais econômicas do Brasil, né? O aumento do preço do petróleo por conta da guerra coloca uma pressão ainda maior nos custos da companhia aérea, que eventualmente transfere isso para os passageiros. Então, realmente, desde que começou a ser repassado esse custo para a companhia aérea, a gente vê uma redução no número de passageiros. Nada ainda muito relevante. E a gente conseguiu construir um relacionamento muito positivo com as companhias aéreas ao longo do tempo. Então, a oferta é muito boa e como esse hub de conexão acontece, a gente também é beneficiado por passageiros que passam por aqui, não só a demanda local da cidade, do estado. Mas, com certeza, ficam sensíveis. E o que eu acho que é mais importante é competitividade. Hoje a gente tem 3 companhias aéreas no Brasil. Então, às vezes, existe um monopólio de rotas, existe uma concentração muito grande e faz com que você não tenha uma melhor possibilidade de escolha. Então, eu vou dar um exemplo. A gente começou um novo voo para Porto Alegre. Então, antes, ficava só com uma companhia aérea essa cidade, essa rota. A partir do momento que entrou uma competição, a tarifa média baixou. Então, a gente sabe que no Brasil é difícil, a gente tem preços muito altos, custos muito altos, principalmente para a companhia aérea, o combustível é o maior deles. Esses números só foram atingidos, número de destinos, número de passageiros também, com uma parceria grande com o poder público, governo do estado, prefeitura, para ter incentivos. Então, hoje existe uma política do governo do estado aberta, né? Mas que faz com que a gente consiga ainda ter uma oferta grande. Mas outras cidades, outros aeroportos já foram impactados, inclusive, com uma redução de voos. E aí é aquele efeito que é contrário. Então, eu vou tirar voos, vou ter uma concentração ainda maior e vai impactar no preço da passagem. Então, acho que o que a gente tinha que buscar aqui é ter mais competitividade, ter mais companhias aéreas e apoio do Estado brasileiro para que isso fosse viável, né? Então, a gente ter mais competição.
3: Rodrigo, em termos de destinos, né, procura por esses destinos nacionais como internacionais, qual é o mais procurado? Isso vem a partir de uma campanha midiática de vocês ou isso é espontâneo? Como é que isso seria definido?
1: Olha, nas nossas redes sociais, pelas companhias aéreas também, a gente recebe esses inputs de procuras. Mas a gente tem algumas ferramentas também, que a gente paga algumas ferramentas para conseguir ver o que o passageiro busca. Uhum. Né? Então, ele busca daqui para onde? Ah, ele busca mais Miami, por exemplo. Então, a gente consegue ver quais são as rotas não servidas mais procuradas e começa uma negociação com companhias aéreas para tentar ocupar esse espaço. A gente tem hoje só uma opção para a Europa, né? A gente tem uma parceria longa com a TAP, voos diários. Ano passado retomamos, antes eram 6 vezes por semana, retomamos essa sétima frequência e em 26 ela vai permanecer. Mas tem oferta, tem demanda para mais. Então a Europa é uma rota que a gente busca parceiros, ou aumentar com a própria TAP também é uma opção. Estados Unidos, Miami é uma rota não servida, e tudo por essa ferramenta, Orion. A gente, várias ferramentas, mas essas de busca a gente consegue ter uma visão mais clara do que o passageiro busca, do que o cidadão busca, e trabalhamos com mais direcionamento para trazer essas rotas. Mas a rota também, ela é uma construção, normalmente de médio e longo prazo, que precisa de apoio de vários stakeholders, né? Então, porque o mais difícil é o amadurecimento da rota. Às vezes a gente coloca uma rota, se ela não dá muito resultado, com essas condições que as companhias aéreas vivem, ela vai tirar rápido. Então, hoje, por exemplo, alguns estados trabalham com algumas leis, e também são públicas, né? A Bahia é um grande exemplo, o Ceará, que tem leis de subvenção que ajudam a dividir esse risco com a companhia aérea, né? Então, o aeroporto tem uma política também que é pública de incentivos. Então, a gente isenta algumas tarifas do aeroporto para a companhia aérea nos primeiros anos para que ela consiga amadurecer essa rota. Uhum. Como eu falei, o governo do estado apoia em alguns incentivos, mas principalmente para as rotas domésticas, porque o ICMS, né, tem impacto nas rotas domésticas. Mas nas rotas internacionais a gente vê que precisa de algumas políticas mais robustas do poder público para a gente atrair e ser mais competitivo com outros estados e ter novas rotas internacionais.
3: Na Rodrigo rota nacional, fala, desculpa, só para completar aqui, na rota nacional o Rio de Janeiro continua imbatível. E o que leva vocês, por exemplo, se me diz que não tem Boa Vista ainda, que é um destino que ainda não está sendo contemplado. Se isso chegar a acontecer, o que leva a tomar uma decisão como essa aí? Dá prejuízo?
1: Hoje, não. Hoje, sendo o primeiro em número de destinos domésticos no Brasil, a gente está quase fechando o mapa. Com esse anúncio de Macapá pela Azul, a única capital que não vai ser atendida no Brasil vai ser Boa Vista. Então agora é uma questão de honra e uma pressão muito forte do estado e da cidade de Boa Vista para que essa rota aconteça. Mas, como eu falei, uma construção com a companhia aérea ou com as companhias aéreas para que isso aconteça. E existe uma procura, tanto pelo destino Belo Horizonte, quanto, como eu disse, esse hub de conexão de sair de Boa Vista, vir para cá e conseguir para qualquer lugar do Brasil e do mundo. Então, a companhia aérea faz um estudo para ver se a rota é viável. Aí, como eu falei, entra o aeroporto, o estado, tanto o de origem quanto o de destino, para incentivar essa rota, para dividir esse risco de início de operação com a companhia aérea, e depois é o desafio de sustentar, né? Então, a gente faz um trabalho forte com as companhias aéreas, com o governo do estado, para vender Minas Gerais, para vender Belo Horizonte para outros estados e para outros países.
0: Rodrigo, aí, dentro disso de consolidação que você está comentando, recentemente a Latam anunciou que aquele voo para Santiago, BH-Santiago, né, vai ser agora sazonal. Uhum. Né? Infelizmente teve essa mudança, e digo infelizmente mesmo que eu sou um entusiasta de voos internacionais, claro, aqui no aeroporto internacional. Queria te ouvir, não sei se a companhia procura vocês para fazer esse tipo de anúncio, mas o que aconteceu? Porque eu vi nas redes sociais, que gosto de acompanhar esse mercado de uma maneira geral, muita gente lamentando, claro, falando que esses voos quase eram 3 semanais, se não me engano, não é? E todos sempre muito cheios. Então, assim, o que leva, né, uma companhia aérea a não manter uma rota que, ao que tudo indica, estava com uma boa ocupação e com preços interessantes também, sim, né?
1: Começando da negociação, uhum, realmente a companhia aérea divide essa informação com a gente. Era uma rota que na baixa temporada operava 3 vezes por semana, na alta temporada operava 7 vezes por semana. Nossa. Da Latam. Uhum. A gente ainda conta na alta temporada de inverno, né, com a Sky, que também faz essa rota. Uhum. E ela volta agora em junho. Então toda a alta temporada
0: que
1: de
0: é chilena,
1: inverno,
0: né?
1: Que é chilena.
0: Sky.
1: Uhum. Mas a pressão maior, a justificativa da Latam para essa decisão esse ano realmente foi o aumento do preço do combustível. Tá. Então também o presidente da Latam deu uma entrevista, o Jerome, dizendo que já tinha feito uma redução de 3% nas rotas por conta da pressão do custo do combustível. E aí a gente faz duas coisas, né? A gente tenta estruturar um plano para que essa rota volte e também negocia com outras companhias aéreas para, claro, pegar esse espaço deixado. E aí, falando sobre a ocupação, Lucas, assim, não necessariamente voo cheio é voo rentável. Uhum. Né? Então, depende do custo, depende da tarifa média. Uhum. E a gente tem um desafio aqui que é muito grande. A gente consegue encher os voos Belo Horizonte-Santiago com muito mineiro, com muito brasileiro. E o nosso grande desafio é trazer turistas estrangeiros para Belo Horizonte e Minas Gerais. Esse é o grande desafio. E por isso que precisa ser um trabalho muito convergente do governo, da prefeitura, sim, das prefeituras, porque a gente tem uma dificuldade de mostrar para o mundo o que a gente tem de melhor.
0: Que vale
1: a gente
0: pena
1: tem
0: vir,
1: muitas,
0: né,
1: coisas. Uhum. E a gente tem muitas coisas. E a gente está evoluindo muito, né? Tem equipamentos novos aqui de primeira linha. Uhum. E que a gente cada vez mais está trabalhando junto. Né? Então, o Nhotim é um fora da realidade. E agora um grande hotel dentro do Inhotim, o Clara Arte, que também o Vila Galeiro, o Preto. Então a gente precisa de ações muito bem estruturadas e estratégicas para vender Belo Horizonte no Chile, para vender Belo Horizonte em Portugal, nos Estados Unidos, na Argentina, para atrair mais, porque senão a gente depende muito só do emissivo, e o receptivo ainda faz falta. Então, às vezes, o turista estrangeiro pensa em praia, pensa em cidades turísticas, e a gente precisa mostrar o que a gente tem de melhor, né? Nós somos o único estado...
2: Belo Horizonte tem uma porta de entrada internacional, né? Não é ainda, né, Minas Gerais?
1: Está muito aquém do que a gente tem de potencial, Murilo, muito aquém. A gente, de turistas estrangeiros, né, batemos recordes em 2025, dados da Embratur, a gente bateu recorde de turista estrangeiro no Brasil, números que realmente nunca tinham sido alcançados, e Belo Horizonte, Minas Gerais, recebe 1% de todos esses turistas estrangeiros que vêm para o Brasil. Então esse desafio é muito grande de vender melhor o nosso estado, as nossas cidades, para atrair mais. E quando ele vem, o impacto é muito grande, porque ele gasta mais. Né? Ele gasta mais do que um turista doméstico. Então, isso para o desenvolvimento econômico, social do estado, da cidade, é muito impactante. Então, se fosse para dizer qual que é o maior desafio, é esse. É como a gente consegue mostrar o que a gente tem de bom. Né? Nós somos o único estado que tem 6 patrimônios da Unesco, né? A gente tem Pampulha, a gente tem Diamantina, a gente tem Congonhas, a gente tem Ouro Preto, a gente tem Inhotim, né? A gente tem agora Peruaçu, que é o último.
0: É verdade.
1: E com uma facilidade grande de chegar, né? Peruaçu por Montes Claros, a gente tem uma frequência grande de voos para Montes Claros. Diamantina agora, que é uma rota nova. Então, a gente precisa de convergência de todos esses atores para garantir uma promoção, uma divulgação maior para atrair esses turistas estrangeiros para conseguir a sustentabilidade dessas rotas internacionais.
2: Rodrigo, você falou em facilidade grande de chegar. E eu acredito nessas ferramentas de busca que vocês têm. Uma das principais queixas em Confins ainda é a questão da mobilidade, da distância de Belo Horizonte. Né? A gente vê que quem nunca veio à cidade, vem pela primeira vez, chega pelo aeroporto, quando chega reclama. Ah, o aeroporto é muito distante e tal. Muita gente que viaja sempre já acostumou, mas quem vem pela primeira vez sempre se assusta um pouco com a questão da logística, né? Para chegar ao aeroporto e tal. Algum tipo de conversa com o governo do estado, com a prefeitura, para algum projeto novo, alguma melhoria nesse transporte que leva a Confins?
1: Murilo, eu tenho convicção de que essa é a grande solução. Para primeiro, tirar essa percepção, e não é só percepção, né? Tirar essa constatação da dificuldade de mobilidade. Aeroportos grandes, na maioria dos lugares do mundo, são mais distantes. Sim, né? Sim. São Paulo realmente é um ponto fora da curva dentro do Brasil, porque como o estado é muito grande, você tem vários aeroportos, mas dois deles também distantes, né? Mas com mobilidade que favorece. Então, a gente sempre conversa, sim, tanto com o governo do estado quanto com a prefeitura, para contribuir com algumas soluções. Né? Um dos nossos acionistas tem uma expertise muito forte em rodovias, em mobilidade de forma geral. Algumas intervenções já foram sugeridas. Essa obra da Cristiano Machado, a gente espera que melhore consideravelmente o tempo de deslocamento.
2: Você fala a trincheira em frente à catedral.
1: E a dor do crescimento, mas obras que já poderiam ter sido feitas antes, porque o impacto hoje está muito duro para quem precisa ir para o aeroporto. Mas

0: a solução final realmente tem algumas coisas que já foram propostas no mundo, né? Então, por exemplo, a linha exclusiva de ônibus, por exemplo, né, a pista do MOV, em alguns lugares essa fica reversível em algumas partes do dia. Tem cobrança de pedágio, free flow também. Então, se você entrar e só sair no último, que é para ir para o aeroporto, você vai pagar uma tarifa para ser beneficiado. Sim. E seguir. E eu acho que o estado da arte, o que seria melhor, seria uma solução sobre trilhos mesmo, um VLT, um BRT, um metrô que chegasse até o aeroporto. E essa é uma... sempre provocamos, não só o governo estadual e municipal, mas também pedindo apoio, né, para parlamentares, para o governo federal, para que isso eventualmente saia do papel. Essa é realmente a nossa maior expectativa.
1: Rodrigo, nós estamos aí na reta final da Copa do Mundo, né?
0: Uhum.
1: Falar em vender para melhorar e facilitar para sair e chegar. Existe algum uma expectativa, um projeto que está aí para a Copa do Mundo? O que, que você está vislumbrando? Para quem quer ir para lá, né?
0: A gente busca melhorar muito os serviços que tem dentro do aeroporto e outras coisas que a gente vem construindo e conversando com tanto empresas privadas quanto com o poder público. A gente ampliar, né? Alguns aeroportos hoje já são uma estrutura um pouco multimodal, né? Então hoje, por exemplo, a gente tem, eu vou falar um pouco do interno e depois esse do externo, né, de quem está indo para fora de Belo Horizonte, que tem alguns aeroportos que contam com uma estrutura de ônibus também muito boa, né? E hoje, por exemplo, um turista que queira ir para o Inhotim, via de regra, ele aluga um carro. Porque não tem uma facilidade tão grande para levá-lo ao Inhotim depois de pousar no aeroporto. Então, como a gente pode oferecer melhores serviços para os equipamentos que a gente tem aqui? E a gente trabalha muito e tem projetos que a gente espera que sejam concluídos, não para a Copa do Mundo, mas para a Copa do Mundo aumentar a quantidade de voos. Então, por exemplo, a Copa, que é uma grande ligação para os Estados Unidos, né, com uma conexão no Panamá, a Copa volta com 3 frequências diárias. Diurnas. Então ela tem 7 voos por semana à noite, né, na madrugada, e ela volta com 3 opções pela manhã, que vai atender muito bem a Copa do Mundo também. A gente tem os voos para Orlando também, com a Azul, uhum, que vai facilitar, e a gente trabalha com eles divulgação. Mas mais uma vez, né, a pressão da tarifa e dos custos para ir visitar a Copa do Mundo ainda são grandes. E oferecer mais salas VIPs, mais serviços no aeroporto para que o passageiro possa ficar mais tempo lá e com todo o conforto. E agora, uma outra coisa boa que a gente está se preparando também é para receber a Copa do Mundo feminina. Sim. No ano que vem vamos ser uma das sedes. E conversando, inclusive, com algumas embaixadas, junto com a prefeitura, junto com o governo do estado, para receber seleções aqui. Porque aí vai ser uma ótima oportunidade para promover Belo Horizonte e Minas Gerais.
2: Legal. Entrevista coletiva está indo para o intervalo, a gente volta já já.
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2: De volta com a Entrevista Coletiva, que hoje fala sobre

0: Sobre o BH Airport, o Aeroporto Internacional de Belo Horizonte, nosso convidado é o diretor de operações do terminal, o Rodrigo Cortes. O Rodrigo, há um certo tempo a Gol foi colocada como essa companhia aérea low cost, ela surgiu dessa maneira. Acho que para operar no Brasil como low cost é praticamente impossível, acho que a Gol viu que não tem como, tanto é que tem voo internacional agora para Nova York, Paris e tudo mais. Mas a Gol, no início da operação dela, usava o aeroporto, né, internacional como um hub. Parece que hoje esse posto está mais com a Azul, né, até pela quantidade de voos, né, que partem do terminal internacional. Essa conversa com as companhias aéreas, eu queria entender como é que funciona isso, assim, porque é muito importante uma companhia escolher, né, uma cidade como essa distribuidora mesmo de voos, né, sejam eles aqui para o estado, internacionais, nacionais, né?
1: Lucas, primeiro, a agenda com Gol, Azul e Latam, elas são quase que mensais. Uhum. Né? O BH Airport as visita. Na semana passada, inclusive, a gente esteve visitando a Gol. Uhum. Mensal, uhum, essa agenda. Com outras empresas internacionais, a gente faz também um calendário, tem feiras que tratam só disso. Uhum. Os aeroportos vão ao encontro das companhias aéreas para negociar. Depois da pandemia mudou um pouco, né? Então vai muito de uma negociação, não só do aeroporto, mas também, como eu falei, do governo do estado, tá, com os incentivos de ICMS. E como a gente só tem três, a concorrência às vezes ela fica definida em alguns hubs. Uhum. Então a Azul, logo depois da pandemia, se utilizou dessa política de incentivo que existe no governo do estado. E começou a crescer bastante aqui. E como existe uma limitação de aeronaves, e depois da pandemia isso se agravou, então hoje existe um atraso na entrega de aeronaves no mundo inteiro, uhum, fica um pouco mais difícil de ter previsibilidade, os espaços vão sendo tomados. Então a Azul realmente se estabeleceu aqui, mas como eu falei, a competitividade, né, a diversidade, ela traz mais riqueza, claro, traz mais opções para o passageiro. Então a gente quer sim ampliar e diversificar isso, mas são todas muito parceiras. Apesar dessa concentração da Azul, todas cresceram, né? Como eu falei, a Latam colocou voo para Porto Alegre, que nunca tinha colocado, aumentou a oferta para Fortaleza.
0: Tem que voltar para o Rio, Latam, pelo amor de Deus.
1: A Gol.
0: Ninguém aguenta conexão em São Paulo para ir para o Rio.
1: Hoje a gente tem muitos voos para o Rio de Janeiro. Né? Mas a gente tem basicamente a Gol fazendo voos para o Galeão.
0: Galeão, isso.
1: E a Azul faz para todas as cidades, né? Faz tanto, uhum, para o Galeão, quanto Santos Dumont, quanto para Jacarepaguá, saindo daqui.
0: É verdade,
1: Mas realmente a Latam deixou essa rota. E a justificativa foi justamente esse momento de limitação da capacidade do Santos Dumont. Uhum. Então definiu-se que o Santos Dumont teria uma quantidade limite de passageiros por ano. E as companhias aéreas precisaram tomar uma decisão. E é difícil porque a rota mais nobre no aeroporto Santos Dumont, primeiramente, é para Congonhas. Uhum. Então, a companhia aérea vai primeiro focar
0: na ponte aérea,
1: ligando as duas principais cidades, capital federal. Uhum. E aí, a decisão precisou ser tomada. A Latam ainda colocou alguns voos para o Galeão no início, mas aí é a questão da competitividade. Você, com poucas frequências, competindo com alguém que tem muitas, é difícil. Uhum, então, a decisão foi tomada. Mas a gente pede sempre para todas para aumentar a oferta para o Rio de Janeiro. Mais uma vez, não só para o Rio, né? Mas creio, como eu falei, é uma construção, buscar oferecer mais incentivos diferenciais. O nosso aeroporto hoje, ele tem um diferencial grande, é a eficiência. Alguns, não só a distância às vezes, né, cria essa percepção até o aeroporto, que a dificuldade maior é a mobilidade, mas lá dentro, às vezes, a gente recebe algumas reclamações de que a distância do terminal, senhora, é muito, uhum, grande.
2: Mas pega terminal 20, sei lá o quê.
1: Mas Murilo, eu tenho um dado interessante, né?
2: Haja esteira.
1: Se pegar os maiores aeroportos, então a gente falou desses 5 maiores aeroportos, tirando Congonhas, que é um aeroporto muito central, e aí ele tem um limite físico que vai ser ampliado. Então eu não sei como é que vai ficar essas distâncias, uhum, em Congonhas depois da reforma, e que vai, com certeza vai ser muito positiva. Mas eu acho que tem algumas diferenças. Campinas, né, são dois piers grandes. Brasília também em U. Galeão, Guarulhos, são aeroportos que, pegar de ponta a ponta, são mais distantes do que o portão 1 até o 33 do BH Airport. Só que talvez, como o nosso é...
2: É isso, que a entrada é sempre no mesmo aqui, né? Você tem que sempre fazer essa caminhada, não tem...
1: Aí, parece outras que vezes dá você entra percepção, em alguns. Mas se for para Campinas e sair do Pier C e ir para o Pier B para fazer uma conexão, a distância é maior. Brasília é maior, Galeão é maior, Guarulhos
0: é, Guarulhos fala, é, né? Terrível, Deus.
1: Mas é aquilo. É, agora, o que, que a gente pode oferecer para isso, né? A gente vai ampliar aqueles carrinhos de golfe ali que ficam levando os passageiros. É, e hoje a gente tem uma dificuldade, os senhores que são usuários frequentes do aeroporto sabem disso, depois que passa ali no nosso canal de inspeção, à direita, depois do portão 7, há um estrangulamento do corredor.
2: Sim.
1: E ainda tapumes, né? Então são obras que eram para ter sido concluídas no passado pelo operador antigo e que não foram concluídas. Uhum. Por que, que o carrinho de golfe só fica no terminal 2? Porque é um risco colocá-lo ali nesse estreitamento para buscar um passageiro lá no final do canal de inspeção. Por quê? Porque uma movimentação grande de passageiros ali vira um risco. Então a gente busca resolver essa pendência, né, de concluir as obras que remanescentes que precisam ser concluídas para oferecer mais conforto. Mas os carrinhos vão ser uma opção. E para diminuir a percepção também, isso já tem alguns aeroportos do mundo, não é nenhuma novidade, a gente vai implementar isso agora. Em cada portão, a gente ter, se está no portão 3 e precisa ir até o portão 30, aquele bonequinho mostrando qual a distância, né? Quanto tempo para chegar. E dá mais opções ao longo do caminho para quebrar essa percepção. A gente, distância é a dor do crescimento, né? Aeroportos grandes têm distâncias longas, no mundo é assim, mas é oferecer um pouco mais de conforto para que essa percepção diminua um pouco, mas não somos o mais distante.
2: Agora, Rodrigo, falando um pouco da exploração comercial do aeroporto, o aeroporto tem estrutura muito grande, né? Como é que está isso hoje? Ocupação de lojas, restaurantes dentro do aeroporto? Qual o percentual hoje de ocupação? Tem espaço para mais o quê? O que tem de ter alguma novidade por aí?
1: Ano passado, Murilo, tivemos grandes inaugurações, né? Ano passado a gente teve mais de 25 milhões de reais de investimento de parceiros que abriram operações comerciais no aeroporto e diversificar também, né? Aeroporto é um ambiente com custo alto, né? Então, a gente está buscando sempre opções para todos, para que seja viável para todos. Mas ano passado a gente aumentou bastante o número de operações comerciais. Esse ano a gente já começou com algumas novidades, né? A gente teve a inauguração do hotel Rubi, que é um hotel que fica no segundo pavimento, então um hotel indoor, que facilita para quem tiver que dormir, que tiver que pegar um voo mais cedo, além do nosso outro hotel também, do outro lado da rodovia, que é o Hotel Links, que está dentro do espaço do aeroporto.
0: Esse novo é aquele do lado da sala VIP.
1: Do lado da sala VIP. Né? Também tivemos, né, a primeira sala do aeroporto, que é no lado terra, que a gente chama, no lado público, bem na entrada da sala de embarque. E ainda tem capacidade, mas assim, a vacância é pequena, a gente tem mais de 90% de ocupação. Quando a gente conclui essas obras do poder público que ficaram represadas, a gente vai aumentar em mais de 3 mil metros quadrados de área bruta locável, então a gente ainda aí vai ter mais opções. Mas alguns contratos já estão assinados, inclusive, só aguardando elas serem concluídas. E a gente tem algumas novidades para divulgar. Hoje a gente tem uma concentração de salas VIP muito ali perto do portão 1, né, no terminal 1, e falta isso lá perto do portão 30, então a gente deve começar uma obra para ter uma nova sala VIP de um novo operador ali perto do portão 27. Então hoje passageiros majoritariamente Gol e Latam que ficam ali mais para o final do terminal, e é uma decisão em conjunto da companhia aérea e do aeroporto, por facilidade logística da operação, vão ser beneficiados. A ampliação da sala VIP internacional, hoje a sala VIP internacional, às vezes ela já tem a capacidade máxima em alguns horários, em alguns voos, então a gente também vai duplicar o tamanho da sala internacional. E sempre buscando novas opções, mas creio que a maior novidade seja essa sala VIP no terminal 2, né, lá para os portões mais à direita, ampliação da sala internacional E mais novidades esse ano, nosso time comercial também é igual o time que faz a prospecção de rotas. É o dia inteiro negociando para trazer mais opções.
3: Rodrigo, em relação a conflito de passageiros com passageiros e entre passageiros, né? Esse ambiente aí de intolerância política, religiosa, racial, recentemente tivemos um registro do ministro do STF apontando algum tipo de hostilidade ocorrida no aeroporto, né? Há um protocolo de atendimento que é padrão? Você está sentindo que está crescendo muito isso? É um ano de eleição? O que você prevê para a gente aí?
1: Orion, eu acho que de forma geral a gente percebeu um pouco de mudança no comportamento, principalmente depois da pandemia. Um pouco menos de tolerância para algumas situações. O nosso aeroporto, e aí dados da própria Polícia Federal, eu acho que o nosso aeroporto hoje tem uma estrutura de segurança pública muito privilegiada. Então nós temos hoje um centro integrado de segurança pública, que fica ali no térreo, mais perto do check-in da Azul, onde está lá a CEJUSP, está lá a Polícia Militar, está lá a DR, está a Polícia Civil. A gente tem uma delegacia da Polícia Federal hoje. Antes era só um núcleo aeroportuário de polícia, agora já fomos, e também foi uma construção muito boa com a Superintendência da Polícia Federal aqui, principalmente com o delegado que fica no aeroporto, que é uma parceria muito forte. Nossa Receita Federal também, ela é muito presente, muito ativa e muito parceira. Então a gente tem um arcabouço ali de segurança pública muito positivo para evitar esse tipo de situação. Com relação ao protocolo, o que a gente percebe, e as companhias aéreas têm esses protocolos e precisam sempre evoluir, o passageiro normalmente fica desconfortável e menos tolerante, principalmente quando não tem informação. Né? Então, às vezes o conflito pode escalar um pouco quando tem cancelamento, tem atrasos e falta informação. Nesses casos, a gente sempre trabalha junto com as companhias aéreas para colocar vigilantes, para avisar a Polícia Federal, para conter qualquer conflito que aconteça. Entre os passageiros, o protocolo também é a Polícia Federal, a companhia aérea nos avisa, a gente está sempre monitorando, mas eles estão ali vendo o que está acontecendo para a gente acionar os órgãos de segurança também, a nossa equipe de segurança do aeroporto, para conter isso e evitar. Nós somos privilegiados, a gente tem muito pouco aqui, poucas ocorrências desses conflitos, mas eu vejo um pouco de, às vezes, o clima fica mais tenso quando tem fatores externos e quando é um passageiro com outro, são coisas muito pontuais. E esse protocolo é esse, acionar rapidamente o órgão de segurança pública, porque a gente não tem poder para fazer essa contenção, os nossos vigilantes apoiam no primeiro contato, mas somos privilegiados. E é isso, é treinamento. Eu acho que é treinamento. O aeroporto em si, a gente fala que a gente não só transporta, mas a gente realiza sonhos, mas também somos responsáveis por situações difíceis.
3: Claro.
1: Às vezes alguém está precisando chegar rápido por um motivo de saúde na família, um negócio que vai ser fechado. E quando falhamos em algum ponto dessa cadeia, seja o aeroporto, a companhia aérea, qualquer um desses elos falha, a gente não sabe o que está acontecendo na vida daquele passageiro, que ele pode reagir de uma forma mais exacerbada. Então, acho que é sempre estar disposto, com empatia, com treinamento, para apoiar nessas situações e tentar resolvê-las o mais rápido possível.
0: Rodrigo, eu estou na reta finalíssima aqui. Eu quero te dar 30 segundos para você falar aqui com o nosso telespectador barra passageiro. O que dá para a gente esperar nesses próximos 7 meses até o final de 2026? Algo que você queira trazer aqui, exclusivo aqui para o nosso telespectador, em 30 segundos mesmo.
1: Lucas, eu creio que nossa busca vai ser sempre para oferecer o melhor serviço, né, para o cidadão de Minas, de Belo Horizonte e do Brasil e do mundo, oferecendo melhores opções, mais eficiência, mais segurança para todos. E o que podem esperar da gente é mais serviços, mais segurança, mais qualidade e uma busca.
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0: Agora 5 horas, 7 minutos, você acompanhou por aqui na Band News FM o programa Entrevista Coletiva, que vai ao ar todos os sábados às 6 da tarde aqui na tela da Band Minas. Você pode conferir também no YouTube, né, essa entrevista completa no YouTube da TV Band Minas. Agora nós vamos mudar de assunto, falar de futebol. A partir de agora, você acompanha o podcast Na Trilha do Hexa. Lembrando que logo mais às 6h10 da noite, você fica com na transmissão, né, com a nossa rede, na partida de Brasil e Panamá. A narração é de Marcelo Duó, então vamos acompanhar agora o podcast Na Trilha do Hexa.
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2: Oi, pessoal! Estamos começando mais um episódio do Na Trilha do Hexa, o seu podcast sobre a Copa do Mundo de 2026. Está chegando a hora, está chegando a hora de fazer as malas já, na verdade. Hoje eu estou aqui com Léo Fontes do meu lado para a gente falar um pouquinho de Copa. Tudo certo, Léo?
3: Tudo certinho, Aline. Vamos lá, vamos falar bastante de Copa do Mundo.
2: Yuri Queiroga por aqui também no podcast. Não é a primeira vez, né, Yuri Queiroga?
4: No primeiro episódio a gente teve por aqui, mas agora a gente volta para falar já deste clima cada vez mais próximo de Copa do Mundo.
2: Exato. E o nosso convidado é o Caio Simi, CEO e fundador da Orbit Data Science, uma empresa que faz uma análise de dados especializada também em inteligência artificial, uma startup, para contar um pouquinho para a gente sobre o interesse do público na Copa do Mundo. A empresa vem monitorando isso já desde janeiro de 2026. Caio, seja muito bem-vindo aqui à Band News FM e ao nosso podcast.
5: Bom, Léo, Aline, Yuri, prazer. Prazer é meu. Obrigado pelo convite.
2: Queria que você começasse contando justamente um pouquinho como é que foi lá atrás começar a monitorar um evento como esse e especificamente como é esse monitoramento. A gente vai falar, claro, desse aquecimento maior agora, mais recentemente com a convocação, mas primeiro eu queria voltar lá atrás para que você contasse um pouquinho para a gente como é que foi esse processo.
5: Não, legal, perfeito, Aline. A gente assumiu esse compromisso de monitorar essa loucura que é nas redes sociais, num assunto que está bem em voga na discussão pública, que é a expectativa dos brasileiros para a Copa do Mundo. A gente brinca que lá em janeiro ainda era quase tudo mato, embora a Copa do Mundo seja um assunto recorrente, né? Enfim, todo brasileiro, em geral, sabe que vai ter Copa do Mundo e em algum momento vai participar das suas conversas, mas lá em janeiro as conversas ainda eram muito menores do que tem sido nas últimas semanas, principalmente por conta da convocação da semana passada. Acho que só para dar uma introdução de como estava ali no começo do ano, a gente demonstra nos estudos que a expectativa para a Copa e, consequentemente, no Hexa, elas ainda eram muito motivadas pelos resultados da seleção brasileira nos amistosos. Então, uma derrota para a França, uma vitória para a Croácia, ali era suficiente para as pessoas aumentarem o confiômetro ou reduzirem drasticamente. Mas é claro que a conversa vem mudando desde então, principalmente na semana passada, por conta da convocação do Carlo Ancelotti.
4: E acho que um ponto, e aí você vai mesmo direto na ferida, que é essa especificidade para a convocação de 2026. A gente falava que talvez não tenha tido uma convocação tão celebrada de um jogador quanto a de Neymar. Então, isso pode meio que deixar os amistosos que vêm agora contra Panamá e contra o Egito secundários?
5: Num ponto, eu apostaria que sim, Yuri. Eu não sei se secundários necessariamente, mas certamente as conversas sobre futebol e sobre Neymar, elas vão ganhar muito mais presença nas conversas gerais sobre Copa. Eu falo isso, Yuri, porque para você ter uma ideia antes, de tudo que se falava sobre Copa do Mundo, a gente monitorava até semana antes da convocação, dos comentários positivos, aqueles que estavam otimistas com a Copa, a grande maioria era o pessoal fã de festa. Era quem estava afim dos dias de jogos, fazer churrasco com os amigos, pintar as ruas e tudo mais. A gente até mostra nos monitoramentos mais recentes que isso mudou desde a convocação. Agora as pessoas estão falando mais de futebol em si, principalmente positivamente. Antes as pessoas falavam futebol quando era para criticar, basicamente. Então eu diria que sim, acho que agora a Copa do Mundo passa a ser uma discussão mais sobre futebol, talvez um pouco menos sobre a expectativa do evento, do rolê da Copa, né? E acho que naturalmente o Neymar vai fazer parte dessa grande bolha que se tornou a discussão sobre convocação e futebol agora.
6: Ô, Caio, você tem algum dado de algum jogador fora o Neymar que chegou a estremecer em nível assim, de rede social ou chegar perto do que o Neymar como um objeto falado, né, durante uma... durante o pedido aí do Ancelotti, né, a chamada do Ancelotti a ele para a Copa do Mundo. Algum jogador chegou perto disso? Vou dar um exemplo, o Endrick chegou a ser muito tema em rede social ou algum outro jogador?
5: Perfeito, Léo, sim, o Endrick era o jogador mais discutido depois do Neymar, antes da convocação. A gente tem alguns dados que mostram, né? O Neymar sempre foi a maioria dos comentários que citavam algum jogador. Antes da convocação, era quase 70% quando citavam um jogador, falavam do Neymar. o Endrick aparecia segundo com 7%, algo próximo disso. Só que, curiosamente, depois da convocação, as pessoas passaram a citar mais jogadores que não foram convocados, depois de Neymar, claro, que foi convocado, do que o resto da lista que foi convocado. Então, o João Pedro passou a ser o segundo jogador mais citado. O primeiro é sempre Neymar, é unanimidade, 70% fala sobre Neymar. A gente identificou que, nas redes especificamente, há um pouco de um fla-flu ainda. As pessoas que gostam e que não gostam, levemente há um otimismo maior das pessoas que gostam. Então, a gente já apontou no nosso estudo 52% das pessoas que demonstraram que gostam da convocação do Neymar, 48% que mostraram alguma ressalva, não necessariamente, mas mostraram alguma preocupação ali. Mas depois de Neymar, que é essa grande bolha da convocação, o João Pedro foi o segundo jogador mais citado. E aí sim, de longe, a maioria criticando a não convocação do atacante do Chelsea.
2: E Caio, vocês vão seguir com esse acompanhamento também nesses próximos dias e durante a Copa do Mundo? Qual que é o cronograma de vocês para fazer essa observação de redes sociais?
5: Enfim, a gente vai sim, né? Ainda mais agora. Eu tive um pico de conversas na semana passada por conta da convocação. A título de grandeza da compaixão da série de uma média de 14 mil comentários, menções nas redes sociais por semana, para 130 mil só na semana passada.
2: Nossa.
5: Então a nossa aposta é que agora a conversa fica cada vez mais quente. E curiosamente a gente também olhou Copas passadas e a gente viu que geralmente tem um pequeno pico 15 dias antes de começar a Copa, e quando começa a Copa é que explode as conversas. Então esse número vai para certamente 500, 600 mil menções facilmente por semana. E a gente vai continuar monitorando sim, Aline. A ideia é a gente ter uma atualização semanal sobre isso, e com alguns disparos de highlights para o mercado. Isso vai ser um estudo público da Orbit, então vai estar disponível no nosso site, sempre tiver alguma novidade diária também. Então a ideia é compartilhar com marcas, imprensa esportiva interessada em, de alguma forma, entender como os brasileiros estão falando sobre a Copa nas redes.
4: Já que você falou que agora a conversa está muito mais voltada ao futebol propriamente dito, à parte técnica, tática, fora a seleção brasileira, o que é que neste recorte para 26 está se notando em relação a discutir outras seleções? Quem é que está sendo mais falada nessas conversas? Né? Quem é que está sendo mais temida?
5: Curiosamente, as pessoas falam pouco sobre as outras seleções. Isso é uma bolha que parece bem pequena nos nossos gráficos. É algo bem marginal. Tem uma colinha aqui com alguns dados, mas isso é menos do que 2%. Então, digamos que o brasileiro geral ali na internet, ele está falando de festa, de expectativa para os jogos e agora mais ainda de futebol. Mas quando a gente quebra essa bolha dos 2% que citam ali outras seleções, a gente vê França, Espanha, China como seleções mais citadas. Aí tem uma volatilidade grande, né? Por exemplo, um dado curioso que a gente trouxe mais recente é que as conversas agora estão indo para um caminho pós-convocação mais sobre lesão. As pessoas estão preocupadas com lesão. Um pouco por influência do Neymar, da convocação do Neymar, então as pessoas estão preocupadas se ele de fato vai chegar em condições físicas para a Copa e já para os próximos amistosos, mas ele teve uma grande influência também do Messi nos últimos dias, né? O Messi, ele saiu no jogo da MLS sentindo um pouco a perna, ainda não é certeza se ele está lesionado ou não, mas isso já foi suficiente para as pessoas falarem de Messi, principalmente falarem da Argentina, e já falarem num tom mais otimista, né? Tipo, a Argentina sem Messi não é parecido com o Brasil, então a fé no Hexa vai crescendo a partir daí.
2: Ah, e tem uma questão também, não só do Neymar e do Messi agora, mas pelo menos da seleção brasileira, a questão do Militão, do Estevão, o próprio Rodrigo, mas o Rodrigo foi um tempo ainda um pouco anterior a esse, né? Faz mais tempo do que agora. Então, uma preocupação muito grande da torcida com relação a isso. E muita gente fala, pelo menos durante o ciclo, ninguém tá nem aí pra seleção brasileira, mas, Caio, chegou a Copa do Mundo, a conversa muda, né? Porque aí a gente quer saber de ganhar, independentemente de quem vier pela frente.
5: Muito bom, é isso mesmo, amiga. Eu tenho dois dados legais que ilustram muito isso. Muito por conta das lesões, em especial do Estevão, que se confirmou ali uma semana antes da convocação, quando saiu a pré-lista, né? A gente mede toda semana o que a gente chama de Fair Extra. A gente isola todos os comentários que falam sobre todo o resto e só pega a galera que tá falando sobre Extra, sobre a expectativa do Extra, e a gente mede o otimismo dessa galera, se as pessoas estão com fé ou não no Extra. Antes da convocação, vocês querem chutar quanto que estava mais ou menos o percentual de fé no Hexa dentro do universo das pessoas que falavam sobre o Hexa ou no Hexa?
4: 6%.
2: 14%.
6: 20%.
5: Vocês são mais pessimistas do que o brasileiro médio na internet, viu?
6: Ou realistas, né?
5: ou realistas. Aí é uma ótima discussão, viu? Talvez depois desse podcast alguns dados vão mudar ali também, viu?
0: Sim.
5: Mas o confiômetro no Hexa era de 41%. As pessoas que falavam claramente se acreditam ou não no Hexa, 41% acreditavam, 59% não acreditavam. Isso aumentou para 54% depois da convocação. É curioso, porque a confiança ali na semana de notícia de que o Estevão estava lesionado, que a gente também tinha perdido o Estevão, ela estava 41% e nenhum novo jogador entrou tirando o Neymar. Então só o fato de ter a convocação, de ter tido o Neymar, já foi suficiente para que isso subisse ali 13 pontos percentuais. Né?
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6: Copa ter mais seleções esse ano, Caio, ela fez alguma diferença nos números gerais? E já aproveitando, fala um pouco do Ancelotti também, o pessoal tem tido otimismo por ser o Ancelotti o técnico da seleção?
5: Não, confesso que eu não consigo identificar nos dados se o aumento de número de seleções aumentou as conversas aqui no Brasil. Talvez se a gente fizesse um recorte global, eu provava que sim, né? Porque tem mais países com população olhando mais de próximo a Copa do Mundo. Mas no Brasil, eu acho que não tem nenhum dado que aponta pra gente. Agora, sobre Ancelotti, tem um dado interessante, que é... A gente monitora a Copa do Mundo antes do começo do ano, inclusive, né? Agora só que a gente faz esse estudo público, mas para outros projetos aqui na Orbit, a gente está sempre olhando a Copa do Mundo, até para atender alguns clientes nossos que querem conversar com o público de Copa do Mundo. E o Ancelotti, né, ele era unanimidade até meados do ano passado, até metade do ano passado, digamos assim. A gente apontava, e aí compartilhando um insight para vocês, porque isso, enfim, já é antigo já, mas quando você olhava para a seleção brasileira em algum momento da história recente, a única grande unanimidade ali era o Ancelotti. Era o que não tinha ressalvas ali. E isso foi diminuindo, foi se perdendo com... Então, se ele convocaria ou não o Neymar. A popularidade do Ancelotti foi super abalada. Hoje ele volta a ter uma popularidade alta das pessoas que falam sobre o Ancelotti, mais de 70% são comentários. Mas eu diria, por conta desse recorte histórico, que o Neymar tem bastante participação nisso.
0: É que alguns desses comentários também não necessariamente podem ser de pessoas que acompanham o dia a dia do futebol, mas de gente que torce pela seleção brasileira, torce pelo Neymar, queria ver o Neymar, queria que o Ancelotti convocasse, porque agora a gente chega em um momento em que realmente outras pessoas demonstram interesse. Por exemplo, eu tive uma consulta com a minha médica hoje e ela falou assim: olha, eu não entendo nada, mas eu preciso falar com o meu marido, então me diz, o que você acha, quem que é favorito? Então assim, a gente começa a ver o interesse das pessoas que não estão, a gente está acostumado com isso, é o nosso dia a dia, é o nosso trabalho, mas a gente começa a ver esse interesse dessas pessoas que não acompanham e que querem saber, olha, qual é a chance, foi bom o Neymar ter ido, não foi bom, como é que é isso? E eu acho que agora, especialmente nesse período em que a gente tá chegando, né, Caio? É um período que vocês acompanham também muito a chegada desse público, né? A chegada tipo, ó, e aí, vai começar, e aí agora, como é que é?
5: Enfim, então isso mesmo, eu tenho mais um dado legal sobre isso, então. Vou trazer mais número pra conversa, que eu acho que é legal a gente observar isso também em termos da proporção de cada torcedor. A gente tem quatro perfis de torcedores que a gente mapeou desde o começo do estudo. Isso é uma coisa bem qualitativa já nossa, mas de acordo com o tipo de comentário que cada torcedor expressava na internet. A gente tem um torcedor de ocasião, talvez seja o caso da sua médica, eu colocaria ela aqui, pelo que você comentou. O torcedor comentarista, aquele que comenta futebol, comenta das outras seleções, comenta sobre a Copa, pegada mais prática até. O torcedor fã de festa, quando ele abre a boca e fala sobre Copa do Mundo, ele fala de churrasco, ele fala de encontro com os amigos e por aí vai. E tem o desinteressado, aquele que aproveita a Copa do Mundo e fala que não gosta de futebol, que odeia a Copa do Mundo, que está desinteressado e por aí vai. Perguntei sobre o Fernando Edson, não sei se vocês querem chutar também, que tipo de torcedor é o maior hoje pra gente, o comentarista o de ocasião, o fã da festa ou o desinteressado?
0: Ah, eu acho que pelo que ele falou no começo, o fã da festa.
6: Fã da festa.
5: O fã da festa está com 16%. Ele aumentou muito depois da convocação. Mas o maior, o que mais cresceu, o que cresceu 9 pontos percentuais por conta da convocação, é o torcedor de ocasião. É o que não só está animado com a, por conta da convocação, aí faz sentido, é o que está animado com a seleção, que não necessariamente vê futebol sempre, que é um grande, profundo conhecedor, comentarista de futebol, mas que vai torcer. Acho que é o caso da sua médica, talvez.
0: Sim. Provavelmente.
4: E talvez isso trace algo que seja um... Eu não sei se o Caio vai concordar com isso e se os números também vão dizer alguma coisa. Mas pode ser até um movimento de retorno. Porque em outras proporções a gente tinha muito disso em Copas antigas, 2002, 2006 e tal. Mas não tinha as métricas de redes sociais que tem hoje para medir.
5: É verdade, Yuri, é verdade. E eu vou te falar que eu, como brasileiro fã de futebol, acho que vocês ainda mais, como imprensa, trabalhando diretamente com isso, feliz com esses dados, porque a seleção ela é um vetor importante de conexão do povo com a seleção brasileira e com o futebol brasileiro, de modo geral, né? Então, quando eu vejo que a convocação faz com que cada vez mais torcedores de ocasião cheguem, pessoas da festa cheguem. De longe, o que mais caiu foi o desinteressado, ele caiu de 14% para 7%, que bom que seja assim, né? Que bom que mais gente esteja interessada na Copa do Mundo. Eu, como futebol e um grande torcedor, estou feliz também, Yuri.
4: Só para terminar, por exemplo, no automobilismo, quem é muito fã de Fórmula 1, recentemente teve a corrida das 24 horas de Nürburgring, o Max Verstappen correu, e aí acho que teve muito desse torcedor de ocasião, quem chegou por causa do Verstappen, quem chegou por causa da Fórmula 1 também, foi acompanhar pela primeira vez. É interessante ver isso em maior escala no futebol e na Copa do Mundo.
6: Ô Caio, em relação aos clubes, como tivemos muitos jogadores nessa Copa do Mundo convocados, somente do Flamengo, né? Mas muitos clubes brasileiros, muitos jogadores que jogam no Brasil, aqui no futebol doméstico, foram convocados, e outros tantos para outras seleções também, né? Talvez não, com certeza. Ainda não saíram os números absolutos, porque Uruguai e Argentina ainda não fizeram suas listas finais, né? Mas jogadores que jogam no Brasil, que têm algum tipo de conexão com clubes brasileiros, vai ser um número recorde nessa Copa do Mundo. Tem algum jogador de fora, algum estrangeiro, alguém que joga aqui no Brasil, que foi muito citado nessas pesquisas, ou vocês não chegaram a esse levantamento?
5: Nossa, boa pergunta, Leandro, porque se eles aparecessem nas conversas sobre expectativas para a Copa do Mundo no Brasil, a gente teria mapeado. Então, se tivesse ali o palmeirense falando sobre o João Arias, o flamenguista falando sobre algum gringo ali, certamente apareceria. Mas eu confesso que olhando aqui a minha colinha, são só jogadores brasileiros que apareceram com relevância. E aí a gente tem a discussão, a expectativa da convocação de fazer com que eles aparecessem no esporte até então. Então, como eu falei, o Hendrick, depois o Neymar era o mais citado, depois da convocação o João Pedro, citado pela não convocação. Mas é um ponto.
0: E Caio, a gente está falando muito de jogador, né, da seleção, mas tem algum acompanhamento sobre o interesse por ingressos, o papo relacionado à Copa? Porque a gente sabe que dessa vez a FIFA adotou um esquema dinâmico para os ingressos, ou seja, quanto maior o interesse, maior o valor do ingresso. E a FIFA teve um interesse recorde nas partidas da Copa do Mundo, ou seja, o valor dos ingressos foi lá para o alto. O pessoal também falava um pouco desse assunto?
5: Perfeito, Aline. Tem um dado curioso, vou trazer mais um número que legal também, que é ingressos é uma discussão minoritária dentro da bolha de compra. Ele representa menos de 1%. Aqui tem algumas hipóteses, talvez se fosse dados mais históricos, poderia ser porque as pessoas já compraram ingresso, ou porque as pessoas já têm interesse, já têm informações sobre ingresso, mas ele é uma bolha minoritária dentro desse grande cluster que tem interesse de compra. No entanto, o interesse por compra, de modo geral, ele aumentou. Ele subiu de 4% para 11% na semana passada por conta da convocação. Isso é um dado legal também na semana passada. Chegou a convocação, com a convocação chegou o torcedor de visão, chegou o fã da festa, como a gente falou, chegou mais gente falando de futebol, mas chegou também mais gente falando de comprar coisa. E aí a gente tem álbum da Copa como produto principal citado, né? A gente já imaginava. Produtos relacionados à seleção brasileira, então camisa oficial da seleção, camisa uniforme azul, camisa reserva e por aí vai. E também dentro desse grupo de interesse de compra, que aumentou para 11% de tudo que se fala sobre expectativa para a Copa, itens de preparação para a Copa. Então aqui que a galera começa a falar da blusinha, da pintura da face, uhum, da corneta, da bandeira na janela. Isso muito acompanhado com esse movimento do torcedor de ocasião, com o final da festa, que chegou para a conversa definitivamente depois da convocação.
0: Eu tô levando tudo isso para os Estados Unidos. Vai tudo na minha mala. Eu vou entrar no ar na Band News FM de óculos, de rosto pintado. Vocês vão ver em dia de jogo. Eu tô levando tudo isso aqui na minha malinha. Ô, Caio, eu queria te agradecer por essa entrevista aqui com a gente, por esse bate-papo. E sempre que vocês tiverem atualizações na órbita desses dados de Copa do Mundo, pode enviar pra gente aqui na Band News FM. Os comentaristas gostam, né?
6: A gente gosta mesmo. Hoje mesmo já vou usar vários desses dados.
0: Exatamente. Aí a gente divulga também as informações. Então, muito obrigada pela sua participação com a gente.
5: Maravilha, Léo, Yuri, obrigado a vocês. Depois das perguntas, já estou cheio de ideia aqui para monitorar mais coisa, a vida que a gente está monitorando. E, sem dúvida, contem com a gente. Eu sigo aqui monitorando Copa e torcendo muito para a seleção brasileira também.
0: Obrigada pela participação. Léo, você gosta de pintar a cara, um óculosinho do Brasil? Como é que é? Você é esse cara mais...
6: Não, pra mim passou um pouco já isso, né? Agora é mais profissional mesmo.
0: Ah, entendi.
4: E eu acabei nunca vivendo essa fase...
0: Vamos viver esse ano, Yuri!
4: Quem sabe, né?
0: Eu não vou estar aqui pra te ajudar, mas... Né?
4: Se eu fizer a coisa sozinho, vai sair um negócio feio pra danado, mas... Vou buscar ajuda.
0: Você vai contar com a ajuda da redação.
4: Tá tudo certo. A redação já tá com esse compromisso.
0: Já tá enfeitada, aliás.
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9: Para além de Brasil e Panamá, o dia de hoje é marcado por outros 6 amistosos com seleções classificadas para a Copa do Mundo. O grande destaque fica para uma das favoritas ao título. A Alemanha enfrenta a Finlândia às 13h45 no horário de Brasília. Pouco mais tarde, às 4h30, Estados Unidos e Senegal duelam em partida com ambas as seleções garantidas no Mundial. Já com todos os atletas à disposição, os países seguem a preparação com amistosos durante toda a semana que vem. No caso do Brasil, para além do duelo de hoje contra o Panamá, há também um embate contra o Egito, dia 6 de junho, já nos Estados Unidos. Um dos grandes destaques da Escócia, Billy Gilmour, é cortado da Copa do Mundo por conta de uma lesão grave no joelho. O jovem de 24 anos se machucou ontem durante um amistoso contra a Curaçao. O jogo foi vencido pelos europeus por 4-1. Gilmour, atleta do Napoli, da Itália, era titular absoluto da Escócia em quase todo o ciclo para o Mundial. O país, vale lembrar, é um dos adversários do Brasil na fase de grupos. O duelo está marcado para o dia 24 de junho, às 7 horas da noite, no último jogo do primeiro estágio do Mundial.
4: Em preparativos para a Copa do Mundo, partes burocráticas. A gente falou aqui de monitoramento de dados e redes sociais, e agora a gente vai para um outro assunto, que é a parte burocrática. Muitas vezes quem já comprou o ingresso, que está se preparando para ir para os Estados Unidos, tem uma série de passos a seguir para poder chegar lá em segurança e curtir a Copa do Mundo da melhor forma possível. E a Aline Fanelli conversou com a Amanda Robertson, que é representante do Departamento de Estado norte-americano para a língua portuguesa, para tratar desses assuntos. A gente confere esse papo a partir de agora.
10: Nosso contato aqui na Band News FM agora é com a Amanda Robertson, porta-voz do Departamento de Estado dos Estados Unidos para a língua portuguesa, e a gente vai conversar um pouquinho sobre a expectativa para a Copa do Mundo de 2026, que está quase chegando, cobertura completa da Band News FM. Amanda, seja muito bem-vinda, é um prazer te conhecer e falar com você.
11: Igualmente, e obrigada pelo convite.
10: Amanda, como é que vocês estão agora nestas últimas semanas antes do início da Copa do Mundo? Os trabalhos estão cada vez maiores para recepcionar não só brasileiros, mas turistas do mundo inteiro que estarão acompanhando o torneio nos Estados Unidos?
11: Com certeza, estamos trabalhando muito nas preparações para a Copa do Mundo este ano, que vamos sediar juntos com nossos países vizinhos, o México e o Canadá. A maioria das partidas vão tomar lugar aqui nos Estados Unidos. Vamos sediar 78 partidas em 11 cidades e esperamos entre 5 e 7 milhões de visitantes internacionais.
10: Qual tem sido o maior desafio para a realização desse torneio?
11: A nossa prioridade máxima é a segurança, não só a segurança nacional dos Estados Unidos, mas a segurança de todo o público que vai nos visitar aqui para a Copa do Mundo. E é por isso que estamos tomando muitas medidas para identificar e mitigar possíveis ameaças, seja um ataque terrorista, seja o tráfico de pessoas ou seja qualquer outro crime. Vamos ter não só a maior e a melhor Copa do Mundo da história, mas também a Copa mais segura.
10: Você citou essas questões de segurança. Esse trabalho é muito diferente do que já é feito atualmente com a chegada de turistas aos Estados Unidos?
11: Bom, com todos os eventos grandes, apresenta ameaças diferentes. Por exemplo, sabemos que, infelizmente, o tráfico de pessoas pode aumentar nestes eventos grandes. E é por isso que alertamos ao público sempre ficar alertos. Se você vê alguma pessoa sob coação, uma pessoa que não pode falar por si mesmo, né? Isso pode ser um sinal de tráfico de pessoas. Mas também, obviamente, estamos tomando medidas adicionais nos aeroportos, nos terminais de transportes, só para garantir uma Copa segura e uma experiência positiva para todos.
10: Quantas pessoas vocês esperam receber só para o torneio?
11: Então, esperamos entre 5 e 7 milhões de visitantes dos diferentes países do mundo. Obviamente, eu sei que os brasileiros são muito fanáticos do futebol, então esperamos receber muitos brasileiros. Mas uma mensagem importante para aquelas pessoas que vão viajar para os Estados Unidos, que já têm seus ingressos na mão, mas que ainda precisam do visto, agora é o momento de já solicitar o visto. Os Estados Unidos lançaram um sistema de agendamento prioritário FIFA Pass para aqueles portadores de ingressos poder solicitar seu visto com prioridade.
10: Vocês conseguem ter um acompanhamento também dessas solicitações, por exemplo, que partem do Brasil?
11: Sim, o FIFA Pass está disponível para todas as pessoas nos diferentes países que querem assistir algum evento durante a Copa do Mundo aqui. Para brasileiros que ainda precisam do visto, devem ir ao site da embaixada ou do consulado mais perto para já solicitar o visto, caso eles compraram seu ingresso através do site oficial da FIFA, FIFA Pass. O mesmo site vai guiar a pessoa também pelo sistema FIFA Pass para poder solicitar seu visto já com tempo. Importante lembrar que, obviamente, todos os solicitantes de visto devem se qualificar e que um funcionário consular vai avaliar o seu caso quando a pessoa vem fazer a entrevista.
10: Você citou no início que são 11 as cidades dos Estados Unidos que vão receber os jogos, mas outras cidades também que acabam recebendo muitos turistas estão esperando muito por esse momento. Eu cito Orlando porque eu acabei de voltar de Orlando nesta semana e eu vi muitos itens da Copa do Mundo e muita gente procurando camiseta, chaveiro. Então vocês conseguem também envolver outras grandes cidades além das que vão receber os jogos, né?
11: Claro que sim, realmente nós temos muito que oferecer nos Estados Unidos, além das 11 cidades que vão sediar partidas, tem 50 centros de treinamento para as seleções nacionais. E obviamente sabemos que os turistas internacionais vão querer aproveitar enquanto estejam aqui nos Estados Unidos para visitar os parques, as outras cidades, tem muito o que fazer. Então, realmente estamos muito orgulhosos de receber o mundo para esta ocasião tão especial.
10: E nessa reta final de preparação, qual tem sido o maior trabalho? Como vai ser o seu trabalho também durante a Copa do Mundo? Você vai ficar viajando? Vai ter algum lugar fixo? Como é que vai ser?
11: Então, eu tenho a sorte de que Miami, onde eu trabalho como a porta-voz em língua portuguesa do Departamento de Estado, o nosso escritório fica aqui em Miami, que é uma das cidades, inclusive o Brasil vai jogar aqui em Miami. Então, com certeza eu vou estar acompanhando, também compartilhando as últimas mensagens para o público, para que o público possa ser informado e seguro.
10: E a gente sabe que nos Estados Unidos, o futebol americano, claro, ele tem uma força muito grande, assim como o basquete, é uma reta final de NBA. Mas como você tem percebido também o olhar dos americanos para a Copa do Mundo, para esse grande momento e como você destacou que vai ser a maior Copa até agora?
11: O entusiasmo para sediar a Copa realmente é enorme. Você vê aqui em Miami, por exemplo, muitos negócios se preparando, fazendo ofertas, esse tipo de coisas. Mas algo também muito especial que quero destacar é que, além de sediar a Copa do Mundo este ano, os Estados Unidos também estão comemorando o aniversário da fundação do nosso país há 250 anos, em 1776. Então, algo realmente muito único e muito especial para nós, não só sediar a Copa, mas também comemorar os Estados Unidos com todos os visitantes internacionais.
10: E Amanda, tem algo que tem repercutido muito entre os torcedores, uma preocupação, acho que até maior dos brasileiros, com relação a transporte. Por exemplo, o primeiro jogo da seleção brasileira vai ser em Nova Jersey e há uma questão de preocupação com o transporte, o valor desse transporte também, houve algumas críticas e depois esse valor foi alterado. De que maneira vocês têm trabalhado para facilitar a chegada de torcedores aos estádios?
11: Bom, todas as cidades sedes estão se preparando para oferecer transportes adicionais, infraestrutura, todas essas coisas que, obviamente, os turistas precisam. Importante também lembrar, sempre aconselhamos as pessoas que vão assistir alguma partida, algum evento grande, sempre deixar muito tempo de antecipação, com antecedência muito antes para você poder chegar com calma. Também muitas cidades oferecem excelente transporte público, que sempre é uma boa opção para chegar, para evitar o trânsito. Mas realmente as cidades estão se preparando para poder receber bem a quantidade de visitantes que vêm.
10: E qual uma mensagem você deixaria para os brasileiros que em breve estarão aí para conhecerem a Copa do Mundo, conhecerem o país? Pode ser que muitos deles não conheçam ainda o país. Que recomendação você daria para os brasileiros?
11: Recomendações, primeiro, se você ainda não tirou o visto, é bom fazê-lo agora, porque está faltando menos de 30 dias para o começo da Copa. E só curtir a experiência, que vai ser incrível, mas sempre sendo alerta à segurança, porque sabemos que sem segurança não pode ter uma experiência aqui legal. E isso é o que esperamos para todo mundo que vem nos acompanhar.
10: Só uma última dúvida, a gente está falando da facilitação do visto para quem vai ver jogo da Copa do Mundo, mas isso tem um prazo assim, olha, faltando uma semana já não dá mais, existe um limite de quem pode aplicar para o visto?
11: Realmente, a melhor aconselho é visitar o site da embaixada ou do consulado mais perto, porque os meus colegas lá estão trabalhando todos os dias para acomodar as solicitudes de visto. Visitando estes sites, as pessoas vão poder achar as informações mais atualizadas. Mas, com certeza, dedicamos... Há muitos meses atrás, dedicamos recursos adicionais nas embaixadas e nos consulados ao redor do mundo para poder antecipar essa demanda adicional para vistos. Então, eu acho que sim, dá tempo, mas as pessoas não devem esperar mais, caso vá viajar por aqui.
10: A gente conversou aqui na Band News FM com Amanda Robertson, porta-voz do Departamento de Estado dos Estados Unidos, falando um pouquinho da expectativa para a Copa do Mundo de 2026. Amanda, foi um prazer conversar com você e espero te encontrar em Miami no jogo da seleção brasileira.
11: Eu também espero. Ficamos em contato. Obrigada.
10: Obrigada, até mais.
4: Amanda Robertson, chefe ou representante do Departamento de Estado norte-americano para a língua portuguesa, conversando com Aline Fanelli aqui neste penúltimo... Gente...
0: Penúltimo. Meu é o último, tá?
4: É, porque você já vai tomar o caminho dos Estados Unidos, do México e do Canadá, Aline Fanelli.
0: Sim, na semana que vem não estarei mais aqui, estarei lá já para levar todas as informações aos ouvintes da Band News FM. Deixo com vocês essa missão de encerrar brilhantemente esse nosso projeto do Na Trilha do Hexa. Foi muito legal e trouxe muita informação para quem acompanhou.

De promessa para o futuro na Copa de 2022 a titular absoluto para o Mundial de 2026. Essa é a trajetória de Michael Olise, atacante da França, mundialmente conhecido pela habilidade no 1 contra 1 e a capacidade de marcar gols. O atleta de 24 anos já soma 4 tentos com a camisa da seleção local em apenas 15 partidas. A estreia de Olise na equipe de Didier Deschamps veio em setembro de 2024. Antes, durante a Olimpíada de Paris, chamou a atenção da torcida com 7 participações em gol em 11 jogos, na campanha que rendeu a medalha de prata aos anfitriões. Por clubes, Olise tem números ainda mais impressionantes. Com a camisa do Bayern de Munique, ele chegou esse ano à segunda temporada consecutiva com ao menos 40 gols mais assistências.

0: 5h46. A Prefeitura de Belo Horizonte inicia nesta segunda-feira a campanha estadual de multivacinação para a atualização da caderneta de crianças e adolescentes de até 15 anos. A ação segue até o dia 30 de junho. As vacinas estarão disponíveis nos 154 centros de saúde da capital. O objetivo é ampliar a cobertura vacinal e reforçar a proteção contra várias doenças. Para receber as doses, é necessário que crianças e adolescentes estejam acompanhados pelos pais ou responsáveis e apresentem documento de identificação, CPF e cartão de vacinação. Agora 5h47. A partir de agora, você acompanha um trecho do programa O É da Coisa com Reinaldo Azevedo. 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Vamos acompanhar.
1: Eu não creio que vai ter invasão no Brasil, coisa militar, nada disso. Agora, as consequências econômicas podem ser dramáticas. E também as penais para alguns. Por exemplo, já agora, se estivesse valendo, sabe quem tem de ser investigado, Lucas?
2: Oi, quem?
1: Sabe quem? Sabe quem, Isa? O Ronaldo Caiado.
3: Ah, é?
1: É o Ronaldo Caiado no governo de Goiás, aquele governo que é o governo da autoridade moral. Você conhece minha frase sobre autoridade moral, né, Lucas? Que não pode repetir.
2: Sim, não pode.
1: Então, o governo da autoridade moral pagou R$1 bilhão para uma organização de um cara ligado ao PCC. Pela sessão 219, o senhor Ronaldo Caiado tem que ser investigado e punido. No que diz respeito às suas relações com os Estados Unidos. Aí nós vamos ver detalhe. Sabe o que ele falou? A culpa é do Lula. É espantoso. É espantoso. Nós vamos ver detalhes. Isso eu vou explicar detalhes para vocês. Tá? E também vou dizer o seguinte, o governo tem que reagir, tem que bater duro, o Lula está batendo duro, teve uma nota, o presidente deveria fazer inclusive um pronunciamento, porque isso se justifica, é uma tentativa de intervenção estrangeira no Brasil, e pronto, e depois chega.
4: O tema é Dark Horse, o tema é Dark Horse.
1: Flávio está entregando o Brasil para se livrar de um BO. E até agora eles não explicaram.
5: Mas você sabe, Lucas, você sabe, Isa, que eu reagi. Eu reagi e eu disse as coisas certas. Uhum. Que eu preciso reagir.
2: Preciso.
5: Né? Agora, o Reinaldo, eu até li o Reinaldo hoje, que eu leio sempre o Reinaldo.
3: Uhum.
5: Né? Acho bom esse... Acho bom esse menino é bom. Não é já tão menino também, mas é mais novo do que eu chamo menino. Né? E até ele falou, vê se não vai ficar tratando da soberania agora pelo prisma... Ele gosta dessas palavras. Pelo prisma do PCC e do Comando Vermelho, que não está certo. Mas ele falou, mas uma reação é preciso.
2: É.
5: É. E o presidente reagiu.

0: Como eu tenho memória boa, é a minha segunda melhor característica, eu vou lembrar algumas coisinhas aqui sobre crime organizado e família Bolsonaro. Uai, precisa, né? Jornalismo também é memória. Ah, vamos lá, vai, vamos começar. Flávio traidor, sem vergonha, miliciano e vermes.
1: O presidente Lula reagiu com indignação à decisão dos Estados Unidos de interferir nos assuntos internos do país durante evento em Laranjeiras, no Sergipe, para anúncio de investimentos da Petrobras. Lula afirmou que o Brasil não aceita ser tratado como moleque, como se fosse uma republiqueta. Disse que a reunião com Trump demorou 3 horas e que entregou 4 documentos ao presidente norte-americano, inclusive sobre o combate ao crime organizado. Afirmou ainda que Flávio não tem vergonha na cara, é um traidor do Brasil e defende intervenção americana no país. Disse que Joaquim Silvério dos Reis, que traiu o movimento da Inconfidência Mineira, ficaria envergonhado. Disse ainda que se milícias fossem consideradas terroristas, os irmãos Bolsonaro ficariam presos nos Estados Unidos.
2: Não aceitamos ser tratado como moleque. Nós não aceitamos ser tratado como se fosse uma republiqueta. Eu tive 3 horas com o presidente Trump, 3 horas com ele. Entreguei 4 documentos para ele. Um deles era o combate ao crime organizado. O seu Marco Rubio não estava lá, possivelmente porque ele estivesse preparado para ajudar um filho de um bolsonarista, que é candidato à eleição aqui nesse país, que não tem vergonha na cara de trair a nossa pátria, de nos Estados Unidos, pedir intervenção americana no Brasil. Não tem traidor. Joaquim Silvério dos Reis ficaria envergonhado se soubesse que tem um candidato a presidente que vai nos Estados Unidos pedir intervenção americana no Brasil. Ah, se ele fosse pedir intervenção para prender miliciano, eles ficavam presos lá. Essa é a verdade.
0: É, sobre a milícia e o coisa eu vou falar. Joaquim Silvério dos Reis, que o presidente citou, é o traidor da Inconfidência. Mas ao menos, Lucas, ele era português.
3: É, tem
0: Ele
3: essa.
0: nasceu em Leiria. E ele estava aqui e se fingiu de aliado da causa e tal. Vamos falar sério. Essa decisão foi tomada com base, procurem, na seção 219 da Lei de Imigração. O texto que eu escrevi hoje de manhã traz o link para essa sessão. Tá lá no texto em inglês, traz o link para essa sessão. As consequências econômicas podem ser as piores possíveis. É assim, Lucas. Será que nenhum bancão aqui no Brasil? Vamos lá, vou começar de outro modo. Crime organizado. Consegui lá os milhões. Aí botou numa corretora. A corretora botou na outra corretora, a corretora na outra, antes passou por uma fintech e finalmente foi parar num bancão. Para a seção 219, não importa. Não importa. Você está implicado e vai sofrer sanções. Se tiver banco lá nos Estados Unidos, também está proibido de operar. E está proibido de operar com quem opera com banco americano. Bando de irresponsáveis. Vocês são os irresponsáveis. Países que tiveram, México aconteceu, Espanha aconteceu, Grécia aconteceu. Países que tiveram organizações consideradas terroristas perderam pelo menos 10% dos investimentos. Quando eu falo, e estou falando sempre do podcast que eu fiz na Warren, com o grande Felipe Salto, tratei desse assunto. Essa gente do mercado que acha que Flávia tá até o quê na cabeça? Cocô? Vai ser bom para o Brasil isso? Do ponto de vista econômico, é muito mais. Existe o risco da intervenção militar. Porque a Estratégia Nacional de Defesa dos Estados Unidos, do Trump, está valendo ainda hoje, formulada e aplicada por aquele tarado daquele Pete Hegseth, aquele que adora mostrar o peitoril como nas cruzes medievais. Isso, em acampamento militar, Lucas. Nossa, quando era escoteiro. Olha aquela coisa, sabe? Sim. É, aquela coisa
1: Gostei,
0: de.
1: né?
0: Aqueles macho hétero que gostam de parecer macho hétero para outros machos héteros. Tudo
1: Sim.
0: hétero.
3: Naturalmente.
0: É, bro. Né? Ah, fazendo preconceito agora? Não, é que eles não... Com clareza fica tudo lindo. Né? A doutrina do Pete Hegseth é intervenção militar, bicho. É intervenção militar. Os Estados Unidos afirmam que estão dispostos a colaborar com os países, claro, mas podem optar por ações militares onde e quando julgarem que os interesses norte-americanos não estão sendo atendidos. E sim, é uma intervenção no Brasil no período eleitoral. É uma barbaridade. O Lula citou Joaquim Silveira dos Reis, disse, nasceu em Leiria, Joaquim Silveira dos Reis. É português. Matava no Inconfidente, traiu. Mas quem melhor definiu Joaquim Silveira dos Reis, definiu os traidores, foi Cecília Meirelles em Romanceiro da Inconfidência. Nós conhecemos já esses versos aqui. Melhor negócio que Judas fazes tu, Joaquim Silvério, pois ele encontra remorso, coisa que não te acomete. Ele topa uma figueira, tu calmamente envelheces. Está aqui uma referência ao Judas que se enforcou. Orgulhoso e impenitente com teus sombrios mistérios. E agora, Lukács e Isa.
3: Oi.
0: Pelos caminhos do mundo, nenhum destino se perde. Há os grandes sonhos dos homens e há a surda força dos vermes.
4: Momento cultural.
0: Romanceiro na Inconfidência, Cecília Meirelles. Acho que o Brasil, insisto, faz muito bem em reagir, o Lula faz muito bem em reagir, tem mais coisas aqui, mas depois tem que mudar de assunto. Esse é um assunto que interessa a eles. E a hora que as punições começarem a chegar e a hora que os mercados começarem a sentir os efeitos disso, e caso haja alguma intervenção, aí a gente sabe quem são os responsáveis. Esse não é o assunto. Esse não é o assunto. Nós temos que saber o que, que o Flávio quer. Nós temos que saber Flávio e Dark Horse. Nós temos que saber o que o Flávio quer para a aposentadoria. Nós temos que saber o que o Flávio quer para o salário mínimo. Nós temos que saber o que o Flávio quer para a saúde. Nós temos que saber o que o Flávio quer para a educação. O PIB brasileiro voltou, mesmo com juros nas alturas, a ter um crescimento formidável. Inclusive puxado pelo agro, graças a Deus, porque afinal de contas tem plano safra. Ou será que o agro brasileiro cresce só porque ouve música sertaneja brega? Não, né? Aliás, se não quiser não brega, eu tenho uma lista gigantesca, porque eu sou bom disso. Eu vou recomendar para vocês Tião Carreiro e Pardinho, meu filho. Foi num bar de Ribeirão Preto que eu vi os olhos dessa passagem, quando champanhe corria solta no alto meio da Gran Finange. É? Entendeu? Rei do gato. Cada pé do seu café eu amarro um boi da minha boiada, e pra vocês tudo ainda garanto que sobra boi lá na invernada. Não é de ouvir música sertaneja, nem boa nem ruim. É crédito. Eu nessas coisas sou muito objetivo, assim.
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0: Trump deve começar entregando ramagem magro, diz Lula. Vamos lá.
3: Voltou a falar o presidente do Brasil sobre esse assunto no documento entregue a Trump e diz que o Brasil está disposto a trabalhar para combater o crime organizado. Isso deve começar por Delaware, estado norte-americano, que é um paraíso fiscal e que tem lavagem de dinheiro de brasileiro, nas palavras do presidente. Começar por entregar Alexandre Ramagem, condenado a 16 anos, escondido lá. Começar entregando Ricardo Magro, o maior contrabandista de combustíveis do país. E disse sobre Trump quer combater o crime organizado, então entregue os nossos, que estão lá nos Estados Unidos.
2: Eu entreguei um documento para o Trump. O Brasil está disposto a trabalhar para combater o crime organizado. E vamos começar pelo seu estado de Delaware, que tem lavagem de dinheiro de brasileiro. Vamos começar por aí. Vamos começar por entregar o Hamas, que está condenado a 16 anos e está escondido lá. Vamos! Vamos começar entregando o maior contrabandista de combustível desse país, o Cláudio Magno, o Ricardo Magro, que a Polícia Federal e a Receita prenderam 250 milhões de combustíveis dele contrabandeado. Foi dado ao Petrobras e ele está morando em Miami. Eu entreguei para o Trump o nome dele e a fotografia da casa dele. Quer combater o crime organizado? Me entregue os nossos que estão lá nos Estados Unidos.
0: É isso. Entregou o documento. Tem brasileiro, tem bandido brasileiro refugiado lá. Por que o Trump não entrega? Claro que Trump nem deve estar sabendo direito disso, é o tarado do Marco Rubio. O sonho dele seria invadir toda a América Latina, né? E quem sabe ele ser declarado rei de Cuba, e a partir de ser rei de Cuba ele governaria o mundo, né? Traços muito claros de psicopatia, sociopatia. Sim, tem isso. Agora, isso aqui que o presidente está falando é absolutamente verdadeiro. De resto, saiu uma nota muito boa. O Brasil está enfrentando crime, o Brasil tem lei para enfrentar crime. Hã? Agora, curioso, né, que, de fato, como o presidente lembrou, né, o Flávio não pediu para as milícias serem consideradas terroristas, né? Por quem? Porque ele já condecorou miliciano, já empregou familiares de miliciano? Nós vamos chegar lá ainda. E o presidente falou uma coisa importante, fundamental, já que é para combater crime, vamos tratar direito das coisas. Vamos lá, vai.
1: O presidente Lula lembrou ainda que temos aqui uma lei antifacção e que as armas contrabandeadas para o Brasil vêm dos Estados Unidos.
2: Nós aprovamos uma lei antifacção e aprovamos a lei de combater o crime organizado. E vamos combater. Eles não são um terrorista que o Trump quer. O Trump quer um Osama Bin Laden, que é não sei das contas. E nós queremos os terroristas brasileiros que estão lá. Porque sabe que as armas importadas que são contrabandeadas para o Brasil vêm dos Estados Unidos. Vem de lá as armas.
0: E tem uma coisa absurda aí, que é a seguinte, né? Nisso tudo. E já tratamos esse assunto aqui. Nós temos uma lei antiterrorismo. O que define um crime, Lucas, Isa, como terrorista ou não terrorista, não é o ato em si, nem mesmo a violência do ato. O que define é, além do ato violento, tem a motivação. É a motivação que define um crime como terrorista. E ainda hoje nós vamos ouvir o Lincoln Gakia falar, que é o cara que mais entende PCC. Nos Estados Unidos, por exemplo, pessoas que ameaçam a segurança interna, nós vamos, eu vou explodir tudo, não sei o quê, porque é um maluco, um Unabomber qualquer, isso é coisa do FBI. Se é terrorismo internacional, aí é CIA, Forças Armadas. O PCC, o Comando Vermelho, as outras organizações criminosas, sim, fazem coisas pavorosas. Tanto é que a lei que as pune, a nova lei, a lei das facções, dá uma pena até superior a terrorismo para eles. Sim, eles ameaçam pessoas. Mas não é motivação ideológica, não é por razão religiosa, não é por razão racial, não é por razão ideológica. Não. É grana. Grana. Aliás, os mais ideológicos são justamente os milicianos, não é mesmo, Flávio? É? Portanto, não é terrorismo. Não é terrorismo. Ah, mas é tão grave como se fosse. Por isso mesmo tem a lei, por isso mesmo é preciso ter, é preciso aprovar a PEC da segurança pública. Porque é grave. Ninguém está dizendo que não é. E nunca ninguém rejeitou a colaboração dos Estados Unidos. Ao contrário. Tem o documento lá. Agora, quando se considera terrorista, você abre a perspectiva da invasão e do ataque. Isso é real. Isso é real porque está... Atenção, isso não é uma opinião que eu tirei do meu cotovelo. Porque eu não faço isso. Eu não faço isso. Isso está no documento Estratégia Nacional de Defesa dos Estados Unidos. Eles se consideram dotados de extraterritorialidade quando ameaçam os interesses americanos e eles podem atacar. Sem nem consultar o Congresso deles. Como fizeram com a Venezuela, sequestraram o vagabundo do Maduro. Como fizeram com o Irã, que oficialmente não está em guerra, os Estados Unidos não estão em guerra com o Irã. Qual foi a justificativa? Eles nos ameaçam. E, aliás, o Marco Rubio disse isso. Quando ele publicou a mensagem dele nas redes, ele disse isso. Que é uma ameaça aos Estados Unidos. Agora, uma agressão militar, aí é uma coisa mais complicada, sem dúvida nenhuma. Mas as consequências econômicas, essas podem ser imediatas. Os mercados ainda estão batendo palminha. Ai, que delícia, é isso que eu quero. E tudo isso para o Flávio se livrar do peso do negócio do filme? Do Dark Horse?
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0: O Zema e o Caiado, claro, né? Agora, bah, chega de negócio de Dark Horse, não vamos mais falar nisso, não. Agora vamos culpar o Lula. Vamos culpar o Lula, né? E saíram culpando. Mas pro Caiado aí a coisa ficou ruim. Não demorou muito para ficar ruim. Mas vamos lá, o que falaram esses dois patriotas, vai?
1: Reinaldo, após criticarem um pré-candidato à presidência, Flávio Bolsonaro, por causa da relação com o dono do Banco Master, o Daniel Vorcaro, os também presidenciáveis Ronaldo Caiado e Romeu Zema pegaram carona na decisão americana de classificar PCC e Comando Vermelho como terroristas para criticar o governo. Em reação ao anúncio de ontem, Caiado comparou a atuação do presidente Donald Trump com a de Lula, afirmando que o brasileiro classifica as facções como vítimas dos usuários de droga. Nas redes sociais, o goiano disse o seguinte: minha única frustração é que não cheguei na presidência para que eu pudesse tomar essa iniciativa. Jazema respondeu ao discurso do governo sobre a defesa da soberania e disse que Flávio fez na visita a Washington o que o Lula não havia conseguido antes, além de afirmar que o petista só passa pano para bandido.
0: Muito bem. Muito bem. Então vamos falar sobre relação com bandido. Saiu uma notícia não contestada, na coluna da Andresa Matais, no Metrópolis. E, segundo a disposição da Lei de Imigração, a seção 219, O caiado tem de ser punido. Vai acabar virando persona não grata nos Estados Unidos. Proibido de entrar nos Estados Unidos. E ele deu uma resposta muito criativa. Mas por que caiado poderia ser punido pelos Estados Unidos? Me conta aí, vai.
3: Você já citou a coluna da Andresa Matais no Metrópolis, que informa que a gestão do ex-governador de Goiás e aí pré-candidato também ao Planalto, Ronaldo Caiado, destinou ao menos 209 milhões de reais a empresas que são ou já foram controladas por um homem acusado de ligação com o PCC. Entre os anos 2010 e 2025, 2020 e 2025, portanto, nesse ato de 5 anos, o governo de Goiás pagou uma organização social da área da saúde, que tinha como fornecedoras as empresas de Tiago Teles Batista de Souza, investigado por suspeita de atuar com o PCC. Segundo a Polícia Civil de São Paulo, esse Tiago Teles é beneficiário final de um esquema de lavagem de dinheiro do PCC, abastecido por recursos provenientes do tráfico de drogas, jogos ilegais e também golpes contra consumidores. Teles foi alvo de busca e apreensão em dezembro do ano passado, no âmbito da Operação Falso Mercúrio. Essa operação teve desdobramentos, inclusive nessa quinta-feira, com a falsa Las Vegas, apelidado de Tom Cruise, em referência ao ator de Top Gun e tantos outros filmes. Tiago comprava grandes volumes de dinheiro em espécie com intermediários da facção criminosa, em um período que inclusive é coincidente com seus contratos públicos, segundo o inquérito e outros documentos levantados pela mesma reportagem do Metrópolis. Dessa forma, os valores poderiam circular fora do alcance do Banco Central e também do COAF, o órgão de inteligência financeira do governo.
0: É, Tom Cruise, vocês entenderam, né? É uma montanha gigantesca, vocês vão ver. Rapaz, eu sou apelidado de Brad. Me chamo muito de Brad. Né? Brad Pitt. Eu fico um pouco ofendido porque diz que ele não gosta muito de banho, Lucas.
3: Oi.
0: E eu sou famoso por ser cheiroso.
1: Ah, é?
3: É mesmo?
0: Oxe.
3: Pode fazer uma propaganda do perfume para ver se eu compro um?
1: Pensei que ele ia pedir para cheirar.
0: Só quando eles me patrocinam. Mas eu mando para vocês.
3: Manda
0: para vocês. Manda aí, Marcos. Manda aí, Marcos. Aí, vocês viram isso aqui, né? Caiado pagando, o governo dele pagando por causa do PCC. E é uma fortuna. Sabe de quem é a culpa, menina Isa?
1: De quem?
0: Do Lula.
1: Ah, é?
3: Que era do Lula.
0: O Lula não me avisou. O Lula não me avisou e eu virei vítima.
1: Olha só.
0: Entende?
1: Uhum.
0: Vamos explicar aí porque quem tem que arcar com esse peso é o Lula. Aí.
1: Em Goiás, o dinheiro dos contratos públicos chegava às empresas de Tiago por meio de intermediação da Organização Social de Saúde Instituto de Medicina e Estudos, o IMED. O governo de Goiás contrata o IMED, que por sua vez terceiriza a gestão dos hospitais para outras empresas. Entre 2019 e 2025, a organização recebeu 1,4 bilhão do estado de Goiás, de acordo com registros do Portal da Transparência de Goiás. Em nota ao Metrópolis, Caiado disse que autoridades federais de controle deveriam ter informado a seu governo que fornecedores da OS contratadas pelo Estado tinham ligação com narcotraficantes. Procurada, a Secretaria de Saúde de Goiás disse à coluna que a contratação de fornecedores pelas organizações sociais é de responsabilidade exclusiva da entidade gestora, não dependendo de autorização prévia da Secretaria. As empresas citadas em relatório da polícia negaram irregularidades.
0: Então vamos lá, secretaria, eu não tenho nada com isso, não faço controle. Falaram pro Caiado, ele disse, o Lula não me avisou. Isso me lembra um vídeo que tinha do Pânico, que entrevistaram lá um senhor, um morador de rua e tal. E todo boa praça e tal. E aí eu falo, mas o senhor já matou uma pessoa? Eu falei, eu não. Eu enfiei a faca na pessoa. Ninguém socorreu. E ele morreu. Ok, Lucas?
3: Ok.
0: Eu só enfiei a faca.
3: Tá bom, né? Mas não foi minha.
0: Aí o Caiado tá dizendo, ah, o Lula não me avisou. Mas o senhor não faz... Ô, Caiado, vai ler a sessão 219, porque um dos grandes terrores para os países que tem esse troço, aconteceu com o México, Grécia, Espanha, já disse, é que tudo precisa da chamada due diligence. Até um PIX, que eles estão de olho. Qualquer coisinha, você verificou? Verificou bem antes de fazer? Foi ver se não tem? Foi mapeou todas as relações, porque se em algum momento, em alguma franja, tocar no narcotráfico, e tem aquela máxima do Orkut, né, do velho Orkut, como é que é? Todo mundo é próximo por sete anéis, no máximo sete anéis de proximidade. E geralmente é muito mais próximo do que isso. Eu, por exemplo, do Papa, desse Papa já eu estou a dois, porque eu conheço quem o conhece. Do outro Papa, também a dois. Gente que foi lá visitar o Papa. Do Trump, dois também. Ah, então, isso é um absurdo. Ah, Caiado, você vai ter que se virar, hein, bicho. Porque culpar o Lula não vai funcionar, não. Vai ficar ruim para você. E, obviamente, o seu governo tem de ser investigado, né? Não é isso? Em parceria com os Estados Unidos agora? É vergonhoso, né? Vergonhoso.
8: Seis horas, 16 minutos. Eu, Gabriela Oliveira, vou ficando por aqui. Na sequência, vamos com a nossa transmissão em rede, amistoso da seleção brasileira, Brasil e Panamá, no Maracanã, Rio de Janeiro. A narração é do Marcelo Duó. Comentários de Bernardo Ramos, reportagens Maurício Ferreira e apresentação de Yuri Queiroga. Volto amanhã aqui na programação da Band News BH a partir de 13h. Obrigada pela companhia. Excelente semana para você e bom jogo.
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0: Pode crer, vamos junto.
1: E aí, aquele abraço, boa noite! Bem-vindos, bem-vindas, ouvintes Band News FM em todo o Brasil! A partir de agora, o assunto é Copa do Mundo e nada mais importa. A seleção brasileira de futebol se despede no Maracanã do seu torcedor rumo a mais uma Copa, mais um Mundial em busca de mais um título. Não foi um ciclo fácil, não foi um ciclo tranquilo, não tem sido dias tranquilos para a seleção brasileira, mas hoje é dia de reconectar, de ligar de novo os nossos corações à seleção brasileira de futebol, que enfrenta o Panamá no Maracanã, como se fosse um sparring de luxo, mas é um time que joga a Copa do Mundo, portanto é preciso ter respeito com a seleção panamenha, a seleção do Brasil, com muitos jogadores que atuam no nosso futebol, reencontra a sua torcida no seu grande palco, com um espetáculo que promete ser de muito amor, de muita conexão, de muita vibração do seu torcedor com a seleção brasileira, e que assim seja, para que a gente vá aos Estados Unidos com uma boa energia, com um bom presságio, com o apoio da massa torcedora, para que a seleção faça uma boa competição nos Estados Unidos, México e Canadá. A bola rola às 18h30 no horário de Brasília. Maurício Ferreira e a seleção do Brasil, boa noite!
2: Tudo bem, Duó? Boa noite a você e a todo mundo ligado no futebol da Band News FM. É o penúltimo teste antes da estreia na Copa do Mundo. Agora Carlo Ancelotti tem mais dois amistosos para definir a seleção que dia 13 de junho dá o pontapé inicial na Copa contra a seleção do Marrocos, mas ainda tem problemas nessa escalação. Não tem a dupla de zaga titular, Marquinhos e Gabriel Magalhães, que ontem entraram em campo pela final da Liga dos Campeões, assim como Martinelli, e sem Neymar, que se recupera de uma lesão na panturrilha direita. Mas o Ancelotti já definiu e tem o seu quarteto para o jogo de hoje: Luiz Henrique, Vinícius Júnior, Rafinha e Matheus Cunha.
1: E a seleção do Panamá, Maurício?
2: De olho na segunda participação em Copas do Mundo, esteve em 2018 pela primeira vez, ficou fora em 2022 e volta em 2026, no México, no Canadá e nos Estados Unidos, sob o comando do dinamarquês Thomas Christiansen, que já está à frente da seleção desde 2020. Do
1: Brasil e Panamá, opinião do jogo na Band News FM, Bernardo Ramos, o Maracanã bombando. Bernardo, boa noite.
3: Boa noite, do Maracanhoço, a Raul Uhul, vai gritar o torcedor brasileiro nesta noite de festa com a despedida da seleção brasileira. É um Brasil que entra em campo num esquema tático bem diferente daquele do Panamá, e a gente vai falar mais sobre isso. É um Brasil que joga no 4-2-4 contra um Panamá que deve ter, repito, deve ter, e a gente explica tudo direitinho quando a bola rolar, três zagueiros: Blackman, Escobar e Córdoba.
1: Yuri Queiroga, tem muito mais por aí ou de futebol por enquanto nessa noite de domingo? Já foi, Campeonato Brasileiro, Yuri Queiroga, boa noite.
4: Nada, ainda tem mais. Boa noite pra você, Marcelo Dol, 20 Band News FM. Às 20h30 tem Remo e São Paulo no Mangueirão e Cruzeiro e Fluminense lá no Mineirão, em Belo Horizonte. Mas estamos acompanhando aqui pelo aberto de Roland Garros, Casper Ruud e João Fonseca. João Fonseca buscando empatar o terceiro set e quem sabe vencer.
1: Rápido intervalo, já já os times em campo. A Copa começa hoje. 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
1: De volta ao vivo no Maracanã, o hino nacional do Panamá.

0: Um mosaico espetacular com distintivo da seleção brasileira. Vamos às escalações desse momento que é sim importante. A gente já começa a sentir, viver, saborear o gostinho de mais uma Copa do Mundo. Em busca da sexta estrela, os guerreiros de Ancelotti. Aí vem o Brasil!
1: Campeonato, o Brasil está escalado no Maracanã com Alisson, camisa número 1 no gol, 2 Wesley, 14 Bremer, 15 Léo Pereira, 6 para Alexandro, 5 Casemiro, 8 Bruno Guimarães, 21 Luiz Henrique, 7 Vinícius Júnior, 11 Rafinha, 9 Matheus Cunha. Esse é o time do técnico Carlo Ancelotti.
0: E o banco do Carleto.
1: O Everton e Ederson são os goleiros reservas, Danilo, Ibanez, Douglas Santos, Fabinho, Danilo, Lucas Paquetá, Endrick, Rayan e Igor Thiago. Ele não está à disposição, mas Neymar também no banco de reservas do Maracanã.
0: Para enfrentar a seleção brasileira nesse último amistoso antes da Copa do Mundo, aí vem o Panamá.
1: Definido e escalado no Maracanã com Mosquera, camisa 22 no gol. Blackman tem a 2, 4 Escobar, 3 Córdoba. 23, Murídio. Dias tem a número 10, 14, Harvey, 16, Andrade, 7, Rodrigues, 11 para Bárcenas, Waterman tem a 18. Esse é o time comandado pelo Thomas Christiansen.
0: E o banco do dinamarquês?
1: Gun e Samúdio são os goleiros reservas e são várias opções em Farinha, Martínez, Tomás Rodrigues, Ramos, Eric Davis, Fadiardo, Quinteiro, Yannis, Miller, Gutierrez, Kadir, jogador do Botafogo, Grift, José Murídio e Ivan Anderson.
0: Para tomar conta do espetáculo no estádio do Maracanã, fique de olho no apito.
1: Arbitragem alemã aqui no Maracanã. O árbitro do jogo, Daniel Schlager. Tem como assistente número 1, o Svan Wojcicki Gunter. O assistente número 2, o Lars Kozlovski. E o Christian Tinger é o árbitro de vídeo aqui no Maracanã.
0: Maracanã bonito, né, Maurício?
1: Belíssimo, belíssimo do com mosaico hoje por aqui, bem de frente à nossa posição da Band News FM no Maracanã, com o escudo da bandeira brasileira estampada e também com a frase que a CBF elegeu aí para ser o bordão brasileiro nessa Copa do Mundo, né? Bate no peito, é o orgulho brasileiro às vésperas dessa Copa do Mundo de 2026.
0: Bernardo Ramos, a opinião da Band News FM, já aquele gostinho de Copa do Mundo no ar, né, Bernardo?
2: Ótimo gosto, Marcelo Duó, e eu tenho uma dúvida em relação à composição do ataque da seleção brasileira. Vejamos se Vinícius Júnior será um ponta esquerda ou se será um segundo atacante centralizado. Três dos quatro jogadores de ataque nos seus respectivos clubes jogam pelo lado esquerdo: Rafinha, Matheus Cunha no Manchester United e o próprio Vini Júnior no Real Madrid. Rafinha, claro, atuando pelo Barcelona. Então existe essa dúvida, uma vez que Ancelotti vai, no, como a gente falou anteriormente, num sistema com quatro atacantes. Há uma certeza: Luiz Henrique será o substituto de Estevão na ponta direita.
1: Boa.
0: Diga, Maurício.
1: Principalmente nas duas últimas atividades, sexta e sábado, foi assim que o Ancelotti esboçou a seleção brasileira, com o Vini Júnior pela esquerda, Rafinha e Matheus Cunha mais centralizados.
0: Vai começar a partida elegantemente trajado, Carlo Ancelotti com fraque preto maravilhoso, colete, terno, gravata. O homem tá na estica, Bernardo.
2: Apareceram você.
0: Um dia a gente chega lá. Vai dar a saída à seleção brasileira, naquela que sempre foi e sempre será a sua maior casa, o estádio do Maracanã, palco de grandes momentos. Apita o árbitro, começou! Começa a Copa do Mundo na Band News FM.
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0: E nada mais importa, Brasil e Panamá, Maracanã, último amistoso da seleção antes da viagem para os Estados Unidos. Roda a bola o time do Brasil na sua intermediária, Bremer com ela pela direita para Wesley. Trabalha no campo defensivo, soltando para Casemiro, Casemiro volta, tudo começa na quarta zaga. Léo Pereira conhece a casa, jogador do Flamengo, abre pelo setor esquerdo. Dá um passo atrás, Matheus Cunha para receber pelo lado esquerdo, jogador do Manchester United, voltando para Alexandro. Também do Mengão, ele retorna para o seu companheiro, Léo Pereira gira na quarta zaga do Brasil. Ele toca curto à sua frente para Bremer, para parte, Wesley cercado, tem a primeira linha de marcação com quase 5 homens, o time do Panamá levanta a cabeça por ali, o zagueiro brasileiro volta para Léo Pereira, recolhe dominando na sua defesa, deixando o passe curto aqui do lado para Alexandro, ele aprofunda mais à frente aqui para Matheus Cunha, tem Vinícius Júnior pedindo, recebendo pela meia, chega junto à marcação, Blackman tira, ela volta, rouba a bola do Brasil, Vinícius Júnior tem Rafinha, bateu!

0: Júnior! Golaço! O Brasil rouba a bola, sai mal na intermediária, acorda batendo o lançamento, bate a bola no atacante, bateu o Vinícius Júnior, dominou na entrada da área antes da meia-lua. De perna direita, ele chapa essa bola no alto, quase no ângulo direito da meta do goleiro Mosquera. Um minuto para soltar a musculatura, para delírio da galera do Maracanã. É gol do Brasil, Vinícius Júnior começa a balada. 1 a 0, Maurício!
1: De malas prontas para a segunda Copa do Mundo dele com a camisa da seleção brasileira e faz a festa da torcida aqui no Maracanã. Na bola que sobra na intermediária, parte para cima da marcação e da entrada da área, solta uma bomba de perna direita. Sem chances ao goleirão panameño, que salta só para sair na foto. Nono gol do Vinícius Júnior com a camisa do Brasil, tá na frente da seleção do Ancelotti.
0: Primeira jogada do Brasil que vem de novo, hoje é festa. Wesley pela direita, rola para Rafinha, marcado, chega primeiro zagueiro. Toca na bola para fora do campo, Andrade, lateral que favorece a seleção do Brasil aqui do lado direito. Já já Bernardo Fara, 2:40, primeiro tempo, festa no Maracanã, 1-0, Brasil vence. Casemiro, meia direita, câmbio de ataque, tenta escapar da marcação, travada, a bola volta para Léo Pereira. Ajeita para a esquerda para Alexandre, Alexandre do lado do campo para Vini. De primeira, soltando o passe para Casemiro, que gira bem. Volta a bola na sua intermediária, dá um passo à frente, Bremer, tudo de primeira. Casemiro para Wesley na direita, aprofunda, se Rafinha pediu, recebeu. Ele vai para cima do Blackman, vai tentar chegar no fundo, cortou para o lado. Não tem espaço para cruzar, tocou essa bola na entrada da área, Casemiro ajeitou, sai do meio, juizão, ele rolou pra ninguém, passou por todo mundo e saiu, é tiro de meta para o Panamá, Maurício.
1: É, e a bola acaba passando por dois jogadores do Brasil nessa tentativa do Casemiro. Wesley não domina, o Rafinha também não, é só tiro de meta pro Panamá.
0: Começo de jogo no Maracanã, 3 minutinhos e meio do primeiro tempo, 1-0, Brasil na frente. Vinícius Júnior marcou, começou cedo, Bernardo.
2: Começou muito cedo, logo no primeiro minuto. Agora vale enfatizar aqui o ótimo trabalho de marcação no campo ofensivo do Casemiro. Foi ele quem roubou a bola e rolou para o Vinícius Júnior, que começa de fato jogando pelo lado esquerdo, como reportou de forma excelente o Maurício, que acompanhou o treino na Granja Comari. Então, Vinícius Júnior recebe a bola saindo da esquerda, entrando em diagonal para acertar, como se falava antigamente, né, do um balaço no canto. Foi no canto, um pouco no canto ali do goleiro Mosquera, que nada pôde fazer.
0: Matheus Cunha tenta roubar a bola pela direita, a bola se perde pelo lado de campo, é lateral para o Panamá bater. 4 minutos, é o começo do jogo. Maracanã pulsante, bombando, Maracanã lotadinho, 1-0 Brasil. Recuperação de bola do Panamá com o Rodrigues aqui na direita, metade do campo, ele tenta girar, tá cercado, Murilo passa ao seu lado, pede a bola na banda do campo, cercado por 3, segura um pouquinho demais a jogada, o camisa 3 do Panamá. Córdoba volta a bola, começa de novo, recebe mais à frente o Rodrigues, foi marcado, pressão no jogador da bola, a bola sobra de novo com o Escobar, Fidel Escobar lança à frente, lançamento errado, rebate a bola Alexandre, Matheus Cunha tentou dominar, se atrapalhou com o Rodrigues, a bola saiu, dividida pelo Harvey, por último a bola vai para fora, é lateral que o Brasil cobra na defesa. Alexandre cobra rapidamente, voltando para Léo Pereira, ajeita a bola o zagueirão do Brasil, soltando curto a Bremer do seu lado direito, avança o zagueirão da seleção do Brasil pelo setor intermediário no campo de defesa, ele vem trabalhando, entrega a bola para Bruno Guimarães, recebe de volta na intermediária Léo Pereira aos 5 minutos, 1-0 Brasil na frente, trabalha a seleção do Brasil, de volta a bola para a esquerda, para Alexandre no ataque, para Vinícius Júnior, dominou, tentou levar a marcação, não tem espaço, vai tentar virar o Panamá todo fechadinho, ele volta a bola para Casemiro no círculo central, lança a frente para Wesley na direita, avançou, matou no peito bonito, escapou da marcação, deixou do lado e perdeu a bola. Recupera-se o Panamá, sai no pique do moleque doido Blackman, por dentro o passe, cercado, Waterman foi derrubado sem falta. Vem Brasil, Luiz Henrique trabalha para a seleção brasileira, esse é rabisqueiro e driblador, vai para cima do marcador, segura um pouco o jogo, volta para Wesley, Wesley recolhe pela seleção brasileira, deixa para Casemiro, meia direita no ataque para Matheus Cunha, no meio das pernas do zagueiro, para Guimarães, Guimarães na ponta esquerda, lá vem ele, Vini Júnior vai para a área, dominou, bateu, pegou o goleiro. Mosquera faz a defesa e o Maracanã pulsante, Maurício!
1: Ainda mais com o Vinícius Júnior, que é um garoto da casa aqui no Maracanã. Do, ó, fez toda a jogada pela esquerda, a batida foi meio fraca. O Rafinha quase pega o rebote, o goleiro não solta.
0: Vem outra vez o Brasil roubando a bola. Luiz Henrique sem falta, entrar na área pela direita, vai cruzar para trás para o Vinícius. Estica a perna, Córdoba tira. solta pelo lado direito, tenta avançar o Panamá de novo na sua intermediária, recolhendo outra vez aqui na sua intermediária, outra vez o camisa número 10, Ismael Dias. Ele toca a bola, recebe de volta aqui na sua intermediária, recolhe pela meia esquerda e volta tudo, começa na sua intermediária com o Rodrigues no círculo central no campo de defesa. Ele faz a bola chegar para Murilo, ele vem avançando, Murilo pelo setor direito na sua intermediária contra a marcação do Brasil, dá um passo atrás da seleção brasileira, ele toca a bola para Harvey. Harvey recebe de volta, tudo isso na meia direita e o Brasil vai trabalhando. 6:40, primeiro tempo, 1-0. Time do Brasil vai tocando bola, recebendo aqui no campo de defesa, o time do Panamá avança. Bola pelo setor intermediário, a bola volta aqui na intermediária para a seleção do Panamá. Maurício Ferreira, quantos ingressos foram vendidos no Maracanã?
1: Mais de 73.500 ingressos, viu, Marcelo Duó? Vendidos em poucos minutos.
0: Lançamento à frente, a seleção do Panamá tenta chegar, não consegue, bola muito comprida para o Murilo. Jogando aqui pelo lado do campo, a bola acaba se perdendo pela linha de fundo, é tiro de meta para o Brasil. Impressão minha, o Panamá está jogando com três zagueiros, Bernardo?
2: Está jogando com três zagueiros, né? São eles Blackman, Escobar e Córdoba. Então formam a linha com três, quando o Brasil ataca e é o tempo todo, dos dois alas, Murilo e Andrade, voltam. E aí o Panamá se fecha com uma linha de cinco. É importante também ressaltar o aspecto defensivo da seleção brasileira. Sem a bola, Matheus Cunha abre pela esquerda, Vinícius Júnior centraliza.
0: Rapaz, Léo Pereira perdeu a bola, batida pro gol, Alisson tá lá, faz a defesa. Tem um camisa 8 no Panamá que não tá na minha lista, Maurício.
1: Aí você me pegou também, hein? Pera aí que eu vou confirmar.
0: É, ou impressão minha? Quem bateu essa bola no goleiro aí?
1: A distância me pareceu 11, o Bárcenas.
0: Ah, é por causa da numeração, Bárcenas.
1: É, o capitão. Rapaz.
0: Número juntinho, falei, nossa, parece um 8, mas é um 11. Tô me enxergando bem, né, Maurício Ferreira?
1: Quase me pegou de calça curta aqui agora, hein?
0: Sai jogando Alexandro pela seleção do Brasil e uma galera vaiando o Léo Pereira quando ele pega na bola na quarta zaga do Brasil, deixando a bola por dentro com o Bremer. Jogador na intermediária defensiva do Brasil sai pro jogo. Ele toca na bola para o Wesley da Roma, na frente o passe era para o Luiz Henrique do Zenit, tentou desarmar por ali o jogador Blackman. Ainda ganha a lateral a seleção do Panamá pela esquerda, campo de defesa. Bola recuada novamente para um dos três zagueiros, Córdoba tenta o domínio por aqui, Escobar desarmado, a arbitragem pega a falta. Jogo tá parado, Rafinha põe a bola no chão, é falta para o Panamá, Maurício.
1: Já batida pelos panamenhos lá pela esquerda, Marcelo Duque. Ainda tem mais dois amistosos antes da estreia na Copa, contra a República Dominicana e Bósnia.
0: Avança o Panamá para o ataque, outra vez aqui do lado direito. Bola na intermediária ofensiva, camisa 7, trabalhando Rodrigues. Ele volta tudo na intermediária para Harvey, quase perde para o Rafinha. Retorna a bola para Córdoba. Córdoba tem ao lado Escobar pedindo o jogo. Ele devolve novamente para Harvey. Harvey, camisa 14, de lá para a direita para Escobar. Aprofunda, boa bola na entrada da área. Murilo cruzou, tira a defesa do Brasil com Bruno Guimarães. Ela voltou, Harvey desarmado, sem falta. Guimarães puxa contra-ataque. Rafinha parte com o Luiz Henrique na direita. A bola muito forte do Guimarães. Luiz Henrique chega atrasado, chega primeiro camisa 16 do Panamá, o Andrade para ficar com ela, Bernardo.
2: Olha, Duó, é o seguinte, o Panamá tenta se instalar no campo defensivo do Brasil. Nesse último lance, até o zagueiro Escobar, que atua pelo lado direito, avançou para o campo defensivo da seleção brasileira. Se o Panamá tentar fazer isso, vai tomar uma sacola no Maracanã hoje.
0: Fato. Lateral para o Panamá fazer a batida aqui na direita, o ala direito se prepara para a cobrança, Murilo. Ele volta tudo, começa na zaga, deixando para Escobar, Escobar no miolo da defesa, ficando com ela novamente o camisa 3, Córdoba, de lá para Blackman. Blackman pelo setor esquerdo, ele deixa a bola pela meia para Harvey, Harvey devolve para Blackman. No setor esquerdo, pertinho da lateral, ele lança a bola longa para o ataque, melhor para a zaga do Brasil. Recomeça aqui na sua intermediária o Brasil com o Bremer, retomando a posse de bola, entregando para Wesley. Na frente a Casemiro, puxado pela camisa, sobra no Matheus Cunha, pelo corredor central, tá de frente, pode queimar no gol. Levou pra área, vai fazer um golaço, tira o zagueiro, afasta o perigo, voltou Rafinha, tentou tirar, conseguiu, Casemiro vem de trás, é o capitão, deixou pra Vini, três dedos na bola, direto pro goleiro. Tentou um chutamento, a bola acabou saindo errada, foi pro goleiro. Mosqueira fica com ela, relógio da Band News FM marca, você confere, 10 minutos, etapa inicial. Placar da Band News FM com um amistoso internacional, o último da seleção antes da viagem para os Estados Unidos no Maracanã. Brasil 1, Vinícius Júnior, Panamá 0, Yuri Queiroga.
3: João Fonseca segue derrotando o Casper Ruud 2-7-0, mas tá 5-5 agora no terceiro set. Casper Ruud tem a chance de marcar o sexto e manter o jogo vivo, com o João Fonseca tendo a possibilidade de ainda fechar no terceiro set.
0: 1-0, Brasil na frente, o time do Panamá tenta sair jogando, a bola recuperada pelo Mosqueira, sai da grande área, a torcida fazendo uma belíssima festa no estádio do Maracanã. Me disseram uns passarinhos por aí, viu, meu caro o Maurício Ferreira, que as torcidas organizadas dos times do Rio estavam juntas aí tentando animar a festa.
1: É, junto àquele movimento verde e amarelo, né, Marcelo Duó? Então haverá essa integração de torcidas organizadas para que essa organizada do Brasil seja um pouco mais forte também nos jogos da seleção na Copa do Mundo.
0: Brasil está jogando com o Bremer à frente da sua defesa, vem o domínio do camisa 14 da seleção brasileira, ele pisa na bola, bola curta ao seu lado para Léo Pereira, Matheus Cunha à frente, pedia, ele deixou para Alexandro, sai na boa, na moral, Brasil já vence o jogo por 1-0, respira a seleção brasileira, Vinícius Júnior para Matheus Cunha, a bola subiu um pouquinho, atrapalhou o domínio, ele vem contra 3, tentou passar, não conseguiu, a bola tocada pelo Escobar, volta para o Murilo que sai jogando, Murídio, sai jogando pelo time do Panamá pela meia com Harvey, camisa 14 vai encarando a marcação do Brasil, entregando na quarta zaga, dá um passo à frente, Blackman, domina e bate de perna esquerda, levanta para o ataque na ponta direita nas costas do Alexandro que chegou. Conseguiu tocar na bola, a bola saiu pela linha de lado, é lateral que o Murídio cobra. Já recebe rapidamente o camisa 7, o Rodrigues, trabalhando pelo time do Panamá pela meia esquerda, pela meia direita, campo de ataque. Levantou a cabeça, botou no meio, para Barcenas, tentou chegar, Waterman para trás, tira a defesa do Brasil. Alexandro afasta, na sequência Rafinha Caçado, insistiu, Guimarães tomou sem falta. O árbitro deu a primeira, parou o jogo, a falta frontal para o Panamá bater.
1: E a chance perigosa, quem sabe, na bola parada. Ele não marca a falta do Bárcenas para cima do Rafinha, mas na sequência sim. O contato do Bruno Guimarães, que derruba o camisa 11 da seleção panamenha. Essa foi a falta marcada pelo árbitro alemão. Frontal, perigosa em direção ao gol do Alisson.
0: Frontal, falta perigosa contra a seleção brasileira. 12 minutos no Maracanã, no placar 1-0, Brasil na frente. Vinícius Júnior marcou no primeiro minuto do jogo. Se prepara lá para a cobrança, Murídio, número 23, vai pegar direto para o gol. Alisson preocupado e magro. Isso é muito importante, viu, Maurício?
1: É, e já não jogava, né, praticamente 2 meses. Ele voltou a atuar pelo Liverpool na última rodada do Campeonato Inglês, mas desde então não atuava. No dia 17 de março havia sido a última partida dele. O magro eu deixo por sua conta.
0: Aos pés do poste esquerdo, Alisson se prepara, 4 na barreira, mais 2 do Panamá ali para atrapalhar a cobrança. Vem outra vez o Panamá com o Rodrigues ou o Murídio. Rodrigues, canhoto. Autorizado, 13 minutos. Lá vem o Murídio, bateu na barreira, subiu o goleiro. Caçapa! Gol do Panamá! Batida de falta do Murídio, a bola carimbou a barreira do Brasil, o Alisson virou passageiro, ficou no canto esquerdo, a bola foi lá pro direito, da quicou, o Alisson correu atrás da bola, não chegou, ela desviou no braço do Matheus Cunha e foi pro fundo do gol do Brasil. 14 minutos do primeiro tempo, o gol bota pimenta no jogo no Maracanã. Brasil 1, Panamá também 1. Tinha que tomar um gol deles, né, Maurício?
1: Ah, e os panaminhos ainda não haviam chegado aqui no gol do Alisson, mas a bola parada oferece justamente esse tipo de risco, mesmo que seja a seleção favorita do confronto. Na batida do Murídio, mesmo sem tanta força, ela desvia na barreira formada pelo Alisson, que já vinha para o canto esquerdo. No tempo de reação, não deu para voltar lá pela direita. A bola foi morrer no fundo das redes. O Murídio deixa tudo igual. Brasil 1, Panamá também 1, Duó.
0: Pergunta número 1, Bernardo Ramos. O Alisson falhou?
2: Não, Duó. Ele teve uma infelicidade muito grande, que foi o desvio no Matheus Cunha. Não coloco essa na conta do Alisson, não. Uma falta de longe. A bola desvia, toma um efeito absurdo e acaba entrando.

0: infelicidade.
1: 15 minutos jogados, lá vem para ataque novamente o time do Brasil com Vini Júnior. Ele volta a bola da ponta esquerda, entregando a bola para Alexandro, de lá para Léo Pereira. Ainda no círculo central, na intermediária ofensiva, vem pela direita Bremer. Vai encarando a primeira marcação, ele passa pelo Waterman, toca na frente. Recebe de volta Rafinha, tocando a bola pelo meio do campo, ficando com Bruno Guimarães. Levanta a cabeça, o camisa 8, jogador do Newcastle da Inglaterra, aliás, é o Casemiro. Cochilou, caiu o cachimbo, foi desarmado, vem o Panamá, vem por baixo, ele comete a infração, o árbitro dá vantagem. Harvey vem de trás, domina pro time do Panamá, novamente aqui voltando a bola para dar pra zaga, ficando com ela Blackman, caiu Harvey sem falta. A inversão de jogo acontece, cai com Fidel Escobar na frente a Rodrigues. Rodrigues tem Bárcenas mais na frente, segura a bola novamente o camisa 11, o capitão da equipe panamenha. Ele vem pelo setor direito e vira o jogo de novo, da direita pra esquerda, domina com estilo, com classe o Andrade, volta a bola novamente a Escobar, aliás pra Córdoba, para Escobar, e a bola vai girando no campo de defesa do Panamá e o Brasil vai correndo atrás. Córdoba ameaça, vai ser abatida para frente, não tem espaço, volta no goleiro. O Brasil tirou o ritmo, o Panamá chegou, né, Bernardo Ramos?
0: Foi, o Panamá, como a gente disse anteriormente, ele começa a se instalar no campo defensivo do Brasil, né? Não veio para jogar na retranca, não, veio para jogar futebol a equipe da América Central.
1: Aí vem de novo o time panamenho. Rodrigues lança a bola na ponta esquerda, desce o Panamá, Andrade recebe, entrega para Harvey de fora da área, levantamento nas costas do Alexandro, tocou de cabeça para a área, sem sucesso o Muridio. Tá na mão do Alisson, faz a defesa o goleiro do Brasil, Maurício.
2: O Dói, ambiente meio dividido aqui, tá? Metade do Maracanã aplaudiu e metade vaiou o Alisson quando ele fez a defesa depois dessa cabeçada do Muridio.
1: É... vai ter buchicho, eu também acho que ele não falhou não, porque o desvio da bola foi muito em cima dele ali, não tinha como ele correr para pegar essa bola não. Mas a imagem que passa é de um goleiro que chegou atrasado, vai ter que lidar com isso o Alisson mais uma vez. Rafinha sai jogando pelo Brasil, bola com o Alexandro do lado esquerdo, aprofunda o passe a Vini, na metade do campo para Matheus Cunha, tromba com o adversário, ganha a parada, a bola volta, sobra com Rafinha que vem buscar jogo na defesa do Brasil, entregando para outra vez o Bremer. Bremer na direita com Wesley, jogador da Roma da Itália, manda a bola nas costas do lateral, Luiz Henrique vai chegar, Andrade chega junto, Luiz Henrique chegou, levou na linha de fundo, por dentro tem a passagem do Bruno Guimarães, ele vem trazendo na contramão do jogo, na banda direita, voltou. Casemiro tem ladrão, a torcida avisou, ele parou, voltou essa bola de novo para Alexandro, suspendeu na grande área, Bruno Guimarães não consegue dominar, a bola passa por ele, sai. Tiro de meta para o Panamá, Maurício.
2: Veio esse toque agora pelo alto ali do Alexandro, buscando o Bruno Guimarães, que já passava em velocidade nas costas da marcação, mas a bola longa demais. O Bruno ainda estica a perna direita, não evita a saída. É tiro de meta para a seleção do Panamá.
1: Tiro de meta para a seleção do Panamá e o Brasil bota muita gente ali para pegar a saída de jogo. O goleirão Mosquera saiu bem. Já vamos para quase 18. Toque errado na bola. Lá vem o Panamá. Bola do lado direito tentando avançar para ataque. O Waterman foi desarmado. E a bola volta para a seleção do Brasil com Léo Pereira novamente aqui na sua defesa. E o Brasil vem de novo, armando-se pelo lado esquerdo com Matheus Cunha. Matheus Cunha para Vini, vai levar o Vini do lado da área, tocou por dentro, bateu no zagueiro, subiu Matheus Cunha, ficou travado. A bola volta para o time do Panamá, na sequência derrubado na intermediária o Ismael Dias. É falta para o Panamá fazer a cobrança, meu caro Bernardo Ramos. Quase 20 minutos, 1-1 no Maracanã.
0: A penúltima jogada ofensiva do Brasil, do antes dessa, é um clássico do Ancelotti, né? Com Bruno Guimarães entrando na área. Casemiro e Bruno Guimarães vão fazer muito isso durante a Copa do Mundo. Eles saem da região da cabeça da área, ajudam na construção do jogo e um deles sempre vai entrar na área para dar opção de passe.
1: É o modelo do Brasil ficando pronto para a Copa. Lá vem Rodrigues livre contra Alexandro pela direita, invadiu, fintou o primeiro, fintou o segundo, foi bloqueado, caiu no Harvey, ajeita essa bola na entrada da área, Andrade não chega, chega o Wesley no carrinho, volta no Harvey, ajeita por dentro, faz o passe na intermediária, entrada da área, Bárcenas, ela cai na direita, Muridio tava voltando no impedimento, ninguém deu nada, voltou essa bola, batida pro gol, Alisson em dois tempos no chute do Escobar. E não teve impedimento não, hein, Maurício?
2: Nada de impedimento na batida por aqui do camisa número 4, o Escobar. O Alisson vem para o canto esquerdo, ele tenta encaixar a bola inicialmente, mas rebate. É que não tinha ninguém próximo a ele ali para tentar pegar o rebote. Tudo igual, 1-1 no Maracanã.
1: 19, quase 20 minutos do Maracanã e a seleção brasileira fez um gol e mais nada, 1-1, tá empatado o jogo. Posse de bola para o time do Panamá na intermediária, ficando com ela de novo o Bárcenas. Doa. Vem armar o jogo, pois não, Maurício?
2: A própria torcida brasileira também deu uma baixada um pouco no ritmo por aqui, viu?
1: É, É o time que puxa a torcida, não tem jeito. Sai jogando novamente a seleção panameña na intermediária. Bárcenas vira o jogo, entrega o jogo da direita para a esquerda, bola com o Andrade. Vai tentar chegar outra vez aqui na intermediária, o camisa 16 do Panamá pela meia esquerda, volta para

0: Harvey tenta um levantamento, bate na zaga, sobe, vem de cabeça Alexandre, tira, ela retorna, tenta brigar pela bola, o Dias na entrada da área, perdeu, mas perdeu já recuperando a bola pela direita, outra vez Murídio entregando por dentro, fazendo passe para Escobar, jogador do Saprissa da Costa Rica, ele inverte o jogo lá no lado de esquerdo, passou Andrade, tentou domínio, na sequência foi desarmado pelo Wesley, Luiz Henrique já põe na frente para Rafinha, passa como um bole do Wesley, bola para ele, Wesley vem no pique do moleque doido, avança, tá na área, fez o corte na hora, Córdoba tira! Que pique do Wesley, Maurício!
1: E ele de fato tinha mais velocidade do que o Córdoba, viu, Marcelo Duval? Mas o camisa número 3, gigantão, posicionou bem o corpo ali à frente do Wesley e impediu essa boa chegada do lateral direito da seleção brasileira. Tudo igual, 1-1.
0: Relógio da Band News FM marca, você confere 21 jogados, etapa inicial. Maracanã, amistoso internacional. No Maracanã, despedida da seleção brasileira. Parecia fácil, né? Brasil 1, Panamá 1, Yuri Queiroga. Silva Júnior.
2: Marcelo Duval, final de jogo maluco agora há pouco aqui no Allianz. Palmeiras vence. Um gol do Paulinho, Chapecoense 0, Yuri Queiroga.
3: Casper Ruud vence o terceiro set sobre João Fonseca, 7-5, depois de um 7-5 e 7-6 pró João Fonseca, 2-7-1 para o brasileiro. O quarto set está começando agora pelas oitavas de final de Roland Garros.
0: 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Bernardo Ramos, vamos chegando à metade do primeiro tempo. E o Panamá já finalizou mais que o Brasil, é?
4: É. 4 finalizações contra 3. A última do Brasil aos 10 minutos. Uma curiosidade é: esse aí que tem a bola, o Vinícius Júnior, é o jogador que finalizou as 3 vezes para o Brasil, ou seja, só Vinícius Júnior chutou no gol com a camisa amarela.
0: É pouco, lá vem o Brasil de novo, Bruno Guimarães leva a bola pela meia direita, já no campo de ataque, está aberto o Rafinha, ele tentou o lançamento, a bola desviada pelo Dias, vai fora. Mais um lateral que favorece a seleção brasileira com Wesley aqui na direita. Ele bate rapidamente, voltando o passe, entregando na sua intermediária. Carrega a bola Bremer, voltando para Léo Pereira. Ajeita pelo Brasil de perna esquerda na frente a Matheus Cunha. De primeira voltando para Alexandro. Alexandro mais adiante para Vinícius Júnior. Foi desarmado, a bola bateu, voltou. Casimiro corrigiu, deixou na frente. Ela volta para Matheus Cunha que toca na defesa. A bola volta para o Brasil. Alexandro estica a perna e corta. Ela volta para a seleção panamenha novamente na metade do campo. Vem com ela Escobar, Fidel Escobar. Rola a bola curta para Murídio. Murídio domina, vai tentar o lançamento à frente. Fica com o Rodrigues, que escapa da marcação do Matheus Cunha e parte para o ataque. Na frente dele está o Harvey, ele vira o jogo para a esquerda, entregando para Andrada. Andrade, aliás, vem pelo setor esquerdo, vem o Alan, ele volta a bola, começa de novo, entregando o passe para Córdoba. Córdoba para Escobar, Fidel Escobar, não tem intermediária defensiva do Panamá, para a direita para Murídio. O autor do gol por dentro tem o Bárcenas passando, pediu, recebeu, dominou, abriu para Rodrigues, levou no fundo, vai para cima do Alexandre, tentou cortar para o lado, cruzou, bateu em cima do Casemiro. Explodiu no peito dele, voltou pro Vini. Vini para Casemiro. Casemiro mete um lançamento de 40 metros pro Rafinha. O zagueiro tira de cabeça, afasta a corda, uma bola volta, volta pro Vini. Ainda na esquerda ele vem com ela. Avançando o Vinícius Júnior, cortou pro lado do campo, entregou pro Rafinha. Tá na área, bateu fora! Na rede, pelo lado de fora, do lado direito. Queria escanteio, Maurício.
1: É, mas não teve desvio, não. E ele estava de costas, não percebeu a aproximação do Casemiro, que pisava na grande área, de frente ao gol e teria possibilidade. Era o Bruno Guimarães, melhor dizendo, por ali. Batida do Rafinha de perna esquerda, vai pela linha de fundo, até bate na rede, só que pelo lado de fora. Parada da hidratação aqui no Maracanã, ó.
0: Pausa para hidratação, tempo técnico para o analista Band News FM. Metade do primeiro tempo, 1 para o Brasil, 1 para o Panamá. O que está faltando para a seleção brasileira, Bernardo?
4: Contundência, Duó. É um time que tem, evidentemente, mais a bola em relação ao Panamá, mas não muita coisa. 51% nesse momento de índice de posse de bola. E finaliza pouco. São 4 finalizações, sendo que 3 delas nos primeiros 10 minutos. Ou seja, o Brasil ficou 13 minutos sem dar um chute. É contra um adversário frágil, Panamá. Então o Brasil precisa ser mais contundente no jogo, finalizar mais, ser mais agressivo. Enquanto isso permite a troca de passes da seleção do Panamá no seu campo defensivo. Isso não pode acontecer. O Brasil começa o jogo fazendo uma pressão muito forte na saída de bola do adversário, marca o gol logo com um minuto de jogo, e aí depois recua, e aí dá campo ao Panamá. O técnico Thomas Christensen tem a formação dele na Espanha, já dirigiu até o Leeds da Inglaterra, ou seja, é um técnico que preza pela valorização da posse de bola. Se o Brasil deixar, o Panamá vai ficar tocando bola ali no campo defensivo do time treinado por Ancelotti. Isso não pode acontecer. E quando retomar a bola, precisa ser mais rápido, precisa ser mais cirúrgico, inclusive, nos lançamentos para os jogadores de frente. Teve um lançamento, houve dois, na verdade, um deles para o Bruno Guimarães, o outro para o Rafinha. Foram bolas muito longas e muito fortes, né? Não dando para a chegada dos jogadores brasileiros. Então, esse lançamento na transição mais rápida da defesa para o ataque precisa ser um pouquinho mais caprichado, viu, Dua?
0: Muito bem, Bernardo Ramos. Maurício Ferreira me chama.
1: E hoje já teremos algumas novas regras aqui que foram aplicadas pela International Board, né, que passam a valer também na Copa do Mundo. Então pode perceber que nos tiros de meta, o árbitro já começa a contar ali 5 segundos. Esse é o tempo que tem de reposição os goleiros. Vale uma nova medida também para as substituições. Se o atleta em campo não deixar o gramado em 10 segundos, o jogador que vai entrar no lugar dele vai ter que esperar do lado de fora até que o jogo seja mais uma vez paralisado, ou seja, a equipe vai ficar com um homem a menos em campo e também a possibilidade do VAR ser acionado em decisões equivocadas de escanteio.
0: Vai dar a saída do time do Panamá novamente aqui no seu campo de defesa, o jogo retomado com Rafinha e Vinícius Júnior marcando pressão na área. Bate o goleirão Mosquera, levanta para o ataque, sobe de cabeça Casemiro e ganha. Ela bate e volta no Harvey, outra vez Casemiro ameaçou levantar o pé, foi prudente, não fez isso, a bola sobrou com o Rodrigues, virou Bárcenas, escapou da marcação, voltou no Harvey, que joga na MLS. Ele entrega a bola para Córdoba, virando para sua esquerda, para sua esquerda novamente, vem o Andrade, tenta o levantamento lá na frente, bola muito longa, passou pelo Dias de cabeça, tirou mal o zagueiro do Brasil, Bremer. Dias vem com ela, Bremer no alto, ganha a parada, completa o Wesley, tira, ela volta para Bremer, evita a saída do lado do campo, deixa a frente para Luiz Henrique, meteu uma letra, tentou passar pelo Andrade, não conseguiu. A bola vai para fora, desviada pelo Panamá, é lateral que o Brasil cobra. Wesley toca na bola aos 27, primeiro tempo, 1-1, tá empatado o jogo, o Brasil saiu na frente, o Panamá empatou de falta. Léo Pereira vem com a bola dominada pela sua intermediária, pelo setor esquerdo ele já passa o ataque, deixando para Alexandro, pisa na bola, roda por dentro, devolve no zagueiro. Léo Pereira pisa na bola, ajeita do lado, para Bremer, dentro do círculo central ele avança, dominando para a seleção brasileira, toca na frente, toca para Wesley. Wesley de primeira para Bruno Guimarães, ele rodopia, gira, tá marcado, tá cercado, por isso ele volta. Recomeça na zaga, recomeça com o goleiro. O Alisson sai da grande área e ajeita para Léo Pereira do Mengão. Ele toca na bola para Alexandro, recebe pelo setor esquerdo e lança à frente. No comando, na frente, bola muito longa para Matheus Cunha. Sai do gol de novo Mosquera e fica com ela.
4: É sobre isso que a gente falava, né? Retoma a bola, lança para ligar um dos atacantes, mas o lançamento é muito longo. Precisa ser mais caprichado. A boa notícia é que o Brasil retoma a marcação-pressão nesse momento.
0: Sobe todo mundo, né? Tá subindo aí Wesley, tá subindo marcação, time do Brasil, tem lateral já batido Wesley pelo setor direito. Ele cobra rapidamente, voltando a bola para Bremer para Casemiro. Casemiro levanta a cabeça, ameaça tocar à frente, não tem espaço. Ele volta a bola, começa de novo o Brasil, trabalhando Bremer com Casemiro meia direita, intermediária ofensiva da seleção brasileira. Pro gol à esquerda do seu rádio no Maracanã. Bremer fica sem espaço, toca de lado para Wesley, a bola subiu, demorou, dificultou o domínio para Luiz Henrique, tentou devolução, não deu. Volta para recuperação, Blackman voltando essa bola aqui na defesa. Ele volta a bola pro goleiro, começa tudo de novo o goleirão Mosquera, vai sair pro jogo o goleirão Panamá, o pé direito na bola, na linha de frente da sua pequena área, levantando a frente, bola muito longa, estica a perna, Alexandro tira, a bola bate no Murídio, retorna com ela de cabeça para Matheus Cunha, no peito do Vinícius, de volta para Matheus Cunha na esquerda, tá na área, chapelou o zagueiro, mas não completou, muito, muito forte. A bola acaba sobrando com o Murílio, retoma Casemiro, tira do Rodrigues, caiu com o Matheus Cunha, Rui Guimarães para Vinícius no meio da área, bateu no zagueiro de novo, Córdoba afasta, Murílio tira, dá um balão para frente, o Waterman tentou chegar, Bremer chegou de cabeça e empurrou. Arbitragem pegou, empurrão em cima do Waterman, número 18, o homem água está no chão, Maurício.
1: E bem marcada a falta pelo árbitro alemão, viu, Marcelo Duó? Porque o Bremer, pelas costas, só empurra ali o centroavantão, número 18, a falta está marcada para o Panamá no campo de defesa.
0: Joga no futebol chileno, Waterman, Universidade Concepción do Chile, camisa 18 do time do Panamá. Quase 30 minutinhos desse primeiro tempo no Maraca, por enquanto 1-1, empatado o jogo. Bate na bola o goleirão outra vez, levanta para ataque Mosquera, bola muito alta, Bremer de cabeça, deu um foguete no adversário, caiu no Dias, ele tentou dominar, ajeitou pro Harvey, por dentro tem Bárcenas, ele prefere inversão, bola longa nas costas do lateral, cadê o Alexandro? Fechando por dentro na entrada da área, bola recebida pelo Murídio, ele retorna a bola para Bárcenas, na frente o passe, recomeça Rodrigues na meia direita, camisa 7, ele vai dominando, apanhando na bola no domínio, ajeitou por dentro, Dias ajeitou, no que ajeitou, perdeu a bola, desarmado, Casemiro, solta para Luiz Henrique no campo de defesa aos 30 minutos, ele domina, toca a frente a Casemiro outra vez, partiu Bruno Guimarães pelo meio, pela direita, Wesley, avança em velocidade no comando, partiu Matheus Cunha, vem Rafinha, bola para ele, caiu o goleiro, caiu Rafinha. Rafinha reclama de um empurrão, vai para a área, caído, o goleirão Mosqueira saiu, deu um bico nela. E aí, Maurício?
1: Ele reclama de um empurrão do Córdoba e por isso ele não teria chegado na bola para a finalização. A distância não me pareceu nada. Tentativa do Rafinha de cavar uma falta, quem sabe um cartão vermelho para o zagueiro do Panamá. Nada feito, do ó.
0: Relógio da Band News FM marca, você confere 31, quase etapa inicial. Maracanã, amistoso internacional, despedida do Brasil do Maracanã antes da Copa do Mundo. Por enquanto, Brasil 1, Vinícius Júnior. Panamá 1, Murídio. Campeonato Brasileiro, Silva Júnior.
2: Aqui no Allianz Parque, Marcelo, aconteceu de tudo no final do jogo. Duas vezes a intervenção do VAR. Na primeira, anulando o gol de empate de Ítalo para Chapecoense. Na segunda, marcando um pênalti que o Bolassi meteu no travessão e o jogo terminou com 66 minutos do segundo tempo. Palmeiras 1, Chapecoense 0, Yuri Queiroga.
3: No quarto set, o João Fonseca vai derrotando o Casper Ruud 2-0. Tá vencendo 2-7-1.
0: Avança Blackman pelo lado esquerdo, vem o Panamá na área, atenção, Dias pro gol, Alisson! Ela cai na direita, Murídio chega, lado da grande área, vai pra cima do Alexandre, pedalou, levou pro fundo, Alexandre desvia. O Panamá é perigoso, escanteio, Maurício!
1: O impedimento foi marcado do ó, pelo Murídio, aqui pelo lado direito. Quando ele pega esse rebote do Alisson, já não valia mais nada pela posição irregular do camisa 23. Mas foi uma batida perigosa, cheia de efeito e com muita gente na frente. O Alisson, mesmo nessa bola mais centralizada, acabou espalmando ali para o lado esquerdo. O Brasil já repõe.
0: Com marcação, pressão em cima da seleção brasileira. O Panamá sobe o time. Alisson vem, marcado pelo Rodrigues. Ele manda a bola lá pra frente. Levantamento feito ao ataque. A bola sobra, vem outra vez. Luiz Henrique ajeita pra trás como se fosse um zagueiro panamenho, mas deu certo. Wesley pela direita. Entrega pra Rafinha e recebe de volta. Partiu a tabela. Wesley decidiu errado. Decidiu mal. Vai perdendo a bola pro Harvey. Insistiu, ganhou. Entregou pra Rafinha. Vem por dentro Wesley. Também Luiz Henrique. Bola pra Luiz Henrique. Ajeitou pra trás. Matheus Cunha. Luiz Henrique no chão. Gizão da vantagem. Dribla o próprio Luiz Henrique. Matheus Cunha na sequência. Bruno Guimarães tentou dividir, aí a vantagem não rolou, tem falta o Brasil na direita.
1: E ela foi anotada nesse combate ali do Harvey pra cima do Luiz Henrique, que tentou o drible, não conseguiu, ficou no chão depois e esperou a marcação da arbitragem, já que o Brasil não teve justamente a vantagem já no campo de ataque. Na bola parada, a seleção brasileira também tenta responder no Maracanã.
0: 32 minutos do primeiro tempo no Maracanã, o jogo tinha tudo pra ser tranquilo, mas tá tenso, tá? Não conta pra ninguém não, o jogo tá muito tenso, seleção brasileira tentando fazer festa, o Panamá jogando sério, Luiz Henrique pisão foi forte, vai aos poucos ali se levantando, agachou-se de novo, botando a mão ali no pé esquerdo, porque realmente a pancada foi forte. Rafinha na cobrança da falta para o Brasil, ficando lá dentro da área, os zagueiros brasileiros, Bremer, Léo Pereira também chegando por lá, 33 minutos, só dois na barreira. Rafinha de pé trocado, de pé esquerdo pela direita, para bater essa bola fechada na grande área. É chance, bola parada para o Brasil no Maracanã. Matheus Cunha também perto, ergue o braço. Rafinha vem, levantou, fechado, Mosqueira de soco, afasta da área. Ela bate e volta, volta para o Brasil. Bruno Guimarães na proteção. O volante do Newcastle da Inglaterra tentou dominar, vem na contramão do jogo, ajeita a bola por dentro. Bola boa para Alexandre. De lá para Vini. Vini já passa, levou no fundo. Vinícius Júnior vai puxar para o pé direito, tá marcado o cercado. Ele vai pra cima do Andrade, toca nela Harvey, põe fora, escanteio, Maurício!
1: É, no primeiro bote do Harvey pra cima do Vinícius Júnior, do ó, não achou nada, tá bom? É que depois ele foi bem na recomposição, conseguiu cortar essa tentativa já próxima à linha de fundo, é escanteio pro Brasil. Lado esquerdo, vem Bruno Guimarães.
0: Bruno Guimarães vem aí pra cobrança. É escanteio pro Brasil, Brasil de novo em cima do Panamá com 34 do primeiro tempo no placar, por enquanto 1-1, tá empatado o jogo. Mais um escanteio para a seleção brasileira, bola curta na entrada da área, quem domina é Rafinha, puxou pro lado, não tem espaço para batida, volta para Bruno Guimarães, ajeitou, levantou a cabeça, puxou para bater no gol, ela saiu pelo alto em tiro de meta, longe da meta, Maurício.
1: Ah, e ele tinha o Vinícius Júnior sozinho, viu, do aberto aqui pela esquerda, teria possibilidade de receber essa bola, avançar, mas o Bruno Guimarães acabou optando pela batida bem longe do gol. Tiro de meta pro Panamá.
0: Bernardo Ramos, 34, o jogo não flui, 1-1 no placar.
4: Não flui, muito por causa da atuação ruim de alguns jogadores do ataque da seleção brasileira. Por exemplo, você quase não fala o nome do Luiz Henrique, que é o ponta direita, por ali o Wesley ataca mais. Agora deu um passe errado, retoma a bola e tá um passe errado. Wesley Brasil erra muito depois de recuperar a bola. Rafinha também pouco aparece, assim como o Matheus Cunha, que fez algumas escolhas erradas, principalmente no momento em que entrou na área com a bola no pé, tentou um drible a mais, acabou sendo desarmado. Ou seja, os jogadores de frente do Brasil não estão bem, à exceção o Vinícius Júnior, que, como eu disse anteriormente, já finalizou 3 vezes, uma delas, aliás, para o gol único do Brasil até aqui.
0: Panamá tenta chegar ainda com um atenuão pelo comando de ataque. Vem Léo Pereira, chuta a bola para fora. Lateral para o Panamá. O Panamá tomando conta do ambiente por enquanto no Maracanã. 1-1, jogo empatado. Toca na bola, Murídio cobra o lateral. Harvey marcado, volta na zaga. Começa com Escobar. Recebe aqui pela direita o camisa 4. Inverte o jogo. Bola longa, muito, muito, muito longa lá para a ponta esquerda. Vai dominar o Andrade com estilo. É o Dias. Levou por dentro. É na verdade o Andrade na frente. O passe. Dias recebe, domina e bate. Bate para fora. Ismael Dias bate, domina na coxa, bate de pé direito. Que chique, hein, Maurício?
1: É, e o Waterman tá fazendo bem esse papel de centroavante. O pivôzão, ele domina a bola, ajeita pro Dias, que aí vai no capricho também. Uma primeira ajeitada com a coxa e depois a batida de perna direita. Se vai no gol, não sei se o Alisson chega, não. Tiro de meta, Brasil.
0: Brasil jogando outra vez, Léo Pereira. Pra Alisson, vem o Waterman. Alisson despacha de pé direito, levanta essa bola pra ataque, vai sair essa bola. E Vinícius Júnior evitou a saída. Cai essa bola com Casemiro. Casemiro volta pra Alessandro, ainda na esquerda, na defesa. Casemiro lança, lança longa a bola demais ao ataque, não chegou Luiz Henrique. A bola bate, volta, volta pro Panamá. Ainda Ismael Dias, ainda pelo lado esquerdo, ele começa de novo. Entrega a bola lateralmente para Andrade. Andrade retorna pro zagueiro, começa de novo Córdoba. Camisa número 3, ele rola a bola para Blackman. Blackman sai de trás, Harvey vem, pede a bola, pediu, recebeu, dominou de primeira, já deixou com Blackman. É ele quem domina, recebendo do Andrade. Ele toca à frente a bola para Ismael Dias, vai tocando bola o time panamenho. Novamente aqui na sua intermediária, Andrade deixando aqui na defesa pela meia esquerda. Fica com ela, Harvey vira o jogo para direita, bola longa pro Murídio. Sobe de cabeça, Alexandro, corta para o Brasil. A bola vai ficar viva com o Matheus Cunha. Ganhou a parada, Vinícius Júnior ajeita pela meia. Casemiro, tem Luiz Henrique na direita, ele lançou no comando, bola passou, vem para a ponta esquerda. Vinícius Júnior domina, vai para cima, Vini, tocou no meio, bateu no zagueiro, subiu, vai entrar na área de novo por ali. O Alexandro no alto, perde para o Rodrigues. Volta essa bola para Rafinha, na entrada da área, pelo meio, pelo corredor central, ele volta para Bremer. Bremer recolhe para a seleção brasileira, deixa a bola à frente, novamente para Rafinha, levanta a cabeça no corredor central, entregou à frente. Bom passe, vem Alexandro pro Matheus Cunha, travado na última hora pelo Córdoba, cai no Vini, ainda na esquerda. Vini tentou uma finta contra dois, não passou, insistiu, a bola sobrou com Casemiro. Casemiro desviou, a bola voltou para Alexandro. Ele começa a jogada na defesa, na intermediária, todo o Brasil no ataque. Léo Pereira para Bremer, Bremer para Wesley. Wesley tem por dentro Guimarães, pediu, recebeu, dominou, girou, levantou a cabeça, o camisa 8 do Brasil, vai trazendo a bola para ataque, enfiando pela ponta, para Wesley, chegou, não tem ninguém na área, vai tentar partir pro drible contra a marcação do Blackman, cortou pro pé esquerdo, entregou para Bruno Guimarães do bico da área, saiu para a tabela com o Casemiro, deu certo, devolveu, Casemiro não dominou. Tirou Harvey, insistiu o Brasil de novo. Wesley retoma a bola, o Brasil com o Rafinha. Pressão, pressão, pressão da nossa seleção. Bola pela ponta esquerda, vem Vinícius, vai levar Vinícius, foi pro fundo, cortou pra direita, armou ângulo, bateu pro gol!

0: o Brasil passa à frente de novo no Maracanã. Jogada individual. Arbitragem está vendo possível impedimento lá. Jogada de pé para pé da seleção brasileira. De pé para pé, de um lado para o outro. Vinícius vem, entra na área, tenta o cruzamento. A bola viaja como se fosse direto ao gol. Casemiro um passinho à frente, acho que estava impedido. Desvia, a bola vai para o fundo do gol. O VAR está olhando. Será? 2-1 para o Brasil, Maurício Ferreira.
1: É, e o protocolo do VAR também já acionado aqui no Maracanã. Hoje, sob o comando do alemão Christian Dinger, viu, Marcelo Dó? Eu tive a mesma sensação, tá? Na batida aqui pela esquerda do Vinícius Júnior, quando o Casemiro se antecipa a marcação e dá uma testada na bola pro fundo das redes, que estava em posição de impedimento, o camisa 5 e capitão da seleção brasileira. Não será o capitão na Copa, tá? Será o Marquinhos, isso já anunciado pelo Ancelotti. Lance sendo checado.
0: Tem um pezinho do Córdoba validando o gol do Brasil. Tem um pezinho do Córdoba validando o gol do Brasil. Vinícius já chama a galera. Está um pouquinho à frente do braço do Casemiro. O VAR está passando a linha vermelha agora. A linha azul já foi. Está no calcanhar do Escobar. A um metro, um passo da linha de frente na grande área do Panamá.
1: Anotado.
0: Gol do Brasil! Confirmado o gol do Brasil! Casemiro manda para a rede. Brasil 2, Panamá 1. Meu caro Maurício Ferreira, para dar uma aliviada na galera, Maurício!
1: Para tirar um pouco desse clima de tensão que já existia aqui no Maracanã. Ele vai anunciar agora, viu, Dó? Aqui nos alto-falantes também o árbitro alemão.
0: Quero ver falar em português, em alemão é fácil. Casemiro está tirando uma onda, está pedindo exatamente isso. Gol! Em inglês, ou em alemão, sei lá, né? Gol é, em alemão é Tor, né? Foi em inglês mesmo. Bernardo Ramos saiu o gol, que dá uma aliviada no time que já tava ficando nervoso, hein?
2: Olha só, Dó, melhor em campo é o cara que cruzou a bola, na verdade foi um chute.
0: Foi um chute.
2: Foi um chute, a bola ia lá dentro, o Casemiro meteu a cabeça, desviando do goleiro Mosquera, do Alfeira, tirando qualquer oportunidade de defesa do arqueiro Panamei. Foi o Vinícius Júnior, mais uma vez, que tirou o coelho da cartola. E aí o Brasil precisa ter os outros atacantes da mesma sintonia. Não dá para o Vinícius Júnior resolver absolutamente tudo. Então, o que, que precisa acontecer? Rafinha, Matheus Cunha, Luiz Henrique, esses caras precisam entrar no jogo, senão a seleção vai se tornar um time monotemático atacando apenas pelo seu lado esquerdo.
0: Aí vem Brasil de novo, o Vini tentou tomar pelo lado esquerdo, achou um passe, ainda no chão, ele achou um passe para Casemiro, para Matheus Cunha, parte Bruno Guimarães, ainda na esquerda, Vinícius levou no fundo, levou para trás, Bruno Guimarães ajeitou, dominou para Matheus Cunha, vai bater, rolou de lado, Rafinha, para fora! Passa lambendo o poste à esquerda do gol! Perto, muito perto, perto demais, mas não entrou, Maurício!
1: Mas numa boa trama da seleção brasileira, do Vinícius Júnior pro Bruno Guimarães, que encontra também o Matheus Cunha no espaço vazio e solta essa bola pro Rafinha. Finalização de perna esquerda. Passa muito próximo à trave, mas não entra. O Brasil vence 2-1, Duó.
0: 42,5, o time do Panamá tenta ainda avançar. 2-1 no placar. Toma, olha a bola outra vez. O Brasil, Bruno Guimarães, forçando em cima do camisão de Bárcenas. Ela sobra para Harvey. Harvey na esquerda para Blackman. Deixa para Andrade. Agora sim, Blackman na ponta de esquerda. Ele domina, chama o Dias para a tabela. Não tem espaço, volta. Começa de novo com o Andrade, que sai jogando pelo time do Panamá na sua intermediária. Harvey vira da meia esquerda para a ponta direita. Murídio recebeu, dominou por dentro. Tem Rodrigues fazendo facão. Arteman vai para a área, bola para Rodrigues, linha de fundo, tem cruzamento, ele parou, a bola saiu, seu juiz, não deu nada, cruzamento para o Arteman, tira de cabeça, Bremer voltou, do outro lado, Dias pode recuar essa bola, entrada da área, Dias para Blackman novamente, chamou o Andrade, dominou, e aí depois de um ano e meio, o que que ele deu, Maurício?
1: É, ele fez o sinal ali que a bola saiu, mas ele ficou na dúvida, num primeiro momento, deixou o lance seguir mais um pouco, depois ele marca, é tiro de meta para a seleção brasileira.
0: Relógio da Band News FM marca, você confere 43,5. Etapa inicial. Placar da Band News FM é amistoso internacional, último jogo do Brasil antes da ida aos Estados Unidos Brasil 2, Panamá 1, Silva Júnior.
3: Aqui no Allianz Parque, um final de jogo maluco e o Palmeiras mais líder do que nunca. Palmeiras 1, gol de Paulinho. Chapecoense 0, Yuri Queiroga.
4: João Fonseca quebra o saque de Casper Ruud, faz 4-1 no quarto set em Roland Garros. Tem 2 pontos para fechar o jogo.
0: Brasil na área, Rafinha domina mal, deu sorte, vai chegar na cara do gol, tocou no meio, bateu no goleiro Mosqueira. Tocou fraquinho, Rafinha tentou dar uma encobrida ali, encobriu o goleiro. O goleiro estava esperto e pegou, Maurício.
1: Ah, e essa era para enfiar o pé na bola, para colocar no fundo das redes a pelota e também o goleirão do Panamá. Tentou um toque com um pouquinho mais de efeito ali, o Rafinha não conseguiu o terceiro gol da seleção brasileira.
0: 44, tá acabando o primeiro tempo, por enquanto no Maracanã, 2-1, Brasil vai ganhando. Primeiro tempo que foi mais difícil do que se esperava. Mosqueira traz a bola para sua grande área, toca na direita, a bola para Murídio, já domina marcado pelo Vini, trava na boa, numa mais, se ali mais perdeu na sequência por ali, o jogador Matheus Cunha. Ela volta para Rodrigues, que vira o jogo, lá para o Andrade, quem domina é o Blackman, número 2, vai avançando contra a marcação, o jogador do Bratislava, ele toca na bola para Andrada pelo meio, para outra vez aqui na entrada da área, Bárcenas. No corredor central, ele abriu para a direita, para Murídio, recebeu Murídio, vai para cima do marcador, levantou a cabeça, pisou na bola, tem dois cercando, ele gira no bico da grande área para Rodrigues, tentou tocar do lado para Bárcenas, ajeitou para Harvey no corredor central, vai virando da direita para a esquerda, Panamá, Andrade, vem de trás, queimou no gol, bateu no zagueiro, bateu no Bremer, tirou bem, contra-ataque do Brasil, não vem, corta, vai, afasta, vamos até 50 no Maracanã. 5 minutos anunciados pelo locutor do estádio, pelo Maurício Ferreira. O Brasil retoma com Wesley, bola no campo de defesa e parte ao ataque, bola com Bruno Guimarães, recolhe, domina, tenta o toque à frente para Luiz Henrique, tentou ajeitar para o Rafinha, chegou atrasado, vem para o corte novamente, Córdoba sai jogando aqui na sua intermediária, a equipe do Panamá, Bernardo Ramos, finalzinho do primeiro tempo, resumo da ópera, você curtiu?
2: Do Panamá?
0: Do Brasil.
2: Ah, do Brasil. Gostei mais do Panamá do que do Brasil. O Brasil tá ganhando o jogo por 2-1, mas assim, a gente tem de olhar pra qualidade que tá, cara, treinador tem à disposição.
0: Olha o Waterman, entrou, bateu, Alisson! Embaixo da cama, dá um tapa na bola na pequena área e tira a bola que veio cruzada pro meio do gol do Brasil, o Maurício.
1: E foi uma boa bola colocada agora nas costas da marcação do sistema defensivo. Aparece o Waterman, leva para a linha de fundo e faz a batida meio que cruzada. O Alisson cai, espalma pro meio da área. O Dias estava ligadão, mas não pegou o rebote. Quase o gol de empate do Panamá.
0: Panamá vem de novo, derrubado por ali o jogador Córdoba, queria a falta, a arbitragem parou, marcou, o Bárcenas não quer bater rápido não, pediu a bola ali para tentar invertida de bola, porque estava livre lá do outro lado, lateral direito, lateral esquerdo, lançamento era para ele, mas ele não chegou, quem chegou foi Wesley, leu a jogada, já parte em contra-ataque, falta do Blackman, jogo parado, é falta para cartão.
1: E foi puxado Wesley, mas o árbitro apresenta o cartãozinho amarelo. Vou confirmar se teve o cartão ali, viu, Duó? Lanternas dos celulares acesas aqui no Maracanã.
0: César Blackman, jogador do Slovan Bratislava.
1: Amarelado.
0: Amarelo para ele, festa no Maracanã com as luzes, as lanternas acesas dos torcedores. Colorido diferente, verde e amarelo nesse estádio que é mítico pro futebol do mundo. Sai jogando o Brasil, enfrentando linha de 5 aqui do time do Panamá. Avançando para o ataque novamente, Léo Pereira pisa na bola na meia esquerda, quase perdeu. Ajeitou essa bola pro meio, toque do Bruno Guimarães, deu errado, a bola voltou pro Panamá. Brasil um pouco displicente em alguns momentos. Ismael Dias, parte o ataque, o time tava todo à frente. Lá vem o Dias de novo, sai da meia esquerda, vem pra direita, Murídio passou, ele viu, fez o passe, o Waterman pediu na área. Vem Murídio no meio, tava esperto o Casemiro. É o capitão do Brasil, sai pro jogo, toca bonito pra Matheus Cunha, toma falta. Meteu na frente, o árbitro fingiu que não viu, Maurício. Ou ele deu?
1: Não, ele marcou a falta, ele só tá conversando agora com o Harvey, mas o camisa 14 vai passar ileso ali, tá? Mas merecia o cartãozinho amarelo. Matheus Cunha já havia dado aquele toque na frente, sairia em velocidade e recebeu a falta marcada. Campo de defesa do Brasil.
0: 47 minutos, quase 48 do primeiro tempo. Todo mundo já estava esperando uns 4-0 Brasil nesse momento do jogo, hein, Bernardo? E só dá Panamá.
2: A manchete no primeiro tempo é: o Brasil conseguiu tomar apavoro do Panamá no Maracanã. No Maracanã.
0: Tem mais bobo no futebol, amigo. Vem para ataque novamente aqui o time do Panamá. Lançamento à frente. Bola muito longa aqui pro camisa 7, Rodrigues. Fica quicando aqui na defesa do Brasil. Alexandre tira. Entrega a bola pela meia de novo. Vem Bremer. Esperto no lance. Ele toca na bola para sua direita para Wesley. Wesley domina. Ele traz a bola por dentro a Bruno Guimarães. Cercado. Marca forte o Panamá. A inversão de jogo acontece do Bruno Guimarães para a defesa para Léo Pereira. Léo Pereira puxa o Brasil ao ataque. Ele toca na frente de novo para Bruno Guimarães. Recebe o volante do Brasil. Camisa número 8. Puxa a bola. Casemiro estava adiante. Porta fechada para o passe, ele virou bem aqui na direita. Wesley de novo, Luiz Henrique partiu na ponta, lançamento para ele, vai tentar o X1 contra Andrade, dispara Wesley pelo meio, recebeu, tá na área, passou e é pênalti. Ah, seu juiz, você tá de sacanagem. Pra mim, pênalti claríssimo, Maurício.
1: Eu tenho a dúvida, viu, Duol? Mas claro que eu tô à distância por aqui. O Córdoba, inclusive, foi dar uma cobrada no Wesley, dizendo que o lateral direito da seleção brasileira se jogou. E nem houve muita reclamação com o árbitro alemão pela não marcação do pênalti. O Wesley já se levanta, é só reposição aqui, tiro de meta para a seleção do Panamá.
0: É o Wesley que põe a perna na frente, né, Bernardo?
2: É bom ficar ligeiro. Porque na Copa do Mundo esse lance vai ser para cartão amarelo.
0: É, simulação, é verdade.
2: Simulação. Aliás, já poderia ter sido aplicado. Não foi nada. O Wesley se jogou.
0: Vem aí o finalzinho do primeiro tempo. Panamá recebe uma bola espichada. Rodrigues pela direita, vai avançando pela ponta. Por dentro, pediu o Waterman. Escapou do carrinho, recuou. Bárcenas, cruzamento muito fechado. Direto por cima do gol do Alisson. Tiro de meta. Torcida está impaciente, hein, Maurício?
1: É, passa por todo mundo, inclusive pelo Waterman e também pelo Dias por ali. Mas ninguém para cabecear essa bola, que foi forte demais do Bárcenas aqui pela direita. E dividido o Maracanã, viu, Duol? Tem muita gente que não gostou do primeiro tempo por aqui, não.
0: Termina o primeiro tempo no Maracanã. Vou coçar minha careca aqui, ó. Brasil 2, Panamá 1. A Band News FM, a bola não para, não. Vem aí, Yuri Queiroga.
4: É, intervalo de jogo. O Brasil tá ganhando do Panamá 2-1, mas Maurício Ferreira... Se a gente tava imaginando festa, só teve os primeiros minutos. Depois foi apavoro por cima de apavoro, Maurício. Boa noite.
1: É, apavoro em cima de apavoro, Yuri Queiroga. Uma ótima noite a você. Um abraço mais uma vez a todo mundo ligado na Band News FM. A torcida brasileira por aqui nem aplaudiu muito esses primeiros 45 minutos iniciais, apesar dessa vitória parcial por 2-1 para cima do Panamá. Lembrando, né, Yuri, hoje as confederações chegaram a um acordo, então os dois treinadores poderão fazer até 11 substituições, mas tudo isso contando como já estamos acostumados em jogos de Campeonato Brasileiro, Libertadores, a pausa do intervalo e mais três paradas no segundo tempo. E aí é o seguinte, ó, Rayan, Hendrick, Danilo Santos, o volante, o Danilo do Flamengo, Fabinho, Igor Thiago, Paquetá, o Ibanez e tem mais um por ali que me parece o Douglas Santos. Todos já no trabalho de aquecimento. Deixa eu contar. 1, 2, 3, 4, 5, 6, 7, 8, 9. São os 9 jogadores de linha que o Ancelotti tem à disposição para o jogo de hoje contra o Panamá. Então, quem sabe já na volta do intervalo, mexidas por aqui. Ederson e o Everton, os dois goleiros também, já no trabalho de aquecimento. Então, banco da seleção, além de o Everton e Ederson, com Danilo, Ibanez, Douglas Santos, Fabinho, Danilo Santos, Lucas Paquetá, Hendrick, Rayan e Igor Thiago. O Brasil vai vencendo 2-1 aqui no Maracanã para cima do Panamá, Yuri.
4: Valeu, Maurício Ferreira. Daqui a pouco com mais informações direto do Maracanã. Bernardo Ramos comenta o jogo na Band News FM. O Gregor Martins está ouvindo a gente e interagindo com a gente na nossa transmissão.
2: Grande Gregor, um abraço a ele.
4: E Bernardo Ramos, Brasil fez 2 gols, finalizou 8 vezes, você tinha falado aqui fora do ar, mas saltou aos olhos a dificuldade que a seleção brasileira teve com o Panamá, que com todo respeito, não era para ter a dificuldade que o Brasil teve nesse primeiro tempo.
2: O Brasil teve muita dificuldade contra o Panamá. A manchete é essa, né? Como a gente falou aqui, você falou sobre isso, Maurício. O Brasil tomou a pavora no Panamá, jogando no Maracanã. É muito preocupante, tá? Por que que aconteceu isso? Acho bom a gente contextualizar a história. O Brasil começa o jogo logo marcando um gol no primeiro minuto com o Vinícius Júnior, um golaço, aliás. E aí cria mais 2 oportunidades, com o próprio Vini e com o ponta esquerda do Real Madrid, de novo aos 10 minutos. Ou seja, Vini Júnior foi o cara do primeiro tempo. Também pelo lance ao qual a gente vai falar um pouquinho mais, sobre o qual a gente vai falar um pouquinho mais daqui a pouco. Mas o Brasil deu muito espaço para o Panamá. Thomas Christensen é da escola espanhola de técnicos, né? Ele não é um treinador que vai rifar a bola. Ele é um técnico que vai prezar pelo protagonismo com a bola no pé, independentemente do adversário. Então era um prato cheio para o Brasil de Ancelotti golear o Panamá ainda no primeiro tempo. Porque é uma equipe que não tem muita qualidade individual, mas tem um coletivo interessante, esse do time da América Central. Então o que aconteceu? O Panamá começou a abafar o Brasil, fazendo pressão na saída de bola também da equipe brasileira. Então virou um barata-voo ali em algum momento. O Brasil tentava especular em algum momento em contra-ataques com lançamentos de Casemiro e Bruno Guimarães, aliás está mal o jogador do Newcastle, para os atacantes, que não estão bem. A exceção é Vinícius Júnior, que aos 38 tira o coelho da cartola, dá um chute, Casemiro mete a cabeça na bola, engana o goleiro Mosquera, Brasil 2-1. Mas logo depois o Otterman, aos 46 minutos, obrigou o goleiro Alisson a fazer uma defesaça no Maracanã. Ou seja, 8 finalizações para cada lado. Posse de bola igual. Quem diria que no Maracanã o Panamá jogaria de igual para igual com o Brasil? E é isso que está acontecendo. O Brasil tem que se aproveitar disso. Ou se desvencilhar da marcação, que é muito boa dos panameños, e não deixar a limitada equipe centro-americana ter a iniciativa do jogo. Não dá, é o contrário. É o Brasil no Maracanã que tem de ditar o ritmo da partida, Yuri Queiroz.
5: Intervalo de... Só para te liberar. Você falou, quando o Maurício perguntou, quando o Marcelo Duval perguntou, você tá gostando do primeiro tempo do Panamá?
2: É, mas o Panamá jogou muito.
5: Panamá vai pegar Inglaterra, Croácia e Gana. Eu sei que ele continua sendo o azarão do grupo.
2: Sem dúvida. Mas... É candidato ao saco de pancadas do grupo.
5: Será que ele vai ser assim, tão saco de pancadas, eu não digo nem de goleada, mas tem se apresentar o que tá apresentando hoje, tem condições de pelo menos competir?
2: É uma coisa, é um amistoso. Outra coisa é a Copa do Mundo em si. Prefiro aguardar um pouquinho. Isso pode dizer muito também sobre a seleção brasileira.
5: Entendeu? São 7 horas e 26 minutos, horário de Brasília. O Brasil tá vencendo o Panamá, duras penas, hein? 2-1. O primeiro gol foi de Vinícius Júnior e Marcelo Duó na rua, sim.
0: Levanta a cabeça por ali, o zagueiro brasileiro volta para Léo Pereira, recolhe e domina na sua defesa, deixando o passe curto aqui do lado para Alexandro, ele aprofunda mais à frente aqui para Matheus Cunha, tem Vinícius Júnior pedindo, recebendo pela meia, chega junto à marcação, Blackman tira, ela volta, rouba a bola do Brasil, Vinícius Júnior tem Rafinha, bateu!

0: Vinícius Júnior! Golaço! O Brasil rouba a bola, sai mal na intermediária, corta, bateu o lançamento, bate a bola no atacante, bateu, Vinícius Júnior dominou na entrada da área antes da meia-lua. De perna direita, ele chapa essa bola no alto, quase no ângulo direito da meta do goleiro Mosquera. Um minuto para soltar a musculatura, para delírio da galera do Maracanã. É gol do Brasil, Vinícius Júnior começa a balada. 1 a 0, Maurício!
1: De malas prontas para a segunda Copa do Mundo dele com a camisa da seleção brasileira e faz a festa da torcida aqui no Maracanã. Na bola que sobra na intermediária.
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Intervalo de jogo no Maracanã. Daqui a pouco tem o segundo tempo e, por enquanto, 2 para o Brasil, 1 para o Panamá. A bola rola no segundo tempo com Marcelo Duó, Bernardo Ramos e Maurício Ferreira, direto do Maracanã.

0: Atualização dos principais assuntos do noticiário neste domingo, dia 31 de maio de 2026. Está internado um menino de 11 anos que foi mordido por um tubarão na Praia da Piedade, em Japoatão dos Guararapes, região metropolitana do Recife. O ataque ocorreu nesta tarde. O Corpo de Bombeiros afirma que ele sofreu ferimentos nos membros superiores e inferiores. A criança não teve identidade divulgada e foi encaminhada ao Hospital da Aeronáutica. A Praia de Piedade está incluída em área de alerta para o risco de incidente com animais marinhos, principalmente com tubarões. Atualizações do caso de violência doméstica que foi descoberto após um pedido de socorro num hospital mineiro. Gabriela Oliveira.
1: É decretada a prisão preventiva de Josimar Júnior dos Santos, de 42 anos, acusado de violência doméstica em Contagem, na região metropolitana de Belo Horizonte. Segundo a Justiça, a soltura do suspeito representa risco à vida da vítima. Medidas protetivas também foram determinadas. Ele está proibido de se aproximar da vítima e dos familiares, além de manter qualquer tipo de contato. Um homem foi detido após a ex-companheira de 47 anos entregar um bilhete de socorro em uma unidade básica de saúde, relatando agressões.
0: A conta de luz vai continuar com acréscimo, ou seja, vai continuar mais cara em junho. A Agência Nacional de Energia Elétrica anunciou na última semana a manutenção da bandeira amarela, ou seja, o consumidor vai pagar R$ 1,88 extras a cada 100 kWh consumidos. A justificativa da ANEEL é o período de seca no país, com baixa produção nas usinas hidrelétricas e a necessidade de acionamento das termoelétricas, que têm custos mais altos. 55 mortes são confirmadas depois da explosão de um galpão em Myanmar neste domingo, na Ásia. Equipes de resgate e agências internacionais de notícias afirmam que o prédio armazenava explosivos usados em mineração. A France Press aponta que outras 70 pessoas ficaram feridas. O acidente ocorreu próximo à fronteira com a China, área controlada por um grupo armado étnico contrário ao governo de Myanmar. A grande notícia neste intervalo de jogo aqui na Band News FM é: João Fonseca está nas quartas de final do Aberto de Roland Garros. Agora há pouco ele derrotou Casper Ruud, número 16 do mundo, 3 sets a 1, 7-5, 7-6 com 10-8 no tiebreak, 5-7 e 6-2 no quarto set. João Fonseca vai enfrentar o tcheco Jakub Mencik nas quartas de final. Já é uma campanha histórica para o jovem João Fonseca.
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0: Hoje, entre outros amistosos que ocorrem, os Estados Unidos bateram Senegal por 3-2, a Alemanha goleou a Finlândia por 4-0, e a gente também teve Cabo Verde, que vai disputar a Copa do Mundo, fazendo 3-0 para cima da seleção da Sérvia. Sérvia que já esteve recentemente na Copa do Mundo, enfrentou o Brasil na Copa de 22.
5: Duas vezes, em 18 e 22.
0: Exatamente. Cabo Verde foi lá, meteu 3-0 na seleção da Sérvia. República Tcheca também fez 2-1 sobre Kosovo. A Suíça goleou a Jordânia, que também estará na Copa, por 4-1. E o Japão venceu a Islândia por 1-0. E vamos ao segundo tempo aqui na Band News FM. De, por enquanto, 2 para o Brasil, 1 para o Panamá. 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No comando de Marcelo Dó.
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6: Estamos de volta, meus amigos e amigas da Band News FM, esperando a volta de Brasil e Panamá para o segundo tempo, certamente com 200 mil alterações, até porque o Ancelotti já falou que todo mundo vai jogar, então se pode mexer todo mundo de um lado, pode mexer do outro também, a mesma coisa. Os times ainda aparentemente não voltaram para o segundo tempo, Maurício Ferreira já informa para a gente aqui. Eu acho que mais do que o gol tomado pelo Panamá, que certamente tem muito torcedor pé da vida, e eu também estou, porque time que toma gol do Panamá, sabe como é que é, né? Mas pior do que o gol tomado, né, Bernardo, é o desempenho, assim, o Brasil deixar o Panamá chutar tantas vezes contra o seu gol jogando no Maracanã.
5: Exatamente, como a gente falou no intervalo, o Panamá jogou de igual para igual com o Brasil no Maracanã. Isso é muito preocupante, né? O Panamá está no grupo L da Copa do Mundo, ao lado de Inglaterra, Croácia e Gana. E todo mundo olha para essa chave com o Panamá sendo o grande candidato a saco de pancadas.
6: Exato.
5: É um time da linha do Haiti que vai enfrentar o Brasil na primeira fase, no segundo jogo na Filadélfia. Então é preocupante. Acende a luz amarela. O sistema defensivo do Brasil foi muito mal no primeiro tempo, principalmente pelo lado esquerdo com o Alexandre.
6: E não tem outro, né? Aí é dureza. Bom, meu caro Maurício Ferreira, já tô vendo o Ederson, né?
7: É, o Ederson voltou por aqui, o Alisson ainda não, e o Ederson já faz o trabalho de aquecimento. Então teremos já essa troca confirmada no gol da seleção brasileira. E já anote aí dois nomes, tá? Porque quando for o Panamá vai ser um Deus nos acuda.
6: Meu Deus.
7: Vamos lá, saiu o Dias para a entrada do 6, o Martínez. 6 Martínez na vaga do Dias, uma das mexidas do Panamá para essa segunda etapa. E saiu o 18, Waterman, para a entrada do Fajardo com a 17. Fajardo 17 na vaga do Waterman. Por enquanto são as únicas duas e o Panamá já está de volta. Então o Thomas Christiansen mexe só duas vezes nessa volta do intervalo.
6: Muito bem, as duas mudanças portanto na equipe do Panamá. Fajardo, 32 anos, jogador que atua na Universidade Católica, joga aqui no nosso continente, joga no Equador. E o Brasil está voltando com outro time completamente diferente, né?
7: É, vamos lá, o Rayan tá em campo, o Hendrick também, Igor Thiago também. O Danilo vem na lateral direita e tem a braçadeira de capitão. O Ibanez está pra... Só ficou o Léo Pereira, tá? O Léo Pereira é o único que continua para esse segundo tempo dos jogadores de linha. Então, o Ederson no gol e o Brasil então escalado com Danilo, Ibanez, Léo Pereira e Douglas Santos. Meio campo com Danilo e Fabinho. Com Lucas Paquetá também em campo. E o trio de ataque, Rayan, Hendrick e Igor Thiago. Você precisa da numeração?
6: Não, tá aqui, tá tudo tranquilo.
7: Tá bom, então.
6: Eu acho que esse time do Brasil no segundo tempo vai ser melhor do que o do primeiro. Mas vamos lá, vai sair o time do Panamá. Tudo pronto pro segundo tempo no Maracanã. 2 para o Brasil, 1 para o Panamá. Foi o placar do primeiro tempo. Vinícius Júnior e Casemiro fizeram os gols do Brasil. Murídio fez o gol da equipe panamenha no primeiro tempo, num gol de falta, meio até acidental, mas fez. A saída pertence ao time da América Central, que joga a Copa do Mundo pela segunda vez. Apita o árbitro, começou. Tá rolando o jogo no Maracanã.
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6: Sai jogando a seleção panamenha, já na primeira dividida forte, já ficou o Córdoba lá atrás. Ela volta pro time do Brasil aqui na sua intermediária, trabalha outra vez o Brasil com o Fabinho. Lançamento à frente, na ponta esquerda, Igor tentando dominar pela sua intermediária, o jogador do Brentford da Inglaterra, o Igor Thiago. Ele volta a bola, começa de novo na zaga do Brasil com o Léo Pereira. Léo Pereira segura, domina a bola pelo Brasil, soltando ao lado para Ibanez. Ibanez carrega a bola do lado, tá pedindo o jogo aqui do lado, pedindo o jogo, camisa 24 do Brasil. Ibanez jogando como lateral pelo lado direito. E o Danilo como zagueiro, Bernardo Ramos. E não o contrário, como já disse o Ancelotti uma vez.
5: É, o Ibanez vai jogar como lateral direito. Ele foi convocado para isso, para ser o que o Militão seria na seleção brasileira. Então o Danilo joga como zagueiro central, zagueiro pelo lado direito, e o Ibanez já fez bobagem aí.
6: Já recebe a bola aqui no intermediário, o Fajardo pela ponta esquerda, e Banhas vem, volta na cobertura, tenta proteger, foi pro chão, a arbitragem vai pegar a falta de ataque, não marcou nada, segue o jogo, alemão não dá qualquer contato não, e Banhas vai levando na linha de fundo, e Banhas segurou, pressionado pelo Fajardo, bate em cima dele, ganha lateral, seleção brasileira com toda a dificuldade do mundo, o time do Brasil tem a bola no seu campo de defesa, primeiro minutinho da etapa final de jogo, 1 para o Panamá, 2 para o Brasil. Avança para o ataque Douglas Santos para a seleção brasileira, voltando o passe para Léo Pereira, circula Paquetá à frente dele, bola para Douglas Santos, para mim, ele que tem que jogar. Lançamento ao ataque para o Igor Thiago, centroavante, recebeu na grande área, marcado, Escobar chegou, deu um bico na bola de qualquer jeito, tocou mal, sobra essa bola para o Brasil, Danilo toca na bola, tentou bater de primeira, não conseguiu, Rayan, ela bate, volta para o Brasil, recolhe Banhas pela direita e volta, começa de novo para Danilo do Flamengo, toca na bola de novo aqui esquina intermediária para Léo Pereira. Ele pisa nela pela quarta zaga, faz abertura pela ponta de esquerda. Douglas Santos dá um passo atrás, jogador que joga na Rússia. Ele volta tudo, começa com Léo. Léo Pereira para Danilo, primeiros dois minutos de jogo. Lançamento no comando, Igor Thiago no pivô. Danilo do Botafogo ajeitou, tentou receber na frente, sem sucesso, Endrick. Desarmada, bola volta, volta ao Brasil sem falta. Fabinho, Danilo, Endrick na área, saiu o goleiro. Mosqueira foi lá para pegar e já sai rapidinho com Martínez na intermediária. Toca na bola para outra vez o Harvey. Ele entrega para Andrade, que retorna. Começa de novo. Volta a bola pro goleirão Mosqueira. Domina o goleirão do time do Panamá. Vem em cima dele Igor Thiagos, vice-artilheiro da Premier League na última temporada. Mergulha lá no alto, tira o Brasil. Danilo pro time, Danilo do Flamengo pro Danilo do Botafogo. Recebe na frente Léo Pereira para Fabinho, foi pressionado. Paquetá, tem Igor na frente, recebeu o centroavante. Tá na área pela esquerda, levou na linha de fundo. Paquetá pediu, recebeu. Bateu, nossa! Lá no Engenhão, Maurício!
7: Semana passada em Palmeiras 3, Flamengo 0 aqui no Maracanã. Ele deu duas dessa, viu, Duó? Isolou pela linha de fundo o Paquetá.
6: Ai, ai, ai. Fala, Bernardo, vamos.
5: É o seguinte, vamos à formação do ataque do Brasil diante dessas alterações. O Rafinha entra, o Rayan, melhor dizendo, entra pelo lado direito. Endrick e Igor Thiago centralizados.
6: Olha o Ederson fazendo bobagem, sai da área, bateu pro gol, zagueiro vai pro goleiro. Fadiardo de fora da área. O goleirão voltou lá pra pegar, ficou com ela o goleiro do Brasil. Danilo do Botafogo tentou levar pelo lado direito, agora volta, volta pra seleção do Panamá aqui na defesa. Pois não, Bernardo?
5: E o Paquetá pelo lado esquerdo. Ele já tinha jogado assim na seleção brasileira. O Paquetá costuma jogar mais centralizado, mas no West Ham, inclusive, que é o ex-clube dele, ele chegou a atuar pelo lado esquerdo, então não é novidade para ele.
6: Está jogando o time do Panamá, portanto, o time sendo anunciado no som do Maracanã. E a torcida do Flamengo é uma loucura. Fala, Maurício.
7: E o quarto árbitro está levantando agora todas as 10 plaquinhas da seleção brasileira nas trocas já feitas aqui pelo Ancelotti. O cara é bom, viu? Tem que ensinar aquele que estava lá em Itaquera, no Santos e Curitiba.
6: Ah, isso aí é atrapalhado. E o Endrick, muito festejado no Maracanã. Avança o Brasil, Paquetá, meia esquerda, campo de ataque, passa Douglas Santos ao lado, pediu, recebeu, tá cercado, Murídio vem em cima dele, ele retorna, começa de novo, deixa a bola com Paquetá, Paquetá para Léo Pereira, de lá para Fabinho, na meia esquerda, volta a bola na sua intermediária, ex-jogador do Liverpool da Inglaterra, ele volta a bola para Danilo pela zaga central do Brasil, avança o jogador do Mengão, pisa na bola Danilo, entrega a bola de lado para Fabinho, Fabinho tem Paquetá aberto na ponta esquerda, ele pediu, recebeu na frente, a bola bateu no zagueiro, bateu no Martínez, vem outra vez o lançamento do Harvey lá para ataque. Briga no alto, Fadiardo, a bala bate e volta, volta para a seleção brasileira. Boa. Pois não.
7: A torcida vascaína que marca presença aqui no Maracanã, viu? Oi, boa noite. Será que vai ter gol do Rayan hoje?
6: É, será? Será? 5 minutos de jogo no segundo tempo. 5 minutos de 2 para o Brasil, 1 para o Panamá. Despedida do Brasil antes da Copa do Mundo. 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
6: 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Posse de bola para a seleção do Panamá, que na intermediária Martínez vem buscar. Ele volta a bola aqui para a zaga de novo, deixando com o Escobar. Escobar recebe, aliás, é o Córdoba. Agora sim, Escobar pela zaga na direita. Ele domina pertinho do círculo central, toca na bola para Andrade do outro lado, se enrola um pouco. Volta a bola outra vez aqui para o Córdoba, recuando para o goleiro. Endrick estava em cima, ele volta a bola para Mosqueira. Mosqueira está jogando pelo time do Panamá, fora da grande área. Área, quebra de perna direita, levanta para o ataque, bola longa, Fadiardo vai tentar brigar, briga no alto, ganha Léo Pereira, ganha fácil, entrega para Paquetá que volta de primeira, começa de novo com Douglas Santos, recebe de volta no campo de defesa, inteligente, Lucas Paquetá no campo defensivo pela meia esquerda, chama Danilo do Botafogo, ele entrega a bola para Douglas Santos na esquerda, ele volta a bola de novo na quarta zaga para Léo Pereira, 6 minutos, arranca o Brasil, tocando bola de pé para pé, a seleção do Brasil com calma, Danilo para Ibanhas, recebe outra vez na direita, volta a bola para Danilo do Flamengo, vem o zagueirão, camisa 23 do time do Brasil, boa, avançando para o ataque. Pois não.
7: Aqui à esquerda da nossa posição da Band News FM, estão subindo um bandeirão agora com todos os anos em que o Brasil foi campeão da Copa. Vai você, eu já completo.
6: Lançamento na ponta direita, desce o Brasil para ataque. Rayan, lá vem ele. Levantou a cabeça o jogador do Bournemouth. Cruzamento na área, tira de cabeça a defesa. Voltou no Danilo do Botafogo, não conseguiu dominar. Ela volta pro Brasil e banha de cabeça. Endrick, de fora da área, chamou Danilo pra tabela. A bola não bate nele, voltou. Insistiu Paquetá, levantou pra Endrick. Tá na área, vai fazer. Mosqueira saiu, divide. Endrick, a bola vai fora. Vai para fora a bola, tiro de meta para o Panamá.
7: Tenta uma casquinha por ali o Hendrick de perna esquerda, mas não alcança. E aí um pouco para baixo, alguns torcedores, um grupo por ali, tentou também esticar um bandeirão do Flamengo. E aí deu para ver nitidamente um cara com a camisa do Fluminense, ele se posicionou no meio de todo mundo ali e falou: aqui não, não vai subir bandeirão nenhum de Flamengo. Aí o pessoal mudou de ideia.
6: Pô, também vou te falar. Jogo do Brasil, né, gente? Vamos lá. Posse de bola para o time do Panamá, aqui do lado esquerdo, avança com a posse de bola novamente, Blackman. Ele vem avançando, voltando. No campo de defesa, bola recuada para Andrade. Andrade vai voltar a bola para o goleiro novamente. Mosqueira vem em cima dele, Igor Thiago. Pressão errada, Rayan pitou dele, bateu pro gol. Golaço!

0: saída errada do Mosquera, pressão do Igor Thiago, ela sobra no pé do garoto, e ele não perde a chance, como nunca perdeu na vida, revelado pelo Vasco da Gama, cria da colina, cria da colina, ele vai para a Inglaterra, ganha seu espaço, faz o movimento na hora certa, ganha chance de jogar uma Copa do Mundo, e marca o seu primeiro gol com a camisa amarela no Maracanã, realizando sonho atrás de sonho, Rayan iluminado, oi, boa noite, hoje tem gol do Rayan, Brasil 3, Panamá 1, Maurício.
1: Teve gol do Rayan no Maracanã, o goleirão Mosquera se tremeu todo, quando o Igor Thiago se agigantou para cima dele, nessa marcação pressão da seleção brasileira, no passe equivocado, colocou nos pés do Rayan, que levanta a cabeça e finaliza, dando um toque por cobertura, marcando um golaço aqui no Maracanã. O primeiro gol dele com a camisa da seleção brasileira tranquiliza ainda mais as coisas aqui no Maraca. O Brasil vence 3-1 para cima do Panamá.
0: Hoje tem, hein?
2: Boa noite.
0: Boa noite, mano.
2: Será que vai ter gol do Rayan hoje?
0: Será? Gol do Rayan, Bernardo Ramos, 3-1 para o Brasil.
3: Há que se ressaltar o que você narrou muito bem. A pressão do Igor Thiago no Mosquera, goleiro do Panamá, que falhou na saída de bola. O Rayan não tem nada com isso, jogando como um ponta direita, bateu de canhota com um gol vazio de longe para marcar um golaço. Rayan já fez mais em 7 minutos do que Luiz Henrique nos 50 minutos do primeiro tempo.
0: Quase 10 jogados, etapa final, Brasil 3-1, lançamento para ele, de novo no comando, ele fecha da direita para o centro, a bola vai para o Mosquera, domina o goleirão do time do Panamá, você vai ouvir o som do reloginho da Band News FM, 10 minutos, etapa final, placar do amistoso internacional, despedida do Brasil no Maracanã, rumo ao Hexa, rumo à Copa do Mundo, Brasil 3, Panamá 1, Silva Júnior.
4: Marcelo Duan, um jogo maluco aqui no Allianz no final. Palmeiras vence, gol de Paulinho no segundo tempo, Palmeiras 1, Chapecoense 0, Yuri Queiroga.
5: João Fonseca continua escrevendo história em Roland Garros, vai às quartas de final, derrotou o Casper Ruud.
0: Rodrigues para Manara, bola batida, Alisson de novo no centro da meta, faz a defesa, Maurício.
1: E ele foi para cima da marcação do Léo Pereira, que voltava ali na velocidade, tentando ocupar esse espaço, corta para a perna esquerda o Rodrigues e vem a batida. Ederson no centro do gol, bem posicionado, faz a defesa.
0: 3-1 no placar, Brasil na frente, Fabinho tenta tocar na bola, a bola espirrou, voltou no Danilo do Botafogo de calcanhar para Fabinho, no campo defensivo, ele volta para a defesa com Danilo do Flamengo. Ele bate na bola, abrindo para a direita para Ibanhas, ele já domina, não tem muito cacuete de atacar. Né? Vai até a metade do campo e volta. Começa essa bola quicando, gramado vivo no Maracanã. Bola para Paquetá, voltando no Ibanhas, recuando para o Danilo do Flamengo, de lá para Léo Pereira. Ele ajeita na quarta zaga, faz abertura na esquerda para Douglas Santos, que domina. Bernardo Ramos, 11. 3-1, Brasil.
3: Mudou o posicionamento do Paquetá. Vamos ver se é algo circunstancial ou se é uma tendência para o jogo. Ele sai da ponta esquerda, se junta aos dois jogadores de meio de campo, Danilo e Fabinho, pode ser uma mudança de sistema do Brasil.
0: Brasil no ataque, Rayan tem na frente, pedindo o Igor Thiago, ele abre pro chute no canto esquerdo, Mosquera saiu para pegar, Maurício.
1: Que é jogo camisa 26, a primeira dividida, ele vence ali no pé de ferro, depois vem a batida de perna esquerda, cai o Mosquera ali para fazer a defesa, o Brasil vence 3-1 no Maracanã, ó.
0: Quase 12, segundo tempo, o Brasil mais tranquilo no jogo, 3-1 no placar, Rayan marcou o dele, o garoto do Brasil, posse de bola pro time do Panamá, avança pro ataque, Escobar leva a bola, o jogador do Saprissa entrega a bola na ponta direita, tenta o domínio mais uma vez aqui no ataque, ficando com ela Murídio, retorna outra vez pro zagueiro, pois não?
1: E o começo do Rayan, né, no Bournemouth, tão impressionante que ele ainda não tem nenhuma derrota quando esteve em campo com a equipe inglesa. A última derrota do Rayan foi pro Corinthians, ainda pelo Vasco naquela final da Copa do Brasil.
0: Ano passado, hein, rapaz, olha só, o moleque é demais, né, estreia no Bournemouth, assistência, no jogo seguinte, gol, moleque é demais. Tá vivendo uma fase impressionante o Rayan e merece. Córdoba pelo meio do campo pelo Panamá, entrega a frente para Fajardo, tenta tocar a bola na intermediária para Rodrigues na ponta direita tem Murídio. Avança Rodrigues lá de trás, queima no gol, Alisson! Aliás, Ederson, né? Perdendo respeito pelo goleiro brasileiro. Ederson encaixa a bola no meio da meta, Maurício.
1: É, tava ali bem posicionado.

0: O Ederson, dois passos para o lado esquerdo, tranquilo para fazer a defesa na segunda vez em que é acionado aqui no segundo tempo no Maracanã.
1: Paquetá tá jogando no meio, Duó. Então tem uma mudança de sistema aí.
2: Como se fosse um 10 mesmo?
1: É, não necessariamente. Ele volta também para participar do processo de criação de jogo perto dos zagueiros. Então são três meio-campistas, o Danilo um pouco mais avançado. E no momento defensivo, o Danilo é quem fecha o lado esquerdo para ajudar o Douglas Santos.
2: Douglas para ele, Danilo do Botafogo como na ponta esquerda, cruzamento no meio da entrada da área, era pro Endrick na meia esquerda, ele não conseguiu dominar. Sobre essa bola novamente pro time do Panamá, vem com ele, não, com ela novamente, Harvey derrubado. Arbitragem mandou levantar, Brasil tem a bola, Rayan, vem com tudo o Brasil, na direita Endrick vem pra grande área, do outro lado Igor Thiago pediu, ele entregou para Paquetá, recebeu de volta, fechadinho o time vermelho do Panamá, vem Paquetá pela direita por dentro, a Fabinho de volta, Paquetá de primeira, retornando o jogo para Léo Pereira, de lá para Danilo do Flamengo, de volta para Léo Pereira, círculo central do campo, ele traz a bola na esquerda para Douglas Santos, que vem voltando a bola pro campo defensivo, vai encarando o Muridi, passando fácil, na boa, na moral, conduzindo o jogo pelo time do Brasil, virando o jogo da esquerda para direita para Ibanhas, recebe o zagueirão do time brasileiro, vai voltar pro Danilo, segurou um pouquinho, Danilo vem, se posiciona e a bola tocada de novo para a equipe do Brasil, passe de bola com Paquetá, Paquetá toca na bola na quarta zaga para Léo Pereira, na esquerda tem opção, ele segura um pouco o jogo, volta para Danilo do Flamengo, traz com ele o Fajardo na marcação, na pressão, ele abre para Ibanhas, ainda na direita, faz o toque na frente, passe bom para Paquetá, avança o Brasil de pé para pé, da defesa ao ataque, na direita, tabelinha, bola do Endrick por dentro, Rayan, entrega para Danilo do Botafogo na esquerda, Douglas passou livre, ele viu, fez o passe, Igor vai para área, vem cruzamento, bola no Danilo, invadiu, deixou passar, Paquetá!

0: Matheus pro volante, pro meia, pro lateral. O volante vira ponta. O Brasil faz aquele gol que dá gosto, porque o gol é coletivo. 15 minutos do segundo tempo. Agora sim. Liga o pancadão, DJ, que o funk começou de vez. Brasil 4, Panamá 1. Esse é o futebol brasileiro, Maurício Ferreira.
1: E a jogada desenhada pelo lado esquerdo, com o Douglas Santos, que aparece e faz o passe para o Danilo. Ligado o volante do Botafogo, que faz o corta-luz. Percebia já a presença do Lucas Paquetá. De frente pro gol, de perna esquerda, bate de primeira, tirando completamente do goleiro Mosquera, para marcar o 13º gol dele com a camisa da seleção. E por coincidência, o primeiro foi também contra o Panamá. 4-1 Brasil.
0: Vem mais, vem Brasil de novo. Igor Thiago na frente, meteu uma meia lua, sai o goleiro, vai driblar o goleiro, é pênalti. Penalidade máxima para o Brasil, Maurício Ferreira.
1: E aí já vai ficando aquela pulguinha atrás da orelha do Ancelotti. Tá vendo o time reserva da seleção brasileira atropelar o Panamá aqui no Maracanã. O Igor Thiago recebe a bola, parte em direção à grande área. Já havia limpado Mosquera, o goleirão do Panamá. Atinge o centroavante da seleção. Comete o pênalti na bola parada, na marca da cal. O Brasil pode chegar ao quinto gol aqui no Maracanã.
0: Você sabe que o nome disso é fome, né, Bernardo? Quem volta do banco, quem vem do banco, tem fome.
2: Tem. A fome era o que faltou ao Brasil em todo o primeiro tempo. O Brasil foi um time apático na primeira etapa e no segundo tempo está jogando muito, né? O detalhe do gol, o quarto gol marcado pelo Paquetá, é a jogada que começa com o Danilo organizando o time no meio de campo e abrindo para o Douglas Santos. E depois o Danilo se apresenta, o Danilo do Botafogo, para receber a bola e dar um toque para o Paquetá. Ou seja, a aproximação dos meio-campistas. Ganha esse jogo de futebol no meio de campo, Duó. O Brasil precisa ter mais meias. E isso também faz a diferença nesse segundo tempo.
1: Duó, eu, como contra a Croácia, tá? O Henrique que estava com a bola nas mãos e entregou para o Igor Thiago. Vai para a bola o camisa 25 da seleção.
0: Batedor oficial de pênaltis do Brentford, principal artilheiro em gol de pênaltis na Premier League na última temporada, Igor Thiago. Destro vai para a cobrança. Mosquera no gol. Igor partiu, parou, bateu, desapa! Entrega a bola do lado direito, o goleiro cai pro canto esquerdo e nem vai na foto. Paradinha, pé direito, bola no fundo do gol. De servente de pedreiro, a camisa 25 da seleção que vai à Copa do Mundo. Esse é Igor Thiago, vencedor da bola, vencedor na vida. O Brasil massacra o Panamá como tem que ser. 5-1, Maurício!
1: E precisou de pouco tempo o Igor Thiago para convencer o Ancelotti a colocá-lo na lista final da seleção brasileira para a Copa do Mundo. Se torna rapidamente o homem das batidas de pênalti quando necessário. Marcou o primeiro assim e o segundo também. Segunda bola na rede do Igor Thiago com a camisa da seleção. O Brasil vence e agora goleia o Panamá. 5-1 aqui no Maracanã.
0: E aí, Bernardo Ramos, muita gente, inclusive muitos colegas, infelizmente, embora tenham acesso, não assistam ao futebol inglês. E aí, quando fala o nome do Igor Thiago, fala: nossa, que absurdo,
2: é
0: o Igor
2: Thiago.
0: Grosso. É um grosso, é um novo Alex Alves, lembra?
2: Afonso
0: Alves.
2: Isso.
0: É só assistir o cara jogar.
2: É, na Premier League, né? Passa aí todo final de semana, passava, né? Porque acabou agora. O cara tem menos gols só que no Haaland. O Haaland é um fenômeno, um dos maiores atacantes do mundo. O camarada só tem menos gols do que o Haaland na Premier League, que é sim a liga mais competitiva do futebol mundial.
0: Muitas mudanças, né, Maurício?
1: É, um arsenal de mexidas. Vamos a algumas já, Duó. Vamos fazer o seguinte, deixa eu ver todas as plaquinhas aqui,
0: aí,
1: eu já
0: garoto.
1: Te confirmo. As três primeiras estão todas corretas, vamos lá então. Tá saindo agora com a 11 o Bárcenas para a entrada do 27, o Kadir, jogador do Botafogo. Kadir, 27, em campo no lugar do Bárcenas, que inclusive agora vai passar a braçadeira de capitão para alguém. Tá saindo Córdoba com a 3 para a entrada do Farinha com a 5. Farinha 5 na vaga do Córdoba, mais uma mexida. Saindo agora com a 7 o Rodrigues para a entrada do camisa número 9, Tomás Rodrigues. Então sai um Rodrigues pelo outro, a gente não precisa nem usar o primeiro nome. Está em campo Tomás Rodrigues com a camisa número 9. Por ali já também agora, deixa eu ver, saíram 11, o 7 e o 3 que eu te falei, né?
2: Isso.
1: Saiu o Andrés Andrade com a 16 para a entrada do 25 Miller. 25 Miller também já em campo na vaga do Andrés Andrade. O Blackman também foi substituído para a entrada do Eric Davis. Eric Davis já em campo com a camisa número 15. Pelas minhas contas aqui não faltou ninguém. Eric Davis, que um dia já jogou pelo Vila Nova, Marcelo Duarte.
2: Olha aí, o Vila Nova de Goiânia.
1: Esse mesmo.
2: Muito bem, meu caro Bernardo Ramos. Aí também o Panamá mexe, bota todo mundo pra jogar também, né? É, e a tendência é o Brasil conseguir até um placar mais elástico. No primeiro tempo, o Panamá deu muito espaço ao Brasil. Por quê? Porque entrou luas de jogar de igual para igual. E aí, no segundo tempo, sobe as linhas defensivas, deixando muito espaço. Só que o Brasil soube aproveitar esse espaço. Por quê? Porque o Brasil tem um meio de campo mais consistente nesse momento.
3: Isso é uma coisa que o Ancelotti vai ter que pensar em algum momento, hein? Realmente. Que é um outro modelo, hein, Bernardo?
2: Eu acho que a gente pode estar vendo um marco na seleção brasileira sob o comando do Ancelotti. De repente, o Paquetá ou o Danilo, um dos dois, ganha a posição nesse time do Brasil.
3: E ganha, vira o jogo, pois não, Maurício?
1: Faltou uma mexida, tá? Ah. A saída do Escobar, camisa número 4, para a entrada do Ramos, 13.
3: Ah, verdade, foi o primeiro.
1: 13, né? Ramos, na vaga do Escobar.
3: Muito bem. Mexendo, portanto, o time do Panamá e o Brasil tem a bola. Bola com o Danilo do Botafogo, voltando por outra vez para o Ibanhas. Como se fosse um zagueiro, agora o Danilo vira lateral pelo lado direito. Os dois vão trocar ali também, fazer esse teste. Recuperação de bola dele por aqui pelo setor direito, vai brigar, cometer a falta. Foi puxado ali o jogador do Panamá, tá no chão ali o Tomás Rodrigues. Minha falta, jogo parado. Posse de bola novamente para a equipe do Panamá, que sai para o jogo aqui na defesa. Miller, o que eu conheço, jogava pra caramba, rapaz. E era ponta, não era zagueiro, né?
2: E disputou 3 Copas do Mundo, né?
3: Nossa, jogou demais. Sai pro jogo novamente aqui o time do Panamá. Lado direito, Murídio. Ele avança, esse é forte, hein? Jogador bom de bola, joga no Blackburn, na Inglaterra. Esse na sequência, agora o jogo tá... Aliás, no Norwich. Ah, não, no Beşiktaş, né? Ele veio do Beşiktaş, que veio, que fez o gol do jogo, número 23, é lateral do Beşiktaş da Turquia. O jogo tá parado, portanto, com falta para a equipe do Panamá, fazendo a batida. É com ele, Maurício.
1: E é com ele, que tá caído por ali ainda, vai receber o atendimento médico neste momento. A falta marcada do Paquetá para cima do Murídio. E o árbitro aproveita a pausa para hidratação aqui no Maracanã.
3: Bom, 23 minutos então deste primeiro tempo, relógio da Band News FM marcando, você conferindo com a corneta, 23, etapa final. Maracanã agora sim. Dá pra dar aquela soltada, porque o jogo tava meio esquisito. Amistoso, despedida do Brasil pra Copa do Mundo, Maracanã, Brasil 5 na manita, senhor. Um para o Panamá, Silva Júnior.
4: Marcelo Duan, final de jogo maluco, agora pouco aqui no Allianz. Palmeiras vence. Um gol do Paulinho, Chapecoense 0, Yuri Queiroga.
5: E agora, com mais tempo, dá pra gente falar. João Fonseca, quartas de final do aberto de Roland Garros lá na França, derrotou o Casper Ruud da Noruega por 3 sets a 1 e vai enfrentar o tcheco Jakub Mencik. Nas quartas de final, eles já se enfrentaram e o João Fonseca já o venceu. A chance de chegar a uma inédita semifinal, mas é a primeira vez que o Brasil tem no masculino um tenista nas quartas de final de um Grand Slam desde Gustavo Kuerten.
3: Muito bem, jogo parado aqui no Maracanã e o time do Brasil mostrando ritmo, intensidade, detonando o Panamá em pouco mais de 10 minutos. Lá no ataque do Brasil, Bernardo, você falou bastante do meio campo com propriedade, mas lá no ataque do Brasil você acha que cabe também mudança?
2: Olha, pelo que não jogou o Matheus Cunha no primeiro tempo e pelo que não jogou o Luiz Henrique no primeiro tempo, sim. O que que tá se desenhando? Pelo menos o que a gente desenha por aqui, tá, Duó? Um time com 3 meio-campistas, né? Casimiro, Bruno Guimarães, Paquetá, o Danilo e 3 atacantes. Podem ser Rafinha, Igor Thiago ou Endrick e Vini Júnior.
3: É um bom modelo esse, hein? Juizão mandou... O que que o Juizão tá conversando com o Murilo aí? Mandou o Murilo embora, Maurício?
1: Não, marcou a falta, ele estava dando uma bronca ali nos jogadores. Ele quer a cobrança um pouco mais rápida agora da seleção do Panamá.
3: O Murilo está atravessando o campo, está vindo aqui fora, acho que vai ser atendido fora do gramado, né? Está atravessando da direita para a esquerda aqui, né?
1: Agora sim, viu, Du? Agora sim aqui eu consigo perceber no campo visual e sim, o Murilo está do lado de fora, só que ele já queria voltar. Essa é a reclamação do camisa 23 do Panamá, mas vai ter que esperar um pouquinho do lado de fora.
3: Miller vai lá para a grande área, zagueirão camisa 25, Ramos também, Farinha também, todo mundo lá. Tem falta para o Panamá, cruzamento na área, bola muito alta, Farinha de cabeça, Igor Thiago dá um bico no toque de cabeça do Kadir, ela volta, briga Paquetá no alto, esticou o pé e tirou, cai essa bola com o Rayan, não chega, Martínez tira, volta no Igor Thiago de novo, contra-ataque do Brasil, Endrick domina, puxa, vira, linda bola, na esquerda, trabalha Douglas Santos no pique do moleque doido, não tem essa velocidade toda, né? Preferiu voltar para o Fabinho, Fabinho para o Danilo do Botafogo, trabalha a jogada novamente, vira aqui no setor esquerdo, ele volta tudo, começa com Paquetá, Paquetá gira pra Fabinho, pra Léo Pereira pela zaga do Brasil, já no campo de ataque pra Paquetá, agora sim de primeira voltando pra Léo, Léo Pereira pra Danilo, Domingão, Danilo aprofunda o passe na direita, deixa com ele, Rayan já fez o dele hoje, um golaço de fora da área sem goleiro, a bola por cobertura inclusive no ângulo do goleiro do Panamá, prepara-se outra vez o time do Brasil, Panamá tá com 10 homens momentaneamente, Murilo não voltou ainda, bola com Paquetá na frente outra vez, Igor Thiago de primeira como um pivô voltando pra Bibães, pega esse passinho aí, ô Rayan. Muito amigo Ibanez, hein, ô Maurício?
1: Ah, colocou na fogueira agora pro jogador ali da seleção brasileira. O Rayan teve que cometer a falta pra cima do jogador ali do Panamá. Quem já fechava era justamente o Miller. A falta foi marcada e agora sim o Murídio tá de volta.
2: Ibanez entrou mal no jogo.
3: Meu Deus.
2: Entrou mal. Eu não sei se o Ibanez... Eu não sei não. Definitivamente eu serei taxativo. Pra mim o Ibanez não é jogador pra seleção brasileira, né? É jogador do Al Ahly da Arábia Saudita. E tá jogando hoje como um lateral pelo lado direito, né? Emulando o Militão na ideia inicial do técnico Carlo Ancelotti.
3: E outra vez o time do Brasil saindo do jogo, jogando com ele aqui pelo setor direito. Domina, pisa na bola, por dentro o Fabinho, filho, não complica não. Ele pisa na bola, vai voltando o jogo, começa de novo aqui pela meia. 5-1, Brasil ganhando o Panamá, Paquetá enrolou, perdeu a bola, sobrou na entrada da área. Fagardo bate em cima do Léo Pereira. Essa bola com o Murilo, já de volta, contra o Danilo do Botafogo. Prepara cruzamento, puxa no pé esquerdo, trabalha com o Fagardo, recebe de volta, Martini está atrás. Vem outra vez na linha de fundo, segurando o Murilo, cercado pelo Douglas, entrega a bola para Martínez, levando na linha de fundo, Martínez levantou a cabeça, cruzou na área, Fabinho se apresenta e tira, de pé direito entrega a frente a Igor Thiago, sustenta no pivô, ele é muito forte, segura um pouco a jogada no campo de defesa, vem na contramão, vai ter que voltar no goleiro, entrega a bola aqui pro Léo Pereira, tem o Ederson que quebra de perna esquerda, levanta essa bola longa, o Endrick vai no rugby atrás da bola, lá no campo de defesa se retorna, vem outra vez Miller de cabeça, Endrick tomou, lá vai o garoto, pode entregar pro Rayan, meteu uma finta, Endrick tem dois, tem Danilo, tem Rayan, ele mete a bola pro Danilo, bateu no zagueiro, sobrou no Igor, brigou, sobrou de novo com o Danilo do Botafogo, tentou uma caneta, voltou pra Endrick, pegou mal na bola, na cavadinha do Danilo, pegou mal o Endrick, saiu fracão, Mosquera tava lá pra pegar, Maurício.
1: Retomando os tempos de parceria dos dois com a camisa do Palmeiras, o Endrick recebeu essa bola depois da casquinha pelo alto do Danilo, mas o chute saiu mascado, não ainda o primeiro gol do Endrick aqui no Maracanã. O Brasil vence 5-1.
3: Será que o palmeirense tem saudade dos dois, Maurício? Time do Panamá tem a posse de bola aqui na intermediária. Fica com ela de novo.
1: Vou enjaular os dois aqui, eu só solto lá no Allianz Parque, hein?
3: Murídio avança pro Panamá, leva do lado esquilado direito, entregando pra Martínez. Martínez domina, o Brasil sustenta, 28 minutos, 5-1 no placar. O Brasil detona o Panamá no Maracanã. Sai pro jogo novamente a seleção panameña. Martínez, o Brasil volta, todo atrás da linha da bola. Recuperada a bola outra vez aqui na defesa para Miller. Miller para Farinha. Vem descendo outra vez o volantão, camisa número 13 da equipe do Panamá. É o Ramos, lançamento pro Martínez na ponta direita, ele vai pra cima do Danilo, voltou essa bola pro Murídio, tentou chutar, a bola bateu no Douglas Santos, Murilo falhou, deu uma rosca na bola pra entrada da área, Rodrigues tentou brigar no alto, a bola sobrou com Ederson, domina o jogo, o goleirão do Galatasaray sai pro jogo pela seleção brasileira. Você já vai ouvir o toque de 30 minutos, Léo Pereira marcado, marcação pressão, vem em cima dele pra tomar a posse de bola, o Kadir quase conseguiu, a bola voltou pro Ederson na linha de fundo, passe ruim aqui do Douglas Santos, conseguiu quebrar a bola o Ederson, pro Igor Thiago, não conseguiu dominar. Nela sai em lateral, novamente do lado direito, vem para ataque, para cobrança do lateral Farinha, camisa número 5, volta a bola na intermediária defensiva para Miller, ele deixa a bola outra vez a Harvey, vem buscar jogo o jogador do Minnesota, ele toca na bola do círculo central para direita, aliás para esquerda para quarta zaga, vem com ela de novo Miller, ele volta a bola, começa de novo, entrega para Ramos, Ramos entrega lateralmente aqui na frente para o camisa número 5 Farinha, Farinha recebe ainda na direita no campo de ataque do time do Panamá, vem avançando na marca de 30, deixando para Martínez, Murillo está na frente, ele vem carregando a bola um pouco mais, deixando para Harvey na meia contra o Paquetá, cortou o Paquetá, entrega na perna esquerda, Paquetá vem para o bote, insistiu uma, duas, três vezes com falta. Arbitragem parou, marcou falta para o Panamá na intermediária. Relógio da Band News FM marca, você confere, 30 minutos, etapa final. Seleção brasileira em campo no Maracanã, amistoso internacional, é a despedida antes da Copa do Mundo do Maraca, Brasil 5, Panamá 1, Silva.
4: Aqui no Allianz Parque, um final de jogo maluco e o Palmeiras mais líder do que nunca, Palmeiras 1, gol de Paulinho, Chapecoense 0, Yuri Queiroga.
5: Daqui a pouco, às 8h30 da noite, a bola rola para Remo e São Paulo pelo Campeonato Brasileiro lá no Mangueirão e também tem Cruzeiro e Fluminense jogando no Mineirão.
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3: 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Vem Panamá, Rodrigues travado no último lance, banha, chega e mete o pé na frente. Põe a bola pra fora pela linha de lado, é lateral pro Panamá, lá na direita, o Panamá tenta mais um golzinho aos 31 minutos da etapa final, passe de bola novamente aqui pra equipe do Panamá na intermediária ofensiva, vem de trás criando o jogo, Kadir, ele entrega a bola pra direita, recebe de volta, passe do Davis, chega primeiro Ibanhas, na ignorância, ganha ainda um tiro de meta para a seleção do Brasil, Bernardo Ramos 31,5, 5-1 Brasil.
2: O jogo entra naquela fase em que perdeu digamos, velocidade, porque o Brasil já tem 5-1, cumpre a missão dele no segundo tempo, jogando muito bem e controlando a partida, diferentemente do que a gente viu no primeiro tempo. Jogadores reservas entraram muito bem. É óbvio que o Ancelotti não vai mudar o time inteiro da noite para o dia, não vai fazer isso. Mas ficam lições. A gente já falou aqui sobre os meio-campistas e no pós-jogo a gente vai expor outras qualidades desse time na segunda etapa.
3: Sai para o jogo o time do Brasil, de novo o Endrick puxado por aqui pela direita, não tem como conseguir ficar com a bola, voltou para o Ibanhas que volta no goleiro, começa tudo outra vez, Ederson no gol do Brasil, ele toca na bola por dentro, para Léo Pereira pela quarta zaga, levanta a cabeça, deixa a frente, recebe a bola novamente, Lucas Paquetá, ele entrega a bola para sua direita, para Danilo, trocando de posição com Ibanhas, Ibanhas recebe, domina, volta a bola para Léo Pereira pode devolver para o Danilo aqui, outra vez Ibanhas com ela, vai levando, escapou do primeiro, abriu o corredor na direita, lançou, Endrick vai para área, bola muito longa, saiu o goleiro, já vi impedimento do fenômeno do Brasil, Maurício.
1: E não era pouco, tá, Marcelo Duó? Bem à frente o Endrick quando foi lançado pelo Ibanhas aqui pelo lado direito. O Panamá já repõe.
3: Sai rápido o time panameño novamente aqui na sua intermediária, quase 33 minutos de jogo, no placar 5-1 Brasil na frente, lançamento para Fajardo de cabeça, Tomás Rodrigues não chegou, ganha no alto Danilo, a bola volta de novo pro time do Brasil, retorna Rayan pro goleiro Ederson, domina perto da sua grande área, dentro da sua grande área, olha a bola forte aqui pra esquerda pro Douglas Santos, ele domina e devolve para Léo Pereira, dentro da área do Brasil para Ederson, quase na sua linha, aquela saidinha lá de Diniz, ele põe na frente a bola, recebe outra vez o Brasil com Léo Pereira, recebendo aqui do meio do Paquetá, de lá pra Douglas Santos, tudo de primeira. Igor Thiago sustentou no pivô, tentou levar na força, perdeu a parada pro Farinha. Recuperação de bola, outra vez aqui na intermediária pelo Panamá com Martínez. De lá para outra vez Harvey, número 14. De lá para Martínez, Martínez volta para a zaga. Começa tudo de novo o Panamá. Na sua intermediária, Ramos. Ele volta a bola para a esquerda, tenta o levantamento. Davis na frente, Tomás Rodrigues no pé de ferro. Ganhou fácil de Ibanhas. Vai adiantando demais a bola. Vem na técnica, Lucas Paquetá. Tira de boa, sai na moral. De lá para Fabinho. Domina e toca na frente. Endrick tentou um tapa de primeira para o Danilo do Botafogo. Não alcançou. Tomás Rodrigues tentou dominar, também não alcançou. Voltou Ibanhas. Recomeça com Danilo, de lá para Léo Pereira, na esquerda Douglas Santos na banda do campo, no campo de defesa do Brasil aos 34, ele toca na bola 5 para o Brasil, 1 para o Panamá no Maracanã, despedida em festa da torcida brasileira, bola para Danilo do Botafogo, levanta a cabeça e volta, começa de novo a jogada aqui na sua intermediária com Danilo, Danilo do Flamengo, vem carregando, vem caminhando, entrega a bola pro Danilo do Botafogo, carrega a bola aqui na intermediária defensiva do time do Brasil, abrindo para a esquerda, Douglas Santos recolhe, domina domina, bate na bola voltando para Léo Pereira, ele aciona Danilo do Flamengo ao seu lado direito, na frente dele tem Ibanhas, tem também Fabinho, ele segura o passe, Danilo tá marcado, ele prefere lançar à frente, Paquetá de cabeça, na frente aí Igor Thiago protegeu na meia esquerda, foi obrigado a voltar, recebe outra vez Douglas Santos na metade defensiva do campo, passa da defesa ao ataque, deixa para Igor Thiago que de primeira volta Léo Pereira, domina o time do Brasil no Maracanã, tocando bola e o Panamá correndo atrás, bola com Fabinho no círculo central do campo e ele abriu para a direita para Ibanhas, na metade defensiva do Brasil, ele toca lá já no ataque para Rayan, recebe de volta, daqui a pouco vai ter grito de olé no Maracanã, bola de novo para o zagueirão Danilo do Flamengo, tem Léo Pereira ao seu lado, tem lá na esquerda Douglas Santos, ele dá um passe mais vertical para Lucas Paquetá, para Igor Thiago na esquerda, avança como se fosse um ponteiro, ele contra o Farinha, vai levar na banda do campo na esquerda, preferiu voltar para o Douglas Santos, por dentro tem Paquetá, ele achou Danilo do Botafogo por dentro de primeira, para Fabinho na meia esquerda, para Paquetá triangulando, recebeu, dominou, levantou, para Danilo do Botafogo, dominou, girou, limpou o zagueiro, bateu, gol!

0: Renato Danilo vem de trás. A bola linda do Paquetá pifando o seu companheiro. Ele vem, gira de costas para um zagueiro. Passa o segundo, que é o Ramos, ele breca. No que ele breca, o Ramos vai de arrasta para cima. Ele corta no pé esquerdo e toca na saída do goleiro. Não precisa humilhar. Ele tem família, Danilo. Na marca de 36 minutos do segundo tempo no Maracanã, o Brasil faz o que se espera de um time que é favorito e que briga por um título mundial. Isso é o que merece um time que faz a festa da torcida brasileira. O Brasil abraça a seleção abraça o Brasil. Danilo! Vitória de time de Copa do Mundo. Brasil meia dúzia! Panamá 1, Maurício!
1: Na belíssima assistência do Paquetá aqui no Maracanã, mas com o brilho total da jogada para o Danilo Santos, que faz o domínio e deixa todo o sistema defensivo do Panamá sem rumo ali dentro da grande área. De perna esquerda, bate no canto do Mosquera para aumentar a goleada brasileira. O segundo gol do Danilo com a camisa da seleção. Havia marcado na vitória por 3-1 para cima da Croácia. Balança as redes aqui no Maracanã e vai ganhando a confiança de Carlo Ancelotti. Para os gritos aqui no Maraca, de o campeão voltou. O Brasil vence 6-1 para cima do Panamá.
0: Calma, gente. Calma, olha lá. Paquetá sai do meio campo, olha o Brasil dando show no Maracanã. Lançamento, Endrick faz o seu, garoto, por cima do goleiro. Mosquera pegou. Tá faltando só o dele para ficar tudo completo, viu, Bernardo Ramos? 6-1, Brasil vence.
2: Não quero me tornar repetitivo, mas é inevitável a gente falar sobre a melhora do Brasil no segundo tempo, a partir do momento em que tem três meio-campistas. Sou eu quem fala, Tele falava sobre isso, Guardiola fala sobre isso. Futebol se ganha no meio de campo. Não adianta empilhar atacantes, principalmente se esses atacantes não estão bem. Tem que encorpar o meio de campo.
0: Essa vai ser uma pergunta certamente que vai vir para o Ancelotti na coletiva. Harvey de fora da área, golaço! Rapaz! Golaço do Panamá, Harvey, uma patada! Um foguete na entrada da área, lá da meia direita, rapaz! O Danilo tirou a bola sobrou viva no bate! Veio de trás, o Harry soltou o pé direito, a bola foi lá no canto do Ederson. Ela foi fazendo a curva para fora do movimento do goleiro brasileiro e caindo no canto do gol do Brasil. O Panamá faz mais um para não ficar tão chato, né? Harvey, e que golaço, aliás, quantos golaços do Maracanã! Brasil 6, Panamá 2, Maurício!
1: E foi um golaço, hein, Marcelo Duão? Tubaço aqui do Harvey, de perna direita, pega em cheio na bola, na veia, como você dizia antigamente. O Ederson nada pôde fazer, ainda salta pro canto direito, mas não chega. Um golaço do Panamá para diminuir a vantagem do Brasil. 6-2 aqui no Maracanã.
0: 39, o Brasil ainda chega, ainda tenta mais. O Brasil já teve mais mudanças no Panamá. O Danilo tenta bagunçar o jogo por aqui, tentou levantar a bola de cabeça, furou, a sorte dele é que tinha impedimento do atacante do Panamá, pois não.
1: Vamos às mexidas, as duas últimas então do Panamá?
0: Vai.
1: O Murídio saiu com a 23 para a entrada do Ivan Anderson com a 30, Ivan Anderson com a 30 na vaga do Murídio, e o Harvey saiu com a 14 para a entrada do 28, o Grift por aqui, Grift com a 28 na vaga do Harvey. 10 mexidas feitas pelo Thomas Christiansen, só não mexe na meta.
0: Muito bem, o Brasil fez 10 também, né? Só não mexeu no Léo Pereira, mas mexeu na meta também. A gente vai conhecendo aos poucos também a seleção do Panamá, que a gente vai ver na Copa, Bernardo.
2: O Panamá só mantém o goleiro Mosquera, né? Dentre aqueles, claro que foi um time também pior em relação ao do primeiro tempo. Vale lembrar que no intervalo foram feitas 2 alterações só na equipe centro-americana. É, depois não, foram feitas várias mudanças, mas o Ancelotti pode rebater e falar, eu também mexi no meu time inteiro. Então, assim, fato é que o Brasil foi melhor no segundo tempo, bem melhor no segundo tempo.
0: Paquetá foi atingido aqui pelo lado do campo na esquerda, falta para a seleção brasileira. Relógio da Band News FM marca, você confere, 40, etapa final. Finalzinho de festa no Maracanã. O Brasil goleando antes de ir para a Copa do Mundo. Brasil 6, Panamá 2, Silva Júnior.
3: Aqui no Allianz Parque, um final de jogo maluco e o Palmeiras mais líder do que nunca. Palmeiras 1, gol de Paulinho. Chapecoense 0, Yuri Queiroga.
4: Já já tem Cruzeiro e Fluminense, Remo e São Paulo às 8:30 da noite, fechando a rodada 18 do Campeonato Brasileiro. Mais cedo, o Atlético Mineiro derrotou o Vasco por 1-0 e o Bragantino bateu o Internacional pela manhã por 3-1.
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0: 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Vamos juntos para a Copa do Mundo, dia 11 de junho, México e África do Sul. Estaremos juntos e rumo à estreia do Brasil entre Brasil e Marrocos no dia 13 de junho, direto de Nova Jersey. Nós vamos juntos nessa do somzão da Band News FM. O Brasil avança para o ataque. Fabinho com Igor Thiago no campo de defesa, travou com Martínez, brigou e perdeu. Vem de trás Farinha, levou, limpou por baixo Fabinho, desvia, a bola vai pro goleiro. Ederson fica com ela, Maurício.
1: Na parceria dos carecas, viu, Marcelo Duol? Porque boa. O Igor Thiago entregou de bandeja e depois o Fabinho foi salvar a pele dele.
0: É isso. Os carecas sempre participativos.
1: Se fortalecendo, é.
0: Exatamente. 42 minutos. Sai jogando o Brasil, Léo Pereira. Cercado, volta no goleiro. O Brasil tá esperando o final do jogo apenas. Bola enfiada aqui para a direita para Ibanhas no campo de defesa do Brasil. Vai escapando da marcação do Rodrigues, trazendo a bola para a grande área e voltando no goleiro. Tá trabalhando o Ederson com os pés hoje. Ele sai jogando com o Léo Pereira. Na esquerda tem Douglas Santos. Ele vem avançando, dominando, abrindo o jogo. Douglas de primeira por dentro. Ao Paquetá. Paquetá volta para Léo Pereira novamente. Pisando na bola o zagueirão do time do Brasil. Levanta a cabeça, pisa na bola. Não tem ninguém à frente. Ele solta a bola para Fabinho. Fabinho com Martínez. Martínez toca a bola de volta. Aliás, o Fabinho toca a bola de volta para Ibanhas e o Danilo volta a ser lateral. Pode fazer a enfiada para ele aqui, o Ibanhas. Se posiciona Fabinho, o Fabinho ao lado e o Danilo no campo de ataque. Ele volta o jogo, começa com Léo Pereira, cercado na intermediária, outra vez aqui pelo Kadir. Ele toca a bola pelo meio para Danilo do Botafogo. Já rompe a linha, abriu na esquerda para Douglas Santos, ganhou do zagueiro, levou por dentro, tem opção para Danilo, tem Endrick que não recebe, estica a perna, tira Ramos. Afasta para a seleção do Panamá. Martínez na frente. Tomás Rodrigues está marcado. Vem Danilo em cima dele. Girou. Danilo vem. Desarma. A bola sai. Lateral para o Brasil. Outra vez aqui no campo de defesa. Ancelotti aplaude a seleção brasileira. 43 minutos. E o Neymar cabe nisso aí, Bernardo Ramos?
2: Não creio. Mas se entrar faz num time como o do segundo tempo, pode até fazer alguma coisa e tal. Mas não consigo ver o Neymar fazendo a diferença nessa seleção. Posso estar enganado, mas não consigo ver diante do que ele mostrou aí nos últimos tempos.
0: Douglas Santos avançando pelo Brasil, achando um passe para o Fabinho. Vira o jogo, que bolão! Para Rayan na ponta direita, se ele pegar é perigo. Pegou, dominou, evitou a saída. Endrick por dentro, vem pela meia. Cortou Rayan, pode entregar no meio. Danilo travou, a bola espirrou e voltou para o goleiro. Com ela novamente, Mosquera, Maurício.
1: E tem uma frase do Ancelotti na primeira resposta da entrevista coletiva de ontem, né? Quando ele confirma o Neymar na Copa e que não vai fazer substituição na lista. E ele diz o seguinte: o Neymar sabe bem o papel dele. Então garante o Neymar na Copa, mesmo com essa lesão na panturrilha direita. E diz essa frase na sequência: ele sabe bem o papel dele.
0: É, que certamente não será de protagonista no primeiro momento, aparentemente, apesar. Só se ele mostrar alguma coisa diferente em campo que a gente não viu ainda. Igor Thiago comete falta aqui na marcação do time do Panamá. Na saída de jogo ele derruba o Ramos. Falta que o Panamá cobra. 44. Não vai dar acréscimo, né? Não precisamos, certo? 44 e 30. 6 para o Brasil. Tá chegando agora? Tava viajando? 6 para o Brasil, 2 para o Panamá. Há quanto tempo você não vê o Brasil fazer 6 gols em alguém? Hein? Ganhar é fácil. Ganhar bonito é que eu quero ver. Sai jogando o time do Panamá de novo. Falta, a arbitragem parou. Marcou a falta em cima do Fajardo. Tentou bater rápido, mas a bola escapou dele. 45. Vamos puxar aqui depois, meu caro Yuri Queiroga. Você que é o homem do computador. Quanto tempo faz que o Brasil não faz 6 gols em alguém?
6: Vou buscar aqui.
0: Mais 6-2. São 4 gols de diferença, mas são 6 gols do Brasil no Maracanã. 3 minutinhos, vamos a 48. No palco do jogo, a torcida feliz da vida, abraçando a seleção abraçando o Brasil. 45 minutos e meio. Se prepara para a cobrança um novo capitão do Panamá, que é o Davis. Hendrick fica ali na grande área para ajudar o Brasil na defesa. Vai todo mundo lá para a área. Levantamento fechado, de cabeça fácil, Danilo corta. Ela volta para o Panamá, insiste Gortiago na primeira, na segunda. Leva no tranco na terceira. Ele perde na sequência a bola. Griffith tentou dominar, foi derrubado. O juizão não deu falta. Avança o Brasil. Douglas Santos avançando pelo lado esquerdo. Dá tempo de mais um, hein? Para a gente fazer sete, aquele número cabalístico. Avança novamente aqui o time do Brasil. Bola tocada atrás para Fabinho. Olê, olê, olê, olá.
1: Gritos de Neymar.
0: Ouça o Maracanã! Reconhecimento da torcida brasileira ao grande talento da geração. Igor Thiago para fazer o sétimo, pegou o goleiro, voltou, Danilo chutou mal, pegou mascado, a bola foi para o goleiro Mosquera, que domina para a seleção do Panamá, que sai para o jogo. Um minuto e meio além do tempo, temos 46 e meio, vamos a 48 no Maracanã. Homenagem justa, sim, à torcida do Brasil para o Neymar por tudo aquilo que ele já produziu com a camisa da seleção brasileira. Posse de bola para a seleção do Panamá com o Martínez. Uma coisa é uma coisa, outra coisa é outra coisa. Posse de bola de novo na frente para o camisa 27 do Panamá. Tentou o toque o Kadir, jogador do Botafogo. Perdeu a bola, mas imediatamente o Panamá retoma. Vai terminar no Maracanã uma grande festa do futebol brasileiro. 6 para o Brasil, 2 para o Panamá. Inversão de jogo do lado direito. Quem avança novamente para o campo de ataque é o time panameño. Cruzamento alto na grande área. Outra vez Léo Pereira. Corta de cabeça, ela cai no Martínez, que prefere deixar a bola sair pela linha de lado. 47 minutos de jogo no segundo tempo no Maracanã. É do placar do Brasil, 6-2, 4 de diferença para a seleção brasileira. Brasil agora joga em Cleveland, é isso, Maurício?
1: Dia 6 de junho, Marcelo Duó, 6 de junho já em Cleveland, nos Estados Unidos, contra o Egito, o último teste antes da estreia contra o Marrocos.
0: Com transmissão da Band News FM, é claro. Posse de bola para a equipe do Panamá na ponta esquerda, agora é Copa e nada mais importa. Posse de bola para o time do Brasil, para o time do Panamá na ponta esquerda, tenta ficar com a bola, o Davis escapou, entregou do lado para Fajardo, está marcado, cercado, ele perde a jogada por aqui contra dois, entregou para Ramos, passou, vem Danilo, protegeu, a bola chegou ao Fabinho, que cedeu o escanteio para o Panamá. É o último lance do jogo, viu, Maurício?
1: Vai ser o último lance. O Eric Davis está na bola do público. 72.140 torcedores, 72.140 no Maracanã.
0: Grande público para um grande momento, uma grande noite do futebol brasileiro no Maracanã, que traga bons ventos para nossa seleção na Copa. Escanteio para o Panamá, se prepara para a cobrança. Outra vez o Davis na ponta esquerda, levantou alto no segundo pau, bola desviada de cabeça para o meio da área, tira de qualquer jeito e banha na primeira, chega Fabinha, acaba com a festa. Ela voltou para o Ramos, tentou virar o Farinha, girou, é habilidoso, tocou na frente, vem o chute de fora da área para a defesa do Ederson. Vai terminar no Maracanã! Termina o jogo! Uma despedida como há muito não se via. Muitos gols. Uma identificação do torcedor brasileiro com aqueles que eles veem com fome de seleção. O abraço da galera à seleção brasileira. E o abraço da seleção brasileira à galera. Brasil 6-2 para o Panamá. Vem aí na Band News FM, Yuri Queiroga.

0: Pode crer, vamos junto.
1: Fim de papo no Maracanã. O Brasil goleia o Panamá. Maurício Ferreira, 6-2 para o Brasil sobre o Panamá.
2: E agora, Yuri Queiroga, todos os jogadores de Brasil e Panamá se cumprimentando ali próximos ao círculo central. Clima bem amistoso, né? Como não poderia deixar de ser também nessa reta final de preparação das duas seleções que estarão na Copa do Mundo nos meses de junho e julho. Toda a comissão técnica do Brasil ali também, o diretor de seleções, o Rodrigo Caetano, também o Cícero Souza. Toda a comissão e o staff da seleção brasileira no gramado, né? Nessa despedida, como a gente muito bem destacou aqui durante a transmissão da Band News FM, amanhã o Brasil embarca rumo aos Estados Unidos. Voo fretado ali por volta das 10 horas da noite, saindo do Galeão. Chega na terça-feira pela manhã, já em Nova Jersey, onde o Brasil seguirá nessa preparação, ainda para o dia 6 de junho contra o Egito em amistoso na cidade de Cleveland e depois na estreia contra o Marrocos dia 13 de junho. Neymar também está aqui no gramado do Maracanã, está ao lado dos companheiros e ainda nesse processo, né, todos se cumprimentando ali também com os jogadores do Panamá, Yuri.
1: Marcelo Duó, Bernardo Ramos, vamos lá, você perguntou
3: a última vez
1: que o Brasil tinha feito 6 gols. Não foram 6, foram 7. Foi no dia 9 de junho de 2019, amistoso. Olha, contra Honduras, o Brasil venceu por 7-0. Esse jogo foi nos Estados Unidos, eu vou confirmar aqui o lugar. Mas foi um 7-0 em cima de Honduras. Não foi nos Estados Unidos, não. Foi no Beira-Rio, em Porto Alegre. Olha, amistoso só prévio à estreia da Copa América, aquela que o Brasil ganhou.
3: Ah, que foi aqui.
1: Que ganhou sobre o Peru na grande final. Então, exato, de lá
4: Copa
1: pra
4: América
1: cá.
4: América de 2019.
1: Isso, na de 19, não na de 21, que a Argentina foi campeã aqui. Mas, de lá pra cá, o Brasil nunca tinha feito 5 gols em algumas ocasiões.
3: Ainda com
1: o
3: Tite.
1: Ainda com o Tite, mas nunca tinha feito 6. A última tinha sido esse 7-0.
3: Eu acho que o placar importa muito pouco. Eu acho que o desempenho é o que é o mais legal. Eu acho que o torcedor do Brasil, ele viu no segundo tempo a seleção que ele gostaria de ver sempre, né? E que ele não vê quando os principais jogadores estão em campo. E aí o torcedor às vezes vai confundir os nomes certos, vai chamar de raça, de garra, não sei o quê. E às vezes é só bola mesmo, né? E os jogadores que vieram no segundo tempo, eles têm muita identificação com o futebol brasileiro. Até outro dia muitos deles estavam aqui, né? E eu acho que isso serviu bastante para aproximar o público, né, brasileiro, não só o torcedor do Maracanã, mas também todo mundo que está acompanhando o jogo no Brasil todo. E o Brasil sai daqui com uma boa impressão, uma impressão de que se o Ancelotti for sábio, ele tem na mão jogadores que podem mudar jogos na Copa do Mundo. Fala, Maurício.
2: Não, desculpa te interromper rapidinho, né, pai? Mas porque como é esse clima de despedida aqui no Maracanã, então agora os jogadores estão dando uma espécie de volta olímpica, tá? Cumprimentando, saudando os torcedores que ainda estão presentes aqui no Maracanã. De fato, nesse último embalo da torcida rumo aos Estados Unidos para quem sabe a conquista do hexacampeonato. Então, uma espécie de volta olímpica por aqui para não deixar para trás nenhum setor do Maracanã.
1: E Maurício, eu não sei se você consegue ver da onde você está posicionado, mas deu para ver que me parece que tem agora um show de drones também na parte de fora do lado do Maracanã, nesse momento de despedida, né? O último momento ali da saída dos jogadores.
2: Pela cobertura aqui do Maracanã, viu, Yuri, eu não consigo ter acesso, né, no meu campo visual a esse show de drones do lado de fora, mas certamente algo foi preparado justamente para essa despedida. Agora o Rodrigo Caetano chega por ali e chama todo mundo da comissão técnica, né, porque os jogadores estão envolvidos nessa volta olímpica, mas ele faz questão que toda a comissão técnica da seleção brasileira também faça parte desse momento. Aliás, um belo momento também, tá, Yuri, dos jogadores do Panamá, que estão reunidos ali no círculo central. Então uma rodinha foi fechada, o técnico tá por ali também, o Thomas Christiansen, todo mundo conversando. Panamá que tá nesse grupo L da Copa do Mundo e é pra lá de complicado, né? Contra a Inglaterra, Croácia e Gana, mas tá comemorando de certa maneira a segunda participação no Mundial. Vou descer pra zona mista, pra sala de coletiva, daqui a pouquinho eu tô de volta, tá, Yuri?
1: Tudo certo, daqui a pouco a gente faz contato com você e pra daqui a pouco ouvir também a palavra do técnico Carlo Ancelotti após essa vitória por 6-2 do Brasil sobre o Panamá, com direito ao Canarinho Pistola, junto com a com o restante do com todo o elenco da seleção brasileira, fazendo essa volta, esse passeio pelo gramado nas laterais e saudando a torcida aos mais de 72 mil que estiveram no Maracanã. Perdão, Marcelo Duarte.
3: Não, era isso, né? Acho que melhor, fazia muito tempo que eu não via, né? Acho que tem muitas semelhanças desse Brasil de hoje em dia pro de 94, né? Em 93 o Brasil sai do Recife, também festejado. para fazer uma boa Copa do Mundo e trazer o título. Tomara que as coisas se repitam, mas a impressão é boa. Porque ganhar do Panamá não faz mais que obrigação. Mas fazer 6 gols no Panamá é preciso ter algo mais, que normalmente a seleção brasileira não tinha, não vinha tendo. E hoje teve. Então, poxa, tem que aplaudir mesmo.
1: E agora, ó, é guerra na Copa do Mundo, é guerra. Tá vindo o grito alá organizadas em vários pontos, São Paulo, Rio de Janeiro.
3: Enfim, né? Vamos combinar? Talvez a gente tenha agora a torcida de verdade do Brasil na Copa do Mundo. Porque tinha umas coisas antigamente que vou te contar um negócio com você também, viu? Sou brasileiro, com muito orgulho, com muito amor. Chega, né? Vamos botar alguma coisa de verdade aí, né?
1: Deixar o pessoal no chamado no pump ali, no clima pra Copa do Mundo, pra entrar.
3: Os caras acharem que eles estão na vila, na Arena do Corinthians, né? Em São Januário, tem que botar uma pressãozinha, pô.
1: Falar nisso, Bernardo Ramos, antes da gente entrar, acho que no ponto mais importante, que é a diferença de atuação entre tempos, né? Um primeiro tempo tétrico da seleção brasileira, levando a pavoro do Panamá, e um segundo tempo sólido, consistente, né? Sóbrio, maduro. E que contribui para esse resultado. Segundo tempo teve Paquetá indo à rede, teve Danilo Santos indo à rede e teve Rayan indo à rede. Pro Maracanã, melhor impossível. Só faltou alguém ligado ao Fluminense.
0: Seria o Ibães, né?
1: Seria o Ibães.
0: Que jogou no Fluminense. Isso vai ao encontro do que disse o Marcelo Duó em relação à identificação dos jogadores, né, com os clubes do, no caso do Rio de Janeiro. São atletas que fizeram ou fazem sucesso no futebol carioca. Futebol carioca que ganha, aliás, todas as Libertadores desde 2022, né?
1: Isso, bem lembrado. Flamengo 22, Fluminense 23, Botafogo 24 e o Flamengo novamente em 25.
0: Então, assim, é um futebol muito forte, sempre foi. Passou por algum momento aí de fragilidade e tal, mas volta a ser um futebol muito forte. E mostra isso tendo jogadores convocados para a seleção e tendo jogadores que atuaram muito bem na partida de hoje, né? No segundo tempo, né? A gente fala sobre o primeiro tempo. Havia uma desconfiança muito grande em relação ao desempenho do Brasil no primeiro tempo, mas no segundo tempo as coisas mudaram. E para mim não é só mais raça, mais entrega, não. Passa por um aspecto tático muito importante, viu, Yuri?
1: E aí a gente entra neste assunto, que é a diferença do primeiro tempo para o segundo tempo. Primeiro tempo a gente ficou aqui, o Marcelo estava, você estava, certamente o Maurício no Maracanã estava, nós estávamos assustados com a entrega. Que saiu ganhando 2-1, mas o Panamá teve chance de empatar e até virar o jogo no primeiro tempo. E aí no segundo tempo entra quase todo o time e a coisa muda.
0: É evidente que o Ancelotti não vai mudar toda a equipe da noite para o dia. E é evidente que durante a Copa do Mundo ele não vai poder fazer as 10 alterações que ele fez hoje. São 5, né, em jogos oficiais. Mas ele fez uma alteração importante tática. Não foi só uma alteração de nomes, mas de mudança de esquema de jogo, colocando 3 meio-campistas. O Paquetá jogando até um pouquinho mais recuado em relação ao Danilo do Botafogo. Então, como é que o Brasil atuava? Os 4 homens ali na linha defensiva, né? O Ibães sendo o lateral que ficava, que não apoiava. Quem abria o campo pelo lado direito e dava mais profundidade era o Rayan. Danilo do Flamengo, Léo Pereira, Douglas Santos, que foi melhor do que o Alexandre também, né? Jogando como um lateral de mais presença no campo ofensivo adversário, coisa que o Alexandre não entregou no primeiro tempo, até pelos 4 atacantes, porque o Vinícius Júnior fazia esse papel pelo lado esquerdo, de atacar o adversário pelo lado esquerdo ofensivo da seleção brasileira. E aí, repetindo a análise da segunda etapa, com Fabinho, Paquetá, Danilo, Rayan, já falamos sobre ele, atacando bastante o lateral esquerdo, o ala pelo lado esquerdo da equipe panameia, que jogava com 3 homens ali no sistema defensivo, né, miolo de zaga, e 2 alas, Endrick e Igor Thiago caindo um pouquinho para o lado esquerdo, não como um ponta, não é essa dele, mas o Endrick um pouquinho mais centralizado e o Igor Thiago mais pelo lado esquerdo. E deu muito certo, porque o time do Panamá, como a gente falou na análise do primeiro tempo, jogou de igual para igual com o Brasil. E, cara, com todo respeito, jogar de igual para igual com o Brasil no Maracanã, tem que ser uma França, uma Argentina, uma Espanha, uma Alemanha.
3: Uruguai, né?
0: Exato.
1: Inglaterra, que já jogou em 2013.
0: Em 2013 né? Empatou por 2-2 com o Brasil, né? O Panamá impôs dificuldades à seleção brasileira, e a gente pode entrar nesse mérito daqui a pouco, do porquê disso, no primeiro tempo, mas no segundo tempo quis adotar a mesma estratégia. Atacar a equipe do Brasil. E aí o Brasil, com mais gente no meio de campo, controlou o jogo e acionou os atacantes. O Paquetá entrou bem demais na partida. Danilo do Botafogo também. Então essa é uma pulguinha que fica atrás da orelha do técnico Carlo Ancelotti. Bruno Guimarães, principalmente esse, no meio de campo no Brasil, não jogou bem no primeiro tempo. Foi mal. Então, assim, repito, o Ancelotti não me parece ser o tipo de técnico que vai fazer grandes alterações da noite para o dia. Mas precisa estar atento a isso.
1: Luiz Henrique foi outro, né? Que fez um primeiro tempo horrível. Apagadíssimo, né?
3: E eu acho que a participação do Wesley com ele pode ter atrapalhado um pouco. Porque ele ficou um pouco sem espaço, né?
1: O Wesley praticamente atropelou.
3: O Wesley, né? Sobe muito, né? É dele isso. No modelo que o Carlo Ancelotti quer, o lateral não sobe tanto.
1: Eu conversava...
3: Mas ele precisa ver quem vai ser esse lateral que fica aí, porque se foi Banhos não dá, com todo respeito.
1: Eu conversava com o Léo Fontes, e a gente especulava até a possibilidade do Wesley vir pela esquerda. Só que aí, se o Wesley vem pela esquerda, ao invés de atropelar o Luiz Henrique, ele vai atropelar o Vinícius Júnior.
0: Então, por isso que eu defendo, de início, a escalação do Rafinha. O Rafinha, pelo lado direito, é o canhoto que abre o corredor para as ultrapassagens do lateral. Então o Rafinha pode jogar pelo lado direito, ele centraliza, abre o corredor para as ultrapassagens do Wesley, você pode ter um centroavante e Vinícius Júnior pelo lado esquerdo. Matheus Cunha também não foi bem, tampouco foi bem.
1: Verdade.
0: Então eu defendo essa formação na seleção brasileira, principalmente a partir de hoje.
1: São 8 horas e 40 minutos no horário de Brasília. Vamos fazer um break de 2 minutinhos e na volta a gente vai ter Maurício Ferreira falando direto da sala de imprensa, da zona mista lá do Maracanã, e preparado também para a entrevista coletiva de Carlo Ancelotti após o Brasil 6, Panamá 2, pelo penúltimo amistoso antes da estreia na Copa do Mundo FIFA 2026. No segundo tempo, depois de um primeiro tempo com sustos, o Brasil deslanchou. E começou com Rayan marcando o terceiro da partida. 3-1 para o Brasil sobre o Panamá. Marcelo Duó narra assim.
4: Posse de bola para o time do Panamá, aqui do lado esquerdo, avança com a posse de bola novamente Blackman. Ele vem avançando, voltando no campo de defesa, bola recuada para Andrade. Andrade vai voltar a bola para o goleiro novamente. Mosqueira vem em cima dele, Igor Thiago. Pressão errada, Rayan pintou dele, bateu pro gol. Golaço!

0: Verde. Será que vai ter gol no Rayan? Rayan, número 26, anota para o Brasil. Saída errada do Mosquera, pressão do Igor Thiago. Ela sobra no pé do garoto. E ele não perde a chance, como nunca perdeu na vida. Revelado pelo Vasco da Gama, cria da colina, cria da colina. Ele vai para a Inglaterra, ganha seu espaço, faz o movimento na hora certa. Ganha a chance de jogar uma Copa do Mundo e marca o seu primeiro gol com a camisa amarela no Maracanã. Realizando sonho atrás de sonho, Rayan iluminado. Oi, boa noite. Hoje tem gol do Rayan, Brasil 3, Panamá 1, Maurício.
1: Teve gol do Rayan no Maracanã, o goleirão Mosquera se tremeu todo quando o Igor Thiago se agigantou para cima dele nessa marcação.
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0: Passe bom para Paquetá, avança o Brasil de pé para pé, da defesa ao ataque, na direita, tabelinha, bola do Endrick por dentro, Rayan, entrega para Danilo do Botafogo, na esquerda, Douglas passou livre, ele viu, fez o passe, Igor vai para a área, vem cruzamento, bola no Danilo, invadiu, deixou passar, Paquetá!

0: Brasil! Dos zagueiros pro volante, pro meia, pro lateral. O volante vira ponta. O Brasil faz aquele gol que dá gosto, porque o gol é coletivo. 15 minutos do segundo tempo. Agora sim, liga o pancadão, DJ, que o funk começou de vez. Brasil 4, Panamá 1. Esse é o futebol brasileiro, Maurício Ferreira.
1: E a jogada desenhada pelo lado esquerdo, com o Douglas Santos, que aparece e faz o passe para o Danilo. Ligado o volante do Botafogo.

0: pode crer. Vamos junto.
1: Esse foi o quarto gol da seleção brasileira. 4-1 para 4-1 naquele momento. Mas depois, Igor Thiago marcou de pênalti. Danilo fez o dele também, um golaço. E já a gente vai repassar aqui o gol na voz de Marcelo Duó. O Panamá ainda descontou com o Harvey, mas Brasil 6, Panamá 2, placar final no Maracanã. Vamos à área de imprensa do Maracanã. Daqui a pouco tem a fala do Carlo Ancelotti. A gente vai ouvir a entrevista coletiva total do Carlo Ancelotti. Tá ali fazendo os testes e tudo mais, mas já...

0: direto do Maracanã, Maurício Ferreira.
1: É isso, Yuri Queiroga, já estamos aqui posicionados na sala de entrevista coletiva do Maracanã, onde daqui a pouco vem o Carlo Ancelotti, então, para o último bate-papo com os jornalistas em território brasileiro amanhã, o embarque da delegação rumo aos Estados Unidos. Ainda nada, o pessoal estava fazendo aquela checagem aqui do sistema de som. Em instantes, ao que tudo indica, ou em alguns minutos ainda, o Ancelotti começa essa entrevista coletiva por aqui. Eu aciono vocês.
0: Eu tô vendo aqui na escuta, né? Não vai pro ar, mas a gente tem aqui detalhes que o rádio tem, né? Não só o rádio, mas qualquer área da comunicação, a gente recebe ali aquela escuta, né? Fica ouvindo fora do ar o que vai em instantes pro ar, pra entrevista coletiva, o sinal que chega. Carlo Ancelotti, Bernardo Ramos e Marcelo Duó, a gente teria ali uma pergunta que tem que ser feita, talvez, pro Carlo Ancelotti. Que questões serão colocadas a partir da atuação do time do segundo tempo? Ou seja, a partir de quem entrou, no lugar de quem, inclusive, em cada substituição, onde podem ser as chances mais plausíveis de mudança visando uma estreia de Copa do Mundo, ou pelo menos o próximo amistoso contra o Egito?
2: A saída de um atacante e a entrada do meio campista. Eu não sei se o Ancelotti vai fazer isso, eu repito, mas é o que eu faria. Jogar com o meio de campo mais encorpado, e não tem problema nenhum, isso não é ser retranqueiro, pelo contrário. Há muitas equipes da história do futebol, inclusive, que jogaram com três zagueiros e eram ultra-ofensivas. Porque aí libera os alas, tem pontas, tem mais meio-campistas de criação, porque o time está mais protegido defensivamente. O Ancelotti não vai fazer isso, ele não joga com três zagueiros e tal, isso aí você esquece. Mas é a entrada de um meio-campista. Pode ser o Danilo ou o Paquetá. E a saída de um atacante, eu tiraria o Matheus Cunha. E eu acho que o Endrick pode ser titular da seleção brasileira, o Igor Thiago. Pode ter uma série de jogadores aí para entrar. E, tradicionalmente, em toda a Copa do Mundo, o Brasil muda o time. Não só o Brasil, outras seleções também. E há jogadores aí para diferentes contextos, né? Quando o Brasil enfrentar uma equipe mais qualificada, mais gabaritada, pode jogar com três meio-campistas. Pode jogar, por exemplo, com Casemiro, Paquetá e Danilo. Daria samba isso aí. Então, eu acho que o Ancelotti precisa observar essa questão. Os amistosos vão muito na conta da observação do que o time pode mostrar.
0: Bernardo Ramos gabaritou seu meio campo, viu, Marcelo Duó? Fora do ar, o Duó tava também querendo essa formação. Casemiro, Danilo e Paquetá na meiuca.
3: Porque o Casemiro não tá vivendo seus melhores dias, mas eu acho ele... Eu confio mais nele do que do Fabinho, nesse momento.
2: Também, tô contigo.
3: Então ele fica ali, primeiro volante, cabeça de área e tal, o Danilo faz o vai e volta, e o Paquetá bota os caras na cara do gol. Foi mais ou menos isso que eu pensei. Porque, realmente, eu acho que ele não vai fazer isso de primeira, porque ele quer dois modelos, né? Ele quer esse time aí para um jogo de contra-ataque, 4-2-4, e para um outro tipo de jogo, ele chegou a falar que ele pode usar três. Só que eu acho que o Brasil tinha que jogar assim sempre. Do mesmo jeito que você acha também. Porque sempre foi... Primeiro que sempre foi esse futebol brasileiro. Sempre foi. Né? Nós já fomos campeão do mundo 4-4-2, né? Quadrado, meio campo. Mas esse é o futebol brasileiro, o 4-3-3 clássico. E a gente tem jogadores para fazer isso. O Matheus Cunha, não sei se é esse cara, mas o Paquetá ele fez isso duas vezes hoje.
2: O Paquetá deixou o Danilo na cara do gol, fez sempre o gol dele.
3: Sempre faz isso, né? Na seleção brasileira ele faz isso muito, desde sempre.
2: E ele é um jogador de boa finalização. Canhoto, boa finalização, chegada na área quando necessário. E, bom, acho que hoje ficou muito claro.
3: Muito claro.
0: E falta essa figura, e o Matheus Cunha, claramente, ele não tem conseguido, ou pelo menos não conseguiu fazer na partida de hoje, a figura do passe. Que não adianta você ter... Isso é clássico no futebol. Não adianta você empilhar um time de atacantes e não ter quem faça a bola chegar até eles. Mesmo que sejam dois volantes construtores... Que tenham qualidade no passe, tem que ter a figura pra isso.
3: E ele não é esse cara no United, ele é o carregador de bola no United, né?
2: Ele joga pelo lado esquerdo no Manchester United, né? O United tem o Mbeumo à frente, né? Que era um ponta do Brentford.
0: O Bruno Fernandes, né?
2: O Bruno Fernandes armando o time atrás, que é esse cara. Exato, e o Matheus Cunha pelo lado esquerdo.
3: É outra coisa.
2: O Amad Diallo joga pelo lado direito, né? Esse é o time.
0: E o Paquetá hoje talvez seja o único, mesmo que ele não tenha tido ali grande regularidade no Flamengo, tenha crescido.

0: ido nos jogos antes da convocação para a Copa do Mundo. Mas hoje, nome por nome, é ele quem tem essa característica da qualidade no passe, de deixar os caras na cara do gol. O outro que tem isso, mas que não tem, que não está disponível para jogar agora é o Neymar.
1: Só tem os dois, a verdade é essa.
2: O Danilo pode exercer essa função.
1: O Danilo
2: do Botafogo.
1: Sim.
2: Ele também pode exercer essa função. Também.
0: De quase um armador ali, né? Terceiro homem de meio campo.
2: Ele chega na área, ele faz gol. Ele foi um dos artilheiros do Campeonato Brasileiro no início da competição. Ele fez 4 gols logo de saída.
1: Fazia muito gol no Palmeiras também.
2: Fazia muito gol no Palmeiras. Ele é um cara que pode fazer isso perfeitamente.
0: Só que aí, aquela coisa, o Danilo, pra funcionar bem, pra não ficar muito exposto ao time, ele precisaria, ele em campo, teria que ser num sistema com ele mais 2, né, no meio campo pra proteger, ou não?
2: Não, o Paquetá, você tá falando?
0: Não, o Danilo.
2: Não, o Danilo pode ser... Veja, assim, eu não acredito mais no futebol, na figura do meio-campista setorizado, né? Esse é o meio-armador, esse é um ponta-de-lança. São todos campistas, né? Esse é um termo muito utilizado no tatiquês para explicar o meio de campo. O jogador de meio de campo que sabe defender, sabe armar o time, sabe chegar na área. Paquetá e Danilo são esses tipos de jogadores, né? O Paquetá cansou de jogar como segundo homem de meio de campo.
0: Não, mas eu falo assim, ter 3 figuras ali do meio campo, tipo, por exemplo, essa formação que você falou, e o Duol também, Casimiro, Paquetá e Danilo. Por quê? Qual a comparação que eu faço, por exemplo? É com a Argentina campeã de 22, que ela tem uma figura a mais sempre ali no meio campo, só que sem guardar posição, jogando em associação.
2: A Argentina, historicamente, né, é a meca do 4-4-2, né? Quem fala isso não sou eu. É o Léo Samaja, né, que é o coordenador do curso da ATFA, né, de técnicos. Uma vez eu estava conversando com ele, ele falava muito sobre isso, né?
0: Temos a ainda a coletiva do técnico do Panamá, do Thomas Christiansen. Então podemos continuar, perdão.
2: Então, você não vai ver na Argentina, até por ser a meca do 4-4-2, pontas de grande qualidade, como os temos no futebol brasileiro, nunca teve, né? Você pega a Argentina, que foi campeã em 78. Kempes, Bertone e Luque.
1: Exato.
2: A Argentina campeã de 86. Maradona, Burruchaga e Valdano. Isso. Essa última Argentina, campeã em 22. Messi, sendo o enganche. O Di Maria mais pelo lado direito, mas mais à frente, Lautaro e o Julian Álvares, né?
1: Exato.
2: Então, sempre um time com um meia funcionando como enganche, como eles chamam na Argentina, né? Jogador de criação, isso, atrás dos dois atacantes centralizados, né? Então, o Brasil pode beber nessa fonte. É que hoje o futebol brasileiro tem meias de pontas, melhor dizendo, de muita qualidade. Você tem um Rafinha, o próprio Luiz Henrique, o Estevão, que não foi convocado por causa da lesão, Vinícius Júnior, tem o Matheus Cunha jogando pelo lado esquerdo no Manchester United, embora ele não seja um ponta, mas um meia pelo lado esquerdo. Não tem muita gente para fazer esse papel aí. Basta preencher o meio de campo. Na minha opinião, hoje ficou muito claro isso. Mais uma vez, eu já defendi a escalação de 3 meio-campistas. Hoje, para mim, ficou óbvio. Foi um teste importante para a seleção brasileira hoje.
1: Foi. Eu tenho uma preocupação, que são as laterais. Hoje ficou evidente de novo, né? Principalmente o lado esquerdo, né? Eu acho que quando o Douglas Santos entrou, o Murillo já estava cansado, né? Que foi o cara que mais criou coisa para o Panamá no jogo. E do lado direito, quando precisou trocar o Wesley, não tinha ninguém.
0: E outra, não apenas criar o Murillo pela lateral direita, é a principal referência técnica desse time.
1: É
0: o cara que tá lá no Beşiktaş. Deu
1: pra perceber mesmo, o cara é bom de bola. Eu nunca tinha visto jogar, ele realmente é bom de bola. E o Brasil mostrou um problema ali, né? Se mostrou um problema ali contra o Panamá...
0: Imagina contra Marrocos, que tem o melhor lateral direito do mundo, que é o Hakimi, né?
2: Jogou ontem, tá de volta, né?
1: Então, assim, eu vejo o Ancelotti achando que... tudo bem, o Vinícius do Real Madrid, ele voltava. Se tiver precisado me cortar, você me avisa, tá?
0: Ou não, tá na coletiva do Thomas Christiansen aqui.
1: O Vinícius volta no Real Madrid, voltava, né, nos tempos do Ancelotti, pra ajudar ali o lateral e tal, que é bem diferente do lateral que tem a seleção brasileira hoje. Só que ele, pelo que eu entendi, Bernardo, se eu tiver errado, você me corrija. Todo mundo volta. Quando o Brasil retoma a bola, em 2 segundos, 3 segundos, alguém tem que dar um estirão para um dos 4 que estão correndo lá. E isso não tá rolando.
2: E se não funcionar, ó, desculpa lhe interromper.
1: Pega de novo todo mundo aberto, subindo.
2: Pega o time todo aberto, foi o que aconteceu no primeiro tempo hoje. Quer dizer, o Brasil tinha menos gente no meio de campo, o Panamá tinha 4 jogadores no meio de campo, o Brasil 2. Então, foi o que o Marcelo falou, ele matou. O volante rouba a bola, o zagueiro rouba a bola, vai rolar pro volante que vai tentar um estirão. Se esse lançamento não for bem feito, como ele não encaixou no primeiro tempo, o Brasil vai estar todo aberto.
1: E os pontos vão ficar correndo toda hora para lá e para cá. Os caras vão, né, não tem energia para fazer isso o jogo inteiro, entendeu? Então, não sei. Eu tenho muito treinador ultimamente que gosta de jogar assim, nesse 4-2-4 aí. Eu nunca gostei disso, acho estranho.
0: É porque também depende da natureza dos pontas. Às vezes o ponta é um meia que foi adaptado para aquela função e aí tem uma característica de carregar a bola. Não é o então, caso
1: adapta, da... Então sabe assim, a gente falou, acho que não dá para comparar o time de 70 com esse time aí. Mas você tem... 4 jogadores com características parecidas, mas se você pedir pro Rafinha jogar por dentro, ele joga.
2: Já jogou assim no Barcelona, antes da chegada do Dani Olmo.
1: Então, se você pedir pro Vinícius ser ponta de lança, ele joga. De atacante, não de referência, um atacante tipo...
0: Ficar de frente pro gol,
1: de frente pro gol da área ali. Ele faz.
0: Tanto que o primeiro gol dele sai praticamente assim.
1: Então, assim, ele poderia ousar mais e usar esses caras de outras maneiras, entendeu? Que não essa, que desgasta demais. Ainda mais com dois laterais que são muito... Por mim, tem que jogar o Douglas Santos. Douglas Santos e Wesley. Meus laterais são esses aí.
2: Acho que ficou mais um sinal disso hoje no segundo tempo da partida.
0: E dado que o Luiz Henrique... vamos ver como contra o Egito, se ele consegue entregar mais. Mas se for o que ele entregou hoje, claro, não só pela atuação dele, mas pela disposição tática da seleção brasileira, talvez... com a entrada de um terceiro no meio-campo, e aí poderia ser o Paquetá, roda e aí isso pode fazer com que se reaproveite o Matheus Cunha, será? Até para se ele derem a ele a função mais de carregar a bola, dá para também dar uma melhorada pro Matheus Cunha?
2: No Wolverhampton ele jogava dessa forma, atrás do atacante. Ele jogava, ele pode fazer esse papel. Não acho que seja o mais indicado, ele sabe fazer. Não acho que seja o mais indicado. Quando eu falo em preenchimento no meio de campo, eu falo de todo campistas. Jogadores que vão defender, vão criar e vão chegar na área. Por isso eu acho importante a observação mais criteriosa sobre Paquetá e Danilo. Eu acho fundamental isso.
0: O Maurício Ferreira nos ouve ou tá na sala de coletiva aí? Porque eu sei que tá...
1: Yuri.
0: Ah, tá, beleza. Então você tá na sala de coletiva aí. Acompanhando a fala do...
1: Com a gente, graças a Deus, junto com ele lá.
0: Do Thomas Christiansen.
3: Thomas Christiansen ainda fala por aqui. Pouca gente, viu? Olha...
0: Vamos lá. O Maurício Ferreira volta daqui a pouco, quando terminar a coletiva do Thomas Christiansen, já pra gente ficar de olho no início da coletiva do Carlo Ancelotti também, do que vai falar o técnico da seleção brasileira. Mas, voltando aqui ao assunto, voltando à seleção brasileira, enfrentou o Panamá. Panamá, a gente não poderia esperar que fosse um nível dos mais altos, mas ele, você falou, vocês dois falaram, foi um teste muito importante. A gente pode esperar, por exemplo, que o Haiti, ele seja menos qualificado, ofereça menos riscos para a seleção brasileira, ou este jogo, pelo nível de enfrentamento ali dos adversários, ele pode nos indicar que o Brasil... Ele tem que entrar com barbas mais de molho também contra o Haiti, não só contra Marrocos e Escócia.
2: Não, cara, o Haiti é um time ruim, mas tá numa Copa do Mundo. Tem um bom zagueiro, o Ricardo Adê, que joga na LDU, entendeu, né?
0: O Bellegarde também, né?
2: O Bellegarde é bom jogador, tem gente boa ali. Pode causar problemas ao Brasil. Dependendo da forma como o Brasil jogar, veja, o primeiro tempo do Brasil hoje foi muito ruim.
1: Muito ruim, foi. E com o time principal, isso é preocupante.
2: Isso é preocupante.
1: Preocupante.
2: É bem preocupante.
1: Aí, assim, a gente vai ter um jogo de Marrocos que é uma pedreira. Dependendo do que acontecer nesse jogo aí, já vai rolar uma pressão, entendeu? E o Haiti é o jogo seguinte. Então o Haiti vai jogar com contexto. Se o Brasil não ganhar do Marrocos, ele pode jogar fechado contra o Brasil. E aí...
2: Depende do que acontecer entre Haiti e Escócia,
1: porque
2: também.
1: Porque a responsabilidade... E a Escócia hoje perdeu um principal jogador, um jogador importante, né?
0: Machucado. Gilmore.
2: O Billy Gilmore, do Napoli.
0: Gilmore do Napoli. Ele se machucou ontem e hoje foi cortado.
1: Foi cortado. Então, assim, passam os terceiros, alguns terceiros, aí tipo, pode tentar apostar nisso.
0: E não vamos, Brasil. E vamos falar baixinho...
1: Não tem facilidade na Copa do Mundo, cara.
0: E vamos falar baixinho, a Escócia sofreu com o Curaçao também, viu?
1: Então,
0: a Escócia sofreu com o Curaçao. Então,
1: igual, entendeu?
0: Então, é um grupo que eu achava mais difícil no primeiro instante, mas o teste